0: Friedrich Merz declarou nesta segunda-feira estar profundamente chocado com a derrota avassaladora sofrida pelo Partido Conservador, que chefia sobre a legenda de ultradireita alternativa para a Alemanha nas eleições regionais realizadas no estado de Saxônia-Anhalt. O resultado negativo elevou a pressão sobre Merz. A coalizão liderada pelo chanceler alemão tem enfrentado dificuldades para reaquecer uma economia estagnada e dividida em questões de política social, especialmente no que diz respeito às aposentadorias. Horário de Brasília, 9:03.
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muitos atos, portanto, vamos juntos. Agora, 9h04, eu sou a Samantha Klein, estou aí com você, a produção é do Luiz Fernando Filiage, os trabalhos técnicos do Anderson Wendel, e aqui comigo em Brasília, temos também o Wellington Teles. Agora são 9h05, a gente vai fazer já o nosso destaque, os nossos giros aí de destaques com a nossa reportagem.

0: Felipe Igreja.
1: Lula e Flávio Bolsonaro aparecem numericamente empatados no segundo turno, de acordo com pesquisa divulgada pela Quest nesta segunda-feira. Os dois somam 41%. No primeiro turno, o petista lidera com 36%, com Flávio em segundo com 29% e Augusto Cury em terceiro com 8%. Levantamento foi realizado após o agravamento da crise no STF, mas além disso, dados econômicos pressionam o governo e impactam na queda da aprovação do petista.
0: Jaiz Stacciarini traz informações deste 7 de setembro.
2: Desfile de 7 de setembro foi marcado por temas de campanha de Lula, como soberania nacional e combate ao fim da violência contra as mulheres. Mas o Palácio do Planalto evitou o tom político e vetou bandeiras partidárias. Ao longo do evento, Lula quis demonstrar mais um gesto de aproximação com o Congresso ao ficar ao lado dos presidentes do STF, da Câmara e do Senado. Em meio à crise institucional, Fachin evitou momentos de conversas reservadas entre autoridades. De ministros mais próxima a Lula não compareceu ao desfile. Messias, que teve o nome rejeitado pelo Senado, abraçou Alcolumbre no palanque, o principal articulador para barrar a ida do advogado-geral da União ao Supremo.
0: Agora o destaque é da Bruna Barbosa, que acompanhou toda a movimentação do candidato Flávio Bolsonaro na Avenida Paulista.
3: Flávio Bolsonaro buscou associar Alexandre de Moraes ao presidente Lula em discurso para apoiadores na Avenida Paulista. O ato bolsonarista do 7 de setembro reuniu quase 30 mil pessoas. O deputado Nicolas Ferreira minimizou os áudios com Daniel Vorcaro e classificou a conversa com o dono do Banco Master como pastel de vento. O governador Tarcísio de Freitas fez campanha para Flávio, mas evitou defender o impeachment de Moraes.
0: Segue no nosso giro de informações com a nossa reportagem. A Júlia Viana acompanhou o ato de Augusto Cury no Rio de Janeiro.
4: Numa caminhada com apoiadores no Rio de Janeiro, o candidato à presidência pelo Avante, Augusto Cury, aproveitou para falar sobre a relação com o Supremo Tribunal Federal. No fim do ato, Cury mandou um abraço ao ministro André Mendonça. Questionado sobre o gesto, Cury disse que os integrantes da corte precisam prestar contas aos brasileiros.
0: João Rosa tem informações sobre os novos capítulos da crise do Supremo Tribunal Federal.
5: O presidente do STF, Edson Fachin, vai decidir nesta semana se leva ao plenário da corte o relatório da Polícia Federal que revelou mensagens trocadas entre o empresário Daniel Vorcaro e o ministro Alexandre de Moraes. Segundo fontes, Fachin avalia três possibilidades: levar o caso ao plenário, tomar uma decisão individual ou assumir parte da relatoria do inquérito sobre o Banco Master. O caso desencadeou uma das maiores crises institucionais da história da mais alta corte do país.
0: E para a gente finalizar esse giro de reportagem, o Cláudio Gabriel está acompanhando tudo do Rock in Rio.
6: Oi, Samanta, boa noite para você, boa noite para os ouvintes. Exatamente, segunda-feira aqui de Rock in Rio, desse feriado, um dos dias mais aguardados do festival. Hoje que tem Elton John, Sir Elton John, cantando daqui a pouco aqui no Palco Mundo. É ele que vai se apresentar logo depois da apresentação de Gilberto Gil, que está acontecendo agora. Além deles, depois tem a cantora Lofey no Palco Sunset. Hoje o dia que ainda teve Luísa Sonza com Roberto Menescal, o cantor João Batista, Vanessa da Mata com Rubel, Roupa Nova com Guilherme Arantes, além de Péricles cantando clássicos da gravadora Motown.
0: Seguidinho a gente traz mais informações com Cláudio, que está acompanhando ao vivo, portanto, trazendo aí todas as informações pra gente sobre este dia importante, não somente para a política, para movimentos aí de Supremo Tribunal Federal, mas também para quem gosta de música, de cultura. Falando nisso, a gente tem aí repercussão política, repercussão também da Quest, que trouxe esses novos números. O Felipe já trouxe ali esse destaque de abertura, mas a gente tem também uma entrevista com a diretora do documentário Gonzaguinha, a Suzana Lira, que vai trazer então essa visão sobre um grande artista que segue cada vez mais atual, Gonzaguinha da Maior Liberdade, é o documentário que está nos cinemas. Mas agora a gente vai falar sobre política, porque a gente já tem aí na linha o cientista político da FGV, o professor Cláudio Couto, vai nos trazer aí repercussão sobre mais uma quest em menos de uma semana, o 7 de setembro. Professor, muito boa noite, seja bem-vindo à CBN e ao Noite Total.
7: Obrigado, boa noite, Samanta, prazer estar aqui com você, prazer aí estar com os ouvintes da CBN.
0: Professor, vou trazer aqui só alguns dados rapidinho, até pra gente fazer aquela contextualização aí de mais uma quest, num dia que politicamente é muito relevante, mas essa pesquisa de hoje, portanto, encomendada pelo Grupo Globo, mostra 5 simulações de segundo turno. No primeiro, os candidatos oscilaram dentro da margem de erro. O presidente Lula tem 42%, Flávio Bolsonaro com 41% das intenções de voto, ou seja, estamos falando de um empate técnico. Algumas pessoas ali, por exemplo, Augusto Cury também teve uma oscilação. No levantamento anterior apareceu com 10%, agora com 8%. E com isso, entre os principais candidatos, a gente tem esse empate técnico. A gente pode afirmar que a pesquisa traz algum reflexo já da crise do STF? Já é possível afirmar ou ainda bastante cedo, considerando que esses fatos, né, toda aquela rusga ali que cresceu entre o ministro André Mendonça e Alexandre de Moraes, com a revelação daquele relatório lá da Polícia Federal sobre as relações ou supostas relações do ministro Alexandre de Moraes, vieram à tona, e é claro que isso já repercute na opinião pública. Mas na pesquisa, ela interfere de alguma forma nos palanques eleitorais?
7: Olha, eu acredito que nos palanques talvez ela não interfira, porque as convenções partidárias já aconteceram, e aí consequentemente os arranjos estaduais, as coligações que poderia haver nos estados, elas já se desenharam. Claro que você pode ter aí candidatos ao longo da própria campanha mudando de posicionamento, ainda que por meio de alianças informais, né? Mas alianças formais que requeressem coligações sacramentadas nas convenções, ou pelo menos aí chanceladas pelas executivas dos partidos, isso nós não temos mais tempo de ter nesse momento. Né? Quer dizer, pelas executivas, informalmente, talvez alguma coisa, mas nada que vá entrar na cédula, que vá mudar tempo de televisão, algo desse tipo, né? Agora, dá para dizer que já há um efeito, né, da crise do STF? Eu acho possível, né? Não dá para ter certeza, mas quando a gente olha o gráfico, e só me permita, Samanta, fazer aqui uma pequena correção, na realidade, há um empate que não é só técnico, é um empate numérico na projeção de segundo turno entre Lula e Flávio Bolsonaro, né? Eles acabam os dois estando com 41% das intenções de voto nesse momento. E quando a gente olha os últimos dados, o que a gente vê é que Lula caiu 4 pontos, né? Desde julho, né? Quando ele chegou a atingir 45 pontos percentuais de intenção de voto, chegou agora a 41, e Flávio subiu exatamente os mesmos 4 pontos, né? De 37 para 41 agora. Então, a gente tem aí um rigoroso empate numérico nesse momento, que mostra, de um lado, uma certa recuperação do Flávio Bolsonaro depois do aparecimento daqueles áudios dele conversando com Daniel Vorcaro, pedindo dinheiro para Vorcaro. Aí apareceu a crise da Michelle Bolsonaro também, da crise do relacionamento, aquela história de que ele inclusive foi visitar o Vorcaro depois, o Vorcaro já está em prisão domiciliar, enfim, apareceu tudo aquilo, foi o inferno astral dos Bolsonaro. De quebra, ainda veio o tarifaço, ele teve uma queda, mas foi se recuperando. E o Lula, por outro lado, começou ele a enfrentar um inferno astral, né? Nós tivemos aí todas as revelações aí envolvendo as relações muito mal explicadas entre Lulinha e a lobista Luxinger, né? Ela que, por sua vez, tem conexões com o careca do INSS, né? E aí tudo joga aí uma névoa de suspeita sobre esse tipo de relacionamento, embora não apareça nenhum envolvimento direto do Lulinha com o escândalo do INSS, enfim, tudo isso contribui para uma queda do Lula. E claro que esse episódio envolvendo o STF não ajuda também a candidatura candidatura do presidente. Por quê? Não porque ele diretamente tenha vínculos com Alexandre de Moraes ou com quem quer que seja, mas na medida em que Alexandre de Moraes acabou se tornando aí o grande inimigo favorito do bolsonarismo, qualquer coisa que o prejudique beneficia o bolsonarismo e por tabela prejudica o oponente principal do candidato bolsonarista hoje, que é o presidente Lula. Então acho que é esse o cenário que nós temos, o que mostra uma eleição aí há menos de um mês do primeiro turno, muito acirrada, e claro, né, como a gente tem visto, coisas podem acontecer a qualquer momento, não sabemos o que vai sair dessa crise do STF, mas é um momento em que há uma imensa indefinição com respeito ao que pode vir a ser o resultado da eleição presidencial desse ano.
0: É, sem dúvida. Acho que isso é um grande fator nesta altura do campeonato, a termos um empate técnico, mas também uma rejeição muito grande de ambos os candidatos, né? Houve uma piora, sim, no cenário para o presidente Lula. Ao mesmo tempo, o Flávio Bolsonaro, que é o principal oponente, também tem uma rejeição muito grande. Será que o eleitorado, o eleitor, em sua maioria, ele vai acabar fazendo aquela escolha do, entre aspas, o menos pior?
7: É possível que nós tenhamos isso, sim. Isso, na realidade, sempre acaba, de alguma forma, acontecendo, né? Até acho que o crescimento do Augusto Cury, que nós vimos nessas últimas semanas, embora nessa aí ele tenha uma pequena oscilação, mas dentro da margem de erro, ela se deve justamente a essa grande rejeição aos dois nomes que tem ponteado aí as pesquisas, né? Os dois, como você bem colocou, têm rejeições muito elevadas, né? Um pouquinho acima, né, da do Lula para o Flávio Bolsonaro, mas a gente também está falando aqui de empate técnico, né? 55 a 53% de rejeição, segundo essa Quest. Então, é claro, é uma eleição em grande medida de rejeições, né? Você não vota apenas naquele que você prefere, mas você vota contra aquele que você rejeita mais, né? E como nesta eleição, como já aconteceu em 2022, como já havia ocorrido em 2018, as assim chamadas terceiras vias não parecem ter muita força para se viabilizar, e eu não acho que, pelo menos por enquanto, dê para afirmar que esse crescimento do Augusto Cury signifique uma terceira via se viabilizando, então parece que o que a gente tem mesmo é uma eleição afunilando para essa disputa entre Lula e Flávio Bolsonaro. E com essa projeção de segundo turno rigorosamente empatada, mais difícil ainda a gente ter qualquer capacidade de imaginar o que vai acontecer nessa eleição. Eu diria que talvez a gente consiga imaginar o que vai acontecer a depender das próximas surpresas que aparecerem daqui até o dia da votação. Mas, como são surpresas, a gente não tem como antecipar muito bem, né? Só pode dizer que surpresas muito possivelmente haverá, né? Agora, e que elas poderão interferir no processo eleitoral, mas o quanto interferirão, que surpresas haverá, e até mesmo se haverá alguma grande surpresa daqui até lá, isso é impossível de vaticinar nesse momento.
0: Professor, também chama atenção que a gente acaba sempre falando nessa disputa polarizada e dá, não maior importância, mas maior destaque, digamos assim, para os cenários envolvendo ali os dois principais candidatos. Mas quando a gente vê aquelas simulações ali, até porque a pesquisa Quest, ela faz vários cenários, o presidente Lula também aparece muito próximo de um empate com outros candidatos, como Ronaldo Caiado, como Augusto Cury, como Renan Santos. Então, dos diferentes lados, né? O que é possível fazer para tentar furar essa bolha, entre aspas, já que a gente tem um cenário aí bastante indefinido quando a gente fala em empate, né? Num segundo turno, conforme vem mostrando aí a pesquisa Quest.
7: Eu não diria que essa é a pergunta de US$1 milhão, mas diria que ela é a pergunta de milhões de votos, né? É o que todo mundo está tentando descobrir, né? E diria o seguinte, primeiro, né? Esses quase empates técnicos também que a gente encontra com Lula e os demais candidatos, em alguns casos realmente empate técnico, né? É que no caso do Renan Santos, acho que ainda a distância é um pouquinho maior, mas isso se deve ao fato de que é justamente aquele voto da rejeição, né? Como você tem uma grande parcela do eleitorado, que nessa projeção de segundo turno, Lula Flávio, aparece esse eleitorado dividido praticamente ao meio, né? Tirando os que vão votar no Lula, branco, que ainda se dizem indecisos, mas o resto dividido meio a meio. Para onde vai esse eleitorado se, por exemplo, Flávio não estiver no segundo turno, ou pelo menos nessa simulação que a pesquisa procura construir? Olha, eles vão pro anti-Lula, E aí qualquer outro candidato que apareça ali vira o anti-Lula. Alguns porque de fato são candidatos à direita, né? A gente tem aí o caso de Caiado, o caso de Renan Santos, né? O caso também de Zema, né? O caso de Zema, Renan Santos, até candidatos assim como o Flávio Bolsonaro da ultradireita, a gente nem tá falando da direita mais tradicional. Caiado talvez se insira aí dentro dessa direita mais tradicional, apesar de ter uma postura bastante dura com relação ao PT. É um político que nos pode dizer que é um populista, que é um político antissistema, acho que não tem essas mesmas características, né? Então, acho que isso, de fato, o diferencia dos outros três. E Cury é um pouco o candidato que tenta se posicionar ali como um candidato um pouco mais centrista, né? Um pouco mais centro-direita, se tanto. Até tem ali aquele discurso, né? Quando ele falou recentemente, acho que nesses eventos que nós tivemos no dia de ontem, que pretendia aposentar Lula, mas fala com todo respeito. A gente não vê esse respeito todo vindo dos demais, né? Então, acho que esse é um dos fatores, né? Que permite colocar a Cury mais aí como um candidato um pouco centrista. Mas, mesmo assim, né? Como ele não se identifica com o petismo e com o lulismo, então é de se esperar mesmo, né? Que quando se faz essa simulação, ele também apareça ali numa situação de quase empate com o atual presidente da República, né? Por quê? Porque é a rejeição que está colocada. Se a gente, por exemplo, tivesse uma situação oposta, né? Em que Flávio Bolsonaro fosse para o segundo turno numa simulação com, por exemplo, um candidato como Augusto Cury, eu não me espantaria que a gente possivelmente tivesse o Augusto Cury empatando com ele também. Claro, a gente não tem essas simulações sendo feitas pelos institutos de pesquisa, porque do ponto de vista da distribuição das preferências ideológicas não faz tanto sentido, e é por isso que eles não simulam, mas se a gente fizer essa simulação, como existe essa rejeição muito grande de Flávio, é bem possível que um candidato mais ao centro, ou seja, não ter identificado quanto a direita, quanto o Cury, talvez ele conseguisse também ter ali uma situação de empate técnico com Flávio Bolsonaro. Não me surpreenderia algo assim. Por quê? Porque é a rejeição que nessa hora conta.
0: Para quem chegou agora, nós estamos conversando com o professor Cláudio Couto, professor da FGV. Estamos aí repercutindo a pesquisa Quest, mais uma sondagem, portanto, apresentada, sempre lembrando até as próprias informações aí da pesquisa, né? Temos aí uma pesquisa registrada sob o número da Justiça Eleitoral BR-01720 de 2026. Foram ouvidos 2.004 eleitores entre os dias 3 e 6 de setembro. A margem de erro é de 2 pontos percentuais para mais ou para menos e o nível de confiança é de 95%. Sempre fazendo esses registros, são importantes. Professor Cláudio, há um cansaço quando a gente fala ali em termos de polarização. A gente escuta muitos eleitores afirmando: gente, não aguento mais essa polarização, esse clima de ódio, esse clima de sempre ter uma próxima denúncia. O professor mesmo falou, né, no início da nossa conversa, o que vem pela frente, se é o que vem alguma surpresa. Como é que fica o eleitor, esse eleitor que é mais de centro, esse eleitor que cansou dessa polarização, mas ao mesmo tempo acaba pensando, será que eu não tenho que ir para o voto útil? Como é que fica essa situação e como é possível, então, que os outros candidatos, além dos dois em cima, no topo, né, com mais intenções de voto, possam tentar superar essa polarização? O Brasil tem espaço para isso neste momento?
7: Não me parece, Samantha. Não me parece por conta do que as pesquisas têm mostrado repetidamente, né? Que é essa consolidação em torno dos dois candidatos. A gente viu aí oscilações de um, oscilações de outro, mas a grande divisão permanece exatamente ali, né? A gente chegou a ter um dado momento, né? Quando se perguntava, por exemplo, pro eleitor do que ele tinha mais medo, né? Se seria da vitória de Lula, se seria a vitória de Flávio. Num dado momento, Lula abriu uma grande vantagem sobre Flávio. Hoje, essa vantagem já não existe mais, né? O medo é exatamente igual para os dois, né? Também quando se pergunta, né, o que seria melhor para o país, né, se seria a continuidade do Lula, seria a volta do Flávio. Aí o Lula até tem uma certa vantagem, mas quando isso se traduz em intenção de voto no segundo turno, parece que essa vantagem evapora. E aí qual é o espaço para os terceiros candidatos? Olha, em eleições anteriores, né, se a gente voltar aqui à eleição de 2022, houve um dado momento ali pelo começo do ano, que até uma pesquisa da própria Quest, ela mostrava que cerca de um terço do eleitorado dizia que gostaria de ter uma alternativa à polarização Lula Bolsonaro, Jair Bolsonaro nessa hora, naquela outra eleição. Esses nomes apareceram, né? Tinha Ciro Gomes, que era já um candidato veterano, né? Passou por várias campanhas. Tivemos naquela campanha também a candidatura da Simone Tebet, que no fim acabou depois até entrando no governo Lula, mas até teve lá uma votação razoável, mas não conseguiu crescer. Ou seja, embora as opções elas tenham sido apresentadas, né, elas simplesmente não se viabilizaram. Então, mesmo havendo uma demanda, parece que nenhuma oferta satisfazia essa demanda. E aí, o que que aconteceu? O voto afunilou de novo para a polarização, né, para a bipolarização entre a esquerda, representada pelo lulismo, e a ultradireita, representada pelo bolsonarismo. E agora parece que tudo isso se repete, né? E aí o elemento da rejeição, do qual eu já falei algumas vezes, ele volta a ter importância para quê? Para fazer isso que você aponta, o chamado voto útil. Se o eleitor acha que essas terceiras opções, embora ele até pudesse, em tese, preferir uma delas, né, essas terceiras opções não vão se viabilizar, ele talvez resolva logo afunilar para aquilo que ele sabe que vai acabar sendo sua decisão no segundo turno. E aí volta para os dois candidatos polares, né? Isso nem chega a ser uma peculiaridade brasileira, né? A gente vê em outros países com sistemas eleitorais um pouco diferentes, né, que aqueles chamados terceiros, quartos partidos, eles têm muita dificuldade de se viabilizar quando você tem uma eleição majoritária, né? Esses eleitores, eles acabam também fazendo esse cálculo de que se votar nesses partidos significa ter um voto que não vai ter consequência eleitoral, melhor é optar pela segunda alternativa, pela segunda opção, né? Não é o seu favorito, mas seria o seu segundo favorito, mas esse aí pelo menos tem chance de ganhar. Então os eleitores fazem esse mesmo tipo de cálculo, né? Por isso que um país, por exemplo, como a Inglaterra, né, a gente citar um exemplo clássico, né, partidos com Partido Liberal, né, com Partido Socialista, esses partidos nunca se viabilizam. Por quê? Porque o eleitor, ele acaba correndo lá pro Partido Conservador, Partido Trabalhista. Agora tem uma novidade lá com o Reform UK, né, o partido da ultradireita na Inglaterra, mas fora isso, historicamente, esses terceiros partidos sempre acabaram ficando pelo caminho, né? Então, eu acho que, de certa maneira, a gente tem um cálculo muito parecido sendo feito pelo eleitor em eleições presidenciais, em que essa polarização se coloca de maneira muito forte, né? Ele não percebe como viáveis essas outras opções, exceto, claro, né, alguns eleitores que correm para lá, mas o grosso do eleitorado não. E como precisaria de um grande movimento de eleitores migrando para essas alternativas, para que elas se viabilizassem aí, eventualmente tivessem chance de chegar ao segundo turno? Então, isso acaba realmente não se concretizando, é uma espécie de profecia autocumprida, né? A pessoa acha que aquela candidatura não vai ter chance, aí é que ela não tem chance mesmo, porque justamente o próprio eleitor prefere uma das alternativas mais estabelecidas.
0: Professor, agora são 9:28. Acho que eu tenho tempo só para mais uma pergunta. Eu estava observando hoje que alguns articulistas, inclusive o diretor da Quest, o Felipe Nunes, utilizaram uma frase célebre do ex-governador de Minas Gerais, o Hélio Garcia, que ele dizia que eleição só começa depois da parada do 7 de setembro. Será que a gente pode dizer isso de fato? Esse ano é de fato, mais uma vez, agora está começando de fato a eleição, ou a campanha, digamos assim. O que a gente pode esperar agora na rua? É o discurso, é a última chance, digamos assim, dos candidatos de fazerem acontecer e tentar virar algum voto?
7: Olha, parece um pouco uma versão daquela história de que o ano no Brasil só começa depois do carnaval, né? Parece que de alguma maneira a gente tem variações desse mesmo tema valendo para algumas outras coisas, né? Ou que a eleição só começa depois da Copa do Mundo, também a gente ouve às vezes esse tipo de história. Olha, pode ser um pouco verdade, mas eu diria que é quase óbvio isso. Por quê? Porque quando mais perto você está do dia da eleição, mais o eleitor, que não é tão preocupado com política, ele presta atenção no que está acontecendo. E claro, passou o 7 de setembro. Como o primeiro turno da eleição, ele sempre acontece no primeiro domingo de outubro, então é uma questão de que falta menos de um mês. Eu diria quase que uma lógica matemática isso, né? Então, tudo bem, acho que até pode fazer um certo sentido, né? A eleição é curta, né? A gente até está falando disso há muito tempo. O único ponto é, a gente tem tido tanta muita coisa acontecendo ao mesmo tempo, é guerra, é tarifaço, é briga do STF, que talvez a atenção desse eleitor acabe muitas vezes se dispersando por outros assuntos, né? Claro, deixa para a última hora para olhar para isso com um pouco mais de atenção. E se é assim para a eleição presidencial, imagine naquilo que diz respeito às outras, né? Eleição para o legislativo, né? Eleição para senador, eleição para deputado federal e estadual, que são fundamentais, ainda mais agora, né? Que a gente tem, no caso do presidencialismo no Brasil, um congresso tão empoderado, um congresso que em boa medida define qual é a agenda do país, controla grande parte do orçamento, deixa o executivo em boa medida refém dele. Então, se o eleitor não presta atenção nessa eleição, ele muito provavelmente vai estar deixando algo passar que pode depois custar caro para ele. Ou seja, olhar para a eleição, para o Congresso, para a Câmara e para o Senado, ainda mais agora com essa história de STF, gente querendo fazer impeachment de ministro supremo, não que alguns não mereçam, acho que alguns até merecem bastante, mas a gente precisa saber qual é o real motivo, né, disso. Não é porque ele decidiu de um jeito que eu não gosto, né? Porque ele decidiu contra os meus amigos, mas é se ele não se comportou bem. E isso vai entrar para valer na pauta e as pessoas vão ter que olhar para isso também.
0: É, professor, mais do que nunca, parece que a disputa do Senado é importante. Os candidatos ao Senado, que antes eram aqueles que a população menos se importava em escolher, sempre havia uma preocupação maior com o governador, com o presidente, até com o seu deputado, porque ele é mais próximo daquelas demandas, eventualmente, né, essa escolha proporcional. Mas o senhor vê isso também, que agora é um fortalecimento dos candidatos a presidente, por exemplo, eles têm que se ligar muito mais aos seus candidatos ao Senado, nas bases,
7: olha,
0: por exemplo.
7: O que eu acho é que eles vão depender, aqueles que, vamos dizer, aquele na realidade, que vier a ser eleito, vai depender muito de quem tiver sido colocado no Senado, mas também na Câmara, né? E a gente sabe que o problema hoje é o seguinte: muitas vezes o eleitor vota, e aí me permita falar do deputado, no candidato a deputado, que é o sujeito que leva algum tipo de benefício lá para o lugar onde ele mora, mas não presta atenção no que esse mesmo deputado está fazendo no resto das votações que afetam os grandes problemas do país. Não aquele probleminha localizado ali, levou um asfaltamento de estrada, levou a construção de algum tipo de obra, não. Mas levou até show, muitas vezes, né? E aí o eleitor vota no sujeito para beneficiar
0: muitas
7: ele por conta disso.
0: Parlamentares.
7: Exato, que vão para todo esse tipo de coisa. Mas como é que esse mesmo parlamentar, ele se comporta quando ele tem que decidir os grandes destinos do país, as grandes políticas públicas? Às vezes o eleitor não está prestando atenção nisso. Então, esse parlamentar, às vezes, é muito pouco responsabilizado por aquilo que ele afeta nos grandes destinos do país, e só é cobrado ou punido pelo aquele benefício ultralocalizado que ele leva lá para o município onde ele tem voto. E aí o eleitor depois vai pagar a conta por isso. E, claro, o presidente que vier a ser eleito vai pagar do mesmo jeito, porque é sobre ele que vai recair a cobrança sobre aquilo que de mais estrutural ocorre no país. E, claro, no caso do senador, além dessa importância envolvendo o Supremo e tudo mais, bom lembrar, o mandato de senador é de 8 anos. Quem for eleito vai ficar lá não por 4, que nem um deputado, que nem o

0: Segunda-feira, 7 de setembro de 2026. O endividamento e o crédito caro estão reduzindo a empolgação dos brasileiros com os indicadores positivos do mercado de trabalho. É o que mostra um estudo de economistas ligados à Fundação Getúlio Vargas. A análise teve como base dados da Pesquisa Nacional por Amostra de Domicílios do IBGE. Desde o fim de 2019, o emprego cresceu em média 1,3% ao ano e o rendimento 1,9%, com queda de 5 pontos percentuais na taxa de desemprego e avanço de 1,9 ponto percentual no nível de ocupação. Apesar da melhora, a confiança do consumidor medida pela FGV aponta para pessimismo em todas as faixas de renda. A situação é pior entre os domicílios com ganhos mais baixos. O ministro do Supremo Tribunal Federal, Cristiano Zanin, pediu providências contra o ex-procurador da República, Deltan Dallagnol, aos presidentes do STF, do Tribunal Regional Eleitoral do Paraná e do Tribunal Superior Eleitoral. Na solicitação de registro de candidatura ao Senado, o ex-coordenador da Lava Jato publicou dados bancários e fiscais sigilosos do magistrado do Supremo. A informação foi revelada pelo portal Metrópolis. Dallagnol incluiu no sistema do TSE cópias de processos em que é alvo no Conselho Nacional do Ministério Público, incluindo uma reclamação disciplinar proposta por Zanin. Entre os arquivos, existem documentos da Receita com informações sobre rendimentos e movimentações bancárias do ministro. Zanin teve os sigilos quebrados pela Lava Jato em 2019 no Rio de Janeiro. A investigação mirava desvios da Fecomércio do Estado. Depois, a apuração foi anulada pelo Supremo. Na época, o magistrado era advogado do presidente Lula. Horário de Brasília, 9h36.
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4: Aí, ex-dono do Master, classificando o caso como, abre aspas, pastel de vento. Já o governador Tarcísio de Freitas fez a campanha para Flávia, adotou um tom ameno ao cobrar as respostas institucionais do Supremo Tribunal Federal, e a Bruna Barbosa traz os detalhes.
5: Manifestantes bolsonaristas se reuniram na Avenida Paulista no dia da independência em ato convocado pelo candidato à presidência pelo PL, Flávio Bolsonaro. O público ocupou pelo menos 4 quarteirões da avenida. A estimativa oficial divulgada pelo monitor do debate político da USP aponta que o pico de presença no evento foi de 28 mil pessoas. O ato contou com bandeiras do Brasil, Estados Unidos e Israel. Os manifestantes também exibiram bonecos infláveis com críticas a Lula e exaltando Donald Trump e André Mendonça. Durante a fala, o senador buscou relacionar o presidente Lula com o ministro Alexandre de Moraes, após a revelação de mensagens trocadas entre o ministro e o banqueiro Daniel Vorcaro. Flávio também defendeu a saída de Moraes do Supremo e criticou o julgamento.

0: comportamento dos envolvidos nos atos de 8 de janeiro, que classificou como uma farsa.
1: Quem vota em Lula tá votando em Alexandre de Moraes. Nós não vamos permitir que o Lula indique mais 4 Alexandres de Moraes pro Supremo Tribunal Federal. Eu vou indicar 5 ministros para o Supremo Tribunal Federal, porque Alexandre de Moraes vai cair.
0: A liderança mais ovacionada do evento foi o deputado Nicolas Ferreira, do PL. Ele aproveitou a manifestação para falar sobre mensagens que enviou a Daniel Forcaro, solicitando ajuda para o ex-assessor Tiago Rodrigues de Faria, para que o banqueiro auxiliasse a liberação de um ativo de minério. Ao discursar na Paulista, minimizou as conversas reveladas pelo portal ICL e direcionou os ataques para Alexandre de Moraes.
2: Coincidentemente, horas depois, me sai um áudio meu com o Forcaro, o famoso pastel de vento. Sabe por quê, meus senhores? Eu, Nicolas Ferreira, eu nunca, e a minha esposa, nunca fez contrato com Alexandre de Moraes, 208 milhões de reais. Eu não troquei meu celular durante as conversas com o Forcaro. Sabe por quê, senhores? Senão eu não chamaria Nicolas Ferreira, eu chamaria Alexandre de Moraes. E o teu lugar, Xandão, é na cadeia.
0: O governador Tarcísio de Freitas, candidato à reeleição em São Paulo pelo Republicanos, disse que as revelações recentes sobre a relação entre Moraes e Forcaro exigem resposta. O governador adotou um tom mais ameno no 7 de setembro deste ano, em comparação com o mesmo evento do ano passado. Se em 2025 ele usou termos como tirania e ditadura ao se referir ao ministro, desta vez ele cobrou resposta institucional e disse que ninguém está acima da lei.
3: As últimas revelações sobre Moraes do Supremo precisam ser esclarecidas, precisam de resposta, porque quando há dúvida acerca da compatibilidade da conduta e o exercício da magistratura, uma resposta institucional é necessária, ela precisa ser dada. Está na hora do tribunal não se dividir para se defender, se unir para apurar, para dar a resposta que a sociedade precisa.
0: A ausência da ex-primeira-dama Michele Bolsonaro foi um dos pontos de atenção. Flávio enfrenta cobranças internas por mais articulação de aliados na campanha presidencial. Antes da manifestação, um grupo de esquerda com faixas contra o governador Tarcísio de Freitas foi impedido de ocupar a Avenida Paulista. A polícia militar usou gás lacrimogêneo para dispersar os manifestantes. De São Paulo, Bruna Barbosa.
4: Agora são 9:41. O Isaías, aqui na nossa transmissão, está perguntando se não está frio aí. Aqui em Brasília, não. Está 22 graus, temperatura bem amena aqui no nosso estúdio avançado de Brasília. E sim, eu entendo, São Paulo, 12 graus e a temperatura realmente bastante frio. Hoje eu vi todos os colegas da reportagem, a Bruna Barbosa, entre outros que estiveram aí nas ruas de São Paulo, realmente bastante agasalhados, porque realmente por aí está frio. No meu Rio Grande do Sul também caiu muito a temperatura e teve aí neve, inclusive lá na região dos Campos Altos de Santa Catarina. Agora são 9:42, a gente segue falando sobre os atos do 7 de setembro. A Isis Tassiarini traz os detalhes do ato aqui na Esplanada dos Ministérios.
5: Há menos de um mês das eleições, o presidente Lula participou do desfile do 7 de setembro ao lado de todos os chefes dos poderes da República, do presidente do Supremo Tribunal Federal, Edson Fachin, da Câmara, Hugo Mota, e do Senado, Davi Alcolumbre. Mais um gesto de demonstrar a aproximação do governo com o Congresso depois de 3 meses de afastamento. Mas em plena crise institucional do STF, a ala de ministros mais próxima a Lula não compareceu ao desfile, como Alexandre de Moraes, Gilmar Mendes e Cristiano Zanin. Tradicionalmente, o Palácio do Planalto convida todos os integrantes do STF e, em 2024, Alexandre de Moraes esteve na esplanada e foi ovacionado pelo público. Neste ano, chamou a atenção os cumprimentos e conversas reservadas entre as autoridades. Mas Fachin adotou uma postura mais reservada. Cumprimentava quem chegava, porém não participou das conversas e ficou ao lado da esposa. Já o diretor-geral da Polícia Federal, Andrei Rodrigues, esteve nas rodas de conversas, inclusive com Davi Alcolumbre. Andrei foi citado pelo banqueiro Daniel Forcaro Porcaro em depoimento ao gabinete do ministro André Mendonça. Já o advogado-geral da União, Jorge Messias, que foi rejeitado pelo Senado à vaga no Supremo, cumprimentou Alcolumbre na chegada com um abraço. O presidente do Congresso foi o principal articulador para barrar a indicação de Messias à vaga ao STF. Apesar do tom mais institucional do evento, Lula levou para a esplanada os principais temas da campanha à reeleição, a soberania nacional e o combate ao fim da violência contra as mulheres. Mas, para evitar contestações no Tribunal Superior Eleitoral, o Palácio do Planalto evitou qualquer movimento político. Não teve nenhuma referência às cores do PT nem bandeiras partidárias. Apesar disso, em vários momentos, o público entoou gritos de fim da escala 6x1. A proposta de emenda à Constituição, que foi aprovada na semana passada pela CCJ e que agora precisa passar pelo plenário do Senado, o que deve ficar só para depois do primeiro turno. Enquanto o desfile acontecia, nas proximidades da esplanada, manifestantes pediram a saída do ministro do STF, Alexandre de Moraes, e de Alcolumbre da presidência do Senado. Também foi realizado o grito dos excluídos, mas sem nenhuma ocorrência. De Brasília, Isa Stasiarini.
4: A Isa trouxe ali um detalhe que chama atenção. Olha, nenhuma cor do PT foi utilizada no ato. É claro que não pode ser usado, até porque o 7 de setembro é um ato cívico e nunca pode ser utilizado como campanha. É claro que isso nem sempre é a regra, mas um detalhe, inclusive, que ela observou foi que quando algum grupo tentava entoar ali o fim, fora a escala 6x1, a própria banda, né, do exército já voltava ali a fazer música, enfim, justamente para tentar evitar a politização de um ato que é cívico. Inclusive aí muita gente que vem do entorno aqui do Distrito Federal, de Goiás, por exemplo, às vezes de Minas Gerais, até porque a gente faz, né, divisa com algumas cidades ali com a pontinha de Minas Gerais. Então o pessoal vem aqui, traz a família e, é claro, cada um tem a sua bandeira política, seja ela qual for. O que importa é participar aí desses atos que são cívicos. Agora são 9h46. A gente vai trazer aí mais informação da política, inclusive, mas eu comentei ali sobre a questão de neve pela primeira vez em Santa Catarina neste ano, e foi justamente no domingo, né? No domingo para segunda-feira, foi em Bom Jardim da Serra, fica na Serra, uma região linda, linda, linda, da Serra Catarinense, e foi a Defesa Civil quem trouxe a informação hoje de manhã. Então, segundo a EPAGRE, que faz esse monitoramento do tempo no estado, foi o primeiro fenômeno do inverno em 2026. A temperatura mínima na região foi registrada à noite em Urubici, quando os termômetros marcaram menos 2,56 graus. Nesta segunda-feira, a temperatura era de menos 6. E houve apenas a formação de uma geada, inclusive, em São Joaquim. Toda essa região é bastante gelada, é muito bonita mesmo. Então, pessoal, é claro, publicando muitas fotos ali, porque não é todo dia que se tem neve menos, mesmo. Agora são 9h47. A gente falava ali de política, de manifestações. Então, além dos desfiles do 7 de setembro, pelo menos 11 capitais brasileiras registraram manifestações com críticas ao Supremo Tribunal Federal e principalmente ao ministro Alexandre de Moraes. Os protestos foram organizados por partidos ou movimentos da direita. Não ocorreram atos contra Moraes em São Paulo e no Rio, segundo o G1. No entanto, os candidatos à presidência citaram o ministro ao caso Master no Supremo durante as participações nos atos da campanha. Na capital paulista, Flávio Bolsonaro chamou Moraes de laranja podre dentro do STF. Inclusive, Bruna Barbosa trouxe ali um questionamento para a assessoria do ministro, que preferiu não se manifestar. Romeu Zema também estendeu um painel em um prédio em que aparecia o boneco de Moraes preso. E Renan Santos do Missão fez um ato no parque do Ibirapuera e pediu afastamento de Moraes e Dias Toffoli, o ministro do STF. Na capital fluminense, Augusto Cury mandou um abraço muito especial a André Mendonça, do Supremo Tribunal Federal, mas sem fazer menção à crise no STF envolvendo o ministro e Moraes sobre o caso. Agora são 9h49. Nós temos mais um convidado. Professor de Direito Constitucional, Gustavo Sampaio, está conosco, infelizmente sem vídeo, mas está conosco, trazendo aí seu conhecimento. Professor, boa noite, mais uma vez um prazer conversar contigo, seja bem-vindo ao Noite Total.
6: Boa noite, Samanta, boa noite aos queridos ouvintes da Rádio CBN.
4: Professor, eu vou fazer um pequeno resuminho, porque a gente vem falando ali crise do STF, crise do STF, mas às vezes nem todo mundo está na mesma página. Então, só para a gente relembrar aqui o que aconteceu na terça-feira, o ministro André Mendonça retirou o sigilo de relatórios da Polícia Federal, apontando uma suposta proximidade entre o ministro Alexandre de Moraes e o banqueiro ou ex-banqueiro Daniel Vorcaro, que está preso. A manifestação, então, gerou, claro, uma repercussão imensa. Moraes negou qualquer irregularidade, criticou a conduta do colega e pediu ao presidente do STF uma apuração sobre o direcionamento das investigações por parte de Moraes. Tudo isso dentro do inquérito das fake news, aquele inquérito que surgiu lá em 2019, que é muito contestado justamente por isso, e aí em seguida vou te perguntar a respeito, mas o que que se pede ali? Moraes atribuiu a Mendonça possíveis condutas de improbidade administrativa, abuso de autoridade e crime de responsabilidade. Então a gente tem de um lado ali ação e contra-reação e, professor, essa crise faz com que a Corte, o STF, a Suprema Corte perca ou possa vir a perder a legitimidade pública para exercer esse papel de contrapeso, né, das instituições?
6: O Supremo Tribunal Federal já faz mais de 15 anos, calculo eu, ele se vem colocando numa posição de ator político, não por responsabilidade de todos os seus magistrados, mas sobretudo por algumas posturas até bem intencionadas, não nego, mas posturas conceituadas pela sociedade civil como posturas ativistas. E quem se lança no átrio da política, Samanta, é julgado como ator político. É o que vem acontecendo com o Supremo Tribunal, associado à má-fé de certos segmentos da política que querem encontrar no Supremo Tribunal Federal o seu adversário ideal, adversário ideal para manejar o cabo de tensão da guerra entre as forças políticas da nação. Quando a tudo isso se assoma uma crise interna baseada na suspeita sobre comportamentos de ministros do próprio tribunal, inclusive, claro, sempre respeitando o princípio da presunção de inocência, sempre dando o benefício da dúvida. Mas quando surgem suspeitas, desconfianças de prática de atos ilícitos, até criminais, por ministros da corte, não tenha dúvida, Samanta, o prestígio do tribunal, ele entra em descenso. A crise de legitimidade aumenta. E o problema todo é que o Supremo Tribunal Federal não é qualquer tribunal. Ele é o mais alto tribunal judiciário da República. De maneira que quando a crise atinge o Supremo Tribunal, é a própria imagem do poder judiciário que fica em risco. De maneira que essa crise precisa ser, pela própria Corte, resolvida, Samanta, o quanto antes, o quanto antes.
4: Inclusive um passo para isso, em termos de pelo menos tentativa de resolução, né, professor? É que o presidente do STF, ministro Edson Fachin, retirou a análise do caso do inquérito das fake news, ou seja, aquela revelação lá que Moraes fez, né, que ele inclusive divulgou relatórios não da Polícia Federal, mas sem uma validade, digamos assim, para o processo. Disse em evento também o presidente Fachin, ao lado do presidente Lula, que a crise atual no tribunal reforça uma necessidade de encerrar o inquérito das fake news. Então, aí eu lhe pergunto, porque não tem como dissociar essa crise também da eleição, porque é um fato político e é claro que os candidatos já estão usando isso em suas campanhas. A gente até comentava isso quando o professor Cláudio Couto estava no ar aqui. Decidir sobre esse tema, sobre o eventual fim do inquérito das fake news perto das eleições, também não parece um sinal um pouco trocado, diferente daquilo que o presidente Fachin quer demonstrar, que é justamente não politizar a justiça?
6: Nesse momento, Samantha, tudo pode ser interpretado ao bel prazer das intenções políticas, num sentido ou noutro. Ainda bem o ministro Edson Fachin, atual presidente do Supremo Tribunal, portanto chefe do Poder Judiciário da nação brasileira, é um homem moderado, cordato, é um homem tranquilizador, é um homem de conduta pacifista e procura mediação. Mas é evidente que essa postura na véspera da eleição pode parecer uma resposta. Todavia, é uma resposta que o Supremo Tribunal deve à sociedade brasileira, entende, Samantha? O inquérito das fake news é o inquérito 4781. Veja você, ele foi instaurado lá em 2019, portanto, antes mesmo de toda essa crise se estabelecer, e tinha por objetivo apurar a conduta de personagens da política que veiculavam informações falsas contra ministros do Supremo Tribunal, atingindo a imagem da corte. Ora, Samantha, inquérito é uma peça de investigação. Inquérito é alguma coisa que tem que ter um objeto específico e tempo de duração. Já se vão 7 anos da instauração desse inquérito. Há muito ele deveria ter terminado. Então, ainda que tardio, esse pronunciamento do ministro Edson Fachin, ele pelo menos dá uma satisfação à sociedade na direção de entender que esse inquérito tem que ser encerrado e precisava já ter sido encerrado. Acho que, sem embargo, o problema das eleições é uma resposta que precisava ser dada, mas, Samantha, você tem toda a razão. Essa crise que está acontecendo durante o processo eleitoral não é saudável. Eu digo que, como eleitor, como cidadão, eu preferia que isso fosse resolvido depois. O meu temor é o manejo político, o manejo eleitoreiro e mal intencionado, seja de quem for, da crise para produzir resultados nas eleições, o que aí sim não será nada saudável para a democracia brasileira, Samantha.
4: Sobre essa questão do inquérito das fake news, inclusive ontem o ministro Flávio Dino fez uma postagem na conta dele do Instagram, e aí nesse tópico ele escreveu o seguinte: o inquérito, fazendo como uma indagação, né? O inquérito X ou Y tem que acabar, pois está muito antigo, o plenário do STF aprovou a instauração há muitos anos. E aí ele pergunta: mas quais são os inquéritos mais antigos em tramitação no STF? O que o Código de Processo Penal e o Regimento Interno dizem quanto ao término dos inquéritos? É possível um julgador, qualquer que seja ele, prometer o final de um inquérito como se fosse um candidato ou para receber aplausos? Aí quando ele diz aqui, ele faz uma série de questionamentos, né? É sobre o que seria plausível para terminar um inquérito. E aí a gente pode até colocar essa situação aí desse racha entre os ministros, o presidente Edson Fachin ter dado um prazo para que não somente os ministros Alexandre de Moraes e André Mendonça, mas também o Procurador-Geral da República, o Diretor-Geral da Polícia Federal, tragam explicações, enfim, sobre esses relatórios, né? Mas o que, que é um prazo aceitável para que seja finalizado um inquérito que tramita no Supremo?
6: Bem, a lei processual penal, que ainda é de 1941, o Código de Processo Penal do Brasil, embora tenha sofrido muitas alterações, ele fixa que o inquérito, até a conclusão total das suas premissas investigativas e tramitação de ação penal, deve levar algo em torno de meses. Não é razoável, e não se está falando aqui, Samantha, de cumprimento estrito de prazos legais, porque é claro que a situação de uma investigação varia num caso e noutro. Tanto assim que há inquéritos, falando da vida comum, do dia a dia comum do cidadão, Samantha, há inquéritos numa delegacia de polícia que levam anos para se concluir em razão da dificuldade extrema de se produzir provas. Todavia, isso não se confunde com perda do objeto do inquérito. Aqui no caso do inquérito 4781, chamado comumente inquérito das fake news, não se discute apenas o transcurso do prazo, mas também a perda do seu objeto. Não se pode, num inquérito, valer-se da peça para nele se investigar qualquer coisa que se queira. De modo que, se o objetivo era verificar a veiculação de notícias falsas contra ministros do Supremo Tribunal, atingindo a dignidade da corte, esse mérito foi atendido, foi cumprido. Então, quando nós associamos objeto específico com tempo de duração, 7 anos não justificam a tramitação de uma peça dessa natureza. Veja, não se quer dizer que não se possam fazer outras investigações que sejam feitas em caso de autoridades com prerrogativa de foro, inclusive por determinação do Supremo Tribunal Federal, como manda o sistema jurídico, mas que seja aberto um novo inquérito, que haja um novo relator do Supremo Tribunal para supervisioná-lo, e não se manter tudo dentro do campo de um inquérito anterior, que já entrou em caducidade, já envelheceu, já perdeu seu objeto e seu momento, Samantha.
4: Professor Gustavo Sampaio, vou te pedir para ficar na linha. Luiz Filiage faz rapidamente o repórter CBN e a gente já volta.
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0: Segunda-feira, 7 de setembro de 2026. Presidente Lula participou do desfile de 7 de setembro na Esplanada dos Ministérios, em Brasília, acompanhado dos presidentes do Supremo Tribunal Federal, Edson Fachin, do Senado, Davi Alcolumbre, e da Câmara, Hugo Mota. No ano passado, nenhum ministro do Supremo compareceu às comemorações do 7 de setembro. O evento ocorreu durante o julgamento da trama golpista e condenou o ex-presidente Jair Bolsonaro a 27 anos e 3 meses de prisão. O desfile deste ano teve um tom mais sóbrio, seguindo uma orientação para evitar qualquer tipo de irregularidade em meio ao período eleitoral. No entanto, levou temas que o presidente tem investido na campanha: soberania e defesa das mulheres. Em pronunciamento pelo 7 de setembro neste domingo, o presidente Lula afirmou que o Brasil não é e nem será colônia de ninguém. Santa Catarina registrou a primeira neve do inverno de 2026. O fenômeno nas cidades de Urubici e Bom Jardim da Serra, na Serra Catarinense, foi confirmado pela Defesa Civil em nota divulgada nesta segunda-feira. O ministro de Relações Exteriores de Cuba afirmou nesta segunda-feira que não há negociações em curso com os Estados Unidos, nem previsão de conversas futuras. O chanceler cubano classificou o embargo comercial americano como um bloqueio genocida. A medida reduziu drasticamente a geração de energia e provocou apagões que chegam a durar dias. Segundo o chanceler, os danos causados pelo embargo comercial americano, em vigor há décadas, subiram 7% em 2025 na comparação com o ano anterior e chegaram aos US$ 8 bilhões. No horário de Brasília, 10:03.
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2: 4 minutos, voltamos a conversar com o professor de Direito Constitucional, Gustavo Sampaio. Professor, obrigada por estar conosco. A gente falava sobre essa crise do STF, sobre o STF muitas vezes se comportar como um ator político. E para retomar o tema, a gente pode lembrar que sempre houve alas no STF. Seja lá durante o processo do Mensalão, agora a gente fala nas alas, mas tem um grupo lá do Alexandre de Moraes, um grupo do André Mendonça. Por que que isso é naturalizado? Por que que isso é normal dentro da corte? E por que que a gente vive agora uma crise sem precedentes, pelo menos desde a redemocratização?
3: Bem, Samantha, o Supremo Tribunal Federal, só na República, portanto, com essa insígnia, com esse nome, desde que ele foi criado ali na virada do Império para a República, depois da queda do gabinete do Visconde de Ouro Preto, proclamação da República e edição da nossa primeira Constituição Republicana, que é a de 1891, de lá para cá, mais de 135 anos. Ainda que alas sempre tenham existido, o nível de tensão entre elas era de outra natureza. Mas isso que você indaga tem uma explicação baseada no modelo, que não é uma criação brasileira, Samantha, é uma criação, sobretudo norte-americana, que o Brasil trouxe para cá na proclamação da República, importada por Rui Barbosa, que é o modelo da indicação de ministros pelo presidente da República, aprovação pelo Senado e posterior nomeação pelo presidente. Ora, com isso, alguns presidentes tenham ficado mais tempo ou menos tempo no poder, terão tido mais ou menos oportunidade de indicar ministros, porque os ministros são vitalícios, portanto eles só deixam a cadeira quando eles se aposentam na via compulsória, hoje aos 75 anos, ou quando, porventura, vem a falecer, ou quando se aposentam por tempo de serviço. São vitalícios, então não há cadeira vaga a todo momento. De modo que há presidentes que têm mais chance de indicar mais ministros do que outros. Bolsonaro, por exemplo, indicou 2. De modo que isso faz com que essas presenças de origens ideológicas muito diferentes, de origens partidárias e acordos políticos muito distintos, possam entrar numa rota de colisão aparente dentro do funcionamento colegiado da Corte. É claro que isso, Samanta, para concluir, não é desejável, porque uma vez que o juiz é indicado pelo presidente, se imposta ministro do Supremo, o seu compromisso é com a República, não é mais com presidente nenhum, com partido político nenhum, com legenda partidária nenhuma, é com o país e com a Constituição, sobretudo. Mas é claro que ficam os vínculos de afeição, de gratidão, de coalizão, e isso pode suscitar tensões internas no tribunal, Samanta. Não é só no Brasil que isso acontece. Isso acontece também em outros países do mundo que adotam modelos similares. Apenas no Brasil isso tem assumido uma escala de tensão que não é desejável para a credibilidade institucional do Poder Judiciário.
2: Professor, nessa mesma linha, por exemplo, o Flávio Bolsonaro, candidato à presidência, ele vem falando em ter 5 nomes para indicar como ministros. Ou seja, quando ele fala isso, ele está prevendo um impeachment do ministro Alexandre de Moraes, porque há uma pressão muito grande da direita, da oposição ao atual governo, por um impeachment. Em segundo lugar, o presidente Lula, que é o candidato Lula, né, a gente tem que falar assim, ele vem falando pela primeira vez no bastidor em limitar os mandatos. Por que que há essa mudança? E aí eu lhe pergunto se realmente há uma necessidade de reforma do judiciário, se o mandato vitalício ele começa a ser de alguma forma, não sei se nocivo seria o termo correto, mas talvez indesejável.
3: Sabe, Samanta, o nosso modelo é de vitaliciedade, copiado do dos Estados Unidos da América, aliás, em 1891, na Constituição daquele tempo, copiamos muito do modelo judicial norte-americano, mas há uma diferença. Lá a vitaliciedade é biológica, lá o juiz vai até a morte, ou se aposentar antes. Já tivemos magistrado da Suprema Corte americana na cadeira de juiz até depois dos 90 anos. No Brasil, pelo menos, essa vitaliciedade é limitada aos 75. Era em 70, depois a emenda constitucional 88 majorou para 75. Mas hoje se discute por quê, Samanta? Porque na Europa continental, o modelo das cortes constitucionais, que são diferentes das supremas cortes, elas se dedicam basicamente ao controle de constitucionalidade, é um modelo fundado em mandatos. E o exemplo maior é o da Corte Constitucional da República da Alemanha, uma corte importantíssima situada em Karlsruhe, que foi criada pela Lei Fundamental de Bonn no pós-guerra, exatamente na redemocratização da Alemanha. E com isso se tornou uma grande corte de defesa dos direitos fundamentais. E lá o mandato é de 12 anos. Então, como aqui no Brasil nós temos tido uma dissonância, porque alguns ministros que entram mais idosos ficam muito menos tempo, e há ministros que já ficaram mais de 30 anos no tribunal, criando-se uma assimetria, isso está gerando um problema, Samanta, para a direita e para a esquerda. Aqui eu fico tranquilo para falar, porque o que digo não tem bandeira partidária nem ideológica. Presidente de direita hoje no Brasil, presidente de esquerda, não importa, ele busca indicar pessoas muito jovens. Por quê? Porque com o nosso modelo de vitaliciedade, com isso, ele garante que uma pessoa de afeição pessoal fique no tribunal por 25, 30 anos. As indicações hoje têm circulado entre 45, 47 e 50 e poucos anos. Então, se pensam em duas medidas possíveis: ou se colocar uma idade mínima, por exemplo, de 60 anos, ou se criar um mandato, o que me parece seria o ideal. Se houvesse um mandato de 10 anos, 8 anos ou 12 anos, isso independeria da idade, Isso permitiria ao presidente escolher juristas mais experientes, mais bem formados, mais escolados, e haveria uma garantia de não perpetuação no poder, entende? Porque, de fato, sabe, Samantha, o poder no mundo democrático é um poder que não se deve eternizar. É um poder que tem que ser temporário na vida das pessoas. Veja que ninguém está discutindo o fim da vitaliciedade em todos os outros andares do Poder Judiciário, mas tão somente na Suprema Corte, por conta desse seu papel de corte constitucional, de guardião da Constituição, sempre debaixo de muita pressão política. Então, talvez a dinâmica dos mandatos fosse uma solução mais viável para arejar a jurisprudência do tribunal e torná-la mais democrática.
2: Falando nisso, quem fiscaliza... Professor Gustavo Sampaio aqui na linha conosco. Falando nisso, quem é que fiscaliza o STF, já que o próprio Supremo é acusado de ultrapassar os limites constitucionais? E ao Conselho Nacional também não tem muito o que se fazer, né? Então, como é que fica? Cabe só ao Senado? Só tem esse instrumento do impeachment a um ministro? Como é que a gente pode trazer isso pro ouvinte? Porque todo mundo fica se perguntando, se o Supremo é o Suprema Corte, o que está acima? Não tem, né, professor?
3: E sua questão é nada menos que fundamental, Samantha, porque o sistema de freios e contrapesos, e veja, isso nós também no início da República copiamos lá do modelo estadunidense, do modelo norte-americano, o sistema de freios e contrapesos, ele idealiza um mundo em que os poderes legislativo, executivo e judiciário são independentes, mas eles exercem um controle entre eles mesmos, desde que nas únicas hipóteses que estão previstas onde? Na única esfera de norma acima dos três poderes, que é a Constituição. Então existe o sistema de freios e contrapesos. O poder judiciário no Brasil, ele é o poder de controle final, até porque no Brasil adotamos, como nos Estados Unidos, o sistema de jurisdição una, ou seja, toda a jurisdição é dada ao Poder Judiciário. Então, o Poder Judiciário já é o controle final dos freios e contrapesos. Mas aí vem o drama, Samantha. Dentro do Poder Judiciário, o Supremo Tribunal é a culminância, é o topo da pirâmide, é a Suprema Corte. Então, é aquela ponta extrema. É como se você tivesse uma corrente e o Supremo estivesse numa das pontas. Não é um elo da corrente, é a ponta da corrente. Então chega um momento em que o sistema de freios e contrapesos não tem quem controle aquela última ponta, compreende? É o caso do Supremo Tribunal Federal. Todavia, eu posso dizer que o Conselho Nacional de Justiça, criado pela Emenda Constitucional 45, ele controla os outros 91 tribunais da República, ele controla mais de 11 mil magistrados de primeira instância, ele controla os quase 19 mil magistrados que o Poder Judiciário tem, mas não controla o Supremo Tribunal Federal. Então, na verdade, quem julga criminalmente, quando acusado de crime, um ministro do Supremo Tribunal, por crime comum, quem é, Samantha? O próprio Supremo Tribunal. Só existe uma hipótese exterior. Quando pende contra ministro do Supremo Tribunal uma acusação por crime de responsabilidade. Neste caso, o artigo 52, inciso 2º da Constituição Brasileira, diz que a competência é do Senado Federal. Nesse caso, o Senado pode se insurgir contra, desde que haja uma denúncia, uma representação feita contra o ministro do Supremo Tribunal Federal e desde que haja, com base na Lei 1079 de 50, que é a Lei Geral dos Crimes de Responsabilidade, crime de responsabilidade imputável ao ministro do Supremo Tribunal Federal. Só tem um último probleminha, Samantha. O modelo atual prevê que para o Senado julgar o presidente por crime de responsabilidade, muito antes, o presidente do Senado, sozinho, monocraticamente, ele tem que dar seguimento, ele tem que admitir aquela representação contra aquele ministro. E hoje em dia, a tendência tem sido de o presidente do Senado não admitir nenhuma representação, compreende? Então, em 135 anos de história da República, com o Supremo Tribunal Federal, quero dizer, nós nunca tivemos um caso de impeachment de ministro do Supremo Tribunal pelo Senado. Já tivemos presidentes da República apeados do poder por impeachment, só agora na Nova República tivemos Fernando Collor de Mello e Dilma Rousseff, mas ministro do Supremo nunca tivemos. Esse é um outro ponto que se busca reformar. Eliminar essa competência restrita do presidente do Senado para admitir ou não as representações por impeachment, porque isso acaba empoderando em excesso o presidente do Senado, que acaba usando seu poder num balcão de negociações políticas, o que também não é bom, Samanta.
2: Professor Gustavo Sampaio, eu quero te agradecer demais pela entrevista. Teria muitas outras perguntas, a gente poderia ficar conversando, mas realmente o nosso tempo terminou. Obrigada, uma ótima semana e obrigada aí por compartilhar seus conhecimentos.
3: Sempre às ordens, Samanta. Satisfação conversar com você, estou sempre à disposição. Um abraço para você e para os ouvintes da Rádio CBN. Boa noite.
2: CBN agradece. Agora a gente faz um intervalinho, já voltamos.
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1: Agora 10 horas 22 minutos, eu quero mandar também um alô pro pessoal que está aqui na live. Obrigada pelas mensagens, não tenho como citar todo mundo, mas obrigada por estar conosco, estarem todos aqui conosco. Agora 10 horas 22 minutos, a gente faz um novo giro de reportagem. A gente começa com o Felipe Igreja, que traz os detalhes da Quest de hoje.
2: Lula e Flávio Bolsonaro aparecem numericamente empatados no segundo turno, de acordo com pesquisa divulgada pela Quest nesta segunda-feira. Os dois somam 41%. No primeiro turno, o petista lidera com 36%, com Flávio em segundo com 29% e Augusto Cury em terceiro com 8%. O levantamento foi realizado após o agravamento da crise no STF, mas além disso, dados econômicos pressionam o governo e impactam na queda da aprovação do petista.
1: Agora Isa Stassiarini com o desfile do 7 de setembro.
3: Desfile de 7 de setembro foi marcado por temas de campanha de Lula como soberania nacional e combate ao fim da violência contra as mulheres. Mas o Palácio do Planalto evitou o tom político e vetou bandeiras partidárias. Ao longo do evento, Lula quis demonstrar mais um gesto de aproximação com o Congresso ao ficar ao lado dos presidentes do STF, da Câmara e do Senado. Em meio à crise institucional, Fachin evitou momentos de conversas reservadas entre autoridades. Ala de ministros mais próxima a Lula não compareceu ao desfile. Messias, que teve o nome rejeitado pelo Senado, abraçou Alcolumbre no palanque, o principal articulador para barrar a ida do advogado-geral da União ao Supremo.
1: E a Bruna Barbosa acompanhou todos os movimentos do senador Flávio Bolsonaro na Paulista.
4: Flávio Bolsonaro buscou associar Alexandre de Moraes ao presidente Lula em discurso para apoiadores na Avenida Paulista. O ato bolsonarista do 7 de setembro reuniu quase 30 mil pessoas. O deputado Nicolas Ferreira minimizou os áudios com Daniel Vorcaro e classificou a conversa com o dono do Banco Master como pastel de vento. O governador Tarcísio de Freitas fez campanha para Flávio, mas evitou defender o impeachment de Moraes.
1: Da Bruna Barbosa, a gente ouve a Júlia Viana, que acompanhou todos os passos de Augusto Cury no Rio de Janeiro.
5: Numa caminhada com apoiadores no Rio de Janeiro, o candidato à presidência pelo Avante, Augusto Cury, aproveitou para falar sobre a relação com o Supremo Tribunal Federal. No fim do ato, Cury mandou um abraço ao ministro André Mendonça. Questionado sobre o gesto, Cury disse que os integrantes da corte precisam prestar contas aos brasileiros.
1: E o Luiz Fernando Filiage traz os movimentos neste 7 de setembro de Renan Santos, Zema e também Ronaldo Caiado.
6: Renan Santos, Ronaldo Caiado e Romeu Zema defenderam a saída de Alexandre de Moraes do STF em agendas de campanha no feriado de Independência. Os candidatos do Missão e do Partido Novo estiveram em São Paulo e organizaram diferentes atos com o mesmo tema, as revelações das mensagens de Moraes com Vorcaro. Já o candidato do PSD fez campanha em Goiás e comentou a crise na corte.
1: Quem traz mais detalhes da crise na corte é o João Rosa.
7: O presidente do STF, Edson Fachin, vai decidir nesta semana se leva ao plenário da corte o relatório da Polícia Federal que revelou mensagens trocadas entre o empresário Daniel Vorcaro e o ministro Alexandre de Moraes. Segundo fontes, Fachin avalia três possibilidades: levar o caso ao plenário, tomar uma decisão individual ou assumir parte da relatoria do inquérito sobre o Banco Master. O caso desencadeou uma das maiores crises institucionais da história da mais alta corte do país.
1: Agora são 10 horas 26 minutos. A gente conversa novamente com o Cláudio Gabriel, que está na Cidade do Rock. Cláudio, o que está rolando agora? Conta aí pra gente. Eu sei que essa é uma noite bem importante, acho que pra ti também, né, Cláudio?
8: Oi, Samanta, boa noite para você, para os ouvintes. Pois é, boa noite extremamente emocionante aqui na Cidade do Rock, a gente pode dizer assim, E como você perguntou, a gente está ouvindo aqui no fundo, talvez os ouvintes estejam ouvindo um pouquinho, a cantora Laufey, que é uma cantora islandesa de 27 anos, mas que tem feito extremo sucesso nas redes sociais, ganhou recentemente 2 Grammys, e ela tem uma influência enorme de música brasileira. Então um pouco da sonoridade dela tem uma mistura ali de bossa nova com samba, mistura de jazz e, claro, de música pop, por isso que ela tem explodido tanto. E mais um motivo exatamente desse dia tão especial, Samantha, é claro que é o show que vai acontecer logo depois do dela, de Elton John, Sir Elton John, que vem num momento diferente da carreira. A última vez que ele esteve aqui no Rock in Rio foi em 2015, e agora, mais de 10 anos depois, ele está num momento único, porque em 2023 ele anunciou uma aposentadoria dos grandes shows, das grandes turnês, disse que precisava ficar mais tempo com a família e tudo mais, mas decidiu abrir algumas exceções ao longo do tempo. E uma dessas exceções justamente aqui no Brasil, no Rock in Rio, e ele explicou que uma dessas exceções foi aqui justamente para o festival, pelo fato de que o Brasil não esteve nesse mapa da última turnê que ele fez ao longo dos últimos 5 anos, antes dele anunciar essa aposentadoria em 2023. Hoje foi um dos dias, inclusive, que esgotaram dessa edição. E olha, Samantha, eu fui conversando com as pessoas e, olha, era praticamente unânime. Todo mundo estava aqui para ver justamente Elton John. Uma dessas pessoas foi a Dora, que ela veio com outras 2 amigas, todas mais de 60 anos, e que são muito fãs de Elton John, todas estavam trajadas com a camisa do cantor britânico. A Dora, que é o 8º show dela, do cantor, e contou que está com extrema expectativa, com receio de talvez ser o último que ela vai ver justamente por causa dessa aposentadoria.
9: É uma coisa muito louca falar isso, mas todos os shows do Elton é como se fosse o último. E esse realmente vai ser o último, porque ele já aposentou. Ele aposentou e não vai vir mais para a América do Sul. Ponto, isso é fato. Então é assim, a expectativa é muito grande, vai ser um show muito emocionante e a gente veio para aproveitar. A gente chegou cedo, a gente quer grade, a gente quer ver o nosso ídolo de perto.
8: Eu também conversei com o Paulo Carvalho e a Rita Carvalho, que eles vieram de São Paulo justamente para poder assistir Sir Elton John.
10: Sim, já é o 3º show consecutivo que a gente vê. O último que nós vemos foi em 2013, que ele fez um show no Jockeys Club, um show mais intimista. E aí hoje a gente veio conhecer o Rock in
11: Rio. Com roupa nova com o Glenn Gates. A coisa mais quietinha, né? A idade exige isso, né?
8: O Paulo estava contando um pouco aí também dos outros shows que ele queria ver no dia de hoje. Pois é. E eu conversei também, só pra gente complementar, e porque, Samantha, está sendo um grande encontro de gerações, que a gente pode dizer assim, aqui com esse dia de Rock in Rio, né? Além dos mais velhos, que já assistiram outros shows de Elton John, tem muita gente da nova geração, os mais jovens, que têm Elton John como grande referência e estão muito emocionados de terem essa chance de ver. Caso dos amigos João e Gabriel, que eu conversei mais cedo, eles chegaram muito cedo, com expectativa de pegar um lugar bom. E o João contou, inclusive, que ficou extremamente emocionado, com até meio uma ansiedade ali extrema quando o nome do Elton John foi anunciado e ele tinha chance de ver o ídolo dele de perto.
12: Na verdade, quando eu nunca imaginei que eu pudesse ver ele ao vivo, sempre foi uma coisa que eu sempre quis, eu nunca pensei que pudesse ser possível. E aí, quando saiu a notícia, eu comecei, tipo, eu lembro que eu fiquei tipo uma hora andando em círculos no meu quarto, tentando absorver a informação. É assim que abriu pra comprar, eu comprei. A expectativa é muito alta desde então. Enfim, eu sou muito fã dele.
13: Cara, como muita gente virei fã por causa de Rocketman, que eu acho que depois de não ter como virar fã da música do Elton John. Mas, cara, eu tô muito animado, não virei fã há muito tempo, só que acho que com esse tempo aqui eu já tenho de fã, já dá pra esperar muita coisa de hoje.
8: Pois é, Samantha, o dia hoje do Rock in Rio, que além do Elton John, é muito voltado para soul, jazz, samba, R&B, um pouquinho de tudo. Só para passar um pouco das outras apresentações que tiveram aqui, no Palco Mundo de Abril, com a Luísa Sonza, convidando o Roberto Menescal. Depois teve o cantor John Batiste e Gilberto Gil, exatamente, foi a apresentação que rolou agora pouquinho antes do show da Laufey começar. E aí no palco Sunset, que é onde está acontecendo esse show de agora, tivemos Vanessa da Mata com Rubel, depois Roupa Nova e Guilherme Arantes, Péricles cantando os clássicos da gravadora Motown, e o dia justamente fechando com a Laufey. Esse dia de hoje, mais um dia de frio aqui no Rock in Rio, ontem que choveu bastante no festival, mas hoje, felizmente, só aquele friozinho, todo mundo bem agasalhado, mas a chuva pelo menos deu um pouco de trégua para todo mundo curtir. Muito feliz daqui a pouco, às 11 horas da noite, que vai começar o show do cantor Elton John. Samantha.
1: Que maravilha. E lembrando aí que dá para assistir pelo Multishow, pelo Canal Bis, pelo Globoplay, também pela TV Globo, TV aberta, que traz alguns flashes na programação. Um dos convidados do Cloud, né, uma das pessoas que ele ouviu, falou do Rocketman, do filme, mas que é nome de música, é a 8ª música desse possível set list de Elton John no Rock in Rio. Vamos ouvir um pouquinho antes do repórter CBN. Obrigada, Cláudio.

0: 3 e 6 de setembro. A margem de erro é de 2 pontos percentuais e o nível de confiança é de 95%. O número de registro da pesquisa na Justiça Eleitoral é BR01720/2026. O técnico Carlo Ancelotti anuncia nesta quarta-feira a primeira convocação da seleção brasileira após a Copa do Mundo. O técnico italiano vai divulgar os jogadores que vão defender o Brasil nos amistosos contra a Austrália e Índia, na data FIFA que acontece entre o fim de setembro e o início de outubro. As forças de Israel mataram 12 pessoas, incluindo 2 crianças, em um ataque aéreo no Líbano. Uma testemunha disse à agência de notícias Reuters que um dos ataques atingiu um prédio residencial no momento em que as crianças se preparavam para ir à escola. Israel alega ter atacado pessoas vistas transferindo armas na região. Horário de Brasília, 10h35.
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3: Agora às 10 horas e 35 minutos, Rafael Prates na linha, ao vivaço com a gente. Rafael, boa noite. Meu Grêmio perdeu aí pro Vitória, os dois aí que fecharam a 26ª rodada do Brasileirão hoje. Tudo bem?
4: Tudo bem, Samanta? Boa noite, ouvintes da CBN. Perdeu mesmo. O Grêmio em instantes perdeu no Barradão pro Vitória 1-0. Gol marcado pelo René, centroavante do Vitória de cabeça do segundo tempo, Samanta. O Grêmio segue sem vencer fora de casa no Campeonato Brasileiro. O Grêmio viveu aquela última semana especial que foi eliminar o Internacional no Grenal da Copa do Brasil, né? Foi pra semifinal. Mas a realidade do brasileiro é uma realidade bem mais complicada, né? Porque a derrota pro Vitória em instantes do Grêmio em Salvador mantém o Grêmio na 15ª posição com 28 pontos. 3 pontos a mais que o Vasco, que abre a zona de rebaixamento. Né? Vasco, Inter, Remo e Mirassol estão... Remo e Chapecoense estão entre os 4 piores. O Grêmio, depois do Mirassol, é o segundo time fora da zona de rebaixamento. Então terminou agora a 26ª rodada do Brasileirão. Rapidamente com os resultados, Samanta. Sábado, Bragantino 2, Bahia 3, São Paulo 2, Atlético Mineiro 0, Fluminense 1, Vasco 0. Ontem, Coritiba 1, Mirassol 2, Cruzeiro 3, Atlético Paranaense 1, Internacional 2, Santos 3, Remo 0, Flamengo 1, Botafogo 0, Palmeiras 0, Corinthians 1, Chapecoense 2 e hoje terminou no Barradão há instantes, Vitória 1, Grêmio 0.
3: Bom, e Prates...
4: Mas não fique chateada não, Samanta. Tem mais 12 rodadas para acontecer, 13 jogos para o Grêmio. Não, bate desânimo com o resultado, mas não joga toalha ainda não, Samanta. Tem campeonato para acontecer ainda.
3: A minha esperança é Copa do Brasil.
4: É, que vai ser só em novembro agora, né? Grêmio Atlético Mineiro de um lado...
3: Tem tempo para se recuperar, tem toda eleição aí para passar, dá para dizer
4: exatamente
3: que eles têm tempo para se recuperar.
4: E no sábado já tem Grêmio e Vasco, que é um jogo importante. Verdade. O Grêmio 3 pontos acima do Vasco nessa disputa para evitar o rebaixamento, né? Grêmio e Vasco, sábado na Arena do Grêmio, pela 27ª rodada do Brasileiro.
3: E conta aqui pra gente, porque olha só, amanhã tem mais jogos aí dos brasileiros, né, pela Sul-Americana, Libertadores, o que que a gente pode esperar, Prates?
4: Começa a fase quartas de final, né, são jogos de ida nessa semana, a semana que vem os jogos de volta de Copa Libertadores da América, de Copa Sul-Americana, então tem jogos na terça, tem jogos na quarta, tem jogos na quinta. Amanhã, Samanta, principalmente, com o nosso foco na terça-feira, tem 2 tricolores em campo. Um pela Copa Libertadores da América, outro pela Copa Sul-Americana. Jogos de ida, pela Libertadores, às 19 horas no Maracanã, Fluminense e Platense. A ida amanhã, a volta semana que vem na Argentina. Também amanhã, mas aí tem clássico pela Copa Sul-Americana, na Bombonera em Buenos Aires, Boca Juniors e São Paulo. Boca e São Paulo às 9h30 na Bombonera. Ida amanhã, volta semana que vem no Morumbis. Quarta-feira tem mais Sul-Americana com Santos e Atlético Mineiro. Quarta também tem Libertadores com Palmeiras e LDU, Estudiantes e Corinthians, por exemplo. E na quinta tem Del Valle e Flamengo. São os brasileiros.

0: jogos em campo nessa semana. E amanhã também tem o Vasco contra o Santa Fé. Então amanhã também em São Januário, Vasco e Santa Fé, o primeiro jogo. E depois o jogo da volta, semana que vem, valendo também uma vaga para a semifinal da Sul-Americana. Né? E pode até acontecer, se o Vasco avançar contra o Santa Fé e o São Paulo passar pelo Boca Juniors, tem São Paulo e Vasco na semifinal. Amanhã é o jogo da ida do Vasco em Bogotá, 19 horas, Santa Fé e Vasco. Semana que vem, jogo da volta em São Januário. Então amanhã tem Fluminense e Vasco, que jogam o Fluminense pela Libertadores, o Vasco pela Sul-Americana, e Boca e São Paulo pela Sul-Americana também amanhã, terça-feira, com os brasileiros em campo pelas competições internacionais. Samantha.
1: Pois é, e Prats, a gente tem ali no, por exemplo, no Grupo A, o Flamengo, o seguido, né, do Estudiantes, o Independiente, o Cusco, já, deixa eu ver quais são os outros, o Fluminense em segundo lá do Grupo C, o Cruzeiro segundo do Grupo D. Nesse retrospecto, enfim, temos até o grupo H, né? Quem é que tem mais chances de chegar à final na tua avaliação e todo o retrospecto?
0: É, porque essa que você falava aí, a fase de grupos da Libertadores, né? É, o que acontece, né, Samantha, que o mata-mata vira um outro campeonato. A gente sabe que tem muitos clássicos que acontecem nesse meio do caminho, né? Então, por exemplo, o Flamengo chega muito forte. O Flamengo vai jogar quinta-feira a primeira da ida das quartas de final em Quito contra o Del Valle e decide no Maracanã. O Flamengo é favorito para avançar contra o Del Valle e seguir na Libertadores. O Corinthians tem duelo contra o Estudiantes. É um jogo duro. Quarta-feira, a ida em La Plata. A volta semana que vem em São Paulo. Mas se, por exemplo, o Corinthians e o Flamengo passarem dos seus jogos, se enfrentam na fase seguinte, a semifinal da Libertadores. Enfim, o mata-mata vira um outro campeonato, né, Samantha? O que, inegavelmente, a gente pode falar é que você tem uma fase de grupos que você tem uma chance de recuperação. O mata-mata é uma outra história. Né? Então a gente sabe que, paralelamente ao mata-mata de Sul-Americano e Libertadores, tem Brasileirão. A gente citou a situação do Grêmio, que pode ganhar de novo uma Copa do Brasil, mas está brigando para não cair no Brasileiro. Vale para outros times também que jogam Sul-Americana, que jogam Libertadores. O Santos está tentando aí escapar de risco de rebaixamento, ganhou 3 jogos fora de casa, mas tem risco de rebaixamento, vai jogar contra o Atlético na Sul-Americana. O São Paulo respirou no Brasileiro e tem o Boca agora na Sul-Americana. É, vale o mesmo para o Vasco, que nesse momento ocupa a zona de rebaixamento do Brasileiro. E tem o Santa Fé amanhã pela Sul-Americana. Então, assim, Samantha, esse mata-mata das competições internacionais é um mata-mata que iguala algumas coisas. Os times que são muito melhores podem se complicar no mata-mata. Já nos pontos corridos, a chance de se complicar é menor. Por quê? Fala sobre constância, regularidade, força de elenco, investimento. No mata-mata, isso pesa menos. Nos pontos corridos, pesa mais. Por isso, talvez o mata-mata da semana reserve surpresas aí para brasileiros e outras equipes também do continente.
1: Maravilha, Rafael Prats, obrigada, uma ótima noite aí para ti e ótima jornada durante toda essa semana aqui na CBN.
0: Valeu, Samantha, boa noite para você, boa noite para o ouvinte da CBN. Até daqui a pouco o lado B da bola.
1: Certeza, estaremos ligadíssimos. 10 horas e 42 minutos, a gente vai mudar totalmente de tema. Vamos para a cultura, porque nós temos a Suzana Lira, documentarista, diretora do documentário Gonzaguinha, da Maior Liberdade. Suzana, muito obrigada, um prazer falar contigo. Muito obrigada aí por estar conosco.
2: Eu que agradeço, muito legal poder estar aqui falando com os ouvintes da CBN sobre o filme que está em cartaz no cinema, muito feliz. Obrigada aí pelo convite.
1: Exato, e claro, não, nunca é demais te parabenizar justamente pelo Kikito em Gramado, Festival de Cinema de Gramado, que com certeza é um dos principais festivais de cinema do Brasil, mas é o primeiro documentário sobre a vida de Gonzaguinha, é o teu filme, certo? Isso te surpreendeu também?
2: Com certeza, eu fiquei muito surpresa, porque esse ano tá fazendo 35 anos da morte do Gonzaguinha, né? A gente teve filme de ficção dele, do pai, do Gonzagão, mas já é o primeiro documentário. Eu mesma me surpreendi, porque quando eu fui fazer minha pesquisa, eu queria pegar trechos de outros documentários feitos por ele, né? Pra ele, e não achei. Então, esse é o primeiro filme, confirmado também pelo Daniel Gonzaga, filho dele. Então, tô muito honrada aí com essa responsabilidade.
1: Sem dúvida. Suzana, você também aí é uma documentarista super conhecida, fez muitas biografias, né? Fez aí muitos documentários, filmes baseados em pessoas muito importantes. Escritora Fernanda Young, Clara Nunes, entre outros. E nesse momento, a efeméride, 35 anos sem ele, foi esse o motivo? Ou qual foi o motivo da sua escolha, justamente para tratar da vida de um artista tão importante e por que ele é tão atual também?
2: Ah, obrigada por essa pergunta. Na verdade, a gente começou a fazer esse filme já tem uns 6 anos, então calhou da gente lançar o filme esse ano. Foi um filme muito complexo de fazer, porque é um filme todo de arquivo, né? É um filme que tem uma... É isso, a gente não tem entrevista, a gente tem o próprio Gonzaguinha, então negociar esses direitos de música, de arquivo, foi realmente complexo. E que bom que foi, que saiu num ano em que realmente está fazendo 35 anos que ele se foi. E é isso, eu acho que esse momento no Brasil, acho que o Gonzaguinha nunca esteve tão atual, ele continua cantando sobre o Brasil, sobre as nossas complexidades, nossas contradições, né? Acho que o filme tem esse viés um pouco... ou bastante politizado, porque fala um pouco de como ele enfrentou um sistema. Ele teve mais de 52 músicas censuradas, né? Muita música censurada. Então, no dia que ele estava cantando no Rio Centro, foi o dia daquele ataque no Rio Centro, daquela bomba. Então, assim, o filme passa um pouco para explicar por que esse cara que foi criado no morro no Rio de Janeiro, apesar de ser filho do Rei do Baião, né, conseguiu ser forjado também, tanto de consciência de classe, de consciência social, né? Eu acho que ele é um cara que escrevia muito. Ele é um grande documentarista do Brasil, assim, um grande cronista social. Então, acho que, assim, infelizmente, eu gostaria de falar que ele continua atual porque ele é moderno, porque as letras são incríveis. Mas eu acho que ele é principalmente muito atual porque o Brasil mudou muito pouco depois que ele se foi. E ele continua falando ainda de uma maneira muito contundente sobre as nossas mazelas.
1: Uhum. Pois é, falava ali da vida do trabalhador, né? E enfrentou também essa questão da censura, muitas vezes censuras até um pouco indescritíveis, assim, sem muito sentido, como música instrumental, é isso? Conta pra gente, por favor. Queria saber se isso aparece, qual o trecho que aparece da tua pesquisa e como é que isso foi contextualizado no documentário.
2: Esse momento absurdo, né, que a gente viveu no país, tinha dessas coisas, né? Eu acho que ele já era tão perseguido pelas letras que quando ele mandava música, automaticamente acho que as pessoas nem ouviam, já censuravam, já achavam que tinha um problema ali. Já teve música, por exemplo, que tinha a palavra Maracanã, eles achavam que a palavra Maracanã tinha alguma coisa a ver. E teve uma música instrumental, a gente fala isso no filme, que foi censurada, e ele vai lá na censura e argumenta, mas essa música é instrumental. Então, chegava um momento em que, é isso, quando você está num sistema que te persegue, que persegue a cultura, que persegue o artista, basta o nome do artista para que já venham a repressão. Então, acho que ele sofreu muito disso. Mas ele nunca esmoreceu, assim, era um cara extremamente corajoso, que é uma coisa que tá faltando muito hoje na arte brasileira. Acho que a gente perdeu um pouco, sabe, essa vontade de falar e de contar o que a gente pensa sobre o nosso país. A gente acabou agora, a gente tá vivendo um momento muito individualizado, né, que as pessoas pensam muito nos likes, nos engajamentos, com muito medo de cancelamento. Realmente é uma questão, né, que a gente vive hoje. Ele viveu numa época diferente, em que ele não tinha medo dessas coisas, e por isso a obra dele é tão contundente. E por isso a obra dele permanece ainda ecoando muito e muito mais tempo. Eu espero que daqui a alguns anos a gente olhe para as letras dele como uma parte da história brasileira, e não como tão atual como ainda é hoje.
1: Uhum. Lembrando que nós estamos conversando com a Suzana Lira, documentarista, que está justamente com o filme nos cinemas, Gonzaguinha, da Maior Liberdade, documentário, portanto, sobre o Gonzaguinha, que nos deixou em 1991 em um acidente automobilístico. Suzana, você disse numa entrevista recente que o Gonzaguinha nunca fez concessões, e aí era isso que você vinha afirmando, que há uma preocupação com os artistas hoje nos likes, né? Numa era de rede social em que o like acaba sendo muito mais importante do que um posicionamento. E aí eu imagino que você não queira dizer que todo artista tenha que ter um posicionamento político, mas se ele tiver, que acabe mantendo ele, né? Como é que isso aparece no documentário, nessa sua pesquisa?
2: Ah, essa pergunta é ótima, porque é importante falar que o posicionamento político, ele não precisa ser partidário, né? Eu acho que o Gonzaguinha tinha uma coisa de defender os trabalhadores, tinha uma coisa que defender as minorias. Eu acho que isso é importante, assim. A questão dos direitos humanos era muito importante para ele. Eu acho que essa é a essência do que a gente acredita, é que deve ser, na verdade, a preocupação de todos os partidos políticos, né? Não pode ser só de uma corrente. Então, ele não tinha medo de falar sobre essas coisas, né? Sobre os nossos direitos, sobre consciência de classe. Ele, criado no morro, no Rio de Janeiro, e viu muito a realidade, né? Tem uma frase que eu gosto muito do filme, quando perguntam para ele, porque ele falava, eu vivia na rua, fazendo uma coisa aqui, outra ali, para me virar na vida, etc. E aí um dos entrevistadores pergunta, e quando é que você saiu da rua? E ele fala, eu continuo na rua até hoje. Eu acho que isso é a diferença entre um cara que ascende, ele tem sucesso, mas ele continua conectado com a origem dele. Eu acho que isso que eu sinto falta hoje, do artista, né? Acho que você não tem obrigação de fazer nada, mas eu acho que lutar por interesses, né, antirracistas, antimachista, pelos direitos humanos, eu acho isso tão importante, e às vezes as pessoas não usam a visibilidade dele, né, que tem para isso, né? Você pode alcançar um público tão grande quando você fala uma coisa importante contra a violência, por exemplo, em relação às mulheres. Então, vários assuntos que eu acho que acabam ficando perdidos, porque as pessoas têm muito medo de se expressar, né? E eu acho que o documentário traz um artista extremamente corajoso, assim, que viveu um momento em que certamente ele deveria, né, ser colocado à margem quando ele era muito contundente nas suas opiniões. E faz parte também do jogo, né? Você não precisa agradar todo mundo. Mas eu acho que essa coragem de nos expressar, eu sinto muita falta hoje. Eu gostaria muito que o Gonzaguinha inspirasse as pessoas a se posicionarem, assim, sobre as questões brasileiras, assim, mais pungentes.
1: Sim. Suzana, você já falou dessa questão das mais de 50 músicas censuradas, né? Dele nunca ter deixado a rua, de ter esse olhar aí para a realidade brasileira. E a gente vê que muitos dos problemas que ele relatava lá nos anos 70, 80 ainda estão vigentes. Mas sobre a vida pessoal de Gonzaguinha, isso entra também no documentário, porque ele era, né, o filho do rei do Baião, mas também ele é um cara que não teve privilégio social, era um cara que nasceu no Morro do Rio, cresceu no Morro do Rio de Janeiro. Enfim, como é que isso aparece de forma transversal? E por que que acaba sendo um certo... era uma relação bem complicada, até pelo filme, né? Pelo filme ficcional.
2: Sim, a gente fala dessa relação, porque eu acho que ela é super importante. A gente fala da mãe adotiva que ele teve, a mãe que ficou, que criou ele, que é a Dina. A gente fala sobre a Odaléia, que é a mãe do Gonzaguinha, que muito se fala do pai, né? Mas eu, como sou documentarista mulher, eu quis falar da mãe. Eu falo muito das mães dele, que foi a Odaléia, que morreu quando ele era muito criança, praticamente não conheceu a mãe. E da Dina, que foi a mulher que cuidou dele, né? Foi a mulher que o Luiz Gonzaga deixou para cuidar do Gonzaguinha. Então, acho que é isso. Acho que a gente fala um pouco dessa origem e dessas mulheres que cuidaram dele, né? Eu acho que. E também desse conflito que tinha entre o pai, né? Que é isso, era o rei do Baião, mas ele estava ali à margem no Rio de Janeiro, tentando sobreviver, e o pai tentando dar o apoio possível, os pais que ele teve. Tanto que o pai adotivo dele era um grande violonista. E o Gonzaguinha não toca sanfona, né? Toca violão. E aí ele falava, se você quisesse que eu tocasse sanfona, você teria me criado. Que eram as respostas que eles tinham e tal. Mas o filme também fala da reconciliação deles, de quando o Gonzaguinha descobre, de fato, a importância do Gonzagão pro Brasil, assim. Eu acho isso também bem bonito. Quando ele se torna pai, quando ele se torna um homem maduro, ele começa a entender também as complexidades, né, de que qualquer homem tem, principalmente um homem nordestino que começou também muito cedo na música. Eu acho que também tem essa poética da relação dos dois, que eu acho bem, bem bonita, assim, a gente trata com muita delicadeza desse momento.
1: Sabe o que eu estava lembrando agora? Que há pouco tempo, eu até esqueci o nome da cantora que está junto com ele, mas recentemente foi feito uma peça publicitária do Gonzagão com uma outra... Ai, gente, esqueci o nome dela, não adianta. E é uma grande, grande artista também. Tudo com inteligência artificial. Era propaganda de um banco, eu acho, algo assim. E tão bonito, assim, fica tão bonito, muito emotivo. Eu fico imaginando se fosse algo dos dois, né? Gonzaguinha e Gonzagão. Você prescindiu ou resolveu não utilizar esse tipo de tecnologia, por exemplo? Isso fugiria da linguagem que você quis trazer para o documentário?
2: É, isso fugiria. Eu não tenho nenhum preconceito em relação à utilização de inteligência artificial. Acho que se você quer contar bem uma história, e acho que a tecnologia está aí para isso, tá? Não vejo nenhum problema. Não foi necessário para esse filme, porque a gente tinha muitas imagens dos dois juntos, e a gente está usando essas imagens de várias épocas da vida deles. Tem imagens de Super 8 deles na estrada, viajando juntos. Então, a gente tem um acervo muito rico, em que não foi necessário a gente fazer isso. Inclusive, tem... dos últimos anos do Gonzaguinha, ele cantando com o Luiz Gonzaga de uma maneira muito bonita, os dois. Então, a gente não teve necessidade de utilização. Se tivesse, a gente teria utilizado, não vejo nenhum problema. E acho que a tecnologia está aí para isso. Mas a gente tinha um acervo muito rico e muito bom, e acho que o acervo deu conta, assim, de tudo que a gente precisava.
1: Sim. Ah, com certeza. Inclusive, eu quero te perguntar, para além dos cinemas, porque a gente tem aí essa semana do filme em cartaz, tem alguma negociação já para ficar mais tempo? Como é que funciona? Porque a gente sabe que tem todo um circuito de cinemas, dos cinemas, que às vezes não é exatamente como o documentarista gostaria, né, Suzana?
2: Nossa, super importante você tocar nesse assunto. Te agradeço demais. O filme estreou quinta-feira nos cinemas, então a gente precisa que as pessoas vá ao cinema nessa primeira semana para que a gente consiga ficar mais tempo no cinema. Então, pelos relatos que eu tô recebendo muitas mensagens no DM. Aliás, ouvintes que foram assistir o filme no cinema, por favor, me escreva dizendo que achou do filme. É, para mim, um grande prazer poder trocar com o público assim. Então, tem sido uma experiência. Amanhã a gente tem uma sessão aqui em São Paulo, às 20 horas, no Belas Artes, com debate na sequência. Então, a gente vai tentar fazer essas sessões, eventos, onde a gente traz o público para conversar também sobre o Gonzaguinha. Mas isso, a gente precisa que o público chegue nas salas e consiga a gente também expandir para as outras cidades, né? A gente está Rio, São Paulo, tem Fortaleza, Porto Alegre, Campinas, Florianópolis, Brasília. A gente está em várias cidades, mas a gente precisa que as pessoas vão ao cinema para o exibidor falar: poxa, eu vou continuar com esse filme mais uma semana. Então, façam esse movimento de ir às salas, acho que vai ser uma experiência muito bacana de poder ver e ouvir Gonzaguinha na tela grande.
1: Alguns dos teus documentários têm ali à disposição na Globoplay, eu creio que em outras plataformas também, no que eu estava olhando ali, né, no Prime também. Já tem alguma negociação pro Gonzaguinha também estar no streaming?
2: Então, a gente está... O Gonzaguinha é uma parceria com o Canal Curta. Então, provavelmente, em algum momento ele vai para o Canal Curta. E a gente também está negociando com uma TV aberta para poder chegar ao máximo possível de pessoas. Então, não posso falar ainda que está em negociação. Sim. Mas o público vai se surpreender que vai estar numa TV aberta e não num streaming.
1: Sim.
2: Ah, que vai ser certo. Mais acessível ainda para o público. Acho que o Gonzaguinha gostaria de estar numa televisão que as pessoas não precisassem pagar para assistir.
1: Ah, que bom. Até o Luiz, nosso produtor aqui, Luiz Fernando, ele avisando que o pessoal está gostando da entrevista, interagindo. Olha só, o José Felício. A música, sempre existiram músicas de protesto e que eram músicas saudáveis, inclusive as músicas de flashback, música negra, americana, onde geralmente eram músicas de protesto. O João Marcelo Boscoli, justamente nosso colunista, todos os dias, né, no estúdio CBN. E o João Marcelo Bosco e Maria Rita ganharam muito dinheiro com aquele comercial da Maria Rita com a Elis. É, aquele foi bastante polêmico, porque reavivou a Elis Regina num contexto ali de propaganda. Também foi porque eu citei, né, do Gonzagão. É, deixa eu ver o que mais. Sempre fui fã de Gonzaguinha. Isso até hoje, até porque sou músico. É o José Feliz. Ah, que bacana mesmo. Daí tem cada música incrível dele. Tava lembrando aqui que o comportamento geral, música clássica, a Elza Soares gravou. Tem uma gravação que foi feito um pouco antes da morte dela, então é relativamente recente, num clipe super contundente, assim, um clipe muito bacana. Então mostra justamente essa atualidade do Gonzaguinha, né, Suzana?
2: Essa música é uma música. Tinha um episódio que eu queria ter colocado no documentário e não consegui, que é quando ele vai no programa Flávio Cavalcante, que tinha avaliação de alguns jurados, assim, eles quebraram esse disco. Porque era um programa que tinha um pensamento mais conservador e a música era grande ironia sobre o povo brasileiro, assim. Mas eu não achei essa imagem está perdida. Eu queria muito ter visto, porque era uma grande exposição, né? O artista ia para um lugar onde a sua música ia ser julgada ao vivo e quebravam seu disco se não gostassem e tal. Mas é isso, acho que comportamento geral é uma música que ainda faz muito. Quando eu olho para esse Brasil hoje, eu ainda acho que faz muito sentido, infelizmente. É um retrato muito, pelo menos da metade do Brasil.
1: Sim, sem dúvida. Um país de muitos privilégios e desigualdades, né? Tomara que
2: Exatamente.
1: A gente supere isso em algum momento. Suzana, eu quero te agradecer demais. Pedir que as pessoas assistam o filme, afinal de contas é cultura na veia, né, Gonzaguinha, aí um expoente da nossa cultura. Te agradecer demais, obrigada por conversar conosco no Noite Total, em plena segunda-feira de feriado, e sucesso.
2: Eu que agradeço a oportunidade de conversar com vocês e trocar, obrigada pelas perguntas ótimas, e é isso, espero o público no cinema.
1: Muito obrigada, com certeza. Agradeço Suzana Lira, então, documentarista, justamente conversou com a gente aí sobre Gonzaguinha da Maior Liberdade.

0: Segunda-feira, 7 de setembro de 2026. O presidente do Supremo Tribunal Federal, Edson Fachin, cancelou a reunião que teria nesta quarta-feira com o presidente da OAB, Beto Simonetti, para tratar da crise envolvendo os ministros Alexandre de Moraes e André Mendonça. Fachin se desculpou pelo adiamento, ainda sem nova data marcada. Apesar disso, a OAB convocou reunião extraordinária do Colégio de Presidentes das Seccionais e reiterou a cobrança por apurações rigorosas, isentas e sem privilégios sobre a conduta dos magistrados. Movimentos sociais realizaram nesta segunda-feira a 32ª edição do Grito dos Excluídos. Os atos foram realizados em diversas capitais brasileiras e tiveram como foco moradia, combate à violência contra as mulheres e a soberania. Em São Paulo, o ato serviu café da manhã para pessoas em situação de rua na Praça da Sé, antes de seguirem passeata pelo centro. Mobilizações semelhantes ocorreram no Rio de Janeiro, Belo Horizonte, Salvador e Porto Alegre, reunindo pastorais, sindicatos e coletivos populares. Os preços do petróleo atingiram maior nível em 6 semanas após o Irã ameaçar atacar instalações de energia no Oriente Médio em resposta a novas ofensivas dos Estados Unidos. A escalada aumentou o temor de que o conflito provoque novas interrupções no fornecimento da commodity. O petróleo Brent, referência internacional, fechou a 97 dólares por barril. O cantor Elton John fecha hoje a quarta noite de shows no Rock in Rio. O astro britânico sobe ao palco mundo depois de Gilberto Gil e Luísa Sonza. No palco Sunset, os destaques de hoje foram Péricles, Roupa Nova, com Guilherme Arantes e Vanessa da Mata. No horário de Brasília, 11:04.
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1: 11 horas, 9 minutos, a gente faz mais um giro da reportagem. Trago aqui também a informação, ampliando um pouquinho o que o Luiz Fernando Filiage trouxe no repórter CBN, porque o presidente do Supremo Tribunal Federal, o ministro Edson Fachin, adiou uma reunião com representantes da OAB, a Ordem dos Advogados do Brasil, prevista para quarta-feira. Fachin justificou que a presidência do tribunal está com muitas demandas nesta semana. Aliás, ele que vem aí de uma pressão gigantesca por conta da crise do Supremo Tribunal Federal, desde a divulgação, a derrubada do sigilo feita pelo ministro André Mendonça de relatórios da Polícia Federal que mostram uma suposta relação entre o ministro Alexandre de Moraes com o banqueiro Daniel Vorcaro. O adiamento dessa reunião com a OAB foi considerado incomum pela entidade que representa a advocacia, que é sempre recebida, então, quando pede alguma audiência. E o encontro, claro, trataria da crise no Supremo Tribunal Federal, previa ali a participação de outros integrantes da cúpula da ordem, algumas seccionais ali, inclusive, que já pediram a saída ou o afastamento, digamos assim, do ministro Alexandre de Moraes. O Conselho Federal cobrou uma investigação rigorosa e imparcial, sem pedir o afastamento de qualquer autoridade. Teve nota, inclusive, publicada na semana passada, em que a OAB falou em preocupação com os efeitos da crise sobre as instituições democráticas durante esse período eleitoral. Defendeu também a investigação dos fatos de forma independente e com respeito ao direito da defesa e à presunção da inocência. Claro, isso é preceito básico, constitucional e, claro, também uma defesa incondicional da advocacia, que é justamente a presunção de inocência e o direito à defesa. Agora, em agendas de campanha durante o feriado da Independência, os candidatos à presidência Renan Santos, Romeu Zema e Ronaldo Caiado direcionaram duras críticas ao STF. Eles defenderam mudanças profundas na corte após as revelações envolvendo o ministro Alexandre de Moraes e o banqueiro Daniel Vorcaro. Quem traz as informações para a gente é o Luiz Filiage. Boa noite.
2: Candidato à presidência da República, Renan Santos, do Missão, pediu a saída imediata de dois ministros do Supremo Tribunal Federal, Dias Toffoli e Alexandre de Moraes, além do diretor-geral da Polícia Federal, Andrei Rodrigues, e do procurador-geral da República, Paulo Gonet. O pedido foi feito nesta segunda-feira, durante um ato no Parque Ibirapuera, em São Paulo, e consta de um manifesto apresentado pelo candidato. Durante o discurso, Renan Santos criticou o que considera falta de indignação da população diante dos problemas do país. Ele também defendeu a continuidade das investigações sobre o Banco Master.
3: Temos que defender de forma aberta e sem medo. A imediata saída de Dias Toffoli e Alexandre de Moraes do STF. 2. A imediata saída de Andrei Rodrigues da Direção-Geral da Polícia Federal. 3. A imediata saída de Paulo Gonet da PGR. 4. A manutenção das investigações sobre o Banco Master, custe a quem custar, pegando absolutamente todos os líderes políticos, empresariais e do meio jurídico brasileiro. Que se abra a caixa preta do Banco Master e que parem todos na cadeia.
2: Já o candidato à presidência pelo Novo, Romeu Zema, defendeu, durante ato esvaziado na Avenida Paulista, mudanças nos critérios para a escolha dos ministros do Supremo Tribunal Federal. Entre as propostas apresentadas por ele, está a criação de uma lista tríplice para orientar as indicações feitas pelo presidente da República. Zema também prometeu acabar com as decisões monocráticas na corte.
4: Já falei que eu quero alguém acima de 60 anos, de preferência que venha do mundo acadêmico para somar no Supremo mulheres. As mulheres são mais honestas, estão diminuindo. Eu fui o governador que mais nomeou mulheres. Quero também acabar com as decisões monocráticas. Vamos ter que debater Uma assinatura de um ministro do Supremo valer mais do que de 50 senadores, do que de 400 deputados? Será que isso é democracia ou é outra coisa?
2: Em um prédio da avenida, a campanha do candidato expôs uma imagem de um boneco alusivo ao ministro Alexandre de Moraes atrás das grades, acompanhada da frase "Chega de intocáveis" e de uma foto feita pelo jornal Globo em que ministros do Supremo Tribunal Federal aparecem rindo. O momento foi capturado um dia depois de André Mendonça quebrar o sigilo de uma investigação da Polícia Federal que aponta possíveis ligações entre Moraes e o ex-banqueiro Daniel Vercaro. A crise no STF também foi comentada pelo candidato do PSD, Ronaldo Caiado, ao fazer campanha em uma feira livre em Aparecida de Goiânia.
5: O Supremo Tribunal Federal tem que voltar a ser uma corte que tenha credibilidade com as operações. É inaceitável, é inadmissível. E tudo aquilo que der a ponto, aí o ministro Alexandre Moraes a continuar aí, dando decisões, julgando o processo, sendo que o que tornou público não credencia mais a fazer parte daquele colegiado.
2: O ex-governador de Goiás ainda prometeu que, se eleito, vai mudar as regras para ministros da Suprema Corte e indicar mulheres para ocupar o plenário. Com a colaboração de Lucas Taveira e o Wender Starles, de São Paulo, Luiz Fernando Figliage.
1: Agora quem traz reportagem para a gente é o João Rosa, isso porque o presidente do STF, Edson Fachin, deve definir nesta semana o futuro do relatório da Polícia Federal que revelou mensagens trocadas entre Vercaro e Alexandre de Moraes.
6: O presidente do Supremo Tribunal Federal, Edson Fachin, deve decidir nesta semana se levará ao plenário o relatório da Polícia Federal que revelou mensagens enviadas pelo banqueiro Daniel Vercaro a um número atribuído ao ministro Alexandre de Moraes. Entre os diálogos está um trecho no qual Vercaro pede orientação sobre se deveria deixar o país. O documento foi liberado para julgamento no domingo pelo ministro André Mendonça, que é o relator das investigações das fraudes financeiras envolvendo o Banco Master. Cabe agora a Fachin definir se o caso será analisado pelo plenário e quando isso ocorrerá. Segundo interlocutores ouvidos pela CBN, Fachin avalia diferentes possibilidades. Uma delas é submeter o relatório aos 10 ministros que atualmente integram a corte. Outra seria tomar uma decisão individual. O presidente do STF tem conversado informalmente com integrantes do tribunal antes de definir qual caminho seguirá. Ainda há uma terceira hipótese, que seria Fachin assumir a relatoria do inquérito sobre o Banco Master, que hoje é conduzido por André Mendonça. Interlocutores do Supremo consideram essa possibilidade mais delicada, porque a mudança poderia aprofundar a crise interna. Outro ponto é que Mendonça não sinaliza que pretenda abrir mão do caso. Uma alternativa seria Fachin manter sob sua responsabilidade apenas a parte da investigação que menciona integrantes do STF, entre eles Alexandre de Moraes e Dias Toffoli, enquanto Mendonça continuaria à frente do restante do inquérito. O advogado Fábio Souto, que é especialista em tribunais superiores, afirma que o plenário pode arquivar a investigação por um erro na forma da condução do processo.
7: A revelação das supostas mensagens trocadas entre o banqueiro Daniel Vercaro e o ministro Alexandre de Moraes deveriam ser investigadas no foro competente, que é o plenário do Supremo Tribunal Federal, porém, nos parece a princípio que há aí algum erro de forma ou que pode eventualmente levar o plenário do Supremo a arquivar essa investigação.
6: A tendência é de que Fachin leve o caso ao plenário. Se isso acontecer, os ministros terão que decidir primeiro sobre a validade do relatório produzido pela Polícia Federal a pedido de Mendonça. O principal questionamento é se o ministro poderia ter solicitado o levantamento, já que o material envolve outro integrante da corte. Se o plenário considerar o relatório válido, uma nova etapa poderá discutir uma eventual inclusão de Moraes entre os investigados. O caso também provocou uma reação de Moraes, que pediu a Fachin uma investigação contra Mendonça por supostos indícios de improbidade administrativa e abuso de autoridade. Com colaboração de Isa Stacciarini, de Brasília, João Rosa.
1: Do João Rosa, agora a gente fala com a Júlia Viana, porque ela acompanhou as agendas do Augusto Cury hoje. O candidato à presidência pelo Avante, Augusto Cury, fez uma caminhada com apoiadores nesta segunda-feira em Copacabana, na zona sul do Rio. No fim do ato, Cury mandou um abraço ao ministro André Mendonça do Supremo Tribunal Federal. A declaração ocorre em um momento de crise na corte, após a divulgação de conversas envolvendo o banqueiro Daniel Vorcaro, do Banco Master, e o ministro Alexandre de Moraes. Questionado sobre o gesto, o candidato disse que os ministros do STF precisam prestar contas aos brasileiros.
8: Eu quero, sem acusar ninguém, que o STF ou, em destaque, alguns membros prestem todas as contas necessárias para o seu patrão, que é o contribuinte. Só um patrão, que são mais de 200 milhões de brasileiros. Nós não podemos mais aceitar a corrupção no país. Quem não deve, se defende. E se realmente não deve, está livre. Quem deve, tem que ser condenado. O Brasil não suporta mais tanta corrupção.
1: Cury chegou ao ato por volta de 11h30 da manhã, 2h30 depois do início da concentração nas proximidades do Forte de Copacabana. Ele percorreu a orla acompanhado de apoiadores embaixo do trio elétrico até o posto 5. Durante a caminhada, o candidato disse que entrou na disputa por estar cansado da polarização política. Cury se apresentou como uma alternativa aos dois polos que, segundo ele, dominam a política brasileira.
8: O dinheiro, em tese, não garante a felicidade, mas a falta de dinheiro garante a ansiedade. E nós temos que mudar essa equação. O brasileiro está cansado dessa polarização, cansado da corrupção, cansado de que os líderes que estão à frente da nação se preocupem muito mais com o seu projeto pessoal, com o seu ego e não com a nação brasileira.
1: Na área de segurança pública, Cury defendeu uma maior integração entre as forças policiais e o aumento dos salários dos agentes. Na economia, prometeu trabalhar pela recuperação financeira do país e anunciou propostas de financiamento para microempresas. O candidato também afirmou que pretende doar o salário de presidente para financiar todos os meses duas microempresas criadas por alunos de escolas públicas. Cury realizou o ato no Rio de Janeiro no momento de crescimento nas pesquisas. O levantamento mais recente do Datafolha aponta que ele subiu de 2 para 8%. Com isso, Augusto Cury alcançou o terceiro lugar atrás de Lula com 38%. E Flávio Bolsonaro com 33. Aos 68 anos, Cury é estreante em eleições. Médico, psiquiatra e psicoterapeuta, também é empresário e ficou conhecido como autor de livros de autoajuda. Do Rio de Janeiro, Júlia Viana.
9: E agora a gente traz mais detalhes da pesquisa Quest com Felipe Igreja.
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1: Perguntas feitas aos pesquisados no plano econômico, poder de renda, endividamento, em todos esses aspectos, Lula teve números mais negativos do que na pesquisa anterior. Então, a conclusão seria um pouco essa aí, de fato. Até aqui, a questão do Supremo não impacta nem Lula, nem Bolsonaro, e se a gente tem que explicar esse equilíbrio maior, ou esse desgaste do Lula, essa oscilação negativa no primeiro turno e no segundo turno, reflete mais uma questão econômica.
2: O levantamento também mostra que 32% dos brasileiros consideram que Lula e o PT vencerem é o melhor resultado para a eleição presidencial, enquanto 24% consideram que o melhor resultado é a volta da família Bolsonaro. Outros 20% preferem a vitória de um candidato de fora da política e fora da polarização. A Quest ouviu 2.004 eleitores entre os dias 3 e 6 de setembro. A pesquisa foi encomendada pelo jornal O Globo e pela TV Globo. A margem de erro é de 2 pontos percentuais para mais ou para menos e o nível de confiança é de 95%. A pesquisa foi registrada no TSE com o protocolo BR-01720/2026. De Brasília, Felipe Igreja.
3: 11 horas e 25 minutos, a gente faz um último intervalo e já voltamos.
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3: Agora são 11 horas 30 minutos. Eu quero só agradecer demais a companhia de todos. Agradecer também ao Luiz Fernando Filiage, que está na produção, aos trabalhos técnicos do Anderson Wendel, aqui em Brasília, com o Wellington Teles. E eu sou Samantha Klein, fico por aqui. Agradeço a oportunidade. Até uma próxima. Uma boa noite a todos. E agora fique com o Lado B da Bola, com Gabriel Dutziak e o Rafael Prats. Até mais. Tchau, tchau.
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0: Segunda-feira, 7 de setembro de 2026. Partidos de oposição fizeram manifestações em 9 capitais neste feriado da Independência, com críticas ao Supremo Tribunal Federal e pedidos de saída do ministro Alexandre de Moraes. Os atos ocorreram em cidades como São Paulo, Brasília, Belo Horizonte, Recife, Salvador e Porto Alegre. As manifestações reuniram faixas em apoio ao ministro André Mendonça e cobranças ao presidente do Senado, Davi Alcolumbre, pela abertura de um processo de impeachment. Em São Paulo, o ato foi promovido pelo candidato do PL, Flávio Bolsonaro. A pesquisa Quest, divulgada hoje, mostra que a aprovação do governo Lula foi a 43% e a desaprovação chegou a 50% em meio à crise do Supremo Tribunal Federal. O levantamento mostrou oscilações dentro da margem de erro de 2 pontos percentuais em relação à semana passada, mas com tendência de piora real na avaliação do presidente. Essa é a primeira pesquisa do Instituto feita totalmente após a crise entre os ministros do STF escalar com o pedido de Alexandre de Moraes para investigar André Mendonça. A Quest ouviu 2.004 eleitores entre os dias 3 e 6 de setembro. Margem de erro é de 2 pontos percentual e o nível de confiança é de 95%. O número de registro da pesquisa na Justiça Eleitoral é BR01720/2026. Vitória venceu o Grêmio por 1-0 no encerramento da 26ª rodada do Campeonato Brasileiro. Com o resultado, o time baiano subiu para a 11ª posição com 32 pontos. O Grêmio tem 28 e ocupa o 15º lugar na tabela. Horário de Brasília, 11h33.
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Olá, muito boa noite. Este é o Lado B da Bola. Falamos sobre futebol internacional aqui na Rádio CBN todas as segundas-feiras, depois

0: noticiário diário do futebol internacional. Não tem como fugir, no entanto, do assunto dessa semana no que se refere a futebol internacional, no futebol de clubes, que é a Liga dos Campeões da Europa, que depois de diversas fases prévias e de sorteio de confrontos, vai enfim ter jogos na fase Liga. Desde que houve essa mudança, né, do formato da Liga dos Campeões da Europa, os clubes não são mais divididos em grupos. Eles fazem parte de uma tabela única e jogam entre si. Não todos contra todos, mas sim, cada time faz 8 partidas, e aí são sorteios direcionados para que cada time tenha enfrentamentos aí de mesmo nível, né? 2 de um grupo mais difícil, 2 de um segundo grupo mais difícil, e assim por diante. E o Rafael Prates vai trazer para a gente esses primeiros jogos, quais são, né, os jogos mais interessantes da gente acompanhar nesta primeira semana da fase Liga da Liga dos Campeões da Europa, né, Prates?
1: É isso, Gabriel Dudziak, fase de Liga da Liga dos Campeões, né, pelo terceiro ano já com esse regulamento, né, uma fase que teve um sorteio primeiro, 9 equipes em cada, 36 equipes em 4 potes, né, 9 em cada pote, e aí você tem os sorteios dos jogos da Liga dos Campeões da Europa, que terá 3 estreantes nessa fase de Liga na competição, né, o Como da Itália, o Viking Futebol Clube da Noruega e o Saba, do Azerbaijão. O Saba, inclusive, vai ser o clube mais estreante a jogar, a mais jovem a estrear em uma Liga dos Campeões da Europa. O Saba vai completar amanhã, dia 8 de setembro, 9 anos de existência. Foi fundado em 2017, é um clube de uma cidade que fica a 19 quilômetros de Baku, que é a capital do Azerbaijão, em Massazir, né? E o Saba joga em um estádio para 13 mil pessoas, até jogou a fase preliminar, né? A pré fase de Liga da Liga dos Campeões da Europa, em Baku, na capital. Tem um estádio com uma capacidade maior, um estádio maior, mas o Saba é um dos estreantes da Liga dos Campeões da Europa nessa edição 2026-2027. Né? E o Saba que ganhou o título do Azerbaijão em 25-26, quebrando uma hegemonia do Karabag, que jogou recentemente a Liga dos Campeões da Europa, até ganhou do Real Madrid também há 2 temporadas. O Saba já jogou 2 vezes a Conference League, ganhou 2 vezes a Copa do Azerbaijão e é atual campeão nacional também do Azerbaijão. Além do Saba, outro estreante é o Viking FC, que é um clube muito mais antigo que o Saba, por exemplo. O Viking FC é um clube de 127 anos, é o clube que mais jogou partidas na primeira divisão no futebol norueguês e foi campeão ano passado, depois de 34 anos sem ganhar o título norueguês. A cidade sede do Viking é Stavanger, que é a terceira maior cidade da Noruega. O Viking também é um estreante na Liga dos Campeões da Europa dessa temporada. E o Como, da Itália. O Como foi fundado em 1907, o nome do clube é Como, 1907. É de uma cidade que fica muito colada a Milão, né? Na região da Lombardia, na Itália. E o Como é, dos 3 estreantes da Liga dos Campeões, disparado mais rico. O Como virou uma sensação do futebol italiano, foi comprado em 2019, quando jogava a 4ª divisão ainda da Itália. Os donos são empresários da Indonésia, do grupo Djarum, que é um dos maiores produtores de cigarro do mundo. Muito investimento, muito dinheiro, muitas contratações, e o Como subiu rapidamente da 4ª divisão para a 1ª divisão italiana. E na temporada passada, depois de 21 anos sem jogar a 1ª divisão italiana, o Como foi 4º colocado do campeonato italiano. E essa colocação muito boa do Como colocou pela primeira vez para jogar a atual edição na Liga dos Campeões da Europa, né? E o Como tem uma maneira de jogar que é diferente da maioria dos clubes da Itália. Linha de 4, muitos clubes da Itália jogam com 3 zagueiros, pontas muito rápidos pelos lados do campo e muita posse de bola. O técnico do Como é um dos sócios do clube, que é o Cesc Fábregas, campeão do mundo pela seleção espanhola, uma carreira no Barcelona, no Arsenal também. E o Cesc Fábregas é um sócio minoritário do Como, como Thierry Henry, também um dos sócios do Como da Itália, que é uma das sensações do futebol italiano e pela primeira vez vai jogar uma Liga dos Campeões da Europa. Além de 3 estreantes, Saba, Viking e Como, 7 times vieram da Pré-Champions, que é aquela fase que nós comentávamos aqui nas últimas semanas, Gabriel, que é o play-off, né, o mata-mata, até chegar essa fase de Liga da Liga dos Campeões da Europa. O Saba, o Bodoglin, da Noruega também, o LASK da Áustria, o AEK Atenas da Grécia, o Fenerbahçe da Turquia, o Viking, que é outro estreante da Noruega, e o Slovan Bratislava da Eslováquia. Fenerbahçe volta a jogar uma Liga dos Campeões depois de 18 anos, e o LASK da Áustria, né, o LASK, depois de 61

0: um ano sem jogar a Liga dos Campeões da Europa. Então, a primeira rodada é já nessa terça-feira, são 8 rodadas, né? Aquele regulamento que nós já conhecemos. Os 8 primeiros avançam diretamente para as oitavas de final. Do 9º ao 24º, eles jogam um outro mata-mata para mais 8 avançarem para a fase de oitavas de final, juntando-se aos 8 melhores da fase de liga, da Champions League, a Liga dos Campeões da Europa. Os jogos de terça-feira, né, Clube Bruges e Aston Villa, o AEK Atenas recebe o LASK, o LASK da Áustria, Real Madrid e Inter de Milão jogam no Bernabeu, Borussia Dortmund e Villarreal, Porto e Manchester City, Lille e Betis. Na quarta-feira, Barcelona e Feyenoord, Stuttgart contra o Viking, um estreante, time da Noruega, Paris Saint-Germain e Slovan Bratislava da Eslováquia, Liverpool e Atlético de Madrid em Liverpool, Sporting de Lisboa contra o Galatasaray, Napoli e Arsenal em Nápoles na quarta-feira. Na quinta, para fechar a primeira rodada de 8 da fase de liga da Liga dos Campeões, PSV e Shakhtar, Fenerbahçe e Roma, Bayern de Munique receberá o Bodo Glimt, Manchester United contra o Saba, um dos estreantes também jogará em Old Trafford contra o Manchester United, Slavia Praga e Lan, como outro estreante contra o Leipzig em Como, na Itália. São jogos que vão abrir a fase de liga da Liga dos Campeões da Europa 26-27. Gabriel Dudziak.
1: E acho que o principal aí é Real Madrid e Atlético de Madrid, né, Prates? Pelo que representam os dois times, momento aí do Real Madrid, por mais que tenha perdido neste fim de semana no Campeonato Espanhol, né, um novo momento com José Mourinho, e daqui a pouco a gente vai falar de Campeonato Italiano, mas acho que é o principal jogo, né, junto com o Liverpool e Atlético Inter, de Madrid, né?
0: Real Madrid, Inter, Liverpool e Atlético de Madrid, né?
1: É, acho que sim, né? E Napoli e Arsenal também, né?
0: Napoli e Arsenal também é um jogo interessante aí para a primeira rodada da fase de liga. São os três jogos que chamam mais a atenção. Real Madrid e Inter na terça, nessa terça-feira em Madrid. Liverpool e Atlético de Madrid na quarta em Liverpool. E também na quarta, Napoli e Arsenal, que jogam em Nápoles, na Itália. São os jogos que mais chamam a atenção mesmo na primeira rodada da fase de liga. Total de 8 da Liga dos Campeões da Europa.
1: Perfeito. Bom, eu vou falar agora então da Liga dos Campeões da África. Depois, no segundo bloco, a gente volta para falar de campeonatos europeus, mas vamos emendar a Liga dos Campeões com Liga dos Campeões. Porque é interessante, né? Primeiro, o torneio como um todo, ele é muito interessante. Aqui no lado B da bola, a gente costuma falar, né, de campeonatos menos badalados, né? Não só o mainstream, como eu já disse. Mas é um campeonato que tem participantes de quase todo o continente africano. Não há muitos investimentos, né? Tem grandes clubes, evidentemente, mas não tem esse modelo, né, de clube que é SAF, né, ou que tem dono, ou que tem governo mandando, como, por exemplo, acontece demais agora no futebol asiático, com os times da Arábia Saudita, né, que dominam completamente a competição por causa, né, dos investimentos que tem. Não tem também os donos que tem no futebol europeu, não tem um campeonato muito acima dos outros, como acontece aí na Europa, com o caso do campeonato inglês, que tem muito mais investimentos do que o dos outros países, por mais que nos últimos anos, né, Paris Saint-Germain tenha ganhado 2 vezes a Liga dos Campeões da Europa, por exemplo. Então é uma coisa bem mais orgânica, assim. Não tem também um país muito destacado como é o Brasil na América do Sul, ou o México na CONCACAF, né? Então, no que se refere à competição continental. Então, acho que isso sempre traz um fator assim, de imprevisibilidade e especial interesse em relação à competição. Tem sim um time que normalmente sempre vence essa competição, a CAF Champions League, que é muito tradicional, que é para muitos aí o maior clube da África, mas que neste ano não está participando da Liga dos Campeões da África. Pela primeira vez desde 2003, o Al Ahly do Egito não está na Liga dos Campeões da África. E isso ocorreu porque o Al Ahly não foi campeão da CAF Champions League do ano passado, da temporada passada, não ficou em primeiro na Liga Egípcia e também não ficou em segundo. Ficou na terceira posição. E da forma como são distribuídas as vagas na CAF Champions League, se você ficar em terceiro no seu campeonato nacional, já era. Você está fora da principal competição de clubes do continente. E isso também me parece interessante. Hoje, fazendo a pesquisa, né, para o lado B da bola, eu fiquei pensando um pouco sobre o nosso dilema aqui na América do Sul, né, na questão de competitividade e de como os brasileiros acabam dominando as competições continentais. e inevitavelmente a gente vai ter que conversar sobre essa questão do número de participantes, né? Quando houve o aumento do número de participantes e isso se aliou aos altos investimentos que o Brasil consegue fazer, ficou muito mais fácil de os brasileiros mandarem no continente. Porque se de repente um com alto investimento se dá mal num jogo, aparece outro que de repente ganhou deste ou que ganhou de outra equipe e de repente não se deu mal, né? Mas no continente africano, por exemplo, isso não é possível. Então, assim, o atual campeão da CAF Champions League é o Mamelodi Sundowns, da África do Sul. E na temporada passada ele ganhou do AS FAR do Marrocos pelo placar de 2-1. E foi apenas o segundo título continental do Mamelodi. Para a edição desse ano, tal qual em outras oportunidades, todos os países africanos podem entrar na CAF Champions League. No entanto, nem todos conseguem mandar um time. Tem times que não têm as condições necessárias para participar. Então, alguns países não mandam os seus representantes, por exemplo, para essas competições. Então, acaba que nem todo mundo está participando. Você não tem 56 participantes, né? 56 países participantes, mas você pode ter. E 12 associações melhor ranqueadas aí num recorte de 5 anos são elegíveis para ingressar com 2 times na competição. São elas Egito, Marrocos, Argélia, África do Sul, Tanzânia, Tunísia, Angola, República Democrática do Congo, Sudão, Mali, Costa do Marfim e Nigéria. Estes países podem mandar 2 representantes. E os outros, né, que conseguem mandar representantes, mandam 1. Então, por exemplo, você vai ter Senegal. Senegal, que é um país tradicional no que se refere à seleção. Senegal manda 1 integrante para essa CAF Champions League. Camarões, a mesma coisa. E aí tem países, né, com algumas dificuldades aí que não entraram com time. Só para citar, Cabo Verde, que fez sucesso na Copa, não teve condição de mandar representante. República Centro-Africana, o Congo, não República Democrática, o Congo mesmo, Eritreia, Libéria, Reunião e São Tomé e Príncipe não mandaram representantes. Bom, outra coisa interessante sobre este torneio é que você tem uma primeira fase com 29 confrontos ida e volta no formato mata-mata e participam quase todos os times dessa primeira fase. Só 3 times é que avançam direto para uma segunda, que estão esperando. No caso aí, o Mamelodi Sundowns, o campeão, o Esperance de Tunis, que veio aí da Tunísia bem ranqueada, e o Berkane do Marrocos também bem ranqueado. Significa dizer o seguinte, nesses 29 confrontos iniciais, pode dar zebra o tempo todo, como por exemplo, há um potencial para zebra no jogo do Orlando Pirates, que enfrentou o La Cure Waves, que é de Maurício, e foi 0-0 esse jogo de ida. Se não ganhar na volta, o Orlando Pirates da África do Sul, que é muito famoso, muito badalado, está fora da Liga dos Campeões da África logo na primeira fase. Há outros confrontos que estão em aberto aqui, como por exemplo do Young Africans, que é da Tanzânia, um time bastante tradicional, com o Gaborone United, que é de Botsuana. Foi 1-1 esse jogo, por exemplo, então está aberto. Tem outros que têm diferenças muito pequenas, então isso também é interessante. Perdeu, está fora. E se avançar, ainda não está dentro da fase de grupos, não. Porque nessa segunda fase, onde já está o Mamelodi, o Esperance e o Berkane, são mais 16 jogos, ida e volta, formato mata-mata. Vão sobrar 16 times, que aí sim serão divididos em 4 grupos de 4 times. Outra diferença é que tem gol marcado fora de casa, como critério de desempate. Então, um torneio distinto aí da maioria nesse momento. Só para finalizar, alguns treinadores já foram aí destacados pela própria Confederação Africana de Futebol na página da CAF Champions League. primeiro deles é o Rulani Mokoena, que treinou o Mamelodi Sundowns por muito tempo, é discípulo do Pitso Mosimane, que dirigiu ao Ahly e outras equipes africanas importantes. O Rulani Mokoena, que até se inspira no Fernando Diniz para fazer o tipo de jogo que gosta, né? Já declarou isso, veio até o Brasil assistir o jogo do Fluminense, salvo engano, está dirigindo o Pirâmides agora, que é um time que tem muito investimento, mas não é tão tradicional assim. O Miguel Cardoso continua como técnico do Mamelodi Sundowns. O Abdeslam Ouaddou pegou aí o Orlando Pirates e é um técnico muito famoso no continente. E o mais surpreendente aqui, pelo menos para mim, que não estava sabendo, era o caso aí do Bubista, que dirigiu o Cabo Verde na Copa do Mundo de 2026 e que foi contratado pelo Berkane do Marrocos, tentando aí levar agora um clube a grandes feitos numa competição mata-mata. Bom, depois de falar tanto assim sobre o futebol africano, a gente faz aquela pausa aqui no lado B da bola e já já volta para destacar campeonatos europeus novamente.
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15: Uma comissão foi formada por lojistas atingidos, foi recebida nesta tarde pela diretoria do local e foi informada que até sexta será apresentado um projeto para acomodar provisoriamente os permissionários afetados. A reconstrução da área deve levar 2 anos. A TV Globo constatou que o tamanho do estrago ainda pode ser visto na área atingida pelo fogo. Um pavilhão inteiro foi danificado e ainda foi possível encontrar frutas espalhadas pelo chão. A área das câmaras frias também foi destruída e permanece interditada. E em diferentes pontos do pavilhão ainda há ferros retorcidos e áreas que não podem ser acessadas. A CEAGESP é uma empresa federal e tem uma área de mais de 600 mil metros quadrados, com mais de 30 armazéns e galpões. E na manhã de domingo, na região da Vila Maria, na zona norte de São Paulo, um incêndio de rápida propagação destruiu 25 moradias na favela do Verde. Cerca de 400 famílias vivem no local. Equipes da Secretaria Municipal de Assistência e Desenvolvimento Social cadastraram 125 pessoas atingidas pelo fogo na comunidade. A gestão municipal forneceu água e cobertores de forma emergencial e programou a entrega de colchões, cestas básicas e kits de higiene para esta segunda-feira. As causas permanecem sob investigação técnica.

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1: De volta com o Lado B da Bola, registrando participação do José Lino Gouveia Pires e também do Juliano Rangel, que lembra que teremos o começo da FC Champions League Elite, né, que é justamente a Champions League principal, na próxima segunda-feira, dia 14 de setembro. Anote aí na sua pauta, viu, Rafael Prates,
2: para
1: semana que vem nós falarmos sobre isso, tá? E anote aí também, ou pegue suas anotações sobre o campeonato que você tinha para falar para a gente aí neste fim de semana. Qual que era mesmo?
2: Era o francês. Francês que, depois de 3 rodadas, tem o Mônaco, único time com 100% de aproveitamento, 3 jogos, 3 vitórias, e tem causado assim muita sensação o começo do Felipe Luiz como técnico do Mônaco, né? Ele dirigiu o Mônaco já em 5 jogos, os 3 jogos pelo francês que o time venceu, e os jogos pré-Liga Europa. O Mônaco passou por uma também fase eliminatória da Liga Europa, venceu, né? E o Mônaco também vai jogar a Liga Europa nessa temporada, 26-27. E a última vitória do Mônaco foi a que chamou mais atenção, né? O Mônaco teve uma tabela inicial do francês com jogos difíceis. Venceu o Le Havre na estreia por 1-0, mas depois venceu o Olympique de Marselha e Paris Saint-Germain. 2-0 no Marselha, o jogo foi em Mônaco, e 2-1 de virada sobre o Paris Saint-Germain, sobre o PSG em Paris na última rodada. Então o Mônaco do Felipe Luiz, líder com 9 pontos e 9 pontos possíveis, né? E também quem começa bem na Ligue 1, no campeonato francês, é o Lille, que é dirigido pelo David Ancelotti, filho do Carlo Ancelotti, técnico da seleção brasileira. O David ano passado foi técnico do Botafogo, trabalhou com o Ancelotti na Copa do Mundo como auxiliar técnico da seleção brasileira. E o David Ancelotti chegou para trabalhar na França, o segundo trabalho dele como treinador, né? Diretamente, o Botafogo foi o primeiro, o Lille é o segundo. E o Lille também largou bem no francês e também já enfrentou o PSG, empatou 2-2. Então, Lille com David Ancelotti e o Mônaco com Felipe Luiz largam bem no francês, enfrentando o melhor time do país, o bicampeão europeu, que é o Paris Saint-Germain. Né? E o Mônaco tem sido elogiado pelos resultados que tem conseguido até agora com o Felipe Luiz e pela maneira de jogar. Muita pressão sai de bola do adversário. Felipe Luiz conta com bons meio-campistas, né? O Balogun, que tinha uma chance de ser negociado com o Everton, ficou no elenco do Mônaco para o restante da temporada. Mesmo caso do Camará, que é o volante. Então o Mônaco começa muito bem com o Felipe Luiz, até agora na temporada com ele, 5 jogos, 5 vitórias, e o Lille também larga bem no francês com o David Ancelotti, ex-auxiliar do Ancelotti na seleção brasileira, Gabriel Dudziak.
1: E eu vou falar rapidinho aqui do italiano, porque nós tivemos uma rodada cheia de jogos importantes e com desfechos incríveis. Juventus e Milan se enfrentaram e deu 1-1, mas foi com um gol no finalzinho da Juventus. O Milan saiu na frente e na reta final do confronto o Gatti fez o gol da Juventus e o placar acabou em 1-1. E os dois times acabaram perdendo o 100% de aproveitamento que tinham na competição, evidentemente muito no começo, 2 jogos apenas, eles tinham 6 pontos, agora tem 3 jogos, 7 pontos. Roma e Atalanta, duas equipes que também estavam com 100% de aproveitamento. E a Atalanta saiu na frente da Roma, gol marcado pelo brasileiro Ederson, né, que foi para a Copa do Mundo, e parecia que a Roma não ia conseguir a terceira vitória na competição de jeito nenhum. E aos 44 minutos do segundo tempo, o Sulé bateu um escanteio e o Hermoso subiu sozinho e fez 1-1. Papo encerrado? Coisa nenhuma. Pouco depois o Sulé recebeu do Dybala, bateu no cantinho do goleiro e fez Roma 2, Atalanta 1. Tivemos ainda Inter 3, Napoli 2. Encontro dos últimos 2 campeões aí do campeonato italiano. E todos os gols no segundo tempo. A equipe do Napoli estava fazendo 2-0 contra a Inter, mas a Inter tem muita força, né? É um time que está bem acima dos outros nesse momento. Conseguiu 3-2 em cima do Napoli, com uma virada incrível no sábado, uma virada, né, que mantém aí a Inter de Milão com 100% de aproveitamento. Aliás, neste momento, nós temos 3 times com 100%. Roma, 3 jogos, 3 vitórias, Inter, também a mesma coisa, e a Lazio, que venceu hoje a Udinese pelo placar de 2-1. Aqui o lado B da bola já foi rápido para falar mal do Gennaro Gattuso, não é, seu Rafael Prates? Mas, por enquanto, no campeonato, as coisas estão funcionando, né?
2: É isso aí.
1: Falamos mal porque a Lazio tinha caído na Copa da Itália.
2: Copa da Itália, isso, né? Isso aí. Exato, perdeu para o time da segunda divisão, na primeira rodada foi eliminada, isso. Né?
1: Bom, e para encerrar mesmo, tem o caso da Fiorentina. A gente está falando aí da turma que tem 3 jogos, 3 vitórias, e tem uma turma que tem 3 jogos e 3 derrotas. E a Fiorentina é integrante dessa turma. E o que, que aconteceu no fim de semana? Perdeu para o Torino, placar de 2-1, e demitiu o técnico. O Fábio Grosso, que era o técnico da Fiorentina, chegou nessa temporada, ex-jogador, né, da seleção italiana, foi demitido depois de 3 jogos no campeonato e 1 na Copa. O da Copa foi vitória, os do campeonato, 3 derrotas. E significa, né, também mais um passo aí da Fiorentina no momento de muitas incertezas administrativas, porque no final da temporada 24-25, o Raffaele Palladino tinha feito uma boa temporada à frente da Fiorentina, mas se desentendeu com a direção e decidiu sair. E a Fiorentina contratou para a temporada 25-26 o Stefano Pioli, que foi campeão pelo Milan, estava voltando aí de uma aventura na Arábia Saudita, mas não deu liga, não deu certo, e o Pioli foi demitido. Para o lugar dele, para salvar a Fiorentina da queda à segunda divisão, veio o Paolo Vanoli, que conseguiu fazer isso. Tirou a Fiorentina da zona de rebaixamento e deixou ela com 8 pontos de vantagem em relação aos times que caem. Aí todo mundo achava, né, que haveria continuidade do Paolo Vanoli. Não, foi demitido para a chegada do Fábio Grosso. E a Fiorentina gastou muito dinheiro nessa janela de transferências. Foi só com contratações aí 150 milhões de euros. E 26 milhões de gastos apenas. Então, assim, um balanço muito negativo no que se refere a dinheiro, né? E muito positivo no que se refere a chegadas, né? Zagueiro Vieira, que estava no Grêmio, por exemplo, uma das contratações. O Ulaí, jogador de Copa do Mundo, né? Da Costa do Marfim. Também chegou o De Gea. Agora veio também o Willy Nonto, né, que estava no Leeds United, entre outros atletas, todos chegaram e aí dão 4 jogos para o treinador e ele é demitido. E o melhor de tudo, foi demitido o Fábio Grosso para voltar o Paolo Vanoli. Paolo Vanoli volta a ser treinador da Fiorentina para o restante desta temporada, ou para um pedaço desta temporada, veremos nos próximos dias. Prats, nos veremos na programação da CBN. Boa semana.
2: Combinado. Boa semana, Gabriel Dudziak. Boa semana para o ouvinte da CBN também.
1: Falando em programação da CBN, vem aí o repórter CBN e na sequência o CBN Madrugada com o Paulo Galvão. Fique conosco.
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0: 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Terça-feira, 8 de setembro de 2026. O endividamento e o crédito caro estão neutralizando o impacto positivo da melhora do mercado de trabalho, segundo estudo de economistas da Fundação Getúlio Vargas. Mesmo com o avanço do emprego e a queda de 5 pontos percentuais na taxa de desocupação desde 2019, o índice de confiança do consumidor segue no terreno pessimista em todas as faixas de renda, pressionando com mais força as famílias mais vulneráveis. O presidente dos Estados Unidos, Donald Trump, ameaçou impedir a Bombardier, fabricante de aviões com sede no Canadá, de vender aeronaves no mercado americano, caso a empresa não passe a produzir no país. Cerca de metade dos 5.100 aviões operados por clientes da empresa está nos Estados Unidos. A declaração é mais um episódio da guerra comercial entre os dois países e da estratégia de Trump de pressionar empresas a fabricar nos Estados Unidos. O Fluminense vai enfrentar hoje o Platense da Argentina às 7 da noite no Maracanã, no jogo de ida das quartas de final da Libertadores. Na quarta, o Palmeiras enfrenta a LDU do Equador e o Corinthians joga contra o Estudiantes da Argentina. O Flamengo joga na quinta contra o equatoriano Independiente Del Valle. Pelas quartas de final da Sul-Americana, o Vasco enfrenta hoje o Santa Fé às 7 da noite na Colômbia. O São Paulo encara o Boca Juniors às 9:30 da noite na Bombonera. Na quarta-feira tem o duelo brasileiro Santos e Atlético Mineiro. No horário de Brasília, 4 minutos.
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2: Cinco minutos desta terça-feira. Muito bom dia a você que nos acompanha aqui na CBN em todo o Brasil, em diversas partes do mundo. Começa aqui o CBN Madrugada e vamos juntos, hein? Até às 5 horas da manhã, produção Luiz Fernando Figliage. Trabalhos técnicos comigo aqui, sempre Ricardo Garcia. E vamos juntos com você, ouvinte CBN, participando pelo WhatsApp, pelo YouTube, pelo e-mail, pelo Instagram. Daqui a pouquinho a gente lembra os caminhos, registra as participações, porque agora vamos a alguns dos principais destaques do dia. E começamos com eleições. Flávio Bolsonaro empata com Lula no segundo turno, de acordo com a Quest, informa Felipe Igreja.
3: Lula e Flávio Bolsonaro aparecem numericamente empatados no segundo turno, de acordo com pesquisa divulgada pela Quest nesta segunda-feira. Os dois somam 41%. No primeiro turno, o petista lidera com 36%, com Flávio em segundo com 29% e Augusto Cury em terceiro com 8%. Levantamento foi realizado após o agravamento da crise no STF, mas além disso, dados econômicos pressionam o governo e impactam na queda da aprovação do petista.
2: O 7 de setembro em Brasília com Isa Stassiarini.
4: Desfile de 7 de setembro foi marcado por temas de campanha de Lula, como soberania nacional e combate ao fim da violência contra as mulheres. Mas o Palácio do Planalto evitou o tom político e vetou bandeiras partidárias. Ao longo do evento, Lula quis demonstrar mais um gesto de aproximação com o Congresso ao ficar ao lado dos presidentes do STF, da Câmara e do Senado. Em meio à crise institucional, Fachin evitou momentos de conversas reservadas entre autoridades. Ala de ministros mais próxima a Lula não compareceu ao desfile. Messias, que teve o nome rejeitado pelo Senado, abraçou Alcolumbre no palanque, o principal articulador para barrar a ida do advogado-geral da União ao Supremo.
2: E o 7 de setembro em São Paulo, Bruna Barbosa.
5: Flávio Bolsonaro buscou associar Alexandre de Moraes ao presidente Lula em discurso para apoiadores na Avenida Paulista. O ato bolsonarista do 7 de setembro reuniu quase 30 mil pessoas. O deputado Nicolas Ferreira minimizou os áudios com Daniel Vorcaro e classificou a conversa com o dono do Banco Master como pastel de vento. O governador Tarcísio de Freitas fez campanha para Flávio, mas evitou defender o impeachment de Moraes.
2: As comemorações no Rio de Janeiro com Júlia Viana.
6: Numa caminhada com apoiadores no Rio de Janeiro, o candidato à presidência pelo Avante, Augusto Cury, aproveitou para falar sobre a relação com o Supremo Tribunal Federal. No fim do ato, Cury mandou um abraço ao ministro André Mendonça. Questionado sobre o gesto, Cury disse que os integrantes da corte precisam prestar contas aos brasileiros.
2: Demais candidatos à presidência também foram às ruas. Luiz Fernando Figliage.
7: Renan Santos, Ronaldo Caiado e Romeu Zema defenderam a saída de Alexandre de Moraes do STF em agendas de campanha no feriado de Independência. Os candidatos do Missão e do Partido Novo estiveram em São Paulo e organizaram diferentes atos com o mesmo tema, as revelações das mensagens de Moraes com Vorcaro. Já o candidato do PSD fez campanha em Goiás e comentou a crise na corte.
2: Meia-noite e 9 aqui no CBN Madrugada, de volta a Brasília com João Rosa.
8: O presidente do STF, Edson Fachin, vai decidir nesta semana se leva ao plenário da corte o relatório da Polícia Federal que revelou mensagens trocadas entre o empresário Daniel Vorcaro e o ministro Alexandre de Moraes. Segundo fontes, Fachin avalia três possibilidades: levar o caso ao plenário, tomar uma decisão individual ou assumir parte da relatoria do inquérito sobre o Banco Master. O caso desencadeou uma das maiores crises institucionais da história da mais alta corte do país.
2: Suspeita de feminicídio em São Paulo, a manchete é de Lucas Taveira.
9: Um policial militar foi preso, suspeito de matar a esposa na Grande São Paulo. O PM disse que ela cometeu suicídio, versão que é contestada pela família da vítima. A Secretaria da Segurança Pública disse que o caso ainda é investigado como morte suspeita. A prisão foi decretada pela justiça durante o velório.
2: Suspeita de homofobia no Rio de Janeiro, com Diogo Bugalho.
10: O ator João Vitor Gonçalves, intérprete do personagem Mau Mau na novela das nove, disse que sofreu homofobia após ser hostilizado na entrada do Rock in Rio por causa das roupas que usava. Agora a Polícia do Rio investiga o streamer Jean Almeida Hilário, que protagonizou a abordagem. Ele, por sua vez, disse que as falas de João Vitor nas redes sociais após o caso foram racistas.
2: 11 minutos desta terça-feira, os estragos da chuva em Minas Gerais com Janaína Regiane.
11: Quatro cidades mineiras tiveram danos devido a ventos fortes e temporais nesse fim de semana. Os problemas foram registrados em estruturas montadas para festas e shows ao ar livre nos municípios. Em Sete Lagoas, na região central, além dos prejuízos materiais, 25 pessoas tiveram ferimentos após serem atingidas por objetos.
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2: Vamos saber como é que fica o tempo em todo o Brasil nesta terça-feira com Josélia Pegorim.
13: A grande frente fria que avançou sobre o Brasil durante o fim de semana prolongado de 7 de setembro, agora já está na Bahia. E nesta terça-feira, esta frente fria vai ajudar a provocar pancadas de chuva, não só pelo interior da Bahia, mas também em áreas como o norte de Minas Gerais, o Tocantins e mesmo áreas do centro-oeste do Brasil. Então nós temos uma terça-feira que ainda é de tempo instável, com condições para pancadas de chuva em praticamente todas as áreas do norte, do centro-oeste do Brasil, também da região sudeste. Essas pancadas de chuva poderão ser com moderada a forte intensidade sobre o Amazonas, no Amapá, no litoral do Pará, no sul do estado do Pará, no Tocantins, na região centro-oeste do Brasil. Ainda são esperadas pancadas de chuva moderadas a fortes sobre o Mato Grosso, Goiás, Distrito Federal. Ainda deve chover também de forma generalizada no Espírito Santo, no Rio de Janeiro, em Minas Gerais e no norte do estado de São Paulo. Na região sudeste, Também poderemos ter algumas pancadas de chuva de moderada para forte intensidade, mais especialmente sobre o Espírito Santo, Minas Gerais e Rio de Janeiro. Já no sul do Brasil, o sol até deve predominar, pode ter nevoeiro de manhã cedo e o frio intenso já começa a diminuir, depois das temperaturas negativas e da neve que tivemos neste último domingo. Mas a região sul do Brasil ainda terá sensação de frio. Ao longo desta semana, vamos ver pancadas de chuva acontecendo na maior parte do Brasil e a semana vai terminar com a formação de uma nova frente fria com um ciclone extratropical sobre a região sul do Brasil. Josélia Pegorim, da Clima Tempo, para a CBN.
2: 13 minutos desta terça-feira. Meu caro Ricardo Garcia, o que acontece neste momento no Rio de Janeiro, hein?

Sir Elton Hercules John. Neste momento, ao vivo e em cores. E que cores, hein? Tá com um belo ternão amarelo, camisa azul e óculos com aquele aro azul que já lhe é peculiar. E aquele som maravilhoso que a gente está acostumado a ouvir desde 1969, ano que eu nasci. Naquele ano eu ainda não escutava, mas foi quando ele lançou seu primeiro disco, o Elton John. Mais um pouquinho, sobe o som da TV Globo, Ricardo Garcia.

beleza, hein? Elton John conosco ao vivo e em cores aqui no CBN Madrugada. Você que está querendo ouvir um pouquinho mais do Elton John, é só ligar na tela da Globo que o espetáculo só está começando.

0: É hora do esporte aqui no CBN Madrugada. Esporte é com Gabriel Dudzi aqui.
1: A 26ª rodada do Brasileirão terminou nesta segunda-feira com triunfo do Vitória contra o Grêmio em Salvador por 1-0. O único gol do jogo foi anotado pelo atacante René no segundo tempo. Com o resultado, o rubro-negro subiu para a 11ª posição e o tricolor gaúcho segue em 15º lugar, 3 pontos acima da zona de rebaixamento. Hoje, 3 brasileiros entram em campo pelas quartas de final dos torneios continentais. Pela Copa Libertadores, o Fluminense enfrenta o Platense às 19h no Maracanã. Pela Sul-Americana, também às 19h, o Independiente Santa Fé da Colômbia joga com o Vasco em Bogotá. Já às 21h, o São Paulo visita o Boca Juniors na Argentina.
0: Sete minutos desta terça-feira, mais uma vez, muito bom dia. Obrigado a você que nos faz companhia aqui no CBN Madrugada. Vamos juntos, hein, com Ricardo Garcia e sua toquinha hoje. Tava frio, tá frio lá fora, né, Ricardo Garcia? O Ricardo Garcia veio protegido, né, com uma toquinha bem estilosa e está protegido do frio que faz não só em São Paulo, mas em boa parte do Brasil nesta segunda e agora também nesta madrugada de terça-feira. Obrigado a você que nos acompanha aqui no CBN Madrugada, muita gente via YouTube, trocando ideias aqui no nosso chat democrático, acompanhando as imagens do estúdio. Obrigado ao Clóvis Mota, de São Pedro da Aldeia, no Rio de Janeiro, Flávio Alves, da capital cearense Fortaleza, Tiago Soria está por aqui também. Obrigado ao Quito Bartolomeu, o frio em São Paulo não está fácil, diz o Quito. Flávio Alves, Silvio Isopor, lá de Juiz de Fora, a Simone Márcia, também aqui na madrugada muito fria em São Paulo, Zé Carlos Silva, em Figueira da Foz, Portugal, muito calor, olha só, existe calor neste momento lá em Portugal, né? Lá no, na Europa, em Portugal, em Figueira da Foz, onde está o Zé Carlos Silva. Jairo Campos no Rio de Janeiro está por aqui também, muito obrigado pelas mensagens. Via WhatsApp você pode sempre participar também no 11 999 11 9981. Ouvinte Nagel Noronha, manda aqui o seu bom dia. Também conosco Paulo da cidade Kemmel em São Paulo, também trocando ideias via WhatsApp pelo 11 999 11 9981. Muito obrigado ao Isaías de Caçapava, no interior de São Paulo, e muito obrigado a você que participa também via e-mail. É só entrar no site cbn.com.br, você clica lá no Fale com Âncora, manda a sua mensagem. Nosso amigo Fogaça de São Paulo, também sempre ligado aqui, muito obrigado pela companhia. Você pode sempre interagir via Instagram, no arroba phcgalvão. Repetindo, arroba phcgalvão, você pode interagir aqui pelo Instagram, como faz Maria Cristina da Silva, Moisés de Oliveira, Paula, Jorge Teixeira também por aqui. Obrigado ao Lúcio de Moraes, está lá em Paris, na França. Obrigado, meu caro, pela companhia. O Lúcio está dizendo que está procurando meu livro lá em Paris, na França, viu, Ricardo Garcia? Por enquanto ainda não, né? Tomara que algum dia chegue lá, mas dá para ler. Vou aproveitar e fazer o meu comercial aqui, né? Dá para ler na versão digital, lá, só ir lá na Amazon, e o nosso ouvinte Lúcio de Moraes pode ter acesso ao nosso livro Quem Você Ajudou Hoje, também em versão digital. Obrigado aqui ao ouvinte que nos permite fazer aqui, né, uma divulgação da nossa obra lançada recentemente. Muito obrigado. 12:21 agora, nós vamos direto a Brasília. Não, vamos abrir espaço exatamente para Brasília com o Felipe Igreja. Traz para a gente as informações da mais recente pesquisa Quest, foi divulgada nesta segunda-feira, que mostra o presidente Lula e o Flávio Bolsonaro empatados, com 41 pontos percentuais num segundo turno. Um provável segundo turno, pelo menos é o que indica neste momento indicam as pesquisas. No primeiro turno, o Flávio diminuiu de 8 para 7 pontos a distância e empatou no segundo turno em 41. Quem traz para a gente os números é o Felipe Igreja.
2: Pesquisa Quest, divulgada nesta segunda-feira, mostra que o presidente Lula do PT e Flávio Bolsonaro do PL aparecem empatados em um eventual segundo turno com 41% das intenções de voto dos eleitores. Esse é o primeiro empate numérico entre os dois candidatos desde março de 2026. Lula chegou a abrir 8 pontos do adversário em julho, com 45% contra 37% de Flávio. Mas de lá para cá, a diferença foi caindo e agora os dois voltam a ficar numericamente empatados. No primeiro turno, Lula aparece com 36% das intenções de voto, enquanto Flávio Bolsonaro tem 29%. No terceiro lugar está Augusto Cury, do Avante, com 8%. Já Renan Santos, do Missão, e Ronaldo Caiado, do PSD, marcam 3%. Romeu Zema, do Novo, tem 2%. A margem de erro da pesquisa é de 2 pontos percentuais. Essa é a primeira pesquisa do Instituto totalmente feita após a crise entre os ministros do Supremo Tribunal Federal escalar com o pedido de Alexandre de Moraes para investigar André Mendonça. Os números mostram que a aprovação do governo do petista recuou no período avaliado, mas dentro da margem de erro. Agora, 50% desaprovam o governo, enquanto 43% aprovam. Desde julho, a aprovação de Lula caiu de 48% para 43%, enquanto a desaprovação passou de 47% para 50%. A preocupação com a corrupção aumentou 6 pontos percentuais entre o eleitorado brasileiro, indo de 14% para 20%. Outros pontos da pesquisa indicam que, apesar do bom momento econômico, como desemprego, inflação baixas e aumento da renda, apenas 10% dizem que a renda aumentou mais que o custo de vida. Apesar do governo ter feito Desenrola 2.0, cresceu no último mês o percentual de eleitores que dizem ter dívidas. Chega a 72% a soma dos que afirmam estar com dívidas. Para o cientista político Leandro Gabiati, os fatores econômicos também têm peso para a queda de Lula em relação ao mês de julho.
3: Todas essas perguntas feitas aos pesquisados no plano econômico, poder de renda, endividamento, em todos esses aspectos, Lula teve números mais negativos do que na pesquisa anterior. Então, a conclusão seria um pouco essa aí, de fato. Até aqui, a questão do Supremo não impacta nem Lula, nem Bolsonaro, e se a gente tem que explicar esse equilíbrio maior, ou esse desgaste do Lula, essa oscilação negativa no primeiro turno e no segundo turno, reflete mais uma questão econômica.
2: O levantamento também mostra que 32% dos brasileiros consideram que Lula e o PT vencerem é o melhor resultado para a eleição presidencial, enquanto 24% consideram que o melhor resultado é a volta da família Bolsonaro. Outros 20% preferem a vitória de um candidato de fora da política e fora da polarização. A Quest ouviu 2.004 eleitores entre os dias 3 e 6 de setembro. A pesquisa foi encomendada pelo jornal O Globo e pela TV Globo. A margem de erro é de 2 pontos percentuais para mais ou para menos e o nível de confiança é de 95%. A pesquisa foi registrada no TSE com o protocolo BR-01720/2026. De Brasília, Felipe Igreja.
0: Bom, como já é de costume, o presidente da República acompanhou os festejos de 7 de setembro na capital federal e de lá fala Isa Stassiarini.
4: Há menos de um mês das eleições, o presidente Lula participou do desfile do 7 de setembro ao lado de todos os chefes dos poderes da República, do presidente do Supremo Tribunal Federal, Edson Fachin, da Câmara, Hugo Mota, e do Senado, Davi Alcolumbre. Mais um gesto de demonstrar a aproximação do governo com o Congresso depois de 3 meses de afastamento. Mas em plena crise institucional do STF, a ala de ministros mais próxima a Lula não compareceu ao desfile, como Alexandre de Moraes, Gilmar Mendes e Cristiano Zanin. Tradicionalmente, o Palácio do Planalto convida todos os integrantes do STF e, em 2024, Alexandre de Moraes esteve na esplanada e foi ovacionado pelo público. Neste ano, chamou a atenção os cumprimentos e conversas reservadas entre as autoridades. Mas Fachin adotou uma postura mais reservada. Cumprimentava quem chegava, porém não participou das conversas e ficou ao lado da esposa. Já o diretor-geral da Polícia Federal, Andrei Rodrigues, esteve nas rodas de conversas, inclusive com Davi Alcolumbre. Andrei foi citado pelo banqueiro Daniel Vorcaro em depoimento ao gabinete do ministro André Mendonça. Já o advogado-geral da União, Jorge Messias, que foi rejeitado pelo Senado à vaga no Supremo, cumprimentou Alcolumbre na chegada com um abraço. O presidente do Congresso foi o principal articulador para barrar a indicação de Messias à vaga ao STF. Apesar do tom mais institucional do evento, Lula levou para a esplanada os principais temas da campanha à reeleição, a soberania nacional e o combate ao fim da violência contra as mulheres. Mas, para evitar contestações no Tribunal Superior Eleitoral, o Palácio do Planalto evitou qualquer movimento político. Não teve nenhuma referência às cores do PT nem bandeiras partidárias. Apesar disso, em vários momentos, o público entoou gritos de fim da escala 6x1. A proposta de emenda à Constituição, que foi aprovada na semana passada pela CCJ e que agora precisa passar pelo plenário do Senado, o que deve ficar só para depois do primeiro turno. Enquanto o desfile acontecia nas proximidades da esplanada, manifestantes pediram a saída do ministro do STF, Alexandre de Moraes, e de Alcolumbre da presidência do Senado. Também foi realizado o grito dos excluídos, mas sem nenhuma ocorrência. De Brasília, Isa Stasiarini.
0: Candidato Flávio Bolsonaro passou 7 de setembro em São Paulo. Quem acompanhou foi Bruna Barbosa.
5: Manifestantes bolsonaristas se reuniram na Avenida Paulista no dia da independência em ato convocado pelo candidato à presidência pelo PL, Flávio Bolsonaro. O público ocupou pelo menos 4 quarteirões da avenida. A estimativa oficial divulgada pelo monitor do debate político da USP aponta que o pico de presença no evento foi de 28 mil pessoas. O ato contou com bandeiras do Brasil, Estados Unidos e Israel. Os manifestantes também exibiram bonecos infláveis com críticas a Lula e exaltando Donald Trump e André Mendonça. Durante a fala, o senador buscou relacionar o presidente Lula com o ministro Alexandre de Moraes, após a revelação de mensagens trocadas entre o ministro e o banqueiro Daniel Vorcaro. Flávio também defendeu a saída de Moraes do Supremo e criticou o julgamento dos envolvidos nos atos de 8 de janeiro, que classificou como uma farsa.
6: Quem vota em Lula está votando em Alexandre de Moraes! Nós não vamos permitir que o Lula indique mais 4 Alexandres de Moraes para o Supremo Tribunal Federal. Eu vou indicar 5 ministros para o Supremo Tribunal Federal, porque Alexandre de Moraes vai cair!
5: A liderança mais ovacionada do evento foi o deputado Nicolas Ferreira, do PL. Ele aproveitou a manifestação para falar sobre mensagens que enviou a Daniel Vorcaro, solicitando ajuda para o ex-assessor Tiago Rodrigues de Faria, para que o banqueiro auxiliasse a liberação de um ativo de minério. Ao discursar na Paulista, minimizou as conversas reveladas pelo portal ICL e direcionou os ataques para Alexandre de Moraes.
7: Coincidentemente, horas depois, me sai um áudio. Um áudio meu com o Vorcaro, o famoso pastel de vento. Sabe por quê, meus senhores? Eu, Nicolas Ferreira, eu nunca, e a minha esposa, nunca fez contrato com Alexandre de Moraes de 208 milhões de reais. Eu não troquei meu celular durante as conversas com o Vorcaro. Sabe por quê, senhores? Senão eu não chamaria Nicolas Ferreira, eu chamaria Alexandre de Moraes. E o teu lugar, Xandão, é na cadeia.
5: O governador Tarcísio de Freitas, candidato à reeleição em São Paulo pelo Republicanos, diz que as revelações recentes sobre a relação entre Moraes e Vorcaro exigem resposta. O governador adotou um tom mais ameno no 7 de setembro deste ano, em comparação com o mesmo evento do ano passado. Se em 2025 ele usou termos como tirania e ditadura ao se referir ao ministro, desta vez ele cobrou resposta institucional e disse que ninguém está acima da lei.
8: As últimas revelações sobre Moraes do Supremo precisam ser esclarecidas, precisam de resposta, porque
9: quando há dúvida acerca da compatibilidade da conduta e o exercício da magistratura, uma resposta institucional é necessária. Ela precisa ser dada. Está na hora do tribunal não se dividir para se defender, se unir para apurar, para dar a resposta que a sociedade precisa.
5: A ausência da ex-primeira-dama Michele Bolsonaro foi um dos pontos de atenção. Flávio enfrenta cobranças internas por mais articulação de aliados na campanha presidencial. Antes da manifestação, um grupo de esquerda com faixas contra o governador Tarcísio de Freitas foi impedido de ocupar a Avenida Paulista. A polícia militar usou gás lacrimogêneo para dispersar os manifestantes. De São Paulo, Bruna Barbosa.
0: Bom, daqui a pouco aqui no CBN Madrugada, sempre é uma da madrugada, né, Ricardo Garcia? A gente vai levar ao ar a entrevista que gravamos há pouco antes de começar o programa, com o professor Rodrigo Prando, cientista político, professor da Universidade Presbiteriana Mackenzie, que vai analisar esses números da Quest, que mostram aí uma aproximação do Flávio Bolsonaro no primeiro turno, né, uma queda de 8 para 7 pontos na diferença, e no segundo turno esse empate, não técnico, mas um empate efetivo, cada um com 41 pontos percentuais. E vamos tratar, obviamente, né, saber do professor Rodrigo Prando, né, em que medida todos esses escândalos, todo esse imbróglio que envolve essa situação no Supremo Tribunal Federal, em que medida isso respinga nas candidaturas, a questão do Banco Master, obviamente, em que medida isso respinga nas candidaturas de Lula e também do Flávio Bolsonaro. A situação é lamentável, né, o que acontece no Supremo Tribunal Federal, uma situação que com certeza é inédita, dois ministros do Supremo se acusando, né, o Alexandre Moraes, que até agora não explicou todas as conversas que foram flagradas com o Vorcaro, conversas extremamente comprometedoras. O André Mendonça também acusado de ter extrapolado as suas funções. A questão do escândalo do INSS, que envolve o filho do presidente Lula, o Flávio Bolsonaro pedindo milhões de reais ao Vorcaro supostamente para utilizar no filme sobre o pai. Então, todas essas questões tem vindo à tona e estão ocupando praticamente todo o noticiário e as campanhas políticas. Esse é um aspecto que a gente vai destacar também com o professor Rodrigo Prando. Obviamente que é muito importante que a gente trate dessas questões de corrupção, o que está acontecendo no Supremo Tribunal Federal, a questão da segurança pública, que é um dos principais problemas hoje no Brasil, e isso está tomando conta das campanhas. Porém, estamos aí há praticamente 3 semanas das eleições, Ricardo Garcia e ouvinte aqui do CBN Madrugada, e não se escuta, né, mesmo nas campanhas, nas propagandas, é um atacando o outro, porque a gente já falou aqui, né, como é que cresce, né, a popularidade, entre aspas, né, dessas candidaturas que estão se opondo e liderando, né? É o engajamento pelo ódio que tem feito com que muitos desses candidatos ganhem eleitores. Né? E o professor Prando destaca isso também, né? Como pode acontecer e deve acontecer o mesmo que aconteceu na eleição passada. Praticamente metade dos eleitores, tanto de Jair Bolsonaro quanto de Lula,

0: pública, de corrupção, dessas discussões no Supremo, porém estamos a 3 semanas das eleições e não se fala dos programas desses candidatos sobre educação, que eles prometem na área da saúde, na área da infraestrutura, investimentos no meio ambiente. É lamentável, né? É lamentável que a discussão principal a 3 semanas da eleição é o escândalo do INSS, do Banco Master, Supremo Tribunal Federal. É uma triste realidade que vivemos neste momento no nosso país.
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0: Terça-feira, 8 de setembro de 2026. A nova pesquisa Quest mostra Lula e Flávio Bolsonaro empatados com 41% das intenções de voto no eventual segundo turno. Em relação ao levantamento divulgado na semana passada, Lula oscilou um ponto para baixo e Flávio manteve o mesmo percentual. A Quest ouviu 2.004 eleitores entre os dias 3 e 6 de setembro. A margem de erro é de 2 pontos percentuais e o nível de confiança é de 95%. O número de registro da pesquisa na Justiça Eleitoral é BR01720/2026. O Tribunal Regional Eleitoral de Minas Gerais reconsiderou a decisão anterior e autorizou o portal ICL Notícias a manter no ar a reportagem sobre os áudios entre o deputado Nicolas Ferreira e o banqueiro Daniel Vorcaro. O juiz eleitoral Jair Francisco Santos determinou a exclusão apenas do termo Lindão. O magistrado aceitou o argumento do ICL de que a remoção de toda a matéria era desproporcional, mas manteve a proibição do termo por considerá-lo ausente do áudio original. Lideranças europeias reagiram com preocupação à vitória inédita do partido de extrema-direita AfD numa eleição estadual na Alemanha. A sigla obteve quase 44% dos votos e 39 cadeiras parlamentares, mas enfrenta o isolamento dos partidos tradicionais para formar governo. O chanceler Friedrich Merz classificou o cenário como um alerta para o continente. O premier espanhol Pedro Sánchez apontou o avanço de ameaças extremistas na Europa. No horário de Brasília, 12:39.
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0: Sir Elton John, hein? No Rock in Rio, ao vivo e em cores vibrantes, como sempre na tela da Globo e aqui no CBN. Madrugada, agora 12:41. E a gente volta para a política, né, Ricardo Garcia? Vamos ao Rio de Janeiro, porque lá esteve o candidato Augusto Cury nos feriados, nos festejos de 7 de setembro.
1: O candidato à presidência pelo Avante, Augusto Cury, fez uma caminhada com apoiadores nesta segunda-feira em Copacabana, na zona sul do Rio. No fim do ato, Cury mandou um abraço ao ministro André Mendonça, do Supremo Tribunal Federal. A declaração ocorre em um momento de crise na corte, após a divulgação de conversas envolvendo o banqueiro Daniel Vorcaro, do Banco Master, e o ministro Alexandre de Moraes. Questionado sobre o gesto, o candidato disse que os ministros do STF precisam prestar contas aos brasileiros.
2: Eu quero, sem acusar ninguém, que o STF ou, em destaque, alguns membros prestem todas as contas necessárias para o seu patrão, que é o contribuinte. Só um patrão, que são mais de 200 milhões de brasileiros. Nós não podemos mais aceitar a corrupção no país. Quem não deve, se defende. E se realmente não deve, está livre. Quem deve, tem que ser condenado. O Brasil não suporta mais tanta corrupção.
1: Cury chegou ao ato por volta de 11h30 da manhã, 2h30 depois do início da concentração nas proximidades do Forte de Copacabana. Ele percorreu a orla acompanhado de apoiadores embaixo do trio elétrico até o posto 5. Durante a caminhada, o candidato disse que entrou na disputa por estar cansado da polarização política. Cury se apresentou como uma alternativa aos dois polos que, segundo ele, dominam a política brasileira.
2: O dinheiro, em tese, não garante a felicidade, mas a falta de dinheiro garante a ansiedade. E nós temos que mudar essa equação. O brasileiro está cansado dessa polarização, cansado da corrupção, cansado de que os líderes que estão à frente da nação se preocupem muito mais com o seu projeto pessoal, com o seu ego e não com a nação brasileira.
1: Na área de segurança pública, Cury defendeu uma maior integração entre as forças policiais e o aumento dos salários dos agentes. Na economia, prometeu trabalhar pela recuperação financeira do país e anunciou propostas de financiamento para microempresas. O candidato também afirmou que pretende doar o salário de presidente para financiar todos os meses duas microempresas criadas por alunos de escolas públicas. Cury realizou o ato no Rio de Janeiro num momento de crescimento nas pesquisas. O levantamento mais recente do Datafolha aponta que ele subiu de 2 para 8%. Com isso, Augusto Cury alcançou o terceiro lugar atrás de Lula, com 38%, e Flávio Bolsonaro, com 33%. Aos 68 anos, Cury é estreante em eleições. Médico, psiquiatra e psicoterapeuta, também é empresário e ficou conhecido como autor de livros de autoajuda. Do Rio de Janeiro, Júlia Viana.
0: Demais candidatos à presidência também foram às ruas neste 7 de setembro. Quem traz os detalhes é Luiz Fernando Figliage.
3: Candidato à presidência da República, Renan Santos, do Missão, pediu a saída imediata de dois ministros do Supremo Tribunal Federal, Dias Toffoli e Alexandre de Moraes, além do diretor-geral da Polícia Federal, Andrei Rodrigues, e do procurador-geral da República, Paulo Gonet. O pedido foi feito nesta segunda-feira, durante um ato no Parque Ibirapuera, em São Paulo, e consta de um manifesto apresentado pelo candidato. Durante o discurso, Renan Santos criticou o que considera falta de indignação da população diante dos problemas do país. Ele também defendeu a continuidade das investigações sobre o Banco Master.
4: Temos que defender de forma aberta e sem medo. A imediata saída de Dias Toffoli e Alexandre de Moraes do STF. 2. A imediata saída de Andrei Rodrigues da Direção-Geral da Polícia Federal. 3. A imediata saída de Paulo Gonet da PGR. 4. A manutenção das investigações sobre o Banco Master, custe a quem custar, pegando absolutamente todos os líderes políticos, empresariais e do meio jurídico brasileiro. Que se abra a caixa preta do Banco Master e que parem todos na cadeia.
3: Já o candidato à presidência pelo Novo, Romeu Zema, defendeu, durante ato esvaziado na Avenida Paulista, mudanças nos critérios para a escolha dos ministros do Supremo Tribunal Federal. Entre as propostas apresentadas por ele, está a criação de uma lista tríplice para orientar as indicações feitas pelo presidente da República. Zema também prometeu acabar com as decisões monocráticas na corte.
5: Já falei que eu quero alguém acima de 60 anos, de preferência que venha do mundo acadêmico para somar no Supremo mulheres. As mulheres são mais honestas, estão diminuindo. Eu fui o governador que mais nomeou mulheres. Quero também acabar com as decisões monocráticas. Vamos ter que debater. Uma assinatura de um ministro do Supremo valer mais do que de 50 senadores, do que de 400 deputados? Será que isso é democracia ou é outra coisa?
3: Em um prédio da Avenida, a campanha do candidato expôs uma imagem de um boneco alusivo ao ministro Alexandre de Moraes atrás das grades, acompanhada da frase "Chega de intocáveis" e de uma foto feita pelo jornal Globo em que ministros do Supremo Tribunal Federal aparecem rindo. O momento foi capturado um dia depois de André Mendonça quebrar o sigilo de uma investigação da Polícia Federal que aponta possíveis ligações entre Moraes e o ex-banqueiro Daniel Vercaro. A crise no STF também foi comentada pelo candidato do PSD, Ronaldo Caiado, ao fazer campanha em uma feira livre em Aparecida de Goiânia.
6: O Supremo Tribunal Federal tem que voltar a ser uma corte. Tudo aquilo que der a pão, ainda o ministro Alexandre Moraes continuar aí, dando decisões, julgando o processo, sendo que o que tornou público não credencia mais a fazer parte daquele colegiado.
3: O ex-governador de Goiás ainda prometeu que, se eleito, vai mudar as regras para ministros da Suprema Corte e indicar mulheres para ocupar o plenário. Com a colaboração de Lucas Taveira e o Ender Starles, de São Paulo, Luiz Fernando Figliage.
0: Muito bem, 48 minutos agora desta terça-feira. Nós vamos voltar a Brasília com João Rosa, porque há, é claro, uma expectativa enorme em torno do que vai acontecer no Supremo Tribunal Federal diante das denúncias, das revelações de conversas do ministro Alexandre Moraes com o Daniel Vercaro, também da forma como as investigações se deram, né? O ministro Moraes está acusando o colega André Mendonça de ter extrapolado as suas funções e, obviamente, né, o ministro Edson Fachin, presidente do Supremo, já disse que vai ouvir os dois e que vai tomar uma decisão nos próximos dias. Nós estamos esperando. Porque, obviamente, uma resposta tem que ser dada. Porque, obviamente, que essas acusações, essas suspeitas que pairam sobre ministros do Supremo Tribunal Federal, elas maculam a imagem da nossa Suprema Corte. O mínimo que a gente espera é que haja muita clareza nas investigações, porque tudo isso é muito grave. Não tenho dúvida que a ouvinte aqui do CBN Madrugada concorda comigo. Isso é muito grave o que está acontecendo no Supremo Tribunal Federal. João Rosa traz para a gente os detalhes.
7: O presidente do Supremo Tribunal Federal, Edson Fachin, deve decidir nesta semana se levará ao plenário o relatório da Polícia Federal que revelou mensagens enviadas pelo banqueiro Daniel Vercaro a um número atribuído ao ministro Alexandre de Moraes. Entre os diálogos está um trecho no qual Vercaro pede orientação sobre se deveria deixar o país. O documento foi liberado para julgamento no domingo pelo ministro André Mendonça, que é o relator das investigações das fraudes financeiras envolvendo o Banco Master. Cabe agora a Fachin definir se o caso será analisado pelo plenário e quando isso ocorrerá. Segundo interlocutores ouvidos pela CBN, Fachin avalia diferentes possibilidades. Uma delas é submeter o relatório aos 10 ministros que atualmente integram a corte. Outra seria tomar uma decisão individual. O presidente do STF tem conversado informalmente com integrantes do tribunal antes de definir qual caminho seguirá. liminar. Ainda há uma terceira hipótese, que seria Fachin assumir a relatoria do inquérito sobre o Banco Master, que hoje é conduzido por André Mendonça. Interlocutores do Supremo consideram essa possibilidade mais delicada, porque a mudança poderia aprofundar a crise interna. Outro ponto é que Mendonça não sinaliza que pretenda abrir mão do caso. Uma alternativa seria Fachin manter sob sua responsabilidade apenas a parte da investigação que menciona integrantes do STF, entre eles Alexandre de Moraes e Dias Toffoli, enquanto Mendonça continuaria à frente do restante do inquérito. O advogado Fábio Souto, que é especialista em tribunais superiores, afirma que o plenário pode arquivar a investigação por um erro na forma da condução do processo.
8: A revelação das supostas mensagens trocadas entre o banqueiro Daniel Vorcário e o ministro Alexandre de Moraes deveriam ser investigadas no foro competente, que é o plenário do Supremo Tribunal Federal. Porém, nos parece, a princípio, que há aí algum erro de forma, ou que pode, eventualmente, levar o plenário do Supremo a arquivar essa investigação.
7: A tendência é de que Fachin leve o caso ao plenário. Se isso acontecer, os ministros terão que decidir primeiro sobre a validade do relatório produzido pela Polícia Federal a pedido de Mendonça. O principal questionamento é se o ministro poderia ter solicitado o levantamento, já que o material envolve outro integrante da corte. Se o plenário considerar o relatório válido, uma nova etapa poderá discutir uma eventual inclusão de Moraes entre os investigados. O caso também provocou uma reação de Moraes, que pediu a Fachin uma investigação contra Mendonça por supostos indícios de improbidade administrativa e abuso de autoridade. Com colaboração de Isa Stacciarini, de Brasília, João Rosa.
0: Bom, a gente está acompanhando, é claro, de perto tudo isso que está acontecendo. Imagino que você, ouvinte aqui do CBN Madrugada, também. E a gente ouviu aí nesta reportagem, não é, Ricardo Garcia, a possibilidade, né, aventada, de que toda essa sujeira seja arquivada por erro na forma. Esse é o termo jurídico, né? Houve um erro na forma, houve um erro processual. E aí vamos varrer tudo para debaixo do tapete, vamos anular os processos, esquecer tudo o que aconteceu, passar uma borracha. Se isso acontecer, será um dos maiores escândalos no Supremo Tribunal Federal, não há dúvida nenhuma que será o maior, né? Porque isso é simplesmente absurdo, né? Eu falo aqui como alguém que é leigo em direito, viu, Ricardo Garcia? Não sou um estudioso do direito, né? E obviamente eu imagino que a brasileira, o brasileiro que paga os seus impostos e acompanha tudo isso, o mínimo que a gente espera é que haja investigação, porque as suspeitas são enormes. As suspeitas são enormes de desvio do ministro Alexandre de Moraes. E a gente vem falando isso desde o final do ano passado, quando soubemos deste contrato de 129 milhões de reais com o Banco Master, assinado pela mulher do Alexandre de Moraes, porque é um valor completamente fora da realidade. Eles receberam 80 milhões de reais porque o banco foi liquidado. E o jornal Estado de São Paulo, vou lembrar mais uma vez aqui, fez um levantamento, uma estimativa de quanto custariam ou custariam as ações que foram realizadas pelo escritório. Porque depois de muita cobrança, a mulher do ministro Alexandre divulgou lá, né, o que foi feito em relação ao Banco Master. Ó, foram tantas reuniões, foram tantos pareceres, isso, aquilo, presença, isso e aquilo. E aí o jornal Estado de São Paulo consultou praticamente 10 bancas, escritórios de advocacia, e fizeram uma estimativa lá de que tudo aquilo que foi enumerado, listado, custaria cerca de 8 milhões de reais, e não 80 milhões de reais, 10 vezes mais. Então só isso já levanta muitos questionamentos. E aí na semana passada a gente ficou sabendo que o ministro Alexandre de Moraes foi quem, por último, mexeu no contrato. Como é que pode? Um ministro do Supremo Tribunal Federal editou um contrato assinado pelo escritório da mulher dele com um sujeito que está preso por ter sido responsável por um dos maiores escândalos financeiros da nossa história. E aí a gente fica sabendo que nessas conversas, esse senhor que está preso perguntou ao ministro do Supremo se ele deveria se mandar do país até segunda-feira ou depois de segunda-feira. Quer dizer, se isso não é um escândalo, o que é um escândalo? E aí a gente começa a escutar a possibilidade de isso ser anulado por erro na forma. É realmente desacreditada a nossa justiça, que já vem de muito tempo para cá, infelizmente, atuando de uma forma vergonhosa. Vergonhosa. Uma das justiças mais caras do mundo. Custa 4 vezes mais do que a média na OCDE, a justiça brasileira. Uma justiça lenta. Simplesmente, mais uma vez, não vai dar uma resposta a processos com fortíssimos indícios de crime. Foi o que aconteceu com o processo do presidente Lula. O presidente Lula, ele foi solto da cadeia por diversos erros processuais, porque o ministro, o juiz Sérgio Moro, né? Então, juiz Sérgio Moro, Deltan Dallagnol, agiram politicamente, agiram fora das suas prerrogativas, o juiz não manteve a equidistância que deveria ter mantido entre quem acusa e quem defende. Então, diversos erros processuais fizeram com que o presidente Lula fosse considerado não culpado. Porque aqui no nosso país a lei só diz que alguém é culpado quando ele é julgado e esse julgamento é transitado em julgado e o processo simplesmente foi anulado. Foi anulado. Então, a população brasileira não sabe se o presidente Lula é ou não inocente. Porque aquelas provas que foram apresentadas contra o presidente, que o levaram à cadeia, relacionadas ao sítio em Atibaia, relacionadas ao apartamento lá no Guarujá, aquelas provas passaram não só pelo juiz Sérgio Moro, mas também por 3 juízes do tribunal em Porto Alegre. Simplesmente depois os processos foram anulados por erros processuais. Aconteceu a mesma coisa com Flávio Bolsonaro. Rachadinha na Assembleia Legislativa. Isso é um fato, não é uma dúvida. Houve rachadinha lá na Assembleia Legislativa, no gabinete de Flávio Bolsonaro. E aí o que acontece? Ah, o processo deveria ter corrido não aqui, lá, porque ele tem foro privilegiado. De novo, processos anulados. Ou seja, passa-se uma borracha nos fatos e essa é a nossa justiça que a gente tem acompanhado nos últimos anos. Será que teremos mais uma vez um episódio como esse? Em que provas contundentes, indícios contundentes de crimes cometidos por ministro do Supremo Tribunal Federal correm o risco de serem varridos para debaixo do tapete por erros processuais? É isso? Falta 1 minuto agora para 1 da madrugada. Aproveitar aqui e registrar as participações dos nossos ouvintes, Pedro Guedes de João Pessoa, na Paraíba, Luiz Heleno de Manaus, obrigado pela mensagem também, obrigado ao nosso ouvinte que participa aqui também, muita gente não se identificando, Paulinho Reis, ele e a dona Zilda estão em São Paulo, Davi Caça também em São Paulo, obrigado pela participação da nossa ouvinte, a Maria Luísa Ribeirão Preto, disse que ficou emocionada em ouvir o Elton John ao vivo, viu, Ricardo Garcia? Obrigado a Maria Luísa, obrigado a você que participa também via YouTube, está conosco aqui, trocando ideias no nosso chat democrático. Ao fundo está o Elton John de novo? Ele continua ao vivo lá no Rio de Janeiro, no Rock in Rio. E Edilson Damião está por aqui, Luciano Cirino, Cleusa Siqueira. Obrigado a você que está conosco também via Instagram. Pode interagir conosco aqui na rede social no Instagram, no @phcgalvão. Repetindo, @phcgalvão, você pode interagir aqui pelo Instagram, lá na Tijuca, no Rio de Janeiro. Zé Augusto participa por aqui. Muito obrigado também ao nosso ouvinte participando aqui via Instagram. Ouvinte José Oliveira também chegando via Instagram no @phcgalvão. Muito obrigado. 1 hora da madrugada desta terça-feira, vem aí Edmilson Fernandes. Bom.

0: Terça-feira, 8 de setembro de 2026, o presidente do STF, Edson Fachin, cancelou a reunião que teria nesta quarta-feira com o presidente da OAB, Beto Simonetti, para tratar da crise envolvendo os ministros Alexandre de Moraes e André Mendonça. Fachin se desculpou pelo adiamento, ainda sem nova data marcada. Apesar disso, a OAB convocou reunião extraordinária do Colégio de Presidentes das Seccionais e reiterou a cobrança por apurações rigorosas, isentas e sem privilégios sobre a conduta dos magistrados. Movimentos sociais realizaram nesta segunda-feira a 32ª edição do Grito dos Excluídos. Os atos foram realizados em diversas capitais brasileiras e tiveram foco em moradia, combate à violência contra as mulheres e soberania. Em São Paulo, o ato serviu café da manhã para pessoas em situação de rua na Praça da Sé, antes de seguir em passeata pelo centro. Mobilizações semelhantes ocorreram no Rio de Janeiro, Belo Horizonte, Salvador e Porto Alegre, reunindo pastorais, sindicatos e coletivos populares. Os preços do petróleo atingiram o maior nível em 6 semanas, após o Irã ameaçar atacar instalações de energia no Oriente Médio, em resposta a novas ofensivas dos Estados Unidos. A escalada aumentou o temor de que o conflito provoque novas interrupções no fornecimento da commodity. O petróleo Brent, referência internacional, fechou a $97 por barril. Para de Brasília, 1:03.
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0: Muito bem, aqui no CBN Madrugada, espaço para a gente falar sobre as coisas da política, e o nosso convidado é o cientista político Rodrigo Prando, professor da Universidade Presbiteriana Mackenzie. Prando, muito bom dia, sempre um prazer tê-lo conosco aqui na CBN.
1: Paulo Galvão, bom dia, o prazer é todo meu estar contigo novamente.
0: Bom, tivemos aí as manifestações e campanhas, né, no 7 de setembro, mas eu queria começar com os últimos números da pesquisa Quest para a presidência da República, que mostra a diferença entre o presidente Lula para o Flávio Bolsonaro, caindo de 8 para 7 pontos no primeiro turno, e no segundo turno, empate. Ambos têm 41%. Lula tinha 42, baixou para 41, e o Flávio Bolsonaro manteve os 41 pontos percentuais no segundo turno. O que pode explicar essa aproximação aí do candidato Bolsonaro do presidente Lula, hein, Prando?
1: Galvão, alguns fatores explicam essa disputa, que é um cenário de segundo turno que se desenha, e eu sempre disse que o virtual segundo turno vai ser disputadíssimo entre Lula e Flávio Bolsonaro, tá? Então, assim, o que explicaria um cenário como esse? Primeiro, até o momento, me parece que de todos os candidatos à presidência da República, aquele que mais teve desgastes em relação à crise no Supremo Tribunal Federal foi o presidente Lula, né? Então, ele é o mais desgastado, até porque uma parte substantiva da população faz uma conexão do presidente Lula com o ministro Alexandre Moraes, e que pese que Alexandre Moraes não foi indicado pelo Lula, e sim pelo presidente Michel Temer. Um segundo aspecto que eu diria para você é, economicamente, a população avalia o governo de uma maneira ruim, né? Porque por mais que as pessoas entendam que o governo fez inúmeros movimentos para tentar melhorar a situação econômica, o endividamento médio do brasileiro continua sendo muito alto. Então, a situação que o brasileiro entende na economia e das suas finanças pessoais, especialmente endividados com juros altíssimos no Brasil, você sabe disso, é um dos países com a maior taxa de juros do mundo, então isso também acaba prejudicando o governo Lula, que tem uma avaliação negativa. Então talvez esse seja o dado, inclusive trabalhado pelo Felipe Nunes na Quest, né, que é o presidente CEO da Quest, em artigo para o jornal O Globo, é justamente a dificuldade que se avizinha para o projeto de reeleição do presidente Lula por conta da avaliação negativa que o governo tem. E para te devolver, só para lembrar que nenhuma das crises que desgastaram a candidatura de Lula tiveram impacto como teve essa do Superior Tribunal Federal, do STF, porque com Jacques Wagner não houve uma dificuldade de desgaste tão grande para o presidente Lula. A questão do Lulinha teve um impacto maior, mas também não teve esse impacto como teve agora, e nem mesmo o Marcola, né, o chefe de gabinete do presidente Lula, trouxe esse desgaste que o levantamento do sigilo pelo ministro André Mendonça em relação aos áudios trocados por Vorcaro e supostamente pelo ministro Alexandre Moraes tiveram na candidatura do presidente. Então, para finalizar e te entregar, eu acredito que vai ser um segundo turno disputadíssimo, ainda polarizado, e eu te diria que com o resultado decidido nos detalhes e por uma margem muito pequena do vencedor para o derrotado.
0: Professor Prando, você disse que parte significativa da população brasileira faz uma conexão do presidente Lula com Alexandre Moraes, apesar de Moraes ter sido indicado para o Supremo pelo ex-presidente Michel Temer. Nesta segunda-feira, durante as comemorações do 7 de setembro, no ato lá na Avenida Paulista, o Flávio Bolsonaro disse o seguinte, abre aspas, quem vota em Lula está votando em Alexandre de Moraes. Por que essa conexão de Lula com Alexandre Moraes, hein?
1: Vamos lá. Eu diria para você, Galvão, que a conexão se dá porque Alexandre de Moraes, ele de saída, vai ter pelo menos metade da população brasileira que reprova a sua conduta como ministro. Por quê? Quase metade da população brasileira. Eu diria que por conta da atuação que ele teve à frente do julgamento da trama golpista. Quando o ministro Alexandre de Moraes leva o presidente Jair Bolsonaro para o Banco dos Réus, generais e figuras do topo do poder bolsonarista, ele vai atrair para si a ira dos radicalizados no campo do bolsonarismo. Mas não só, porque a comunicação dessa extrema-direita é uma comunicação bastante eficiente. E isso faz com que eles tenham, de certa forma, o domínio da narrativa. Perceba a conexão que Flávio Bolsonaro fez na Avenida Paulista a partir daquilo que você indicou há pouco. Quem vota em Lula, vota em Alexandre Moraes. Logicamente não é possível, porque ministro do Supremo Tribunal Federal, ele tem voto? Tem, mas ele tem o voto no Senado quando está vacinado. E não o voto que é o voto dado para o Executivo e o Legislativo. Mas isso que fez Flávio Bolsonaro é uma construção e domínio de narrativa que, obviamente, tem o seu peso e, fundamentalmente, tem conseguido desgastar o presidente Lula.
0: Como ou seja, disse, essa narrativa, desculpa interromper, mas é uma narrativa que não se baseia em fatos, mas, politicamente, ela tem efeito, ela cola nesse eleitorado?
1: É isso. Ela não tem lastro na realidade, nos fatos, tá? Porque vamos lembrar o seguinte, você bem conhece, cita no seu livro, né, Montesquieu, né, a divisão tripartita entre os poderes, né, a ideia que a gente tem de equipotência dos poderes, né, você tem executivo, legislativo e judiciário, e nós não elegemos aqueles que são membros do judiciário. A gente elege do executivo e do legislativo. Então, quando a gente tem uma crise institucional, é porque os poderes, muitas vezes um deles ou alguns deles atuam fora dos limites e aí tem dificuldade de se conter e fazer aquele papel do contrapeso que também o Montesquieu coloca lá no Espírito das Leis. Então não tem a realidade como colocar-se ao lado da afirmação de Flávio, mas pouco importa. Tem importado muito menos no mundo de pós-verdade e de fake news, né, os fatos e a realidade em si, mas a narrativa e a construção que se faz no domínio, neste campo retórico que os políticos têm. E, de novo, né, o campo da extrema-direita consegue muito bem fazer este domínio da narrativa, que é muito mais a forma do que o conteúdo. Então, ele diria que se no conteúdo a fala de Flávio Bolsonaro ela não tem lastro na realidade, na forma ela consegue capturar o imaginário e isso, sem dúvida, desgasta e desgastará muito o presidente Lula até a eleição. E só para fazer um contraponto, eu te devolvo, quando estourou o escândalo Dark Horse de dinheiro de Daniel Vorkaro aos milhões de dólares para o filme, que é uma cinebiografia de Jair Bolsonaro, muitos diziam, nossa, mas essa pré-candidatura está acabada. Eu dizia, não está, porque ainda é muito longe até o momento da eleição e até lá tem muita coisa para acontecer. Pois bem, aconteceu muita coisa na candidatura de Flávio e na candidatura de Lula. E, de repente, o que mais de desgaste aparece não diz respeito a nenhuma ação dos adversários ou no próprio campo político. O desgaste vem de uma outra instituição, que é o Supremo Tribunal Federal.
0: Estamos conversando aqui no CBN Madrugada com o cientista político Rodrigo Prando, professor da Universidade Presbiteriana Mackenzie. Prando, você já deixou claro aí que acredita que o segundo turno deve ser entre Lula e Flávio Bolsonaro, mas queria que você falasse um pouco sobre Augusto Cury, né? Se você considera, né, uma mínima possibilidade de alguma reversão, e os dados mostram o seguinte, né, ele teve um avanço muito grande até a semana passada, né? Pulou ali de 3% para 10% na Quest e agora baixou para 8%, baixou de 10% para 8%. Mas no segundo turno, com Lula, ele subiu um ponto, né? Teria agora 35 pontos percentuais no segundo turno contra 39%. No outro levantamento ele tinha 34%. Como é que você está acompanhando aí essa evolução do Augusto Cury, hein?
1: Galvão, vamos primeiro entender o fenômeno dessa subida, que é uma subida meteórica em pouco tempo. Por que isso aconteceu? Primeiro, Augusto Cury era pouco conhecido. Ser pouco conhecido significa que o potencial de crescimento, quando o nome dele é colocado como candidato, aumenta. Outra coisa, a rejeição ao nome dele é muito baixa. Ele se coloca como outsider, como alguém que não é do mundo político. Então, por exemplo, ele chega numa disputa, ele não tem, por exemplo, o ônus que tem os candidatos que foram governadores, como Zema e Caiado. Ele não tem nenhum escândalo de corrupção na sua trajetória, o que também é um ponto positivo. Agora, tem uma outra questão que a gente tem que lembrar. A ausência de Lula e de Flávio Bolsonaro no debate permitiu a ele e aos outros dois, mas principalmente a ele, Augusto Cury, se destacar, né? Ainda que no conteúdo a gente possa fazer ressalvas, na forma ele acabou, por exemplo, tendo uma frase de efeito que marcou. Quando ele acabou corrigindo, né, e dialogando com o Renan Santos, dizendo, né, que a agressividade do Renan o assombrava. Então isso o colocou num discurso que encaixa num desejo há muito mensurado pelas pesquisas, Galvão, que é da terceira via, o afastamento do lulopetismo e do bolsonarismo. Né? E fora isso, ele também participou da sabatina do Jornal Nacional, o que deu a ele um certo destaque. Então ele subiu muito abruptamente, é uma curva ascendente muito forte, e aí agora ele recuou esses dois pontos. Ok, é um recuo como ele poderia ter aumentado dentro da margem de erro. Mas ainda assim, Galvão, eu entendo que é muito difícil que, pelo menos nesse cenário de primeiro turno, ele ainda tem um terço das intenções de voto de Flávio Bolsonaro, que é o segundo colocado. Portanto, eu acho muito difícil ele ter um crescimento nesse próximo, são menos de 30 dias para a eleição, que ele consiga chegar a Flávio, tirando ele, Flávio Bolsonaro, do segundo turno. Então, assim, é um fenômeno, sem dúvida nenhuma. Animou a militância, mais uma eleição de tiro curto, com pouco tempo à disposição, ele tem isso contra ele. Se, por exemplo, outros mais consolidados já têm o seu nome, como Lula e Flávio, ele, se tivesse mais tempo, poderia crescer mais, mas eu não acredito que ele consiga chegar a uma segunda colocação disputando um segundo turno com o presidente Lula ou com Flávio Bolsonaro.
0: Para a gente fechar o nosso papo, professor Rodrigo Prando, estamos acompanhando aí últimas semanas da candidatura à presidência da República, eleições se aproximando, e as discussões que a gente mais acompanha são sobre escândalos no STF, questões de corrupção, segurança pública está dominando os debates, e não se ouve falar nada, né, absolutamente nada em projetos dos principais candidatos nas áreas de educação, saúde, infraestrutura, investimentos, meio ambiente. O que isso diz, esse retrato da nossa política desse momento, hein, professor?
1: Galvão, eu diria que é um retrato muito empobrecido, não no sentido material, mas muito pobre de ideias e de projetos, né? Eu diria para você que, infelizmente, especialmente a política dos dias que correm, é uma política que muito mais se ocupa do momentâneo, daquilo que causa alguma ação espetacular para mobilizar redes sociais, do que efetivamente um projeto que possa ser apresentado para o eleitorado em prol da construção de uma ideia de país, de uma ideia de nação. Veja que mesmo um tema importante como o tema da soberania, que foi entregue ao presidente Lula, perdeu espaço, dado que a gente tem um escândalo, como eu disse, esse escândalo do Supremo Tribunal Federal é um escândalo exógeno. Por quê? Porque ele não está colocado, por exemplo, na candidatura do presidente Lula, talvez mais próximo de Flávio Bolsonaro por conta do Banco Master, Daniel Vorcaro e o dinheiro para o filme Dark Horse. Agora, percebe-se que a população, embora tenha uma preocupação muito concreta, que o pai de família, a esposa, a mãe de família, aquelas pessoas que estão em suas casas, se ressintam ou tenham medo, por exemplo, de um filho à noite caminhar pela cidade no Brasil. Então, a violência, a criminalidade é um tema fundamental, como outros tantos são, como você coloca, educação, meio ambiente, questões climáticas que a gente tem visto, mas nada disso tem especial atenção, porque a gente tem uma agenda dominada por escândalos, por problemas que são problemas, muitas vezes, de atores políticos, institucionais e empresariais, que a gente sabe muito bem, capturam o espaço público a partir dos seus interesses privados. E todas as vezes que os interesses públicos são colocados num plano secundário, a gente tem problemas como patrimonialismo, como personalismo, ou não raro, como diria lá um autor que a gente gosta, que eu sei que você também gosta, o Roberto da Mata, a prevalência de jeitinho e malandragem em detrimento daqueles aspectos que são essenciais para a construção de uma cidadania, de uma igualdade perante a lei. Paulo, eu acho que a gente tem uma pobreza de agenda, e isso fala não só dos nossos candidatos, mas fala muito da sociedade que nós vivemos, porque no limite todos esses candidatos que se apresentam, eles acabam sendo referendados pelo voto, e infelizmente nos últimos anos os eleitos não são aqueles que têm os melhores projetos, mas são aqueles que têm a menor rejeição. O que significa que eu voto no candidato A, não porque eu acredite nele ou nos seus projetos, mas porque eu odeio muito mais o candidato B.
0: Muito bem. É triste, mas é a nossa realidade. Professor Rodrigo Prando, cientista político do Mackenzie, mais uma vez, muito obrigado pela gentileza aqui com a CBN e até uma próxima oportunidade.
1: Paulo Galvão, um abraço para você, um bom dia, também para toda a audiência da CBN.
0: Uma hora e 21 minutos, a gente falava aqui com o professor Prando da questão da violência, e não passa um, dois, três dias que a gente não fale de um caso de feminicídio. São 3, 4 por dia no Brasil. 3, 4 mulheres que são assassinadas no Brasil em condições caracterizadas como feminicídio. É um número inaceitável, a gente não pode normalizar, mas que é uma realidade, uma terrível realidade no nosso país. E mais uma vez, um caso que envolve um policial militar. O Lucas Taveira traz para a gente os detalhes.
2: O policial militar Vinícius Costa Silva, de 26 anos, foi preso por suspeita de matar, neste domingo, a esposa Larissa Cruz Morata, de 29 anos, em Embu das Artes, na Grande São Paulo. O mandado de prisão temporária foi expedido pela Justiça de São Paulo a pedido da Polícia Civil, enquanto o velório acontecia nesta segunda-feira. Segundo a Secretaria da Segurança Pública, a prisão foi decretada depois que as investigações apontaram indícios de uma infração penal. A investigação encontrou inconsistências para a versão de suicídio apresentada pelo PM e pela irmã dele, que também estava na casa do casal na manhã de domingo. A técnica em radiologia foi encontrada com um tiro na cabeça dentro do banheiro da casa onde morava com a arma do marido. Larissa deixou um filho de 2 anos. Durante o sepultamento, a avó dela, Maria Aparecida Morata, contestou a versão apresentada pelo marido.
3: A minha filha não se matou. Minha filha era uma pessoa cheia de vida. Amava o filho dela. Ela tinha paixão pelo filho dela. E outra, ela tinha adoração por mim.
2: No depoimento, o PM disse que, horas antes da morte, tinha dito à mulher que queria terminar o relacionamento. A TV Globo, a delegada de Embu das Artes, Bruna Caramacho Cripa, detalhou o trabalho da perícia.
4: O caso foi registrado como morte suspeita, né? Dúvida razoável quanto a se tratar de suicídio em razão daquilo que foi apurado no local. A perita responsável, a médica legista, ela observou alguns dados curiosos em relação, né, ao trajeto e à trajetória desse projétil e a forma como essa moça, como essa mulher veio a óbito.
2: Segundo a Secretaria da Segurança Pública, a Polícia Civil aguarda a conclusão dos laudos periciais e continua investigando as circunstâncias da morte. O policial militar Vinícius Costa Silva foi apresentado pela Corregedoria da Polícia Militar e encaminhado ao Presídio Militar Romão Gomes, na Zona Norte da capital. Com colaboração de Guilherme Gimenez, de São Paulo, Lucas Taveira.
0: São Paulo, nós vamos para o Rio de Janeiro, uma suspeita de homofobia envolvendo um ator.
5: A polícia do Rio identificou e vai ouvir os envolvidos em um ataque ao ator João Vitor Gonçalves, o Mau Mau da novela Quem Ama Cuida. Ele relata ter sido vítima de homofobia. O episódio aconteceu na última sexta-feira nos arredores do Rock in Rio e foi transmitido ao vivo pela internet. João Vitor caminhava sozinho no acesso ao festival quando o streamer Jean Almeida Hilário, conhecido como GH Hell RJ, e mais três amigos começaram a segui-lo, fazendo comentários depreciativos sobre a aparência e a roupa do ator. João Vitor usava uma calça vermelha larga. Depois que o vídeo viralizou, o ator publicou uma fala nas redes sociais. Ele disse que na hora teve medo de ser roubado pelo grupo, mas que depois entendeu que havia sofrido homofobia.
6: Na hora eu me senti muito acuado, estava sentindo ali uma violência, mas para mim eu estava pensando muito na minha segurança e eu queria acelerar o passo para fugir daquela situação. Não sabia o que podia acontecer, qual era o próximo passo, né, que aqueles garotos poderiam dar ali comigo. Então eu acelerei meu passo e estava com a cabeça focada em chegar no Rock in Rio, fazer a entrega para a marca que eu precisava fazer. Já era tarde e só quando eu cheguei em casa depois de fazer essa entrega que eu fui sentir o que eu tinha vivido e entender que tinha se tratado de uma agressão e de um ataque homofóbico.
5: O artista ainda disse que o ataque não pode ficar impune e que homofobia não é entretenimento. Já Jean publicou uma resposta dirigida a João Vitor. Ele pediu desculpas, mas negou ter sido homofóbico e acusou o ator de racismo por ter dito que sentiu medo de ser roubado.
7: Eu não gostei da sua calça. E essa vai continuar sendo minha opinião. Em nenhum momento eu fui homofóbico com você. Eu me referi à sua orientação sexual. E tipo assim, você também tem que se retratar. Se eu fui homofóbico com teus seguidores, meus seguidores e pra mim, você foi racista. Sabe por quê? Como que eu vou te roubar, irmão? Num evento onde tinha muita segurança. Pegou a visão, você falou que estava com medo de ser roubado. Por que você estava com medo de ser roubado? Por causa da minha cor?
5: A defesa do ator diz que ele foi apenas vítima no caso. Os advogados de Jean reiteraram o pedido de desculpas do streamer e não citaram a acusação de crime racial. Em nota, a polícia disse que apura todas as circunstâncias do caso, mas que a investigação é sigilosa. Com a colaboração de Laís Vieira, do Rio de Janeiro, Diogo Bugalho.
0: 1:27, é para lá que nós vamos. Rio de Janeiro, Elton John continua no seu espetáculo no Rock in Rio.

Elton John, fechando o quarto dia do Rock in Rio no Rio de Janeiro, obviamente, né, meu caro Ricardo Garcia, ouvindo isso aqui do CBN Madrugada. Obrigado ao Renato Silva, Vila Velha, no Espírito Santo, maestro Mozart Vieira de São Caetano, Pernambuco, também sempre na nossa companhia. Obrigado pela mensagem que chega do Gilmar, do Rio de Janeiro, Márcio Alexandre de Caratinga, Minas Gerais, Brasilzão sempre conosco, Hugo de Itaguaí, também manda aqui a sua mensagem, dizendo que o Ricardo Garcia deveria fazer uma ponta aí comigo. O Ricardo Garcia faz várias pontas aqui comigo, não só uma. várias pontas, quem segura é o Ricardo Garcia. Obrigado a você que participa também via e-mail, é só entrar no site cbn.com.br, clique lá no Fale com Âncora, pelo YouTube, pessoal trocando ideias, mandando sua mensagem no chat, Lito Santos, Luciano Cirino, também obrigado ao nosso ouvinte Edilson Damião, e muito obrigado a você que interage também via Instagram. Estamos aqui na rede social, no Instagram, no arroba PHC Galvão. Repetindo, arroba PHC Galvão. Você pode interagir via Instagram, como faz o Didi, direto de Uberaba. José Edilson Dias da Silva também manda o seu boa noite. E obrigado também ao Hugo Borges, chegando aqui de Itaguaí. Ah, Hugo é o mesmo que mandou mensagem via YouTube, também está aqui no Instagram. Muito obrigado pela mensagem aqui no Insta, no arroba PHC Galvão.

0: Terça-feira, 8 de setembro de 2026. 13 ex-ministros do Supremo Tribunal Federal enviaram carta ao presidente Edson Fachin pedindo uma sessão pública urgente para apurar com rigor os fatos que atingem a corte. O texto classifica o momento como a crise mais aguda da história do tribunal. Assinam o documento os ministros aposentados Nery da Silveira, Francisco Rezec, Sidney Sanches, Celso de Mello, Carlos Veloso, Ilmar Galvão, Nelson Jobim, Ellen Grace, César Peluso, Aires Brito, Joaquim Barbosa, Eros Grau e Rosa Weber. No feriado da Independência, partidos de oposição fizeram manifestações em 9 capitais com críticas ao Supremo e pedidos de saída do ministro Alexandre de Moraes. Os atos ocorreram em cidades como São Paulo, Brasília, Belo Horizonte, Recife, Salvador e Porto Alegre. A nova pesquisa Quest mostra que a aprovação do governo Lula foi a 43% e a desaprovação chegou a 50% em meio à crise do Supremo. O levantamento mostrou oscilações dentro da margem de erro de 2 pontos percentuais em relação à semana passada, mas com tendência de piora real na avaliação do presidente. É a primeira pesquisa do Instituto feita totalmente após a crise entre os ministros do STF escalar, com o pedido de Alexandre Moraes para investigar André Mendonça. A Quest ouviu 2.004 leitores entre os dias 3 e 6 de setembro. A margem de erro é de 2 pontos percentuais e o nível de confiança é de 95%. Horário de Brasília, 1 hora 33 minutos.
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0: Hora 34 minutos, bom dia a você que nos acompanha aqui no CBN Madrugada com Ricardo Garcia na mesa de som. Vamos juntos até as 5 horas da manhã e, como sempre nesse horário, a gente fala de finanças pessoais com o Marcelo D'Agosto, hoje na companhia da Débora Freitas.
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0: Agosto, a pergunta hoje é do Vitor, do Rio de Janeiro. Ele se aposentou e quer usar o valor do investimento do VGBL para ele ter uma renda mensal e complementar os gastos. Mas ele vai precisar sacar do VGBL, porque se ele faltar, a mulher dele deixaria de receber. Então ele pergunta se investir em CDB é uma boa opção, se você tem alguma dica.
1: Olha, Vitor, o VGBL é um plano de previdência. Então, depois de um tempo, você pode transformar tudo aquilo que você acumulou numa renda mensal. E você tem algumas opções. Uma delas é receber uma renda mensal vitalícia, até morrer. Nesse caso, a seguradora faz um...

0: fixos não são transferidos para os seus herdeiros é a renda mensal vitalícia. Mas, mesmo assim, existe a possibilidade de contratar uma renda vitalícia que pode ser transferida para sua esposa. Assim, se a sua maior preocupação é deixar um recurso financeiro para sua esposa, existem opções no VGBL em que o valor do seu investimento é transferido para os seus herdeiros. Então, você não precisa sacar. A principal dica, então, é entender bem as opções disponíveis no seu plano VGBL. Até porque a tributação do VGBL tende a ser mais favorável do que as demais aplicações financeiras, como o CDB que você está considerando. Então, em resumo, antes de pensar em sacar do VGBL, avalie as opções disponíveis na seguradora. Essas alternativas são difíceis de entender, por isso vale a pena pensar nessas alternativas com calma, mas dá preferência a manter os recursos no VGBL.
1: Tá certo, muito obrigada, Marcelo D'Agosto. Até.
2: Aí, a Débora Freitas conosco aqui no CBN Madrugada, 1h37. E agora a gente vai abrir espaço para Maria Cristina Fernandes, que normalmente conversa com a Tatiana Vasconcelos, com o Fernando Andrade. Mas nesta segunda-feira, neste feriado de 7 de setembro, quem esteve à frente do estúdio CBN foi Tânia Morales.
3: Bom, os manifestantes já começam a se reunir na Avenida Paulista. O ato está marcado para logo mais, oficialmente às 15 horas, né? Qual é a expectativa, Maria Cristina? Você publicou hoje na sua coluna, no Valor Econômico, sobre a mobilização nas redes sociais, que esse ano foi menor do que a mobilização do ano passado, né? Para o 7 de setembro, mas que em compensação há outros elementos que podem vitaminar a manifestação de hoje. Conta pra gente, Maria Cristina.
4: Pois é, Tânia, o 7 de setembro tem sido mais ou menos o previsível até aqui, né? Teve o pronunciamento do presidente ontem à noite, em que ele, como esperado, fez o apelo à soberania, teve desfile em Brasília hoje, em que, ao qual compareceram os presidentes dos poderes, o presidente do Supremo, Edson Fachin, os presidentes da Câmara, Hugo Mota, e do Senado, Davi Alcolumbre, e os ministros também, mais ou menos dentro do figurino, dentro do esperado. O fato do dia, que a gente não sabe como vai se desenrolar, é de fato esse ato na Paulista, que tem a presença do candidato do PL à presidência, o senador Flávio Bolsonaro. E aí, um dia frio, como estamos vendo, né? Agravada, cuja temperatura, né? Que máxima de 14 graus está sendo empurrada para baixo pela umidade, né? O último dia de um feriado esticado, né? Estamos na segunda-feira, que emendou com feriadão, muita gente saiu de São Paulo. Agora, as convocações dessa manifestação de hoje na Avenida Paulista estão muito entusiasmadas, justamente por conta do apoio ao ministro André Mendonça, que foi usado como um mote de convocação, de atração desse evento, né? O governador Tarcísio Freitas e o prefeito Ricardo Nunes também deram uma mãozinha ali com 300 ônibus para que os municípios governados por aliados do interior também mandassem gente. Mas o fato é que este apelo do apoio ao ministro André Mendonça não está surtindo nas redes sociais o mesmo efeito que nós vimos no 7 de setembro do ano passado. O que acontecia em 7 de setembro do ano passado? Você tinha o julgamento da trama golpista nos seus últimos dias, né? O julgamento terminou no dia 11 de setembro, portanto, 4 dias antes do feriado. Aquele julgamento foi amplamente rechaçado pelo bolsonarismo, mas teve o apoio da sociedade até hoje. As pesquisas de opinião acham, sim, que a condenação, que o ex-presidente deveria ter sido condenado, e rechaçam a anistia. E o que estamos vendo agora é que o apoio do ministro André

0: onça tem os sinais invertidos. Ele tem um apoio mais amplo da sociedade, de
1: indignação mesmo.
0: Entidades,
1: né?
0: De indignação com o que está acontecendo no Supremo, entidades de advocacia. Agora, nas redes, esse apoio não está surtindo o mesmo efeito. Por quê? Eu peguei o monitoramento das redes sociais feito pelo Democracia em Xeque, que é um instituto que faz pesquisas, não apenas de redes sociais, e atualizado até ontem, mais vai sair uma nova edição agora às 3:30, em que foram registrados entre menções ao 7 de setembro e as interações dessas menções nas redes sociais, nós vimos respectivamente uma queda de 59% no número de menções e de 67% de interações em relação ao mesmo ato do ano passado.
1: É interessante então, isso, né? Porque se essa pauta...
0: somatório de tempo frio, chuvoso e...
1: Oi, Maria Cristina.
0: Não, pode continuar, Tânia.
1: Não,
0: pode continuar.
1: É que a gente está com delay. Não, é porque é interessante isso que você falou, né? Porque se no ano passado a questão do julgamento do Bolsonaro mobilizava mais, sobretudo, os bolsonaristas e não tanto o conjunto da população, essa crise de agora no Supremo tem uma capacidade, como você mesma disse, de mobilizar mais a população pela indignação diante do que se ficou sabendo, né, da relação do Moraes com o Vorcaro, mas, no entanto, não está especificamente vitaminando, pelo menos na mobilização prévia das redes sociais, o evento da Paulista.
0: Porque este evento da Paulista não é um evento, digamos assim, ecumênico, não é um evento multipartidário, não é um evento que mobilize lideranças partidárias e políticas de um leque mais representativo da sociedade. É um ato convocatório de um candidato a presidente.
1: Sim.
0: Que é o Flávio Bolsonaro. Então, o apoio a André Mendonça extrapola o bolsonarismo, mas o ato é do bolsonarismo. Então, o que nós podemos estar vendo é uma recusa daqueles que apoiam o André Mendonça a comparecer a um ato bolsonarista. É uma hipótese para essa mobilização nas redes sociais, mas a gente precisa esperar aí a manifestação em si, que ainda não começou, né? Deve ter os primeiros locutor e apresentação aí dos primeiros oradores daqui a uns 15 minutos. E a gente também precisa ter aí as estimativas que que será feita, seja pela Polícia Militar, seja pela USP, né? O monitoramento que costuma fazer nesse tipo de manifestação sobre o número de manifestantes.
1: Ainda não sabemos.
0: Para a gente saber no que deu isso tudo.
1: No que deu isso tudo. Então, saberemos a partir da manifestação de hoje e também das próximas pesquisas eleitorais se esse sentimento, né, de revolta com o que ficou exposto ali da situação do Alexandre de Moraes e esse apoio ao André Mendonça, se isso vai reverter efetivamente em intenção de voto e apoio para o candidato Flávio Bolsonaro. Essa é a incógnita que nós ainda estamos para decifrar, né, Maria Cristina?
0: Com certeza, até porque o ministro André Mendonça, que está enfrentando este embate com o ministro Alexandre de Moraes, ele é o relator do caso Master. Então, o que a gente vai ver a partir do resultado dessa manifestação é se o eleitor que se dispôs a ir à rua ou que não se dispôs vê coerência no fato de uma convocação de apoio ao ministro André Mendonça estar sendo feita por um candidato cujas relações com o banqueiro Daniel Vorcaro, ex-dono do Master, faz algum sentido.
1: Muito bom.
2: Dani Morales com a Maria Cristina Fernandes. Faltam 14 minutos agora para as duas da madrugada, a gente vai acionar, viu, Ricardo Garcia, o Michel Alcoforado. Numa conversa, e a nossa ouvinte, o ouvinte vai perceber logo de início, uma conversa que se deu na sexta-feira. A gente normalmente utilizaria essa participação do Michel no sábado, mas como no sábado acabamos não utilizando, e sempre é bom a gente escutar o Michel Alcoforado, vamos levar ao ar neste momento.
3: Sextas-feiras, Michel, em geral, traz um livro a partir do qual a gente conversa aqui nesse espaço. O livro de hoje é Espírito da Intimidade, Caminhos Ancestrais para se Relacionar. O que que a gente pode aprender com o povo da África Ocidental, Michel?
4: Então, esse livro já é a segunda ou a terceira edição que sai aqui no Brasil e foi escrito por uma escritora da Burkina Faso, que é a Sobhon Fousoumé. É muito interessante porque ele mostra um contraponto da forma como a gente constrói intimidade no Ocidente e da maneira como as populações africanas, mas sobretudo desse povo que ela estuda, que se chama Dagara, pensa o que que é intimidade. Como é que eu, você, Fernando, Jana, pensamos em intimidade? A gente acredita que intimidade é um tipo de vínculo específico que duas pessoas decidem ter. Então, eu tenho reais direitos de decidir com quem eu quero construir vínculos de intimidade. Isso pode ter uma dimensão afetiva, sexual, ou não. A gente pode ter intimidade só com quem a gente gosta, né? Com os nossos amigos de vida e por aí vai. Ou com um colega de trabalho e por aí vai. Mas são dois indivíduos que decidem que há um tipo de relação que os difere de outras relações. Então, você pode ter aquele negócio que a mãe fala com a gente quando está na escola, sei lá, ai, colega é colega, amigo é amigo. Amigo é aquela figura que você tem um grau de intimidade que faz com que aquela relação tenha tonalidades e funções e valores completamente distintos do que relações que a gente só tem com pessoas que, apesar de conviverem com a gente, não são assim tão centrais no nosso dia a dia. Mas a Sommé está pensando sobretudo nas relações entre casais. E ela vai mostrar que o Ocidente parte desse pressuposto, né, de que tem dois indivíduos que têm direitos e decidem ter um outro tipo de relação, porque a gente separa muito bem sexualidade de afeto, mas a gente separa muito bem também o indivíduo de sociedade. A gente acredita que é uma decisão de cada um de nós, a escolha de com quem a gente vai ter ou não uma relação de intimidade. Lá nesse grupo que ela estudou, não é desse jeito não. Isso pode servir não que a gente tenha que copiar o que eles estão fazendo, porque isso funciona na cultura de lá, mas tem sido usado a beça por pesquisadores, sobretudo o Renato Nogueira, que é um pesquisador, um filósofo brasileiro, para a gente pensar sobre os relacionamentos dos nossos tempos. Ela vai dizer que lá a intimidade se pauta sobre três elementos fundamentais. Não são os indivíduos que constroem relação de intimidade, mas a comunidade tem um papel muito importante nisso. Então, a comunidade se preocupa em inventar momentos, ou a comunidade se preocupa em construir espaços onde os espaços de construção de intimidade se dão. Então, isso é interessante porque, olhando para os dias que a gente está vivendo agora, de uma vida cada vez mais individualizada, onde eu vi você conversando, Fernando, com o Alexandre Coimbra Amaral, há uma epidemia de solidão, porque a gente olha cada vez mais para o próprio umbigo e não pensa, né, nos vínculos com os outros. Que modelo de sociedade é esse onde a gente pode pensar em espaços onde a comunidade pode ser proporcionadora também de construção de vínculos de intimidade entre os vizinhos, né? Ou entre os indivíduos que fazem parte dela. Sei lá, fiquei pensando no passado. Qualquer criança de classe média dos anos 90 tinha uma dimensão importante na dinâmica do prédio, se o prédio fosse um pouquinho melhorzinho assim, que era o play. O play era um espaço de convivência que construía, criado pela comunidade, que construía ali uma comunidade, um vínculo de intimidade com a comunidade. E quem não tinha grana, brincava na rua. Brincar na rua possibilitava, né, que essas crianças que faziam parte daquela mesma rua e da mesma vizinhança construíssem um vínculo de intimidade importante. Isso era fundamental para a gente carregar para a vida toda, né? E já falamos aqui de saúde social e outras tantas palavrinhas que são fundamentais para a nossa vida em sociedade. Mas ela traz duas outras coisas que são fundamentais também. O segundo ponto que ela chama atenção é a ideia dos rituais. né, nessa comunidade que ela estudou, as pessoas elas têm uma preocupação muito grande em como os rituais são pensados e repetidos para proporcionar os momentos onde a intimidade pode aparecer. E a gente tem perdido isso no Ocidente, né? Cada vez mais a vida está desritualizada, cada um está vivendo no seu próprio ritmo e a descompatibilização entre a minha vida e a sua vida coloca um desafio grande para as amizades, mas sobretudo para os casais também, né? Cada vez mais a gente ouve essa coisa do casal marca dia para transar, casal marca viagem para poder se reconectar, casal faz a coisa de renovação dos votos, né? Que é um arremedo de tentativa, de tentar trazer ali, né, alguma ritualização para a vida para permitir essa reconexão. Uhum. Os rituais são centrais. E o terceiro ponto, que eu acho que é muito importante também, que nessa vida desencantada que a gente está vivendo, a gente está abrindo mão, é o papel da ancestralidade. E aí a ancestralidade é uma palavra que no livro dela tem um contexto específico, porque está conectado à vida espiritual dessa comunidade, mas eu acho que aqui para a gente pode ser interessante da gente olhar para que coisas do passado, ou que referências do passado, ou que aprendizados do passado de outras pessoas que são referências para a gente pode trazer para o presente como forma de conexão desse vínculo com quem está com a gente, mas também com quem já foi, uhum, com quem virá. Então, uma baita oportunidade para a gente começar a pensar um pouquinho como comunidade ritual e o passado podem ser chances da gente construir espaços onde a intimidade se transforma em algo mais rotineiro no nosso dia a dia.
3: Sabe que eu adoro esse assunto, né, Michel? Relacionamento, uhum, e sobretudo se tiver viés de gênero e tudo. Uhum. Eu amo que as pessoas, quando encontram um par, elas acham, como você disse, acham que a responsabilidade por fazer a vida fazer sentido é da outra metade, né? Uhum. E eu confronto muito essa ideia, assim, justamente, acho que no sentido da sua autora. Quanto mais a gente consegue se relacionar fora daquele núcleo, melhor é, uhum, aquele núcleo. As pessoas tendem a se esquecer, né? Esquecer do que gostam, esquecer dos amigos, esquecer de viver fora daquela ilha. E um relacionamento não tem que ser uma ilha, né? Tem que ser mais um relacionamento que faz a sua vida valer a pena, fazer sentido, mas não o único, né? Escrevi um pouco sobre isso na coluna da Mina nessa semana, em que trato de traição feminina, tentando investigar um pouco, tentando investigar não, né? Fui ouvir a roteirista de um podcast, ela sim foi tentar investigar, ouviu histórias de mulheres que traem, e foi tentar investigar o motivo pelos quais elas traem. São vários os motivos, e uma coisa que aparece com muita frequência: essas mulheres, elas não se sentem vistas, elas não se sentem ouvidas, elas se perdem de si quando elas estão numa relação. E isso eu acho que é um baita tema, assim, pra gente conversar, se a gente quer relações mais saudáveis, né?
4: Baita tema. E eu acho que ali tem um ponto interessante que a Somê vai colocar no livro dela, que um dos principais dilemas da Ocidente, né, ou dessa vida moderna que a gente inventou de uns tempos para cá, é de que a gente acredita que essa relação é feita por dois só, que essa relação era estabelecida, ela é mantida como um contrato, e de que cabe a cada uma dessas partes garantir para o outro tudo aquilo que lhe falta, né? O que é uma loucura, né? Uma loucura. Porque um casamento não é só um papel assinado, é muito mais do que isso. A gente não é só a relação que a gente está vivendo com o outro. E achar que vai ter alguém que vai suprir todos os seus buracos, os psicanalistas já ensinaram pra gente nos últimos 100 anos que não dá certo.
3: Pois é.
4: Então, a aposta que a gente está fazendo diária, e Carol Ticlã sabia isso melhor do que eu, é uma aposta fadada ao fracasso. E eu me lembro bem aqui, é interessante que enquanto li o livro da Somé, eu fiquei me lembrando das vezes que fui à Índia, né? E do choque que eu tive a primeira vez que cheguei lá, e descobri que 97% dos casamentos são arranjados. E aí eu pensava, caramba, como é que esse lance, né? O cara casa sem saber com quem tá casando, a moça casa sem saber com quem tá casando, não sei o quê. E uma das coisas que mais me chamaram a atenção, que era bonito de pensar, é que eles acreditam na Índia que o amor aparece depois que você casa. porque o amor é um trabalho contínuo desses dois para tentar inventar uma intimidade, algo que os una, para além daquilo que já foi sacramentado pela sociedade. Então, gosto dessa ideia, porque primeiro traz uma dimensão de trabalho, né? Tem uma dimensão aqui afetiva de trabalho, que é o que está nas comunidades africanas também, quando ela fala da ritualização, do vínculo com a ancestralidade, com o vínculo com a comunidade. Então, tem um trabalho. E o segundo ponto é que você tem ali um desafio gigantesco, que é de entender que a gente é mais do que só o que a gente quer, né? Então, isso impacta, e a gente é mais do que só o que a gente diz ser.
3: Sim.
4: Isso impacta pra caramba aí os vínculos e a construção das nossa relação com a comunidade. Fica fácil a gente pensar isso para relacionamentos afetivos sexuais, né? Namorado, casado, peguete, essa coisa toda, mas acho que serve para amizade abessa também, né? E a amizade talvez me preocupe mais do que os relacionamentos afetivos sexuais, porque em alguma medida, apesar da gente estar reinventando essa intimidade, ela se apresenta de algum modo. Agora, a gente está ficando satisfeito de não ter amigo.
3: Aí acho é mais preocupante, eu também acho.
4: É mais chocante.
5: Então, só uma questão. De três pontos importantes que você trouxe: vínculo, a intimidade, quando você começou a falar, a ritualização e a ancestralidade. Qual que é o mais importante para a gente pensar nas nossas relações hoje?
4: Eu diria que é bom começar do começo, né? Então, eu acho que ritualizar talvez seja um ponto importante. Eu acho que, sobretudo aqui, né, quem está envolto, os nossos ouvintes em relacionamentos mais longos, a vida, na medida em que ela vai se repetindo, a gente tende a pasteurizar a experiência. E os rituais podem parecer bobos ou não, mas eles servem para renovar o pacto e renovar a experiência. Na amizade ou no casamento, ou qualquer coisa. Então, é quase como você se apresentasse de novo diante do outro e diante da sociedade para dizer: olha, estamos aqui por causa disso. Então, os rituais são importantíssimos, né? Eu diria que a viagem do casal sem filho, o casal que sai para namorar, vai para jantar, para sei lá para quê, num dia específico, o momento que o casal cozinha, ou mesmo com os amigos, né? O futebol com os amigos, quem gosta de futebol, o saída com as amigas, quem gosta para jantar, ou ir ao museu com os amigos, essas coisas que a gente foi perdendo ao longo do tempo. E se torna muito mais fácil perder isso quando a gente está falando de relacionamentos de longo prazo, porque é sempre a ideia de que você pode fazer no amanhã o que você deveria estar fazendo hoje. É uma porta de entrada para o fracasso. Então, ritual eu acho que seria o começo. E agora, chamando a atenção para esses dois elementos, né? A comunidade é central, porque a gente vive junto com os outros. Mas ritual, eu acho que é a primeira aposta.
5: Então tá bom, já saca o telefone celular.
3: Sextou, gente, sextou. Sextou. De repente dá até para combinar tudo. Dá para sacar o telefone, já convidar um pessoal para fazer um juntão. Enfim, sei lá. Já agrega a comunidade e faz um ritual.
4: Quem tá solteiro, eu acho que o melhor combo é: chama os amigos, o contatinho, depois sai da festa dos amigos, já emenda
3: isso
4: no after com o contatinho, aí resolve todos os dilemas. Não vai precisar nem ler a Somé, porque já tá sabendo tudo.
5: A Somé é a So Bonfu Somé. O nome do livro é?
4: O nome do livro é Espírito da Intimidade, Caminhos Ancestrais para se Relacionar. Agora foi publicado em 2025 pela editora Sesc. Gênio, bonitinho, vale super a pena.
3: Muito bom.
2: Muito bem. Aí o Michel Coforado com a Tatiana Vasconcelos, Fernando Andrade, como a gente avisou antes, né, Ricardo Garcia? Conversa lá na sexta-feira. Por isso que eles estão falando essa história de sextar aí e tal. Mas hoje o máximo que a gente pode fazer, o nosso ouvinte, é terçar com Edmilson Fernandes.
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0: terça-feira, 8 de setembro de 2023. O endividamento e o crédito caro estão neutralizando o impacto positivo da melhora no mercado de trabalho, segundo estudo de economistas da Fundação Getúlio Vargas. Mesmo com o avanço do emprego e a queda de 5 pontos percentuais na taxa de desocupação desde 2019, o índice de confiança do consumidor segue no terreno pessimista em todas as faixas de renda, pressionando com mais força as famílias mais vulneráveis. O presidente dos Estados Unidos, Donald Trump, ameaçou impedir a Bombardier, fabricante de aviões com sede no Canadá, de vender aeronaves no mercado americano, caso a empresa não passe a produzir no país. Cerca de metade dos 5.100 aviões operados por clientes da empresa está nos Estados Unidos. A declaração é mais um episódio da guerra comercial entre os dois países e da estratégia de Trump de pressionar empresas a fabricar nos Estados Unidos. O Fluminense vai enfrentar hoje às 19h no Maracanã o Platense da Argentina no jogo de ida das quartas de final da Libertadores. Na quarta-feira, o Palmeiras enfrenta a LDU do Equador e o Corinthians joga contra o Estudiantes da Argentina. O Flamengo joga na quinta-feira contra o equatoriano Independiente del Valle. Pelas quartas de final da Copa Sul-Americana, o Vasco enfrenta hoje o Santa Fé às 19h na Colômbia. O São Paulo encara o Boca Juniors às 21h30 da noite na Bomboneira. Na quarta-feira tem o duelo brasileiro Santos e Atlético Mineiro. Pela de Brasília, 2h02.
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3: 2h04. Muito bom dia, obrigado a você que nos faz companhia aqui no CBN Madrugada com Ricardo Garcia na mesa de som. Vamos juntos até às 5. Já, Josélia Pegorim traz para a gente a previsão do tempo para todo o Brasil. Antes nós vamos a Minas Gerais. Janaína Regiane traz informações aí sobre os estragos da chuva, temporais que ocorreram em 4 cidades mineiras.
4: Mais de 30 pessoas ficaram feridas em municípios mineiros nesse fim de semana por causa de ventos fortes e temporais. A situação mais grave ocorreu em Sete Lagoas, na região central, onde 25 pessoas tiveram que ser atendidas após 2 ocorrências seguidas. Em uma delas, nesse domingo, 13 pessoas ficaram feridas na queda de parte de uma estrutura montada para shows na Expo 7 2026. Segundo o Corpo de Bombeiros, pelo menos 3 postes com placas não suportaram a chuva forte e um vendaval. Os socorridos foram transportados pelos bombeiros, SAMU e ambulância do evento, mas nenhum deles apresentou gravidade. A perícia da Polícia Civil foi acionada e compareceu ao Parque de Exposições para investigar o caso. A ocorrência ocorreu menos de 24 horas depois de outro desabamento de parte de estrutura no último sábado no mesmo local. Na primeira ocorrência, outras 12 pessoas já tinham ficado feridas. A estrutura localizada ao lado direito do palco dava acesso aos sanitários de um dos camarotes e cedeu por volta das 3 da manhã. Os feridos caíram da estrutura e outros foram atingidos pelos escombros. Eles foram atendidos por militares do Corpo de Bombeiros, brigadistas e pelo SAMU, que conduziu as vítimas para o Hospital Municipal. Após o atendimento aos feridos, o local foi isolado e os bombeiros acionaram a Defesa Civil Municipal para vistoriar a estrutura e apontar as causas do colapso. Em nota, a organização da Expo 7 afirmou que todas as pessoas envolvidas receberam a assistência necessária. Outros problemas ocorreram com estruturas de eventos em pelo menos outras três cidades no interior de Minas. Em Patos de Minas, no Alto Paranaíba, um temporal atingiu o parque de exposições. Parte do palco para shows do evento foi destruída pela força do vento e cinco pessoas foram atingidas pela estrutura e ficaram feridas. Uma gestante também passou mal durante a ocorrência. Em nota publicada nas redes sociais, a organização do festival comunicou o cancelamento da programação. Em patrocínio, também no Alto Paranaíba, uma pessoa ficou ferida na queda de parte da estrutura das barracas montadas para a festa de Nossa Senhora do Patrocínio, devido ao vento forte. A estrutura estava montada na Praça Matriz, no centro da cidade. A vítima sofreu um corte na cabeça e foi levada para o pronto-socorro municipal. O local foi isolado e a festa teve que ser cancelada. Já no município de Cláudio, no centro-oeste de Minas Gerais, o forte temporal também atingiu a Expo Cláudio. A chuva e a ventania danificaram estruturas do parque, incluindo áreas de arquibancadas e camarotes. Pelas redes sociais, a organização informou o adiamento das atrações previstas. Apesar dos danos, não houve feridos. De Belo Horizonte, Janaína Regiane.
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3: Vamos saber então com a Josélia Pegorim como é que fica o tempo em todo o Brasil nesta terça-feira.
5: A grande frente fria que avançou sobre o Brasil durante o fim de semana prolongado de 7 de setembro, agora já está na Bahia. E nesta terça-feira, esta frente fria vai ajudar a provocar pancadas de chuva, não só pelo interior da Bahia, mas também em áreas como o norte de Minas Gerais, o Tocantins e mesmo áreas do centro-oeste do Brasil. Então nós temos uma terça-feira que ainda é de tempo instável, com condições para pancadas de chuva em praticamente todas as áreas do norte, do centro-oeste do Brasil, também da região sudeste. Essas pancadas de chuva poderão ser com moderada a forte intensidade sobre o Amazonas, no Amapá, no litoral do Pará, no sul do estado do Pará, no Tocantins, na região centro-oeste do Brasil. Ainda são esperadas pancadas de chuva moderadas a fortes sobre o Mato Grosso, Goiás, Distrito Federal. Ainda deve chover também de forma generalizada no Espírito Santo, no Rio de Janeiro, em Minas Gerais e no norte do estado de São Paulo. Na região sudeste, também poderemos ter algumas pancadas de chuva de moderada para forte intensidade, mais especialmente sobre o Espírito Santo, Minas Gerais e Rio de Janeiro. Já no sul do Brasil, o sol até deve predominar, pode ter nevoeiro de manhã cedo e o frio intenso já começa a diminuir, depois das temperaturas negativas e da neve que tivemos neste último domingo. Mas a região sul do Brasil ainda terá sensação de frio. Ao longo desta semana, vamos ver pancadas de chuva acontecendo na maior parte do Brasil e a semana vai terminar com a formação de uma nova frente fria com um ciclone extratropical sobre a região sul do Brasil. Josélia Pegorim, da Clima Tempo, para a CBN.
3: Agora o espaço é para o esporte, o futebol, com Gabriel Dudziak.
6: A 26ª rodada do Brasileirão terminou nesta segunda-feira com triunfo do Vitória contra o Grêmio em Salvador por 1-0. O único gol do jogo foi anotado pelo atacante René no segundo tempo. Com o resultado, o rubro-negro subiu para a 11ª posição e o tricolor gaúcho segue em 15º lugar, 3 pontos acima da zona de rebaixamento. Hoje, 3 brasileiros entram em campo pelas quartas de final dos torneios continentais. Pela Copa Libertadores, o Fluminense enfrenta o Platense às 19h no Maracanã. Pela Sul-Americana, também às 19h, o Independente Santa Fé da Colômbia joga com o Vasco em Bogotá. Já às 21h, o São Paulo visita o Boca Juniors na Argentina. 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
3: 2h10, espaço aberto agora aqui no CBN Madrugada para Tânia Morales e convidada.
7: Bom, vamos falar sobre o orgulho de ser brasileiro, de que os brasileiros se orgulham. Esse é o foco de uma pesquisa que nós vamos conhecer agora é o estudo Orgulhos do Brasil. E nós estamos com a pesquisadora Camila Holpert, que é psicanalista. Oi, Camila, boa tarde para você.
8: Oi, Tânia, boa tarde, tudo bem?
7: Tudo bem. Antes de falarmos dos resultados, do que os brasileiros se orgulham para entender o nosso nível de patriotismo, como é que foi feita a pesquisa? Conta pra gente.
8: Essa é uma pergunta super importante, porque essa é uma pesquisa que foi feita a partir das manifestações espontâneas de orgulho dos brasileiros publicadas na internet. Então, diferente de pesquisas de opinião em que a gente pergunta para as pessoas do que elas têm orgulho, o que a gente fez através de uma plataforma que se chama Cosmo, que faz uma varredura desses textos que estão disponíveis na internet e faz a leitura dos sentidos dessas narrativas. A partir desse método, a gente conseguiu, então, entender do que os brasileiros estão falando quando eles falam de orgulho.
7: Mas aí vocês, só para entender, como é que vocês identificam que estão falando de orgulho? Pela palavra orgulho ou não necessariamente?
8: Palavras e seus significados. Então, no período de 2019 a 2025, a gente conseguiu mapear 638 mil textos relacionados ao orgulho, que dá mais ou menos 53 bíblias. A gente fala bastante de orgulho.
7: Bom, e aí eu falei que a gente poderia medir o nosso nível de patriotismo. Quando a gente fala de orgulho, de ser brasileiro, estamos entendendo que estamos falando de patriotismo, né?
8: Então, o que acontece é... Quando a gente foi pesquisar o orgulho, a gente descobriu, tem vários tipos de orgulho, né? Quando a gente fala de orgulho, a gente está falando do orgulho do time de futebol, do orgulho da nossa mãe, do orgulho de ser brasileiro também.
7: Vocês mediram os orgulhos em geral. Os brasileiros.
8: Geral.
7: Mas
8: tudo
7: e aí,
8: que falamos.
7: Tem já que estamos no 7 de setembro, nisso tudo que vocês mapearam, o orgulho de ser brasileiro, propriamente dito, tem sinais de que figura como algo assim, bem significativo?
8: Sim. 10%, quase 10% daquilo que a gente fala sobre orgulho, a gente está falando de ser brasileiro ou do Brasil. É importante, né? Acho que quando a gente fala também do período que a gente estudou, que foi 19 a 25, a gente tem vários torneios, né? Por exemplo, a gente teve Copa do Mundo, a gente teve Olimpíadas, a gente tem eleições, a gente teve a pandemia, a gente teve eventos muito grandes em que, sim, a gente falou do nosso orgulho.
7: Sim, aliás, vocês têm um dado também sobre a pandemia especificamente, né? Em momentos de crise, o orgulho, o sentimento de conexão com o país fica mais forte.
8: É muito interessante, porque a gente quando fala desse orgulho, acho que o que mais aparece, né? A gente fala de uma identidade. O nosso orgulho brasileiro do Brasil fala de uma sensação de pertencimento. Faço parte desse coletivo. E aí, quando a gente expressa isso, a gente está falando, então, da nossa criatividade, a gente está falando da nossa resiliência, mas a gente também está falando muito da nossa solidariedade. E foi muito interessante perceber como essa narrativa do orgulho relacionado à solidariedade dentro dessa identidade brasileira desponta nos anos de 2020, 2021, e isso também aconteceu, por exemplo, nas enchentes do Rio Grande do Sul. Esse também foi um momento em que a gente vê essa narrativa de orgulho associado à solidariedade subir.
7: E aí esse orgulho, quando você fala, que vocês identificaram na pesquisa, né, do orgulho de ser brasileiro, esse pertencimento, é algo que independe das instituições, é isso?
8: Exato. Isso é muito... Aliás, a gente até é capaz de criticar as instituições. Então, em alguns momentos, você tem textos que falam, poxa vida, como sentir orgulho do Brasil, ai que vergonha, como sentir orgulho de determinadas instituições. A crítica também está colocada.
7: Sim.
8: Agora, as instituições, elas aparecem muito pouco, nem 1.000 relatos. Dentro desses 638.000, a gente não tem nem 1.000 relatos de orgulho associados às nossas instituições democráticas. A gente tem muito orgulho associado aos territórios, aos lugares em que a gente vive. Isso é o que mais, desponta, é o que mais chama atenção.
7: Territórios, assim, em que nível? Bairro?
8: De cidade, bairro, território geográfico mesmo, assim, os lugares de onde a gente vem falam muito sobre a gente e costumam dar muito orgulho pra gente.
7: As nossas
8: dá
7: raízes,
8: vontade,
7: né?
8: De falar. Exato,
7: raízes. E os cartões postais brasileiros, as nossas belezas naturais, também tem menção de orgulhos?
8: Elas aparecem de uma maneira regular, assim, ao longo do período. A gente continua usando os nossos cartões postais como forma de se identificar, mas, embora elas estejam lá, eu acho que isso é muito importante. Quando a gente fala da gente, a gente fala de quem a gente é, mas do que das imagens que nos representam. E por isso, quem a gente é também vai falar não só da maneira como a gente vive, mas do lugar de onde a gente vem. E essa multiplicidade de lugares do Brasil, elas são muito relevantes dentro desse levantamento.
7: Muito bom. Bom, você disse que o levantamento é de 2019 até 2025, é um período longo.
8: Exato.
7: Né? Passamos por pandemia, passamos por muita coisa. E aí vocês identificaram os orgulhos do Brasil, não só exclusivamente sobre ser brasileiro ou não, né?
8: Sim.
7: Aqui nós fizemos aqui esse recorte. Variou, porque é um período aí de 5-6 anos, né?
8: Exato.
7: Vocês sentiram mudanças no perfil?
8: Desse orgulho?
7: Desse orgulho.
8: Tem algumas coisas, assim, é muito interessante. O que a gente mapeou é que a gente tem, quando o brasileiro fala de orgulho publicamente e espontaneamente, o nosso principal orgulho, e que não varia no tempo, fala sobre os nossos laços e os nossos afetos. Isso é muito interessante porque a gente, ao longo do tempo, vem celebrando as nossas pessoas, os nossos vínculos, quem está com a gente gosta de falar isso publicamente. Mas uma coisa que a gente reparou é que nem sempre aquilo que a gente fala ou fala mais é o que reverbera mais. É aquilo que tem mais engajamento, que ecoa mais nas redes. Então, uma narrativa que vai ganhando mais visibilidade é a da competição, é a da conquista. Então essa a gente vê alguma variação ao longo do tempo, porque aí depende dos eventos que estão acontecendo, enfim, dos estímulos que a gente tem. Mas a gente gosta muito de falar dos nossos. Isso é muito comum e é permanente.
7: Das conquistas individuais, é isso?
8: Das conquistas e das pessoas que estão com a gente.
7: Aí, então, quando fala-se das pessoas, nós podemos resumir em família?
8: Podemos. E posso te dizer que mãe é a figura do orgulho.
7: Ah, é? O orgulho da mãe.
8: Isso é muito. Orgulho da mãe. Ah, isso é uma coisa, né, que eu acho. A gente vai publicamente falar sobre o orgulho que a gente sente da nossa mãe e o orgulho que a nossa mãe sente da gente, o quanto a gente vai percebendo o orgulho que ela sente da gente e como isso faz bem, como isso alimenta. Isso também está publicado, isso também é dito.
7: Ai, que lindo. É um país que ainda não respeita tanto assim as mulheres, quem sabe pelo orgulho da mãe, né, posso fazer uma associação de gênero.
8: Aliás, Tânia, né? Você está tocando num ponto fundamental desse trabalho, porque, claro, hoje é 7 de setembro, a gente está falando aí do nosso orgulho cívico-patriótico, mas a gente expressa muito mais orgulho pelas mulheres, e aí não só a mãe, as mulheres da família, mas, por exemplo, as nossas atletas, elas brilharam nas Olimpíadas, Fernanda Torres aparece, as nossas artistas. Quando a gente começa a comparar o orgulho das mulheres versus dos homens, nós estamos celebrando mais as mulheres do que os homens, e aí eu concordo com você, a gente tem uma pergunta para se fazer, que é: bom, se as mulheres dão tanto orgulho pra gente, por que é que a gente está nessa condição.
7: Porque ainda não superamos, né, essas desigualdades. E aí quando você fala desses orgulhos das personalidades, é isso? As mulheres têm dado mais orgulho do que os homens em termos de personalidade.
8: Exato.
7: Nas menções que vocês observaram. Muito interessante. E aí voltando aqui, Camila, para a nossa discussão cívica, que é, né, motivada pelo 7 de setembro, você fala que o brasileiro, o orgulho do brasileiro por ser brasileiro é mais a questão do pertencimento, é menos institucional, né? É, pode ser crítico ao governo, à instituição, e ainda assim ter orgulho, que é ótimo que as coisas sejam dissociadas, né? Quer dizer, o sentimento de pertencimento a um país realmente tem que estar acima de qualquer governo de plantão. Né? É, mas e a posição política? Eu vi que vocês têm também um recorte aqui sobre um orgulho da sua própria posição política, um apego à posição política, né? O que é exatamente que vocês identificaram?
8: É muito interessante, porque acho que discutindo, né, a polarização, e tem outros estudos que vão falar do quanto a gente brasileiro tem percebido o mal que isso faz, especialmente nas nossas relações familiares, assim, para o próprio debate político, mas também dentro das famílias, né? Quantas rupturas a gente viu por isso. É, mas uma das coisas que a gente identifica dentro desse trabalho, desse estudo, é a forma como a gente vê falando de política, e tem todo um repertório familiar, um léxico familiar que a gente começa a usar para falar dos políticos de quem a gente se orgulha, ou mesmo das relações familiares que nos dão orgulho, porque assim, se por um lado elas geram ruptura, por outro dá um baita orgulho quando alguém tá votando como a gente, escolhendo o que a gente escolhe
7: dentro da família, é isso?
8: Dentro da própria família. Isso aproxima pessoas também. Se a diferença afasta a semelhança, né? E votar e escolher os mesmos candidatos, isso também aproxima e isso gera orgulho.
7: Quer dizer, a posição política é um dos fatores ali de aproximação ou conflito familiar?
8: De orgulho, sim. Dentro dessa lógica do orgulho, sim, isso aparece.
7: Uau! E considerando que a família tem um peso forte, né, entre os orgulhos do brasileiro,
8: orgulho.
7: Aí você embute a discussão e a identificação, na verdade, né, com o viés ideológico.
8: Exatamente. E como vai ficando difícil discutir a partir dessa lógica e da linguagem que a gente está usando e dos afetos que começam a circular, fica difícil a gente discutir só projeto. Já não é mais sobre isso. Por isso que a gente vai entrando também nesse discurso e nessa relação cada vez mais emocional, afetiva. E eu acho que esse estudo sobre o orgulho, ele vai apontando um pouco desses afetos.
7: Muito bom. E como psicanalista, Camila, como é que você avalia, considerando, fazendo aqui um balanção de tudo, né? O brasileiro, a partir desses dados todos, como é que a gente pode fazer uma análise?
8: Assim, eu fiquei muito feliz com esse resultado quando a gente observa o que está na raiz desse orgulho, essa identidade, esse pertencimento, aquilo que nos aproxima, que é a criatividade, a nossa capacidade de seguir em frente, a nossa resiliência, a nossa solidariedade. Eu acho que a gente fala tanto sobre a síndrome do vira-lata, né, do brasileiro que não se reconhece em determinados valores, mas talvez a gente tenha aqui um orgulho desse cachorro caramelo, sabe?
7: Sim.
8: Somos um cachorro caramelo do qual a gente se orgulha muito. Acho que isso é bonito de ver. Nesses relatos.

0: 2:25. Tânia Morales e convidada conosco aqui no CBN Madrugada. Tânia conversando com a psicanalista Camila Hopper. Agradecendo a participação da ouvinte, do ouvinte CBN. Muito obrigado ao Paulo Leite, de São Paulo. Obrigado pela mensagem. Chico de Tararé, Campina Grande, na Paraíba. Também participando via WhatsApp. Geraldo Leal, do Itaim Paulista, em São Paulo. Pedro Guedes, João Pessoa, na Paraíba. Também ligado no CBN Madrugada. Odilon Lopes, de Cândido Salles, na Bahia. Garanhuns, terra do presidente Lula, hein? É o Davi Paz. Mas ele está na Flórida, o Davi Paz. E manda também a sua mensagem aqui via YouTube. O pessoal que está acompanhando as imagens do estúdio. A Rosângela Raiz. Também Maria Lavínia Camargo Garcia. Manda o seu bom dia. Ronaldo Espíndola, de Passo Fundo, no Rio Grande do Sul. Muito obrigado também a você que participa via Instagram. Estamos aqui na rede social, no @phcgalvão, repetindo, @phcgalvão. Você pode interagir por aqui, como faz o nosso ouvinte, o José Oliveira, Arivaldo Mendonça, também Maximiliano Rodrigues, ouvinte Adelson, também participando via Instagram, aqui no @phcgalvão. Muitíssimo obrigado. 2:27. A gente vai abrir espaço mais uma vez para João Rosa, de Brasília. É a grande expectativa aí dos próximos dias, né? O que fará Edson Fachin, presidente do Supremo, diante de todas as notícias que estão sendo divulgadas nos últimos dias, conversas de Alexandre Moraes com Daniel Vorcaro, a forma como o ministro André Mendonça agiu também, tudo indica que teria extrapolado, né, as suas funções. O que fará Fachin diante disso, hein, João Rosa?
1: O presidente do Supremo Tribunal Federal, Edson Fachin, deve decidir nesta semana se levará ao plenário o relatório da Polícia Federal que revelou mensagens enviadas pelo banqueiro Daniel Vorcaro a um número atribuído ao ministro Alexandre de Moraes. Entre os diálogos está um trecho no qual Vorcaro pede orientação sobre se deveria deixar o país. O documento foi liberado para julgamento no domingo pelo ministro André Mendonça, que é o relator das investigações das fraudes financeiras envolvendo o Banco Master. Cabe agora a Fachin definir se o caso será analisado pelo plenário e quando isso ocorrerá. Segundo interlocutores ouvidos pela CBN, Fachin avalia diferentes possibilidades. Uma delas é submeter o relatório aos 10 ministros que atualmente integram a corte. Outra seria tomar uma decisão individual. O presidente do STF tem conversado informalmente com integrantes do tribunal antes de definir qual caminho seguirá. Ainda há uma terceira hipótese, que seria Fachin assumir a relatoria do inquérito sobre o Banco Master, que hoje é conduzido por André Mendonça. Interlocutores do Supremo consideram essa possibilidade mais delicada, porque a mudança poderia aprofundar a crise interna. Outro ponto é que Mendonça não sinaliza que pretenda abrir mão do caso. Uma alternativa seria Fachin manter sob sua responsabilidade apenas a parte da investigação que menciona integrantes do STF, entre eles Alexandre de Moraes e Dias Toffoli, enquanto Mendonça continuaria à frente do restante do inquérito. O advogado Fábio Souto, que é especialista em tribunais superiores, afirma que o plenário pode arquivar a investigação por um erro na forma da condução do processo.
2: A revelação das supostas mensagens trocadas entre o banqueiro Daniel Vorcaro e o ministro Alexandre de Moraes deveriam ser investigadas no foro competente, que é o plenário do Supremo Tribunal Federal, Porém, nos parece a princípio que há aí algum erro de forma ou que pode eventualmente levar o plenário do Supremo a arquivar essa investigação.
1: A tendência é de que Fachin leve o caso ao plenário. Se isso acontecer, os ministros terão que decidir primeiro sobre a validade do relatório produzido pela Polícia Federal a pedido de Mendonça. O principal questionamento é se o ministro poderia ter solicitado o levantamento, já que o material envolve outro integrante da corte. Se o plenário considerar o relatório válido, uma nova etapa poderá discutir uma eventual inclusão de Moraes entre os investigados. O caso também provocou uma reação de Moraes, que pediu a Fachin uma investigação contra Mendonça por supostos indícios de improbidade administrativa e abuso de autoridade. Com colaboração de Isis Tassiarini, de Brasília, João Rosa.
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0: Terça-feira, 8 de setembro de 2026. Pelo menos 11 alpinistas morreram e 6 ficaram feridos após uma avalanche atingir um grupo de 33 montanhistas no norte da Rússia. 10 pessoas conseguiram descer a montanha por conta própria e 6 seguem desaparecidas. Equipes de emergência atuam nas operações de resgate no pico de mais de 5 mil metros de altitude. A União Europeia abriu investigação para apurar um incidente em que milhares de agentes autônomos de inteligência artificial da OpenAI burlaram restrições e assumiram o controle de um site colaborativo alemão. Os programas deveriam apenas consultar dados na rede, mas colaboraram entre si, driblaram mecanismos de segurança e publicaram cerca de 18 mil mensagens, inclusive se passando por moderadores. O caso é analisado por autoridades de Bruxelas com base na nova Lei Europeia de Inteligência Artificial. A Mega Sena paga hoje um prêmio de 70 milhões de reais para quem acertar as 6 dezenas. As apostas podem ser feitas até às 8 da noite nas casas lotéricas ou pela internet. Palpite simples custa R$ 6. Horário de Brasília, 2 horas e 32 minutos.
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1: Duas horas e 34 minutos. Normalmente nesse horário temos o Panorama CBN com Leandro Gouveia, mas como estamos vindo de um feriado, teremos uma programação diferente nesta próxima meia hora. A gente vai abrir espaço mais uma vez para o Lucas Taveira. Aconteceu de novo, né? São 3-4 feminicídios por dia em nosso país. É um número aterrorizante, inaceitável. E o Lucas traz informações sobre mais um caso envolvendo policial militar.

0: O policial militar Vinícius Costa Silva, de 26 anos, foi preso por suspeita de matar, neste domingo, a esposa Larissa Cruz Morata, de 29 anos, em Embu das Artes, na Grande São Paulo. O mandado de prisão temporária foi expedido pela Justiça de São Paulo a pedido da Polícia Civil enquanto o velório acontecia nesta segunda-feira. Segundo a Secretaria da Segurança Pública, a prisão foi decretada depois que as investigações apontaram indícios de uma infração penal. A investigação encontrou inconsistências para a versão de suicídio apresentada pelo PM e pela irmã dele, que também estava na casa do casal na manhã de domingo. A técnica em radiologia foi encontrada com um tiro na cabeça dentro do banheiro da casa onde morava com a arma do marido. Larissa deixou um filho de 2 anos. Durante o sepultamento, a avó dela, Maria Aparecida Morata, contestou a versão apresentada pelo marido.
1: A minha filha não se matou. Minha filha era uma pessoa cheia de vida, amada.

0: e a forma como essa moça, como essa mulher veio a óbito.
1: Segundo a Secretaria da Segurança Pública, a Polícia Civil aguarda a conclusão dos laudos periciais e continua investigando as circunstâncias da morte. O policial militar Vinícius Costa Silva foi apresentado pela Corregedoria da Polícia Militar e encaminhado ao Presídio Militar Romão Gomes, na Zona Norte da capital. Com colaboração de Guilherme Gimenez, de São Paulo, Lucas Taveira.
2: E aqui no CBN Madrugada, espaço para Tânia Morales e convidada.
3: Vamos com a nossa entrevista. Essa entrevista vai mobilizar muita gente, porque é um assunto que nos afeta. Vamos falar sobre a dor. O que a dor está nos dizendo, sobretudo aquela dor crônica, né, com a qual a gente convive há muito tempo. O que ela está nos dizendo? Como compreender essa dor? Estamos com a especialista em dor crônica e cinesiologista. Depois a gente vai entender o que é. A Mariana Chamas está lançando o livro A Dor é um Convite para a Mudança. O livro que sai pela editora Latitude. Mariana Chamas, bem-vinda. Boa noite.
4: Boa noite, Tânia, ouvintes. Que prazer estar aqui. Muito obrigada.
3: Prazer é nosso. Nossa, esse é um tema tão, tão necessário, né? Doutora, vamos começar então, assim, o que é dor, né? Porque a gente sabe o que é dor, porque a gente sente, mas não é uma coisa muito palpável, né? Então, como que a gente pode compreender? Quais as dimensões da dor, assim? Só dá uma pincelada e depois a gente vai detalhando.
4: Ah, muito bom. A dor, ela é uma sensação, ela é uma experiência física e emocional desagradável. Sim. Que pode ter lesão ou não. Então, você pode ter dor sem ter lesão. E ela é sempre, sempre física e emocional. Não dá para separar as duas coisas.
3: Quando você fala emocional, você não está falando de dor psíquica, né? De sofrimento psíquico. Você está falando de dor no corpo mesmo, é isso? Que tem uma ordem
4: emocional? Os dois. Estou falando dos dois. Elas acontecem ao mesmo tempo. Olha que interessante.
3: Mas, por exemplo, se eu tenho uma dor no meu pescoço, isso pode ter um aspecto emocional, é isso?
4: Para você poder distinguir que você tem uma dor no pescoço, ela passa por todas as experiências que você já viveu na sua vida. A dor só vira dor quando o cérebro decide que ela é dor. Ele faz uma seleção de experiências prévias para dizer aquilo é dor ou não é dor. E você sempre tem uma emoção atribuída. Você pode ficar triste, irritada, preocupada. Então, o físico e o emocional acontecem ao mesmo tempo para você poder distinguir que tipo de dor é aquela.
3: Então, se emocionalmente a pessoa está de um jeito ou de outra, ela vai sentir a dor de um jeito ou de outro, é isso?
4: Exatamente, a gente passa por essas dimensões, a gente faz uma avaliação cognitiva, discriminativa, emocional, avaliativa e emocional motivacional. Então, dependendo da onde a gente está e o que a gente está sentindo, a nossa reação vai ser permeada por isso em frações de segundos.
3: Doutora Mariana, mas a dor tem... Bom, você disse que pode ter uma lesão ou não, né? Quer dizer que ela tem uma causa objetiva. Então, nem sempre ela tem uma causa objetiva. Porque quando ela tem uma lesão, aí depende um pouco da nosso estado emocional, né? Ou não?
4: Sim, também. Quando a gente tem uma lesão, é mais palpável. É mais fácil de compreender esse mecanismo. Porque você tem um processo de causa e consequência, vamos dizer assim, né? Ela é nexo causal. Eu tropecei, eu caí, eu escorreguei, eu levei uma pancada, ou eu passei por uma cirurgia, ou estou com uma dor de cabeça, porque eu estou no período X do mês, ou porque eu não dormi direito, enfim, tem uma causa e consequência mais palpável. Mas para a gente poder sentir e tomar uma providência frente a isso, a gente passa pelo emocional também, pelo discriminativo, a gente tem uma opinião a respeito.

0: E quando a gente não tem lesão, por exemplo, vamos supor que você sente uma dor nas costas forte e você vai ao médico, faz uns exames e não aparece nada. Estruturalmente não tem nada acontecendo aqui e você sente aquela dor. Inclusive, a dor lombar é a dor mais sentida no mundo. A prevalência de dor lombar é a número um no mundo.
1: Mesmo sem lesão, mesmo que não apareça nada no exame.
0: Mesmo que não apareça nada no exame, a lombalgia não específica, que a gente chama,
1: E aí?
0: que é muito comum, todo mundo tem.
1: Essa dor foi uma criação da minha cabeça?
0: Não,
1: Não.
0: não, não, não. Ela é multifatorial. Ela envolve vários fatores que contribuem para que ela apareça, mas não necessariamente tem uma lesão. Certo? Não tem uma estrutura, não tem uma hérnia, não tem uma contratura, não tem um processo inflamatório, não tem um pensamento nervoso, não tem nada que identifique aquilo. Então, ela pode vir de vários fatores. Por exemplo, uma tensão muscular que não vai aparecer, não desconfigurou a sua estrutura musculoesquelética. Então, ela pode aparecer de uma tensão muscular, de uma questão postural, de um sedentarismo, de um sobrepeso, de um estresse, uma fase de muito estresse na vida de uma pessoa, de uma dificuldade para dormir, de uma perda, de um luto. Então, isso envolve também o emocional.
1: Que interessante. Isso torna a
0: É.
1: dor bem complexa, né?
0: Sim.
1: Isso é bonito. E desafiador também, porque aí a gente, quando, no título do seu livro, né? A dor é um convite para a mudança. O que é exatamente essa provocação? O que que a gente precisa entender e mudar?
0: Ah, adorei. Eu costumo dizer que a dor, né? A literatura também diz que a dor é biopsicossocial, né? Então a gente tem um aspecto psicológico, biológico e social. Significa que o ambiente onde a gente está inserido, as pessoas com quem a gente se relaciona, influenciam também como a gente vai vivenciar a nossa percepção de dor. Então, esse convite para mudança é para a gente pensar dentro dessas três dimensões, biológica, psicológica e social, quais são os fatores que estão contribuindo e alimentando. E aí a gente pode olhar para os fatores que são modificáveis, porque a gente tem fatores que a gente pode modificar e que a gente não pode, né? A gente não pode modificar a nossa idade,
1: Não.
0: a nossa genética, mas a gente tem todo um resto que a gente pode modificar. Então, muitas vezes a gente fala assim: ah, mas isso é de família, todo mundo na minha família tem artrose ou tem osteoporose, né? Isso é hereditário. Sim, é um fator. E todos os outros que contribuem para isso, né? Então, a dor é nesse sentido. O título do livro tem essa provocação. O que que será dentro da minha vida que eu posso modificar para aliviar a minha dor ou para prevenir que eu tenha dor?
1: Muito bem. E aí, no livro você fala do movimento, né? Do exercício, da
0: É.
1: atividade física. Porque a dor, ela é associada ao repouso, tá? Com dor, faça repouso. Mas não é assim que a gente deve enfrentar a dor, é isso?
0: Exatamente. É, a gente tem a dor crônica e a dor aguda, né? A dor aguda é aquela que dura menos de 3 a 6 meses, né? Uma cirurgia, uma reabilitação, um trauma qualquer, né? Então, ela tem causa e consequência mais palpável e a gente consegue tratar. E o repouso, ele é importante, porém o estímulo do movimento é exponencialmente, dependendo de como você vai se recuperando do seu trauma, da sua lesão.
1: Certo.
0: Já na dor crônica, a gente tem uma dor que está lá há muito tempo e ela perde, quando a dor se cronifica, ela perde uma função de alerta. Ela não é mais um sintoma, ela é uma doença. E aí, ficar parado é a pior coisa que você pode fazer para sua dor crônica. A gente faz o inverso. A gente põe mais movimento e um repouso programado. Porque ficar muito tempo parada pode prejudicar como seu cérebro interpreta a dor.
1: Ah,
0: e tudo vira uma ameaça.
1: E esse movimento seria o quê? Fortalecer a musculatura? Seria uma musculação? Ou varia muito?
0: A gente não sabe na literatura, não tem um tipo de exercício específico para dor. A gente sabe que qualquer movimento é melhor do que nenhum. Porém, tem um parênteses enorme nessa frase, porque não é qualquer movimento de qualquer jeito, mas estar em movimento. O que, que é isso? É ser funcional, que você consiga fazer as suas necessidades do dia de uma maneira sem dor e eficiente para você ser sustentável, para que você seja, tenha autonomia, que você tenha funcionalidade. Então, a gente vai, a partir daí, prescrevendo, que aí que nem medicação, a gente prescreve exercício.
1: Muito.
0: Para dor.
1: Doutora Mariana Chamas, o livro tem várias coisas interessantes. Recomendo muito, aliás. Eu, a dor é um convite para a mudança. Vou pincelar algumas questões que eu peguei aqui do livro. A questão da idade. Eu fiquei chocada, porque no livro você diz que não necessariamente a idade vai ser um agravamento para quadros de dor. É isso?
0: É isso. Isso é uma crença limitante social.
1: A gente vai envelhecendo e vai ficando com dor, dor nisso, dor naquilo. Não é assim.
0: Não é bem assim. Porque senão, se dor fosse coisa do envelhecimento, a gente não teria dor neonatal, a gente não teria dor na criança, no adolescente, no jovem. Né? A gente não teria essas outras áreas que a gente precisa estudar e cuidar. Então, o que a gente tem, por exemplo, é um desgaste, uma forma de como a gente usa a estrutura do corpo. E também como a gente lida com as emoções ao longo da vida. Isso influencia também o envelhecer, sentir mais ou menos dor.
1: Então, na verdade, a dor no envelhecimento depende da forma como nós envelhecemos. É algo que a gente consegue atuar, mas antes, né? Na prevenção. É isso?
0: Isso, isso. E a gente também tem uma questão de que, por exemplo, né, atletas de alto rendimento, eles têm uma carreira curta. Né, aposenta antes dos 30 ou perto dos 30, por aí. Por quê? Porque tem um desgaste muito grande, tem uma sobrecarga muito grande desse organismo. Então, uma outra coisa para a gente pensar, fazer um raciocínio, inclusive tem um artigo que eu gosto muito, é o atleta escolhe sentir dor. Isso é uma coisa cultural, né? A gente fala assim, ah, tá acostumado, a gente normaliza a dor do atleta. Ah, ele sabe que vai ser assim. Ele não escolhe sentir dor, mas ele tem uma tolerância e um processo motivacional diferente de quem não está ali na competição.
1: Ele convive com a dor, né? Ele precisa superar a dor. Que...
0: É, de uma outra forma. Ele tem ganhos com isso. Mas ele não necessariamente precisa saber lidar com a dor. São escolhas que ele vai fazendo ao longo do processo.
1: Agora, doutora, essa coisa da dor crônica, né, fica lá e a gente não consegue se livrar dela, tolerar a dor, se acostumar com ela, isso é ruim? Porque tem a questão do ciclo neural, né, da dor. Cria-se já um vício, vamos dizer assim, do corpo, de que aquele lugar dói, se a gente não toma nenhuma atitude?
0: Olha só, tem um capítulo dedicado só a isso, né, no livro. Aguentar a dor é bom, né?
1: Uhum.
0: Não, necessariamente. Não é bom. Porque, como eu estava falando, a dor, quando se cronifica, ela perde a sua função de alerta. E aí, você está aguentando alertas que estão completamente desregulados. Então, eu costumo falar assim, que a dor é como se fosse uma cerca elétrica de uma casa, né? Então, a gente tem um sistema de alarme. A gente está ali protegido. Se o alarme dispara, o corpo vai pensar que é um ladrão, é uma invasão, é uma grande ameaça. Agora, se essa cerca está desregulada, se bater uma folha, vai ter achar que é uma ameaça gigante. Então, aguentar essa dor desregulada confunde também o sistema e dificulta o tratamento, seja ele medicamentoso ou não, ou ambos. Uhum. Porque dificulta o discernimento do corpo e do cérebro do que é ameaça e do que é tratamento.
1: Entendi. Agora também ficar tomando analgésico com muita frequência também não é indicado, né? Imagino.
0: Não. Automedicação nunca é indicado, né? E também você se automedicar e ficar tomando muito analgésico, você também camufla o que está acontecendo e você perde, o corpo se adapta e perde a sua função terapêutica, né? A medicação acaba só incomodando o fígado, o rim, o estômago, sem fazer seu processo analgésico adequado.
1: Sim. Agora, em geral, uma dor crônica pode ser considerada uma inflamação?
0: Não necessariamente.
1: Não necessariamente, né?
0: Não.
1: Porque também aqui no livro, vou repetir o nome do livro, A Dor é um Convite para a Mudança, da Mariana Chamas, que está aqui conosco, que fala sobre dor, como lidar com a dor, como compreender a dor, né, de cada um de nós e lidar com ela da melhor forma para superá-la. Sobre compressa de gelo ou então calor, né? Quando que é indicado cada um desses casos?
0: Você sabe que essa é uma pergunta muito frequente e a resposta não é tão simples assim, uhum, né? Porque depende de várias coisas, né? Primeiro, assim, a gente costuma usar, são algumas regrinhas, assim, primeiras 24, 48 horas de um trauma, de uma pancada, a gente costuma usar gelo. Depois disso, a gente pode usar o calor. E tem situações que a gente pode usar uma mistura de ambos. A gente pode fazer o tal do quente e frio, né? Que faz como se fosse um pump na sua articulação, na sua circulação. Então, você contrai, você faz uma vasoconstrição, uma vasodilatação. Vasoconstrição, vasodilatação. Depende do seu objetivo. E também depende do indivíduo. Tem alguns indivíduos que não toleram o frio. O frio os deixa mais tenso, com mais dor, apesar de ser um analgésico super potente, o gelo. Ele é um analgésico muito potente, sem grandes efeitos colaterais. Porém, algumas pessoas não toleram.
1: Ele então, tensiona, né? Para mim, ele tensiona o músculo, aí piora.
0: Ele costuma ter esse efeito analgésico bom, mas depende. Se você tem uma crença pré-estabelecida, o frio para mim dói.
1: Não vai ser bom.
0: Dar. Olha o emocional entrando aí, que interessante.
1: O ser humano não é unidimensional, né? Tratar a dor tem que tratar. Mas aí como é que a gente faz, doutora? Eu acho que precisa de ajuda mesmo de um especialista para a gente entender a nossa dor, né? Eu tenho uma dor em tal lugar, para entender exatamente o que é aquela dor naquele indivíduo.
0: Né? Exato. Nenhuma dor de joelho é igual em todas as pessoas, nenhuma dor de pescoço, dor de cabeça, dor na lombar. Tem elementos parecidos, similares. Porém, cada um vai sentir de uma forma. Por quê? Porque depende de todas essas experiências prévias adquiridas ao longo da vida que ele vai dar um significado para essa sensação, para essa experiência física e emocional desagradável que é a dor. Sem isso, a gente não consegue, a pessoa não consegue interpretar a dor dela. Vou te dar um exemplo super prático de entender isso. Dois exemplos, na verdade. A fibromialgia, que é uma dor que não tem nenhuma alteração e nenhum exame de imagem, nem nenhum exame laboratorial. E ela tá lá.
1: E ela existe, né?
0: Ela existe. E dói o corpo inteiro. E tem várias comorbidades associadas à síndrome fibromialgica. E o outro exemplo é a dor do membro fantasma. Que a pessoa tem um membro amputado e sente dor num lugar que não existe mais. Porque a dor está no cérebro, ela não está no local que a gente sente.
1: Sim. Quer dizer, nem. Sim. É, tem algumas questões aqui, como se a gente estivesse falando que a dor tenha exclusivamente uma origem emocional. Não, a gente tem uma origem emocional, mas também tem uma origem na postura, em alguma lesão, no desgaste ósseo, né? Tudo isso. Mas ela é produzida no cérebro. Ela é um resultado de um processo neurológico, é isso?
0: Isso, de interações fisiológicas e desenvolve neurologia.
1: Doutora Mariana, eu tenho 2 minutos. Nutrição. Existem alimentos que são inflamatórios, vamos dizer assim, que são ruins, prejudicam para quem já tende a sentir dor?
0: Essa pergunta é excelente, porque não tem nenhum alimento que seja inflamatório, a não ser os ultraprocessados, né? O que é inflamatório é como aquele ingrediente reage no corpo do indivíduo. Então, se você tem intolerâncias, se você tem processos enzimáticos nos quais você não tolera determinadas substâncias, e tem algumas substâncias que a gente sabe que são mais... existe uma tendência a grande número da população ter reações, né, com elas... elas podem ser nocivas para o corpo. Então, o que existe é, para a dor, né, no sentido da dor, existem alimentações que ajudam na absorção da medicação, que ajudam a medicina integrativa, ela fala de tirar os obstáculos da cura, né? Então, assim, a medicina integrativa, a acupuntura, a meditação, o reiki, o tai chi, eles não são a cura, mas eles removem os obstáculos à cura. Então, uma dieta balanceada, ela remove muitos obstáculos que estão ali impedindo você de curar alguma patologia. E no caso que a gente está falando aqui, né, de aliviar e tratar a dor crônica. Então, a dieta é fundamental no tratamento da dor crônica.
1: Muito bom. Olha, o livro tem muitas dicas. Não vai dar tempo da gente falar, mas vou deixar aqui só para o ouvinte pensar nisso, que teve uma outra coisa também que você falou no livro, mas não vai ter tempo aqui da gente falar, que é andar para trás, para quem sente dor no joelho. Fica a dica. Fica a dica. Tá tudo aqui. Doutora, muito obrigada, viu? Foi ótima entrevista, parabéns pelo livro.
0: Tânia, muito obrigada, eu sou sua fã, parabéns pelo seu trabalho, viu? Muito bom estar aqui com você, uma honra.
1: Fiquei feliz, obrigada, eu adorei seu livro, eu vou dar de presente para minha mãe.
0: Oba!
1: A Mariana Chamas, ela que está lançando o livro, A Dor é um Convite para a Mudança, o livro que sai pela editora Latitude, falando sobre as dimensões da dor, né? Para além da lesão propriamente dita, do desgaste propriamente dito, da tensão propriamente dita, né? Mas ela fala sobre a abrangência e é importante compreendermos a nossa dor crônica, né? Aquela que não nos abandona. Ai, como é duro.
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0: Terça-feira, 8 de setembro de 2026. O endividamento e o crédito caro estão neutralizando o impacto positivo da melhora no mercado de trabalho, segundo estudo de economistas da Fundação Getúlio Vargas. Mesmo com o avanço do emprego e a queda de 5 pontos percentuais na taxa de desocupação desde 2019, o índice de confiança do consumidor segue no terreno pessimista em todas as faixas de renda, pressionando com mais força as famílias mais vulneráveis. A União Europeia abriu investigação para apurar um incidente em que milhares de agentes autônomos de inteligência artificial da OpenAI burlaram restrições e assumiram o controle de um site colaborativo alemão. Os programas deveriam apenas consultar dados na rede, mas colaboraram entre si, driblaram mecanismos de segurança e publicaram cerca de 18 mil mensagens, inclusive se passando por moderadores. O caso é analisado por autoridades de Bruxelas, com base na nova lei europeia de IA. O Fluminense vai enfrentar hoje o Platense da Argentina às 19h no Maracanã, no jogo de ida das quartas de final da Libertadores. Na quarta-feira, o Palmeiras enfrenta a LDU do Equador e o Corinthians joga contra o Estudiantes da Argentina. O Flamengo joga na quinta-feira contra o equatoriano Independiente Del Valle. Pelas quartas de final da Copa Sul-Americana, o Vasco enfrenta hoje o Santa Fé às 19h na Colômbia. O São Paulo encara o Boca Juniors às 21h30 da noite na Bomboneira. Na quarta-feira tem o duelo brasileiro Santos e Atlético Mineiro.
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0: Olá, tudo bem com você? Seja muito bem-vinda, seja muito bem-vindo a mais um capítulo do Mundo Corporativo, que hoje se dedica a falar de como as empresas podem se preparar para riscos cada vez mais imprevisíveis e que muitas vezes estão conectados entre si. Nosso convidado, Leonardo Coelho, CEO da Aon para o Brasil. Leonardo Coelho, muito obrigado pela sua gentileza de estar conosco aqui no Mundo Corporativo. Um bom dia.
1: Muito obrigado, Milton. Um bom dia a você também e a todos os ouvintes.
0: Leonardo Coelho, você costuma usar uma expressão que é riscos convergentes. Para quem administra uma empresa, o que, que mudou na prática nesse cenário? O risco aumentou? Ficou mais difícil de entender de onde vem o próximo problema?
1: Sim, de certa forma, sim. E quando a gente fala de risco, sempre lembrando, riscos são físicos e humanos. E Milton, hoje, num ambiente mais complexo e mais volátil, quando a gente olha para grandes tendências globais, eu diria que a gente tem quatro grandes tendências. Comércio, eu diria que a parte de tecnologia e tudo que vem, né, com a entrada da inteligência artificial, essa dinâmica da aceleração da tecnologia nos negócios e no nosso dia a dia. Clima, mudanças climáticas como impacto irrelevante, né, nesse aspecto de riscos. E a força de trabalho. Então, essas grandes quatro tendências, elas, de certa forma, elas geram um ambiente cada vez mais volátil, com mais complexidade para o ambiente de negócios e, sobretudo, gera uma pressão adicional nas empresas para que elas se tornem mais resilientes e consigam, de certa forma, estar preparadas para esse ambiente de negócios.
0: E necessariamente o problema não se restringe a uma dessas áreas, ou seja, nós estamos falando aqui em convergência. Me ajuda a enxergar essa questão, dá um exemplo concreto dessa convergência. Como é que um problema que é aparentemente restrito, uma guerra, sei lá, uma seca, um ataque cibernético, né? Você falou da questão da tecnologia, sim, desencadeia consequências em várias outras áreas de uma empresa?
1: Bom, você tem, quando você fala, por exemplo, de ambientes geopolíticos instáveis, seja por uma guerra, seja por uma questão de decisões econômicas, globais ou locais, isso se combina com ciclos cada vez mais frequentes, por exemplo, de eventos climáticos mais drásticos. A força de trabalho impactada gera maior custo, maior dificuldade de atração e retenção de talentos, tanto atração e retenção. E nesse ambiente, obviamente, você tem uma necessidade de gerir tanto essa visão de risco físico quanto humano. Então, eu diria que esses riscos convergentes, eles cada vez mais geram necessidade das empresas estarem preparadas, serem resilientes, sobretudo não só olhando do ponto de vista de cobertura, né, ou proteção, mas também de um plano de negócio muito estruturado que, obviamente, precisa levar em consideração essas quatro grandes tendências.
0: Nesse ambiente, qual é a falha mais comum das empresas? É não identificar o risco? É subestimar a dimensão desse risco? Ou até identificá-lo, mas reagir muito tarde?
1: Eu diria que identificar talvez seja o mais fácil, ou vamos dizer assim, menos complexo. O mais complexo hoje para as organizações é ter uma política e uma gestão, né, de longo prazo, ou seja, estrutura para que esses riscos sejam tratados. Então, só para você ter uma ideia, hoje no Brasil mais da metade das empresas tratam gestão de risco como um tema de board ou um tema de governança corporativa, né? Então, a grande maioria delas tem, de certa forma, uma estrutura de gestão de riscos estabelecidas. Mas aí, citando um exemplo, por exemplo, da questão de tecnologia, o avanço dos ataques cibernéticos, do Brasil hoje é um dos países que tem mais foco de ataques cibernéticos no mundo. Só cerca de 24% das empresas hoje avaliam proteção, né, nas suas estruturas de contratos seguros contra ataques cibernéticos. O mesmo para, por exemplo, catástrofes e danos ambientais, que é algo também que precisa evoluir muito do ponto de vista de cultura de seguro de uma forma geral no país. Então, eu diria que mais do que a identificação, a estrutura, governança e, de fato, um planejamento de longo prazo que permita as empresas serem resilientes e estejam preparadas para lidar com essa volatilidade, essa mudança muito frequente em termos de variação de riscos no mundo.
0: Pelos estudos que vocês realizam, Naemo, quais são as maiores vulnerabilidades no Brasil?
1: Olha, eu diria que as maiores preocupações hoje do empresário e das empresas é as variações de clima. Acho que o impacto climático é um dado muito importante. A cadeia de suprimento e de commodities, então a escassez ou o preço de commodities, variação cambial, Aspectos regulatórios e de legislação também são pontos que preocupam e que geram muito impacto. Eu diria que esses são os maiores, assim, eu diria que os maiores riscos que a gente olha para os próximos 3 anos aqui, olhando para o Brasil.
0: De alguma maneira, quer dizer, os grandes casos, os grandes acidentes, as grandes crises, de alguma forma elas são pedagógicas. E eu vou pegar o exemplo aqui, que é o caso da enchente no Rio Grande do Sul. Perfeito. Muitas empresas atingidas, um prejuízo enorme, perda de equipamentos, de produtos, etc. Foi pedagógico aquele momento?
1: Sempre é. Esse em específico foi pedagógico e foi realmente muito traumático. Ele foi um evento de impacto, né, obviamente, muito extensivo, né, se a gente avaliar o tempo que isso gerou em termos de recuperação para o Estado e também a severidade, ou seja, o que ele gerou de danos. Para você ter uma ideia, Milton, o que a gente estima em termos de impacto ali, né, eu estou falando de basicamente de danos patrimoniais, né, a gente estima que não mais do que 35% de toda a perda física que aconteceu no Estado tinha cobertura, algum tipo de cobertura para seguro. E aí a gente pode, obviamente, considerar desde de um bem de uma pessoa física, para ser mais, né, objetivo, por exemplo, seguro de um carro, né, assim como uma planta industrial e seus equipamentos. É sempre pedagógico, né, ele sempre gera uma percepção maior a risco, e isso eu diria que não só nas empresas e nas pessoas, de uma forma geral, mas também no Estado, que entendeu a necessidade de buscar, obviamente, eu diria que, estratégias de prevenção aliada ao poder, no caso a iniciativa privada. Então, sim, ele é educativo, ele gera, obviamente, um impacto relevante na sociedade, mas ele ajuda também a gente a trabalhar com o olhar de futuro e a ser mais resiliente.
0: E vocês perceberam uma mudança do olhar do empresariado brasileiro, considerando o que aconteceu lá, mas também, vamos pegar o caso mais recente que estamos vivenciando, que é uma crise no Estreito de Hormuz, que atinge diretamente empresas, falta de chegada de produtos, aliás, já tínhamos sofrido isso durante a pandemia. Tudo isso, todo esse cenário, faz com que o empresário brasileiro consiga entender melhor hoje quais são os riscos que eles realmente estão enfrentando?
1: Sem sombra de dúvida, o exemplo dessa tensão geopolítica no Estreito de Hormuz, ele impactou a cadeia logística. O nosso país é um país que ele tem um papel relevante, eu diria que no cenário global, principalmente quando a gente fala da potência que é o Brasil no agronegócio, na parte de exportação e, obviamente, de consumo externo. A cadeia de transporte, a cadeia logística, ela foi seriamente impactada. Oil and gas também. Então, isso, sem sombra de dúvida, gera um alerta cada vez mais intenso dentro do corpo diretivo das empresas para que elas estejam preparadas para esse tipo de evento. Isso se faz através de estudo de dados. Então, acho que aqui a predição e trabalhar com dados para modelagem futura é um dos caminhos. Obviamente, os programas de seguros cada vez mais sofisticados, então essa é uma tendência global, né? Vou te dar um exemplo, os data centers no Brasil. Os data centers, eles consomem energia, água para resfriamento. O processo de construção de um data center, ele é bem minucioso e complexo. Isso é o que está crescendo muito, principalmente com a questão do consumo da inteligência artificial. Então, hoje os programas de seguros, eles estão cada vez mais sofisticados para que você consiga proteger, por exemplo, nesse caso, toda a cadeia, desde o momento da concepção, caso de construção, até o momento de desenvolvimento e operação de um data center. Isso passa por N fatores, escolha do terreno, avaliação de talento na região, se existe, a questão da energia limpa, porque hoje quem compra, né, capacidade de inteligência artificial, que são as grandes empresas de tecnologias no mundo, elas estão preocupadas também com esse aspecto, né, de ESG, de que a energia é limpa, renovável. Então, esses programas estão cada vez mais sofisticados.
0: E onde entra o trabalho que vocês realizam na estratégia das empresas?
1: A Aon se posiciona sempre como uma parceira de negócios. A Aon é uma consultoria, obviamente temos no nosso DNA a gestão e transferência de riscos, ou seja, somos uma empresa de gestão de risco, uma corretora de seguros muito grande, mas sempre com uma visão de consultoria. Então, o que a Aon faz, quando a gente fala em termos de soluções, a gente está muito bem posicionado olhando para riscos físicos através de uma estrutura de gestão de riscos, que a gente chama de riscos comerciais e industriais, e a nossa estrutura de capital humano. Com isso, a gente tem diversas soluções, seja na parte de dados analíticos, eu diria que na nossa expertise de colocação, de transferência de risco, mas também criando estratégias de resiliência para as organizações. Então, por exemplo, força de trabalho, quando a gente fala o ciclo de vida de um colaborador, desde o momento em que ele é contratado até o momento em que ele se aposenta. A EEM busca que desenvolver essa jornada em conjunto com os RHs. Quando a gente fala sobre proteção de riscos patrimoniais, essa jornada também muito bem próxima ao que a gente chama de gerente de riscos das empresas, que olham, obviamente, essa necessidade de proteção de riscos físicos. Então, a EEM é uma grande consultoria, com grande expertise em transferência de riscos físicos e humanos.
2: Quando a gente olha aqui para o Brasil, de acordo com os estudos que vocês fazem, aparece lá no topo a interrupção dos negócios como o principal risco apontado pelas empresas que foram pesquisadas pela EEM. O que pode interromper uma empresa brasileira hoje?
1: Dentro dessas quatro grandes tendências, diversas situações. Por exemplo, nós fizemos um trabalho recentemente. Esse projeto de interrupção de negócios, a gente trabalha sempre com uma consultoria de diagnóstico. Então, em inglês, business interruption. Seria interrupção de negócios. E é um trabalho de mapeamento de potenciais riscos que podem interromper um negócio. Tá? Então, imagina que a gente... E é uma coisa super, super recente, é uma empresa, uma fintech, uma empresa que está trabalhando em um ambiente de open finance. Então, você tem diversas situações, desde a parte de tecnologia, infraestrutura, porque, por exemplo, uma parada de energia ou até mesmo uma invasão hacker pode afetar um negócio, né? Principalmente numa plataforma tecnológica, mas também pessoas, a estrutura de cargos e salários, outro dado. A EEM hoje, no mundo, ela conta com uma das maiores bases de estrutura de cargos e salários para algumas indústrias, financeira, tecnologia, como exemplo, que é a base da Radford McLagan. Essa base, por exemplo, ela foi toda redesenhada com novas estruturas de cargos e salários, considerando esse novo ambiente dos profissionais que hoje são requeridos para, por exemplo, trabalhar com inteligência artificial. Então, é engenheiro de machine learning, engenheiro de inteligência artificial. Então, até para estruturar, por exemplo, uma empresa que está surgindo, seja uma startup ou até mesmo uma empresa que precisa remodelar, por exemplo, o seu plano de negócios, olhar a estrutura de cargos e salários, como é que você está posicionado para você poder atrair e também reter seus profissionais, é um dos trabalhos que a gente executa para ajudar as empresas a ter esse olhar de sustentabilidade dos seus negócios.
2: Aí eu vou pedir para você me ajudar então para enxergar esse ponto, porque me surpreende quando você fala, até porque nós temos um lugar comum de visão, sim, sobre as coisas e sobre o mercado de seguros, por exemplo. Né? Onde é que entra essa questão da força do trabalho? Né? Que tipo de trabalho é esse que vocês podem realizar, tem expertise para desenvolver, para gerar uma segurança para a empresa, para o negócio?
1: Muito bem. Bom, acho que primeiro, um grande ponto para a gente partir é entender que hoje a força de trabalho ela mudou. Desde a Revolução Industrial, que a gente vê hoje nos dias atuais. Então, hoje, quando a gente olha para o mercado de trabalho, a gente vê minimamente quatro gerações trabalhando conjuntamente. Do Z ao Boomer, que a gente chama ali Zoomers. Né? Então, você tem uma geração entrando num ambiente de trabalho que já nasceu com o mundo digitalizado, né? Com as telas e todas essas conexões que nós temos. Nós temos, por exemplo, a geração X, no meu caso, né? Que viu a transição do que é analógico para o digital. E dentro desse contexto, Milton, hoje o profissional, cada vez mais, ele é um recurso escasso, caro de desenvolvimento e que impacta muito o negócio, seja pela sua perda ou seja pela sua necessidade de atração. Então, vou te dar alguns exemplos. Custos de saúde no Brasil. O Brasil hoje tem uma das maiores inflações médicas do mundo. Duplo dígito quase nos últimos 10 anos. Esse ano a gente está um pouco abaixo do duplo dígito, está em torno de 9,5%. Mas é um impacto relevante para quando você fala de projeção financeira. Então, gestão de saúde é algo que a gente faz consistentemente e de uma forma muito conectada com soluções próprias da EEM. Talento. Então, a gente tem soluções de assessment, nós temos soluções de desenvolvimento de carreira, né, para as empresas, obviamente, oferecerem isso através de seus RHs para os profissionais. Então, eu diria que, de forma prática, além da gestão de seguros e benefícios, é olhar mesmo essa jornada que os RHs cada vez estão olhando de forma mais integrada. Hoje, por exemplo, quando você olha para um profissional da geração um Z, né, e um X, por exemplo, são perspectivas diferentes. Né? Por exemplo, o trabalho remoto, híbrido, ele tem um valor, ele tem peso diferente, por exemplo, em gerações. A preocupação com a aposentadoria tem pesos diferentes. Até a questão do custo e da valorização do benefício que é oferecido. Isso tudo, cada vez mais, torna-se necessário que a estratégia de pessoas dentro de uma empresa seja muito mais do que a contratação de um benefício em si isolado. Tem que olhar um pouco essa jornada e com esse olhar mais abrangente. Isso é possível ser feito com as soluções que a Aon tem, com a expertise de dados, com ferramentas e obviamente, com a aplicação disso em conjunto com as empresas.
2: E aí, é claro que você fala sobre esse tema comigo de cátedra, né? Porque, afinal, você, antes de assumir cargo de CEO, você atuava nessa área de saúde e talentos.
1: Sim, embora poucos saibam, a minha carreira começou na parte de property and casualty, ou seja, na parte de riscos de ramos elementares, seguros de coisas. Mas eu logo transitei para a área de saúde, né? Ali mais ou menos na década de 90, 95, eu comecei minha jornada na área de seguros e eu diria que sim, eu tenho um background muito forte na área de capital humano, né? Saúde e talento. Mas hoje, acho que o grande papel de um grande executivo é cuidar de pessoas, é liderar pessoas, né? Então, e ter os melhores profissionais. Então, hoje eu não posso mais dizer que eu sou uma pessoa de saúde e talento, eu sou uma pessoa que olha os riscos convergentes, como você bem colocou no começo da nossa conversa.
2: E até para deixar aqui o nosso ouvinte dentro do assunto, você assumiu em fevereiro desse ano a função de CEO, mas antes ocupava esse cargo, por isso essa citação aqui. Quando uma empresa investe em tecnologia sem preparar as pessoas para trabalhar com ela, que tipo de risco está criado?
1: Vários, né? Desde riscos financeiros, do ponto de vista de investimento. Você está, muitas vezes, investindo numa tecnologia ou numa solução. Se você não tem a expertise necessária para gerá-la, você não vai ter não só a total eficiência ou total escalabilidade que aquela solução pode te dar, ou pode, obviamente, ter um investimento ali mal alocado. Hoje, o perfil do profissional vem mudando. As empresas hoje, elas não contratam só mais olhando para a formação mais tradicional dos profissionais. Hoje o perfil de contratação cada vez mais está orientado para habilidades do que para formações, eu diria que do ponto de vista de formação tradicional, e também por comportamento, porque hoje as empresas precisam de pessoas com senso crítico, e voltando de novo à inteligência artificial e a tecnologia, né? A IA vem para, por exemplo, acelerar execução de tarefas e, obviamente, ajudar em termos de escala e de processamento. A inteligência humana é insubstituível. Então, a decisão de negócio ela precisa sempre estar do lado humano. Então, formar profissionais e investir nesse desenvolvimento para que eles sejam os melhores humanos a tomarem decisões considerando esse cenário da chegada da inteligência artificial é um grande desafio para as organizações. E isso eu diria que ainda tem um espaço gigantesco para evoluir. Porque hoje se discute se as empresas estão conseguindo fazer a adoção, né, ou a inserção da inteligência artificial, mas eu vejo poucas delas se preocupando com a preparação das pessoas para isso. Então, sem sombra de dúvida, investimento de tecnologia mal feito, ele gera ineficiência, perda financeira, mas, sobretudo, eu diria que um atraso estratégico e competitivo no longo prazo quando você coloca esse componente humano nessa combinação.
2: Qual é a recomendação que vocês dão diante da necessidade de se equilibrar ali a velocidade da inovação e a segurança?
1: Sempre entendendo aquilo que o negócio necessita. Então, acho que o ponto de partida é o líder de negócio precisa ter uma visão daquilo que é necessário para o negócio evoluir. Então, à medida que as empresas fazem investimentos, elas precisam estar seguras de que aqueles investimentos estão alinhados aos seus propósitos e que eles têm as pessoas certas. Então, nesse sentido, eu acho que uma política de RH bem consolidada, olhando para esse comportamento da força de trabalho e, sem sombra de dúvida, conectando o que a gente acredita que é mais importante, que é essa visão de evolução e de engajamento da força de trabalho. Isso hoje tem muitas empresas no Brasil com grande maturidade nesse aspecto. A gente tem cases muito relevantes e a gente observa que quando isso é bem feito, você não só altera a performance, mas como você também aumenta a capacidade produtiva e retenção desses talentos. Para mim, eu sempre tenho um mantra, que é cultura, pessoas e performance, nessa ordem. Se você não tem cultura, você não tem as pessoas certas. Se você não tem as pessoas certas, a sua empresa não performa. Então, para mim, essa ordem é muito relevante para o sucesso de qualquer negócio.
2: Eu falei aqui na combinação de velocidade da inovação com segurança. Agora, um outro aspecto também a ser equilibrado, que é combinar ali prudência e evitar paralisia. Quer dizer, existe o risco de uma organização mapear tantos perigos que passe a ter medo de agir?
1: Isso é um risco iminente e não deveria ocorrer. Porque justamente, Milton, é impossível você conseguir prever e se proteger de todos os riscos possíveis. Então, isso é utópico. O que você falou faz muito sentido. Precisa sempre ter e por isso que é importante que as empresas, como eu coloquei, a maior parte das empresas do Brasil tem suas áreas de gestão de risco muito consolidadas. Essas decisões daquilo que a gente vai proteger ou aquilo que a gente assume do ponto de vista de alto risco ou autogestão do risco, é muito comum nas empresas, né? Principalmente quando você pega empresas que têm ali exposição a montantes maiores em termos de patrimônio e disposição a risco. Então, sem sombra de dúvida, essa jornada ela não pode gerar letargia de avanço. E aí é muito importante uma consultoria e um serviço profissional ao seu lado, porque decidir investir ou não em proteção de risco ou uma estrutura de apoio de seguros, ela pode ser fundamental para o sucesso da sua organização. Mas também não investir é outra decisão que pode estar na mesa. Então faz sentido a sua pergunta e eu acho que tem que ter um equilíbrio nesse aspecto.
2: Que tipo de cuidados ou para onde o gestor deve olhar, o empresário deve olhar para conseguir medir exatamente como ele está lidando essa questão de gestão de riscos dentro da empresa?
1: Eu acho que os resultados históricos são muito importantes. Qualquer empresário hoje tem que olhar o ROI sobre o investimento. Então, há uma constante revisão da sua exposição ao risco e da sua proteção ao risco, seja ele qual for, e como isso vem evoluindo na jornada e na história da empresa. Então, obviamente, qualquer indústria tem ali seus focos ou sua preocupação maior à exposição de risco. Então você pega tecnologia, vai ter um tipo de preocupação, óleo e gás, outro tipo de preocupação, se você pega manufatura. Então são riscos que algumas indústrias já são conhecidos, riscos que eles estão mais expostos, e a mensuração e a trajetória desses riscos em termos de impacto no balanço é muito importante. E outra coisa importante é, uma apólice seguro, ela simplesmente repõe o bem ou a perda financeira. O grande segredo está em como eu crio mecanismos protecionais e como eu trato de prevenir esses riscos, tanto físicos quanto humanos. Porque assim eu consigo ter, obviamente, um programa de seguros mais, eu diria que mais eficiente, com menos investimento, e eu crio uma estrutura e governança corporativa onde o meu negócio funciona melhor. Então, se eu tenho uma maturidade de gestão de riscos, eu consigo equilibrar muito esse peso entre o que eu invisto em proteção e o que eu invisto em prevenção.
2: Vamos lá, tem um velho ditado que diz assim, em casa de ferreiro, espeto de pau. Como é que funciona essa questão da gestão de risco dentro da Aeron, considerando concorrência, mercados, etc.?
1: De forma muito séria, né? Acho que a Aeron acaba sendo um grande laboratório, a gente gosta muito de inovar, e a inovação ela faz parte eu diria que dos 1.400 colaboradores que nós temos no Brasil, dos 60 mil no mundo. Então, por exemplo, quando a gente fala de capital humano, a Aeron tem uma solução proprietária nela, mais de 15 anos, que é uma ferramenta de assessment. Tá? Então, essa ferramenta de assessment, ela ajuda a gente a traçar perfil, por exemplo, para contratação, para retenção ou para promoção, ou até mesmo para avaliar o comportamento de alguns perfis profissionais em alguns ambientes, por exemplo, de ambiguidade. Só para dar um exemplo, essa é uma ferramenta de assessment que nós aplicamos em algumas indústrias, por exemplo, empresas aéreas, para avaliar, por exemplo, equipe de bordo em ar, como essa equipe se comporta em situações de ambiguidade ou de tomada de decisão. Essa ferramenta, por exemplo, hoje a EU usa para contratar, para promover e para desenvolver pessoas. Então, é assim que a gente consegue, obviamente, junto com os nossos clientes e junto com o que a gente aplica dentro de casa, evoluir nossas soluções. Esse é só um dos exemplos, mas a gente tem exemplos de gestão de saúde, a gente tem exemplos na parte de well-being financeiro, a gente lançou plataformas que ajudam, por exemplo, os nossos colaboradores a avaliarem ali a continuidade ali dos seus investimentos em plano de previdência, se muda fundo, qual a projeção de aposentadoria. Então, esse tipo de geração de dados e insights, ele ajuda a qualquer empresa e qualquer pessoa a tomar melhores decisões. A gente busca sempre aplicar isso dentro da própria organização.
2: E você, como executivo, né? Como CEO, você assumiu a liderança em fevereiro de 2026, convenhamos, você assume a liderança numa empresa num período que é marcado justamente aí por todas essas incertezas sobre as quais nós estamos conversando. Qual é a decisão na sua própria trajetória profissional que ajuda a explicar como você lida com riscos?
1: Eu acho que o grande segredo para qualquer pessoa que lida com riscos é não ignorá-los, você precisa conhecê-los. A partir do momento que você conhece esses riscos, você consegue se preparar melhor para lidar com eles. Então, acho que nunca subestimar, seja qualquer risco, e buscar trabalhar da melhor forma possível para tornar, acho que, a empresa mais preparada e mais resiliente a lidar com eles. Então, eu diria que meu conselho é esse, não ignore, porque os riscos existem. E dentro desse contexto de desafio, Milton, como qualquer empresa, a Aon tem ambições de crescimento, ambições de expansão e sobretudo, esse olhar de que essa construção é uma construção que precisa gerar impacto positivo na sociedade onde a gente está e precisa gerar oportunidade de crescimento para os seus colaboradores. Então, é muito o que a gente trabalha e, com isso, obviamente, a gente consegue fazer o que é o nosso propósito, que é ajudar nossos clientes a tomarem decisões e as melhores decisões.
2: Leonardo Coelho, quero agradecer muito a sua gentileza de compartilhar a sua experiência, conhecimento, chamando a atenção também das empresas para essa questão da gestão de risco aqui no mundo corporativo. Muito obrigado e até uma nova oportunidade.
1: Eu que agradeço, Milton. Muito obrigado.
2: Leonardo Coelho, CEO da Aon para o Brasil, conversou com você aqui no mundo corporativo. Essa entrevista completa fica à sua disposição no canal da CBN, no YouTube, no nosso site, no Spotify, no podcast mais próximo do seu celular e lá no meu blog, miltonjung.com.br. Jung você escreve com J-U-N-G. Colaboraram com este programa Carlos Greco, Letícia Valente, Priscila Gubiotti, Débora Gonçalves e Rafael Furugem. Até o próximo capítulo do Mundo Corporativo.
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0: Terça-feira, 8 de setembro de 2026. A nova pesquisa Quest mostra Lula e Flávio Bolsonaro empatados com 41% das intenções de voto no eventual segundo turno. Em relação ao levantamento divulgado na semana passada, Lula oscilou um ponto para baixo e Flávio manteve o mesmo percentual. Um homem morreu e duas pessoas foram presas após um tiroteio dentro de um bar durante o desfile de 7 de setembro na cidade de Candeias do Jamari, no interior de Rondônia. O estabelecimento fica na mesma rua onde era realizado o evento cívico e foi interrompido após os disparos. A confusão provocou correria entre os moradores que acompanhavam as apresentações. Lideranças europeias reagiram com preocupação à vitória inédita do partido de extrema-direita AfD numa eleição estadual na Alemanha. A sigla obteve quase 44% dos votos e 39 cadeiras parlamentares, mas enfrenta o isolamento dos partidos tradicionais para formar governo. O chanceler Friedrich Merz classificou o cenário como um alerta para o continente. O premier espanhol Pedro Sánchez apontou o avanço de ameaças extremistas na Europa. No horário de Brasília, 3 horas e 33 minutos.
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0: 3 horas e 34 minutos. Bom dia a você que nos faz companhia aqui no CBN Madrugada com Ricardo Garcia na mesa de som. Vamos juntos até as 5, hein? E agora o Dr. Luiz Fernando Correia com a Tatiana Vasconcelos.
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2: Doutor Luiz Fernando, hoje vai falar sobre um prêmio que homenageia os influenciadores de saúde. O que aparentemente parece algo legal, não?
3: É, isso me chamou a atenção, né? Eu propus aqui essa conversa um tanto quanto perigosa, como eu diria o poeta, né? É o seguinte, me chamou a atenção quando eu olhei e recebi a informação desse prêmio. Eu não vou ficar dizendo aqui o nome do prêmio nem nada, que escolheu os 20 maiores influenciadores de saúde do país, nas redes. E aí, fui olhar, qual foi a surpresa? Tinha gente muito boa ali, gente que fala de saúde com seriedade.
4: Tem entrevistados nossos ali, tem entrevistados nossos.
3: Com certeza, gente que está sempre por aí. Agora, entre os 20, Fernando, tem ali uma galera bastante suspeita, vamos dizer assim, né? Para ser delicado, gente que espalha desinformação, gente que vende coisa, sabe, gente que vende solução mágica. Aí eu fiquei pensando, cara, afinal de contas, então, como é que separam? Imagina, eu trabalho com isso todo dia, né? Vocês estão aí do outro lado também recebendo informação todo dia para divulgar. Imagina um leigo bombardeado nas redes, né? Porque eu fui ver. Quem determina esses top 20 é o tal do algoritmo. O tal do algoritmo com uma curadoria de alguém. Mas está tudo misturado, como é que a pessoa, o leigo

0: grave no país, que faz pessoas desistirem de tratamentos corretos para lançar mão de tratamentos que não tem base científica, faz gente desistir de vacinar filho, faz gente comprar coisa que não precisa, gastar dinheiro com tratamento que não funciona, e ao mesmo tempo tem prêmio para esse grupo. Eu não sei, me ajudem a tentar entender como é que funciona isso.
1: Posso saber se existe um recorte, uma linha que separa, para ser influenciador de saúde tem que ser médico, certo?
0: Isso na China, né? Aqui não, né?
1: Não!
0: Só na China, cara, pare.
2: Pois é, qual é a régua, né? Qual é o critério, né? Eu contei para o doutor Luiz Fernando que quando eu dava aula, até outro dia, eu falava para os meus alunos que queriam arrasar nas redes, que tudo bem, não tem nenhum problema arrasar nas redes, mas o que ia diferenciá-los dos picaretas das redes é justamente a responsabilidade e a ética no trato da informação, porque é isso que jornalistas fazem, independentemente de onde atuam. Então, tá bom, quer ser influenciador? Você não pode perder de vista a ética jornalística e a responsabilidade no trato com a informação. Você tem que lembrar disso, né? Que a internet, embora pareça, e às vezes não é uma terra de ninguém, ou pelo menos não deve ser para quem estudou, para lidar com a informação. É mais ou menos a mesma coisa, doutor? Se aplica nesse caso que eu estou dizendo?
0: Eu acho que se aplicaria. O problema é que a gente não tem essa cadeira, por exemplo, na faculdade de medicina. Nenhum professor vai falar isso para ninguém, não, gente. Eu tive contato com uma professora de pós-graduação agora nesse congresso em endocrinologia na semana passada. Ela me procurou, enfim, eu a conheço desde criança, filha de um amigo já falecido. E ela vai me contar que ela é professora de pós-graduação e 75% dos alunos de pós-graduação para quem ela dá aula não estão interessados em aprender a matéria.
2: Muito louco isso.
0: A essência. Eles estão ali para aprender recortes específicos para ganhar dinheiro e trabalhar com isso. A maioria deles já com projetos montados, seja nas redes sociais.
2: Precisando de um título.
0: Redes sociais. Precisando de um título. Isso é muito louco, gente. Agora, é aquela coisa. Ou eu acho que talvez a solução seria... Eu já propus isso algumas vezes até para algumas sociedades médicas. As sociedades médicas vão ter que assumir esse papel de dar esse prêmio. Porque quem está dando esse prêmio é quem cuida de rede. E essas pessoas não têm esse compromisso. Mas a gente pode, de repente, buscar um selo de verdade. Acho que talvez aí fica, como diz na rede, hashtag fica a dica, para aí que as sociedades médicas lancem seus selos de qualidade para poder balizar, pelo menos, os usuários, né, das redes sociais. Olha, esse cara aqui é aprovado por mim. Durante um tempo, eu não sei se ainda existe, mas durante um tempo existia um selo de qualidade de informação para sites de saúde. Você apresentar, o seu site era avaliado e recebia uma espécie de um selo. Não sei nem se está valendo isso, já faz muito tempo que eu não revejo esse assunto. Mas esse anúncio do prêmio me chamou a atenção. Tem uma cadeira, Cláudio, desculpa, tem uma cadeira na Faculdade de Comunicação de Minnesota, onde o professor, que é um grande estudioso de redes e de comunicação da aula, que era um projeto que começou na Austrália, que dava nota para matérias de saúde das redes, de todas as redes, mas aí de redes de mídia tradicionais. Esses canais se inscreviam, estavam aí, passavam a ter suas matérias possivelmente avaliadas por esse projeto. E olha, era uma análise, ele tinha um decálogo de itens que precisavam ser cumpridos, de acurácia, se dá o peso devido, se, enfim, um roteirinho de qualidade. E aí, ali eram avaliadas as matérias. E eram matérias de redes enormes, falando de CNN, falando de ABC, falando de New York Times, entendeu? Acho que a gente precisa de alguma coisa assim por aqui. Não só a gente já precisa muito da estrutura de checagem de dados, são fundamentais. Mas talvez seja a hora de a gente botar um selo de qualidade para o público saber, olha, nesse cara aqui tu pode acreditar.
1: Sabe que eu lembrei?
0: Senão,
1: que
0: para
1: finanças tem. A Ana Leone já trouxe isso para a gente, esse assunto. Para ser influenciador de finanças, tem ali um selo, como se fosse um certificado. Quem tem certificado está apto a te dar conselhos de como aplicar o seu dinheiro.
2: É, todo consultor financeiro precisa ter. É um selo da CVM, se não me engano.
1: Não sei se é um BIMA também.
0: Está na hora, então, do...

0: dos nossos conselhos fazerem alguma coisa, ou as sociedades médicas, já que os conselhos não estão muito chegados nisso ultimamente, as sociedades médicas fica aqui a dica, vamos lançar um projeto selo de qualidade de informação de saúde.
1: Quem sabe... A exemplo do que tem mesmo a Comissão de Valores Imobiliários, está correta a informação, é isso aí. Tá bom. Doutor, obrigada por hoje, um beijão, até a semana que vem.
2: Tchau, doutor.
0: Beleza, pensem nisso no final de semana, quem está nos ouvindo.
1: É bom, e cuidado com quem você segue nas redes.
0: Principalmente.
1: Né? Sobretudo quem diz que é médico e está injetando soro na veia de não sei quem, porque a influencer X mandou. Gente, atenção, saúde é uma coisa séria, né? Não é brincadeira. Tchau, doutor, até.
0: Tchau, gente, valeu.
2: Aí, Tatiana Vasconcelos e Fernando Andrade com o Dr. Luiz Fernando Corrêa. Agora a gente abre espaço aqui no CBN Madrugada, mais uma vez para a Tânia Morales.
3: Vamos falar sobre o ato de aprender. Sobretudo agora em tempos de inteligência artificial, né? A IA nos fornece os dados, inclusive já organiza as ideias para a gente num texto, né? O que é o ato de aprender? Sobretudo nesse contexto, vamos conversar com a educadora e psicopedagoga, a Tatiana Pita. Ela está lançando o livro Planejar para o Outro Aprender. Tatiana, bem-vinda. Boa noite.
4: Muito obrigada. Boa noite, obrigada, Tânia, obrigada a todos.
3: Bom, queria entender o que é, assim, o ato de aprender. O que, que se entende pelo ato de aprender, né? A gente tem tradicionalmente... Na escola, o conceito de que, estudou, tirou nota alta, aprendeu. Mas você já parte de um outro, né, de uma outra perspectiva. Mas o que se entende por aprender algo?
4: Aprender não é essa memória que nós temos muito da nossa escola, né? Então, eu memorizar informações e saber repeti-las... Isso tanto faz, um conceito, uma execução, não significa que eu aprendi, significa que eu consigo executar isso. Uhum. Exato. Agora, aprender realmente é quando eu tenho a capacidade de explicar um conceito, de compreender um processo e, a partir disso, usá-lo para resolver as situações do meu cotidiano, tenha eu a idade que tiver. Então, aprender é dar significado... a esse conhecimento.
3: Não é acumular o conhecimento,
4: exatamente,
3: né?
4: Exatamente, exato. Não.
3: É saber que o Brasil foi descoberto em 1500 por Pedro Álvares Cabral.
4: Isso nos torna uma enciclopédia, uma de saber informações. Aquela ideia antiga em que a gente repetia as informações, lembra? Você decorava, ia sem mexer muito
3: para
4: devolver na prova, isso.
3: É. E aí, muito provavelmente, depois que acabava a prova, uns 3 dias depois, você já esqueceu o que você decorou.
4: Nem precisa. Nem precisa três dias, né? E isso também causa essa memorização, causava esse fenômeno que muitas vezes você repete uma informação sem compreendê-la, quando você chegava numa prova, você falava, esqueci. Essa ideia do branco, esqueci, não sei o que é. Ou muitos professores já ouviram isso, o aluno... Um mês depois você fala, lembra aquilo? Não, você nunca falou sobre esse assunto, eu nunca vi isso, porque realmente ele não ficou. Então, aprender significa que o meu cérebro deu significado. Isso... Não que eu simplesmente sei que aquilo, sei repetir aquilo.
3: É. Vai para além do contexto escolar, né? Porque a ideia é que a gente continue aprendendo na vida. Então, qualquer conteúdo com o qual a gente tenha contato, a gente pode dizer que a gente aprendeu se a gente pegou o sentido da coisa, é isso? Isso.
4: Se eu consigo transpor isso exatamente para situações do meu cotidiano, então isso, por exemplo, documentos como a própria Base Nacional Comum Curricular, nos ajuda a entender que toda a aprendizagem precisa ser contextualizada, ela precisa ir além... dessa ideia de ensinar essa informação, porque senão ela não vai me transformar. É. Então, o conhecimento transforma o sujeito.
3: Interessante, né? Eu estou pensando aqui da perspectiva nossa aqui, que a gente trabalha com notícia, né? E a repetição da notícia, das notícias separadamente, é uma coisa. Outra coisa é você conseguir fazer a síntese, entender o que relaciona um fato no outro, isso seria...
4: Exatamente. Então, quando eu simplesmente, né, vamos pensar nessa ideia escolar que nós tínhamos, quando eu planejo, inclusive, para ensinar, e quando é essa era a ideia de onde a gente vem, e infelizmente ainda se vê em alguns setores, e até famílias valorizam isso. Então, eu vou ouvir uma informação, vou repetir o que me falaram, então isso também é importante se entender. Essa prova que também cobra o que alguém me disse ou alguém me ensinou a fazer naquele momento, me treina. Treinar é uma coisa que hoje não cabe, porque exatamente o que você acabou de falar no começo sobre a IA, se eu quero só respostas e informações, eu já tenho lá na tela, ela tá muito mais organizada. Agora, o que eu preciso é saber analisar informações, tomar partido, olhar, avaliar, tomar decisões para ver qual é a melhor resolução para o problema que me apresenta. Então, esteja na educação infantil, em que eu tenho que simplesmente resolver uma situação ali do meu cotidiano, quantas tampinhas eu quero, como é que eu vou separar os copos para dar para o meu amigo, como é que a gente vai fazer uma brincadeira. Ao eu estar no ensino superior e tomar uma decisão para uma situação do meu trabalho, para eu poder me posicionar, para eu poder entender qual é o cenário que se aplica melhor à solução que eu desejo, então é outra coisa. Isso significa que eu aprendi. Claro que eu preciso saber os conceitos, sim, claro que eu preciso compreender os processos, mas só isso não garante que eu aprendi.
5: Exato, isso é muito interessante, isso é a chave, né? Aí vou pro título do seu livro, Tatiana, Planejar para o Outro Aprender. E aí, do papel dos educadores, como é esse planejamento para o outro aprender, né? Nesse conceito de aprendizado, que vai além de acumular informação e tal, é uma outra história, né, do que tradicionalmente a gente entende por educação. Sim.
4: Muda completamente a nossa posição como professor. O planejar para o outro aprender vem de todo o meu estudo sobre o planejamento reverso, que é uma teoria que já existe, mas que nos convida principalmente a entender que eu só posso planejar para te ajudar a aprender se eu te conhecer primeiro. Então, eu sou uma professora velhinha já, que vem do magistério, que vem de outras ideias. Então, a gente vem de um universo em que a gente aprendeu a ensinar. Eu tanto faz se eu desse aula em Chapecó ou no Acre, eu vou ensinar. Então, essa perspectiva, ela olha para o conteúdo. Ela olha eu buscar estratégias para melhor articular esse conteúdo. Quando eu inverto isso, por isso chama planejamento reverso, eu preciso, antes de mais nada, entender quem é você. Entender que o quinto A não é igual ao quinto B, que a Maria não é igual ao João, e que para eu planejar, eu preciso ter claro o que eu quero que você aprenda. Qual é a melhor forma para que isso aconteça? Mas antes de mais nada, eu preciso fazer uma avaliação diagnóstica, entender os seus processos e os seus caminhos para aí sim planejar como é que eu vou te ajudar a aprender.
5: Mas aí planejar? É o meu aluno ou o meu classe, no conjunto, assim?
4: O meu aluno e a minha turma. Eu preciso compreender, e talvez isso até para alguns professores, quando eu vou dar formação, assusta, porque você pensa, nossa, eu vou ter que fazer várias estratégias. Não, eu tenho que entender que eu vou ter várias respostas. A ideia de planejar para o outro aprender é também parar de procurar respostas corretas e entender processos de aprendizagem. Quando eu entendo o processo, eu consigo perceber se realmente você está aprendendo e como você está aprendendo. Quando eu procuro resposta correta, ela me engana, que é o tal de eu posso tirar 10 e não ter entendido absolutamente nada. Eu posso ter tirado 8, posso tirar 5 e estar num caminho. Então, a ideia é ouvir o seu aprendizado. Então, por exemplo, eu vou te dar uma questão de matemática, eu tenho que entender por que você fez isso? Por que você escolheu esse caminho? O que te leva a pensar sobre isso?
5: Eu paro de resposta, é isso?
4: Isso, exatamente. Eu paro de perguntar o que é alguma coisa e falo, Tânia, me explica. Se você tivesse que explicar o que é relevo para alguém, como você faria? Quando você precisa me explicar, eu entendo como é que você compreendeu esse conceito. E aí você não me dá uma resposta fechada, mas você me dá essa construção. A partir daí eu penso o próximo passo.
5: Agora, tá, então seria a educação nesses parâmetros seria mais individualizada.
4: Ela é mais personalizada no sentido de ouvir quem está ali. Ela é mais personalizada porque eu paro de generalizar a educação e começo a compreender que as realidades e as pessoas que estão na minha frente vão olhar para as coisas de maneiras e tempos diferenciados. Parece mais complicado ou talvez mais confuso, porque se eu tenho 30, 60, 80 alunos...
5: É isso que eu tô pensando, numa sala de aula, como é que a coisa funciona?
4: Ela funciona porque eu começo a dar ouvido para esse processo de resposta. De novo, não é a quantidade de coisas diferentes. Todo mundo vai escrever o mesmo texto. Só que cada um dos meus alunos está num processo de escrita. Quando eu vou corrigir, quando eu vou ler esses textos, eu preciso ler com este olhar. Eu não vou procurar quem escreveu o texto segundo o parâmetro X e essa resposta correta. Mas eu preciso entender por que, que a Tânia escreveu desse jeito. Por que, que você ainda não consegue tal situação? Uhum. Por que, que você não desenvolveu tal habilidade? E a partir daí, então que tipo de intervenção eu faço? É um trabalho mais personalizado porque eu preciso olhar para o detalhe.
5: Entendi.
4: Eu preciso olhar para as pessoas.
5: O diagnóstico não é pela nota em si.
4: Isso,
5: é pelas nuances.
4: Exatamente. E isso faz com que o diálogo seja essencial nesse trabalho. Eu preciso abrir frentes de diálogo. Você pode escrever sua resposta. Você pode conversar comigo sobre essa resposta. Você pode mostrar para os seus amigos e argumentar por que você chegou nisso. Mas é isso que eu tenho que olhar. O erro, ele deixa de ser algo punitivo, que eu vou dar certo ou errado, e ele começa a ser algo, na verdade, que é essencial para o meu trabalho como professor. Porque quando eu entendo o seu erro, eu entendo o seu pensamento e aí sim eu posso te ajudar.
5: Pode atuar, né? Sim.
4: Exato.
5: É interessante, você tá falando, Tatiana, eu tô pensando aqui numa questão que tem me acompanhado bastante, que é a coisa da IA. Eu fico impressionada com a IA, que a gente pede tudo para a IA e a faz com a qualidade. Aí eu falo, meu Deus, e os professores, como é que eles se viram nisso, né? Porque se você chega para o professor com texto perfeito, trabalho, lição de casa, aí você chega com texto perfeito, né? Apesar de que também tem que dar uma erradinha para não dar muito na cara que é IA. Mas enfim, você entrega lá para o professor. Esse professor, se não te conhece, ou se não... te pergunta sobre aquele conteúdo e não vai saber, ele, né? Exato. Se não tem uma relação. Então, tu me explica isso que você escreveu. Eu fico pensando, acho que o professor tem que chegar e falar, me explica isso que você escreveu, né?
4: Eu vou brincar da nossa IA aqui, Tânia. A nossa IA era a Barça.
5: Verdade.
4: Meus amigos que trabalham lá na Barça, era a Barça. Então, assim, se eu te pergunto, me fale sobre, pensa no nosso tempo agora, se eu te faço uma pergunta, me fale sobre o descobrimento do Brasil... Você vai me trazer uma informação que está ali produzida. Agora, isso serve para quê? Se a minha pergunta é simplesmente para você coletar informação e você me trouxe ela, acabou. Isso não é pesquisa. Sim. Isso não é uma relação que eu faço. Agora, cada um vai procurar informações diferentes sobre o descobrimento. E aí a gente juntos vai ler isso, vai ver o que é verdade, vai ver o que não é, vai ver quem é que escreveu, por que escreveu. E a partir daí a gente vai junto... criar um conceito, vai criar um entendimento sobre esse conceito, aí as coisas são diferentes. Se eu tenho um lugar hoje que me responde tudo, eu tenho que aprender a perguntar, não mais a responder.
5: A Isara Ferreira faz uma pergunta aqui interessante. Se a aprendizagem é mensurável, uma vez que a nota nessa concepção é completamente dispensável, né? Dá para mensurar e estabelecer notas por outros critérios?
4: Dá. A gente precisa olhar para a habilidade que eu quero que o estudante desenvolva. E a partir da habilidade que eu quero que ele desenvolva, eu estabeleço critérios avaliativos. Então, que provas, que elementos me dizem que você aprendeu ou não. Então, é importante só um item aí. Não é que eu dispenso a nota ou não é a prova que eu jogo fora. Não, eu posso quantificar uma aprendizagem. Mas é o que eu preciso é não só quantificar, mas principalmente qualificar os dados que eu coleto. No nosso país, a gente é muito bom de coletar dados, mas a gente tem que aprender a ler os dados. O que eles me falam, o que eles me informam? E isso é feito a partir de critérios avaliativos das habilidades que eu quero desenvolver.
5: Sim, para depois, na vida, né, a gente ser capaz de compreender as coisas que estão acontecendo, né? Eu volto aqui para a minha realidade, que são as notícias, que são os acontecimentos. E as pessoas leem ali em rede social as coisas muito rapidamente e não conseguem, estou falando em geral, assim, articular as coisas.
4: Exato. Então, eu preciso que você saiba, pense uma criança em alfabetização, eu preciso que você saiba o que é uma letra, o que é uma sílaba, o que é uma frase, o que é um texto, mas eu preciso que você entenda que hoje tem muitas formas de ter um texto, que um texto pode ter muitos pontos de vista, que você precisa ler a intencionalidade desse texto, em que fonte ela foi colocada, por que que estava ali, quem escreveu e qual é a ideia que ela pode transmitir. Então, eu vou além do processo.
5: E assim, bom, eu tenho 2 minutos, mas eu queria, só para a gente não assustar o ouvinte, falar, ai, tudo está muito mais difícil. Na verdade, é muito mais instigante aprender assim.
4: Exato.
5: É mais legal, né?
4: Exato, porque professor e aluno, estudante, na verdade, estão num processo de aprender pelo olhar da curiosidade. Eu só aprendo se eu estiver curioso. É a curiosidade que nos move. Então, a dica é, pelo nosso tempo, ao invés de eu chegar respondendo, planejar para ensinar é uma sala de aula que respondia. Eu agora vou chegar perguntando. E é a partir da pergunta que a gente vai construir os conceitos, os procedimentos e os comportamentos que hoje eu preciso para aprender.
5: É isso. E não que a resposta não está dada no aluno, ele precisa estudar.
4: Exatamente.
5: Né? Só senão que vira
4: a gente
5: conversa.
4: Começa ao contrário. A gente começa da pergunta para a resposta.
5: Aí vai procurar, vai pesquisar, vai elaborar.
4: Exatamente. Vai, isso não mudou nada.
5: Muito bem, tem que se debruçar, tem que ler, tem que estudar.
4: Isso. Só que com sentido.
5: Exatamente. Isso torna tudo mais bonito. Muito bom, Tatiana Pita, muito obrigada, viu, pela entrevista.
4: Eu que agradeço.
5: Valeu.
4: Obrigada, Tânia, obrigada a todos. Até mais.
5: Até. Educadora, psicopedagoga, Tatiana Pita, ela está lançando o livro Planejar para o Outro. Aprender. É interessante essa mudança de perspectiva, né? Agora com a IA, as coisas não precisa adquirir, né? Acumular o dado, o conhecimento em si, a informação em si, porque a IA te dá. Você precisa ser capaz de pegar essa informação e elaborar na sua cabeça, né? Aplicar, relacionar com outras coisas. Não é, isso torna tudo mais interessante, porque esse negócio de ficar acumulando conhecimento, decorando, né, repetindo um monte de frase pronta, isso é chato pra dedéu.
2: Daniel Morales conosco aqui no CBN Madrugada, vem aí Edmilson Fernandes.
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0: Terça-feira, 8 de setembro de 2026, o gabinete do ministro André Mendonça, relator do caso Master no STF, vai ouvir hoje o empresário Antônio Carlos Freixo Júnior. Ele é apontado como um dos operadores financeiros do banqueiro Daniel Vorcaro e fechou um acordo de delação premiada com a Procuradoria-Geral da República. A audiência faz parte do processo de análise da homologação do acordo. A Justiça de São Paulo vai interrogar hoje o tenente-coronel Geraldo Leite Rosa Neto. Ele é acusado de matar a esposa, a policial militar Gisele Alves Santana, com um tiro na cabeça. A audiência acontece no Fórum Criminal da Barra Funda. O depoimento presencial do oficial da PM é a última etapa antes da decisão que definirá se o réu será submetido a júri popular. O tenente-coronel está preso, mas nega que tenha cometido o crime. O técnico Carlo Ancelotti anuncia amanhã a primeira convocação da seleção brasileira após a Copa do Mundo. Às 15h, na sede da CBF, no Rio de Janeiro, o treinador divulgará os jogadores que defenderão o Brasil nos amistosos contra a Austrália e a Índia, na data FIFA que acontece entre o fim de setembro e o início de outubro. Para de Brasília, 4 e 2.
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2: 4h03. Bom dia a você que nos faz companhia aqui no CBN Madrugada. Ricardo Garcia comigo aqui até às 5 horas. E a gente vai agora saber como é que fica o tempo em todo o Brasil.
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2: Com Josélia Pegorim.
3: A grande frente fria que avançou sobre o Brasil durante o fim de semana prolongado de 7 de setembro, agora já está na Bahia. E nesta terça-feira, esta frente fria vai ajudar a provocar pancadas de chuva, não só pelo interior da Bahia, mas também em áreas como o norte de Minas Gerais, o Tocantins e mesmo áreas do centro-oeste do Brasil. Então nós temos uma terça-feira que ainda é de tempo instável, com condições para pancadas de chuva em praticamente todas as áreas do norte, do centro-oeste do Brasil, também da região sudeste. Essas pancadas de chuva poderão ser com moderada a forte intensidade sobre o Amazonas, no Amapá, no litoral do Pará, no sul do estado do Pará, no Tocantins. Na região centro-oeste do Brasil, ainda são esperadas pancadas de chuva moderadas a fortes sobre o Mato Grosso, Goiás, Distrito Federal. Ainda deve chover também de forma generalizada no Espírito Santo, no Rio de Janeiro, em Minas Gerais e no norte do estado de São Paulo. Na região sudeste, também poderemos ter algumas pancadas de chuva de moderada para forte intensidade, mais especialmente sobre o Espírito Santo, Minas Gerais e Rio de Janeiro. Já no sul do Brasil, o sol até deve predominar, pode ter nevoeiro de manhã cedo e o frio intenso já começa a diminuir, depois das temperaturas negativas e da neve que tivemos neste último domingo. Mas a região sul do Brasil ainda terá sensação de frio. Ao longo desta semana, vamos ver pancadas de chuva acontecendo na maior parte do Brasil e a semana vai terminar com a formação de uma nova frente fria com um ciclone extratropical sobre a região sul do Brasil. Josélia Pegorim, da Clima Tempo.

0: 4:06. Ex-ministros do Supremo Tribunal Federal enviaram carta ao presidente da corte, Edson Fachin, pedindo uma sessão pública urgente para apurar com rigor os fatos que atingem o STF. Sem citar diretamente os ministros Alexandre de Moraes e André Mendonça, o texto classifica o momento como a crise mais aguda da história do Supremo. Assinam o documento os ministros aposentados Nery da Silveira, Francisco Rezec, Sidney Sanches, Celso de Mello, Carlos Veloso, Ilmar Galvão, Nelson Jobim, Ellen Grace, César Peluso, Aires Brito, Joaquim Barbosa, Eros Grau e Rosa Weber. O presidente nacional da OAB, Beto Simonetti, defendeu respostas rápidas e claras do Supremo para preservar a confiança pública e a estabilidade democrática. Simonetti ressaltou que eventuais desvios devem ser apurados com o mesmo rigor aplicado a qualquer cidadão.
1: O Brasil vive um momento que exige serenidade, transparência e respostas. Por isso mesmo, precisamos de respostas rápidas e claras do Supremo Tribunal Federal. Não para enfraquecê-lo, mas justamente para preservá-lo, porque a confiança das instituições é indispensável à estabilidade social e democrática do país. Nenhuma instituição pode abrir mão da admiração e da confiança da sociedade. E quando essa confiança é abalada, é dever de todos trabalhar para restabelecê-la.
0: Em meio à tensão no STF, o ministro Edson Fachin cancelou uma audiência que teria amanhã com o presidente da OAB, Beto Simonetti. Apesar do cancelamento, Simonetti convocou uma reunião extraordinária do Colégio de Presidentes das Seccionais da Ordem. O ministro Alexandre de Moraes foi o principal alvo das manifestações promovidas pelos partidos de oposição em 9 capitais. Em São Paulo, o comício convocado pelo candidato do PL, Flávio Bolsonaro, reuniu quase 30 mil pessoas na Avenida Paulista, segundo contagem da USP. Durante o protesto, o senador tentou associar o ministro do STF ao presidente Lula.
2: Quem vota em Lula está votando em Alexandre de Moraes. Nós não vamos permitir que o Lula indique mais 4 Alexandres de Moraes para o Supremo Tribunal Federal. Eu vou indicar 5 ministros para o Supremo Tribunal Federal, porque Alexandre de Moraes vai cair.
0: O candidato Renan Santos do Missão também fez ato em São Paulo e pediu a saída de Alexandre Moraes e outras autoridades.
3: A imediata saída de Dias Toffoli e Alexandre de Moraes do STF. A imediata saída de Andrei Rodrigues da Direção-Geral da Polícia Federal. A imediata saída de Paulo Gonet da PGR. A manutenção das investigações sobre o Banco Master, custe a quem custar, pegando absolutamente todos os líderes políticos, empresariais e do meio jurídico brasileiro.
0: O candidato do Novo, Romeu Zema, também promoveu ato em São Paulo para defender mudanças no Supremo Tribunal Federal.
4: Já falei que eu quero alguém acima de 60 anos, de preferência que venha do mundo acadêmico para somar no Supremo mulheres. As mulheres são mais honestas, estão diminuindo. Eu fui o governador que mais nomeou mulheres. Quero também acabar com as decisões monocráticas. Vamos ter que debater.
0: No Rio de Janeiro, o candidato do Avante, Augusto Cury, fez caminhada com apoiadores em Copacabana para defender a saída do ministro Alexandre Moraes.
5: Eu quero, sem acusar ninguém, que o STF ou, em destaque, alguns membros prestem todas as contas necessárias para o seu patrão, que é o contribuinte. Quem deve tem que ser condenado. O Brasil não suporta mais tanta corrupção.
0: O candidato Lula participou do desfile do 7 de setembro em Brasília, ao lado dos presidentes do STF, Edson Fachin, da Câmara, Hugo Mota, e do Senado, Davi Alcolumbre. Apesar do tom mais institucional do evento, o presidente levou para a esplanada os principais temas da campanha à reeleição: a soberania nacional e o combate à violência contra as mulheres. Enquanto o desfile acontecia, manifestantes pediram a saída do ministro Alexandre Moraes e de Alcolumbre da presidência do Senado. O presidente não fez discurso, mas postou no X uma mensagem em defesa da soberania e com críticas aos que ele chamou de falsos patriotas. Abril 11. Termina sexta-feira o prazo concedido pelo presidente do STF, Edson Fachin, para que os envolvidos na crise prestem esclarecimentos formais. Terão de enviar informações os ministros Alexandre Moraes e André Mendonça, o procurador-geral da República, Paulo Gonê, e o diretor-geral da Polícia Federal, Andrei Rodrigues. O procedimento apura tanto as mensagens de Daniel Vorcaro quanto a atuação das autoridades envolvidas. No domingo, o ministro André Mendonça liberou para o plenário do STF análise do relatório da Polícia Federal sobre as 52 mensagens trocadas entre Vorcaro e Moraes. Caberá agora ao presidente Edson Fachin marcar a data da deliberação. O presidente da corte também vai definir como o caso será apreciado pelos magistrados, decidindo se o julgamento ocorrerá em sessão pública ou reservada. O atrito escalou após Alexandre Moraes pedir apuração contra André Mendonça dentro do inquérito das fake news por suposto abuso de autoridade. Em reação, Fachin retirou a petição do inquérito de 2019 e abriu procedimento autônomo na presidência. O especialista em tribunais superiores, Fábio Souto, afirmou que o plenário pode arquivar a investigação se constatar erro na condução do processo, como alega o ministro Alexandre Moraes.
6: A revelação das supostas mensagens trocadas entre o banqueiro Daniel Vorcaro e o ministro Alexandre de Moraes deveriam ser investigadas no foro competente, que é o plenário do Supremo Tribunal Federal. Porém, nos parece, a princípio, que há aí algum erro de forma ou que pode, eventualmente, levar o plenário do Supremo a arquivar essa investigação.
0: Hoje, o gabinete do ministro André Mendonça, relator do caso Master no STF, vai ouvir o empresário Antônio Carlos Freixo Júnior. Apontado como um dos operadores financeiros do banqueiro Daniel Vorcaro, ele fechou acordo de delação premiada com a Procuradoria-Geral da República. 4 e 13. A mais nova pesquisa Quest aponta empate numérico rigoroso na simulação de segundo turno entre o presidente Lula e o senador Flávio Bolsonaro. Os dois aparecem com 41% das intenções de voto. O resultado consolida uma trajetória de afunilamento em relação a agosto, quando o petista marcava 43% contra 40% do adversário. Em relação ao levantamento divulgado na semana passada, Lula oscilou um ponto para baixo e Flávio manteve o mesmo percentual. Desde julho, Lula caiu 4 pontos e Flávio subiu 4. Para o cientista político da FGV, Cláudio Couto, o levantamento divulgado ontem já foi influenciado pela crise no STF e beneficia o candidato do PL.
7: Esse episódio envolvendo o STF não ajuda também a candidatura do presidente. Por quê? Não porque ele diretamente tenha vínculos com Alexandre de Moraes ou com quem quer que seja, mas na medida em que Alexandre de Moraes acabou se tornando aí o grande inimigo favorito do bolsonarismo, qualquer coisa que o prejudique beneficia o bolsonarismo e, por tabela, prejudica o oponente principal do candidato bolsonarista hoje, que é o presidente Lula. Então, acho que é esse o cenário que nós temos, o que mostra uma eleição aí a menos de um mês do primeiro turno, muito acirrada e, claro, como a gente tem visto, coisas podem acontecer a qualquer momento. Não sabemos o que vai sair dessa crise do STF, mas é um momento em que há uma imensa indefinição com respeito ao que pode vir a ser o resultado da eleição presidencial desse ano.
0: No cenário de primeiro turno sem Pablo Marçal, o presidente Lula lidera com 36% das intenções de voto, oscilando um ponto a menos que no levantamento anterior. O senador Flávio Bolsonaro manteve a segunda colocação isolada, com os mesmos 29% registrados na rodada passada. O escritor Augusto Cury, do Avante, confirmou a terceira posição na disputa presidencial ao registrar 8% das preferências no primeiro turno, após ter atingido 10% na medição divulgada em 2 de setembro. Renan Santos, do Missão, e Ronaldo Caiado, do PSD, aparecem empatados com 3% cada, seguidos por Romeu Zema, do Novo, com 2%, e Samara Martins, do União Popular, que pontua 1%. Para o cientista político Leandro Gabiatti, os fatores econômicos pesaram mais para a queda de Lula do que a questão da corrupção.
8: Todas essas perguntas feitas aos pesquisados no plano econômico, poder de renda, endividamento, em todos esses aspectos, Lula teve números mais negativos do que na pesquisa anterior. Então, a conclusão seria um pouco essa aí, de fato. Até aqui, a questão do Supremo não impacta nem Lula, nem Bolsonaro, e se a gente tem que explicar esse equilíbrio maior, ou esse desgaste do Lula, essa oscilação negativa no primeiro turno e no segundo turno, reflete mais uma questão econômica.
0: Pois é, em uma semana, a desaprovação ao trabalho de Lula oscilou de 48% para 50% e a aprovação passou de 45% para 43%. A pesquisa Quest ouviu 2.004 eleitores presencialmente em 120 municípios de todo o país entre os dias 3 e 6 de setembro. Começam hoje as quartas de final da Libertadores e da Copa Sul-Americana. Às 7 da noite, o Fluminense enfrenta o Platense da Argentina no Maracanã. Amanhã, o Palmeiras pega a LDU do Equador e o Corinthians joga contra o Estudiantes da Argentina. O Flamengo entra em campo na quinta-feira contra o equatoriano Independiente del Valle. Pelas quartas de final da Sul-Americana, o Vasco enfrenta o Santa Fé às 7 da noite na Colômbia e o São Paulo encara o Boca Juniors às 9:30 da noite na Bombonera, em Buenos Aires. Amanhã tem o duelo brasileiro Santos e Atlético Mineiro. No encerramento da 26ª rodada do Campeonato Brasileiro, o Vitória venceu o Grêmio por 1-0. Com resultado, o time baiano subiu para a 11ª posição com 32 pontos. O Grêmio tem 28 e ocupa o 15º lugar na tabela, perto da zona de rebaixamento.

0: encerrou nesta madrugada a quarta noite de apresentações do Rock in Rio. Aos 79 anos, o astro britânico fez um show com 24 músicas em 2 horas e 20 minutos de apresentação. Elton John subiu ao palco mundo depois de Gilberto Gil. Aos 84 anos, o cantor brasileiro disse que o show pode ter sido o último no festival.
1: Era aqui ao lado. E depois vários outros. E agora aqui. Talvez, quem sabe, seja o último que eu venha. Vamos ver, né? Tem que descansar. Balino!

0: Que figura, hein, Ricardo Garcia? Gilberto Gil, 84 anos, de pura alegria, hein? E que disposição, né? Coisa linda. 4 horas e 21 minutos. Vamos abrir espaço agora aqui no CBN Madrugada para Carol Tilquia, que normalmente conversa com Tatiana Vasconcelos e Fernando Andrade, mas nesta segunda-feira quem estava no comando do estúdio CBN era Tânia Morales.
1: Bom, já que estamos no Dia da Independência, aplicado ao nosso tema aqui, dos amores, das relações, vamos falar da independência nas relações.
2: Exatamente, né? Gente, independência ou morte? O que que será que está matando mais as relações? Não. A falta de independência ou o excesso de independência? Queria já abrir a coluna com essa provocação, queria perguntar para os ouvintes. É, nas suas relações conjugais, casamento, namoro, o que que mais tem atrapalhado? Cada um ser muito independente ou a falta de independência, porque a gente vai entrando numa lógica de reciprocidade de renúncias, e aí eu não quero que você vá no futebol na quarta tarde, mas daí eu falo que então tudo bem, você também tem que abrir mão daquele curso que você fazia à noite. E aí no final de semana eu já não quero ficar amanhã toda com as crianças, então eu peço para você parar de fazer o treino da maratona, mas daí também então você não vai mais fazer aqueles cafés da manhã longos com as suas amigas. É, essa dinâmica de ir construindo uma lógica conjugal em reciprocidade de renúncias e ir matando a independência um do outro é algo que eu vejo de uma forma muito, muito crescente nas relações. É, por outro lado, eu também vejo, e isso eu trago, até trouxe esses dados, mas acho que vale a pena trazer aqui de novo, o quanto a gestão ótima do tempo e a divisão das coisas e a manutenção de uma independência absoluta também tem matado a conjugalidade, porque o casal vira uma microempresa e aí eu vou curtir, vou aproveitar as coisas fora e eu fico esvaziado de desejo, de planos, né? Hoje, quando eu fiz uma pesquisa que chama Raio X da Vida Afetiva, conversei com mais de 1000 brasileiros e a queixa número 1 das relações hoje é falta de escuta. 1 a cada 4 brasileiros reclama que o parceiro ou parceira não escutam eles. A segunda queixa é 1 a cada 5 brasileiros fala sobre a falta de parceria e 1 a cada 5 também fala que sente falta de ser um casal e não só pais ou gestores de uma mesma casa. Então, muitas vezes, a gente está mantendo essas independências e aí está tão independente que a gente se perde uns dos outros.
1: Ficam dois indivíduos independentes e desconexos, né?
2: Exatamente. Então, pensando primeiro assim, porque é bom, em alguma medida, a gente manter a independência como condição do desejo e não entrar naquela lógica que eu trouxe da reciprocidade de renúncias. A Esther Perel, que é essa grande terapeuta belga, eu trouxe a pauta dela aqui há 2 semanas, eu fiz uma entrevista exclusiva com ela, e ela tem uma pesquisa que mostra que o momento onde a gente se sente mais atraído pelo parceiro ou parceira é quando a gente vê essa pessoa fazendo algo que dá tesão que não nos envolve. Então, é quando a gente vê a pessoa radiante, confiante, tocando piano. Ou voltou até meio altinha do vinho com as amigas, trazendo histórias que ela contou dali. Ou depois da aula de yoga. Quando a gente vê que há tesão, há vida, há distância dentro dessa relação. Todo amor precisa de distância. E aqui, o que a Perel traz, o Winnicott já falava em 58 na capacidade de estar só. Ele fala que a gente aprende a ficar sozinho na presença de alguém. Então a criança, ela está ali absorvida no brincar, enquanto tem um adulto disponível, mas não invasivo. Enquanto a mãe está no sofá lendo, o pai está cozinhando. É a gente poder estar inteiro fazendo algo que nos dá prazer, sabendo que tem pessoas fazendo coisas que também lhes dão prazer, sem que isso seja uma competição. O Winnicott tem também outro texto que chama O Uso do Objeto, que ele fala exatamente sobre que o outro só se torna real quando ele sobrevive à minha onipotência. E é bem nesse momento que a gente tem que manter essa independência em relação um ao outro. Por outro lado, se eu estou sempre nesse lugar da autossuficiência e estou mantendo daí o casal como infraestrutura, isso eu vejo principalmente em casais com crianças pequenas. A gente vai dividindo, eu fico com as crianças e você vai no futebol. E daí depois eu fico com as crianças e você sai para ir jantar com as suas amigas. O casal vai se organizando como infraestrutura, mas acaba virando essa microempresa que gere contas, gere os filhos, gere a logística, mas não tem mais um tesão conjunto. Eu vejo isso nas crianças pequenas e eu vejo quando os filhos estão prestes a sair de casa, aquele momento do ninho vazio, onde um olha para o outro e fala, bom, agora que a gente já não tem mais as dívidas, as crianças, que eu faço?
1: O que sobrou, né?
2: Com você. E aí a gente vê que muitos dos casais estavam casados com o projeto e não um com o outro. Então a gente precisa voltar a ritualizar. Isso é algo que eu tenho batido muito nas minhas colunas. E aproveitando que hoje é um feriado, gente, vocês que estão ouvindo, que vocês aproveitem o tempo livre para ritualizar com seus parceiros e parceiras. E ritualizar é diferente de rotina. Ritual é repetição com significado. Não é só o sair para jantar naquele restaurante que a gente gosta. É, de repente, ir num lugar diferente. É construir uma atmosfera. É colocar a música. É desligar o celular. É criar camadas de significado para que a gente possa criar e recriar esse encantamento, trazer o erótico de volta para o vínculo. Sim. Porque a gente está tão preocupado em fazer ele funcionar que a gente está perdendo essa construção da conjugalidade, esse fazer conjunto.
1: Boa, boa. Gente, esse é o desafio, né? Cada um mantém a sua independência, a sua vida, mas tem que ter um espaço junto, de construção. E às vezes também tem que ceder, né, Carol?
2: Exatamente. E quando a gente pensar no ceder, né, eu acho que é importante pensar que o ceder não é capitular. Então, tem uma pergunta que eu gosto de fazer e que a gente se provoque, que é, eu tô cedendo em nome do vínculo ou eu tô cedendo porque eu tô temendo a reação e a retaliação? Porque a gente vai ter que negociar, vai ter que ceder. Às vezes você vai ter que ir almoçar na casa da sogra e vai encontrar as três irmãs da sua mulher, que você não tem muita conversa, e é um saco, é do outro lado da cidade. Só que ela também vai no churrasco dos seus amigos, e tudo bem, isso faz parte do vínculo, a família é algo importante para ela. Agora, se eu tô cedendo, ou porque eu tô temendo a reação, porque quando eu não vou, o outro fica 5 dias no tratamento de silêncio. Ou porque você quer depois jogar na cara da pessoa, eu cedi, mas agora também eu quero que você faça isso. Então a gente está cedendo pelos motivos errados. Então eu acho que é importante ao ceder a gente se perguntar, foi porque eu estou construindo vínculo ou porque eu estou temendo a reação ou criando essa conta que eu vou jogar no meu parceiro? É importante entender que a gente nunca vai ceder de maneiras iguais, não é um 50-50. Então, a hora que a gente começar a fazer conta, a gente está corroendo o vínculo também.
1: Muito bom. Carol Tchoukian, muito obrigada, hein, Carol? Bom feriado aí para você.
2: Para você também, que a gente possa ser interdependente, com um pouco de independência, um pouco de movimento de CD e muita ritualização.
1: Muito bom, Carol Tchoukian, aqui no nosso Amores Possíveis, falando sobre independência, como estabelecer a independência dentro de um casal, né? Mas sem perder a conexão. É desafiador.
0: Dani Morales conosco aqui no CBN Madrugada.
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0: Terça-feira, 8 de setembro de 2026. Pelo menos 11 alpinistas morreram e 6 ficaram feridos após uma avalanche atingir um grupo de 33 montanhistas no norte da Rússia. 10 pessoas conseguiram descer a montanha por conta própria e 6 seguem desaparecidas. Equipes de emergência atuam nas operações de resgate no pico de mais de 5 mil metros de altitude. Um policial militar foi preso em São Paulo por suspeita de matar a esposa. Vinícius Costa Silva afirmou que a mulher tirou a própria vida, mas familiares contestam a versão e suspeitam de feminicídio. A irmã do policial relatou que o casal havia discutido sobre o fim do relacionamento. A Mega Sena paga hoje prêmio de 70 milhões de reais para quem acertar as 6 dezenas. As apostas podem ser feitas até às 8 da noite nas casas lotéricas ou pela internet. Palpite simples custa R$ 6,00. Horário de Brasília, 4 horas e 33 minutos.
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0: 34 minutos. Apesar de avanços nas duas últimas décadas, estudantes brasileiros ainda seguem bem abaixo da média dos países ricos no PISA, que é o exame internacional que mede habilidades de alunos de 15 anos em matemática, leitura e ciência. A reportagem é do Felipe Igreja.
1: Apesar de avanços nos últimos 20 anos, o Brasil ainda segue bem distante da média dos países desenvolvidos no PISA, exame internacional que mede as habilidades dos estudantes em leitura, matemática e ciências. Em 2025, os estudantes brasileiros alcançaram 408 pontos em leitura, 377 em matemática e 409 em ciências. Na média da OCDE, grupo dos países mais desenvolvidos, os resultados foram de 466 pontos em leitura, 469 em matemática e 486 em ciências. A diferença, portanto, é de 92 pontos em matemática, 77 pontos em ciência e 58 em leitura. Apesar do Brasil continuar atrás, houve evolução em relação a 2006. Em leitura, a pontuação passou de 393 para 408 pontos, um aumento de 15 pontos. Em matemática, subiu de 370 para 377, avanço de 7 pontos. Já em ciências, o crescimento foi de 390 para 409 pontos, alta de 18 pontos. O país aparece em sétimo lugar entre os maiores ganhos. Em leitura, também em sétimo em matemática e em oitavo em ciências. O PISA avaliou estudantes de 15 anos em séries que ficam entre a conclusão do ensino fundamental 2 e o início do ensino médio. A amostra brasileira reuniu mais de 30 mil estudantes, mais de 70% deles de escolas públicas estaduais. Para Sônia Dias, gerente de desenvolvimento e soluções do Itaú Social, o país precisa ainda de um esforço de aprendizagem para alcançar a média dos países da OCDE.
2: O Brasil tem avançado e avançado bastante em relação aos outros países que também são avaliados no PISA, tanto em leitura quanto em matemática. Mas, de fato, o nosso avanço ainda nos deixa atrás da média OCDE e entre os últimos países em termos de avaliação. O que quer dizer que continua sendo muito preocupante os nossos dados de aprendizagem, no fundo, a aprendizagem dos nossos estudantes. Para fazer um avanço e que a gente realmente saia ali dos últimos lugares, chegue numa média OCDE, nós precisamos de um esforço muito concentrado.
1: O estudo também apresenta mudanças no ambiente escolar brasileiro. Em 2025, 81% dos estudantes estavam em escolas com algum tipo de restrição ao uso de celulares, contra 37% em 2022. O percentual brasileiro ficou acima da média da OCDE, de 49%. Apesar das dificuldades acadêmicas, os estudantes brasileiros demonstraram uma percepção relativamente positiva sobre a escola. Apenas 16% disseram considerar a escola

0: bem, aqui no CBN Madrugada, espaço para a gente falar sobre as coisas da política, e o nosso convidado é o cientista político Rodrigo Prando, professor da Universidade Presbiteriana Mackenzie. Prando, muito bom dia, sempre um prazer tê-lo conosco aqui na CBN.
1: Paulo Galvão, bom dia, o prazer é todo meu estar contigo novamente.
0: Bom, tivemos aí as manifestações e campanhas, né, no 7 de setembro, mas eu queria começar com os últimos números da pesquisa Quest para a presidência da República, que mostra a diferença entre o presidente Lula para o Flávio Bolsonaro, caindo de 8 para 7 pontos no primeiro turno, e no segundo turno, empate. Ambos têm 41%. Lula tinha 42, baixou para 41, e o Flávio Bolsonaro manteve os 41 pontos percentuais no segundo turno. O que pode explicar essa aproximação aí do candidato Bolsonaro do presidente Lula, hein, Prando?
1: Galvão, alguns fatores explicam essa disputa, que é um cenário de segundo turno que se desenha. E eu sempre disse que o virtual segundo turno vai ser disputadíssimo entre Lula e Flávio Bolsonaro, tá? Então, assim, o que explicaria um cenário como esse? Primeiro, até o momento, me parece que de todos os candidatos à presidência da República, aquele que mais teve desgastes em relação à crise no Supremo Tribunal Federal foi o presidente Lula, né? Então, ele é o mais desgastado, até porque uma parte substantiva da população faz uma conexão do presidente Lula com o ministro Alexandre Moraes, e que pese que Alexandre Moraes não foi indicado pelo Lula, e sim pelo presidente Michel Temer. Um segundo aspecto que eu diria para você é, economicamente, a população avalia o governo de uma maneira ruim, né? Porque, por mais que as pessoas entendam que o governo fez inúmeros movimentos para tentar melhorar a situação econômica, o endividamento médio do brasileiro continua sendo muito alto. Então, a situação que o brasileiro entende na economia e das suas finanças pessoais, especialmente endividados com juros altíssimos. O Brasil, você sabe disso, é um dos países com a maior taxa de juros do mundo. Então, isso também acaba prejudicando o governo Lula, que tem uma avaliação negativa. Então, talvez esse seja o dado, inclusive trabalhado pelo Felipe Nunes na Quest, né, que é o presidente CEO da Quest, em artigo para o jornal O Globo, é justamente a dificuldade que se avizinha para o projeto de reeleição do presidente Lula por conta da avaliação negativa que o governo tem. E para te devolver, só para lembrar que nenhuma das crises que desgastaram a candidatura de Lula tiveram impacto como teve essa do Superior Tribunal Federal, do STF, porque com Jacques Wagner não houve uma dificuldade de desgaste tão grande para o presidente Lula. A questão do Lulinha teve um impacto maior, mas também não teve esse impacto como teve agora, e nem mesmo o Marcola, né, o chefe de gabinete do presidente Lula, trouxe esse desgaste que o levantamento do sigilo pelo ministro André Mendonça em relação aos áudios trocados por Vorcaro e supostamente pelo ministro Alexandre Moraes tiveram na candidatura do presidente. Então, para finalizar e te entregar, eu acredito que vai ser um segundo turno disputadíssimo, ainda polarizado, e eu te diria que com o resultado decidido nos detalhes e por uma margem muito pequena do vencedor para o derrotado.
0: Professor Prando, você disse que parte significativa da população brasileira faz uma conexão do presidente Lula com Alexandre Moraes, apesar de Moraes ter sido indicado para o Supremo pelo ex-presidente Michel Temer. Nesta segunda-feira, durante as comemorações do 7 de setembro, no ato lá na Avenida Paulista, o Flávio Bolsonaro disse o seguinte, abre aspas, quem vota em Lula está votando em Alexandre de Moraes. Por que essa conexão de Lula com Alexandre Moraes, hein?
1: Vamos lá. Eu diria para você, Galvão, que a conexão se dá porque Alexandre de Moraes, ele de saída, vai ter pelo menos metade da população brasileira que reprova a sua conduta como ministro. Por quê? Quase metade da população brasileira. Eu diria que por conta da atuação que ele teve à frente do julgamento da trama

0: golpista. Quando o ministro Alexandre de Moraes leva o presidente Jair Bolsonaro para o Banco dos Réus, generais e figuras do topo do poder bolsonarista, ele vai atrair para si a ira dos radicalizados no campo do bolsonarismo. Mas não só, porque a comunicação dessa extrema-direita é uma comunicação bastante eficiente. E isso faz com que eles tenham, de certa forma, o domínio da narrativa. Perceba a conexão que Flávio Bolsonaro fez na Avenida Paulista a partir daquilo que você indicou há pouco. Quem vota em Lula, vota em Alexandre Moraes. Logicamente não é possível, porque ministro do Supremo Tribunal Federal, ele tem voto? Tem, mas ele tem o voto no Senado quando está vacinado, e não o voto que é o voto dado para o Executivo e o Legislativo. Mas isso que fez Flávio Bolsonaro é uma construção e domínio de narrativa que obviamente tem o seu peso e fundamentalmente tem conseguido desgastar o presidente Lula.
1: Como essa narrativa, desculpa interromper, mas é uma narrativa que não se baseia em fatos, mas politicamente ela tem efeito, ela cola nesse eleitorado?
0: É isso, ela não tem lastro na realidade, nos fatos, tá? Porque vamos lembrar o seguinte, você bem conhece, cita no seu livro, né, Montesquieu, né, a divisão tripartita entre os poderes, né, a ideia que a gente tem de equipotência dos poderes, né? Você tem executivo, legislativo e judiciário, e nós não elegemos aqueles que são membros do judiciário. A gente elege do executivo e do legislativo. Então, quando a gente tem uma crise institucional, é porque os poderes, muitas vezes um deles ou alguns deles, atuam fora dos limites e aí tem dificuldade de se conter e fazer aquele papel do contrapeso que também o Montesquieu coloca lá no Espírito das Leis. Então, não tem a realidade como colocar-se ao lado da afirmação de Flávio, mas pouco importa. Tem importado muito menos no mundo de pós-verdade e de fake news, né, os fatos e a realidade em si, mas a narrativa e a construção que se faz no domínio, neste campo retórico que os políticos têm. E, de novo, né, o campo da extrema-direita consegue muito bem fazer este domínio da narrativa, que é muito mais a forma do que o conteúdo. Então, eu lhe diria que se no conteúdo a fala de Flávio Bolsonaro ela não tem lastro na realidade, na forma ela consegue capturar o imaginário e isso, sem dúvida, desgasta e desgastará muito o presidente Lula até a eleição. E só para fazer um contraponto, eu te devolvo, quando estourou o escândalo Dark Horse de dinheiro de Daniel Vorcaro aos milhões de dólares para o filme, que é uma cinebiografia de Jair Bolsonaro, muitos diziam, nossa, mas essa pré-candidatura está acabada. Eu dizia, não está, porque ainda é muito longe até o momento da eleição e até lá tem muita coisa para acontecer. Pois bem, aconteceu muita coisa na candidatura de Flávio e na candidatura de Lula. E, de repente, o que mais de desgaste aparece não diz respeito a nenhuma ação dos adversários ou no próprio campo político. O desgaste vem de uma outra instituição, que é o Supremo Tribunal Federal.
1: Estamos conversando aqui no CBN Madrugada com o cientista político Rodrigo Prando, professor da Universidade Presbiteriana Mackenzie. Prando, você já deixou claro aí que acredita que o segundo turno deve ser entre Lula e Flávio Bolsonaro, mas queria que você falasse um pouco sobre Augusto Cury, né? Se você considera, né, uma mínima possibilidade de alguma reversão, e os dados mostram o seguinte, né, ele teve um avanço muito grande até a semana passada, né? Pulou ali de 3% para 10% na Quest e agora baixou para 8%, baixou de 10% para 8%. Mas no segundo turno, com Lula, ele subiu um ponto, né? Teria agora 35 pontos percentuais no segundo turno contra 39%. No outro levantamento ele tinha 34%. Como é que você está acompanhando aí essa evolução do Augusto Cury, hein?
0: Galvão, vamos primeiro entender o fenômeno dessa subida, que é uma subida meteórica em pouco tempo. Por que isso aconteceu? Primeiro, Augusto Cury era pouco conhecido. Ser pouco conhecido significa que o potencial de crescimento, quando o nome dele é colocado como candidato, aumenta. Outra coisa, a rejeição ao nome dele é muito baixa. Ele se coloca como outsider, como alguém que não é do mundo político. Então, por exemplo, ele chega numa disputa, ele não tem, por exemplo, o ônus que tem os candidatos que foram governadores, como Zema e Caiado. Ele não tem nenhum escândalo de corrupção na sua trajetória, o que também é um ponto positivo. Agora, tem uma outra questão que a gente tem que lembrar. A ausência de Lula e de Flávio Bolsonaro no debate permitiu a ele e aos outros dois, mas principalmente a ele, Augusto Cury, se destacar, né? Ainda que no conteúdo a gente possa fazer ressalvas, na forma ele acabou, por exemplo, tendo uma frase de efeito que marcou, quando ele acabou corrigindo, né, e dialogando com o Renan Santos, dizendo, né, que a agressividade do Renan o assombrava. Então isso o colocou num discurso que encaixa num desejo há muito mensurado pelas pesquisas, Galvão, que é da terceira via, o afastamento do lulopetismo e do bolsonarismo, né? E fora isso, ele também participou da sabatina do Jornal Nacional, o que deu a ele um certo destaque. Então ele subiu muito abruptamente, uma curva ascendente muito forte, e aí agora ele recuou esses dois pontos. Ok, é um recuo como ele poderia ter aumentado dentro da margem de erro. Mas ainda assim, Galvão, eu entendo que é muito difícil que, pelo menos nesse cenário de primeiro turno, ele ainda tem um terço das intenções de voto de Flávio Bolsonaro, que é o segundo colocado. Portanto, eu acho muito difícil ele ter um crescimento nesse próximo, são menos de 30 dias para a eleição, que ele consiga chegar a Flávio, tirando ele, Flávio Bolsonaro, do segundo turno. Então, assim, é um fenômeno, sem dúvida nenhuma. Animou a militância, mais uma eleição de tiro curto, com pouco tempo de exposição, ele tem isso contra ele. Se, por exemplo, outros mais consolidados já têm o seu nome, como Lula e Flávio, ele, se tivesse mais tempo, poderia crescer mais. Mas eu não acredito que ele consiga chegar a uma segunda colocação disputando um segundo turno com o presidente Lula ou com Flávio Bolsonaro.
1: Para a gente fechar o nosso papo, professor Rodrigo Prando, estamos acompanhando aí últimas semanas da candidatura à presidência da República, eleições se aproximando, e as discussões que a gente mais acompanha são sobre escândalos no STF, questões de corrupção, segurança pública está dominando os debates, e não se ouve falar nada, né, absolutamente nada em projetos dos principais candidatos nas áreas de educação, saúde, infraestrutura, investimentos, meio ambiente. O que isso diz, esse retrato da nossa política desse momento, hein, professor?
0: Galvão, eu diria que é um retrato muito empobrecido, não no sentido material, mas muito pobre de ideias e de projetos, né? Eu diria para você que, infelizmente, especialmente a política dos dias que correm, é uma política que muito mais se ocupa do momentâneo, daquilo que causa alguma ação espetacular para mobilizar redes sociais, do que efetivamente um projeto que possa ser apresentado para o eleitorado em prol da construção de uma ideia de país, de uma ideia de nação. Veja que mesmo um tema importante como o tema da soberania, que foi entregue ao presidente Lula, perdeu espaço, dado que a gente tem um escândalo, como eu disse, esse escândalo do Supremo Tribunal Federal é um escândalo exógeno. Por quê? Porque ele não está colocado, por exemplo, na candidatura do presidente Lula. Talvez mais próximo de Flávio Bolsonaro por conta do Banco Master, Daniel Vorcaro e o dinheiro para o filme Dark Horse. Agora, percebe-se que a população, embora tenha uma preocupação muito concreta, que o pai de família, a esposa, a mãe de família, aquelas pessoas que estão em suas casas, se ressintam ou tenham medo, por exemplo, de um filho à noite caminhar pelas cidades no Brasil. Então, a violência, a criminalidade é um tema fundamental, como outros tantos são, como você coloca, educação, meio ambiente, questões climáticas que a gente tem visto, mas nada disso tem especial atenção, porque a gente tem uma agenda dominada por escândalos, por problemas que são problemas, muitas vezes, de atores políticos, institucionais e empresariais, que a gente sabe muito bem, capturam o espaço público a partir dos seus interesses privados. E todas as vezes que os interesses públicos são colocados num plano secundário, a gente tem problemas como patrimonialismo, como personalismo, ou não raro, como diria lá um autor que a gente gosta, que eu sei que você também gosta, o Roberto da Mata, a prevalência de jeitinho e malandragem em detrimento daqueles aspectos que são essenciais para a construção de uma cidadania, de uma igualdade perante a lei. Paulo, eu acho que a gente tem uma pobreza de agenda, e isso fala não só dos nossos candidatos, mas fala muito da sociedade que nós vivemos, porque no limite todos esses candidatos que se apresentam, eles acabam sendo referendados pelo voto, e infelizmente nos últimos anos os eleitos não são aqueles que têm os melhores projetos, mas são aqueles que têm a menor rejeição, o que significa que eu voto no candidato A, não porque eu acredite nele ou nos seus projetos, mas porque eu odeio muito mais o candidato B.
1: Muito bem, é triste, mas é a nossa realidade. Professor Rodrigo Prando, cientista político do Mackenzie, mais uma vez, muito obrigado pela gentileza aqui com a CBN e até uma próxima oportunidade.
0: Paulo Galvão, um abraço para você, um bom dia também para toda a audiência da CBN.

difícil falar em cima do Elton John, né, Ricardo Garcia? Grande Elton John, hein? Goodbye Yellow Brick Road, o Elton John que fechou a quarta noite do Rock in Rio, né, nesta madrugada já de terça-feira. A gente acompanhou alguns momentos ao vivo, essa uma versão gravada de uma das mais belas canções deste grande astro, né? 79 anos de idade, mostrou uma vitalidade tremenda no palco, um show que foi muito, mas muito aplaudido, do grande Sir Elton John.

0: É, o Gilson Benevides de Moura tá tomando seu café da manhã ao som de Elton John. Ele está lá no canto do Buriti, em Piauí. Obrigado pela companhia via WhatsApp. O Eduardo Chacarian está um pouquinho mais longe, hein? Está lá em Singapura, audiência internacional via WhatsApp pelo 11 999 11 9981. Agradeço demais também a companhia aqui via YouTube, pessoal que está acompanhando as imagens, nosso estúdio, a retaguarda lá, Edmilson Fernandes, ultimando os preparativos para o Jornal da CBN, o Matias de Campos do Jordão está por aqui, Sérgio Luiz Santos, também Paulo Roberto Matei, Geraldo Silva, Rosângela também está por aqui, o Cido Silva, muito obrigado pelas mensagens que chegam via YouTube, você que participa sempre também via e-mail, é só entrar no site cbn.com.br, clique lá no Fale com Âncora, ou então via Instagram, você pode sempre interagir conosco também via Instagram, aqui no arroba PHC Galvão, repetindo, arroba PHC Galvão, o Nagel Noronha está por aqui, Frank Eduardo Espejo, que frio em Jaú, diz o Frank, não é só em Jaú não, Henrique Curtis está aqui, direto do Rio de Janeiro, também na nossa companhia, interagindo via Instagram no arroba PHC Galvão, muitíssimo obrigado. Faltam 2 minutinhos para as 5 da manhã, ponto final na edição desta terça-feira aqui do CBN Madrugada. A produção foi de Luiz Fernando Figliage, trabalhos técnicos comigo sempre, Ricardo Garcia.
1: Apresentação, Paulo Galvão.
0: Vem aí o Edmilson Fernandes com o repórter CBN, na sequência Frederico Goulart comanda o CBN Primeiras Notícias. Mais uma vez, muitíssimo obrigado pela sua companhia, que você tenha uma belíssima terça-feira e meia-noite estaremos aqui de volta e eu espero

0: Terça-feira, 8 de setembro de 2026, a Rússia realizou nesta madrugada um bombardeio em larga escala contra a capital da Ucrânia. A ofensiva ocorreu horas após a partida de enviados dos Estados Unidos que tentavam mediar conversas de paz. O ataque com mísseis e drones deixou ao menos 2 mortos e 10 feridos, danificando prédios, residenciais e escolas. O ataque levou a Polônia a acionar caças de vigilância na fronteira. O Reino Unido anunciou um pacote de 100 milhões de libras para reforçar o sistema antiaéreo ucraniano. O presidente do STF, Edson Fachin, cancelou a reunião que teria nesta quarta-feira com o presidente da OAB, Beto Simonetti, para tratar da crise envolvendo os ministros Alexandre de Moraes e André Mendonça. Apesar disso, a OAB convocou reunião extraordinária do Colégio de Presidentes das Seccionais e reiterou a cobrança por apurações rigorosas, isentas e sem privilégios sobre a conduta dos magistrados. O Supremo Tribunal Federal decidiu por unanimidade que o INSS continuará responsável por definir o teto de juros do crédito consignado para aposentados e pensionistas. A Corte rejeitou a ação de entidades bancárias que pediam a transferência dessa competência para o Conselho Monetário Nacional. Relator do caso, o ministro Cássio Nunes Marques, destacou a finalidade social da modalidade e a necessidade de proteger um público vulnerável contra taxas abusivas. Hora de Brasília, 5 horas.
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1: Olá, muito bom dia. Está começando o CBN Primeiras Notícias. Estamos no ar para a edição dessa terça-feira, dia 8 de setembro de 2026. Pós-feriadão, vamos acordar o Brasil inteiro. Você que está juntando força aí para encarar essa semana. Última, até que está começando hoje, nessa terça-feira, ontem, feriado 7 de setembro. Então você está aqui no lugar certo. Desconectou aí no feriado, não está sabendo de nada que aconteceu. Na sexta, sábado, domingo, segunda, desligou, foi descansar, foi viajar, né? Você que tá no Rio foi curtir o Rock in Rio, não tá sabendo nada de Vorcar, não tá sabendo nada de política, de campanha eleitoral, pesquisa eleitoral. Então você caiu aqui no lugar certo. A partir de agora a gente vai te atualizar, te deixar por dentro de todos esses principais assuntos que vão repercutir na segunda-feira, nessa nova semana que está começando, né? Hoje é terça-feira, mas... todo mundo voltando ativa nesse dia 8 de setembro. Conta aí como é que foi o seu feriadão, o que você fez, tá no pique aí dessa semana, ainda tá na preguicinha. Primeiras notícias ontem, a gente descansou, né? Tá voltando hoje e aquele esquema de sempre. Três informações em 10 minutinhos para abrir o programa que vão lá pro podcast. Você escuta no Spotify, no Deezer, no YouTube Music, no Amazon Music, no aplicativo da CBN. E o programa segue ao vivo das 5 até as 6 horas da manhã no seu rádio. Nos nossos canais digitais com transmissão com imagens lá no YouTube e no Globoplay. O YouTube já tem o chat aguardando a sua mensagem, o seu bom dia, sua colaboração. E tem o nosso zap também, o 21 997 642 381, 997 642 381. 5 horas e 3 minutos, hora de dar o meu bom dia para Ana Paula Jaume. Tudo bem com você, Ana Paula? E aí?
2: Oi, Fred, bom dia pra você, bom dia também pro nosso ouvinte. Tudo bem, né? Pós feriado aí, pós Rock in Rio também, nos primeiros dias. Animada pra começar a semana.
1: Ah, que bom que você tá animada, que aí você anima a gente aqui também, né? Muita gente tá precisando de uma força e um empurrãozinho nessa terça-feira, né?
2: Esse tempinho chuvoso também, né? Friozinho que tá por aqui.
1: Várias partes do Brasil tá chovendo, bem nublado aqui no Rio de Janeiro, chovendo com vontade, né?
2: E frio, né?
1: Nessa madrugada, frio, agora no Rio 18 graus a temperatura, mas não tem jeito, né? Não tem jeito. Vamos nessa. Vai começar mais uma semana, vamos... para Primeiras Notícias, então, com a Ana Paula Jaume, aqui com a gente na produção e você na nossa audiência aí do outro lado. Seguinte, os três assuntos que vão abrir aqui o programa de hoje, você vai conferir no nosso podcast. A crise no Supremo Tribunal Federal. Final de semana, no feriado, tivemos novos capítulos. A novidade é que ex-ministros, um total de 13 ex-ministros do STF, decidiram fazer uma carta conjunta, assinar uma carta para pressionar o presidente da corte, Edson Fachin, a tornar pública aquela sessão que vai tratar da situação envolvendo Alexandre de Moraes, as denúncias de envolvimento com o banqueiro Daniel Vorcaro. É mais um movimento de pressão aí para a corte fazer uma apuração rigorosa a respeito desse escândalo. Ontem, no 7 de setembro, vários atos programados pela oposição, pela direita, também os desfiles de 7 de setembro acontecendo pelo país. A gente vai resumir isso para você. Alexandre de Moraes, aliás, foi um dos mais criticados, um dos principais alvos, né, das manifestações populares agendadas para o dia de ontem. Ontem também saiu uma nova pesquisa, né? Pesquisa que já mediu aí os impactos das revelações recentes de Alexandre de Moraes, André Mendonça. E o dado principal é que há um empate, não apenas técnico, um empate numérico, rigoroso, no segundo turno, Lula e Flávio Bolsonaro com a mesma pontuação. Vamos começar com esses três assuntos, só que até às 6 da manhã tem muito mais, tem previsão do tempo, tem os destaques do futebol, tem as capas dos jornais, nosso passeio pelo mundo, tudo isso no CBN Primeiras Notícias dessa terça-feira que já está no ar, são 5 horas e 5 minutos agora.
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1: 13 ex-ministros do Supremo Tribunal Federal enviaram uma carta ao presidente da corte, Edson Fachin, pedindo uma sessão pública urgente para apurar com rigor os fatos que atingem o STF. Sem citar diretamente o ministro Alexandre de Moraes e o ministro André Mendonça, o texto classifica o momento como a crise mais aguda da história do Supremo. Assinaram um documento os ministros aposentados Nérida Silveira, Francisco Rezec, Sidney Sanches, Celso de Mello, Carlos Veloso, Ilmar Galvão, Nelson Jobim, Ellen Grace, César Peluso, Aires Brito, Joaquim Barbosa, Eros Grau e Rosa Weber. O presidente nacional da OAB, Beto Simonetti, também defendeu respostas rápidas e claras do Supremo para preservar a confiança pública e a estabilidade democrática.
3: O Brasil vive um momento que exige serenidade, transparência e respostas. Por isso mesmo, precisamos de respostas rápidas e claras do Supremo Tribunal Federal. Não para enfraquecê-lo, mas justamente para preservá-lo, porque a confiança das instituições é indispensável à estabilidade social e democrática do país. Nenhuma instituição pode abrir mão da admiração e da confiança da sociedade. E quando essa confiança é abalada, é dever de todos trabalhar para restabelecê-la.
1: Termina na sexta-feira o prazo concedido pelo presidente do STF, Edson Fachin, para que os envolvidos na crise prestem esclarecimentos formais. Terão que enviar informações os ministros Alexandre de Moraes e André Mendonça, o procurador-geral da República, Paulo Gonet, e o diretor-geral da Polícia Federal, Andrei Rodrigues. O procedimento apura tanto as mensagens de Daniel Vorcaro quanto a atuação das autoridades envolvidas. No domingo, o ministro André Mendonça liberou para o plenário do STF a análise do relatório da Polícia Federal sobre as 52 mensagens trocadas entre Vorcaro e Alexandre de Moraes. Caberá agora ao presidente Edson Fachin marcar a data de deliberação. O presidente da corte também vai definir como o caso será apreciado pelos magistrados, decidindo se o julgamento vai acontecer em sessão pública ou sessão reservada. O ministro Alexandre de Moraes foi o principal alvo das manifestações promovidas pelos partidos de oposição em 9 capitais. Em agendas de campanha durante o feriado da Independência, os candidatos à presidência Renan Santos, Romeu Zema e Ronaldo Caiado direcionaram duras críticas ao STF. Na Avenida Paulista, Flávio Bolsonaro reuniu cerca de 28 mil apoiadores e voltou a pedir um impeachment de Moraes. Vamos a São Paulo com a repórter Bruna Barbosa.
4: Manifestantes bolsonaristas se reuniram na Avenida Paulista no dia da Independência em ato convocado pelo candidato à presidência pelo PL, Flávio Bolsonaro. A estimativa oficial divulgada pelo monitor do debate político da USP aponta que o pico de presença no evento foi de 28 mil pessoas. O ato contou com bandeiras do Brasil, Estados Unidos e Israel. Os manifestantes também exibiram bonecos infláveis com críticas a Lula e exaltando Donald Trump e André Mendonça. Durante a fala, o senador buscou relacionar o presidente Lula com o ministro Alexandre de Moraes, após a revelação de mensagens trocadas entre o ministro e o banqueiro Daniel Vorcaro. Flávio também defendeu a saída de Moraes do Supremo e criticou o julgamento dos envolvidos nos atos de 8 de janeiro, que classificou como uma farsa.
5: Quem vota em Lula está votando em Alexandre de Moraes! Nós não vamos permitir que o Lula indique mais 4 Alexandres de Moraes para o Supremo Tribunal Federal. Eu vou indicar 5 ministros para o Supremo Tribunal Federal, porque Alexandre de Moraes vai cair!
4: A ausência da ex-primeira-dama Michele Bolsonaro foi um dos pontos de atenção. Flávio enfrenta cobranças internas por mais articulação de aliados na campanha presidencial. Antes da manifestação, um grupo de esquerda com faixas contra o governador Tarcísio de Freitas foi impedido de ocupar a Avenida Paulista. A polícia militar usou gás lacrimogêneo para dispersar os manifestantes.
1: O presidente Lula, candidato à reeleição, participou do desfile do 7 de setembro em Brasília, ao lado dos presidentes do STF, Edson Fachin, da Câmara, Hugo Mota, e do Senado, Davi Alcolumbre. Apesar do tom mais institucional do evento, Lula levou para a esplanada os principais temas da campanha à reeleição, a soberania nacional e o combate à violência contra as mulheres, por exemplo. Enquanto o desfile acontecia, manifestantes pediram a saída do ministro Alexandre de Moraes e de Davi Alcolumbre da presidência do Senado. Uma nova pesquisa Quest, divulgada ontem, mostrou empate numérico de 41% entre o presidente Lula e Flávio Bolsonaro em um eventual segundo turno das eleições presidenciais. O resultado consolida uma trajetória de afunilamento em relação ao mês de agosto, quando o petista marcava 43% contra 40% do adversário. É o que nos conta agora, de Brasília, o repórter Felipe Igreja.
6: Oi, Fred. Pesquisa Quest, divulgada nesta segunda-feira, mostra que o presidente Lula do PT e Flávio Bolsonaro do PL aparecem empatados em um eventual segundo turno com 41% das intenções de voto dos eleitores. Esse é o primeiro empate numérico entre os dois candidatos desde março de 2026. Lula chegou a abrir 8 pontos do adversário em julho, com 45% contra 37% de Flávio. Mas de lá para cá, a diferença foi caindo e agora os dois voltam a ficar numericamente empatados. No primeiro turno, Lula aparece com 36% das intenções de voto, enquanto Flávio Bolsonaro tem 29%. No terceiro lugar está Augusto Cury, do Avante, com 8%. Já Renan Santos, do Missão, e Ronaldo Caiado, do PSD, marcam 3%. Romeu Zema, do Novo, tem 2%. A margem de erro da pesquisa é de 2 pontos percentuais. Essa é a primeira pesquisa do Instituto totalmente feita após a crise entre os ministros do Supremo Tribunal Federal escalar com o pedido de Alexandre de Moraes para investigar André Mendonça. Os números mostram que a aprovação do governo do petista recuou no período avaliado, mas dentro da margem de erro. Agora, 50% desaprovam o governo, enquanto 43% aprovam. Desde julho, a aprovação de Lula caiu de 48% para 43%, enquanto a desaprovação passou de 47% para 50%. A pesquisa foi encomendada pelo jornal O Globo e pela TV Globo. A margem de erro é de 2 pontos percentuais para mais ou para menos e o nível de confiança é de 95%. A pesquisa foi registrada no TSE com o protocolo BR-01720/2026.
1: Para o cientista político Leandro Gabiatti, os fatores econômicos estão pesando mais para a queda da popularidade do presidente Lula do que a questão da corrupção.
7: Todas as perguntas feitas aos pesquisados no plano econômico, poder de renda, endividamento, em todos esses aspectos, Lula teve números mais negativos do que na pesquisa anterior. Então, a conclusão seria um pouco essa aí, de fato. Até aqui, a questão do Supremo não impacta nem Lula, nem Bolsonaro. E se a gente tem que explicar esse equilíbrio maior, ou esse desgaste do Lula, essa oscilação negativa no primeiro turno e no segundo turno, reflete mais uma questão econômica.
1: Pelo horário de Brasília, agora são 5 horas e 13 minutos.
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1: Agora são 5 horas e 15 minutos. 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O podcast do PN, Primeiras Notícias. Resumindo aí, para você que ficou desligado, desconectado no feriadão, quer começar o seu dia, né, sabendo o que rolou, o que vai acontecer, o que vai repercutir nessa terça-feira. Então você vai lá no podcast, perdeu a nossa abertura, vai lá no podcast que está tudo disponível por lá. E para os ouvintes do Rio de Janeiro, estamos amanhecendo com friozinho, né? Agora a temperatura é de 18 graus na cidade do Rio, aí a praia de Copacabana, né?
2: Sim, Copacabana.
1: Pistas estão secas ali, né? Não choveu em Copacabana, não?
2: Choveu mais cedo, agora.
1: Quando eu vim pra cá, tava caindo a água, viu?
2: Pois é. Toro também danado. Peguei essa chuva.
1: E aí, Diogo Bugalho? Já tem alguns acidentes, inclusive, por conta dessa chuva em algumas vias aqui do Rio, né? Bom dia pra você, Diogo.
10: Bom dia, Fred. Bom dia também para você que nos acompanha. Tem acidente na Avenida General Justo, ali perto do aeroporto Santos Dumont. Uma faixa está ocupada na altura da Avenida Marechal Câmara por causa de um acidente envolvendo um carro que bateu contra a mureta no sentido rodoviário. Ali é uma curva que os carros fazem em alta velocidade, Fred, e aí provavelmente com a pista molhada pode ter contribuído para esse acidente. A Sete Rio, com Lurbe, Corpo de Bombeiros, estão por lá. Na Avenida Brasil também tem problema por lá, é um caminhão enguiçado que está ocupando uma faixa na altura da passarela 9 em Bom Sucesso, sentido centro. Trânsito ainda não apresenta retenção, mas essa carreta parada por lá pode complicar, dificultar a passagem logo mais quando o movimento começa a ficar mais intenso. Fred, estava observando aqui os registros das estações meteorológicas do Sistema Alerta Rio. Nessa última hora não tivemos muita chuva não, mas nas últimas 4 horas aí ao longo da madrugada, aí sim a gente teve principalmente Zona Norte e Zona Oeste. Volto com você.
1: Valeu, Diogo. 5:17 agora.
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1: Vamos abrir a agenda do dia. O que vai acontecer hoje? O que está programado para essa terça-feira pós-feriadão, 8 de setembro? Quais são os assuntos que vão repercutir pelas próximas horas? Saiu agora de madrugada, e é um tema que certamente vai ser muito discutido ao longo dessa terça-feira, o número do PISA, os dados atualizados da pesquisa do Programa Internacional de Avaliação de Alunos, uma das avaliações mais importantes aí da educação, né, em nível global, e os dados que saíram hoje mostram que o Brasil avançou nos últimos 20 anos, mas continua distante da média dos países desenvolvidos. No exame de 2025, os estudantes brasileiros de 15 anos alcançaram, por exemplo, 408 pontos em leitura, 377 em matemática e 409 em ciências. Em relação à média da OCDE, a desvantagem nacional é expressiva, são 92 pontos a menos, por exemplo, em matemática, 77 em ciências e 58 de defasagem em leitura. Na comparação com a edição de 20 anos atrás, as pontuações brasileiras apresentam trajetória positiva em todas as áreas avaliadas, mas ainda muito abaixo da média global. Hoje, o gabinete do ministro André Mendonça, relator do caso Master no Supremo Tribunal Federal, vai ouvir o empresário Antônio Carlos Freixo, apontado como um dos operadores financeiros do banqueiro Daniel Vorcaro, ele que fechou um acordo de delação premiada com a Procuradoria-Geral da República, a ver quais as declarações vão ser dadas aí nas próximas horas. Também está programado para hoje, está agendado para hoje, por isso está aqui na nossa agenda do dia, uma nova rodada da pesquisa Quest para o governo de alguns dos principais estados brasileiros, governo e estado. Tem pesquisa saindo Rio de Janeiro, São Paulo, Minas Gerais. Vamos ver aí a trajetória aí de cada um dos candidatos. Ontem, relembrando, saiu a pesquisa nacional mais recente, mostrando o empate técnico entre Lula e Flávio Bolsonaro no segundo turno. Hoje, vamos saber a corrida em alguns dos estados brasileiros. Tem também hoje, sabatina com os candidatos ao governo do estado do Rio de Janeiro. Nessa terça-feira, começa a série promovida pelo Jornal Globo, pelo Valor Econômico e também pela Rádio CBN. Ao longo dessa semana toda, os principais candidatos vão ser entrevistados aqui pela nossa equipe. Hoje, começando com o candidato Douglas Ruas, do PL, que é presidente da Assembleia Legislativa do Rio. A entrevista vai ser realizada aqui no estúdio da CBN, no Rio de Janeiro, a partir das 10:30 da manhã. A duração prevista é de 1h30. Você pode conferir, você que é do Rio, pelo radinho. Você que tem interesse aí, tá fora do Rio de Janeiro e outros estados do Brasil, no mundo inteiro, nas nossas plataformas digitais da CBN, do Jornal Globo e do Valor Econômico. Agora são 5:20. Tem também o Rock in Rio, né, gente? Olha ele aí. Elton John, o primeiro final de semana terminou agora há pouquinho, né? De madrugada. É, chegada aqui na rádio, as ruas estavam movimentadas.
2: Pessoal voltando,
1: na jornada, ontem debaixo de chuva.
2: Aquele climinha,
1: de frio.
2: Né? Ressaca após chuva. É,
1: ontem foi para os corajosos, mas o show foi legal. Você chegou a assistir alguma coisa ou não, né?
2: Assisti flashes, né?
1: Você estava interessado em outras coisas, né? Viajando, ali, né, Ana Paula Jalme? Fiquei de olho nas suas redes sociais.
2: O equilíbrio, né? Equilíbrio é tudo.
1: Muito bem. Que bom que você descansou. Ó, ontem teve o Elton John, teve Gilberto Gil, teve Péricles, foi um dos dias mais procurados.
2: Foi.
1: Mais cheios. Roupa Nova, só com sucesso, só com hits. né? Impossível não cantar.
2: Ah, é. As músicas abertura do Roupa de Nova. Novela.
1: Pois é. E o dia terminou com Elton John, encerrando aí o primeiro final de semana, 79 anos de idade. O astro da música britânica internacional fez um show com 24 músicas, 2 horas e 20 minutos de apresentação, parecendo um garoto, né?
2: É, se despedindo em grande estilo, né?
1: Sensacional. Pois e é. Subiu ao palco depois do nosso Gilberto Gil, nosso Sim. mestre também, que com 84 anos fez um showzaço ontem no Palco Mundo, no Rock in Rio. Próximo final de semana, a partir de sexta-feira, sexta, sábado e domingo, tem mais na Cidade do Rock. Agora são 5 horas e 21 minutos.
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1: Vamos passear agora pelo Brasil com a previsão do tempo. Nosso giro começa lá no sul. O frio vai começar aos poucos a perder força nessa terça-feira, com as temperaturas subindo devagar nos 3 estados. O tempo fica mais estável, com possibilidade de chuva fraca, principalmente no litoral de Santa Catarina e do Paraná. A situação muda a partir de amanhã, quando o aumento de risco de temporais no oeste de Santa Catarina e do Paraná vai marcar as condições do tempo. Tem possibilidade de chuva intensa, inclusive rajadas de vento. No sudeste, o cenário para esta terça-feira, a circulação de umidade vai manter o tempo nublado e chuvoso no Rio de Janeiro e principalmente na capital, na cidade do Rio de Janeiro, também Costa Verde, região serrana e sul fluminense, com possibilidade de chuva moderada, chuva forte, inclusive, temperaturas baixas para a média de setembro ao longo das próximas horas. Em São Paulo também ainda há chuva em pontos do norte, leste e litoral, além do frio. Em Minas Gerais, para hoje, possibilidade de pancadas de chuva, inclusive de forte intensidade, especialmente na área do Triângulo Mineiro, em áreas da região central do estado. O frio começa a perder força nos próximos dias e o calor volta a predominar a partir de quinta-feira em toda a região sudeste. No centro-oeste, a previsão para hoje é de calor e de baixa umidade, áreas de instabilidade também, tem possibilidade de pancada de chuva só lá no norte e centro-leste de Mato Grosso. Em grande parte de Goiás e no Distrito Federal, as condições são mais estáveis no tempo, hoje podendo, inclusive, com algumas áreas ali de Goiás e Distrito Federal, a temperatura passar dos 38 graus. No Nordeste, a aproximação de uma nova frente fria traz um aumento de nebulosidade, possibilidade de chuva fraca, fraca a moderada no sul da região, chuva mais forte, mais pontual na área central da região Nordeste. No oeste da Bahia, no sul do Maranhão e também no sul do Piauí, pode chover de forma fraca e isolada durante a tarde. No restante do interior, o tempo permanece predominantemente seco. As temperaturas podem chegar até 37, 38 graus hoje em algumas cidades da região Nordeste. E no norte, para a gente fechar o giro pelas regiões brasileiras, a instabilidade vai aumentar na faixa sul da região norte e também no oeste da região, com previsão de pancadas de chuva no Acre, norte de Rondônia, sul e centro-oeste do Amazonas, sul do Pará e grande parte de Tocantins. Nas demais áreas, o tempo fica mais firme, com calor e máximas que podem chegar a 40 graus. 5:24 agora. No futebol, fortes emoções nesse meio de semana, porque já começa hoje a rodada de quartas de final da Libertadores da América e também da Copa Sul-Americana. Hoje já tem o Fluminense decidindo a sua vida na Libertadores. Às 7 da noite, o Fluminense vai enfrentar o Platense da Argentina, partida que está marcada para o estádio do Maracanã. Amanhã o Palmeiras vai enfrentar a LDU do Equador e o Corinthians joga contra o Estudiantes da Argentina. O Flamengo entra em campo quinta-feira também na Libertadores contra o equatoriano Del Valle, Independiente Del Valle. Na Sul-Americana, o Vasco vai jogar contra o Santa Fé às 7 da noite na Colômbia e o São Paulo encara o Boca Juniors às 9:30 da noite na Bomboneira, em Buenos Aires, também partidas programadas para o dia de hoje. Amanhã na Sul-Americana tem o clássico brasileiro, duelo brasileiro entre Santos e Atlético Mineiro. No Brasileirão, encerramento da 26ª rodada, o Vitória venceu o Grêmio ontem à noite pelo placar de 1-0. Com o resultado, o time do Vitória subiu para a 11ª posição com 32 pontos e o Grêmio tem 28, está em 15º lugar na tabela, perto ali da zona de rebaixamento. 5 horas 25 minutos. Não perde a hora, Ana Paula Jalme. Vamos para as manchetes dos jornais, os destaques nas capas dessa terça-feira, com cara de segunda-feira, com jeito de segunda-feira, com gosto de segunda-feira, mas hoje não é segunda-feira.
2: Ontem eu achando que era domingo. É. Eu aproveitando minha folga achando que era domingo.
1: Não se engane, hein? Hoje é terça-feira. E vamos começar aqui com a capa do Estadão, né?
2: Estadão, isso.
1: Capa do jornal Estado de São Paulo. Lembrando que você que acompanha a nossa transmissão aí no YouTube, no Globoplay, tá vendo as imagens, tá vendo a capa do dia também preenchendo a nossa tela. Capa do Estado de São Paulo mostra, entre outros assuntos, que o governo do presidente Lula propôs pela primeira vez mais investimentos para a área de defesa nacional do que para a área da saúde. O orçamento de 2027, esse é um recorte aí que o Estadão está fazendo hoje em uma das reportagens de capa. Não é isso, Ana Paula?
2: É, Fred, a defesa foi a segunda área mais contemplada com recursos, atrás só de transporte. O Ministério do Planejamento e Orçamento disse que a alocação é uma consequência natural da regra que permitiu R$5 bilhões fora das regras fiscais em 2027 para investimentos na defesa. Já o Ministério da Defesa disse que ainda precisa de soluções permanentes, defendeu a aprovação de uma PEC, uma proposta de emenda à Constituição, que destina 2% do PIB para o setor. O governo enviou R$12 bilhões aproximadamente para investimentos na defesa do ano que vem, superando a saúde, que teve R$11 bilhões. O valor também é maior do que a educação, segurança pública e saneamento básico. É a primeira vez que a defesa recebe mais investimentos do que a saúde no orçamento enviado pelo governo Lula ao Congresso, que já tinha acontecido no governo Jair Bolsonaro. O investimento para a defesa subiu 60% em comparação ao valor desse ano, que foi de cerca de R$8 bilhões. Isso tudo em meio a tensões geopolíticas no cenário internacional e a pressão também de Lula por mais investimentos no setor para defender aquele discurso de soberania nacional. Fred.
1: Vamos agora pular na capa do jornal Estado de São Paulo. Você está vendo aí na tela a manchete do Estadão: presidenciáveis fazendo ataques a Alexandre de Moraes ontem nos atos de 7 de setembro. E a foto principal também da manifestação que aconteceu na Avenida Paulista. Da capa do Estadão, pulamos para a Folha de São Paulo. Folha de São Paulo traz como manchete, lá no alto, também um assunto que a Ana Paula vai aprofundar aqui com a gente: apostas em bets piorando a inadimplência e o acesso ao crédito aqui no Brasil. Esse é um estudo que está sendo divulgado hoje pela Folha de São Paulo. Não é isso, Ana Paula?
2: É, Fred, a pesquisa acompanhou a vida financeira de quem começou a fazer aposta online nos últimos anos, ao comparar quem fez a primeira aposta depois de janeiro do ano passado, quando o jogo do Tigrinho foi regulamentado aqui no Brasil, com quem ainda não tinha gastado dinheiro nesse jogo ou em palpites esportivos. Economistas descobriram que a proporção de pessoas inadimplência ficou 20% maior. Isso nos 12 meses seguintes à primeira aposta, em relação ao aumento das taxas de inadimplência entre quem não joga. Esses novos apostadores também passaram a atrasar o pagamento do cartão de crédito. Esse estudo foi conduzido pelo INSPER e também por pesquisadores da empresa Stone, que é de serviços bancários e de pagamento e trabalhadores autônomos. As informações de recebimento de pagamentos feitos por vários clientes, milhões de clientes, permitiram os economistas identificar quem tirou recursos da conta bancária via Pix para pagar por jogos online, assim como identificar a primeira aposta e comparar as movimentações de apostadores com quem não joga. Entre as descobertas está a de que quem começa a jogar sofre um corte no acesso ao crédito, no limite de empréstimos que os bancos colocam ali à disposição, da ordem de 16% do valor a que tinha acesso antes de começar a jogar, e descontar da evolução do limite do crédito geral da economia. Fred.
1: Mais um estudo importante aí que mostra o tamanho do estrago, né, que esse tipo de aposta faz na vida financeira das pessoas, dos brasileiros. Importante essa manchete hoje da Folha de São Paulo. Agora vamos fechar o nosso giro com a capa do jornal O Globo, já na tela. O jornal O Globo que está manchetando hoje a pesquisa Quest. Já citamos, né, esse assunto: Lula e Flávio Bolsonaro voltando a ficar empatados no segundo turno, pesquisa que saiu ontem à noite. E aí tem como foto principal Elton John no Rock in Rio, né, o brilho de Elton John fechando a noite gloriosa, as manifestações de 7 de setembro em Brasília e também na Avenida Paulista. Agora, uma matéria também bem interessante que o Globo traz na capa, trata da guerra entre facções criminosas, especialmente PCC e o Comando Vermelho, ampliando a fronteira do crime, né, em outras regiões brasileiras, para além do Sudeste, Rio e São Paulo, chegando, por exemplo, a Mato Grosso do Sul. Conta pra gente, Ana Paula.
2: Nos 8 primeiros meses desse ano, as mortes subiram 30% nesse estado, no Mato Grosso do Sul. Entre janeiro e agosto, o número de homicídios dolosos subiu 30% aí, como a gente falou, né? Chegou a 333 assassinatos. E nos últimos meses, as autoridades da Bolívia também atribuíram uma onda de violência no país a essas disputas envolvendo as facções brasileiras. Essa disputa, esse acirramento da violência é confirmada pela Secretaria de Justiça e Segurança Pública do Mato Grosso do Sul. As mortes são impulsionadas pelas investidas do Comando Vermelho contra rivais do primeiro comando da capital, facção que domina as rotas de escoamento da cocaína no estado. O governo recorreu à Justiça Federal para que dois chefes do Comando Vermelho detidos no Mato Grosso fossem transferidos para a Penitenciária Federal de Mossoró, que opera em segurança máxima, e depois de investigações que mostraram que elas teriam ordenado vários assassinatos em Três Lagoas, no Mato Grosso do Sul. Os crimes aconteceram em 3 dias, entre janeiro e maio, somaram 7 mortes de integrantes do PCC nessa região. A justiça acolheu esse pedido no início do mês passado, determinou a transferência de suspeitos para o Rio Grande do Norte. Ainda do lado brasileiro, essa disputa entre facções levou no início de agosto à morte do policial militar Marcelo Pimenta, em Corumbá, também no Mato Grosso do Sul, cidade que faz fronteira com municípios da Bolívia. A onda de violência também acontece do outro lado, lá no outro país, onde o governo atribuiu as duas facções a uma série de crimes aí que resultaram nessas quase 10 mortes, Fred.
1: Esses os destaques dos jornais brasileiros, logo mais nas bancas de todo o país. Antes, aqui no CBN Primeiras Notícias, com a Ana Paula Jaume resumindo tudo isso aqui pra gente. Obrigado, Ana Paula. Agora são 5h32. Vamos pro repórter CBN. Daqui a pouquinho a gente tá de volta. Não sai daí, até já.
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0: terça-feira, 8 de setembro de 2026. O ministro André Mendonça vai realizar hoje a audiência para avaliar a homologação da delação premiada do operador financeiro de Daniel Vorcaro, Antônio Carlos Freixo Júnior, conhecido como Mineiro. Segundo a comentarista da CBN, colunista do Jornal Globo, Malur Gaspar, ele admitiu ter feito 7 transferências que somam mais de 12 milhões de dólares para o fundo norte-americano Raven Gate, a pedido do dono do Master. A Polícia Federal investiga se o dinheiro oficialmente destinado ao filme sobre Jair Bolsonaro custeou a permanência de Eduardo Bolsonaro no Texas, Estados Unidos. 13 ex-ministros do Supremo Tribunal Federal enviaram uma carta ao presidente da corte, Edson Fachin, pedindo uma sessão pública urgente para apurar com rigor os fatos que atingem o STF. O texto classifica o momento como a crise mais aguda da história do Supremo. Entre os ministros aposentados que assinam a carta estão Celso de Mello, Nelson Jobim, Ellen Grace, Aires Brito, Joaquim Barbosa e Rosa Weber. Dados do Programa Internacional de Avaliação de Alunos mostram que o Brasil avançou nos últimos 20 anos, mas continua distante da média dos países desenvolvidos. No exame de 2025, os estudantes brasileiros de 15 anos alcançaram 408 pontos em leitura, 377 em matemática e 409 em ciências. Em relação à média da OCDE, a desvantagem nacional é de 92 pontos a menos em matemática, 77 em ciências e 58 em defasagem de leitura. Na comparação com a edição de 20 anos atrás, o país subiu 15 pontos em leitura, 7 em matemática e 18 em ciências. O Canadá começou a aplicar hoje novas tarifas de 15 a 25% e até 50% sobre produtos importados dos Estados Unidos. A sobretaxa atinge cerca de 20 bilhões de dólares em mercadorias como aço, alumínio, laticínios. A medida é uma retaliação direta às barreiras comerciais impostas pelo governo de Donald Trump após o fracasso das negociações bilaterais em agosto. Agora, pelo horário de Brasília, são 5 horas e 35 minutos.
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0: Na volta do repórter CBN, você ouve sempre algum destaque do noticiário internacional. Você está acostumado a ouvir o Fernando Andrade no Mundo em 3 minutos. Hoje, excepcionalmente, estamos sem o Fernando, mas ele volta amanhã aqui na nossa programação. Aproveito esse espaço aqui do Fernando Andrade para trazer ainda repercussões a respeito da ascensão daquela vitória da extrema-direita na eleição alemã que aconteceu no final de semana. E ontem o primeiro-ministro, o chanceler alemão, Friedrich Merz, ele fez um pronunciamento, pela primeira vez se manifestou publicamente a respeito da derrota do partido dele e da ascensão da extrema-direita nessa eleição. Friedrich Merz disse estar profundamente chocado com a derrota sofrida pela União Democrata Cristã, CDU, que é a legenda dele, e uma derrota sofrida para a extrema-direita alternativa para a Alemanha, a AfD. Foram eleições regionais que aconteceram no último domingo no estado da Saxônia-Anhalt. O resultado aumentou a pressão sobre o primeiro-ministro, Friedrich Merz, e sobre a coalizão que sustenta o governo dele. O partido dele teve só 17,2% dos votos, uma queda de 20 pontos percentuais em relação à eleição anterior nesse estado importante. Já a AfD, que é esse partido de extrema-direita, chegou a 43,8%, mais que o dobro do resultado obtido no último pleito. Friedrich Merz classificou o resultado como a mais grave derrota eleitoral da CDU, partido dele, em décadas, segundo ele, não apenas naquele estado, na Saxônia, e isso mudou completamente todo o contexto político da Alemanha. Ele também disse que o resultado vai ter consequências, admitiu que os baixos índices de popularidade contribuíram para a derrota, a popularidade dele, né, que está em queda, e reconheceu que foi pessoalmente um tema constante durante a campanha, apesar do revés.

0: partes do mundo. Também no noticiário internacional, quero falar da Rússia, que realizou nessa madrugada um bombardeio em larga escala contra a capital da Ucrânia. A ofensiva aconteceu horas depois da partida de enviados dos Estados Unidos que tentavam mediar conversas de paz. O ataque com mísseis e drones deixou pelo menos 2 mortos e 10 feridos, danificando prédios residenciais e escolas. Esse ataque também levou a Polônia a acionar caças de vigilância na fronteira e o Reino Unido anunciou um pacote de 100 milhões de libras para reforçar o sistema antiaéreo ucraniano em razão dessa escalada do conflito também nos últimos dias. São os assuntos internacionais em destaque nesse começo de semana, essa terça-feira, aqui no nosso espaço dedicado aos temas pelo mundo. Agora são 5h39. Dando boas-vindas para você que acordou agora, você que sintonizou aqui na CBN, você que está chegando para Primeiras Notícias desse dia 8 de setembro. Bom dia, fique à vontade, você está no lugar certo, é o nosso despertador. 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E mais do que ouvir e assistir, participe também. Mande o seu recado, a sua mensagem, o seu bom dia no chat, na nossa transmissão. Mande o seu joinha, o seu like também. E no nosso WhatsApp, o número fica aí passando na tela, 21 997 64 2381, 997 64 2381. Ana Paula já me fica organizando o nosso chat aí. Tá tudo bem por aí? Tá todo mundo mantendo o nível? Como é que tá a discussão?
1: O ambiente tá controlado, tá por controlado, enquanto, né? Aqui, Fred. O pessoal tá chegando, ó, o Cosmo Lemos, lá do Juazeiro do Norte, no Ceará, mandando o bom dia dele aqui pra gente. Muita gente comentando as notícias também, né? Pessoal, às vezes fica um pouco empolgado, assim, passa do limite, né?
0: Período eleitoral, né?
1: É, mas é bom manter o respeito sempre, né? O pessoal mandando aqui o bom dia, meus queridos, mas quem?
0: Fique à vontade, mas se lembre que você não está em casa, né?
1: Augusta, ó, Augusta Gomes, mandando o bom dia dela pra gente, a todos os ouvintes também que estão acompanhando a gente. E é isso, Fred, muita gente comentando aqui a política, o pessoal tá debate caloroso aqui no chat.
0: Afinal de contas, tá chegando. Na sexta-feira a gente lembrou que tava faltando um mês, né? Pra eleição, sim. Contagem regressiva. Três semanas. Um pouquinho.
1: Intensas 3 semanas.
0: O encontro do brasileiro com as urnas, né?
1: Sim.
0: Pra famosa festa da democracia, né, Ana Paula?
1: Agora vamos. Que seja com respeito, né?
0: Vamos começar a passear pelo Brasil? Vamos saber lá, das afiliadas aí da CBN, quais são os assuntos que nossa reportagem está destacando para esse dia 8 de setembro. Nosso giro vai começar hoje por Brasília, capital federal. Nesse momento, temperatura de 19 graus. Tem previsão de chuva hoje para Brasília. A máxima do dia vai até 27 graus nessa terça-feira. E quem está com a gente é o João Rosa. Milhares de pessoas acompanharam o desfile de 7 de setembro ontem na Esplanada dos Ministérios, na capital federal. O João também foi uma dessas pessoas que acompanhou para resumir aqui pra gente como foi. Bom dia para você, João.
2: Oi, Fred. Aqui em Brasília, o desfile cívico de 7 de setembro reuniu milhares de pessoas na Esplanada dos Ministérios. Com capacidade para 30 mil pessoas, as arquibancadas montadas no eixo monumental ficaram lotadas logo cedo. A cerimônia começou às 9 horas da manhã, mas para garantir um lugar, a Cícera Feire chegou às 6 horas e conseguiu sentar bem na frente. Lugar privilegiado para ver o filho, que é soldado da Marinha, desfilar.
3: É uma emoção, eu fico até emocionada de agora. E ele vai passar desse lado aqui. Eu queria ir pro outro lado e ele vai passar desse. Eu fiquei emocionada, sem falar.
2: Entre os destaques, desfilaram as Forças de Segurança do Distrito Federal, as Forças Armadas, alunos de colégios militares e até o Zé Gotinha. Já o encerramento ficou por conta da Esquadrilha da Fumaça, que protagonizou um verdadeiro show no céu, encantando o público com as manobras radicais, incluindo o tradicional parafuso em que a aeronave sobe verticalmente e depois faz uma descida rápida. Teve também o coração, que foi desenhado no céu por 6 aviões. A paulista Stephanie Domenica, que estava em Brasília a trabalho, teve a oportunidade de ver o desfile de 7 de setembro pela primeira vez e compartilhou a emoção sentida.
4: Muito legal, eu fiquei emocionada na parte do Zé Gotinha, das estudantes do Instituto Federal. Muito interessante também a dedicação da cidade para promover esse dia. E o tema também muito importante esse ano, falar sobre a soberania do país, né? Nesse ano que a gente está passando por tanta coisa.
2: Segundo a organização, cerca de 4 mil pessoas, entre civis e militares, estiveram envolvidas na produção. Mas o

0: 7 de setembro também foi marcado por manifestações e atos políticos, todos acompanhados pela Secretaria de Segurança Pública. Próximo ao Banco Central, um grupo protestou pelo afastamento do ministro Alexandre de Moraes, do STF, e do presidente do Senado, Davi Alcolumbre. A manifestação ocorre após o ministro André Mendonça tirar o sigilo de conversas entre Moraes e o banqueiro Daniel Vorcaro. Simultaneamente, ocorreu também o Grito dos Excluídos, com o tema de defesa por terra, paz e moradia. Por determinação da Secretaria de Segurança, nenhum manifestante pôde se aproximar da área onde ocorria o desfile cívico. Eu volto com você, Fred.
1: Obrigado, João. Esse é o João Rosa, nossa equipe de reportagens em Brasília, trazendo destaque dessa terça-feira. Um resumo aí no dia 7 de setembro, lá na Esplanada dos Ministérios. Agora são 5 horas e 44 minutos de Brasília. Vamos seguir para Minas. Belo Horizonte também tem previsão de chuva para hoje. 15 graus é a temperatura de momento. A máxima vai até 23 graus nessa terça-feira. Raquel Romanha está chegando para nos contar como é que está a corrida eleitoral. Enquanto isso, você vai vendo aí as imagens do amanhecer. Céu bem carregado agora em Belo Horizonte. E hoje tem pesquisa, né? Tem pesquisa e tem informações aí relevantes da corrida eleitoral para o governo e para o Senado em Minas, né, Raquel? Conta pra gente. Bom dia.
2: Olá, bom dia. Será divulgada hoje, terça-feira, mais uma pesquisa Quest para o governo de Minas Gerais. Foram entrevistados 1.506 eleitores. O levantamento começou no último sábado e foi realizado até esta segunda-feira. A última pesquisa do Instituto foi divulgada em 25 de agosto. A intenção de votos para o Senado também será avaliada nesta pesquisa. Vamos acompanhar também a agenda dos candidatos ao governo de Minas nesta terça. Ontem, o candidato à reeleição ao governo de Minas Gerais, Matheus Simões, do PSD, esteve na festa de aniversário do Mercado Central em Belo Horizonte. Cleitinho Azevedo, do Republicanos, participou do ato organizado pela direita, com a pauta Fora Lula e Moraes. Patrúcia Ananias, do PL, participaria do Grito dos Excluídos no hipercentro da capital mineira, mas não compareceu devido à morte do irmão no último domingo. Alexandre Calil, do PDT, teve reuniões e gravações internas. E por último, fora do assunto política, falando agora de clima, o Instituto Nacional de Meteorologia emitiu um alerta de tempestade para Belo Horizonte e outras cidades de Minas Gerais. Segundo o órgão, são esperadas chuvas de até 50 milímetros até esta terça-feira, além de ventos intensos, com velocidade entre 40 e 60 quilômetros por hora e até possibilidade de queda de granizo. Neste feriado, houve um declínio de 3 a 5 graus na temperatura registrada na capital mineira. Então é isso, bom dia para vocês e uma ótima semana a todos.
1: Bom dia para você também. Essa é a Raquel Romanha, lá da CBN Belo Horizonte, com os destaques do noticiário hoje em Minas Gerais. Agora são 5 horas e 46 minutos. Vamos seguir para o Rio de Janeiro. Rio de Janeiro está amanhecendo com frio, termômetros marcando 17, 18 graus na média. Já choveu, já tivemos pancada de chuva aí nessa madrugada. Nos últimos minutos a chuva deu uma parada. O Diogo Bugalho, enquanto a gente vê imagens ao vivo aí da praia de Copacabana na nossa transmissão, já está aqui ao meu lado para contar quais são os destaques de hoje no Rio. Não é isso, Diogo? Tudo bem com você? Bom dia.
3: Bom dia, Fred. Bom dia também para você, nosso ouvinte. Olha, destaque da política. O Instituto Quest divulga hoje uma nova pesquisa de intenção de voto para o governo do Rio e também para o Senado. Esse levantamento ouviu mais de 1.300 eleitores entre 4 e 7 de setembro. Na última pesquisa, divulgada no final de agosto, o ex-prefeito do Rio, Eduardo Paes, liderava com folga, com 37% das intenções de voto, contra 14% do segundo colocado, presidente da Alerj, Douglas Ruas, do PL. Douglas Ruas, inclusive, que hoje vai ser o primeiro entrevistado da série de sabatinas da CBN, o Globo, Extra e Valor, com candidatos ao governo fluminense. Entrevista que começa às 10h30 da manhã e vai ter transmissão ao vivo aqui na rádio, também nos sites dos jornais e no YouTube. E Fred, outro destaque, claro, desse final de semana, desses últimos dias, é o Rock in Rio, né, que completou agora o primeiro final de semana, os primeiros 4 dias. Final de semana prolongado aí por causa do feriadão. E terminou com chave de ouro, hein, com o show de Elton John nessa segunda-feira. Show que emocionou aí, reuniu gerações, fechando esse primeiro fim de semana que passou por praticamente todos os gêneros musicais previstos para essa edição. Foram 4 dias de Cidade do Rock cheia, apesar da chuva, enquanto, durante quase toda essa programação, né? O festival vai voltar na sexta-feira que vem para mais 3 dias, e aí depois só daqui a 2 anos, Fred.
1: Pessoal que foi pro Rock in Rio enfrentou ali uma prova de resistência, né? Porque a chuva realmente praticamente constante nos 4 dias. E mais do que isso, ontem fez muito frio também, né? Ontem à tarde aqui no Rio, pessoal. Mesmo assim, aproveitou e curtiu. Volta na sexta? Sexta-feira já é o dia do BTS, né?
3: Voltamos.
1: O BTS do K-pop, né?
3: Do K-pop,
1: não voltamos com os Stray Kids. Vem, é o BTS, Stray Kids.
3: BTS, verdade. Não vem dessa vez. Se viesse, eu estaria lá.
1: Mas, é mesmo?
3: É, eu estaria lá. Mas é porque, não vem,
1: você
3: não.
1: Gosta do...
3: Gosto, adoro.
1: E do Stray Kids você não gosta?
3: Aí eu não ligo tanto.
1: É.
3: Mas é bom também, é bom.
1: É bom também, né? É bom também. E que mais tem? Maroon 5, né?
3: No sábado temos Maroon 5 e no domingo fechamos com 21 Pilots como headliner aí. São os próximos 3 dias.
1: Você não vai nenhum dia?
3: Dias. Vou no sábado.
1: Ah, você vai no 5. Sábado. Muito bem. Vou lá. Tá certo. Esse é o Diogo Bugalho com os destaques do Rio de Janeiro. Diogo Bugalho monitorando aí os assuntos dessa terça-feira. Agora são 5 horas e 49 minutos. Vamos pegar a ponte aérea, ir até São Paulo, saber como é que tá amanhecendo. 12 graus é a temperatura. São Paulo também tá bem frio. Um feriado gelado em São Paulo. Hoje a temperatura máxima não vai passar dos 20, 21 graus. E tem previsão de chuva também nas próximas horas. Imagens ao vivo ainda, nenhum sinal, né? Nenhum sinal de amanhecer aqui em São Paulo. Tudo cinza e cheio de prédio agora em São Paulo. Fábio Portugal, que está aqui com a gente, para nos contar que a cidade de São Paulo registrou uma das temperaturas mais baixas para setembro dos últimos anos. A mínima foi de 10 graus apenas, a menor desde 2022, Fábio. Bom dia.
4: Muito bom dia para você, Fred. Bom dia para todo mundo que está acompanhando o CBN Primeiras Notícias. Olha, Fred, aqui em São Paulo, o destaque não pode ser outro, é a friaca nessa reta final de inverno. Ontem, a cidade teve uma das temperaturas mais baixas para setembro dos últimos anos. A mínima ficou em 10 graus, a menor desde 2022, e a máxima, que foi de apenas 13 graus, tem uma distância maior ainda, foi a menor desde o ano 2000. Tudo isso aconteceu por uma massa de ar polar que já está se afastando, mas isso não significa que o frio vai embora de vez. A previsão de máxima para hoje é de 19 graus durante a tarde. E para quem gosta de calor, as tardes só devem voltar a ser quentes de fato a partir de sexta-feira. E a nossa reportagem vai acompanhar, Fred, a investigação de uma morte que aconteceu no domingo. O policial militar Vinícius Costa Silva, de 26 anos, foi preso por suspeita de matar a esposa Larissa Cruz Morata, de 29 anos, em Embu das Artes, na Grande São Paulo. O PM disse que ela cometeu suicídio, só que essa versão é contestada pela família da vítima. A investigação encontrou inconsistências para a versão de suicídio apresentada pelo PM e também pela irmã dele, que também estava na residência do casal. A Secretaria da Segurança Pública disse que, nesse momento, o caso não é investigado nem como suicídio, nem como feminicídio, mas como morte suspeita. Esse caso remete muito à morte da PM Gisele Alves Santana, que aconteceu em fevereiro. E o marido dela, que é tenente-coronel da Polícia Militar, foi preso 1 mês depois do crime, e ele justamente apresentava essa tese de suicídio. E hoje, o tenente-coronel Geraldo Leite Rosa Neto vai prestar um depoimento à justiça. E essa é a última etapa antes da decisão que vai definir se ele vai ser submetido a júri popular. O PM nega o crime, mas segue preso. Então, esses são alguns dos destaques da terça-feira aqui em São Paulo. Fred, bom dia para você e bom dia para os ouvintes.
1: Valeu, Fábio. 5 horas e 52 minutos agora.
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1: Nosso giro termina com a gente dando um pulinho no campo para saber do Cassiano Ribeiro, destaque do dia no CBN Agro. Ele vai falar hoje do agronegócio gaúcho, mostrando uma reação em meio à crise. É o destaque dessa terça-feira. Tudo bem, Cassiano? Bom dia.
6: Oi, Fred, bom dia, ouvinte. A 49ª edição da Expo Inter, uma das maiores feiras do agro no país, terminou ontem no Rio Grande do Sul com um resultado que chama atenção, justamente porque acontece em um dos estados que mais enfrentam problemas financeiros e climáticos nos últimos anos. A feira movimentou 6 bilhões e 180 milhões de reais em negócios, quase 40% a mais do que na edição anterior. E o grande destaque veio das máquinas e implementos agrícolas, com faturamento de 5 bilhões e meio, praticamente uma alta de quase 45%. É um número especialmente relevante porque o setor de máquinas atravessa um momento super difícil no país, com juros elevados, crédito mais restrito, aumento da inadimplência, com produtores aí em recuperação judicial. Na semana passada, inclusive, eu falava aqui do desempenho desse segmento, que espera uma recuperação para o segundo semestre deste ano, mas ainda longe de chegar próximo ao resultado do ano passado. No Rio Grande do Sul, a situação é ainda agravada pela sequência de eventos climáticos extremos e agora pelas incertezas em relação ao fenômeno El Niño. Por isso, esse resultado da Expo Inter pode ser interpretado aí como um sinal de que existe demanda reprimida no campo, provavelmente. Mas é importante fazer uma ressalva que esse resultado não significa que o agro gaúcho tenha deixado a crise para trás. Boa parte das compras está sendo viabilizada justamente por alternativas ao crédito tradicional, como consórcio, os barters também, né, que são as trocas aí de produtos e linhas oferecidas por bancos de montadoras e cooperativas. Ou seja, há produtores com capacidade e necessidade de investimento, mas também existe uma parcela importante do campo ainda pressionada financeiramente. Outro sinal positivo é a perspectiva de melhora das cotações de produtos importantes como soja, milho e arroz, que são bastante cultivados no Rio Grande do Sul, além da valorização da carne, que ajuda aí a sustentar os investimentos na pecuária, conforme apurou nosso repórter Marcelo Beledelli, cobrindo a feira durante toda a semana que passou. A indústria, portanto, começa a enxergar uma possível virada, mas ainda com bastante cautela. Eu volto mais tarde no CBN Brasil, então, até depois.
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9: Trânsito. Diogo Bugalho está monitorando o trânsito aqui no Rio. Voltou a chover nos últimos minutos, né, Diogo?
3: Voltou a chover, sim, Fred. Chove em diversas partes da cidade e, inclusive, tivemos agora um acidente envolvendo 4 carros na linha vermelha sentido centro, que está ocupando 2 faixas na altura do Caju. Sete Rio, Polícia Militar estão indo lá para o local e o trânsito já é bastante intenso ali na linha vermelha na chegada ao centro. Fred, nesse momento a Avenida Brasil também tem o trânsito meio complicado, mas é uma melhor opção já que a linha vermelha está funcionando em meia pista aí por causa dessa batida, esse engavetamento entre 4 carros. Voltando a falar aqui da chuva, tivemos registros, olha, em Bangu, Jacarepaguá, Grajaú, Piedade, Jardim Botânico, Cidade de Deus, todas essas estações meteorológicas registrando chuva ainda fraca agora às 5h45 da manhã, mas a previsão para hoje é dessa chuva, chuvisco, o dia inteiro. A gente deve ter acumulados aí aumentando ao longo das próximas horas. Muita atenção também para o motorista, para quem está no trânsito, né, pistas escorregadias, importante reduzir a velocidade, tomar ainda mais cuidado nessa terça-feira. Fred?
9: É isso, você que está circulando aí pela cidade, quiser colaborar aqui com a gente durante o Jornal da CBN, lembrando sempre o número do WhatsApp. No Rio, 21 997 64 2381, 997 64 2381. E você que chegou agora aqui na nossa audiência, o podcast do Primeiras Notícias dá pra ouvir em todos os tocadores de áudio. Resuminho, 3 notícias em 10 minutos. Seguimos falando da crise no Supremo. Novidade de hoje é que teve uma carta, né? Ex-ministros do Supremo se reuniram numa carta para pressionar o presidente da corte, Edson Fachin, para apurações rigorosas a respeito dos escândalos recentes, as manifestações ontem de 7 de setembro e a pesquisa Quest que saiu ontem à noite mostrando o empate entre Lula e Flávio Bolsonaro. 5h58.
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9: Encerramento aqui do CBN Primeiras Notícias. Ana Paula Jalme, um ótimo dia para você.
10: Ótimo dia, Fred, até amanhã.
9: A gente volta amanhã a partir das 5 horas da manhã, tocando o despertador da CBN para acordar o Brasil inteiro. E vocês ficam na sequência com o Jornal da CBN, Milton Jung e Cássia Godoy. Um ótimo dia para você, até mais.
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0: Terça-feira, 8 de setembro de 2026. A Justiça de São Paulo vai interrogar hoje o tenente-coronel Geraldo Leite Rosa Neto. Ele é acusado de matar a esposa, a policial militar Gisele Alves Santana, com um tiro na cabeça. A audiência acontece no Fórum Criminal da Barra Funda. O depoimento presencial do oficial da PM é a última etapa antes da decisão que definirá se o réu será submetido a júri popular. O tenente-coronel está preso, mas nega que tenha cometido o crime. Pelo menos 11 alpinistas morreram e 6 ficaram feridos após uma avalanche atingir um grupo de 33 montanhistas no norte da Rússia. 10 pessoas conseguiram descer a montanha por conta própria e 6 seguem desaparecidas. Equipes de emergência atuam nas operações de resgate no pico de mais de 5 mil metros de altitude. Os preços do petróleo atingiram o maior nível em 6 semanas, após o Irã ameaçar atacar instalações de energia no Oriente Médio em resposta a novas ofensivas dos Estados Unidos. A escalada aumentou o temor de que o conflito provoque novas interrupções no fornecimento da commodity. O preço do petróleo Brent, referência internacional, fechou a 97 dólares por barril. No horário de Brasília, 6 horas.
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2: Seis e um.

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1: Olá, muito bom dia a você. Este é o Jornal da CBN. Eu sou Milton Jung, ao nosso lado está Cássia Godoy. Bom dia para você, Cássia.
2: Bom dia, Milton. Bom dia aos ouvintes do Jornal da CBN.
1: Fique agora mais bem informado com os destaques desta terça-feira, 8 de setembro de 2026.
2: Quase metade dos estudantes brasileiros de 15 anos usa a inteligência artificial para aprender.
1: É o que aponta o Programa Internacional de Avaliação de Alunos, divulgado nesta madrugada.
2: Foi a primeira vez que o uso de IA generativa na rotina escolar foi avaliado no PISA.
1: A pesquisa revelou que 48% dos estudantes brasileiros recorrem a ferramentas como o ChatGPT ao menos uma vez por semana.
2: O índice supera ligeiramente a média de 46% registrada entre os países membros da OCDE.
1: Apenas 11% dos estudantes do Brasil declararam nunca usar a tecnologia semana.
2: O índice supera ligeiramente a média de 46% registrada entre os países membros da OCDE.
1: Apenas 11% dos estudantes no Brasil declararam nunca usar a tecnologia para atividades acadêmicas.
2: O hábito de pedir resumos de leituras escolares atinge 31% dos alunos no Brasil, praticamente empatado com o exterior.
1: Por outro lado, para redigir redações inteiras do início ao fim, o índice nacional fica em 27%. Abaixo dos 29% observados nos países desenvolvidos.
2: O relatório revelou que 81% dos alunos brasileiros frequentam escolas com algum tipo de veto ao uso de celulares, contra 37% registrados em 2022.
1: A taxa é bem superior à média da OCDE, que é de 49%.
2: O ranking do PISA também mostra que o Brasil avançou nos últimos 20 anos em leitura, matemática e ciências, mas continua distante da média dos países desenvolvidos.
1: No exame de 2025, os estudantes brasileiros de 15 anos alcançaram 408 pontos em leitura, 377 em matemática e 409 em ciências.
2: Em relação à média da OCDE, a desvantagem nacional é expressiva. São 92 pontos a menos em matemática, 77 em ciência e 58 de defasagem em leitura.
1: Na comparação com a edição de 20 anos atrás, as pontuações brasileiras apresentaram trajetórias positivas em todas as áreas avaliadas.
2: O ritmo de crescimento colocou o Brasil na 7ª colocação mundial entre os sistemas de ensino que mais evoluíram em leitura e em matemática, além de alcançar a 8ª melhor evolução global na área de ciências.
1: A edição reuniu uma amostragem com mais de 30 mil jovens brasileiros matriculados entre o fim do ensino fundamental e o início do ensino médio, dos quais mais de 70% frequentam escolas estaduais públicas.
2: Para a gerente de desenvolvimento e soluções do Itaú Social, Sônia Dias, o Brasil precisa intensificar de forma urgente as políticas de recomposição e nivelamento pedagógico.
3: O Brasil tem avançado e avançado bastante em relação aos outros países que também são avaliados no PISA, tanto em leitura quanto em matemática. Mas, de fato, o nosso avanço ainda nos deixa atrás da média OCDE e entre os últimos países em termos de avaliação. O que quer dizer que continua sendo muito preocupante os nossos dados de aprendizagem, no fundo, a aprendizagem dos nossos estudantes. Para fazer um avanço e que a gente realmente saia ali dos últimos lugares, chegue numa média OCDE, nós precisamos de um esforço muito concentrado.
2: Agora são 6:05.
1: 13 ex-ministros do Supremo Tribunal Federal enviaram uma carta ao presidente da corte, Edson Fachin, pedindo uma sessão pública urgente para apurar com rigor os fatos que atingem o STF.
2: O texto classifica o momento como a crise mais aguda da história do Supremo.
1: Entre os ministros aposentados que assinaram o documento estão Celso de Mello, Nelson Jobim, Ellen Grace, Aires Brito, Joaquim Barbosa e Rosa Weber.
2: O presidente nacional da OAB, Beto Simonetti, defendeu respostas rápidas e claras do Supremo para preservar a confiança pública e a estabilidade democrática.
1: Simonetti ressaltou que eventuais desvios devem ser apurados com o mesmo rigor aplicado a qualquer cidadão.
4: O Brasil vive um momento que exige serenidade, transparência e respostas. Por isso mesmo, precisamos de respostas rápidas e claras do Supremo Tribunal Federal. Não para enfraquecê-lo, mas justamente para preservá-lo, porque a confiança das instituições é indispensável à estabilidade social e democrática do país. Nenhuma instituição pode abrir mão da admiração e da confiança da sociedade. E quando essa confiança é abalada, é dever de todos trabalhar para restabelecê-la.
2: Em meio à tensão no STF, o ministro Edson Fachin cancelou uma audiência que teria amanhã com o presidente da OAB, Beto Simonetti.
1: Apesar do cancelamento, Simonetti convocou uma reunião extraordinária do Colégio de Presidentes das Seccionais da Ordem.
2: O ministro Alexandre de Moraes foi o principal alvo das manifestações promovidas pelos partidos de oposição em 9 capitais.
1: Em São Paulo, o comício convocado pelo candidato do PL, Flávio Bolsonaro, reuniu quase 30 mil pessoas na Avenida Paulista, segundo contagem da USP.
2: Durante o protesto, o senador tentou associar o ministro do STF ao presidente Lula.
5: Quem vota em Lula está votando em Alexandre de Moraes. Nós não vamos permitir que o Lula indique mais 4 Alexandre de Moraes para o Supremo Tribunal Federal. Eu vou indicar 5 ministros para o Supremo Tribunal Federal, porque Alexandre de Moraes vai cair.
1: O candidato Renan Santos, do Missão, também fez um ato em São Paulo e pediu a saída de Alexandre de Moraes e outras autoridades.
6: A imediata saída de Dias Toffoli e Alexandre de Moraes do STF. A imediata saída de Andrei Rodrigues da Direção-Geral da Polícia Federal. A imediata saída de Paulo Gonet da PGR. A manutenção das investigações sobre o Banco Master, custe a quem custar, pegando absolutamente todos os líderes políticos, empresariais e do meio jurídico brasileiro.
2: O candidato do Novo, Romeu Zema, também promoveu um ato em São Paulo para defender mudanças no Supremo.
7: Já falei que eu quero alguém acima de 60 anos, de preferência que venha do mundo acadêmico para somar no Supremo mulheres. As mulheres são mais honestas, estão diminuindo. Eu fui o governador que mais nomeou mulheres. Quero também acabar com as decisões monocráticas. Vamos ter que debater.
1: No Rio de Janeiro, o candidato do Avante, Augusto Cury, fez uma caminhada com apoiadores em Copacabana para defender a saída do ministro Alexandre de Moraes.
8: Eu quero, sem acusar ninguém, que o STF, ou em destaque alguns membros, prestem todas as contas necessárias para o seu patrão, que é o contribuinte. Quem deve tem que ser condenado. O Brasil não suporta mais tanta corrupção.
2: O candidato Lula participou do desfile do 7 de setembro em Brasília, ao lado dos presidentes do STF, Edson Fachin, da Câmara, Hugo Mota, e do Senado, Davi Alcolumbre.
1: O presidente não fez discurso, mas postou no X uma mensagem em defesa da soberania e com críticas aos que ele chamou de falsos patriotas.
2: Agora são 6:09.
1: O ministro André Mendonça vai realizar hoje a audiência para avaliar a homologação da delação premiada do operador financeiro de Daniel Vorcaro, Antônio Carlos Freixo Júnior, conhecido como Mineiro.
2: Segundo a comentarista da CBN, colunista do jornal Globo, Malu Gaspar, ele admitiu ter feito 7 transferências que somam mais de 12 milhões de dólares para o fundo norte-americano Heaven Gate, a pedido do dono do Master.
1: A Polícia Federal investiga se o dinheiro oficialmente destinado ao filme sobre Jair Bolsonaro custeou a permanência de Eduardo Bolsonaro no Texas.
2: 6:10.
1: A mais nova pesquisa Quest aponta um empate numérico rigoroso na simulação de segundo turno entre o presidente Lula e o senador Flávio Bolsonaro. Os dois aparecem com 41% das intenções de voto.
2: O resultado consolida uma trajetória de afunilamento em relação a agosto, quando Lula marcava 43% contra 40% de Flávio Bolsonaro.
1: Em relação ao levantamento divulgado na semana passada, Lula oscilou um ponto para baixo e Flávio Bolsonaro manteve o mesmo percentual.
2: Desde julho, Lula caiu 4 pontos e Flávio subiu 4.
1: Para o cientista político da FGV, Cláudio Couto, o levantamento divulgado ontem já foi influenciado pela crise no STF, que beneficia o candidato do PL.
9: esse episódio envolvendo o STF não ajuda também a candidatura do presidente. Por quê? Não porque ele diretamente tenha vínculos com Alexandre de Moraes ou com quem quer que seja, mas na medida em que Alexandre de Moraes acabou se tornando aí o grande inimigo favorito do bolsonarismo, qualquer coisa que o prejudique beneficia o bolsonarismo e, por tabela, prejudica o oponente principal do candidato bolsonarista hoje, que é o presidente Lula. Então, acho que é esse o cenário que nós temos, o que mostra uma eleição aí há menos de um mês do primeiro turno, muito acirrada e, claro, como a gente tem visto, coisas podem acontecer a qualquer momento. Não sabemos o que vai sair dessa crise do STF, mas é um momento em que há uma imensa indefinição com respeito ao que pode vir a ser o resultado da eleição presidencial desse ano.
2: No cenário de primeiro turno sem Pablo Marçal, o presidente Lula lidera com 36% das intenções de voto, oscilando um ponto a menos que no levantamento anterior.
1: O senador Flávio Bolsonaro manteve a segunda colocação isolada, com os mesmos 29% registrados na rodada passada.
2: Augusto Cury, do Avante, confirmou a terceira posição na disputa presidencial ao registrar 8% das preferências no primeiro turno, após ter atingido 10% na medição divulgada no dia 2 de setembro.
1: Renan Santos, do Missão, e Ronaldo Caiado, do PSD, aparecem empatados em 3% cada um, seguidos por Romeu Zema, do Novo, com 2%.
2: O levantamento da Quest também mediu a avaliação do governo federal.
1: Em uma semana, a desaprovação ao trabalho de Lula oscilou de 48% para 50%, e a aprovação passou de 45% para 43%.
2: Desde julho, a aprovação caiu de 48% para 43%, enquanto a desaprovação passou de 47% para 50%.
1: Agora são 6 horas, 12 minutos.
2: Começam hoje as quartas de final da Libertadores e da Copa Sul-Americana.
1: Às 19h, o Fluminense enfrenta o Platense da Argentina no Maracanã.
2: Pelas quartas de final da Copa Sul-Americana, o Vasco enfrenta o Santa Fé às 19h na Colômbia. E o São Paulo encara o Boca Juniors às 21h na Bomboneira, em Buenos Aires.
1: No encerramento da 26ª rodada do Campeonato Brasileiro, Vitória venceu o Grêmio por 1-0.
2: Com o resultado, o time baiano subiu para a 11ª posição com 32 pontos. O Grêmio tem 28 e ocupa o 15º lugar na tabela, perto da zona de rebaixamento.
1: Pelo Campeonato Brasileiro Feminino, o Corinthians venceu o Cruzeiro por 3-1 e enfrentará o Bahia nas semifinais.
2: A outra vaga na final será decidida entre Flamengo e São Paulo.
1: A CBF ainda vai divulgar a tabela detalhada das semifinais, mas a previsão é que os jogos ocorram nos dois próximos finais de semana. Estes são alguns dos destaques de hoje do Jornal da CBN. Você é nosso convidado a participar, mandar sua mensagem pelo WhatsApp 99911-9981, usando o DDD11 na frente, 11-99911-9981. 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
2: 6h14.
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1: 6:15.

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0: Eu sou Luiz Felipe Santos e você acompanha agora as principais informações do dia. O carnaval do ano que vem ainda está a alguns meses de distância, mas a preparação começou. Nas escolas de samba do Amapá, os enredos ganham voz e ritmo dentro do estúdio. O carnaval ainda não chegou à avenida, mas para quem vive o samba, a preparação começou. É dentro do estúdio que os enredos das escolas ganham forma. A gravação é uma das etapas do calendário do Carnaval 2027. De acordo com o presidente da IESAP, Jocildo Lemos, as escolas têm até o dia 30 de setembro para gravar os sambas enredo, que serão apresentados no desfile.
1: De maneira equânime, nós definimos que as escolas, seja do primeiro grupo e do grupo de acesso, que participam e têm o direito no estúdio de 2 dias, onde eles conhecem toda a estrutura do estúdio, onde eles conhecem a parte técnica do estúdio e depois entram com os seus, com sua ala musical, para que eles possam de verdade gravar o seu samba enredo. Esse samba que eles vão oficialmente apresentar para a sua comunidade, e a partir daí a sua comunidade vai começar a cantar, a aprender e a brincar nesses próximos 6 meses, nos ambientes que eles tiverem, e depois, nos dias 5 e 6 de fevereiro, na grande apresentação do desfile oficial na Ivaldo Veras.
0: No estúdio, o trabalho não termina quando a voz do intérprete deixa de ser gravada. Após essa etapa, cada instrumento, voz e elemento da música ainda passa por ajustes até chegar ao resultado que será apresentado pelas escolas. Após a gravação vem a mixagem. É quando a música passa pelos ajustes técnicos antes de chegar à etapa de escuta. É um trabalho que acontece longe dos holofotes, mas que ajuda a preparar o espetáculo que o público vai ouvir na avenida. Para as agremiações, esse é o momento de transformar o que foi planejado para o carnaval em música. O presidente do Piratas Estilizados, Thiago Lima, ressalta que essa etapa de gravação traz identidade ao samba e faz com que ele seja cantado por quem estiver nas arquibancadas da avenida.
2: É sempre um momento muito emocionante, porque apesar do samba já estar na boca da comunidade, na boca da comunidade Mazagão Velho, este momento é um momento muito especial. É o samba que vai proceder oficial da IESAP. Então aqui a gente tem uma dedicação ainda maior dos nossos profissionais para que o samba saia no nível que o carnaval de Macapá do Amapá merece.
0: O desfile está marcado para os dias 6 e 7 de fevereiro de 2027. Até lá, as escolas ainda passam por outras etapas de preparação, mas a trilha sonora do espetáculo começa a ser construída agora. É o que enfatiza Jocildo Lemos.
1: Cumprimento do regulamento que as escolas aprovaram para o carnaval de 2027. E depois, a possibilidade que as escolas têm de vir em estúdio, gravar o seu samba e, a partir daí, eles mostrarem o samba oficial que vão apresentar no Sambódromo em 2027 para suas comunidades. Então, tem um tempo aí de 7 meses para que eles possam fazer os seus eventos e já apresentando o samba oficial da sua agremiação.
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0: Muito bom dia para você, Eduardo Hauen.
1: Bom dia, Milton. Bom dia, Cássio. Bom dia a todos os ouvintes.
2: Bom dia, Eduardo.
0: Marcelo Nogueira, que é de Sorocaba, escreveu para bemestar@cbn.com.br. Conta que tem 46 anos e faz academia 3 vezes por semana. Normalmente treina das 8 da noite e chega em casa perto das 10 da noite. Diz que demora mais para dormir, apesar de chegar cansado. Aí a pergunta dele, ou as perguntas dele. O exercício ajuda no sono, mas não devemos treinar perto da hora de dormir? Seria melhor treinar de manhã, mesmo dormindo menos?
1: Bom dia, Marcelo. Milton, o exercício físico regular, de modo geral, ele melhora muito a qualidade do sono. Isso já é bem sabido, né? Bem estabelecido. Agora, quando o treino é pesado e termina muito perto da hora de deitar, ele pode sim atrapalhar, atrasando o início do sono e deixando o corpo mais ligado ali durante a noite. Então tem um estudo agora que acompanha milhões de noites das pessoas usando aqueles dispositivos vestíveis, né? O relógio, o anel, né? O que ele mostrou? Quanto mais perto a hora de dormir, a pessoa termina o treino assim, mais intenso ali, pior fica o sono. Demora, além de dormir mais, demora para pegar no sono e dorme e acaba dormindo menos horas. E a recuperação do corpo também piora, ou seja, eles analisam ali a frequência cardíaca, fica mais rápido ali e não relaxa o corpo. Então o que é mais importante? É, tentar dormir mais, treinar até 4 horas antes. Esse é o ideal. Isso mostra que se você treinar até 4 horas antes de dormir, não interfere em nada, mais que seja intenso o treino. Agora, no caso dele, que ele treina ali depois das 8 e chega em casa às 10, essa janela de exercício ali e perto do horário de deitar está muito curta. Ainda mais se no finalzinho da musculação ele faz aqueles treinos mais pesados, né? Como aquele treino de alta intensidade ou muita carga, que a frequência cardíaca aumenta muito. Então esse treino mais pesado ali, muito próximo de dormir, realmente está atrapalhando ele. E só que, Milton, antes de trocar ali um treino mais perto de dormir por um dia que com certeza ele vai ter que acordar mais cedo, que com certeza ele vai dormir menos, a gente pode fazer algumas coisas antes. Primeiro, é tentar treinar um pouquinho antes, se tem essa possibilidade. Segundo, é diminuir a intensidade no final do treino. Então, faz uma coisa mais intensa no início e pegar aquelas séries mais leves, o alongamento ali no final. E terceiro, é tentar pensar ali o que vem depois, né? Por exemplo, ele termina de treinar, ele já vai direto para casa, ele ainda toma café, faz um jantar tarde, toma álcool antes de deitar. Se ele conseguir melhorar todas essas possibilidades antes de você realmente trocar isso por acordar cedo. Então, se ele conseguir fazer essa higiene antes e melhorar, ótimo, essa é a melhor opção. Agora, fazendo tudo isso, ou ele não podendo fazer nada dessas alternativas, aí sim, acordar de manhã aí você consegue ter um benefício pelo que o exercício traz e diminuir um pouco o sono. Mas se não, Milton, eu faria primeiro essas trocas de tentar ganhar alguma coisa ali à noite para tentar garantir que você consiga dormir um pouco mais do que realmente acordar cedo todos os dias a mais e diminuir o tempo de sono.
0: Muito obrigado e um bom dia para você.
1: Um bom dia a todos.
2: Bom dia. 6:30.
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0: Terça-feira, 8 de setembro de 2026. 13 ex-ministros do Supremo Tribunal Federal enviaram uma carta ao presidente da corte, Edson Fachin, pedindo uma sessão pública urgente para apurar com rigor os fatos que atingem o STF. O texto classifica o momento como a crise mais aguda da história do Supremo. Entre os ministros aposentados que assinam a carta estão Celso de Mello, Nelson Jobim, Ellen Grace, Aires Brito, Joaquim Barbosa e Rosa Weber. Quase metade dos estudantes brasileiros de 15 anos utiliza inteligência artificial generativa semanalmente para fins escolares. É o que revela o relatório inédito do PISA, divulgado nesta terça-feira. A taxa de 48% supera a média de 46% dos países da OCDE. Segundo o estudo, as ferramentas são usadas, sobretudo, para resumos de texto e apoio em redações. O Canadá começou a aplicar hoje novas tarifas de 15%, 25% e até 50% sobre produtos importados dos Estados Unidos. A sobretaxa atinge cerca de 20 bilhões de dólares em mercadorias como aço, alumínio e laticínios. A medida é uma retaliação direta às barreiras comerciais impostas pelo governo de Donald Trump após o fracasso das negociações bilaterais em agosto. Começam hoje as quartas de final da Libertadores e da Copa Sul-Americana. Às 19h, o Fluminense enfrenta o Platense da Argentina no Maracanã. Pela Copa Sul-Americana, o Vasco enfrenta o Santa Fé às 19h na Colômbia. O São Paulo encara o Boca Juniors às 21h30 na Bombonera, em Buenos Aires. E no encerramento da 26ª rodada do Campeonato Brasileiro, o Vitória venceu o Grêmio por 1-0. No horário de Brasília, 6h32.
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1: Agora são 6h40. Você que acompanha o Jornal da CBN no Rio de Janeiro, estou de volta para atualizar as condições do tempo aqui nessa manhã. O Diogo Bugalho está chamando. Diogo.
2: Fred, o Centro de Operações da Prefeitura informa que o município do Rio voltou ao estágio operacional 1, que é o estágio de normalidade, às 6h30 dessa terça-feira, depois do término da operação especial para os primeiros 4 dias de Rock in Rio e também redução da intensidade dos núcleos de chuva que atuam sobre a cidade. Nesse momento, as vias do entorno do Parque Olímpico estão totalmente liberadas ao trânsito depois da finalização da operação especial para o festival, e o tempo, apesar dessa chuva fraca, deve continuar assim, sem expectativa de maiores estragos, maiores impactos. O município estava no estágio 2 desde o meio-dia da última sexta-feira, por causa da operação para o Rock in Rio, e no estágio 1, em que nós estamos agora, podem ocorrer pequenos incidentes, de acordo com a prefeitura, mas que não interferem de forma significativa na rotina da população. Normalidade, portanto, aqui na capital fluminense. Fred.
1: Muito bem, obrigado. Esse é o Diogo Bugalho. Você que está acompanhando o Jornal da CBN, quiser participar, quiser falar do tempo, quiser falar do trânsito, o caminho é o WhatsApp 997-642-381, 997-642-381. Você que esteve no Rock in Rio, né, no final de semana, sexta, no sábado, domingo ou ontem, comenta o que você achou de mais positivo, o que você achou que pode melhorar para o próximo final de semana. Lembrando que as atrações voltam na próxima sexta-feira, né? Sexta, sábado e domingo tem mais um final de semana, 7 dias ao todo de Rock in Rio. E hoje, inclusive, o Jornal Globo faz uma reportagem com os altos e baixos da atração, aí tomando como base a opinião do público nesse primeiro final de semana. Muita gente destacando como ponto alto o BRT, e toda a estrutura de transporte público, metrô e BRT funcionando sem transtorno, com sinalização clara em todas as estações, percurso claro, trajeto da Zona Sul até a cidade do Rock, por exemplo, consumiu em média apenas 1 hora no público que estava indo aí desde a última sexta-feira até ontem, gastou pouco tempo para fazer esse deslocamento. Muita gente chamando a atenção pro palco, aquele LED gigantesco, né? Ontem o show do Gilberto Gil foi uma coisa linda de se ver a comunicação ali do LED com o Gilberto Gil, né, usando toda aquela estrutura. Ponto fraco, ponto baixo, principalmente a chuva, alagamento, a gente teve muitos transtornos, temperaturas baixas, mas não tem como lutar contra isso, né? E, enfim, você pode comentar aqui com a gente no 997-642-381, 997-642-381, para a gente fazer esse balanção do primeiro final de semana do Rock in Rio. Já, outras notícias da cidade para você.
3: E, dentre os temas ligados à segurança pública, o que nós vamos trazer hoje aqui para os nossos debatedores é tratar da questão da federalização ou não da segurança pública. Mantém o modelo atual, com o controle total aí dos estados, trabalha com a federalização, concentrando no governo federal. Essa é a proposta que nós vamos levar aos nossos debatedores logo depois das 8h30 nos 50 debates para o Brasil. E você, reforço aqui o convite, você está convidado a participar também da Sabatina do Ouvinte, que vai ao ar no dia 28 de setembro.

0: setembro a 2 de outubro. Mas para esta sabatina, eu preciso que você mande a sua pergunta sobre educação, saúde, mobilidade ou ordem pública. Mande um áudio de até 30 segundos, um pouco mais, não tem problema, mas mande um áudio para nós. Diga seu nome, de onde você é e para quem você quer fazer a pergunta. Os candidatos que vão responder as questões já estão escolhidos. Nós vamos do dia, como eu disse aqui, do dia 28 ao dia 28 de setembro ao dia 2 de outubro, participarão Lula, Flávio Bolsonaro, Augusto Cury, Renan Santos e Ronaldo Caiado. Você manda sua pergunta, 5 serão selecionadas e eles responderão aqui na programação da CBN. WhatsApp para mandar a sua pergunta, 989-24-2444, 989-24-2444, DDD 11.
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3: Minuto Sebrae. A Maria Educação, startup de inteligência artificial voltada à educação, venceu a etapa regional do Startup World Cup, competição realizada pela primeira vez no Startup Summit em Florianópolis, Santa Catarina. A empresa garantiu uma vaga para representar o Brasil no Vale do Silício, nos Estados Unidos. O sócio da Vichier fala sobre a vitória.
4: A gente passou por um crivo de 165 empresas até ser selecionado. A gente já está iniciando ali alguns treinamentos de pitch, de melhorar ali o nosso leque de apresentação. E a expectativa é ganhar, obviamente, né? A gente está buscando investimento, a gente está buscando parceiros. 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
8: Olá. Eu sou Luiz Felipe Santos e você acompanha agora as principais informações do dia. Menores ao volante é uma situação que pode colocar vidas em risco e também trazer consequências para os pais ou responsáveis.
9: Vamos agora entender um pouco sobre essa situação de adolescentes conduzindo veículos e existem regras conforme o Código Brasileiro de Trânsito. E é sobre este assunto que eu converso agora com o diretor-presidente do DETRAN, que é o Cássio Clay. Presidente, vamos explicar para o nosso público quais são os riscos de fato de um adolescente, um menor de idade, estar conduzindo veículos sem autorização.
10: O primeiro risco é causar acidentes. Nós temos na legislação uma idade mínima para que o condutor consiga realmente tirar sua CNH, que é aos 18 anos. O menor, o adolescente que está dirigindo, ele está dirigindo além de irregularmente, sem conhecimento da legislação de trânsito, da sinalização, das obrigações que ele tem para cumprir dentro do trânsito, porque nunca passou pelos cursos de formação. Então é importante deixar bem claro, isso é uma infração administrativa e é crime, e é responsabilidade do proprietário do veículo entregar ou confiar o veículo a pessoa sem habilitação ou com alguma proibição de dirigir.
9: Os adolescentes geralmente não podem ser presos. Nesse caso, os proprietários, os donos dos veículos, como os pais, podem ser responsabilizados pela atitude do filho?
10: Sim. Pelo Código de Trânsito Brasileiro, o artigo 310, ele diz que é de responsabilidade do proprietário do veículo entregar ou deixar disponível esse veículo para que o adolescente, para que o menor ou a pessoa não habilitada, além também daquelas pessoas que estão proibidas de dirigir porque já cometeram alguma outra infração e estão com a sua CNH suspensa, é responsabilidade desse proprietário do veículo, a guarda. E dando essa oportunidade para essas pessoas dirigirem o veículo, eles serão punidos. A multa, ela ultrapassa R$ 2.600 e 7 pontos na carteira.
9: Presidente, qual é o papel da família para justamente evitar que os adolescentes peguem veículos, saiam por aí, ultrapassem os limites do trânsito e provoquem acidentes, como por exemplo que ocorreu esses dias de um adolescente que atropelou, atingiu em cheio um veículo e acabou matando, infelizmente, a mãe e a filha. Qual o papel da família nesses casos? Para evitar esses tipos de acidente e também de outras situações graves?
10: Eu entendo que são dois os papéis da família. O primeiro, o educativo. E o segundo, o de guarda e de responsabilidade para com esse veículo. A fim de que esses veículos, eles sejam realmente meio de transporte e não se tornar uma arma nas mãos de quem não sabe conduzir. A responsabilidade da família é a maior que existe pela guarda desse veículo. Então a gente precisa conscientizar toda a família, todo o amapaense, de que os menores, os inabilitados, não devem conduzir veículos. Para isso, nós sabemos que existem várias possibilidades de você pagar sua CNH de forma parcelada com algumas escolas. Nós temos o programa do governo do estado, tanto para o jovem quanto para o Tucuju habilitado, que são pessoas maiores de 29 anos. Nós temos tido um programa que tem beneficiado, tem feito realmente que a política pública chegue às mãos daquelas pessoas. E esse programa nosso, nós fazemos todos os ritos, todas as exigências de uma habilitação normal. A pessoa passa por exame médico, psicotécnico, depois aulas teóricas, provas teóricas, aula prática, prova prática, para só após receber sua CNH. Então é muito importante a formação desses condutores.
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1: Terça-feira, 8 de setembro de 2026. O presidente do STF, Edson Fachin, cancelou a reunião que teria nesta quarta-feira com o presidente da OAB, Beto Simonetti, para tratar da crise envolvendo os ministros Alexandre de Moraes e André Mendonça. Fachin se desculpou pelo adiamento, ainda sem nova data marcada. Apesar disso, a OAB convocou uma reunião extraordinária do Colégio de Presidentes das Seccionais e reiterou a cobrança por apurações rigorosas, isentas e sem privilégios sobre a conduta dos magistrados. O Brasil manteve o baixo desempenho registrado desde 2015 na avaliação internacional aplicada a estudantes de 15 anos. 10 anos mais tarde, o PISA de 2025 registrou quase 44% dos alunos brasileiros abaixo do nível mínimo de proficiência em matemática, leitura e ciências. Ainda assim, pontuou mais que o dobro da média da OCDE. As notas ficaram estáveis em relação a 2022. Pela primeira vez, o PISA também avaliou a resolução de problemas com ferramentas computacionais. O Brasil marcou 406 pontos, abaixo da média de 500 da OCDE. Os preços do petróleo atingiram o maior nível em 6 semanas após o Irã ameaçar atacar instalações de energia no Oriente Médio em resposta a novas ofensivas dos Estados Unidos. A escalada de quase 20 pontos percentuais no mês aumentou o temor de que o conflito provoque novas interrupções no fornecimento da commodity. O petróleo do tipo Brent, que é referência internacional, ultrapassou os 99 dólares por barril. No horário de Brasília, 7h32.
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1: Esse é motorista que está circulando agora pela ponte Rio-Niterói. O tempo de travessia para o Rio está em 17 minutos. Lentidão dos acessos até o Mocanguê. Para Niterói, sem problemas, 13 minutos é o tempo que você vai gastar. Chuva apertando nos últimos minutos. Registro de chuva moderada, segundo o Sistema Alerta Rio da Prefeitura, ali na estação da Barra da Tijuca, Barrinha, Estrada Grajaú, Jacarepaguá e Alto da Boa Vista, também com pistas molhadas, escorregadias, redobre atenção. Trecho do Grajaú, Rocinha, Madureira, São Cristóvão, Grande Meier, Jacarepaguá, Cidade de Deus. Essa chuva voltou a cair nos últimos minutos em grande parte da cidade aqui do Rio de Janeiro. Já a gente volta para atualizar os destaques do tempo e do trânsito para você. Continue com a gente também pelo WhatsApp 99764-2381.
2: 7h34.
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4: Muito bom dia a você que escolheu ficar mais bem informado, sintonizando o Jornal da CBN, nesta manhã de sexta-feira, 4 de setembro de 2020. 4 de setembro, não.
5: Oito.
4: Dia 8 de setembro de 2026. Você que até agora há pouco estava acompanhando o horário eleitoral obrigatório no rádio e na TV, agora segue aqui com as notícias e a atualização das notícias no Jornal da CBN. Voltamos a acionar o Felipe Igreja, que tem os dados da Pesquisa Quest. Felipe.
6: Milton, pesquisa Quest divulgada ontem à noite mostra que o presidente Lula do PT e Flávio Bolsonaro do PL aparecem empatados em um eventual segundo turno com 41% das intenções de votos dos eleitores. Esse é o primeiro empate numérico entre os dois candidatos desde março de 2026. Depois disso, Lula chegou a abrir 8 pontos do adversário na pesquisa divulgada no final de julho, com 45% contra 37% de Flávio. Mas de lá para cá, a diferença foi caindo e agora os dois voltam a ficar numericamente empatados. No primeiro turno, Lula aparece com 36%, enquanto Flávio Bolsonaro tem 29%. No terceiro lugar está Augusto Cury, do Avante, com 8%. Já Renan Santos, do Missão, e Ronaldo Caiado, do PSD, marcam 3% e Romeu Zema, do Novo, 2%. A margem de erro do levantamento é de 2 pontos percentuais para mais ou para menos. Foi a primeira pesquisa do Instituto Quest totalmente feita após a crise entre os ministros do Supremo Tribunal Federal escalar com o pedido de Alexandre de Moraes para investigar André Mendonça. Os números mostram que a aprovação do governo do presidente Lula recuou no período avaliado, mas dentro da margem de erro. Agora, 50% desaprovam o governo, enquanto 43% aprovam. São 2 pontos de diferença em relação ao levantamento anterior. Só que desde julho, a aprovação do petista caiu de 48% para 43% e a desaprovação subiu de 47% para 50%. A pesquisa mostra também que a preocupação com a corrupção aumentou 6 pontos percentuais entre o eleitorado brasileiro, indo de 14% para 20%. Outros pontos da pesquisa indicam que, apesar do bom momento econômico, com desemprego e inflação em baixa e aumento da renda, apenas 10% dos entrevistados dizem que a renda aumentou mais que o custo de vida. Apesar do governo também ter feito o Desenrola 2.0, cresceu no último mês o percentual de eleitores que dizem ter dívidas e o patamar agora chega a 72%. A Quest ouviu 2.004 eleitores entre os dias 3 e 6 de setembro. A pesquisa foi encomendada pelo jornal O Globo e pela TV Globo, e o nível de confiança é de 95%. A pesquisa está registrada no TSE com o protocolo BR-01720-2026. Milton.
4: Esse foi o Felipe Igreja, agora que são 7 horas e 37 minutos.
5: 13 ex-ministros do Supremo Tribunal Federal enviaram uma carta ao presidente da corte, Edson Fachin, pedindo uma sessão pública urgente para apurar com rigor os fatos que atingem o STF.
4: O texto classifica o momento como a crise mais aguda da história do Supremo.
5: Entre os ministros aposentados que assinam o documento estão Celso de Mello, Nelson Jobim, Ellen Grace, Aires Brito, Joaquim Barbosa e Rosa Weber.
4: O presidente nacional da OAB, Beto Simonetti, defendeu respostas rápidas e claras do Supremo para preservar a confiança pública e a estabilidade democrática.
5: Simonetti ressaltou que eventuais desvios devem ser apurados com o mesmo rigor aplicado a qualquer cidadão.
7: O Brasil vive um momento que exige serenidade, transparência e respostas. Por isso mesmo, precisamos de respostas rápidas e claras do Supremo Tribunal Federal. Não para enfraquecê-lo, mas justamente para preservá-lo, porque a confiança das instituições é indispensável à estabilidade social e democrática do país. Nenhuma instituição pode abrir mão da admiração e da confiança da sociedade. E quando essa confiança é abalada, é dever de todos trabalhar para restabelecê-la.
4: Em meio à crise no STF, o ministro Edson Fachin cancelou a audiência que teria amanhã com o presidente do OAB, Beto Simonetti.
5: Apesar do cancelamento, Simonetti convocou uma reunião extraordinária do Colégio de Presidentes das Seccionais da Ordem.
4: Alexandre de Moraes foi o principal alvo das manifestações promovidas pelo

0: porque Alexandre de Moraes vai cair.
1: O candidato Renan Santos do Missão também fez um ato em São Paulo e pediu a saída de Alexandre de Moraes e outras autoridades.
2: A imediata saída de Dias Toffoli e Alexandre de Moraes do STF. A imediata saída de Andrei Rodrigues da Direção-Geral da Polícia Federal. A imediata saída de Paulo Gonet da PGR. A manutenção das investigações sobre o Banco Master, custe a quem custar, pegando absolutamente todos os líderes políticos, empresariais e do meio jurídico brasileiro.
3: O candidato do Novo, Romeu Zema, também promoveu um ato em São Paulo para defender mudanças no STF.
4: Já falei que eu quero alguém acima de 60 anos, de preferência que venha do mundo acadêmico para somar no Supremo. Mulheres, as mulheres são mais honestas, estão diminuindo. Eu fui o governador que mais nomeou mulheres. Quero também acabar com as decisões monocráticas. Vamos ter que debater.
1: No Rio de Janeiro, o candidato do Avante, Augusto Cury, fez uma caminhada com apoiadores em Copacabana para defender a saída do ministro Alexandre de Moraes.
5: Eu quero, sem acusar ninguém, que o STF ou, em destaque, alguns membros prestem todas as contas necessárias para o seu patrão, que é o contribuinte. Quem deve tem que ser condenado. O Brasil não suporta mais tanta corrupção.
3: O candidato Lula participou do desfile do 7 de setembro em Brasília, ao lado dos presidentes do STF, Edson Fachin, da Câmara, e Hugo Mota, e do Senado, Davi Alcolumbre.
1: O presidente não fez discurso, mas postou no X uma mensagem em defesa da soberania e com críticas ao que ele chamou, ou aos que ele chamou, de falsos patriotas.
3: Agora são 7:41.
1: Educação também é um destaque no noticiário hoje. Quase metade dos estudantes brasileiros de 15 anos usa a inteligência artificial para aprender.
3: É o que aponta o Programa Internacional de Avaliação de Alunos, divulgado nesta madrugada.
1: É a primeira vez que o uso de IA generativa na rotina escolar foi avaliado pelo PISA.
3: A pesquisa revelou que 48% dos estudantes brasileiros recorre a ferramentas como o ChatGPT. Ao menos uma vez por semana.
1: O índice supera ligeiramente a média de 46% registrada entre os países membros da OCDE.
3: Apenas 11% dos estudantes no Brasil declararam nunca usar a tecnologia para atividades acadêmicas.
1: O hábito de pedir resumos de leituras escolares atinge 31% dos alunos no Brasil, praticamente empatado com o exterior.
3: Por outro lado, para redigir redações inteiras do início ao fim, o índice nacional fica em 27%, abaixo dos 29% observados nos países desenvolvidos.
1: O relatório revelou que 81% dos alunos brasileiros frequentam escolas com algum tipo de veto ao uso de celulares, contra 37% registrados em 2022.
3: A taxa é bem superior à média da OCDE, que é de 49%.
1: O ranking do PISA também mostra que o Brasil avançou nos últimos 20 anos em leitura, matemática e ciências, mas continua distante da média dos países desenvolvidos.
3: Agora são 7:43.
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Hoje, excepcionalmente, estamos sem a Miriam Leitão. Eu trago aqui no Noticiário Internacional informação sobre a reação do governo do Canadá às tarifas impostas pelos Estados Unidos. O Canadá aumenta hoje as tarifas sobre centenas de produtos importados dos Estados Unidos. As alíquotas vão variar de 15% a 50%. Entre os produtos atingidos estão motocicletas, cosméticos, queijos e itens de aço. O imposto sobre alguns produtos siderúrgicos americanos vai dobrar, passará de 25% para 50%. A decisão é uma resposta às tarifas impostas pelo governo de Donald Trump sobre cerca de 20 bilhões de dólares em mercadorias canadenses. A reação do Canadá deve atingir principalmente exportadores de estados americanos como Michigan e Ohio. Os dois mantêm um comércio intenso com o Canadá e terão disputas

0: eleitorais apertadas em novembro. O governo Trump já ameaçou responder com novas tarifas e até proibir a importação de determinados produtos canadenses. As negociações entre os dois países chegaram a avançar, mas fracassaram no mês passado. O primeiro-ministro canadense afirmou que os Estados Unidos apresentaram exigências inaceitáveis, capazes de prejudicar a indústria e a soberania do Canadá. Mark Carney diz que pretende retomar as conversas, desde que seja possível chegar a um acordo duradouro. A escalada comercial pode cobrar um preço dos dois lados da fronteira. As tarifas protegem alguns produtos nacionais, mas também encarecem mercadorias e insumos. A Oxford Economics estima que as medidas já anunciadas poderão reduzir a produção canadense em 0,3% na comparação com a projeção anterior. O cálculo não considera a possibilidade de novas retaliações. Agora são 7h45.
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2: 7:46. Esta...

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0: Muito bom dia para você, Marcelo D'Agosto.
1: Bom dia, Milton. Bom dia, Cássia. Bom dia, ouvintes.
2: Bom dia, Marcelo.
0: A Francine Paiva, nosso ouvinte em Vitória, no Espírito Santo, e manda a seguinte mensagem. Sempre que escuto dúvidas sobre aplicações que geram renda recorrente, você, Marcelo, recomenda o Tesouro com juros semestrais. Mas por que não aplicar metade no Tesouro com vencimento em ano par e metade em ano ímpar? Dessa forma, em vez de receber juros a cada 6 meses, vai receber juros a cada 3 meses, trazendo maior frequência aos recebimentos. O que você acha dessa ideia? Pergunta aqui a Francine.
1: Olha, Francine, você tem razão, né? O Tesouro IPCA com juros semestrais pode vencer no dia 15 de maio ou no dia 15 de agosto. Os títulos que vencem no dia 15 de maio pagam juros em maio e novembro. Os títulos que vencem em 15 de agosto pagam juros em fevereiro e agosto. Daí, se a pessoa aplicar metade do valor em cada vencimento, vai receber juros a cada 3 meses, né? Em fevereiro, maio, agosto e novembro. O cuidado que tem que ter são dois. O primeiro é não alongar muito a carteira para não ficar muito exposto às oscilações da marcação a mercado. Porque, conceitualmente, quem precisa de uma renda recorrente também precisa ter acesso ao dinheiro mais rapidamente. Por exemplo, hoje no Tesouro Direto estão disponíveis os vencimentos em maio de 2037, que é um ano ímpar, né? Maio de 45, que também é ímpar, e agosto de 2060, que é um ano par. Então, para fazer essa estratégia, você precisa investir no título que vai vencer em 2060, que é longo. E o segundo cuidado é que, por causa dessa restrição de vencimentos no Tesouro Direto, talvez você precise comprar um título diretamente de um banco ou corretora. Daí, as condições podem ser diferentes daquelas oferecidas no Tesouro Direto. Então, em resumo, tem que ver o que é mais prático. Aplicar em 2 vencimentos para receber juros a cada 3 meses no Tesouro IPCA com juros semestrais, ou concentrar as aplicações no Tesouro IPCA com juros semestrais em um único vencimento. Daí recebe os juros a cada 6 meses, investe numa aplicação com liquidez diária, como um fundo DI ou um CDB, e daí saca os recursos mensalmente. Essa segunda opção parece mais burocrática, mas operacionalmente, mas tende a ser mais segura do ponto de vista de evitar essas oscilações da marcação a mercado.
0: Muito obrigado, Marcelo D'Agosto, e lembra aqui os nossos ouvintes que podem mandar perguntas para cbndinheiro@cbn.com.br. Até mais.
1: Até mais, um abraço, até amanhã.
2: Até amanhã.
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0: Terça-feira, 8 de setembro de 2026. A nova pesquisa Quest mostra uma piora na percepção dos brasileiros sobre a economia. 72% dos entrevistados dizem ter algum nível de dívida, enquanto 28% afirmam estar muito endividados. O percentual é o mesmo de maio, quando o governo lançou o programa Desenrola 2.0. No mesmo levantamento, a desaprovação ao governo Lula chegou a 50% contra 43% de aprovação. No cenário eleitoral, Lula parece empatado com Flávio Bolsonaro em uma simulação de segundo turno, com 41% para cada um. A Quest ouviu pouco mais de 2 mil eleitores entre os dias 13 e 6 de setembro, com margem de erro de 2 pontos percentuais. O gabinete do ministro André Mendonça, relator do caso Master no STF, vai ouvir hoje o empresário Antônio Carlos Freixo Júnior. Ele é apontado como um dos operadores financeiros do banqueiro Daniel Vorcaro e fechou um acordo de delação premiada com a Procuradoria-Geral da República. A audiência faz parte do processo de análise da homologação do acordo. Dois ladrões roubaram quatro obras de arte do museu dedicado ao pintor impressionista Auguste Renoir, no sul da França, nesta terça-feira. Durante a fuga, ao menos uma das pinturas foi abandonada. As obras levadas são avaliadas em cerca de 9 milhões de euros, o equivalente a 53 milhões de reais. O alarme disparou pouco antes das 6 da manhã no horário local e a polícia chegou ao museu 5 minutos depois. O crime ocorre em meio a uma sequência de roubos contra museus franceses. No horário de Brasília, 8:03.
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1: Diogo Bugalho tem informações atualizadas do Rio. Diogo?
2: Fred, agora na Avenida Salvador Allende, altura do BRT Minha Praia, sentido Recreio, o trânsito está em meia pista por causa de uma ocorrência do Corpo de Bombeiros. A corporação informou que um motorista de 68 anos sofreu um mal súbito e morreu dentro do carro. A polícia isolou o local e a Defesa Civil já chegou para a remoção do corpo, mas os agentes ainda aguardam perícia. Fred?
1: Ok, obrigado, Diogo. Daqui a pouquinho a gente volta com outras informações do Rio para você. A chuva voltou a cair forte nos últimos minutos. Nesse momento, temperatura de 18 graus na cidade do Rio. Céu carregado e chovendo em vários pontos da cidade.

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1: Muito bom dia a você que escolheu ficar mais bem informado ouvindo o Jornal da CBN na manhã desta terça-feira, 8 de setembro de 2026. Vamos até o Rio de Janeiro, temos informações ao vivo da Ana Luísa Barreto. Bom dia.
2: Oi, Milton. Bom dia para você, para Cássia e também para os nossos ouvintes. 13 pessoas foram indiciadas pela morte do ciclista Cláudio Rafael Landeiro em Copacabana, na zona sul do Rio. Esse crime aconteceu no dia 11 de agosto, quando a vítima foi acusada injustamente de ter furtado uma bicicleta. O Cláudio tinha saído com a bicicleta da irmã quando foi abordado por um segurança. Ele tinha transtornos mentais e foi espancado por 9 minutos. Dos 13 envolvidos, 4 já estão presos. São eles Davi Santos Machado e Jorge Luiz Ricardo Dias, que trabalhavam como seguranças clandestinos, e Felipe Eduardo dos Santos Silva e Ailton José da Silva, que aparecem nas imagens das câmeras de segurança vestidos como entregadores. Um quinto homem, identificado como Wellington Luiz Santos de Souza, continua foragido. Ele tem diversas passagens pela polícia e prisões por crimes como tráfico, lesão corporal e ameaça. O titular da delegacia de Copacabana, Ângelo Lages, responsável pelas investigações, afirmou à TV Globo que os agentes analisaram 12 horas das imagens de câmeras de segurança da região.
3: Então a gente analisou com cautela, com calma, conseguimos identificar as pessoas envolvidas no homicídio em si. Então 5 pessoas foram indiciadas pelo homicídio triplamente qualificado, os 2 seguranças, 2 entregadores e um quinto elemento. Esse é o único foragido ainda, que saiu do carro, desferiu um chute na cabeça da vítima. Nós indiciamos aquele ciclista que aparece nas imagens, que não auxilia a vítima por omissão de socorro. Há uma menina, a Rayane, que foi indiciada pela lesão corporal, uma vez que ela entregou o bastão de madeira para o Davi Machado, e as outras pessoas, no total de 8, foram indiciadas por exercício ilegal de profissão, uma vez que assentiram com aquela segurança ilegal que acontecia ali nas ruas de Copacabana.
2: A polícia continua justamente essa investigação sobre a atuação de comerciantes do bairro suspeitos de financiarem um esquema de segurança privada irregular em Copacabana. Com a conclusão do inquérito, as informações serão encaminhadas ao Ministério Público, que deve analisar as acusações e decidir sobre eventual denúncia à Justiça. Milton e Cássia.
1: Muito obrigado. Essas foram as informações da Ana Luísa Barreto, agora que são 8h07.
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0: Muito bom dia para você, Malu Gaspar.
1: Bom dia, Milton. Bom dia, Cássia. Bom dia para os ouvintes da CBN.
2: Bom dia, Malu.
0: Malu, hoje o ministro André Mendonça, lá do STF, tem audiência para avaliar a homologação da delação premiada do Mineiro. O Mineiro é o Antônio Carlos Freixo Júnior, operador financeiro Daniel Vorcaro. O que que você apurou sobre esta delação?
1: Pois é, Milton, essa delação tem sido considerada não a principal, mas muito importante para a Procuradoria-Geral da República, que fechou o acordo com o Mineiro, né? Por quê? Principalmente porque ela detalha a forma como o Daniel Vorcaro financiou o filme Dark Horse a pedido do Flávio Bolsonaro. Acho que o nosso ouvinte deve se lembrar dos áudios em que Flávio Bolsonaro pede dinheiro para o Daniel Vorcaro, supostamente para o filme, né, Milton Cássio? Vamos situar aí o que é que existe dúvida em relação a isso, é que o dinheiro foi repassado para um fundo no exterior, nos Estados Unidos, chamado Heaven Gate, que quer dizer Porta do Céu, e esse dinheiro supostamente foi usado para financiar o filme. A dúvida é se esse dinheiro realmente, qual o caminho que esse dinheiro fez, por que que ele foi para os Estados Unidos para financiar esse filme que foi filmado a uma parte no Brasil. E o que que esse mineiro traz de informação a respeito desses repasses? Ele foi a pessoa que operacionalizou os repasses, que enviou o dinheiro para o fundo a pedido do Vorcaro. E ele confessa, ele confirma ter feito 7 transferências bancárias para esse fundo, num total

0: total de 12 milhões e 300 mil dólares, ou 69 milhões de reais. Qual é a importância dessa informação? Ela não só vai dar para a Procuradoria-Geral da República o caminho exato do dinheiro, como ela confirma que houve também um repasse feito além do que o senador Flávio Bolsonaro já tinha confirmado ali para maio. Houve um repasse também em setembro, que foi o sétimo pagamento de 1 milhão e 600 mil dólares. Isso, o Mineiro é um personagem importante, Milton, Cássia, porque ele era justamente essa pessoa que fazia os pagamentos. E além de ter entregue as informações sobre o Dark Horse, ele explicou como ele fazia entregas de dinheiro vivo, em malas, em sacolas, e os endereços onde ele mandava o dinheiro, algo como 1 bilhão de dólares. Ele confessou ter movimentado, e aí ele tem toda uma contabilidade para detalhar para a Procuradoria-Geral da República. E é esse material que o ministro André Mendonça vai avaliar hoje no gabinete dele, como é que funciona a delação premiada, se faz um acordo, os investigadores fazem um acordo com o investigado, que se dispõe a confessar crimes e pagar multas. As multas do Mineiro vão para cima de 1 bilhão de reais, e aí esse personagem explica esses crimes, né? Para a Procuradoria-Geral da República, é a chance de localizar bens que o Daniel Vaccaro ainda não confessou, não entregou, e descobrir, quem sabe, novos destinatários de propina, de dinheiro desviado, porque, segundo o Mineiro disse nos depoimentos, que a gente apurou em relação a isso, é que ele disse ter entregue o dinheiro, detalhou remessas, contou como obtinha, né, dinheiro vivo, mas disse que não sabia quem eram os destinatários. No próprio caso do Dark Horse, ele disse que enviou o dinheiro para as contas determinadas, mas não sabe dizer de quem era esse dinheiro, para quem era esse dinheiro. Mas o fato é que, com os endereços, os nomes das contas, os mecanismos todos de entrega, as datas, a Procuradoria-Geral da República e os investigadores vão poder cruzar e descobrir, quem sabe, até novos destinatários de propina. Essa é a maior relevância desse acordo até agora, né? Existe um outro do dono da REAG, João Carlos Mansur, que tem até mais detalhes sobre como funcionava todo aquele ecossistema de fundos offshore, contas no exterior, e acho que essas duas delações se completam, assim, e dificultam também o trabalho do Vaccaro de tentar qualquer relaxamento aí de pena, qualquer benefício daqui para diante, já que ele tentou duas delações premiadas e não conseguiu, porque foi considerada, a proposta dele foi considerada muito seletiva, ele não se dispôs a reconhecer crimes.
1: E esse mapeamento é importante, né, para saber como esse dinheiro trilhava ali do Vorcaro até os destinatários, né, Malu? Entre outras coisas, porque na época em que vieram à tona aquelas gravações, aquelas mensagens em que Flávio Bolsonaro pedia dinheiro para o filme, para o Daniel Vorcaro, quando isso tudo se tornou público, Flávio Bolsonaro prometeu que em um mês ia fazer uma espécie de prestação de contas em relação ao filme. Isso nunca foi feito, né?
0: Isso não foi feito. Quem fez prestação de contas a respeito dos gastos do filme foi a produtora Go Up, e ali tem um dado curioso, Cássia, que a gente vê que 72% dos gastos, ao invés de acontecer no Brasil, aconteceram nos Estados Unidos, principalmente em fases de pré-produção, quando você gasta, em geral, menos, você gasta mais quando está filmando do que antes de filmar. Então, a prestação de contas, ela foi apresentada, não foi pelo senador. Inclusive, depois disso, ele passou a dizer que o assunto era página virada, mas é como a gente está dizendo, tem uma parte das dúvidas que a gente tem a respeito desse assunto que a prestação de contas não cobre, que é: esse dinheiro todo foi para o filme, ou não, né? A gente, só para concluir, Cássia, a gente sabe que o dinheiro foi enviado para esse fundo, que é administrado pelo advogado de imigração do Eduardo Bolsonaro. Então, a suspeita é de que esse dinheiro possa ter sido desviado pelo Eduardo Bolsonaro. É isso que a gente está tentando saber, se aconteceu ou não.
2: Muito obrigado pelas suas informações, Malu Gaspar. Um bom dia para você, bom trabalho.
0: Um abraço, gente. Até quinta-feira.
1: Até quinta, Malu.
2: Até mais.

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7: 8:17 agora.

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1: Hoje nós, excepcionalmente, não teremos conosco aqui o Carlos Alberto Stadenberg. Aí eu vou tomar a liberdade de ocupar o espaço do Stadenberg, ainda com dados divulgados na pesquisa do PISA nesta madrugada. A gente já trouxe para você aqui uma série de olhares sobre o desempenho do Brasil, mais particularmente, mas também nossa relação com inteligência artificial. Eu quero olhar de uma maneira mais ampla os resultados internacionais do PISA, porque eles acendem um alerta para a economia mundial. Nos países da OCDE, o desempenho dos estudantes foi o pior da história da avaliação. Em duas décadas, as médias caíram 32 pontos em matemática, 29 em leitura. Isso equivale a cerca de um ano e meio de aprendizagem. O problema já não pode ser explicado apenas pela pandemia. A queda começou antes e continua depois dela. Um sinal de dificuldades estruturais. Educação não é apenas uma questão social, ela determina produtividade, capacidade de inovação, crescimento econômico. Os jovens que aprendem menos hoje terão maior dificuldade para ocupar empregos qualificados amanhã. E o PISA mostra que até os países ricos estão perdendo capital humano e nenhuma economia cresce por muito tempo quando sua principal matéria-prima, que é o conhecimento, começa a faltar. Por isso aqui aproveito esse espaço dedicado à economia para chamar a atenção para essa questão que o PISA está deixando cada vez mais claro para todos nós, e não apenas no Brasil, mas de uma maneira geral, de uma maneira global. 8:28 agora. 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

0: Terça-feira, 8 de setembro de 2026. A nova pesquisa Quest mostra uma piora na percepção dos brasileiros sobre a economia. 72% dos entrevistados dizem ter algum nível de dívida, enquanto 28% afirmam estar muito endividados. O percentual é o mesmo de maio, quando o governo lançou o programa Desenrola 2.0. No mesmo levantamento, a desaprovação ao governo Lula chegou a 50% contra 43% de aprovação. No cenário eleitoral, Lula aparece empatado com Flávio Bolsonaro em uma simulação de segundo turno com 41% para cada um. A Quest ouviu pouco mais de 2 mil eleitores entre os dias 3 e 6 de setembro, com margem de erro de 2 pontos percentuais. O gabinete do ministro André Mendonça, relator do caso Master no STF, vai ouvir hoje o empresário Antônio Carlos Freixo Júnior. Ele é apontado como um dos operadores financeiros do banqueiro Daniel Vorcaro e fechou um acordo de delação premiada com a Procuradoria-Geral da República. A audiência faz parte do processo de análise da homologação do acordo. No horário de Brasília, 8h32.
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0: Um acidente no túnel da Grota Funda, ali no sentido Recreio, em Barra de Guaratiba, vai ocupando uma faixa nesse momento. O motorista vai reduzir a velocidade. Um acidente com a carreta e um carro e uma moto. Trânsito com lentidão. O motorista que está circulando no sentido Recreio reduz a velocidade. Quem está pela zona sudoeste ainda, Avenida Ayrton Senna, sentido Orla, vai encontrar movimentação intensa de veículos, especialmente ali na altura da Gardênia Azul e também na pista central, na altura da Cidade das Artes, sentido Linha Amarela, trânsito intenso ao longo da via.
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0: O crime organizado atravessa fronteiras estaduais, movimenta dinheiro em diferentes regiões e desafia polícias que ainda trabalham com sistemas, estruturas e estratégias pouco integrados. Hoje, na série 50 Debates para o Brasil, nós vamos discutir a federalização da segurança pública. Será que o Brasil precisa de um comando nacional para enfrentar o crime organizado? Ou de uma integração maior entre as forças, sem retirar dos estados o controle sobre suas polícias? Para esse debate, nós convidamos Alberto Kopczyk, diretor do Instituto Cidade Segura e autor do Manual de Segurança Pública Baseado em Evidências, e Guaraci Mingardi, analista criminal, pesquisador em segurança pública, que já foi diretor do Ministério da Justiça. Alberto Kopczyk, muito obrigado pela sua gentileza de ter aceitado nosso convite. Bom dia.
1: Bom dia, Milton. Bom dia, Cássio. É um prazer falar com vocês. Bom dia, Guaraci.
0: Guaraci Mingardi, muito obrigado também, Guaraci Mingardi, pela oportunidade que nos dá aí, trazendo seus argumentos também para este debate. Um bom dia.
2: Bom dia, eu agradeço o convite, vamos ver se adianta.
0: Bom, e aí, conforme a gente havia combinado, são duas perguntas para cada um de vocês, Cássia Godoy e eu fazemos as perguntas, e vocês têm cerca de 2 minutos para cada uma das respostas. Eu começo com você, Alberto Kopczyk. O senhor, por exemplo, defende uma atuação mais centralizada da União. Na prática, quais poderes e responsabilidades deveriam sair dos estados e passar para o governo federal?
1: Olha, Milton, eu acho que não há muita dúvida de que a União tem que ter um papel mais forte, né, no tema da segurança pública. Hoje a gente convive com facções nacionais, grandes organizações que estão aí em mais de 15, 20 estados do país, são os maiores distribuidores de drogas do mundo. Então não há dúvida que a União tem que ter um papel mais forte. Eu não diria que exatamente é federalização, né? Acho que não se trata de tirar poder das polícias estaduais, nós temos é que fortalecer as polícias estaduais, modernizar elas, mas a União tem que ter mais capacidade de induzir as políticas no país. Vou dar 2 exemplos muito simples, né? Guardas municipais, que hoje já são a segunda maior força do Brasil, que não tem nem seu papel muito bem definido. A União deveria ter, no mínimo, uma escola nacional para formar essas lideranças, esses líderes de guardas municipais, senão o que a gente vê sempre é oficiais das polícias militares vão para as guardas, né, que são instituições completamente diferentes. Por que que a União não tem um papel realmente forte de uma doutrina para as guardas? E vou dar um outro exemplo, é o problema dos fuzis no Rio de Janeiro, agora é algo bem grave. Né? É uma responsabilidade da União cortar o tráfico internacional e nacional de fuzis. Não precisa, talvez, nenhuma lei nova, Milton. O que a gente precisa é aumentar a capacidade da União. Eu acho, por exemplo, felizmente nós temos a Polícia Federal, mas eu acho o tamanho dela pequeno. Né? As polícias em outros países, polícias federais com essas atribuições todas que a Polícia Federal tem, são muito maiores. Né? Então hoje a Polícia Federal não tem capacidade de responder a essa demanda na velocidade que é necessário para realmente enfrentar essas facções.
0: Aí me permita então ouvir agora a Guaraci Mingardi a propósito desse mesmo assunto, até pegando esse gancho que o Kopczyk nos traz, quer dizer, falando ali de facções criminosas, atuam em vários estados, até fora do país, enquanto as polícias permanecem subordinadas aos governos estaduais. Guaraci Mingardi, como enfrentar essas organizações nacionais sem esse comando nacional?
2: Não dá. Porque vamos pensar em alguns casos mais comuns, o PCC, o Comando Vermelho, eles são nacionalizados até certo ponto, né? Não são exatamente uma estrutura formal. O Comando Vermelho, menos ainda, o PCC é um pouco mais centralizado. Mas você precisa ter uma capacidade de atuar nacionalmente contra eles. Então, o principal papel da União que você tem que aumentar, aliás, são dois. O primeiro é a investigação. A investigação sobre isso tem que ficar, pelo menos, com a participação da Polícia Federal. Não adianta as polícias estaduais investigarem um pouquinho aqui, outra investiga um pouquinho ali. Você tem que fazer com que exista maior participação da federal nisso aí, certo? Da Polícia Federal ou das Polícias Federais, que no caso a Polícia Rodoviária Federal também. E pensa, se você não fizer isso aí, o que vai acontecer? O que acontece agora? você tem uma investigação estadual que pega alguém, aí esse alguém indica alguém fora do estado, e quem continua? Como continua essa investigação em outro estado? Vai ter que entrar num acordo com outro estado, vai começar tudo de novo lá. Você tem que ter uma espécie de federalização nisso, não é federalização total, não é a Polícia Federal mandando nas outras polícias, mas é coordenando essas investigações que ultrapassam fronteiras.

0: E, por outro lado, a União tem um papel muito forte no SUS, né? Todo medicamento, todo tratamento, a União passa pela União, né? A União tem grande capacidade de indução, tem centenas de servidores trabalhando no DataSUS, trabalhando nas fundações, né? Na segurança, nós não temos praticamente servidor público, nós temos uma Secretaria Nacional que não tem 10 servidores públicos permanentes lá. Eu sei que é inacreditável, né? Talvez os ouvintes não acreditem nisso. E olha, já passou vários governos, né? Não é de A ou de B, né? As Forças Armadas têm 4 ministérios, os das três forças e mais o da defesa. A segurança tem algumas salas espalhadas lá no ministério, não tem estrutura institucional. Então, realmente é criar um ministério, mas não só isso, é criar estrutura, um Instituto Nacional de Segurança, né, para a gente, por exemplo, nessa sua pergunta, poder fazer uma reunião todos os meses com todos os estados para fazer análise de indicadores, para ver os problemas, para fazer articulação. Né? Agora, felizmente, né, o governo criou dois escritórios antifacção nesse Plano Nacional contra o Crime Organizado, que vai na direção certa. Então, criou os primeiros dois escritórios, um no Rio e um em São Paulo, descentralizando o COAF. Só que agora nós precisamos fazer isso em 27 estados, né? Ter grandes centrais integradas de inteligência financeira. A gente precisa que a União, por exemplo, possa pegar o Fundo Nacional, e esse tema que o Guaraci falou da investigação, né? Passar recursos, por exemplo, vamos investir nas polícias civis do Brasil, que muitas vezes são esquecidas, né? Porque é muito mais fácil, né? Estamos no momento eleitoral, todo mundo, claro, bota policiais militares que são fundamentais, tem muito mais visibilidade política e esquece a polícia civil. Só que para combater crime organizado é investigação. Então a União tem que realmente fazer uma força-tarefa, ampliar o sistema penitenciário federal. Acho que isso também é um assunto fundamental para lidar com esse tipo de organização. E ter muito mais capacidade institucional, porque não dobrar o tamanho da Polícia Federal, né? Uma polícia de excelência, a despeito de qualquer questão política, de 12 mil policiais, a União não pode botar mais 10, 12 mil policiais?
1: Alberto,
0: Talvez
1: vou
0: para um
1: pedir para
0: Estado
1: você
0: seja
1: concluir o seu
0: bastante,
1: pensamento.
0: mas.
1: Obrigado.
0: Claro, mas é isso. Então, realmente aumentar a capacidade institucional da União, acho que é a chave.
1: Guaraci, a sua avaliação, dá para definir responsabilidade, medir desempenho no modelo descentralizado?
2: Dá. É uma coisa que tem que ser construída, não dá, não vai acontecer de hoje para amanhã. Você tem que ir construindo aos poucos e mexendo aqui, mexendo ali para poder saber o que cada um está fazendo. Vou dar um exemplo de como não funciona, certo? Quando eu passei no Ministério, bastante tempo atrás, o Alberto também estava lá, fizemos reuniões com o pessoal do SENARC, Departamento de Narcóticos de alguns estados. Eles nem sabiam quem era quem, eles não se conheciam, nunca tinham trocado uma palavra. Então, se você deixar só para os estados fazer essa interligação, não dá. A União tem que fazer, e a União vai ter que medir o resultado, vai poder ter que poder dar pitaco, poder falar o que aconteceu em cima dos números, certo? E dar a resposta que dá a cada um dos estados. Porque vamos pensar o seguinte: boa parte do dinheiro que vai para os estados, que é aplicado nas polícias em geral, vem da União. Alguns estados precisam mais, outros menos, mas todos ficam com dinheiro que vem da União para fazer alguma coisa. Então, já que vem o dinheiro, vamos trabalhar junto, pelo menos, né? Isso que o Roberto falou é o óbvio também, eu acredito, assim como ele, nós já discutimos coisas assim, que é Polícia Civil está cada vez mais espremida, está cada vez menor. Os governos não se interessam por Polícia Civil porque não aparece tanto. Então, em época da eleição, como ele falou, vamos colocar dinheiro só na Polícia Militar, porque o cidadão percebe mais. Então, uma das coisas que tem que fazer é a União tem que forçar, levar mais dinheiro para as polícias civis, forçar os estados a despenderem mais com isso e trocar informações na área de investigação e de inteligência. Tem que fazer as pessoas trabalharem juntos nisso. O policiamento do cotidiano fica por responsabilidade dos estados, tudo bem, é isso que tem que acontecer. Agora, a parte que envolve organizações que atuam

0: atua em vários locais, tem que ter um pouco mais de centralização do conhecimento, do controle, tá? Eu não acredito, Roberto, que dá para você fazer uma reunião com as 27 unidades da União. Eu acredito mais que dá para você fazer assim por região, pelo menos para começar, certo? Por região, aqui no Sudeste, por exemplo. Eu, São Paulo, Minas, você faz reuniões ali, e Espírito Santo, né? Você faz reuniões ali, faz uma reunião no Sul, outra, e depois vai ampliando isso. É assim que a gente tem que fazer, na minha opinião.
1: Guaraci Mingard e Alberto Kopczyk, muito obrigado pela participação de vocês aqui nessa discussão, trazendo seus argumentos para que as pessoas também possam desenvolver o seu próprio pensamento crítico em relação a esse tema da segurança pública que toca tanto a nós. Muito obrigado e até uma nova oportunidade. Lembrando sempre que esses debates ficam à sua disposição lá no canal da CBN no YouTube, no nosso aplicativo também, para que você possa ouvir, se aprofundar em algum tema. E também, evidentemente, aí convidamos você a compartilhar. Lembrando, nós nos propusemos a fazer 50 debates para o Brasil neste período antes da eleição. Esse é o 35º já. 8h46.
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6: 8h48.
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10: Léo Vieira de volta, como é que tá o trânsito, Léo?
11: Fred, de olho na movimentação do trânsito para quem está circulando pelo trecho da zona sul da cidade, o motorista que está circulando pela Pinheiro Machado está encontrando dificuldades por conta de um ônibus enguiçado ali no caminho para Muniz Barreto. Isso já causa já algum impacto na via a partir da descida do viaduto Higiene Noronha e afetando também o trecho do túnel Santa Bárbara. Trânsito já pesado também no 31 de março até a chegada ao Catumbi. Para quem está circulando nessa ligação entre centro, zona norte, zona sul, pelo túnel Rebouças, já observa o trânsito pesado nas duas galerias e no elevado da Paulo de Fronten. Isso já afeta o elevado Rufino Pizarro, saída da Praça da Bandeira e também o trecho da Francisco Bicalho com trânsito bem congestionado. Melhor opção na saída do centro em direção à Zona Sul é seguir pelo Aterro do Flamengo. Panorama de tranquilidade entre o aeroporto Santos Dumont e a chegada em Seara de Botafogo. Isso nos dois sentidos da via, Fred.
10: Tá certo, Léo. Obrigado. Até já.
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10: Agora são 8 horas e 50 minutos. A gente tem informação aqui sobre mudança de pedágio na BR-101. O Diogo Bugalho está chamando. Diga aí, Diogo.
9: Fred, as 5 praças de pedágio na BR-101 Norte, trecho sob concessão da Arteris Fluminense, na divisa entre o Rio de Janeiro e o Espírito Santo, até a cidade de Niterói. Essas praças vão ter as tarifas reajustadas a partir de amanhã. A nova tarifa básica para carros, caminhonetes e furgões passa a ser de R$10,80, um aumento de R$3,30. Atualmente a tarifa é de R$7,50. As motos seguem isentas de cobrança. Os novos valores vão ser aplicados em todas as praças nos municípios de Campos dos Goytacazes, Conceição de Macabu, Casimiro de Abreu, Rio Bonito e São Gonçalo. Para fazer todo o trajeto, portanto, de Niterói até a divisa com o Espírito Santo, o motorista gasta R$ 54,00 de pedágio. Os usuários que utilizam tag contam com desconto automático de 5% e os usuários frequentes com tag também podem receber descontos progressivos que chegam a 70% do valor que seria gasto no mês com a tarifa cheia. Segundo a concessionária, essa atualização considera a variação do IPCA no ano. Fred?
10: É um aumento muito significativo, né? R$3,30, por mais que seja algo previsto aí em contrato, mas o motorista vai ter que gastar muito mais dinheiro para fazer esse trajeto saindo do Rio de Janeiro em direção ao Espírito Santo, por exemplo, passando ali por municípios importantes, Campos, no norte do estado. Obrigado, Diogo. Essa informação para quem vai pegar a BR-101 a partir de amanhã, essa mudança valendo na quarta-feira. Agora são 8 horas e 52 minutos.

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7: Bom dia para você, bom dia a todos os nossos ouvintes. Isso mesmo, decisão importante que foi tomada agora há pouco em mais um capítulo dessa crise, né, que abala o Supremo Tribunal Federal. O ministro André Mendonça determinou agora há pouco o afastamento preventivo de Andrei Rodrigues do cargo de diretor-geral da Polícia Federal. A decisão também afasta o delegado Leandro Almada da Costa, diretor de inteligência policial da PF. Segundo Mendonça, a medida necessária para garantir que ministros do Supremo, o advogado-geral da União, Jorge Messias, e servidores da Polícia Federal exerçam suas funções sem constrangimentos ilegais. O ministro determinou ainda que a Corregedoria da Polícia Federal abra procedimentos para investigar nas áreas penal e administrativa as circunstâncias relacionadas à produção de relatórios de inteligência que estão no centro dessa crise do STF. A apuração deverá identificar quem determinou a elaboração dos documentos, quem os produziu, quando foram feitos e se existem outros relatórios com a mesma finalidade. Mendonça também suspendeu a produção, elaboração e compartilhamento de relatórios de inteligência destinados a analisar atos praticados no exercício das funções de ministros do STF, da Advocacia Pública e da Polícia Judiciária. A decisão acontece depois de Alexandre de Moraes encaminhar, né, um pedido a Fachin de investigação contra Mendonça, que utiliza como base relatórios da Polícia Federal. Moraes acusou o colega de possíveis crimes de abuso de autoridade, crime de responsabilidade e improbidade administrativa na condução dos casos do Banco Master e das fraudes financeiras do INSS. Segundo Mendonça, os relatórios usados para embasar essas acusações são apócrifos. Mendonça também pediu que a segunda turma do Supremo a realização de uma sessão virtual extraordinária nesta terça-feira, das 10 horas da manhã às 11h59 da noite, para que os ministros analisem e possam referendar a decisão. Esse caso de pautar esse plenário virtual fica nas mãos do presidente do STF, ministro Edson Fachin. Eu volto com vocês.
8: Portanto, de acordo com o que está na decisão, uma palavra final deverá ser analisada ainda hoje pela segunda turma do STF, como chamou a atenção aqui o João Rosa, numa sessão virtual extraordinária. Há uma série de informações importantes nessa decisão que foi tomada hoje pelo ministro do STF e que atinge diretamente o diretor-geral da Polícia Federal, numa escalada nessa crise que nós estamos acompanhando nos últimos tempos. André Mendonça também fez essa determinação à Corregedoria Geral da Polícia Federal para abrir investigações criminal e administrativa sobre produção de pelo menos 6 relatórios de inteligência. De acordo com o ministro, esses documentos teriam sido produzidos agora entre os dias 13 e 31 de agosto, analisavam decisões judiciais, atuação do advogado-geral da União, trabalho do delegado da própria Polícia Federal. E um dos relatórios autorizava monitoramento e coleta dirigida. André Mendonça afirma que ele e o advogado-geral da União, Jorge Messias, foram monitorados ilegalmente. Nós vamos voltar a tratar desse assunto aqui no Jornal da CBN.
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8: Muito bom dia para você, Paulo Vinícius Coelho.
11: Bom dia, Milton Hugo. Bom dia, Cássia Godoy. Tudo bem?
12: Tudo certo, PVC. Bom dia.
8: Vamos de competições sul-americanas.
11: Vamos. Só vou fazer um parêntese. Ontem o Grêmio perdeu de 1-0 para o Vitória e hoje começa a Champions League. Tem Real Madrid e Internacional às 4 da tarde. Hoje a Libertadores volta com quartas de final. 7 da noite, Fluminense e Platense. O Platense dirigido por Martim Palermo. Tem 8 jogos no comando do Platense. O Platense foi campeão argentino do ano passado. Foi muito bem no grupo do Corinthians, na fase de grupos, e agora joga contra o Fluminense, primeiro jogo no Maracanã. Fluminense deve ter o Hércules de volta, e é favorito, mas tem que ganhar o jogo bem. Libertadores começando nas quartas de final. Começam também as quartas de final da Copa Sul-Americana, o Vasco joga contra o Santa Fé em Bogotá. O Vasco foi sem Cuesta, sem Adson, sem Andrés Gomes, e Thiago Mendes está suspenso. Então, bem desfalcado o Vasco, também preservando alguns jogadores. O Santa Fé não perde desde maio. É um jogo bem difícil para o Vasco. E 9:30 da noite, clássico sul-americano, Boca Juniors e São Paulo. São 20 jogos entre os dois clubes. Um confronto de Copa Sul-Americana em 2007. O Boca eliminou o São Paulo daquela vez. O São Paulo era dirigido por Muricy Ramalho. Hoje o Boca está em 8º lugar no Campeonato Argentino no seu grupo. O São Paulo está se achando com um sistema de 3 zagueiros. Vai em busca pelo menos de um empate para decidir semana que vem, terça-feira que vem, no Morumbi, em São Paulo. 9:30 da noite, Boca Juniors e São Paulo. E começa a Champions League às 4 da tarde também.
8: Muito obrigado, um abraço, até mais, PVC.
11: Até amanhã, Milton, até amanhã, Cássio.
12: Até amanhã.
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0: Terça-feira, 8 de setembro de 2026. Quase metade dos estudantes brasileiros de 15 anos usa ferramentas de inteligência artificial como o ChatGPT pelo menos uma vez por semana para o aprendizado. Segundo o PISA 2025, divulgado nesta terça-feira, o Brasil está a 2 pontos percentuais acima da média da OCDE. A diferença é ainda maior nas pesquisas para conhecer temas novos. 40% dos brasileiros recorrem à IA, 10% acima da organização. Outros 31% usam a tecnologia para resumir textos escolares e 27% para escrever uma redação inteira. É a primeira vez que o PISA mede o uso da inteligência artificial entre os alunos. O Flamengo foi indicado ao prêmio de melhor clube do mundo da Bola de Ouro 2026. Campeão da Libertadores e do Brasileirão no ano passado, o time carioca concorre com Bayern de Munique, da Alemanha, Arsenal da Inglaterra, Paris Saint-Germain da França e Bodø Glimt da Noruega. A premiação leva em conta o desempenho, a gestão e o impacto global dos clubes entre agosto de 2025 e julho deste ano. O vencedor será anunciado no dia 26 de outubro, em Londres. O Flamengo é o segundo clube brasileiro indicado ao prêmio depois do Botafogo no ano passado. O Parlamento da Ucrânia discute descriminalizar a indústria de conteúdo pornográfico e usar os impostos arrecadados para financiar a guerra contra a Rússia. O projeto já foi aprovado em primeira leitura e fala em gerar 25 milhões de dólares em tributos, equivalente ao custo de 30 mil drones para as Forças Armadas. Atualmente, a produção, posse e distribuição de pornografia são crimes no país, embora milhares de ucranianos atuem no setor. Dados citados pelo Wall Street Journal mostram que quase 8 mil criadores faturaram quase 130 milhões de dólares apenas em 2023. No horário de Brasília, 9:07.
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3: 9:09.
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3: Bom dia, olá, bom dia, terça-feira, 8 de setembro de 2026, inicia agora mais uma edição do nosso Estação CBN, aqui na 93.3 FM, site cbnamazonia.com e a nossa live, youtube.com/cbnamazonia, nosso programa com os principais assuntos desta manhã, está no ar.
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3: O Festival Quebra-Mar está de volta a Macapá na sua 8ª edição, trazendo o tema Integrando as Guianas. e uma programação repleta de arte, música independente e intercâmbio cultural para a Amazônia. Sobre este assunto, conversamos agora aqui no estúdio da CBN Amazônia com Aldine Moura, produtora executiva do Festival Quebra-Mar. Muito bom dia, obrigado pela gentileza de estar conosco nesta manhã. Bem-vinda.
4: Bom dia a todos os ouvintes. É sempre um prazer estar aqui na CBN, principalmente falar do Festival Quebra-Mar, né? É um retorno do festival.
3: E falar para a nossa audiência, chegando à sua 8ª edição, você mencionou o retorno. Vamos inicialmente explicar para a nossa audiência o que se trata o Festival Quebra-Mar.
4: Bem, o Festival Quebra-Mar é um festival que já tem ao longo, né, de 8 edições e que ele estava parado há mais de 10 anos. A última edição aconteceu em 2015, né? E devido a diversos fatores, a gente teve que entrar em atos. E agora, né, com a nossa produção da minha produtora, Baluarte Cultural, e claro, né, a gente não pode deixar de esquecer a mente inventiva de tudo isso, a fundadora do Festival Quebra-Mar, Eloana Quintas. Nessa parceria incrível, a gente fez o retorno, e principalmente o retorno, né, com o apoio do patrocínio da Petrobras. Então a gente está aí entrando, já faz esse retorno com um patrocínio bem considerável, né, principalmente pelo fato da Petrobras já ser a quarta vez que ela apoia o festival.
3: De fato, é importante isso, apoiar a cultura.
4: Exatamente, né? Fazer esse apoio através de uma lei de incentivo federal, como a Lei Rouanet, é de super importância, e é assim que se retorna o Festival Quebra-Mar. E agora, esse ano, a gente faz de uma forma, né, totalmente inovadora, que é integrando as Guianas. Então, a gente vai trazer também tanto produtores quanto artistas, né, da nossa fronteira, da Guiana Francesa e do Suriname.
3: E pergunto a você, como é que foi esse diálogo com esses profissionais, esses produtores, esses artistas?
4: Bem, tem sido um diálogo desafiador, mas ao mesmo tempo bem receptivo, principalmente dos artistas. A gente tem artistas incríveis na nossa fronteira que acaba não chegando até a gente, que a gente faz uma curadoria, uma pesquisa, a gente já tem feito uma pesquisa de 2 anos através desses artistas. Então tem sido bem selecionado cuidadosamente, e principalmente artistas que precisam ser destacados, não são artistas que já estão no mainstream, né? Eles precisam ser descobertos, que eles têm um grande potencial, assim como a gente tem no nosso próprio Amapá, né? Então o Festival Quebra-Mar, ele é um palco para a gente fazer a descoberta de artistas. E agora, não só artistas da nossa Amazônia, não só artistas do nosso Brasil, mas também nossos artistas da fronteira.
3: A programação, Aldine, acontece no período de 27 de outubro a 1º de novembro. E o que é que o nosso público amapaense pode acompanhar? Vai ser esse evento, nosso Rio Amazonas. O que é que o público que está acompanhando essa entrevista na CBN Amazônia pode esperar depois de uma pausa no festival, retornando agora?
4: Bem, eu espero que todo mundo esteja bem animado, né? O nosso festival está aí do dia 27 ao dia 1. Ele é um programa bem extenso de 6 dias, com oficinas, com rodas de conversas, com exibição de curtas, com exposição fotográfica e uma galeria também. E principalmente sobre os shows. Nós vamos ter também apresentações cênicas, nós vamos ter atrações instrumentais e os shows propriamente dito, né, no Anfiteatro da Fortaleza. Mas não esquecendo também que nós já estamos em atividade agora, desde o dia 2 de setembro. Então, para além do festival, a gente já faz as prévias, né, que é o Quebra-Mar na Escola, que já está acontecendo agora em setembro. E nós vamos ter a Batalha de Bandas, que a Batalha de Bandas é bem interessante, onde a gente faz uma seletiva de artistas locais, e 4 desses artistas estarão no palco do Quebra-Mar.
3: Falando então dessa programação, algum artista que você pode destacar para a nossa audiência? Vai estar se apresentando?
4: Olha, o nosso line ainda está muito seguro, porque
3: só um pouquinho, só um spoilerzinho.
4: Bem, a gente já tem nossos artistas no nosso cast, né, que é da Baluarte Cultural, que vão estar no palco do Quebra-Mar, que é a Luxuosos Corações, Abel Brandão, o Jimmy Feixes, o Anthony Barbosa também, que vai estar no Dia dos Instrumentais. Então a gente já tem o cast da Baluarte, né, nessa programação. Nós vamos também ter um dia, para quem sempre lembra do Quebra-Mar como um dia de rock, ele vai ter um dia só de rock, mas lembrando já o público, preparando o público, que ele vai ser um festival bem mais diversificado. Então nós vamos ter já a parceria, a gente já tem fechado a banda Desolation, que é uma banda de metal daqui da Amapá, né, que tem uma dimensão enorme já, principalmente fora do Brasil, nos streams. E a gente ainda vai ter muito mais aí. Ainda não posso divulgar as atrações nacionais dos Red Light, mas daqui até o final de setembro eu volto aqui pra gente aí divulgar.
3: Tá certo. E quem desejar acompanhar também nas redes sociais, vocês vão estar atualizando?
4: Sim, com certeza. As nossas redes sociais, Quebra-Mar Festival, já está ativa lá. Estamos divulgando todas as programações. Nós também estamos no Facebook, no Twitter, né? No X, na verdade, no X. E também no nosso site, quebramarfestival.com. A gente vai ter o lançamento do site, então aguardem, tem muita programação, as redes sociais estão aí, é só procurar, já tem muita matéria também sobre o festival, então pode ter certeza que vai ser incrível.
3: Muito obrigado, Aldine Moura, produtora executiva do Festival Quebra-Mar, pela gentileza. E bom evento. E quando estiver próximo da data, você vai já estar convidado a vir com a gente aqui na CBN Amazônia. Muito obrigado.
4: Com certeza, muito obrigada.
3: Conversamos com Aldine Moura, produtora executiva do Festival Quebra-Mar, que acontece no período de 27 de outubro a 1º de novembro, em frente ao nosso rio Amazonas. Ele está de volta ao Festival Quebra-Mar, na sua 8ª edição. 9h17, vamos ao primeiro intervalo da Estação CBN. Voltamos logo mais.
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2: 9:21.
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3: A Polícia Rodoviária Federal faz o balanço da operação durante o feriado no Amapá. Foram 4 dias de fiscalização nas rodovias, com atenção especial ao excesso de velocidade, ultrapassagens e outras infrações. As informações agora com Gabriel Moraes. Bom dia, Gabriel.
4: Bom dia para você de casa que está nos acompanhando. A gente está aqui em frente à sede da PRF para poder falar sobre esse reforço das fiscalizações dos últimos 4 dias do feriado, incluindo esse reforço por conta do Festival do Abacaxi. Então, as BRs, aqui no caso a 156 e também a 210, estavam com grande reforço nas blitz, nas fiscalizações. Quem vai trazer um balanço da operação para a gente é o chefe de comunicação da PRF, Francis Miller Nascimento. Francis Miller, muito bom dia. Qual que é o balanço da operação desses últimos 4 dias?
5: Bom dia, Gabriel. Nesse período de 4 dias que nós tivemos do feriado de Independência, infelizmente a gente não tem um balanço que a gente gostaria de trazer, por conta principalmente das 2 mortes que ocorreram. No contexto do Festival do Abacaxi em si, a gente não teve nenhum acidente, graças a Deus, registrado. Mas infelizmente infelizmente houveram duas mortes, principalmente na região do Laranjal do Jari, né, no domingo à tarde, no dia 6, e ontem no feriado da Independência, infelizmente também uma vida perdida em Tartarugalzinho, uma queda de uma motocicleta. Então, em comparação, vamos falar do Festival do Abacaxi do ano passado. Foi no início de outubro, nós tivemos um acidente e 3 feridos. Esse ano, no total de 5 acidentes, 6 feridos e, infelizmente, as duas mortes que ocorreram.
4: Fora os acidentes, teve infrações que foram registradas, velocidade, ultrapassagem, embriaguez no volante?
5: Gabriel, a PRF, em todo o estado, ela praticamente dobrou o seu esforço. Ano passado, nós tivemos 534 veículos abordados e, esse ano, 1.023. Nós tivemos 537 exames de etilômetro realizados e, esse ano, 922. Então, foi feito um grande esforço, realmente, para que a segurança fosse mantida. Por isso, até, a gente acredita que, em parte, né, a gente sempre diz que o condutor é o principal responsável pelos esses números, mas a polícia fez a sua parte e esses números que quase dobraram a fiscalização fizeram com que o festival em si não tivesse nenhuma intercorrência maior. Agora, o que nos chamou a atenção, Gabriel, desse número de quilômetros que nós fizemos, de exames, 922, foram 77 recusas. Pra você ter uma noção, ano passado foram 35. Então, mais do que dobrou no Festival do Abacaxi o número de recusas. Pessoas que não fizeram o teste do etilômetro, mas que também foram autuadas pelo artigo 65A, R$ 2.934,70 de penalidade, né, de valor da multa. A CNH é recolhida e 12 meses de suspensão dessa CNH para essas pessoas. Ano passado teve uma constatação por alcoolemia, esse ano duas. Mas também outra coisa nos chamou a atenção. 26 pessoas foram flagradas ano passado sem CNH e esse ano, pasmem, 82 pessoas foram flagradas pela PRF sem CNH dirigindo nas rodovias federais.
4: No caso dessas pessoas que estão dirigindo sem CNH, a gente inclusive tem alguns casos, o que chocou de um menor que estava no volante recentemente, quais são as implicações legais que a gente tem para a pessoa que se coloca nessa situação de dirigir sem habilitação?
5: Gabriel, além da infração de trânsito gravíssima ali, né, com fator multiplicativo, que é o artigo 62 de você dirigir sem CNH, 62 inciso 1, nós temos a situação também criminal que pode ocorrer. No caso ali específico, né, do perímetro urbano do menor, ele vai responder pelo ECA, mas tem também a implicação dos responsáveis que podem eventualmente ser englobados nessa situação. Então, a pessoa que permite ou que deixa alguém dirigir sem CNH ou estando sem condições de conduzir, também pode responder solidariamente por esses crimes.
4: No caso, qual que é o recado que a PRF deixa, né, para quem ainda vai pegar a estrada nos próximos dias? Tem um pessoal que pode estar retornando ainda dessa parte do feriado. Qual que é o recado da Polícia Rodoviária Federal?
5: Gabriel, principalmente em relação ao perímetro das estradas, né, que tecnicamente são as rodovias que não têm pavimentação, Tati. Então a gente tem que lembrar que nesse perímetro ali a gente tem um limitador de velocidade de 60 km por hora. E a gente está vendo muitos veículos ali que não respeitam esse limitador. E a gente teve nos últimos dois finais de semana duas mortes na região sul do estado, ali na BR-56, em Laranjal do Jari. E agora essa queda de motocicleta também em Tartarugalzinho. Portanto, o excesso de velocidade certamente é um indutor de acidentes e a gente precisa evitar isso aí.
4: Existe algum reforço de fiscalização previsto para os próximos dias ou algum evento que já está de olho, que a Polícia Rodoviária Federal já está de olho?
5: Sim, Gabriel, nós temos a partir de amanhã, a gente vai fazer a divulgação daqui a pouco do reforço do policiamento para Expo Agro em Tartarugalzinho, que inicia amanhã, vai até o domingo, e também logo depois, na outra semana, o festival do Tucunaré em Pracuba também, que impacta na Rodovia Federal, e a gente vai fazer um trabalho também de fiscalização intensivo.
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3: O Estação CBN segue com a rodada de entrevistas com os candidatos ao Senado. De acordo com a ordem de sorteio, a entrevista de 20 minutos de hoje é com Aline Serrão, do União Brasil. Essa entrevista você vai acompanhar logo após o repórter CBN. Será conduzida pelos colegas Salgado Neto e Tatiana Guedes. Eu volto às 10h18. Aqui no nosso Estação CBN. 9h27, acompanhe agora o repórter CBN e a seguir a entrevista do dia.

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0: terça-feira, 8 de setembro de 2026. O ministro do Supremo, André Mendonça, afastou preventivamente Andrei Rodrigues dos cargos de delegado e diretor-geral da Polícia Federal e Leandro Almada dos cargos de delegado e diretor de inteligência. A decisão ocorre depois que Alexandre de Moraes retirou o sigilo de 6 relatórios atribuídos à inteligência da Polícia Federal para acusar Mendonça de irregularidades na condução dos casos Master e INSS. A decisão será analisada pela segunda turma do Supremo em sessão virtual extraordinária nesta terça-feira. A Anvisa aprovou 2 novos medicamentos genéricos à base de liraglutida, princípio ativo usado em canetas emagrecedoras contra obesidade e diabetes tipo 2. Os registros são da farmacêutica EMS e estão ligados às canetas Oliri e Lirux, que já são vendidas no país. As novas versões serão comercializadas pelo nome Liraglutida, sem marca, mas ainda não tem data de lançamento nem preços definidos. A venda exige receita médica e fica retida na farmácia. Os Estados Unidos afundaram mais uma embarcação equatoriana no Pacífico, que, segundo autoridades americanas, era usada pelo grupo criminoso Los Choroneros para o tráfico de drogas. Os ocupantes foram retirados do barco e serão entregues às autoridades do Equador. Esta é a 5ª embarcação alvo das forças americanas em menos de 2 semanas. Desde o início das operações, há mais de um ano, pelo menos 227 pessoas morreram em 68 ataques no Caribe e no Pacífico. No horário de Brasília, 9h32.
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3: Agora 9h34.
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3: Nós estamos de volta com o Estação CBN e seguimos agora com a rodada de entrevistas com os candidatos ao Senado. A ordem foi definida em sorteio com a presença dos representantes dos candidatos. A entrevista vai ter 20 minutos de duração, com mais um minuto para as considerações finais. Hoje nós vamos conversar aqui, participando junto com a gente, jornalista Salgado Neto, né, dessa rodada de entrevistas aqui do Estação CBN. Salgado, bom dia, tudo bem?
4: Bom dia, Tatiana. Bom dia, candidata.
3: E nós vamos conversar hoje com a Aline Serrão, que é do União Brasil. Candidata, bom dia.
5: Bom dia, Tati. Bom dia, Salgado. Para mim é uma alegria poder estar aqui participando dessa transmissão da Rádio CBN.
3: Candidato, seu tempo começa a contar a partir de agora. A senhora poderia estar participando de uma campanha para deputado estadual. Por que que a senhora decidiu ir para a disputa para o Senado?
5: Então, eu desde 2012, né, entrei na vida pública, comecei como vereadora lá em Laranjal do Jari, fui a vereadora mais votada da história de Laranjal do Jari, depois cheguei no Parlamento Estadual, em 2018 também fui a deputada estadual mais votada. Consegui me reeleger, cheguei à presidência da Assembleia, após 30 anos de existência da Assembleia, uma mulher conseguiu chegar à presidência do Poder Legislativo. Agora, eu estou visualizando o Senado Federal como uma grande oportunidade de trabalhar pelo povo do meu Amapá e fazer com que tudo que eu já trabalhei aqui no estado do Amapá, na qualidade de deputada estadual, possa ser potencializado no Senado. Eu quero levar energia nova para o Senado, eu quero levar resultado para o Senado, que é aquilo que eu tenho feito como deputada estadual aqui no Amapá. É, conheço a realidade do meu povo, venho do interior, da periferia, da ponte, sei perfeitamente bem a dificuldade de quem está distante, eu quero poder trazer quem está distante para o centro do debate. Essa é a minha ideia de fortalecer cada vez mais a vida das pessoas que estão aqui no Amapá, podendo diminuir a dificuldade do nosso povo que está mais distante. Então, eu quero poder estar no Senado para trazer a dificuldade do nosso povo para o centro do debate, para, logicamente, apresentar resultados importantes na vida das pessoas.
4: Candidata, uma das suas bandeiras é defender as mulheres, é a política de mulheres. A senhora tem apresentado propostas que tornam mais rígidas as leis que punem violência contra as mulheres. Quais são suas propostas?
5: Então, a gente tem números tristes, né? 2025, perdemos 1.571 mulheres para o crime de feminicídio. A gente precisa chegar no Senado e endurecer as leis, fazer com que as leis sejam mais severas e que os criminosos sejam penalizados de forma que a sociedade mesmo possa entender. Quem comete crime de feminicídio não tem perdão. Chegando no Senado, eu quero poder fortalecer cada vez mais o financiamento para a segurança pública, para que possam ser feitas aquisições de tornozeleiras eletrônicas para garantir, ali a segurança de quem tem a medida protetiva. Eu acredito muito que, fortalecendo essa tecnologia da tornozeleira eletrônica, a gente vai ajudar a diminuir o feminicídio no Brasil e aqui no Amapá. É um crime que a gente fica muito, muito triste em acompanhar através dos telejornais quando acontece aqui no nosso estado. Por isso eu criei também um atendimento do Boxe Lilás, que foi um programa que nós apresentamos na Assembleia Legislativa e hoje funciona dentro dos órgãos de segurança do Estado do Amapá, através do CIOD 190. Infelizmente, é um número triste, mas já foram acionadas mais de 5 mil chamadas de mulheres que estão em risco, sofrendo violência doméstica ou em risco de sofrerem um feminicídio. Mais de 5 mil mulheres já acionaram esse serviço. Eu quero poder chegar no Senado, Salgado, para que a gente possa levantar de forma mais forte, mais firme, a luta da mulher, a defesa da mulher. Eu, na Assembleia Legislativa, fiz muita coisa para proteger os direitos das mulheres. Implantei na Assembleia Legislativa a Procuradoria da Mulher, fomos para os municípios do Amapá, também implantamos nas câmaras de vereadores em parceria com a Assembleia, entregamos o Código da Mulher Amapaense para a mulher do Estado do Amapá saber as leis que foram aprovadas e que garantem os seus direitos e a sua proteção. Então, através do Parlamento Estadual, nós apresentamos muitos resultados que garantem essa proteção da mulher. No Senado, eu quero endurecer as leis. No Senado, eu quero poder apresentar recursos para financiar e fortalecer a proteção das mulheres que estão sob medida protetiva, fortalecer a Ronda Maria da Penha, que isso também já é uma bandeira nossa, que nós já fortalecemos no Amapá e já estamos levando também para os municípios, já chegou em Laranjal do Jari, a Ronda Maria da Penha, porque esses sim são serviços que protegem a mulher e que também agem de forma intensa, específica, ali no caso do feminicídio, para poder salvar a vida de uma mulher. As mulheres do Amapá, do Brasil, do mundo, querem ser felizes, realizar os seus sonhos, querem viver. Então, não é o crime do feminicídio que pode acabar, né, com a vida de uma mulher. Quando a gente fala do feminicídio, a gente também tem que lembrar dos órfãos, né? Essa mãe que morre deixa um filho, que esse filho fica órfão, porque o pai ou vai ser preso ou vai ser um foragido da justiça. Então, pensando também nessa seara do crime do feminicídio, a gente também tem que pensar nas crianças.

0: essa questão financeira, então cada criança tenha um salário mínimo. A minha proposta é fazer com que a gente possa garantir a licença acolhimento. A criança de 0 a 6 anos, que perde a sua mãe, que vai ser acolhida por um familiar, que esse familiar possa ter uma licença remunerada de até 120 dias, de 0 a 6 anos. Acima de 6 anos, até os 18 anos, que esse familiar que vai fazer o acolhimento possa ter uma licença de 30 dias. Essa é uma lei que eu quero apresentar no Senado Federal para poder ser um colchão ali de conforto para essas crianças que perdem a sua mãe através do crime de feminicídio e que essas famílias também possam acolher de forma mais digna e também, né, tendo a oportunidade de fazer um acolhimento que é um acolhimento muito específico, um acolhimento difícil de ser feito, porque aquela criança ali acaba de perder a sua mãe, a pessoa que cuidava diretamente dessa criança ali no dia a dia. Então a gente precisa dar essa retaguarda para a pessoa que vai fazer o acolhimento através desse projeto que a gente quer apresentar, que é um acolhimento remunerado para essas pessoas que vão fazer essa atuação importante para essa criança que ficou órfã.
1: Candidata, hoje um desafio em todo o Brasil, de todos os estados brasileiros, é o combate às organizações criminosas. A senhora tem dentro do seu planejamento um plano de trabalho, de ação para ajudar os estados no país nesse combate, para frear o crescimento das facções?
0: Sim, isso é uma preocupação de todos nós, né, Tati? Porque a gente sabe que quando fala de crime organizado, a palavra já diz tudo. Eles estão extremamente organizados mesmo. E a gente precisa, através do poder público, fortalecer cada vez mais esse combate. A nossa sociedade é uma sociedade que quer ter segurança, que quer ter o direito de ir e vir. E aqui no Amapá, a gente tem acompanhado isso de forma muito transparente, a atuação das forças de segurança. Na qualidade de presidente da Assembleia, eu pude votar muitas leis que fortaleceram esses serviços no Amapá, reestruturando a carreira desses servidores, fazendo com que chegue também investimentos no Amapá. Isso é importante a gente fazer, com pé no chão, com clareza, entendendo qual é o papel dos agentes de segurança pública, para que a gente possa enfrentar esse problema, que é um problema no Brasil, e aqui no Amapá não vai ser diferente. A gente precisa

0: setor de energia, mas a gente ainda paga uma tarifa maior do que outros estados do Brasil. A senhora tem proposta nesse sentido?
1: Perfeito. O Brasil deve para o Amapá. A gente produz mais de duas vezes daquilo que a gente consome. Então, a minha defesa é que o Amapá saia dessa tarifa altíssima de bandeira vermelha e a gente possa ter, logicamente, bandeira verde no Amapá. A gente produz para o Brasil, a gente entrega energia para o Brasil. Então, não é justo que o Amapá seja um estado produtor de energia e a gente paga uma energia muito alta. A gente precisa acompanhar de forma mais firme essas concessões, porque a tarifa nunca pode chegar na frente do serviço. O serviço sempre tem que vir primeiro, para poder depois ser cobrado da população aquilo que é entregue. Então, a minha cobrança é sempre nesse sentido. É acompanhar aquilo que está sendo entregue à nossa população, mas também entender que o nosso estado é um estado produtor de energia. Então, não é justo que a gente pague uma energia tão cara como a gente paga. O Brasil deve ao Amapá, e isso a gente vai cobrar no Senado Federal.
2: Candidata, se a senhora for eleita, o que a senhora pretende fazer de diferente, com prioridade diferente dos atuais representantes do Amapá?
1: Olha, Tati, a minha energia de trabalho, eu sempre falo isso em todo local que eu tenho a oportunidade de conversar, eu apresento muito resultado, sabe, através do mandato. Eu acho que isso é muito importante, é você agarrar as pautas que você entende que é uma necessidade da população e, através do seu trabalho, você entregar resultado. Eu tenho feito isso com as minhas emendas, que são emendas ainda muito tímidas do Parlamento Estadual, são emendas pequenas, tendo em vista as emendas que tem um senador da República, a gente apresentou resultados importantes na vida das pessoas. Por exemplo, aqui eu queria citar um aparelho de mamografia. O primeiro aparelho de mamografia que foi adquirido e implantado numa rede municipal de saúde foi no município de Laranjal do Jari. Foi a minha primeira emenda, um pouco mais de R$700 mil. Na totalidade, eu fiz a aquisição de um aparelho de mamografia para instalar na rede municipal de saúde. Isso, Salgado, ajuda a salvar a vida de mulheres com o diagnóstico precoce. Então, veja só, se com muito pouco a gente já consegue apresentar resultados significativos na vida das pessoas, imagina no Senado Federal, onde eu vou poder potencializar tudo isso. Não só essa emenda que foi aplicada e também se tornou um resultado na vida das pessoas, todas as emendas que eu tive a oportunidade de indicar, eu acompanhei de perto, porque isso é importante, você acompanhar de que forma está sendo executada aquela emenda para saber se ela realmente está chegando na ponta e atendendo a população, porque é assim que você faz com que o seu trabalho vire resultado. Então, eu quero poder chegar no Senado para potencializar tudo isso, tá? Te fazer com que o mandato do senador da República, de uma senadora da República, seja um mandato que as pessoas possam enxergar o resultado todos os dias. Na segurança pública, na saúde, na educação, na infraestrutura, nosso estado requer aí muitos avanços, né? E a gente quer poder chegar no Senado Federal para apresentar todos eles para o nosso povo da Amapá.
0: Ainda sobre saúde, candidata, a senhora tem defendido propostas de atendimento integrado do Hospital da Mulher e também de um Hospital do Câncer. A senhora está falando sobre um mamógrafo que ajuda nesse atendimento integrado. O que mais que a senhora propõe para a saúde?
1: Então, quando a gente faz a aquisição de um mamógrafo, ele ajuda num diagnóstico. Esse diagnóstico, logicamente, tem que seguir um protocolo para essa mulher receber a cura. A minha proposta é ter no Amapá o primeiro hospital da mulher, específico, exclusivo para a mulher. Eu quero poder fazer a indicação dessa emenda para que o nosso Amapá tenha um hospital grande, robusto, equipado, um hospital que vai levar um atendimento de qualidade para as mulheres do meu Amapá. Em paralelo a isso também, a gente faz essa proposta de encaminhar emendas para construir o Hospital do Câncer no nosso estado. Nós sabemos que essa doença é uma doença muito sensível, que as pessoas precisam ali receber o atendimento próximo da sua família, isso ajuda também. Então, quando o Amapá tiver um Hospital do Câncer, certamente os pacientes aqui do Amapá não vão precisar se ausentar através do TFD e vão poder buscar o atendimento de saúde aqui no nosso estado. É isso que eu quero fazer com que o Amapá tenha

0: tenha essa referência no atendimento da saúde, tanto para a mulher quanto para quem procura para poder ser curado do câncer aqui no Amapá. É uma proposta nossa, da nossa campanha, que a gente está fazendo, e compromisso com o povo do Amapá.
1: Candidata, a gente tem uma série de problemas, além da saúde, infraestrutura, pode citar aqui as nossas estradas ainda não pavimentadas, estradas federais, educação, geração de mais emprego, principalmente para a juventude. Se a senhora for eleita, o que deve ser uma prioridade imediata nesse sentido?
0: Olha, eu tenho muitas prioridades, Tati. Eu vou começar aqui pela questão das obras federais. Eu sempre acho importante, quando recebo essa indagação, na verdade já fico até meio que ansiosa por essa indagação, porque todo mundo já conhece a minha história, a minha trajetória, vem de Laranjal do Jari.
2: Muitas viagens na BR-156.
0: Muitas viagens na BR-156, trecho sul. Então, eu, na qualidade de candidata ao Senado Federal, respeitando também todas as outras candidaturas, a minha candidatura é uma candidatura legítima para discutir essa pauta. Uma candidatura legítima para falar sobre a pavimentação da BR-156, trecho norte, trecho sul. Porque eu vivo aquilo ali todos os dias e eu sei qual é a dificuldade do nosso povo. Eu quero ser senadora para fazer com que essa obra acelere o passo, para que a gente possa avançar de forma mais rápida. No trecho sul são 4 lotes. Lotes já em execução, lotes finalizando o projeto e lotes em processo de licitação. Lá no Senado, eu vou fazer com que isso acelere muito para que a gente possa entregar essa obra o mais breve possível para a nossa população. Quando a gente fala de BR-156, lá no finalzinho tem a ponte sobre o Rio Jari. É uma outra obra federal que também tem uma importância muito grande para o povo do Amapá e para o povo da região do sul do Amapá. Eu quero poder fazer com que essa obra saia do papel e seja entregue para o nosso povo, ligar o Amapá ao resto do Brasil. Eu fico vendo nas campanhas aí, que todo mundo tem a oportunidade de falar das suas propostas, eu vejo candidato que vai para a margem do Rio Jari falar que vai construir a ponte. Mas está no mandato, 8 anos de mandato, então por que não fez a ponte durante os 8 anos de mandato? Eu estou sendo candidata pela primeira vez ao Senado. Eu quero chegar no Senado para fazer acontecer de verdade aquilo que a nossa população almeja. Quando a gente fala de BR-156, de ponte sobre o Rio Jari, tem BR-210 também, que é importante, que também melhora a vida das pessoas que precisam dessa estrada pavimentada para melhorar ali o seu direito de ir e vir. Essas obras federais, eu quero poder estar junto, acompanhando ali do lado, de perto, porque a gente sabe o quanto essas obras irão melhorar a vida das pessoas. Então, nesse sentido das obras federais, Tati, esse vai ser sempre o meu compromisso. Fazer acontecer de verdade, porque eu sou uma moradora do interior da Amapá e eu sei o quanto é importante a realização dessas obras no nosso estado. Quando a gente fala de pavimentação, que aqui essa relação com as obras federais, eu tenho uma relação com uma obra estadual, que é uma obra estruturante, que liga Laranjal a Vitória do Jari. É uma obra que está em curso, a AP-160 está em curso. Foi uma demanda do nosso mandato que nós apresentamos junto ao governo do estado, sob a liderança do governador Clécio, que hoje ela está sendo executada. É uma obra que melhora, logicamente, a vida das pessoas que estão ali no sul do Amapá. E assim, saindo um pouquinho aqui do tema das obras federais e das nossas estradas federais e estaduais, falando de oportunidade. Eu apresentei na Assembleia Legislativa o programa Oportuniza Amapá. É um programa que dá oportunidade para os nossos jovens do primeiro emprego, para o jovem que vem da escola pública, se inserir no mercado de trabalho. Então, no Senado, a gente vai potencializar cada vez mais esse programa para que os nossos jovens tenham essa oportunidade de estar inseridos no mercado de trabalho, Tati. Porque o petróleo está chegando. A gente sabe que a exploração do petróleo é uma realidade na costa do Amapá. E a nossa população, os nossos jovens, precisam estar preparados também para se inserirem no mercado de trabalho e ocuparem os melhores postos de trabalho. É isso que nós queremos. Os melhores postos de trabalho têm que ficar com o povo do Amapá. Os melhores salários têm que ficar com o povo do Amapá. Isso depende muito dos investimentos que vão ser feitos na qualificação e na preparação dessa mão de obra. Então, investir na educação é investir no passaporte do futuro do nosso Amapá. é investir nas pessoas que vão ter a oportunidade de melhorar a sua vida através do suor do seu trabalho, através do seu esforço, da sua dedicação, estar inserido no mercado de trabalho. Mas a gente precisa investir nessa qualificação, investir na educação para preparar o povo do Amapá.
3: Candidata, falando agora sobre a exploração de petróleo, que a senhora tocou nesse assunto, por pouco o Amapá não perdeu a base de operações que hoje está em Oiapoque. Inclusive foi o motivo do Ibama ter negado inicialmente para a Petrobras o início da pesquisa, porque a estrutura estava em Belém, era muito longe para chegar até a Foz do Amazonas em caso de vazamento. Instalou-se em Oiapoque, hoje o Amapá tem uma estrutura melhor. Mas isso também foi com base em muita pressão política, muita mobilização da bancada federal, do peso lá no Congresso Nacional. Como é que a senhora pretende atuar para novos investimentos, para fazer com que o dinheiro circule mesmo no Estado? É a dúvida que a população tem. Será que a gente vai ver esse dinheiro sendo investido aqui no Estado?
0: Então, Salgado, no Senado Federal, ele é um ambiente que o Amapá fica do tamanho de todos os outros estados. São Paulo, 3 senadores. Rio de Janeiro, 3 senadores. Pará, 3 senadores. Amapá, 3 senadores. Então, nós estamos agora tendo a oportunidade de participar do processo eleitoral que vai escolher 2 senadores da República para compor a bancada do Amapá. O nosso povo do Amapá precisa ter consciência de quem vai escolher e de como vai ser a participação desse senador ou dessa senadora. Eu quero aqui reafirmar o meu compromisso, Salgado, com o povo do Amapá, que eu não fujo da luta, que eu enfrento os problemas, que eu estou preparada para chegar no Senado Federal e apresentar resultados efetivos na vida das pessoas. O Senado é um local de grandes discussões, de pautas difíceis, de pautas duras, de pautas que têm relação direta, logicamente, com o nosso país. Então, se a gente tiver um senador ou uma senadora que não tem preparo e que vai fugir à luta, quando tiver uma pauta difícil, vai faltar, a gente vai ter um time desfalcado no Senado Federal representando o Amapá. Então, eu queria falar aqui com o nosso eleitor, com a nossa eleitora, que pudesse fazer essa avaliação, pudesse escolher quem realmente vai estar lá, presente, trabalhando e trazendo resultado para o nosso Amapá. Quando a gente fala da pauta de petróleo, é uma pauta muito, muito, muito importante. Imaginem só, o Pará vai estar lá, com seus 3 senadores, lutando para que essas bases possam ser implantadas ali de forma mais consistente no Pará. Se aqui no Amapá nós não tivermos senadores comprometidos, dedicados e que estejam dispostos a enfrentar essa luta para defender o povo do nosso Amapá, certamente nós vamos estar em desvantagem. Eu quero poder ser essa senadora que vai lá para o Senado lutar pelos direitos do povo do meu Amapá, que vai lutar para que essas bases sejam implantadas no Amapá e que a gente possa gerar aqui as riquezas necessárias para o nosso povo usufruir de uma vida melhor. Então, eu serei uma senadora incansável nessa luta, todos os dias brigando por benefícios e melhoras para o nosso Estado. Seja ela qual for a pauta, eu jamais irei fugir do trabalho e da responsabilidade de representar o meu povo do Amapá. E isso a população precisa ter muita atenção, mas muita atenção nas suas escolhas agora. Porque se você tem um candidato que tem dificuldade de participar de entrevista, de participar de debate, de enfrentar as questões, as indagações e apresentar as suas propostas, certamente no Senado ele não irá representar bem o seu Estado. Então aqui eu estou pedindo para você fazer essa avaliação e também escolher esta mulher que quer representar o Amapá com muita firmeza, trabalho e resultado.
1: Candidata, ainda dentro dessa questão do petróleo, a cobrança por desenvolvimento econômico ela é muito forte, mas a questão de preservação ambiental ela também caminha quase que junto ali. Se a senhora for eleita, como é que a senhora pretende conduzir essas duas agendas para que uma não prejudique a outra?
0: Perfeito. Na qualidade de presidente da Assembleia, nós lideramos processos importantíssimos no Parlamento Estadual. Hoje, o Estado do Amapá tem o código ambiental mais moderno do país, Quando nós recebemos esse projeto de lei do governo do Estado, nós tivemos aí muitos dias intensos de discussões, as comissões debruçadas para poder entender e também apresentar as emendas necessárias para melhorar cada vez mais o projeto. Então, hoje o Amapá tem o Código Ambiental mais moderno do país, que foi aprovado sob nossa liderança perante aos deputados e deputadas estaduais. Nós temos também o nosso ZEE, que foi reformulado, e isso foi uma necessidade muito grande para que a gente pudesse hoje entender o Amapá de forma mais transparente das suas potencialidades e vocação do que pode produzir, de que forma pode produzir e como nós precisamos também proteger e preservar o nosso estado, que é o mais preservado da federação. Só que o Amapá precisa crescer e a gente vai crescer, a gente vai desenvolver o agro, tudo isso de forma organizada, tudo isso cumprindo as legislações ambientais. A gente não quer aqui infringir lei, não. A gente quer cumprir a lei. A gente precisa também entender que respeitar as leis ambientais é fundamental, mas a gente também precisa desenvolver o Amapá. Então, eu defendo muito aqui, Tati, que a gente possa fazer com que o Amapá cresça, se desenvolva no agronegócio, entendendo as suas potencialidades e vocação regional. Isso é importante a gente falar, mas a gente precisa, sobretudo, respeitar as leis ambientais. E falar que a gente respeita, a gente fala na prática, quando aprova as leis, atualiza as leis e deixa o Amapá sendo um estado mais moderno no aspecto das leis aprovadas para preservação ambiental e respeito ambiental.
3: Candidato, nosso tempo está no finalzinho, mas eu queria perguntar para a senhora rapidamente, porque o político, ou o senador, ele também faz política. E aí eu queria saber qual é a sua, se a senhora tem um posicionamento a respeito dessa crise hoje no STF.
0: Sim, eu acho que é uma cobrança nacional, né? A gente está vendo as manifestações e mobilizações de todo o Brasil com relação a esse tema. Eu defendo transparência e a implantação de um código de ética no Supremo, porque é dessa forma que a população também vai poder acompanhar toda a desenvoltura de cada ministro. O Executivo tem os seus órgãos de controle, Legislativo também, não pode ser diferente no Supremo. Então, eu penso que cada um tem a sua prerrogativa, tem a sua área de atuação, mas a transparência é fundamental. Então, eu também defendo que seja feita um trabalho transparente e também com a implantação de um código de ética, que é muito importante.
1: Mais um minutinho para as considerações finais.
0: Muito bem, queria então aqui agradecer a CBN, agradecer a Tati Salgado, muito obrigado pela oportunidade de conversar com o meu povo da Amapá. Aqui é uma oportunidade de eu pedir o seu voto, pedir aqui a sua ajuda para chegar no Senado Federal. Aqui fala uma mulher que conhece a realidade do povo do Amapá, que tem trabalho, que tem resultado e que sabe o que precisa ser feito no Senado para transformar e melhorar a vida do povo do Amapá. Eu quero poder lhe representar com muita honra, com muita seriedade, com muito respeito. A nossa participação aqui é a demonstração que nós respeitamos o povo do Amapá e que priorizamos o diálogo. Então vamos junto, é Aline Serrão, 444 para o Senado.
1: Obrigada, candidata, bom dia.
3: Obrigado, bom dia.
1: Vamos para o intervalo.

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terça-feira, 8 de setembro de 2026. O ministro do Supremo, André Mendonça, citou um voto de Alexandre de Moraes para embasar a decisão que afastou preventivamente Andrei Rodrigues do comando da Polícia Federal. O ministro recuperou um argumento de Moraes em que considerou inconstitucional a produção de dossiês contra servidores críticos ao governo. Na ocasião, Moraes afirmou que nenhum órgão pode bisbilhotar ou classificar cidadãos e que relatórios de inteligência não podem ser usados para punir. Mendonça usou a manifestação para sustentar que o afastamento era necessário para evitar constrangimentos ilegais e preservar a atuação de autoridades e servidores. A nova pesquisa Quest aponta um avanço de Flávio Bolsonaro sobre Lula na região sudeste do país em uma simulação de segundo turno. O senador tem 43% das intenções de voto na região contra 34% do presidente. Em julho, Lula aparecia com 40% e Flávio com 37%. A aprovação do governo Lula no Sudeste também caiu de 44% para 36% desde julho, enquanto a desaprovação subiu de 50% para 56%. No horário de Brasília, 10:05.

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2: 10 e 10.
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2: Hoje, 8 de setembro, é o Dia Internacional da Alfabetização. A data criada pelo UNESCO existe desde 1967 e serve para reforçar a importância de se combater o analfabetismo. Reportagem de Zé Loureiro, direto de Brasília.
3: Escrever o próprio nome, pegar um ônibus ou simplesmente mandar uma mensagem pelo celular. Estamos falando de práticas que para muitos são simples, mas para outros representam grandes desafios, já que tudo isso está ligado à alfabetização. Isso porque, quando uma pessoa aprende a ler e escrever, ela não decifra apenas letras. Como explica a professora da Faculdade de Educação da Universidade de Brasília, Paula Cobucci.
4: Vocês já pararam para pensar que para pegar um ônibus eu tenho que ler o letreiro, ali tem para onde ele vai, qual é o horário, qual é o valor, quem é qual é a empresa do ônibus. Então, são práticas sociais muito cotidianas, básicas, e que muitas vezes o adulto não consegue ler para fazer algumas questões que seriam tão básicas se ele já soubesse ler.
3: 8 de setembro é o Dia Internacional da Alfabetização. A data foi criada pela Unesco e desde 1967 serve para reforçar a importância crucial da alfabetização na criação de uma sociedade mais justa, pacífica e sustentável. Se para uma criança a alfabetização representa o começo de uma longa jornada de descobertas, para um adulto significa muito mais do que aprender o alfabeto. Trata-se de uma questão de cidadania, sem falar que a alfabetização é fundamental para abrir portas profissionais.
4: Muito difícil hoje em dia uma empresa contratar uma pessoa que não sabe ler, porque se ela não sabe nem ler um pequeno bilhete, deixar um pequeno recado, fica difícil a convivência, a realização de práticas profissionais.
3: A coordenadora de educação da Unesco no Brasil, Rebeca Otero, fala sobre os índices de analfabetismo do país.
5: Segundo o Indicador Nacional de Analfabetismo Funcional, quase 30% dos brasileiros entre 15 e 64 anos analfabetos funcionais. E esse patamar não tem reduzido, ele tem se mantido desde 2018.
3: Ela explica que, apesar dos avanços ao longo dos anos, os desafios ainda são grandes. Na região norte, por exemplo, o percentual de analfabetismo é de 5,7%, índice que pode ser ainda maior se for considerados locais fora dos centros urbanos.
5: Nós temos que estar próximo dessas pessoas, nós temos que trabalhar esses locais de aprendizagem próximo às pessoas, próximo ao seu trabalho, próximo à sua residência, né? E não só em centros urbanos. Urbanos e longe das áreas rurais, das áreas onde há mais pessoas analfabetas, né? No caso da região norte, isso é bastante significativo, porque nós temos uma dificuldade muito grande de acesso a determinados locais, né, onde a gente só acessa de barco, algumas comunidades indígenas que nós não conseguimos acessar em determinados períodos do ano. Então tem que pensar políticas públicas que possam

0: levar educação e alfabetização para essas pessoas de acordo com o local que elas vivem, a cultura que elas vivem.
1: A mensagem é simples. Cada palavra aprendida pode representar uma nova possibilidade. Ler e escrever não tem idade. A hora é agora. Afinal de contas, nunca é tarde para transformar uma página em branco em uma nova história, como explica a professora da Faculdade de Educação da Universidade de Brasília, Paula Cobucci.
2: Muitos adultos não chegam à escola por medo, por vergonha, do julgamento, às vezes da própria família, né? Poxa, o que, que os meus filhos vão pensar? Eu já um adulto de 40, 50, 60 anos, que não sei ler, voltando para a escola. Mas com certeza esse é um sonho, que se a pessoa enfrentar e conversar, e expor com sinceridade, né, esse desejo, esse sentimento, certamente a família vai apoiar, vai honrar também, vai se orgulhar.
1: De Brasília, Gisele Loureiro para a CBN Amazônia.
3: 10h15, vamos ao nosso intervalo e voltamos logo mais.

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11: 10h19.
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11: Cerca de 35% das infrações no Amapá são por falta de carteira de motorista. Os dados são do Detran, que alerta para acidentes em rodovias. O G1 Amapá apurou que a condução sem habilitação lidera o volume de autuações e riscos viários no Amapá. Segundo o Detran, cerca de 35% de todas as infrações registradas entre 2024 e 2025 foram cometidas por motoristas sem CNH. Após acidentes provocados por condutores não habilitados em rodovias do estado, o Departamento Estadual de Trânsito reforçou os alertas de segurança viária. Além das rodovias, a preocupação aumentou após um caso recente em que um menor de idade perdeu o controle de uma caminhonete enquanto trafegava pelas vias públicas. Quando a infração envolve menores de idade, os pais ou responsáveis também respondem na justiça com base no Estatuto da Criança e do Adolescente. Esse é o principal recado do DETRAN. Entregar veículo a menores de idade ou pessoas não habilitadas é crime com pena de 2 a 4 anos de prisão. O proprietário do veículo responde civil e criminalmente por colisões. O DETRAN reforça o apelo às famílias para que não permitam que jovens ou pessoas não autorizadas dirijam, evitando tragédias nas rodovias. Reportagem completa você acompanha no portal G1 Amapá. Vamos falar de educação. Aprender uma língua pode abrir portas no mercado de trabalho e também facilitar a comunicação em viagens. Mas os benefícios vão além. Estudos mostram que esse aprendizado ajuda na memória e concentração. É o que vamos acompanhar agora na reportagem de Luiz Felipe Santos.
12: A estudante Laira Barbosa falava o francês básico. Depois conheceu o marido, que também é francês. Agora resolveu aperfeiçoar o que conhecia.
13: Sou casada com um francês e isso já me ajuda também a me manter um pouco mais perto da cultura deles. Tenho bastantes amigos franceses, então o francês sempre esteve no meu cotidiano desde pequenininha. Então o curso veio a me agregar muito.
12: Aprender uma nova língua é também um exercício de aprendizado. Um novo idioma que começa na sala de aula e pode acompanhar o aluno pelo resto da vida. Esse exercício constante pode trazer efeitos para o cérebro. Uma pesquisa de uma universidade canadense indica que quem aprende outro idioma pode ter menos chances de ter Alzheimer. Um treino que pode ajudar no foco e na capacidade de lidar com mais de uma tarefa. Aprender palavras novas, regras e pronúncias exige que o cérebro se mantenha ativo. Esses benefícios também se estendem à vida profissional. A diretora do Centro de Ensino Danielle Mitterrand, Késia Vasconcelos, ressalta que muitos alunos também procuram aprender para se capacitar.
14: Eles vão saber se comunicar em outra língua, né? Isso já é um diferencial no mercado de trabalho. Entre uma pessoa que sabe falar a língua francesa e uma pessoa que não sabe, com certeza as empresas vão optar pela pessoa que sabe e que tem essa comunicação.
12: O estudante Bruno Araújo trabalha, mas pensa em um futuro que não está muito distante. Além disso, ele conta que gosta de aprender coisas novas.
15: Primeiro, pelas oportunidades, a gente sabe que está chegando o petróleo aí, então vai vir bastante oportunidade, principalmente na nossa região de fronteira. Então nós vamos ter bastante acesso, vão vir muitas pessoas para cá e a gente precisa aprender essa língua para poder resgatar essas oportunidades para o povo amapaense. A gente está tendo muitos turistas, tanto da Guiana quanto da França e outras regiões, para conhecer a cidade e aqui o estado. Já tive acesso a algumas partes, a cultura, principalmente a gastronômica e cinéfila também.
12: E não existe uma idade certa para começar. Qualquer pessoa pode se beneficiar do contato com outra cultura e uma nova forma de enxergar o mundo. É o que afirma Késia Vasconcelos.
14: A idade é ilimitada. Se a pessoa sentir desejo, sentir vontade de aprender a língua francesa, nós estamos aqui para acolher todos os públicos. Temos adolescentes, temos adultos, temos também da terceira idade, né? Nosso público ele é bem eclético, bem variado.
12: Com a colaboração de Christopher Andrade, de Macapá, Luiz Felipe Santos.
11: Ainda na Estação CBN desta terça-feira, 8 de setembro de 2026, empresas enquadradas no Simples Nacional têm até o fim deste mês para decidir como vão recolher em 2027 os impostos criados na reforma tributária. Vamos destacar esse assunto com o Felipe Igreja na edição de hoje ainda do Estação CBN. Você vai acompanhar também. Gastronomia amapaense ganha destaque nacional em Brasília durante a Semana da Gastronomia e Cultura Regional. Será o destaque do quadro CBN Radar do Comércio nesta terça-feira. No momento do esporte, vamos falar da final do Campeonato Amapaense Sub-17. Acontece amanhã, lá no Marabaixo 3. Vamos falar do brasileiro da Série C. Ô, meu Paysandu. Paysandu, torcida fez a sua parte, mas o time não correspondeu dentro de campo. Perdeu na estreia do quadrangular da Série C. E vamos falar também de Libertadores da América. Olha o Flamengo aí, gente. Joga quinta-feira com o Independente del Valle e o Cebolinha não viajou. O Cebolinha tá dando bye bye, Flamengo. É isso, o Flamengo já liberou o atleta aí, que de fato não tá nos planos de Leonardo Jardim. Você ainda vai acompanhar na edição de hoje do nosso Estação CBN. Vamos falar de trânsito. Menores ao volante é uma situação que pode colocar vidas em risco e também trazer consequências para os pais ou responsáveis. Logo mais, Luiz Felipe Santos vem com este assunto. 10 horas e 26 minutos para você que está com a gente no Estação CBN. Vamos acompanhar o que acontece no Brasil e no mundo no Repórter CBN. E logo mais voltamos com o nosso programa.
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Terça-feira, 8 de setembro de 2026. O ministro do Supremo, André Mendonça, afirmou ter sido alvo de um monitoramento ilegal da inteligência da Polícia Federal por mais de um mês. Segundo ele, 6 relatórios produzidos em agosto e divulgados por Alexandre de Moraes chegaram a recomendar monitoramento e coleta dirigida. Os documentos analisaram a atuação dele e a relação com o advogado-geral da União, Jorge Messias. Mendonça ainda afirma que Moraes já sabia da existência dos relatórios antes do envio formal feito por Andrei Rodrigues em 1º de setembro. O ministro associou o episódio à própria inclusão no inquérito das fake news. A crise levou Mendonça a afastar Andrei Rodrigues do comando da Polícia Federal nesta terça-feira. O Brasil manteve o baixo desempenho registrado desde 2015 na avaliação internacional aplicada a estudantes de 15 anos. 10 anos mais tarde, o PISA de 2025 registrou quase 44% dos alunos brasileiros abaixo do nível mínimo de proficiência em matemática, leitura e ciências. O Brasil marcou 406 pontos, abaixo da média de 500 da OCDE. Os Houthis atacaram 4 cidades na Arábia Saudita e também instalações de energia no país nesta terça. Pelo menos 73 pessoas ficaram feridas, entre elas mulheres e crianças. Incêndios interromperam temporariamente operações no sul do país. O grupo extremista do Iêmen anunciou que vai lançar uma ampla operação militar contra o território do reino. A Arábia Saudita classificou a ofensiva como uma escalada perigosa e prometeu reagir. Os ataques aumentam a tensão entre os dois lados depois do fim de uma trégua de 4 anos na guerra do Iêmen. No horário de Brasília, 10h29.

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3: 10h36.
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3: O Senac Amapá, em parceria com o Sesc Amapá, leva a riqueza da culinária local para Brasília durante a Semana da Gastronomia e Cultura Regional, promovendo a identidade e os sabores típicos do estado Amapá. Este é o assunto do quadro CBN Radar do Comércio desta terça-feira, aqui no nosso Estação CBN. Conversamos agora com João Paixão, instrutor de gastronomia, chefe do restaurante Escola Snack Terraço, e também com Glaucia Dias, gerente do restaurante Escola Snack Terraço. Bom dia, Glaucia, obrigado pela gentileza de estar conosco nesta manhã. Bem-vinda.
4: Bom dia. A gente que agradece o convite.
3: Também bom dia ao João Paixão, bem-vindo.
5: Bom dia, muito obrigado.
3: Vamos falar dessa programação, Glaucia, que inicia na semana que vem, vai ocorrer no período de 14 a 17 de setembro. Qual o objetivo desta programação?
4: Então, durante o ano, né, o Departamento Nacional do Senac, né, e Sesc, e agora este ano, a partir deste ano, com a Confederação Nacional do Comércio, eles promovem, né, a Semana da Gastronomia e Cultura, né, dentro das unidades pedagógicas restaurantes do Senac, que são instalados, né, na Câmara, no Senado e na própria CNC, que é o Downtown. Então, nós temos aí a proposta de levar, de proporcionar, né, para que a comunidade, né, Brasília, conheça um pouco mais sobre os sabores, sobre os temperos, a culinária, o artesanato, a cultura, né, de cada regional, né, de cada estado. Então, nós estamos com essa missão, né, de poder proporcionar uma semana cheia de sabores, né, e muita cultura aos que forem participar dessa programação.
3: E falando de sabores, João Paixão, instrutor de gastronomia e chefe do restaurante Escola Senac Terraz, o que é que vamos levar para Brasília nossa culinária?
5: Bom, né? Como o próprio nome já diz, é uma semana de cultura regional, né? Então, nada mais do que a gente levar o nosso açaí, o tucupi, o nosso camarão, o jambu, né? Então, são receitas criadas exclusivamente para aquela semana, mas que dão enfoque nos insumos regionais que a gente consome dia a dia aqui.
3: De fato, isso levar para um público diferente, e pergunta a você, Glaucia, é importante desse diálogo juntamente com várias regiões do país, a gente apresentar a nossa gastronomia, mas também conhecer um pouco a gastronomia do nosso país, de outros estados. Como é que a importância do evento nesse aspecto?
4: É interessante, né, a gente trabalhar a pluralidade, né, cultural, a gente poder conhecer um pouco mais, né, associar os elementos, né, da nossa região aos elementos, né, da região visitada. Nesse caso, o cardápio, ele foi pensado, ele foi trabalhado com propostas de insumos locais, né, o nosso pescado, nosso filhote, nosso tucupi, nosso jambu, mas para que a gente possa também, né, ter esse intercâmbio, né, gastronômico e cultural com a região. Então, quando se pensou no cardápio, pensou também nos insumos que nós temos no estado, mas nos insumos que nós vamos ter disponível, né, na região, para que a gente possa fazer, né, esse complemento, né, criar pratos sem perder a regionalidade, mas trabalhar aí essa mistura, né, dos sabores, né, agregar valores, né, e sabores a cada preparo. Então, a gente tem, assim, vários estudos, né, durante um ano a gente passa aí por várias webs, vários momentos de alinhamentos até a gente chegar na produção na que a gente pretende levar.
3: Pergunta você também, João, esse aspecto também está dialogando com outros chefes também do nosso país.
5: É muito importante, né? Visto que as culturas, elas são divergem algumas coisas, né, de uma região para outra, né? É, a nossa culinária, ela é basicamente indígena, né? Então é importante, porque pro estado que a gente vai, que é no Cerrado, a comida ela é um pouco menos temperada, né? Não tem aquele aspecto que a gente tem aqui, uma comida que tem realmente uma identidade.
3: Essa identidade e essa riqueza, nós temos uma riqueza cultural, mas uma riqueza da nossa gastronomia com o Brasil como todo, e você falou, o nosso Amapá, ele tem esse diferencial, que a gente gosta de uma comida, sentir o gosto, o sabor dessa comida, esse tempero.

0: Quando a gente fala de gastronomia, eu acredito que é justamente isso, né? A gente levar o que é nosso para demonstrar, né? Para as pessoas terem essa troca, de que não é só daquele modo que a gente pode comer ou de um outro modo, né? O nosso cardápio, eu vou citar um prato aqui que a gente vai levar, que é o coivara. Coivara, ele vem do tupi, né? Que significa...
1: Fique à vontade. Bom, então já vamos levar um prato especial para a Semana da Gastronomia e Cultural Regional, que vai ocorrer no período de 14 a 16 de setembro.
0: Que na verdade é uma técnica, né, da agricultura indígena, que consiste em cortar a vegetação de forma rasteira e queimar. E por que que é o coivara? A gente vai levar um filé bubalino, onde ele vai ser cortado, a gente vai flambar ele em cachaça de jambu, agregar alguns outros sabores, né? Então a gente está trazendo essa troca, não é só um prato, né? A gente está alinhando a ancestralidade da cultura indígena a um prato que é tradicional do estado. Por que é tradicional? Porque a gente vai usar os insumos daqui do estado.
1: De fato é isso. Glaucio, então vamos falar para a gente, para a nossa audiência, quando será a viagem de vocês, e falar um pouco mais dessa uma semana da Semana de Gastronomia e Cultura Regional lá em Brasília.
2: Então, a nossa equipe técnica, né, já embarca nesse final de semana, no domingo. Nós começamos a programação na segunda-feira, no dia 14, com uma aula show, né? É uma aula show mais restrita, que ela é voltada para os estudantes, né, e aqueles que gostam, né, entendem um pouco mais da gastronomia. E ela é realizada no Centro de Aperfeiçoamento da Gastronomia do Senac DN. É um público seleto, são em torno de 20, 25 pessoas que participam dessa aula. E nesse momento nós vamos estar aí com uma aula show apresentando a nossa caldeirada, né, de filhote, e uma sobremesa também, né, que é um pudim de açaí com caramelo. Essa é a proposta da nossa aula show. Na terça-feira, nós temos aí esse dia voltado para o mise en place, que é o pré-preparo de tudo que vai ser servido durante o cardápio. Então, na quarta-feira, ele é um cardápio no buffet, na Câmara dos Deputados. É um buffet livre, então os nossos pratos, eles vão estar compondo o cardápio do restaurante neste dia. Então lá nós vamos ter a caldeirada, nós vamos ter o coivara, nós vamos ter filé de filhote, dentre outros pratos, né? E também, né, vamos recepcionar os nossos clientes com uma mesa de degustação. A gente entende, né, que eles são acostumados a tomar o açaí com a granola, com o amendoim, com a jujuba, mas nós vamos apresentar para eles o verdadeiro tradicional açaí, com a farinha de tapioca, com a farinha de macaxeira, né, o açaí em natura, com o charque frito, com o camarão. São propostas, né, são pratos que nós levamos para essa degustação, né? E na quinta-feira nós temos um menu executivo no Senado. Então, o menu executivo, ele é composto ali de 3 pratos, uma entrada, um prato principal e uma sobremesa, né? Então, quem for está participando deste evento, está, né, prestigiando, vai poder conhecer um pouquinho mais da gastronomia nesse sentido, né? Na Câmara, nós temos um buffet livre. No Senado, nós temos um menu de etapa, 3 etapas, né? E levando produtos do nosso estado. Está saindo daqui amanhã, né, nós vamos estar encaminhando para lá tucupi, açaí, filhote, camarão, caranguejo, todos os insumos que são locais, que a gente não abre mão de levar, né? Entendemos que tem alguns temperos que encontramos lá, mas o que dá esse sabor, esse diferencial, é podermos levar os nossos insumos daqui. Então, tudo isso vai na bagagem para Brasília.
1: Maravilha! Glaucia Dias, gerente do restaurante Escola Senac Terraço, quero agradecer a tua gentileza de estar com a gente nesta manhã e desejar bom evento. Estamos à disposição.
2: A gente que agradece o convite, né? Fiquem ligados nas nossas redes sociais, acompanhando em tempo real tudo o que vai acontecer durante essa semana.
1: Obrigado. Muito obrigado. Agradecer também João Paixão, instrutor de gastronomia e chefe do restaurante Escola Senac Terraço. Obrigado.
0: Muito obrigado. Bom dia.
1: Bom dia. 10h46, seguimos com o nosso Estação CBN nesta terça-feira. Vamos destacar agora que empresas enquadradas no Simples Nacional têm até o fim deste mês para decidir como vão escolher em 2027 os impostos criados na reforma tributária. O IBS e CBS

0: Os empresários podem continuar pagando esses impostos dentro da atual guia única do Simples ou optar por recolhimento dos valores separadamente. Será necessário fazer contas para escolher a melhor opção. Felipe Igreja.
1: As novas regras foram aprovadas pelo Comitê Gestor do Simples Nacional e fazem parte da adaptação do regime ao novo sistema tributário que começa a entrar em vigor em janeiro de 2027. Apesar disso, a escolha dos empresários precisa ser feita até o dia 30 de setembro deste ano. As empresas poderão continuar recolhendo os novos impostos criados na reforma, o Imposto sobre Bens e Serviços, IBS, de estados e municípios e a contribuição sobre bens e serviços CBS Federal dentro da Guia Única do Simples Nacional, a DAS, ou então podem optar pelo chamado regime regular, no qual os dois tributos serão calculados e pagos separadamente. A principal diferença diz respeito aos créditos tributários. Quem optar pela nova dinâmica e pagar os tributos separados gera um benefício para outros clientes, como explica Túlio Campos, especialista em direito tributário e ciências contábeis.
2: O que acontece quando ela vira contribuinte de IBS-CBS? Ela recolhe esses dois tributos, e o CBS já vai ter a alíquota cheia ano que vem, e a IBS só uma alíquota teste, separado. É igual já acontece hoje para empresas do Simples que tem um faturamento maior que 3 milhões e 600 por ano. Recolhe o ISS e o ICMS em separado. Então, vai ser assim. E por que que isso existe? Para que todo esse imposto recolhido em separado gere crédito para o adquirente pessoa jurídica, por causa da não cumulatividade, né, da reforma tributária.
1: Na prática, os empresários precisam fazer contas. Quem presta serviços ou vende produtos para outras empresas tem vantagem na nova dinâmica. Já comércios mais tradicionais, como padarias, salão de beleza e serviços ao público, podem manter o pagamento dos tributos da atual forma, como explica o especialista Túlio Campos.
2: Na não cumulatividade, que é a tributação o valor agregado em cada etapa, é melhor para o cliente comprar de uma empresa que é contribuinte de IBS, né, em CBS. Mas agora, grande parte, né, das empresas do Simples são prestadoras de serviço. Então é uma padaria, um salão, um restaurante, e prestam serviço para pessoas físicas. Essas não vai mudar praticamente nada, porque é melhor continuar no Simples, porque o pessoa física não está preocupada com crédito tributário.
1: Para quem não fizer a opção até o final de setembro, o IBS e a CBS serão recolhidos dentro do Simples no primeiro semestre do ano que vem. Será possível depois fazer a mudança em março de 2027, quando uma nova janela será aberta para começar a valer no segundo semestre do ano que vem. Vale destacar que qualquer que seja a opção do empresário, ele vai permanecer no Simples Nacional. Se optar pelo recolhimento separado, apenas vai seguir regras diferentes para calcular e pagar IBS e CBS. A empresa como um todo seguirá no regime simplificado. Já em relação aos microempreendedores individuais, conhecidos como MEIs, não há mudanças. Eles continuam sujeitos a regras específicas, com o pagamento mensal dos impostos em valor fixo, como explica Túlio Campos.
2: O MEI continua a mesma coisa, a opção vai ser feita em janeiro, como sempre é feita, né? Os limites continuam iguais, né? Não foram atualizados, então o MEI não entra, né, nessa jogada.
1: De Brasília, Felipe Igreja para a CBN Amazônia.
0: Com o nosso Estação CBN, muito obrigado pela tua audiência aqui na programação da 93.3 FM. Vem com a gente, pode mandar sua mensagem para o Zap Cidadão 91 14 66 76, é o nosso Zap Cidadão. Você pode mandar seu áudio de 30 segundos, seu vídeo, nós vamos exibir no nosso canal do youtube.com/CBN Amazônia. A lembrar você que está com a gente aqui, logo mais tem momento do esporte, destacando o esporte local e também o Nacional. Vamos falar de Copa Libertadores da América, Copa Sul-Americana para você, 11h30, momento do esporte. Ainda na edição de hoje, você acompanha aqui no Estação CBN, você vai acompanhar que o Amapá vai investir mais de 30 milhões de reais em ações de assistência rural no estado. Os recursos serão destinados a 6 frentes de atuação. o atendimento à agricultura familiar, povos indígenas, comunidades tradicionais e famílias agroestativistas. Daqui a pouco, ao vivo, Luiz Felipe Santos vem com esse assunto aqui na 93.3 FM. Estação CBN, de segunda a sexta-feira, de 9 ao meio-dia, sempre com os principais assuntos do dia para você. E também no fim de semana, temos o Estação de 9 às 10, com a apresentação de Luiz Felipe Santos, de 10 às 11, CBN Esportes, na minha apresentação, e 11 da manhã ao meio-dia, Amazônia Agro, com o Olímpio Guarani. Agora, nós vamos dar uma pausa no nosso programa aqui no Estação CBN, vamos acompanhar o repórter CBN com as principais informações do Brasil e do mundo, e de Brasília cada vez mais quente, 10h53.
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1: Terça-feira, 8 de setembro de 2026. A segunda turma do Supremo formou maioria para manter o afastamento do diretor-geral da Polícia Federal, Andrei Rodrigues, e do diretor de inteligência, Leandro Almada. Os ministros Luiz Fux e Nunes Marques votaram pela manutenção da decisão de André Mendonça. O ministro Gilmar Mendes pediu vista e interrompeu a conclusão do julgamento, mas isso não suspende a medida. A decisão também mantém suspensa a produção de relatórios de inteligência sobre a atuação de magistrados, da advocacia pública e da polícia judiciária. A Polícia Civil concluiu o inquérito sobre a morte do ciclista espancado em Copacabana depois de ser acusado injustamente de furtar uma bicicleta. 13 pessoas foram indiciadas, 5 delas por homicídio triplamente qualificado. 4 suspeitos estão presos e um quinto continua foragido. Segundo a investigação, Cláudio Rafael Landeiro Moreira foi agredido por quase 10 minutos com socos, chutes e golpes com pedaços de madeira. A bicicleta era da irmã dele. O caso agora será encaminhado ao Ministério Público, que vai decidir se apresenta a denúncia à Justiça. O parlamento da Ucrânia discute descriminalizar a indústria de conteúdo pornográfico e usar os impostos arrecadados para financiar a guerra contra a Rússia. O projeto já foi aprovado em primeira leitura e fala em gerar 25 milhões de dólares em tributos, equivalente ao custo de 30 mil drones para as Forças Armadas. Atualmente, a produção, posse e distribuição de pornografia são crimes no país, embora milhares de ucranianos atuem no setor. Dados citados pelo Wall Street Journal mostram que quase 8 mil criadores faturaram quase 130 milhões de dólares apenas em 2023. No horário de Brasília, 11:02.
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1: Onze horas e 3 minutos no horário de Brasília. Vamos à nossa edição do Giro CBN Amazônia, ao vivo para os estados do Acre, Amazonas, Amapá, Pará, Roraima e Rondônia. Se acompanha conosco as informações da região norte do Brasil, começando pelo estado do Acre. Ônibus com estudantes e professores tomba em rodovia no Acre. Bruna Rosa, quem está com a gente, traz a informação. Bruna, bom dia.
2: Bom dia, Patrick. Exatamente. O ônibus transportava alunos e professores dos municípios de Cruzeiro do Sul, Rodrigues Alves e Mâncio Lima, no interior do Acre, quando sofreu um acidente na manhã desta... na BR-364, no trecho entre Cruzeiro do Sul e Tarauacá. Segundo a Secretaria de Estado de Educação e Cultura, ninguém ficou gravemente ferido. Imagens do acidente mostram o veículo tombado na rodovia. O Estado de Educação do Acre informou em nota que o grupo seguia do interior para a capital Rio Branco para participar da cerimônia de premiação do projeto Estudantes em Movimento, hoje, terça-feira. O coordenador do núcleo da secretaria, Alcione Benevides, nos confirmou que uma aluna machucou um dos braços no acidente, mas sem gravidades. Ela foi levada para o Hospital do Juruá, em Cruzeiro do Sul, fez o exame de raio-x e foi liberada. Conforme o coordenador, nenhum outro ocupante do veículo precisou de atendimento médico. E ainda conforme a Secretaria de Estado de Educação do Acre, no veículo estavam 9 estudantes, 3 professoras e uma representante da secretaria de 3 escolas estaduais, sendo 2 alunas e 1 professora da escola indígena Puyanawa. Patrick, volto com você.
1: Obrigado, Bruna. Bom dia, bom trabalho para você e para toda a nossa equipe da CBN Rio Branco. Vamos agora com as informações do Amazonas. Manaus vai fazer parte de um estudo internacional sobre o calor nas cidades tropicais. A Universidade Federal do Amazonas, a UFAM, em parceria com o Instituto de Tecnologia de Massachusetts, o MIT, estudará as condições térmicas de diferentes áreas em Manaus. Capital amazonense será uma das localidades estudadas em uma pesquisa sobre a influência das características do ambiente urbano na formação de ilhas de calor em cidades tropicais. Entre os pontos de coleta de dados está a sede do Instituto Municipal de Planejamento Urbano, IMPLURB, que também participa do estudo, e um edifício localizado no Parque Mosaico, no bairro Tarumã, zona oeste de Manaus. Os resultados serão utilizados como referência para a construção de um modelo físico-matemático capaz de avaliar estratégias de redução do calor urbano. O estudo também deve analisar aspectos como conforto térmico, desempenho das edificações e consumo de energia. Agora 11 horas e 6 minutos no horário de Brasília, vamos ao Amapá. Cerca de 35% das infrações em rodovias são por falta de carteira nacional de habilitação. As informações ao vivo com Luiz Felipe Santos. Luiz, bom dia.
3: Olá, Patrick, bom dia. É isso mesmo, essa é uma apuração do nosso portal G1 Amapá, com base em dados do Departamento Estadual de Trânsito. A condução sem habilitação lidera o volume de autuações e também riscos viários aqui no Amapá. O número corresponde ao período de 2024 a 2025, após acidentes provocados por condutores não habilitados em rodovias do Amapá. O DETRAN reforçou os alertas de segurança viária. Além das rodovias, a preocupação aumentou após um caso recente de um menor de idade que perdeu o controle de uma caminhonete e acabou atropelando e matando a mãe e a filha enquanto trafegava pelas vias públicas daqui de Macapá. Quando a infração envolve menores de idade, os pais ou responsáveis também respondem na justiça com base no Estatuto da Criança e do Adolescente. O principal alerta do DETRAN é que entregar veículo a menores de idade ou pessoas não habilitadas é crime, com pena de 2 a 4 anos de prisão. Isso significa que não permitir que jovens ou pessoas não autorizadas dirijam evita tragédias nas rodovias. Patrick.
1: Muito obrigado, Luiz. Bom dia, bom trabalho para você e para toda a nossa equipe da CBN Macapá. Vamos ao Pará. Professor é levado à delegacia após denúncia de importunação sexual. Diego Beck mantém a informação. Diego, bom dia.
4: Bom dia, Patrick. Bom dia a todos do Giro CBN Amazônia. Um professor da Escola Estadual Antônia Rosa foi encaminhado à delegacia acusado de importunação sexual contra uma aluna em São João da Ponta, região nordeste do Pará. O fato aconteceu por volta das 10 da manhã, durante as atividades do desfile escolar em comemoração ao Dia da Independência. O educador Fabrício Rogério Moreira Queiroz foi levado inicialmente para a unidade policial da cidade, mas precisou ser transferido para a delegacia de Terra Alta devido ao clima de tensão. Revoltados com o caso, moradores e estudantes protestaram e chegaram a danificar o carro do suspeito que estava estacionado na frente do colégio. A Polícia Civil do Pará informou que o caso é apurado sob sigilo para esclarecer todas as circunstâncias. Já a Secretaria de Estado de Educação confirmou o afastamento do professor e garantiu apoio psicossocial para a aluna e também para a família dela. Patrick, volto com você.
1: Muito obrigado, Diego. Bom dia, bom trabalho para você, para toda a nossa equipe da CBN Belém. Vamos a Roraima. A tecnologia deixou de ser coisa só de jovem. Os idosos estão cada vez mais conectados no estado de Roraima. Dados do IBGE revelam que mais de 80% das pessoas com mais de 60 anos no estado já usam a internet e têm celular próprio. Namã Mourão, informação com você. Bom dia.
5: Bom dia, Patrick. O avanço da conectividade aqui em Roraima nos últimos 9 anos também incluiu o público da terceira idade. Pelo menos é o que apontam dados da PNAD Contínua, que é justamente a Pesquisa Nacional por Amostra de Domicílios Contínua, que é feita pelo IBGE. O levantamento mostra que o uso da internet de forma regular entre pessoas com mais de 60 anos, justamente o público da terceira idade, saltou de quase 20% em 2016 para quase 82% em 2025. Esse é um crescimento de mais de 300% nos últimos 9 anos. E aí, como a gente fala, se tem acesso à internet, provavelmente também equipamentos se tornam mais acessíveis também aos mais diferentes públicos. Para a gente ter uma ideia, o acesso a smartphones e também aparelhos celulares também subiu. Em 2016, eram 60% quando a gente fala dos idosos, e agora em 2025 subiu para mais de 82%. Só que é o seguinte, apesar desse avanço considerado expressivo, o desafio agora, segundo especialistas, é democratizar e tornar a tecnologia mais acessível. Porque é o seguinte, a pesquisa revela que mais da metade dos idosos que ainda não têm acesso à rede dizem que o principal obstáculo para esse problema é justamente a falta de conhecimento técnico sobre como utilizar as redes e também sobre como utilizar a internet. Tem um outro problema também que a gente fala eventualmente aqui no Giro CBN Amazônia, a chamada faixa de risco, porque são justamente os idosos que estão, né, segundo pesquisadores, entre os públicos mais vulneráveis a cair nas chamadas ciladas virtuais, os chamados golpes virtuais. Esses números, segundo o IBGE, seguirão sob análise. É uma pesquisa feita a cada 3 meses, portanto, em todo o Brasil. E a gente vai seguir acompanhando também como é que deve se dar esse cenário aqui no estado de Roraima e também, né, nesse ano e também nos próximos anos aqui no nosso estado. Patrick.
1: Obrigado, Namã. Bom dia, bom trabalho para você, para toda a nossa equipe da CBN Boa Vista. Para a gente finalizar essa edição do Giro CBN Amazônia, vamos agora a Rondônia. Uma ocorrência inusitada chamou a atenção das forças de segurança em Rondônia. Um adolescente de 15 anos foi apreendido após furtar uma ambulância em Candeias do Jamari e ser flagrado dirigindo o veículo pela BR-364. Quem tem os detalhes é o João Alves. João, bom dia.
6: Oi, Patrick, bom dia para você, bom dia aos ouvintes. Esse caso aconteceu na madrugada e terminou com a apreensão desse adolescente em Itapuã do Oeste, outra cidade, né, outro município aqui do estado de Rondônia. E segundo a Polícia Militar, esse jovem ele teria invadido um estabelecimento localizado aí em Candeias do Jamari, que é um município próximo aqui da capital. E além de furtar uma ambulância, ele quebrou uma porta de vidro, danificou o forro do teto e levou uma impressora desse estabelecimento. E essa situação só foi descoberta depois que o veículo foi visto transitando em zigue-zague pela BR-364, o que chamou a atenção aí das autoridades. Após a abordagem, o adolescente foi detido e encaminhado ao posto da PRF próximo ao município de Candeias do Jamari. E aos policiais ele disse que pretendia levar a ambulância para outro município e vender o veículo. O menor também relatou que faz uso de medicamento controlado e que havia consumido bebida alcoólica durante a noite. A identidade do adolescente não foi divulgada, o caso foi registrado pela Polícia Militar e segue ainda sob apuração. Patrick.
1: Obrigado, João, pela informação. Bom dia, bom trabalho para você, para toda a nossa equipe da CBN em Porto Velho. Esta foi nossa primeira edição do Giro CBN Amazônia, aliás, única edição desta terça-feira, 8 de setembro de 2026.
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1: Dica que volta em cena. Quer deixar seu filme mais interessante? Então não grave tudo do mesmo jeito. Varie os enquadramentos, use o plano geral para mostrar o ambiente, o plano médio para acompanhar a ação, o close para destacar emoções e os detalhes para mostrar o que é importante. 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
16: 11:21.
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8: Olá, estamos de volta com o nosso Estação CBN. Bem-vindo, bem-vinda. Vamos destacar agora que o Amapá vai investir mais de 30 milhões de reais em ações de assistência rural no estado. Os recursos serão destinados a 6 frentes de atuação, com atendimento à agricultura familiar, povos indígenas, comunidades tradicionais e famílias agroextrativistas. As informações aqui no estúdio com o Luiz Felipe Santos. Luiz, bom dia, detalha para a gente este assunto agora.
11: É isso, Dayan, bom dia a você de casa. E, Dayan, no total, mais de 27 milhões de reais são provenientes da Anater. Outros 5 milhões correspondem à contrapartida do RURAP, o Instituto de Extensão, Assistência e Desenvolvimento Rural do Amapá, com a disponibilização de equipes técnicas, estruturas, equipamentos, veículos e suporte operacional para o desenvolvimento das ações nos municípios e comunidades. E o diretor-presidente do RURAP, Kelson Vaz, falou mais sobre esse investimento e vamos acompanhar agora.
16: Nós estamos iniciando a execução, lembrando que essa parte desse recurso também, eles trazem fomento rural para agricultores indígenas que estão afetados pela doença da mandioca, vassoura de bruxa, e receberão fomento aí de R$ 4.600 cada família e serão acompanhados pela assistência técnica e extensão rural os projetos produtivos que serão elaborados, né? E acompanhado a aplicação desses recursos. Esses recursos serão diretamente depositados na conta desses beneficiários por parte do Ministério do Desenvolvimento Social. E a relação desses beneficiários são direcionados pelo CAD único, né? Então, junto a esses documentos, serão levantados e cadastrados e, consequentemente, aprovados.
11: Entre os maiores investimentos está o Programa Nacional de Florestas Produtivas, que reúne mais de 11 milhões de reais para execução em 10 dos 16 municípios daqui do Amapá. A iniciativa prevê ainda ações de restauração produtiva e atividades relacionadas ao desenvolvimento sustentável e também à bioeconomia. Também integram os investimentos mais de 6 milhões de reais para o enfrentamento da vassoura de bruxa da mandioca, com atendimentos às 1.127 famílias, mais de 7 milhões para comunidades indígenas Joiapoque, mais de 2 milhões para a ter socioambiental para famílias indígenas, mais de 2 milhões de reais para o programa Fortalecendo Mulheres Rurais, e mais de 2 milhões de reais para a Ter Bolsa Verde, como ressalta o diretor-presidente do RURAP, Kelson Vaz. Vamos acompanhar.
16: Agora nós estamos com, dos 16 municípios, 15 municípios atingidos pela doença da mandioca e estaremos aí também providenciando as documentações para que esses municípios possam ser incluídos com recursos do governo federal dentro dos créditos extraordinários que estão sendo trabalhados.
11: E esse daí é um investimento aí à agricultura voltado para as comunidades. São mais de 30 milhões de reais em ações de assistência rural por meio de recursos do RURAP.
8: Obrigado, Luiz, por suas informações e até a próxima.
11: Até a próxima, obrigado e bom dia a todos.
8: Bom dia. Vamos seguir com outra informação agora lá no portal G1. Amapá concurso IFAP oferece salários de até R$ 5.000 para técnicos administrativos no Amapá. Olha aí, concurseiro, fique ligado. O Instituto Federal do Amapá publicou nesta terça-feira o edital para concurso público destinado a cargo técnico administrativo em educação. São 23 vagas imediatas, além de cadastro de reserva, distribuídas entre funções de nível médio e superior em 7 campi e na reitoria. Os salários básicos variam de R$ 3.181,39, nível D, e R$ 5.215,39, nível E, com benefícios como auxílio alimentação de R$ 1.192,00, auxílio transporte, auxílio saúde e incentivo à qualificação. As inscrições para você estarão abertas de 28 de setembro a 29 de outubro, exclusivamente pelo site do concurso. A taxa de R$ 90,00 para cargos de nível médio e R$ 120,00 para nível superior, com possibilidade de pagamento via cartão de crédito ou Pix. Vamos lá? Na lista de TI, 6 vagas, médico 4 vagas, campi Oiapoque, Laranjal do Jari, Pedra Branca, Nova Pari, enfermeiro 3 vagas, campi Oiapoque, Laranjal do Jari, Pedra Branca, Nova Pari, Médico veterinário, 2 vagas, Campo Porto Grande. E zootecnista, 1 vaga, Campos Porto Grande. Lá no Geomapau você acompanha todos os cargos. Não perca esta oportunidade e compartilhe esse link com o teu familiar, com teu amigo, concurseiro aí. Boa pedida do concurso do IFAF. Foi publicado agora há pouco, matéria do nosso portal G1 Amapá. 11h26. Acompanhe agora o repórter CBN com as principais informações do Brasil e do mundo. E logo mais, momento do esporte para você ligado na programação da CBN Amazônia. Aguardo você.
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0: O candidato do PL ao governo do Rio, Douglas Ruas, tentou associar Eduardo Paes a políticos envolvidos com crime organizado durante sabatina da CBN, o Globo e Valor Econômico nesta terça-feira. Ruas citou nomes de integrantes ou aliados de partidos que apoiam Paes e também buscou se afastar de antigos aliados como Cláudio Castro e Rodrigo Bacelar. O candidato diz ser representante de uma nova geração política e negou irregularidades na Secretaria Estadual de Cidades, pasta que comandou no governo Castro. A série de sabatinas continua nessa quarta com William Siri do PSOL. A goleira da seleção brasileira Lorena está entre as indicadas à Bola de Ouro 2026 na categoria de melhor jogadora do mundo e da posição. A vencedora será conhecida no dia 26 de outubro em cerimônia realizada em Londres. A edição desse ano celebra os 70 anos da premiação criada pela revista France Football. No horário de Brasília, 11:32.
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10: 11:40.
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10: Menores ao volante é uma situação que pode colocar vidas em risco e também trazer consequências para os pais ou responsáveis. Luiz Felipe Santos.
11: Vamos agora entender um pouco sobre essa situação de adolescentes conduzindo veículos e existem regras conforme o Código Brasileiro de Trânsito. E é sobre este assunto que eu converso agora com o diretor-presidente do DETRAN, que é o Cássio Clay. Presidente, vamos explicar para o nosso público quais são os riscos de fato de um adolescente, um menor de idade, estar conduzindo veículos sem autorização. Bom dia.
12: O primeiro risco é causar acidentes. Nós temos na legislação uma idade mínima para que o condutor consiga realmente tirar sua CNH, que é aos 18 anos. O menor, o adolescente que está dirigindo, ele está dirigindo além de irregularmente, sem conhecimento da legislação de trânsito, da sinalização, das obrigações que ele tem para cumprir dentro do trânsito, porque nunca passou pelos cursos de formação. Então é importante deixar bem claro, isso é uma infração administrativa e é crime e é responsabilidade do proprietário do veículo entregar ou confiar o veículo a pessoa sem habilitação ou com alguma proibição de dirigir.
11: Os adolescentes geralmente não podem ser presos. Nesse caso, os proprietários, os donos dos veículos, como os pais, podem ser responsabilizados pela atitude do filho?
12: Sim, pelo Código de

0: Presidente, qual é o papel da família para justamente evitar que os adolescentes peguem veículos, saiam por aí, ultrapassem os limites do trânsito e provoquem acidentes, como por exemplo que ocorreu esses dias de um adolescente que atropelou, atingiu em cheio um veículo e acabou matando infelizmente a mãe e a filha. Qual é o papel da família nesses casos para evitar esses tipos de acidentes e também de outras situações graves?
1: Eu entendo que são dois os papéis da família. O primeiro, o educativo. E o segundo, o de guarda e de responsabilidade para com esse veículo. A fim de que esses veículos, eles sejam realmente meio de transporte e não se tornar uma arma nas mãos de quem não sabe conduzir. A responsabilidade da família é a maior que existe pela guarda desse veículo. Então a gente precisa conscientizar toda a família, todo o amapaense, de que os menores, os inabilitados, não devem conduzir veículos. Para isso, nós sabemos que existem várias possibilidades de você pagar sua CNH de forma parcelada, com algumas escolas. Nós temos o programa do governo do estado, tanto para o jovem, quanto para o Tucuju habilitado, que são pessoas maiores de 29 anos. Que nós temos tido um programa que tem beneficiado, tem feito realmente que a política pública chegue às mãos daquelas pessoas. E esse programa nosso, nós fazemos todos os ritos, todas as exigências de uma habilitação normal. A pessoa passa por exame médico, psicotécnico, depois aulas teóricas, provas teóricas, aula prática, prova prática, para só após receber sua CNH. Então é muito importante a formação desses condutores. E com a Habilita Amapá, nós entendemos que estamos, esse ano, começando a produzir a melhor geração de condutores do estado do Amapá de todos os tempos.
0: Presidente, para finalizar, o Detran registra algum tipo de números envolvendo um balanço assim envolvendo acidentes com menores de idade conduzindo volante?
1: Não, até porque é muito difícil da gente fazer essa verificação, porque é uma conduta que pouco acontece. Pouco as famílias amapaenses estão bem conscientes sobre o seu papel. E nós temos tido casos isolados realmente de crianças, de menores realmente, adolescentes conduzindo veículos. Nós temos, dentro do Amapá, nós tínhamos e por isso criamos o programa Habilita Amapá, 35% das infrações relativas a condutor não habilitado, maiores que não tinham habilitação, por quê? Devido aos custos da CNH. E com essa sensibilidade, com esse diagnóstico, nós observamos que havia necessidade de um programa social que fizesse essa CNH chegar realmente às mãos de quem precisava. E é isso que o Detran e o governo do estado do Amapá têm feito esse ano. Começamos ano passado, esse ano, próximo ano, estaremos ao todo com 20 mil CNH.
0: Presidente, obrigado pelas suas informações e eu retorno com você no estúdio.
2: Obrigado, Luiz Felipe Santos, por suas informações, apontamentos importantes aqui na nossa audiência. Seguindo falando de trânsito, a Polícia Rodoviária Federal divulga o balanço das fiscalizações realizadas durante o Festival do Abacaxi nas rodovias federais do Amapá. Apesar do reforço no policiamento, o período registrou 5 acidentes, com 6 pessoas feridas e 2 mortes. Na edição anterior, havia sido registrado um acidente com 3 feridos. Segundo a Polícia Rodoviária Federal, o número de veículos abordados aumentou 75%, passando de 584 para 1.023. Também foram realizados 992 testes do etilômetro contra 537 na edição anterior. As recusas ao teste passaram de 35 para 77. A corporação também registrou aumento nas autuações por falta de habilitação e pelo descumprimento das normas de segurança. O número de condutores sem CNH passou de 26 para 82, enquanto as ocorrências relacionadas à falta de cinto de segurança ou cadeirinha subiram de 15 para 50. Os 2 óbitos ocorreram na BR-156. Um deles foi registrado nas proximidades de Laranjal do Jari, no trecho sul do estado. O outro envolveu a queda de uma motocicleta no município de Tartarugalzinho. Durante as ações, 5 pessoas foram presas e um veículo com restrição de roubo ou furto foi recuperado. Ainda falando de trânsito, há a destacar que, com o fim do Festival do Abacaxi, a Polícia Rodoviária Federal já monitora o fluxo de veículos para a Expo Agro, em Tartarugalzinho, que acontece entre esta quarta-feira e o próximo domingo. Na sequência, o reforço operacional será direcionado ao Festival do Tucunaré.

0: e para Cuba. A orientação é para que os motoristas redobrem a atenção e respeitem as normas de trânsito durante os deslocamentos. Atenção máxima. 11h47.
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0: Seguindo agora com as informações do esporte, o Amapá será palco da Copa Norte-Nordeste de Futebol para Amputados 2026. A competição regional começa na próxima quarta-feira, dia 11, e vai reunir 7 equipes e cerca de 130 atletas do Amapá, Pará, Ceará, Bahia, Paraíba e Pernambuco. O torneio conta com o apoio do Comitê Brasileiro de Clubes Paralímpicos, da Federação Amapaense de Futebol e da Confederação Brasileira de Futebol para Amputados. As partidas serão disputados no Centro de Desenvolvimento do Futebol da FAF, em Macapá, lá no Marabaixo 3. A competição integra o calendário regional da modalidade. O Amapá terá como representante o Instituto Barros, equipe que já vem participando de competições nacionais. A gente vai estar acompanhando e monitorando, então, a partir de quinta-feira, lá no Centro de Desenvolvimento do Futebol da Amapá, fica no Marabaixo 3. Vamos falar do Campeonato Brasileiro da Série C. Ô, Paysandu! O Brusque surpreendeu o Paysandu em Belém, arrancando uma vitória por 2-1, garantindo os 3 pontos e a liderança do Grupo C do quadrangular do acesso da Série C. JP Martins e Malisson abriram vantagens para os visitantes e Massinho diminuiu, mas parou por aí. Na segunda rodada, o Paysandu atua no próximo domingo, dia 13, em Araraquara, enfrentando a Ferroviária na Arena Fonte Luminosa. Às 4 da tarde, no mesmo dia, às 18h30, o Brusque recebe a Inter de Limeira na Arena Simon. Não deu para o Paysandu, agora vai ter que jogar fora de casa, buscar esse resultado. Amigos, estamos chegando ao final do nosso Momento do Esporte e também do Estação CBN desta manhã de terça-feira, 8 de setembro de 2026. Trabalhos técnicos de Valdir Maicon, produção foi minha, Daiane Andrade, Luiz Felipe Santos, gerência de jornalismo Arilson Freires, gerência de conteúdo e programação Daniele Pires, direção de jornalismo Paulo Fernandes.
1: Apresentação Daiane Andrade.
0: Obrigado pela sua audiência, voltamos amanhã às 9 horas da manhã. Agora, repórter CBN, boa tarde.
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0: de suicídio apresentada pelo marido. O soldado da Polícia Militar, Vinícius Costa Silva, de 26 anos, foi preso temporariamente e levado ao presídio Romão Gomes. Ele nega o crime. O Reino Unido, a França e mais 10 países anunciaram um pacote conjunto de sanções ao governo israelense em retaliação aos assentamentos judaicos na Cisjordânia. O governo britânico acusou ainda Israel de promover uma limpeza étnica com a expansão de construções no território palestino. Em comunicado conjunto, os 12 países acusam Israel de minar a possibilidade de dois estados com a expansão de assentamentos judaicos na Cisjordânia, considerados ilegais pela ONU. No horário de Brasília, 12:33.
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1: Toda a rede CBN reunida, nossos ouvintes do Dial, nossos ouvintes do digital, Nadêndia Calado e eu. Boa tarde, Nadêndia.
2: Boa tarde, Cássia Godoy. Boa tarde aos ouvintes.
1: Nós vamos voltar a falar direto de Brasília. Você já ouviu mais cedo aqui na nossa programação que a segunda turma do Supremo já formou maioria para manter a decisão do ministro André Mendonça, que determinou o afastamento do diretor-geral da Polícia Federal, Andrei Rodrigues. Quem está acompanhando todos os desdobramentos dessa história direto da capital federal é o repórter João Rosa. Boa tarde novamente para você, João.
3: Oi, Cássia. Boa tarde para você. Boa tarde a todos os nossos ouvintes. Exatamente, muita coisa aconteceu nesta manhã, né? Vamos relembrar aqui a mais recente. A segunda turma do STF já formou maioria para referendar a decisão do ministro André Mendonça e manter o afastamento do diretor-geral da Polícia Federal, Andrei Rodrigues. Essa análise acontecia no plenário virtual da corte. O primeiro a votar foi Mendonça, que defendeu a manutenção da própria decisão. Na sequência, o ministro Gilmar Mendes pediu vista, ou seja, mais tempo para analisar o caso, e suspendeu o julgamento. Apesar dessa suspensão, os ministros Nunes Marques e Luiz Fux anteciparam os votos e acompanharam o entendimento de Mendonça. Com isso, mesmo com o pedido de vista de Gilmar, já há maioria para manter o afastamento de Andrei Rodrigues. De acordo com fontes do governo, a Advocacia-Geral da União vai recorrer ainda hoje contra essa decisão monocrática de Mendonça. A AGU vai argumentar que o afastamento viola a competência privativa do presidente da República. Essa decisão de Mendonça também afastou o delegado Leandro Almada da Costa, que é diretor de inteligência da Polícia Federal. Os afastamentos são mais um capítulo da crise que envolve ministros do Supremo e a atuação da Polícia Federal. Cássia, para a gente explicar melhor aqui para o nosso ouvinte, a decisão de Mendonça pode ser dividida em três pontos principais. O primeiro é o questionamento sobre a qualidade técnica e a legalidade dos relatórios da Polícia Federal de inteligência que estão no centro desse caso. O segundo envolve o que o ministro classificou como monitoramento e coleta dirigida pela inteligência da Polícia Federal. Segundo Mendonça, informações sobre ele e sobre o advogado-geral da União, Jorge Messias, teriam sido coletadas entre os dias 3 e 31 de agosto. Para o ministro, isso caracteriza um monitoramento sistemático de um integrante do Supremo e do chefe da AGU. O terceiro ponto são as medidas determinadas pelo ministro. Além dos afastamentos, Mendonça ordenou que a Corregedoria da Polícia Federal abra procedimentos nas áreas penal e administrativa para investigar as circunstâncias relacionadas à produção dos relatórios. A apuração deverá identificar quem determinou a elaboração dos documentos, quem os produziu, quando foram feitos e se existem outros relatórios com a mesma finalidade. Mendonça também suspendeu a produção e o compartilhamento de relatórios de inteligência destinados a analisar atos praticados por ministros do STF, pela Advocacia Pública e pela Polícia Judiciária. Segundo Mendonça, as medidas são necessárias para garantir que ministros do Supremo, o advogado-geral da União e servidores da Polícia Federal possam exercer as suas funções sem constrangimentos ilegais. Bom, a gente lembrar que essa decisão ocorre depois do ministro Alexandre de Moraes encaminhar a Fachin um pedido de investigação contra Mendonça. Moraes acusou o colega de possíveis crimes de abuso de autoridade, crime de responsabilidade e improbidade administrativa na condução dos casos do Banco Master e do INSS. Para embasar esse pedido de investigação, Moraes utiliza justamente relatórios em que a autoria foi atribuída à Polícia Federal. Eu volto com vocês.
1: Muito obrigada. Esse foi o João Rosa.
2: E para trazer a reação da Polícia Federal em Brasília, está na linha o Felipe Igreja.
4: Exatamente, Nadêndia. A cúpula da Polícia Federal recebeu essa decisão de afastamento do diretor-geral da corporação, Andrei Rodrigues, com indignação e revolta, e classifica a decisão do ministro do STF, André Mendonça, como uma decisão política. Andrei Rodrigues, inclusive, estava se preparando para participar da abertura de um novo curso de formação de agentes da Polícia Federal aqui em Brasília, quando recebeu essa informação da decisão de seu afastamento. Ele faria um discurso aos novos integrantes da corporação, mas acabou deixando que o diretor executivo, o delegado William Murad, participasse desse evento. Murad usou essa recepção aos novos integrantes da PF para mandar recados ao ministro Mendonça, mas sem citar diretamente o nome do ministro do Supremo. O número 2 da PF afirmou que é a atuação técnica imparcial e livre de qualquer viés político da corporação que permite defender a PF de qualquer ataque. Sem citar o ministro Mendonça, William Moradi disse também que não importa de onde venham os ataques. Saber que a PF trabalha estritamente dentro da lei e comprometida exclusivamente com o interesse público mantém a confiança de que a verdade vai prevalecer. Ele afirmou ainda que as tentativas para descredibilizar o trabalho da corporação com alegações dissociadas da realidade e outros disparates não têm repercussão interna e nem apoio na sociedade. Por fim, disse que a corporação não vai se abalar por ataques, venham de onde vier, e reafirmou a total confiança na direção-geral, no diretor-geral da Polícia Federal, André Rodrigues. Na Dédia.
1: Felipe Igreja, eu quero aproveitar a sua presença aqui conosco para falar sobre a pesquisa Quest mais recente para a presidência da República, que apontou vários dados importantes, entre eles um empate numérico de 41% entre o presidente Lula e Flávio Bolsonaro em um eventual segundo turno.
4: É isso mesmo, Cássia. A pesquisa Quest, que foi divulgada ontem à noite, mostra que o presidente Lula, do PT, e Flávio Bolsonaro, do PL, aparecem empatados em um eventual segundo turno com 41% das intenções de voto. Esse é o primeiro empate numérico entre os dois candidatos desde março deste ano. Lula chegou a abrir 8 pontos do adversário numa pesquisa divulgada pela Quest no mês de julho. Chegou a estar 45 contra 37% de Flávio, mas de lá para cá essa diferença foi caindo e agora os dois voltam a ficar numericamente empatados. No primeiro turno, Lula teria 36% contra 29% de Flávio Bolsonaro. No terceiro lugar, aparece Augusto Cury, do Avante, com 8%. Já Renan Santos, do Missão, Ronaldo Caiado, do PSD, marcam 3%. E Romeu Zema, do Novo, 2%. A margem de erro da pesquisa é de 2 pontos percentuais. Foi a primeira pesquisa feita pela Quest depois da crise entre os ministros do Supremo Tribunal Federal escalar com um pedido de Alexandre de Moraes para investigar André Mendonça. Os números mostram que a aprovação do governo do presidente Lula recuou nesse período avaliado, mas dentro da margem de erro. Agora, 50% desaprovam o governo, enquanto 43% aprovam, uma diferença de 2 pontos nesse quesito. Desde julho, no entanto, a aprovação do petista caiu de 48% para 43% e a desaprovação subiu de 47% para 50%. Um destaque da pesquisa foi a preocupação dos eleitores com a corrupção, que aumentou 6 pontos percentuais no eleitorado brasileiro, indo de 14% para 20%. A Quest ouviu 2.004 eleitores entre os dias 3 e 6 de setembro. A pesquisa foi encomendada pelo jornal O Globo e pela TV Globo. A margem de erro, como eu disse, é de 2 pontos percentuais para mais ou para menos, e o nível de confiança é de 95%. A pesquisa está registrada no TSE.

0: Boa tarde, Nazeja. Boa tarde, ouvinte.
1: Boa tarde, Merval. Merval, na manhã de hoje, todo mundo pego de surpresa com a determinação do ministro André Mendonça do Supremo de afastar da função diretor-geral da Polícia Federal Andrei Rodrigues. Aí ele pediu que a decisão fosse avaliada pela segunda turma do Supremo. Um dos ministros, Gilmar Mendes, pediu vista, mas mesmo assim os outros anteciparam o voto e já há votos suficientes, Merval, para manter essa determinação de André Mendonça. Mais um item para promover a escalada dessa crise, Merval?
0: É, claro, mais um item. Isso não vai ficar por isso mesmo, né? Vai haver uma reação do outro lado. E é impressionante que o Mendonça tenha conseguido a maioria da segunda turma, né? Porque aí reforça mais ainda a figura dele dentro do Supremo. E isso vai ter grande repercussão. É uma situação muito complicada do governo, porque o governo está intimamente ligado ao Supremo e ao Alexandre de Moraes, né? E cada vez que há uma derrota do grupo do Alexandre de Moraes, é uma derrota do governo Lula também. O Lula para poder governar, porque tinha minoria no Congresso, ele se entregou ao Supremo como sendo o apoio dele, né? E agora esse apoio tá se virando contra ele. Eu acho que a situação está ficando cada vez mais complicada.
2: Erval, passando para o assunto da Nova Quest, que a gente ouviu há pouco, para além desse grande dado, né, que é o fato de Lula e Flávio Bolsonaro empatarem em 41% no eventual segundo turno, você chama atenção na sua coluna no Globo, Merval, para o desenho que as últimas três rodadas formam, né? Essa boca do jacaré em favor da oposição. O que isso significa?
0: Na estatística você tem essa figura da boca do jacaré. Quando a distância entre os candidatos está aumentando muito, é a boca do jacaré abrindo, né? E isso indica a vitória de quem está na frente, né? E ao contrário, quando quem está na frente está caindo e o segundo colocado está subindo, que é a tendência das últimas pesquisas, o Lula caindo e o Flávio subindo, mesmo que seja dentro da margem de erro, de ponto em ponto, essa diferença ficou justa, né? 41% para cada um. Então, a boca do jacaré fechando é sempre ruim é bom para a oposição, é bom para o candidato que está enfrentando o incumbente, né? E a tendência que as pesquisas mostram é exatamente essa, a boca do jacaré fechando, e a tendência se mantida é o Flávio sair em próximas pesquisas à frente do Lula, mesmo que seja por um ponto, dois pontos, tal. É o que indicam também os técnicos dos partidos.
1: E lembrando que nós estamos a menos de um mês do primeiro turno das eleições. Merval Pereira, muito obrigada, Merval. Até amanhã.
0: Até amanhã.
1: E agora na Dead Jornal.
2: Agora um intervalo.
1: E já voltamos.
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0: Obrigado.
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9: O ex-presidente Luiz Roberto Barroso não assinou. Em manifestação que a CBN teve acesso, Barroso disse que louva a iniciativa de apoio ao ministro Luiz Edson Fachin, mas não se sente confortável, uma vez que pode contribuir internamente. Barroso lembrou que deixou o STF há poucos meses e tem relações pessoais de amizade com todos os ministros e que esteve em contato com eles nas últimas semanas sobre as possíveis soluções. O ex-ministro frisou que em recente e complexa internação hospitalar recebeu visitas de vários colegas, inclusive os que se encontram em posições antagônicas. O presidente também nacional da OAB, Beto Simonetti, defendeu respostas rápidas e claras do Supremo para preservar a confiança pública e a estabilidade democrática. A gente lembra que ele tinha uma reunião marcada com Edson Fachin amanhã, mas essa reunião foi desmarcada. Edson Fachin pediu desculpas e disse que marcaria depois em uma nova data, mas não deu uma previsão e atribuiu essa remarcação a uma sobrecarga de atribuições no Supremo. Cássia.
10: Muito obrigada, Rani Veloso.
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0: Boa tarde, Bernardo.
1: Boa tarde, Cássia. Boa tarde, Nadédia. Boa tarde, ouvintes da CBN.
2: Boa tarde, Bernardo.
0: Bernardo, os desdobramentos dessa crise no STF vindos de todos os lados. Além dessa decisão que nós já anunciamos hoje aqui, essa determinação do ministro André Mendonça, que inclusive foi referendada, né, pela segunda turma da corte, nós tivemos também agora há pouco, como nos trouxe aí a informação a Rani Veloso, essa notícia de que um grupo de ex-ministros do Supremo mandou essa correspondência para o Fachin cobrando aí uma solução dessa crise, Bernardo.
1: Pois é, Cássia. O Supremo Tribunal Federal tem 135 anos de história e essa é, na avaliação de todos esses ex-ministros, a mais grave crise pela qual a Corte já passou. A gente vê nesse momento o Supremo com ministros sendo investigados ou sendo suspeitos de fatos públicos, né, de tráfico de influência, de advocacia administrativa, e ao mesmo tempo, uma guerra conflagrada entre duas alas do tribunal, uma capitaneada pelo ministro Alexandre de Moraes, que apareceu envolvido nessas mensagens com Daniel Forcaro, e a outra capitaneada pelo ministro André Mendonça, que é o relator do caso Master e que é quem está tomando essas medidas relativas a essa investigação e também relativas à situação do caso do colega. Vai ficando cada vez mais claro que os dois ministros estão aderindo à tática do vale tudo. Quer dizer, estão entrincheirados, cada um de um lado do plenário, cada um em uma turma do Supremo, e os dois usando toda a munição que tem à mão para se atacar mutuamente. Na semana passada, o ministro Alexandre de Moraes pediu a inclusão do André Mendonça no inquérito das fake news, que corria, pelo menos, no gabinete dele. E agora, o ministro André Mendonça, que já tinha soltado, né, já tinha vazado documentos em relação ao Alexandre de Moraes, tinha publicizado esses documentos, né, comprometendo o seu colega de corte, ele agora toma uma decisão mais drástica, afastando cautelarmente o diretor-geral da Polícia Federal, o delegado Andrei Passos Rodrigues. Mais cedo, Cássio, eu estava ouvindo um comentário do nosso colega, Dr. Walter Maierovitch, que o ouvinte da CBN conhece tão bem, e ele classificou essa decisão do André Mendonça de afastar o diretor da Polícia Federal como uma decisão perigosa, arbitrária e inconstitucional. Disse o Dr. Walter Maierovitch que é uma interferência indevida do Poder Judiciário no Poder Executivo, ao qual está ligada, obviamente, a Polícia Federal. E essa decisão do André Mendonça, de certa forma, cola o escândalo do Alexandre de Moraes no governo federal e na figura do presidente Lula, que nesse momento concorre à reeleição. Agora, para o ouvinte refletir, ontem, 7 de setembro, houve uma grande manifestação bolsonarista na Avenida Paulista, né, com a presença do candidato do PL, Flávio Bolsonaro. E naquela manifestação, chamou muita atenção de quem viu as fotos, quem viu as imagens, foi inflado um boneco gigante de quem? Do ministro André Mendonça. Então, veja como é que a crise interna no Supremo Tribunal Federal, repito, a maior crise em 135 anos de história da Corte, ela está se intrincando com a eleição presidencial, o que também, do outro lado, do lado governista, vai suscitando a desconfiança e mesmo a acusação feita em público por vários políticos de que o ministro André Mendonça estaria interferindo no processo eleitoral em favor da candidatura do Flávio Bolsonaro. Eu escrevi aqui no Globo, Cássia, duas semanas atrás, que o André Mendonça estava se candidatando a ser, em 2026, o que o Sérgio Moro foi em 2018. Quer dizer, um magistrado que acaba fazendo política com a toga, acaba interferindo na eleição presidencial, tomando decisões de alto impacto, faltando poucos dias para a eleição. Em 2018, o Sérgio Moro liberando aquela delação contra toda a cúpula do PT, faltando 4 dias, salvo engano, para o primeiro turno da eleição, e agora faltando menos de 30 dias, o ministro André Mendonça afastando o diretor da Polícia Federal, nomeado, claro, pelo governo Lula, pelo presidente Lula. Então, é um momento muito grave da República, um momento muito grave da eleição, e a gente está vendo esses atores em posições privilegiadas, tanto Alexandre de Moraes quanto André Mendonça, usando de todas as armas possíveis em benefício das suas próprias posições nesse confronto. É realmente é uma quadra difícil de acompanhar e até de explicar para o ouvinte tamanha a velocidade com que esses fatos têm se sucedido. Cássia.
0: Mas você fez uma bela síntese. Muito obrigada, Bernardo. Até a próxima.
1: Até quinta-feira. Um abraço. Boa tarde para os ouvintes.
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0: Terça-feira, 8 de setembro de 2026. 13 ministros aposentados do Supremo assinaram uma carta aberta pedindo uma apuração imediata da crise que atinge a corte. O grupo, que inclui Joaquim Barbosa, Rosa Weber, Aires Brito e Celso de Mello, defende que o plenário trate do caso em sessão pública. O ex-ministro Ricardo Lewandowski afirmou que não foi procurado para assinar o documento, mas também não assinaria, uma vez que foi colega de quase todos os atuais ministros e mantém boa relação tanto com André Mendonça quanto com Alexandre de Moraes. A carta classifica o momento como a crise mais aguda da história do Supremo. O operador financeiro Antônio Carlos Freixo Júnior, o Mineiro, afirmou em delação premiada que transferiu 12 milhões e 300 mil dólares para o fundo do advogado ligado a Eduardo Bolsonaro, a pedido de Daniel Vorcaro. O dinheiro teria sido usado no financiamento do filme Dark Horse sobre o ex-presidente Jair Bolsonaro. A Polícia Federal e a PGR investigam se parte dos repasses também pode ter financiado a permanência de Eduardo Bolsonaro nos Estados Unidos. Mineiro também relatou entregas de dinheiro vivo indicados por Vorcaro. A defesa do delator é ouvida nesta terça pelo ministro André Mendonça. A Islândia convocou o embaixador dos Estados Unidos depois que Donald Trump publicou uma imagem em que o país nórdico e outros territórios das Américas aparecem cobertos pela bandeira americana. O mapa também inclui Canadá, Groenlândia, México, América Central e Caribe, todos identificados como parte dos Estados Unidos. O governo islandês classificou a publicação como completamente inadequada. Trump não explicou a postagem compartilhada sem legenda. No horário de Brasília, 1:02.
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2: O uso indiscriminado de inteligência artificial nas redes sociais. E aí nós estamos falando daquelas brincadeiras, daquelas trends que toda hora aparecem, Rosana?
3: Exatamente isso, viu, Cássia? Essa febre que está rolando nas redes sociais de postar fotos ou vídeos criados por inteligência artificial. Semana passada, que mais viralizou foi um vídeo da pessoa cortando o cabelo no estilo Chanel. Vocês acompanharam?
2: Sim, sim. E umas três pessoas com esse videozinho.
3: Então, você mandou uma foto sua e uma ferramenta de IA faz a transformação do cabelo. De ontem para hoje, já tem outra modinha circulando no Instagram. É a trend dos anos 80. Vocês viram também, né?
2: Sem dúvida. Nossa, muitas.
3: Pois é, a pessoa aparece com cabelo, roupa, toda a estética aí da década de 80. E vira e mexe, surge um novo desafio nas redes sociais. Já teve a do avatar, a imagem da pessoa, como seria a pessoa na velhice, enfim. É divertido, parece uma brincadeira inofensiva, só que existe um custo ambiental muito alto que ninguém vê. O que que acontece? Cada vez que a gente pede a IA para gerar um texto, uma imagem, um vídeo, tem um data center trabalhando por trás. São milhares de computadores que, para processar todos os dados, eles precisam consumir muita eletricidade e muita água, principalmente para resfriar os equipamentos. Se essa brincadeira digital fosse uma coisa esporádica, tudo bem. O problema, meninas, é a escala. Uma pessoa faz, posta ali na rede social, os seguidores fazem também, o algoritmo impulsiona e, de repente, milhões de pessoas entram na onda. Já teve uma modinha dessas que chegou a produzir 700 milhões de imagens em apenas uma semana no chat GPT. Ou seja, vira um comportamento de massa e uma simples brincadeira digital se transforma, gente, em um consumo alarmante de recursos naturais. É muito preocupante.
4: Rosana, já tem estudos sobre o gasto de energia e de água dos data centers por causa dessas trends?
3: Já tem pesquisa assim, viu, Nadeja? Tem um estudo do MIT mostrando que gerar apenas uma imagem de IA é a mesma coisa que você deixar uma lâmpada LED acesa por 18 minutos e consumir o equivalente a uma garrafa de água, a uma garrafa de água que é usada ali no resfriamento dos computadores. E isso, claro, por causa disso é que começa uma nova discussão e uma discussão muito necessária, né? O consumo consciente de inteligência artificial. A maioria dos data centers no mundo funciona com energia vinda de fontes fósseis, gás e carvão, ou seja, eles são grandes emissores de carbono. Aqui no Brasil não, porque a nossa energia é renovável, mas a maioria ainda funciona com energia fóssil. E muitos deles já estão comprometendo o abastecimento de água para a população em algumas regiões, como por exemplo no Chile ou no Uruguai. Então, o que a Unesco propõe nesse momento é uma reflexão importante. Nesse cenário de crise climática e de escassez de recursos naturais que a gente está vivendo, será que faz sentido mobilizar tanta energia, tanta água e minerais para produzir milhões de imagens só porque virou moda nas redes sociais? Os data centers, que são voltados especificamente para IA, eles triplicaram a sua capacidade nos últimos 18 meses. E esse impacto só cresce. A Agência Internacional de Energia diz que o consumo mundial de eletricidade dos data centers vai dobrar até 2030. Então, menina, sem querer ser biodesagradável, né?
5: Adorei biodesagradável.
3: E sem querer também demonizar aí a inteligência artificial, porque ela tem aplicações extraordinárias na ciência, na medicina, na educação, etc., vale mesmo a gente pensar um pouco, né, sobre o impacto ambiental que uma brincadeira como essa pode ter. Eu sei que as pessoas fazem com o intuito de se divertir, né, de engajar, o entretenimento ali é algo realmente sem intenção, mas que por trás tem um impacto severo e a gente precisa repensar a nossa maneira de consumir inteligência artificial.
5: É verdade. A gente brinca, a gente gosta de entrar nas trends, mas essa é uma reflexão super necessária. E mais uma vez, hoje à noite, você vai dormir quentinha, Rosana Jatobá, porque está coberta de razão.
3: Tá bom, gostei.
5: Até mais, Rosana, até quinta.
3: Beijo, meninas. Beijo. Até quinta.
5: 1:13.
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0: Hoje, Miriam Leitão não está conosco, mas em breve ela volta à nossa programação.
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0: com o Cassiano Ribeiro, editor da Globo Rural. Cassiano, boa tarde para você.
1: Boa tarde, Cássio. Boa tarde, Nadédia. Todos os ouvintes.
2: Boa tarde, Cassiano.
0: Ô, Cassiano, você hoje nos traz aqui os resultados de uma pesquisa bem ampla realizada pela consultoria americana McKinsey. Mais de 5 mil produtores de 10 países. E tem alguns fatos aqui em comum. Um deles bem preocupante, todos vão reduzir os investimentos no campo?
1: Exatamente, Cássia. Essa pesquisa, a McKinsey faz todos os anos e pela primeira vez desde a pandemia, olha que dado interessante, a gente vê os produtores relatando que vão reduzir os investimentos em caso aí da compressão das margens no campo. E o Brasil está incluído, então são 10 países, Estados Unidos, Índia, Brasil, vários países da Europa. E o que ela traz é que 36% dos produtores apontaram os fertilizantes como o primeiro item aí em que eles vão reduzir os investimentos em caso dessas margens de lucro apertadas. O que a gente está vendo é que isso extrapola o Brasil. A gente vem falando aqui várias vezes já, né, do quanto o agro brasileiro está vivendo uma escalada de custos de produção, de margens comprimidas aí, especialmente produtores de grãos, pecuária, uma situação um pouquinho mais favorável, confortável, mas também muito preocupante diante de tudo que está acontecendo com a Europa, vetando carnes, cota para a China também aí concluída, né, finalizada, preenchida, e agora tem esse dado que mostra que outros países também estão nessa situação. E a pesquisa mostra que a questão da guerra no Oriente Médio foi determinante, porque ela mudou esse jogo aí da história dos fertilizantes, porque muitos países dependem de fertilizantes, e essa região lá do Oriente Médio, além de Rússia e Ucrânia, que também estão em guerra aí há mais de 4 anos, esses dois conflitos, eles fizeram disparar os preços de fertilizantes, e muitos países, como o Brasil, que é fortemente dependente de fertilizantes importados, estão reduzindo investimento, vão reduzir investimento em fertilizantes. Significa, muito provavelmente, uma produtividade menor no caso de quem não fez aí, vamos dizer assim, a lição de casa e não conseguiu ter um estoque de fertilizante ou no solo ou no armazém. Um outro dado que a pesquisa traz é que depois dos fertilizantes, as máquinas agrícolas são o segundo item aí de redução de investimentos. Na sequência, os fungicidas, e também um dado de que as tecnologias como a inteligência artificial estão dominando aí a adoção dos produtores. E a América Latina lidera a adoção de inteligência artificial generativa, que aí com 26% dos produtores já disseram usar IA, sendo 7% que pagam por essa tecnologia.
2: Não é o primeiro campo que vem à mente quando a gente pensa em uso de IA generativa, né? A gente não pensa tanto no agro assim logo de cara. O que, que tem de aplicação, Cassiano?
1: Boa pergunta, Nadédia. Hoje o agro, ele tem usado muitas tecnologias, muitas máquinas agrícolas já vêm com um pacote de tecnologia ali embutido, e muito dos produtores até nem consegue acessar de tanta tecnologia embarcada que tem em máquina, por exemplo. Mas a gente fez até um evento na semana passada aqui em São Paulo em que a gente trouxe esse assunto pro debate. E foi curioso, porque você vê hoje a inteligência artificial no campo ajudando muito a cruzamento de dados, levantamento de dados. Então os dados são muito importantes, por exemplo, quanto aquela variedade da semente de soja cresceu ou foi mais resistente, como que foi o desenvolvimento dela ao longo da safra, como que eles cruzam esses dados daquela variedade para um tipo de solo, para um tipo de região, com a previsão do tempo, ajudando o produtor a tomar a melhor decisão de plantar na hora certa, ou colher na hora certa, ou adotar a melhor tecnologia. Então, hoje, boa parte da inteligência artificial que é usada no campo é mais para isso, para fazer cruzamento de dados, levantamento de informações, cruzamento de dados, mas sempre com um humano ali por trás, né? O evento trouxe muito isso também, da importância da capacidade humana, da experiência humana em pegar esses dados e fazer a melhor decisão, tomar a melhor decisão. Uma outra palestra que foi muito interessante no evento, ou na DEDJA, foi no professor Paulo Vicente Alves, da Fundação Nunca Cabral, em que ele diz que essas tecnologias, por mais que a gente esteja vivendo aí uma revolução tecnológica em todos os setores, né, incluindo o agro, é só a ponta do iceberg do que está vindo pela frente, viu, Cássio? O auge, segundo ele, dessa revolução vai ser em 2040, e segundo o professor Paulo, o que vem pela frente é muito mais sofisticado do que a gente está vendo em termos de inteligência artificial, é muito mais sofisticado e muito mais barato, inclusive. Então, Isso que a gente está vendo aí de uso de inteligência artificial é realmente só algo iniciante. Ele fez até uma comparação com os computadores lá na década de 80, quando a gente tinha uma máquina na sala, né, para toda a família usar, e todo mundo ficava ali em volta daquele né, aquele ser ali na sala, e todo mundo desbravando, explorando como é que funcionava. Então ele acha que a comparação que ele faz hoje é que a gente está nesse momento com inteligência artificial. A gente está ainda entendendo, fazendo, explorando, entendendo o que é possível, fuçando ali, e o que vem pela frente é muito mais sofisticado.
0: E na medida que houver avanços, quando a gente está falando de agro, Cassiano vem aqui e conta para a gente tudo o que está acontecendo.
1: Com certeza.
0: Cassiano Ribeiro, muito obrigada. Até a próxima.
1: Até mais, Cássio. Até mais, Nadege.
0: Até. E agora você fica com notícias da sua região.
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6: Uma programação agora na sexta-feira, numa noite dedicada ao K-pop, muitos dias aí de Rock in Rio aí pela frente pra gente comentar muito aqui na nossa programação do Rio. Agora 1:30.

0: Terça-feira, 8 de setembro de 2026. A segunda turma do Supremo formou maioria para manter o afastamento do diretor-geral da Polícia Federal, Andrei Rodrigues, e do diretor de inteligência, Leandro Almada. Os ministros Luiz Fux e Nunes Marques votaram pela manutenção da decisão de André Mendonça. O ministro Gilmar Mendes pediu vista e interrompeu a conclusão do julgamento, mas isso não suspende a medida. A decisão também mantém suspensa a produção de relatórios de inteligência sobre a atuação de magistrados, da advocacia pública e da polícia judiciária. A Anvisa aprovou dois novos medicamentos genéricos à base de liraglutida, princípio ativo usado em canetas emagrecedoras contra a obesidade e diabetes tipo 2. Os registros são da farmacêutica MS e estão ligados às canetas Oliri e Lirux, que já são vendidas no país. As novas versões serão comercializadas pelo nome Liraglutida, sem marca, mas ainda não tem data de lançamento nem preço definidos. A venda exige receita médica que fica retida na farmácia. Os Estados Unidos afundaram mais uma embarcação equatoriana no Pacífico, que, segundo autoridades americanas, era usada pelo grupo criminoso Los Choneros para o tráfico de drogas. Os ocupantes foram retirados do barco e serão entregues às autoridades do Equador. Essa é a quinta embarcação alvo das forças americanas em menos de duas semanas. Desde o início das operações, há mais de um ano, pelo menos 227 pessoas morreram em 68 ataques no Caribe e no Pacífico. No horário de Brasília, 1h32.
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3: Boa tarde, Vera.
4: Oi, Cássia. Boa tarde para você e para a Nadédia. Boa tarde também para os ouvintes e para quem assiste o CBN Brasil.
3: Boa tarde, Vera. Vera, hoje, na sua coluna no Globo, você chama a atenção, de forma bastante perspicaz, para alguns expedientes que já foram usados pelo ministro Alexandre de Moraes e agora, ironicamente, são adotados também pelo grande oponente dele do momento, André Mendonça, Vera.
4: Para fustigar o próprio Alexandre de Moraes e também os ditos aliados do ministro, como é o caso do diretor-geral da Polícia Federal, Andrei Rodrigues. Cássia, é triste, né? Na verdade, eu ia usar o advérbio ironicamente também no meu texto, e aí eu pensei, gente, é uma ironia trágica, né? Porque é trágico que esteja acontecendo isso e que ministros tenham à sua disposição arsenais, não validados pela Constituição necessariamente, mas tolerados em nome de circunstâncias. E as atuações, assim, ditadas pelas circunstâncias, se tornam muito subjetivas, porque uma hora você pode concordar com elas e outra hora dizer que elas são ilegítimas. Então, só para a gente mencionar algumas, para o nosso ouvinte não ficar boiando, né, no juridiquês, a gente lembra que o Alexandre de Moraes é relator do inquérito das fake news, que passou a abarcar uma série de investigações dentro dele, e agora o André Mendonça é relator do caso do INSS, do caso do Master e de vários filhotes do caso do INSS que investigam o Lulinha. Portanto, são inquéritos que quase se equivalem ao das fake news em termos de tentáculos jogados para todos os lados. E nos dois casos, os ministros, em algum momento nessas investigações, se viram na condição de vítima de condutas que eles apontam como ilegais e juízes, ou seja, eles coube determinar ações para investigar fatos dos quais eles se dizem vítimas. Os dois construíram maiorias muito sólidas nas turmas a que eles pertencem. O Alexandre de Moraes teve quase todas as suas decisões nos inquéritos do 8 de janeiro e depois da trama golpista validadas por uma larga maioria na primeira turma. E agora o André Mendonça está conseguindo o mesmo na segunda turma, tanto que hoje, em 9 minutos, dois ministros deram a ele maioria para afastar o Andrei Rodrigues do comando da PF. Aí o que, que aconteceu? O Gilmar Mendes, que é o estranho no ninho, uma espécie de Fux desse caso, porque até isso tem semelhança, segurou, pediu vista e segurou para não tornar a decisão uma decisão validada pelo colegiado. Só que nessa base do olho por olho e dente por dente, Cássia, o que vai para o ralo é a credibilidade do Supremo. E é por isso que eu digo nesse mesmo texto e referendo aqui que o ministro Luiz Edson Fachin não pode deixar a coisa correr solta. Não importa que antes foi feito, ele tem que pegar e agora ele tem que pôr tudo a limpo. Tanto as relações do Alexandre de Moraes com o Daniel Vorcaro, quanto o fato de que um e outro acusam o adversário de estar usando a PF para monitorar o outro, e quanto o fato de se o Andrei Rodrigues pode ou não continuar à frente da PF. A gente está na antessala da eleição. Não dá para o Supremo virar, ao mesmo tempo, um fator de instabilidade e de interferência no processo eleitoral, como está sendo nesse momento.
0: Pera, me chamou a atenção a comparação com a questão do caso do Ramagem, né, a decisão equivalente do Moraes que impediu o Ramagem de assumir o mesmo cargo no governo de Jair Bolsonaro, porque naquela ocasião impediu que ele assumisse e agora está se removendo um dirigente em exercício. Ou seja, quando tem o precedente, ele não é reproduzido na próxima mão, ele é esticado, ele cresce.
4: Tem toda a razão, Nadede. Agora se criou uma jurisprudência, eu chamo de doutrina, porque é uma série de postulados, então já forma uma doutrina, e leva a isso. O que está se dizendo aí, né? O que, que o André Mendonça diz? Que ele estava sendo monitorado há mais de 30 dias, ele e o AGU, o Jorge Messias, e aí até nisso eles são similares, porque ele traz alguém de fora como seu aliado, entre aspas, na alegação. E no caso do Alexandre, na semana passada, ele pôs o Davi Alcolumbre como também um aliado seu. E Davi Alcolumbre e Messias são antípodas. Recentemente, o Alcolumbre levou a derrota do Messias. Então, a gente tem aí uma espécie de balcanização do judiciário, com os outros poderes também ali orbitando em torno disso, e a coisa levada a um momento em que alianças ditam os comportamentos. Não pode ser assim, gente. Tem que ser institucional e o presidente do Supremo tem que pôr ordem na casa que ele preside. Ele não pode ficar sempre à mercê do próximo movimento. Parece que ele está indo a reboque. Ele vai lá atrás e tenta corrigir um pouco da lambança. Mas ele tem que ditar a ordem do jogo, ele tem que ditar o ritmo do jogo. Então a bola está com ele, ele deveria, e eu digo isso no meu texto, avocar essa questão do afastamento do Andrei para o plenário, porque o ministro Gilmar pediu vista e não se sabe quando ele vai devolver, e que seja decidido no plenário se tem motivos para afastar o diretor da PF ou não, mas que ele também tome providências quanto a todo o resto que está ali, meio ao Deus dará, a começar pela necessidade de que o ministro Alexandre de Moraes se explique. Ele até agora não deu uma mísera explicação para as mensagens que ele trocou com o Daniel Vorcaro.
3: É isso, a gente vai continuar acompanhando. Vera Magalhães também, de olho em todos os lances dessa crise. Vera, que volta mais tarde aqui à nossa programação e amanhã está de volta aqui no CBN Brasil. Obrigada, Vera, até mais tarde.
4: Até mais tarde no Viva Voz, às 7 horas, a gente vai fazer uma longa explanação sobre tudo isso com o Pedro Doria e o Renato Meirelles, então fica o meu convite para todo mundo voltar.
3: 7 horas, imperdível. Obrigada, Vera, até mais.
4: Tchau.
3: E agora, Nadédia?
0: Agora o intervalo.
3: E já voltamos.
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0: Deco Medina, boa tarde.
1: Oi, Cássia, boa tarde, Nadédia, boa tarde aos ouvintes, tudo bem?
2: Tudo bem, Deco, boa tarde.
0: Deco, vamos falar de inflação, o que o Boletim Focus nos trouxe em relação ao IPCA?
1: Hoje saiu um Boletim Focus, Cássia, Nadédia, interessante, porque acho que a gente vai começar a ver algumas coisas acontecendo lentamente, né? A primeira delas foi que o IPCA, depois de ter uma perspectiva muito pior ali no meio do ano por conta da guerra, voltou ali para 5% para esse ano. Ainda é alto, ainda é acima do ano passado, mas pelo visto vai cair um pouco ainda. Acho que a gente deve ter uma inflação esse ano um pouco abaixo de 5%, o que é quase um alívio, né, pelo número de incerteza, pelo grau de certeza que a gente teve e continua tendo, principalmente com essa história do petróleo, né? Outra coisa que acho que vai começar a acontecer por conta disso também, e por conta, acho que, da economia tá desacelerando agora nesse terceiro trimestre, é a história dos juros, né? A gente vai ter uma reunião do Copom semana que vem. No Boletim Focus a gente tem esse corte já pronto ali, 13,75 iria. Pelo Focus acabaria ali. Mas pelo mercado, né, pela curva de juros, a gente tem mais um corte vindo, né? A gente, depois da reunião da semana que vem, teria mais duas. Pela curva de juros, a gente já tem mais um corte. E já tem um monte de relatório de banco dizendo que a gente vai ter mais dois cortes ainda esse ano. E aí, voltamos para o Focus por conta do crescimento, né? O crescimento está previsto para esse ano estar 1,9%. E está com cara de que vai ser um pouco menos do que isso, né? Então, essa conversa que começa pela inflação nesse Focus aí, que deve cair abaixo de 5 na próxima semana, a gente começa a ver, enfim, algumas boas notícias de uma notícia ruim, que é a economia crescendo menos. Mas é menos inflação e menos juros no final do ano, então talvez a gente veja alterações mais importantes e mais consistentes nessas três pontas aí nos próximos Focus.
0: Ô, Teco, deixa eu te perguntar uma coisa, que é uma pergunta bem de leiga mesmo, mas é uma pergunta que eu sempre me faço quando eu vou ao supermercado. A partir de qual índice de inflação que a gente começa a perceber, na prática, uma mudança de preços para melhor nas gôndolas do supermercado, hein?
1: Ah, não tem, né, Cássia? Não existe, né?

0: Porque a gente anuncia recuo, fala de recuo da inflação, e ato contínuo a gente começa a receber um monte de mensagens aqui dos nossos ouvintes falando: ah, mas eu não entendo esses índices, não entendo onde são feitas essas pesquisas, que eu não percebo mudança nenhuma.
1: É, aí são várias coisas, né? A primeira delas é o seguinte: a gente, normalmente a gente percebe mais o que subiu do que o que caiu, né? Então, se você pegar 20 coisas que você compra, 10 sobem, 10 caem, por exemplo, provavelmente as 10 que caíram você não vai perceber, ou não vai dar muita bola, ou vai esquecer disso. A que subiu, você vai ficar falando mal do tomate o resto do mês. Então, isso acontece. A outra, que é uma coisa que enfim, acho que o linguajar atrapalha, é que, na verdade, assim, inflação é alta de preços, né? E isso, normalmente, os preços sobem, né? Quando a gente fala que a inflação tá desacelerando, na verdade, ela só está subindo mais devagar, uhum, ou está subindo menos, mas ela continua subindo, né? A gente só veria a queda de preço a ponto de todo mundo perceber se a gente tivesse ali uns 3-4 meses de deflação, né? Ou seja, na média, os preços estariam recuando. E isso aqui no Brasil é muito difícil de acontecer. Normalmente, quando acontece, é porque você tem uma recessão. Ou, por exemplo, a gente teve ali um caso ou outro ali no Covid, quando tudo, né, quando teve um problema de demanda também. Mas a gente raramente vê isso, né? Então, o que a gente comemora é uma inflação, são os preços subindo mais lentamente, mas sempre subindo. E o que eu acho que tem atrapalhado muito a vida do brasileiro também, que é uma coisa que fica para trás, mas não desaparece, que assim, às vezes você tem uma alta de um preço e o preço fica lá em cima, né? Aí depois, quando ele começa a subir lentamente, né, quando começa a subir de uma maneira mais confortável, ele parece melhor, mas de onde ele saiu, ele já estava muito alto, né? Então, o fato dele subir lentamente, na verdade, não melhora em nada a vida de ninguém e nem ameniza nada, porque ele já está num patamar muito alto. E a gente teve muita coisa que subiu muito ali por conta do Covid, até depois ali teve um rescaldo de inflação de 2 dígitos no país ali, e as coisas de fato ficaram muito caras e não voltaram, né? Não voltaram, então elas estão subindo lentamente, mas de um preço que já estava muito ruim para todo mundo, né?
0: Tá explicado, Teco Medina, obrigada, até amanhã.
1: Até amanhã, tchau, tchau.
0: Tchau, tchau. 1h50.
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3: Da Prefeitura. Agora, 1h56, já já eu estou de volta com mais informações aqui do Noticiário do Rio.

0: Boa tarde, Suzana.
1: Oi, Cássia. Oi, Nadédia. Boa tarde. Boa tarde, ouvintes.
0: Boa tarde. A Suzana, na sexta-feira, Nadédia, estava conversando com o Carlos Alberto e comigo sobre como o artista catalão Juan Miró administrou os vinhos no final da vida. Administrou para poder não comprar mais vinho a partir de um certo momento e beber todas as garrafas que tinha até o dia em que foi o último dia de vida dele. Agora, esse tipo de cálculo não é fácil de ser feito, né, Suzana?
1: Então, eu acho que é meio impossível de ser feito, e acho que o Miró, como a gente começou a falar na sexta, ele fez direitinho, né? Porque você nunca sabe, né? Óbvio, você nunca sabe quando vai partir dessa para uma melhor. Mas ele, quando tinha 80 anos, ele decidiu que não ia mais comprar vinho, né? E que ia beber o que ele tinha na adega, né? E quando ele morreu em 1983, ele tinha apenas 9 garrafas, ou seja, ele administrou bem, porque não se sabe quantas garrafas ele tinha quando ele decidiu isso de administrar a sua adega. Agora, o que se sabe é que, por exemplo, todos os artistas que desenham o rótulo do Mouton Rothschild, o Mouton Rothschild é um super vinho de Bordeaux, e cada ano é um artista que desenha o seu rótulo. Quando você desenha um rótulo desse Chateau, você tem um contrato vitalício que você recebe uma caixa de vinho, que no caso são 6 garrafas, a cada safra. Então, pelo menos o Miró recebia 6 vinhos todos os anos do Mouton Rothschild, que é um super vinho de Bordeaux. E ele, o fato é assim, ele foi bebendo a adega dele e quando morreu tinha isso, 9 garrafas, e uma delas, que é um Tondônia reserva da safra de 1976, ele deu para um brasileiro, que é o cara que é o curador da exposição do Miró, que está tendo aí em São Paulo, que é o Roberto Souza Leão. Então, assim, Miró mandou muito bem nessa administração. E eu fiquei pensando, assim, não tem muito, né, acho que tem um momento assim, a gente tem que pensar em abrir os vinhos, não guardar para sempre, né? E abrindo conforme você compra grandes vinhos, quem tem hábito de comprar grandes vinhos, ou não só grandes vinhos, mas pensar em abrir, que não é só para deixar para envelhecer, que um momento você pode, né, perder toda. Você não vai provar esse vinho que você comprou e quis tanto beber. E aí eu lembrei, outro dia, eu visitei a adega de um industrial que também faleceu um ano e meio atrás, que é o Elio Federico, e ele era um grande apreciador de vinhos. E quando eu fui visitar a adega dele, eu imaginava que tinha mais coisas interessantes, porque ele era um bom apreciador e um bom colecionador. E um ano, um pouco antes dele falecer, ele nem estava doente nem nada, ele me chamou para provar uns vinhos com ele, e eu provei vinhos muito bons. Eu provei, tipo, um vinho Madeira de 1870, ou seja, um vinho muito, né, de muito tempo atrás, que traz muita história na garrafa. E quando eu fui ver a adega dele, depois que ele faleceu, eu imaginava que ia ter vários rótulos. E tinha alguns rótulos realmente estupendos, antigos, mas menos do que a gente imaginava. Então, assim, é interessante saber, ver que os apreciadores de vinho também estão se dando a esse prazer de beber o vinho antes de morrer, né? Porque vai deixar o vinho para alguém que não necessariamente curte vinho, ou vai deixar, no caso desses vinhos do Enio, vão ser vendidos num leilão. Mas, né, como é que você faz isso, né? Melhor você beber em vida. O conselho que eu dou é assim: não deixe envelhecer tanto os seus vinhos, provem os seus vinhos, que a gente nunca sabe o dia de amanhã, e nada melhor do que provar um vinho com pessoas que você gosta.
0: É isso aí, um ótimo conselho. Suzana Barelli, muito obrigada, até a próxima.
1: Até quinta-feira.
0: Até. Nadédia, vamos ficando por aqui. Tivemos na produção Ana Luísa Bessa. E nos trabalhos técnicos, Priscila Gubiotti e Daniel Mesquita.
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0: Uma ótima tarde a todos e até amanhã.
3: Boa tarde.
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0: Terça-feira, 8 de setembro de 2026. A Advocacia Geral da União vai recorrer da decisão do ministro do Supremo André Mendonça, que afastou Andrei Rodrigues da direção da Polícia Federal. Segundo fontes do governo, a AGU vai argumentar que a medida invade uma competência exclusiva do presidente da República. A decisão de Mendonça também afastou o diretor de inteligência da PF, Leandro Almada, e mandou a Corregedoria abrir investigações criminais e disciplinares sobre 6 relatórios de inteligência produzidos em agosto e divulgados por Alexandre de Moraes. O ministro afirma que os documentos revelam monitoramento ilegal contra ele e contra o advogado-geral da União. 2 ladrões roubaram 4 obras de arte do museu dedicado ao pintor impressionista Auguste Renoir, no sul da França, nesta terça-feira. Durante a fuga, ao menos uma das pinturas foi abandonada. As obras levadas são avaliadas em cerca de 9 milhões de euros, o equivalente a 53 milhões de reais. O alarme disparou pouco antes das 6 da manhã no horário local e a polícia chegou ao museu 5 minutos depois. O crime ocorre em meio a uma sequência de roubos contra museus franceses. Os brasileiros Gabriel Magalhães, do Arsenal, Marquinhos, do PSG, e Vini Júnior, do Real Madrid, estão entre os indicados à Bola de Ouro 2026 na categoria de melhor jogador do mundo. O vencedor será conhecido no dia 26 de outubro em cerimônia realizada em Londres. A edição desse ano celebra os 70 anos da premiação criada pela revista France Football. No horário de Brasília, 2h03.
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1: 2:04. Boa tarde para você que está na CBN, terça-feira, 8 de setembro de 2026. Fernando Andrade, boa tarde.
2: Olá, boa tarde, Tati. Boa tarde, ouvintes.
1: Nós vamos juntos até as 5 horas da tarde com muita informação para você, com análise e diversão nas brechas que a gente conseguir por aqui, uma descontraída para lidar com o volume de informação que o noticiário está nos oferecendo. Bom, hoje em Tudo é Política, Maria Cristina Fernandes comenta o afastamento de Andrei Rodrigues do cargo de diretor-geral da Polícia Federal.
2: Tem CBN pelo Mundo com Cristina Pessequilo, faz um balanço das guerras políticas e econômicas em andamento.
1: Tem no fim das contas hoje, Ana Leone destaca o novo calendário de consumo criado pelo varejo.
2: Em A Nossa Língua de Todo Dia, professor Pasquale responde a dúvida do ouvinte Luiz Eugênio Vilaverde, do Rio de Janeiro, sobre a palavra nomofobia.
1: Hoje tem convocadas, a gente fala de futebol feminino com Thalita Giudice, definidas as semifinais do Campeonato Brasileiro, e tem goleira brasileira concorrendo à Bola de Ouro.
2: Brasil! E para terminar, a gente fala de música, no Sala de Música, com João Marcelo Boscoli. Hoje é dia de gosto, sim. E o tema é músicas que nos lembram a volta ao trabalho. Eu corri aqui para mandar um WhatsApp. Eu mandei pro monte Daniel, menos o Daniel Sérgio.
1: Mentira. Gente, começamos muito bem a semana, hein?
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1: Como é que é, então? Músicas que nos lembrem a volta ao trabalho. Bom, depois de 3 dias de feriado.
2: A ficha cai, tem que trabalhar. E aí?
1: Eu acredito na rapaziada.
3: 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Eu vou no bloco.
1: Você inventou essa música aí ou foi o Fê?
2: Não, foi ele, foi ele.
1: Ah, o Dani. Participações autorais do nosso técnico de áudio aqui. Gosto sim daí, ele gosta sim e daí.
2: Você pode mandar para o WhatsApp da CBN, que é o 11 99911 9981. Ou no e-mail fernando.andrade@cbn.com.br. E aí sempre quando tem uma história, fica mais legal o quadro. Conta pra gente qual é a história, qual a música que te faz lembrar, que te remete à volta, à lida, meu amigo.
1: Vamos respirar.
2: Trabalhar.
1: Não vale o Paralamas. Eu acordo pra trabalhar, não vale.
2: Ah, é, ó. É o melô do fim da 6x1.
1: É.
3: Amanhã desejada.
1: Pra gente encerrar o Estúdio CBN se divertindo um pouco, né, no meio desse caminhão de notícia com o qual temos lidado na última semana, crise no judiciário, fatos novos hoje pela manhã, vamos repercutir tudo isso durante a tarde por aqui. Com a nossa reportagem também, claro, que está trabalhando, imagino que está trabalhando essa reportagem, não é mesmo? Para deixar você bem informada, bem informado aqui no Estúdio CBN. Então, vem chegando, seja bem-vinda, seja bem-vindo. 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Fernando e eu surgiremos aí na sua tela. Vamos te fazer companhia. Inclusive com uma entrevista hoje, né, Fê?
2: Sim, hoje a gente conversa sobre essa crise no Supremo e também os últimos desdobramentos com o afastamento do diretor-geral da Polícia Federal com Ana Laura Pereira Barbosa, professora de graduação em Direito da FGV Direito de São Paulo.
1: Muito bem. Então, simbora. Vamos nessa. Vamos lá, para você que ligou o rádio agora, estava muito atarefado pela manhã, almoçou, tá aí naquela preguicinha pós-almoço, se estica porque ainda tem a tarde inteira. O João Rosa vem de Brasília para a gente entender exatamente essa decisão do ministro André Mendonça, que determina o afastamento do diretor-geral da Polícia Federal, Andrei Rodrigues. João, boa tarde.
4: Oi, Tati, boa tarde para você, boa tarde, Fernanda, e a todos os nossos ouvintes que estão nos acompanhando aqui na CBN. Bem, Tati, para começar, a gente tem que colocar esse turbilhão de notícias que aconteceu hoje pela manhã. Vamos começar com a mais recente. A segunda turma do STF formou maioria justamente para referendar a decisão do ministro André Mendonça e manter o afastamento do diretor-geral da Polícia Federal, Andrei Rodrigues. A análise acontecia no plenário virtual da corte. O primeiro a votar foi justamente André Mendonça, que defendeu a manutenção da própria decisão. Na sequência, o ministro Gilmar Mendes pediu vista, ou seja, mais tempo para analisar o caso, e suspendeu o julgamento. Apesar da suspensão, os ministros Nunes Marques e Luiz Fux anteciparam os votos e acompanharam o entendimento de Mendonça. Com isso, mesmo com o pedido de vista de Gilmar, já há maioria para manter o afastamento de Andrei Rodrigues. A decisão de Mendonça também afastou o delegado Leandro Almada da Costa, diretor de inteligência policial da PF. Os afastamentos são mais um capítulo da crise que envolve os ministros do Supremo e a atuação da Polícia Federal. Tati, para a gente explicar melhor para o nosso ouvinte, a decisão de Mendonça pode ser dividida em três pontos principais. O primeiro é o questionamento sobre a qualidade técnica e a legalidade dos relatórios de inteligência que estão no centro dessa crise. O segundo envolve o que o ministro classificou como monitoramento e coleta dirigida pela inteligência da Polícia Federal. Segundo Mendonça, informações sobre ele e sobre o advogado-geral da União, Jorge Messias, teriam sido coletadas entre os dias 3 e 31 de agosto. Para o ministro, isso caracteriza um monitoramento sistemático de um integrante do Supremo e do chefe da AGU. O terceiro ponto são as medidas determinadas pelo ministro. Mendonça ordenou que a Corregedoria da Polícia Federal abra procedimentos nas áreas penal e administrativa para investigar as circunstâncias relacionadas à produção dos relatórios. A apuração deverá identificar quem determinou a elaboração dos documentos, quem os produziu, quando foram feitos e se existem outros relatórios com a mesma finalidade. Mendonça também suspendeu a produção e o compartilhamento de relatórios de inteligência destinados a analisar atos praticados por ministros do STF, pela Advocacia Pública e pela Polícia Judiciária. Segundo Mendonça, as medidas são necessárias para garantir que ministros do Supremo, o advogado-geral da União e servidores da Polícia Federal possam exercer as suas funções sem constrangimentos ilegais. Bom a gente lembrar também, Tati, que essa decisão ocorre depois de Alexandre de Moraes encaminhar a Fachin um pedido de investigação contra Mendonça. Moraes acusou o colega de possíveis crimes de abuso de autoridade, crime de responsabilidade e improbidade administrativa na condução dos casos do Banco Master e do INSS. Para embasar esse pedido de investigação, Moraes utiliza esses relatórios em que a autoria foi atribuída à Polícia Federal. Tati.
1: Obrigada, João Rosa, detalhando, portanto, os argumentos do ministro André Mendonça para essa decisão, que embasam essa decisão de determinação de afastamento do cargo de diretor-geral da Polícia Federal de Andrei Rodrigues.
2: Agora, a repercussão dentro da Polícia Federal, também em Brasília. Felipe Igreja. Felipe, boa tarde.
5: Boa tarde, Fernando, Tatiana e todos que nos acompanham. É uma repercussão que acaba de acontecer aqui, uma nota pública divulgada pelos diretores da Polícia Federal, os demais diretores da corporação, que estão colocando os cargos à disposição do diretor-geral substituto, William Murad, que assume no lugar de Andrei Rodrigues. Depois, portanto, desse afastamento determinado pelo ministro André Mendonça, de Andrei Rodrigues e de Leandro Almada, diretor de inteligência policial, os demais diretores da corporação acabam de divulgar uma nota pública colocando os cargos à disposição. Eles afirmam também nesse documento, nessa nota pública, que vem a público expressar total apoio ao diretor-geral Andrei Rodrigues e ao diretor de inteligência, o Leandro Almada. Afirmam que, como a instituição Polícia Federal tem em sua história e feitos a razão de sólida admiração dos brasileiros, o delegado Andrei também conta com um percurso profissional dedicado à defesa da PF com atuação técnica, isenta e responsável. Falam ainda que narrativas marcadamente influenciadas por interesses políticos eleitorais não têm o poder de apagar a história, a reputação e a trajetória profissional de quem quer que seja. E que assim, cumprindo o dever de defender a instituição de ataques e de tentativas de usurpação de funções e assegurando o interesse público na manutenção da Polícia Federal capaz de promover justiça e assegurar o Estado Democrático de Direito, tornaram público esse apoio aos diretores, inclusive colocando os cargos à disposição. Hoje, mais cedo, o delegado Andrei Rodrigues também iria participar de um evento, um curso para abertura do curso de formação de novos agentes da Polícia Federal, mas ele acabou desistindo de última hora. Foi exatamente no momento em que foi informado dessa decisão pelo afastamento. E deixou, então, o delegado William Murad, número 2 da corporação, participar desse evento aqui na Academia Nacional da Polícia Federal em Brasília. E durante esse evento, o diretor substituto, né, o diretor executivo, William Murad, mandou recados ao ministro André Mendonça, mas também sem citar diretamente o nome do ministro. O número 2 da PF disse que a corporação tem atuação técnica, imparcial e livre de qualquer viés político e que isso permite defender a PF de qualquer ataque. Murad também disse que não importa de onde venham os ataques, ele sabe que a PF trabalha estritamente dentro da lei e comprometida exclusivamente com o interesse público, o que mantém nele a confiança de que a verdade vai prevalecer. Ele afirmou ainda que as tentativas para descredibilizar o trabalho da PF com alegações dissociadas da realidade e outros disparates não têm repercussão interna e nem apoio da sociedade. Também diz que a corporação não vai se abalar por ataques, vem de onde vier, e reafirmou essa confiança no diretor-geral da Polícia Federal, o Andrei Rodrigues. Depois desse evento na Academia Nacional da Polícia Federal, os dois voltaram aqui para a sede da corporação na capital federal, onde inclusive o Andrei foi notificado oficialmente dessa decisão de afastamento pelo ministro André Mendonça. Houve manifestação também, Fernando, da Associação Nacional dos Peritos Criminais. Eles disseram que estão acompanhando com atenção esses últimos acontecimentos, os desdobramentos do caso, e defenderam que, diante da gravidade dessa medida, o afastamento do diretor-geral, do diretor de inteligência policial, eles entendem que essa matéria, essa decisão, deve ser submetida com urgência ao plenário do Supremo Tribunal Federal. É o que defende, portanto, o que defendem os peritos da Polícia Federal. Fernando.
2: Obrigado. Esse Felipe Igreja com a repercussão na Polícia Federal e também o fato de diretores da Polícia Federal estarem agora colocando cargos à disposição.
1: Tem mais em Brasília sobre a repercussão da decisão de André Mendonça. Reunião do presidente Lula com o advogado-geral da União, Jorge Messias. A Isa Stassiarini tem detalhes. Isa, boa tarde.
6: Oi, Tatiana. Boa tarde a você, ao Fernando e aos ouvintes. Pois é, o presidente Lula recebeu na manhã de hoje, no Palácio da Alvorada, o advogado-geral da União, Jorge Messias, logo depois que o ministro do Supremo Tribunal Federal, André Mendonça, determinou o afastamento do diretor-geral da Polícia Federal, Andrei Rodrigues, e também do diretor de inteligência da PF, o Leandro Almada. Lembrando que esse encontro ocorre justamente para que Lula saiba quais vão ser os argumentos usados pela Advocacia-Geral da União na ação que vai recorrer dessa decisão de afastar Andrei e também Almada. A AGU vai argumentar que o afastamento viola a competência privativa do presidente da República, ou seja, atribuição essa que seria do chefe do Poder Executivo. Lembrando que essas informações foram confirmadas à CBN por fontes do governo. A arguição que vai contestar essa decisão vai citar o artigo 84 da Constituição, que estabelece que a escolha, a nomeação e a exoneração do chefe da Polícia Federal são de competência exclusiva do chefe do Executivo. E hoje também, Tatiana, estava marcada uma sessão da segunda turma do Supremo Tribunal Federal, sessão essa que estava agendada bem antes da decisão do ministro André Mendonça, para as 14h, mas o presidente da segunda turma, o ministro Luiz Fux, acabou cancelando essa sessão. Além de André Mendonça, integram a segunda turma e também, além de Fux, os ministros Gilmar Mendes, Cássio Nunes Marques e Dias Toffoli. Lembrando que mais cedo, hoje pela manhã, no fim da manhã, a segunda turma do Supremo Tribunal Federal referendou a decisão individual do ministro André Mendonça e manteve o afastamento do diretor-geral da Polícia Federal e também do diretor de inteligência da PF. Tatiana.
1: Obrigada, Isa. Isa Stassiarini, Felipe Igreja, João Rosa, nossa equipe em Brasília, trabalhando muito para trazer o panorama dessa terça-feira da crise no Judiciário e suas primeiras repercussões depois da decisão de hoje do ministro André Mendonça determinando o afastamento do diretor-geral da Polícia Federal do cargo.
2: Agora a gente fala sobre a eleição, porque Douglas Ruas, candidato ao governo do Rio de Janeiro pelo PL, ele foi sabatinado hoje por jornalistas da CBN, dos jornais O Globo e Valor Econômico. O Matheus Maciel tem aqui mais informações. Matheus, boa tarde.
7: Oi, Fernando. Ótima tarde para você, Tatiana, todo mundo acompanhando o estúdio. Olha, Douglas Ruas buscou inicialmente se distanciar de Cláudio Castro, ex-governador aqui do Rio de Janeiro, que é do mesmo partido, e fez ataques diretos a Eduardo Paes, ex-prefeito aqui da capital, que concorre ao governo do estado pelo PSD e é o principal adversário dele na corrida eleitoral. As declarações todas foram dadas na série de sabatinas promovidas pela Rádio CBN e pelos jornais O Globo Extra e Valor Econômico. Douglas Ruas disse que não tem contato com Cláudio Castro desde que ele renunciou ao mandato em março. Apesar de ter sido secretário das cidades na gestão do ex-governador, Ruas negou qualquer proximidade com o político, dizendo que era apenas um funcionário dele. Por outro lado, Ruas afirmou que Eduardo Paes seria um parceiro de copo de Castro.
8: O ex-governador não é candidato, eu não sou responsável pelos atos dele, eu sou responsável pelos meus, e tudo que eu fiz na Secretaria de Estado das Cidades eu respondo com muita tranquilidade. Eduardo Paes e Cláudio Castro cantam junto, a primeira coisa que aparece é um vídeo publicado pelo jornal O Globo, que eles estão sambando, cantando um samba junto no palco, é um parceiro de um copo dele, inclusive.
7: Ruas também repercutiu algumas denúncias envolvendo o Rio Previdência, que fez aportes bilionários em investimentos ligados ao Banco Master, resultando aí em prejuízos bilionários ao Rio de Janeiro. Para ele, os investimentos foram uma decisão de governo e todos os envolvidos devem pagar.
8: Decisão de governo, não existe outra coisa. Quem manda no governo é o governador. Nada acontece no estado se não for por decisão do governador. Então, todos aqueles que estavam envolvidos lá, o presidente do Rio Previdência, secretário que estiver acima dele, o governador, tem que todo mundo pagar pelo ato que cometeu.
7: Douglas Ruas prometeu ainda avançar com os estudos e buscar investimentos para fazer a tão sonhada expansão do metrô do Rio de Janeiro. Ele também prometeu criar um programa com benefícios fiscais para aquisição de motos por trabalhadores e propor uma lei para indexar o crescimento dos gastos do governo ao crescimento da receita. Sobre a questão de segurança pública, tão falado aqui na campanha eleitoral, ele prometeu criar um indicador de retomada dos territórios dominados pelo crime.
8: Eu vou criar um outro indicador que é o da retomada de território. E esse sim será o principal na avaliação de desempenho dos nossos policiais. O delegado e o comandante do batalhão da área, eles vão receber a missão. Eles vão ter que provar ao ISP que aquelas comunidades foram restabelecidas o direito de ir e vir e a liberdade econômica para que aquelas pessoas possam escolher, por exemplo, o seu fornecedor de sinal de internet.
7: O candidato do PL também minimizou por aqui, Fernando, a perda de apoio que ele teve da Federação PP União Brasil, que culminou aqui no Rio de Janeiro, inclusive, com a desistência de Rogério Lisboa, que era escolhido inicialmente como vice da chapa de Douglas Ruas. Ele disse ainda que foi chamado para concorrer ao governo por Flávio Bolsonaro, candidato presidenciável, e que a candidatura nunca dependeu de alianças políticas. A gente lembra, Douglas Ruas foi o primeiro entrevistado de uma série de sabatinas. Nos próximos dias serão ouvidos William Siri, que concorre pelo PSOL, Antony Garotinho, do Republicanos, e, por fim, Eduardo Paes, do PSD. Volto com vocês.
2: Obrigado. Essa informação de Matheus Maciel, no Rio de Janeiro.
1: Do Rio de Janeiro para São Paulo, Continuam as investigações daquele policial militar suspeito de matar a esposa na Grande São Paulo. E o Lucas Taveira tem os detalhes pra gente. Boa tarde, Lucas.
9: Boa tarde, Tati, pra você, pro Fernando, todo mundo ligado aqui na CBN. A trajetória da bala incompatível com a hipótese de suicídio foi o que embasou o pedido de prisão do policial militar suspeito de matar a esposa na Grande São Paulo. A investigação sobre a morte da técnica em radiologia, Larissa Cruz Morata, de 29 anos, mudou de rumo depois que a perícia apontou a trajetória da bala que matou a vítima. A informação, então, embasou esse pedido de prisão temporária do Vinícius Costa Silva, de 26 anos, que é marido de Larissa. A técnica em radiologia foi encontrada com um tiro na cabeça dentro do banheiro da casa onde morava, com a arma do marido em Embu das Artes, na Grande São Paulo. O laudo aponta que o tiro foi dado da esquerda para a direita. O documento diz ainda que, como ela era destra, Larissa não poderia ter feito disparo com esse tipo de arma sem ser com a mão dominante. Os peritos também apontam que não havia marcas de um disparo a queima-roupa. Segundo a Secretaria da Segurança Pública, a investigação encontrou inconsistências na versão de suicídio apresentada pelo PM e pela irmã dele, que também estava na casa do casal no momento do disparo na manhã de domingo. No depoimento, o PM disse que, horas antes da morte, tinha conversado com Larissa e pedido a separação. O soldado disse que foi dormir após a conversa e acordou com o som do disparo. A família de Larissa contesta essa versão. A avó Maria Aparecida e o pai Edson Morada disseram à TV Globo que o marido tinha ciúme excessivo.
10: Ele era possessivo, ele fez ela sair do serviço, ela é formada em radiologia, trabalhava, ele fez ela sair do serviço. Ele levava a irmã dele para ficar com ela, para ninguém lá, ele levava a irmã dele para ficar com ela. A gente não podia ir lá, não.
11: Eu sempre vi hematomas nela, tanto eu quanto as primas dela. Sempre vi uma mancha roxa aqui, outra mancha roxa aqui. O que foi isso, Larissa? Ah, bati na cama.
9: Bom, os investigadores também apuram indícios de que Vinícius apagou mensagens recentes do celular. Ele não forneceu a senha do aparelho que foi apreendido. Larissa deixou um filho de 2 anos. A defesa do PM nega as acusações e afirma que ela tirou a própria vida diante de uma eventual ruptura do relacionamento. O soldado da PM foi preso nesta segunda-feira durante o velório de Larissa. Ele passou por audiência de custódia e teve a prisão temporária mantida. O policial continua preso no presídio militar Romão Gomes, na zona norte da capital. Tati?
1: Obrigada, Lucas. Lucas Taveira, em São Paulo. 5 minutos de informação na sua cidade. Voltamos com o repórter CBN.
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0: Terça-feira, 8 de setembro de 2026. O diretor executivo da Polícia Federal, William Marcel Murad, assumiu temporariamente a direção-geral da corporação. Ele substitui Andrei Rodrigues, que foi afastado do cargo nesta terça-feira por uma decisão do ministro do Supremo, André Mendonça. Ele foi oficialmente notificado da decisão judicial no início da tarde de hoje. A medida também afastou o diretor de inteligência da PF, Leandro Almada. William Marcel é delegado de carreira da Polícia Federal desde 2002 e já chefiou delegacias de repressão ao crime organizado no Nordeste e em São Paulo. Quase metade dos estudantes brasileiros de 15 anos usa ferramentas de inteligência artificial como o ChatGPT, pelo menos uma vez por semana, para o aprendizado. Segundo o PISA 2025, divulgado hoje, o Brasil está 2 pontos percentuais acima da média da OCDE. A diferença é ainda maior nas pesquisas para conhecer temas novos. 40% dos brasileiros recorrem à IA, 10% acima da organização. Outros 31% usam a tecnologia para resumir textos escolares e 27% para escrever uma redação inteira. É a primeira vez que o PISA mede o uso de inteligência artificial entre alunos. O governo Donald Trump deportou ao menos 45 brasileiros para outros países que não o Brasil desde janeiro de 2025. Segundo a Third Country Deportation Watch, 43 foram enviados à Costa Rica e outros 2 para países da África, como Libéria e Guiné Equatorial. Segundo a entidade, o número pode ser maior, porque o governo americano não divulga todos os dados sobre essas remoções. Parte dos brasileiros enviados tinha pedido proteção nos Estados Unidos por alegar risco caso retornasse ao Brasil. O Itamaraty afirma que acompanha os casos. No horário de Brasília, 2h34.
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0: professora Maria Cristina, boa tarde.
1: Boa tarde, Tati. Fernando, boa tarde, ouvintes.
0: Bom, a semana acabou e recomeçou com um novo capítulo da crise no Supremo Tribunal Federal, com a determinação do ministro André Mendonça para os afastamentos preventivos de Andrei Rodrigues, do cargo de diretor-geral da Polícia Federal, e de Leandro Almada, da Diretoria de Inteligência do órgão, uma decisão baseada em pelo menos 3 pontos que a nossa reportagem já explanou aqui para o nosso ouvinte, questionando a qualidade e a legalidade daqueles relatórios de inteligência produzidos pela PF, alega um monitoramento no mês de agosto, responsabilizando, acho que a gente pode dizer assim, o chefe da Advocacia-Geral da União e a própria Polícia Federal, e ainda pedindo procedimentos penal e administrativo para investigar a confecção desses relatórios de inteligência. A gente já vê reações, delegados da Polícia Federal saindo em apoio ao diretor-geral, e no próprio cenário político, figuras da oposição apoiando a decisão de André Mendonça de pedir o afastamento do diretor da PF, e figuras que apoiam o governo criticando essa decisão, Maria Cristina.
1: Pois é, Tati, é uma crise que por si só já seria gravíssima, acontecendo no meio de uma eleição presidencial, no meio das eleições gerais do país. A gravidade se torna exponencial, porque o que está dado nesta decisão do ministro André Mendonça, que foi tomada numa conjuntura em que a opinião pública se mostra mais favorável a si mesmo do que ao ministro Alexandre de Moraes, nesse duelo que os dois têm travado há meses, o que esta decisão gerou foi uma arapuca para o presidente da República, candidato à reeleição, Luiz Inácio Lula da Silva. Por quê? Bem, a Advocacia Geral da União, que constitucionalmente é o braço da presidência no embate jurídico, já avisou que vai recorrer. A gente ainda não sabe o teor deste recurso. O ministro da AGU, Jorge Messias, ele teve o apoio do Lula para não ceder à pressão do próprio ex-DG, diretor-geral da Polícia Federal, Andrei Rodrigues, quando ele, Andrei, pediu formalmente a contestação daquela decisão do André Mendonça, requerendo pleno acesso aos dados obtidos pela PF em relatorias que estão em investigações que estão sob a relatoria do André Mendonça, Master e INSS. Então, ele teve o apoio do Lula e não recorreu contra essa decisão da Polícia Federal. Não recorreu contra a Polícia Federal. Não saiu em defesa da Polícia Federal contra o ministro André Mendonça. Então, enfrentou muitos desgastes internos junto a alas do governo, que vê interesse eleitoral na atuação do Mendonça, em benefício da candidatura Flávio Bolsonaro, e então o Messias não poderia deixar de recorrer agora dessa decisão para mostrar que não está aí também ao lado do ministro André Mendonça. Agora, nunca esteve em questão o não cumprimento da decisão, né? A PF, aliás, já tem, como vocês resumiram há pouco, já tem um novo diretor interino, que é o número 2, William Murad. Esse afastamento é preventivo por 20 dias, por 90 dias, mas é improvável que ele volte ao cargo. Então, a pergunta que se faz: o Lula vai se restringir a esse recurso da AGU, ou vai se manifestar no debate público e eleitoral em defesa de Andrei, que é um colaborador de longa data? Andrei chefiou a equipe da Polícia Federal durante a sua campanha de 2022, é um homem da integral confiança do presidente. Aí, o risco que está embutido aí qual é? O do Lula ser identificado como partidário de Moraes.
0: Sim. Como o Flávio está tentando fazer, né?
1: Exatamente. É esta arapuca, Tati, uhum, e Fernando. É esta arapuca em que a decisão colocou o Lula. O Palácio do Planalto tem informação de que o dito relatório de inteligência da Polícia Federal, que é o eixo da decisão do Mendonça, foi produzido a pedido do Alexandre de Moraes, do ministro Alexandre de Moraes, enviado pela chefia de gabinete do Mendonça ao ministro Alexandre de Moraes. E não, no entorno do presidente, no Supremo, ninguém tem dúvida de que o verdadeiro alvo do Mendonça não é o Andrei, mas o Moraes. Né? O Andrei e o Moraes se aproximaram na avaliação que se faz internamente hoje do governo mais do que deveriam. Né? Agora, esta decisão, e aí como é que o presidente vai sair desta arapuca? Bem, um caminho é via Edson Fachin, presidente do Supremo, que agora está, ele vinha dando sinais de que sancionaria Alexandre de Moraes, e agora está sendo pressionado a estender a reprimenda a ambos. Agora, acontece que o ministro Gilmar Mendes, que é integrante da mesma turma do André Mendonça, a turma já tinha maioria para referendar a decisão do Mendonça. Gilmar Mendes foi lá e pediu vista, para evitar que esta maioria, que foi formada muito rapidamente, ela se consolidasse como decisão de um colegiado. Então, o Fachin, por outro lado, ele já tem um procedimento que ele abriu para poder deliberar sobre essa querela dos dois ministros, pedindo informações sobre, seja sobre esse relatório da inteligência da Polícia Federal, seja sobre a abertura do sigilo das conversas do Moraes com o Vorcaro. Ele fez pedido de informações ao Moraes, ao Mendonça, ao Procurador-Geral da República, Paulo Gonet, e ao próprio Andrei. Então, se ao fim da vista do Gilmar Mendes ele pedir que este afastamento do Andrei seja levado ao plenário, é uma decisão que pode vir a se confrontar com a decisão do próprio Fachin sobre os dois ministros, porque havia aí o entendimento que o Fachin poderia decidir isso sem levar ao plenário. Onde o plenário está dividido sobre o tema. Tem um voto aí, Minerva, que é o da ministra Carmen Lúcia. Agora, lendo a decisão, Tati, assim como vocês, eu também me dediquei a esta leitura atenta. A percepção que a gente tem, essa decisão do Andrei, a percepção que a gente tem é que, do André Mendonça, é que ele criou ali um inquérito das fake news para

0: News foi aberta em 2019, originalmente para investigar a quebra de sigilo fiscal das mulheres dos ministros que advogam, e que esses dados começaram a circular, começaram a circular. Agora, este monitoramento sistemático ao qual o Mendonça faz referência, ele não é uma investigação policial clássica. É uma análise das decisões que o Mendonça tomou. Por exemplo, o cotejamento de dados, do tempo que ele leva para deliberar sobre políticos de diversas denominações. E com isso, levanta ali a hipótese que ele possa estar favorecendo A em detrimento de B. É um documento apócrifo, não tem validade probatória. Alguns juristas avaliam que teve ali uma forçação de barra, que isso tenha sido um monitoramento sistemático. Bem, o Mendonça busca se escudar nessa decisão. Ele se escuda, inclusive, em decisões anteriores do Supremo. Ele cita expressamente essa DPF 722, que eu fui atrás de ver o que trata. É uma DPF lá de uma ação de preceito, de descumprimento de preceito fundamental, né? Isso é a sigla, que foi ajuizada lá em 2020 pelo Rede Sustentabilidade contra a investigação do Ministério da Justiça, ainda do ex-ministro Sérgio Moro, sobre um grupo de servidores e professores universitários que integrariam um movimento antifascista durante o governo Bolsonaro. E aí ele cita o voto da ministra Carmen Lúcia, o voto do Alexandre de Moraes e o voto do próprio Fachin, todos contrários à produção de relatórios de inteligência sobre quaisquer cidadãos por motivação política.
1: Veja você.
0: E eu ainda acrescentaria uma decisão, assim, no que é que o Leandro Almada entra nessa história. Bem, ele é o diretor de inteligência da Polícia Federal, responsável pela produção desse relatório. Mas tem uma consequência correlata aí, que é o seguinte: ele estava responsável pelas investigações relativas à DPF, outra ação de descumprimento de preceito fundamental, das favelas. Foi no âmbito desta DPF, cujas investigações são conduzidas pelo Almada, que todo o grupo do senador Flávio Bolsonaro caiu no Rio de Janeiro. Do governador Cláudio Castro, sim, ao presidente da Alerj, Rodrigo Bacelar, que está,
1: sim,
0: preso.
1: Sim.
0: E também foi graças às investigações iniciadas com essa DPF que o desembargador Ricardo Couto assumiu o governo do Rio, tem ganho apoio da população, saneado o Estado, enfrentado a corrupção. E ele se mantém no cargo por um pedido de vista do ministro Flávio Dino. E hoje ele é cotado para a vaga do Luiz Roberto Barroso no Supremo. Então, concluindo, porque já vamos aí avançando, o Lula está sendo aconselhado a não se precipitar em suas manifestações, né, sob pena de ser identificado como defensor de Moraes e, com isso, ter suas chances em outubro realmente reduzidas. Agora, por outro lado, há esta percepção dominante no seu entorno de que Mendonça está agindo para provocar esta derrota.
1: Sim.
0: E em quaisquer desses cenários, Tati e Fernando, o que a gente pode concluir é que Lula se manteve no poder lá desde a eleição até a trama golpista graças à intervenção do Supremo. Agora ele pode vir a perder esse poder pela extrapolação de prerrogativas deste mesmo tribunal.
1: Sim. Maria Cristina, eu me lembro lá atrás, em 2018, quando a extrema-direita começou não, mas deu mais as caras da ascensão que ela estava promovendo pelo mundo, uma série de estudiosos, de teóricos, começaram a publicar suas teorias, seus estudos a respeito da derrocada da democracia. E aí é impossível não lembrar de Como as Democracias Morrem, de Steven Levitsky e Daniel Ziblatt, estudiosos da Universidade de Harvard, sobre como líderes eleitos podem, aos poucos, subverter o processo democrático, carcomendo por dentro as instituições para aumentar o seu poder. A gente discutiu muito, muito, muito isso aqui, desde o começo do Estúdio CBN,

0: 9 anos. Olhando para o timing político dessa crise, você acha que a gente pode estar diante de mais um episódio desse?
1: Bem, Tati, o que temos aí é a corrosão de um poder fundamental na sustentação do Estado de Direito, que é o Supremo Tribunal Federal, a última instância do Poder Judiciário no país. Então, sim, tem a corrosão, tem absoluta instabilidade hoje vigente. Alô?
0: Oi, estamos
1: ouvindo. Vocês me ouvem?
0: Sim, perfeitamente.
1: Então, de fato uma corrosão que não é pelas armas, pela corrosão do desenho institucional. Sim. Eu acho que se configura, sim, um exemplo de como morrem aí as democracias. Agora, é bem verdade que esta reação, que há vários indícios que esteja, de fato, sendo desmedida do ministro André Mendonça, ela também se dá em função de abusos cometidos no processo que enfrentou a trama golpista. A gente deve se perguntar se essa reação desmedida teria acontecido se o inquérito das fake news não tivesse se prolongado até agora, e se as práticas adotadas, as práticas de exceção adotadas pelo Supremo por ocasião do enfrentamento do golpismo, se elas não tivessem se prorrogado, né? Então, nem tanto ao mar, nem tanto à terra. É uma corrosão que, para enfrentar o golpismo, ela acabou alimentando um outro.
0: Perfeitamente. Maria Cristina Fernandes conosco diariamente em Tudo é Política. Obrigada, Maria Cristina. Um beijo para você. Até amanhã.
1: Um beijo, Tati, Fernando. Boa tarde aos ouvintes.
2: Boa tarde, Maria Cristina. Maria, daqui a pouco não, agora tem a Cristina, tem muita Cristina, né? Agora é a Cristina Pesequilo.
0: Isso, hoje.
2: CBN pelo Mundo. Hoje a gente vai fazer aqui um balanço das guerras políticas e econômicas em andamento. A gente teve no final de semana enviado dos Estados Unidos que estiveram na Rússia discutindo, veja só, uma possível retomada das negociações nessa guerra que já está aí há 5 anos.
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0: Cris, boa tarde.
1: Oi, Tati, boa tarde, Fernando e
2: boa
1: ouvintes.
2: Tarde,
0: bom, no fim de semana, enviados dos Estados Unidos estiveram na Rússia, é um país de dimensões continentais também, não é mesmo? Discutindo uma possível retomada das negociações. Veja você, como é que ocorreram essas reuniões, Cris, em que termos e o que elas podem sinalizar sobre a guerra Rússia-Ucrânia?
1: É, alguns anos atrás, Tati, a gente falava países bateia, né? Agora nem
0: pois
1: pode
0: é,
1: mais,
0: pois é.
1: Mas era até um termo que a gente usava. Essas negociações que ocorreram no fim de semana em Moscou, elas vêm na sequência da visita do chefe da CIA também a Moscou e uma tentativa dos Estados Unidos de colocarem novamente para conversar Rússia e Ucrânia, mesmo que seja separadamente. Esses enviados, né, que é o Steve Witkoff e o genro do Trump, o Jared Kushner, estiveram lá justamente pedindo para que a Rússia repensasse, né, as questões da guerra, que eles pudessem voltar a conversar. A gente não tem muitas informações oficiais do lado americano, mas algumas informações da Rússia já foram trazidas, até porque na sequência dessa reunião o Trump conversou com Putin por telefone. Então, a garantia que a Rússia tem dado aos Estados Unidos, e isso é muito importante, é que ela não tem nenhum interesse em avançar as operações militares além da Ucrânia. A Europa sempre trabalha com aquela hipótese de que o Putin invadiria toda a Europa, que estaria em guerra com a Europa, e a Rússia, ela tem dito que, repetidamente, ela não faz isso. Então, a gente teve essa reunião justamente visando a retomada dessas negociações, e essa comitiva foi para a Ucrânia já tinha tido uma reunião também com seus aliados principais, como a França, a própria Alemanha, Reino Unido, e o que a gente teve de declaração da Ucrânia até agora, que eles não concordam com os termos que os enviados americanos trouxeram, à medida que isso significaria não só a perda de território, mas também reformas políticas dentro da Ucrânia. Então, o que a gente está sabendo é um pouco por aí. Eu acho que da parte dos Estados Unidos e Rússia há um interesse em retomar as negociações, mas do lado da Europa e também do lado da Ucrânia, me parece que os empecilhos continuam os mesmos relativos a território. Então, é uma negociação ainda em aberto.
2: Cris, outra guerra, agora uma guerra tarifária, porque hoje entraram em vigor as tarifas canadenses contra os Estados Unidos. Como é que o governo Trump reage à resistência canadense? Nem sempre vou me lembrar daquela frase do Mark Carney, que é: vou retaliar dólar a dólar. E está fazendo isso, né?
1: E está fazendo, Carney, ele manteve a palavra, as tarifas entraram em vigor hoje, ele também sinalizou que o Canadá não tem nenhum interesse em recuar, então são tarifas direcionadas a importações dos Estados Unidos no setor de siderurgia, que é muito sensível para a base eleitoral do Trump, e também no setor agrícola, principalmente laticínios, né, produtos agropecuários, e não há a possibilidade de nenhuma concessão. Ou seja, o que o Carney falou é que a cada medida que o Trump impor, ele vai impor outras. O que nós tivemos, na verdade, foram aquelas ofensas básicas do Trump ao Canadá, que quis mudar o nome do Lake Ontario para Lake America, mas o mais interessante, não só das tarifas, mas de toda essa disputa, é que o Trump veio também com uma pressão sobre uma empresa canadense chamada Bombardier. Há muitos anos, a empresa Bombardier, ela teve um choque de interesses com a Embraer, que foi levado, inclusive, para a OMC. A OMC hoje, né, a Organização Mundial de Comércio, que a gente sabe que não funciona. O que que o Trump falou da Bombardier? Que ou a Bombardier, que é uma empresa canadense, passa a produzir os seus aviões dentro dos Estados Unidos, ou ele não vai mais comprar aviões da Bombardier. E isso tudo naquele contexto de reindustrialização americana, né? Ou seja, também jogando para a plateia que ele precisa gerar empregos, e também no recomeço, né, das cadeias de produção, ou seja, como que traz de novo as cadeias de produção de alto valor agregado para dentro dos Estados Unidos. Então, essa é uma nova etapa da guerra, é a guerra dentro da guerra, né? Então, a gente está vendo aí a Bombardier, sempre controversa, porque ela recebe muitos incentivos do governo canadense envolvida em mais esse confronto.
0: Agora, Cris, não só o Canadá, né? Donald Trump fez várias declarações também contra outros adversários, ou que ele enxerga como adversários, tanto dentro quanto fora dos Estados Unidos. Quem foi o alvo dessa vez e qual o impacto dessas declarações?
1: Ah, foram vários, Tati, ouvintes, e a gente vai naquela agenda geopolítica e geoeconômica do Trump de tentar pressionar os seus adversários por meio dessas declarações. Então, a mais recente publicação dele, isso relativo à política externa, tem um mapa dos Estados Unidos que cobre todo o Canadá, cobre todo o México e também cobre a região da Islândia, né, chegando àquela questão da Groenlândia. E essa questão da Groenlândia, da Islândia, ela novamente vem à tona por conta do interesse geopolítico dos Estados Unidos em pegar esse território para ele. Lógico, tanto a Islândia, quanto o México, quanto o Canadá, quanto a própria Dinamarca reagiram. Né? E aí a gente teve um episódio que eu atribuo muito também às disputas migratórias e também às disputas que vem se dando por conta das eleições de novembro, que foi declarar que o Estado do Novo México, que é governado por uma democrata, deveria trocar o seu nome para Nova América, né? Ou seja, América para todo lugar, e a gente não vai nem mais saber qual que é a América de verdade, né? E aí, até voltando à questão do Canadá, eu lembrei de um filme de South Park que tem uma música um pouco ofensiva, né? Dos americanos dizendo para culpar o Canadá. É muito antiga, acho que ninguém lembra disso, mas vendo toda essa situação, eu lembrei do South Park.
2: Cris, passamos agora para o Oriente Médio. Algumas nações emitiram um comunicado contra Israel. Dizendo o quê? Quais países?
1: Ora, foram países importantes, 12 no total, eu só vou citar os principais, né? França, Reino Unido, Canadá, dizendo que eles vão impor sanções a Israel por conta dos assentamentos na Cisjordânia. E essas sanções vão impedir os colonos israelenses que produzem de maneira ilegal naquela região de vender produtos. Mas são 12 países, né? E aí, essa questão, ela vem sendo muito sensível, né, dentro da política israelense, à beira de uma eleição. A gente tem Ano Novo Judaico agora no fim de semana. O Netanyahu, ele também sofreu pressões dos Estados Unidos por conta das declarações do Ben-Gvir, que ele deveria transferir os palestinos, né, da região da Faixa de Gaza e da Cisjordânia. Então, essa declaração, né, ela não é só uma declaração, mas detonou uma crise diplomática entre Israel e Reino Unido, que já vem envolvendo fechamento de embaixadas, consulados e expulsão de convocação, né, que a gente fala, de diplomatas. Então, o núcleo é esse: sanções sobre Israel por estar cometendo limpeza étnica e produzindo em regiões de assentamentos ilegais na Cisjordânia, ou seja, tentar forçar Israel a voltar atrás nessas medidas.
0: E a escala Ruth, Cris, o que é que a gente já sabe?
1: A gente escala, tem aí uma,
0: né,
1: nova
0: escalada, guerra. Foi isso que eu quis dizer.
1: Escalada, né? Mas a gente se confunde mesmo. A gente tem aí uma nova frente de guerra em andamento. A gente não tem uma solução no Irã, e até por isso os Houthis, eles conseguiram fazer importantes danos na Arábia Saudita, na sua infraestrutura energética, e estão reconquistando regiões que eles haviam perdido. Então a gente tem aí o redesenho da guerra na fronteira Iêmen, Arábia Saudita, e toda essa região, ela está agora assistindo esse renascimento da guerra. Ou seja, a gente vai ter aí mais problemas no Mar Vermelho e outras vias marítimas, e não só Hormuz.
0: Cristina Pesequilo conosco às terças em CBN pelo Mundo. Obrigada, Cris, até a semana que vem.
1: Até semana, beijão, gente, para todo
2: Cris.
1: Mundo.
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0: Terça-feira, 8 de setembro de 2026. O ministro das Relações Institucionais do governo Lula, José Guimarães, afirmou que o afastamento do chefe da Polícia Federal determinado pelo STF é uma intromissão e que a decisão cheira como eleitoral. Ele ainda classificou a medida de André Mendonça como descabida e cobrou providências do Supremo. Mendonça afastou André Rodrigues depois de afirmar que vinha sendo monitorado ilegalmente pela inteligência da PF há mais de um mês. O interrogatório do tenente-coronel Geraldo Leite Rosa Neto foi adiado pela segunda vez. Ele é acusado de matar a esposa, a policial Gisele Alves Santana, com um tiro na cabeça em São Paulo. Inicialmente, a audiência estava prevista para acontecer em agosto, mas foi remarcada para esta terça-feira. Agora deve acontecer apenas no dia 5 de outubro. Nas redes sociais, o advogado da família de Gisele disse que o adiamento é parte de uma estratégia usada pela defesa do tenente-coronel para que o caso caia no esquecimento da sociedade. O depoimento do oficial é a última etapa antes da decisão que definirá se o réu será submetido a júri popular. Geraldo Leite se tornou réu na justiça por feminicídio e fraude processual. Ele está preso e nega os crimes. O integrante do Ministério das Relações Exteriores do Reino Unido afirmou que não há dúvidas sobre a soberania britânica nas Ilhas Malvinas. A declaração ocorre após o presidente argentino Javier Milei anunciar a construção de uma base naval na região. Ele também disse que vai punir empresas que planejam iniciar a exploração de petróleo nas ilhas. Esta é mais uma fase da disputa diplomática entre Reino Unido e Argentina sobre o arquipélago e que estão na América do Sul, mas que pertencem ao território britânico. No horário de Brasília, 3 horas 3 minutos.
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2: Informação chegando de Brasília, João Rosa.
3: Tati, diante da escalada da crise envolvendo o Supremo Tribunal Federal, o advogado-geral da União, Jorge Messias, e o ministro da Justiça, Wellington Silva, decidiram se reunir com o presidente do STF, ministro Edson Fachin. Essa reunião está acontecendo neste momento lá no Supremo Tribunal Federal. O encontro acontece após a segunda turma do Supremo formar maioria para referendar a decisão do ministro André Mendonça, que determinou o afastamento do diretor-geral da Polícia Federal, Andrei Rodrigues. A decisão de Mendonça também afastou o delegado Leandro Almada da Costa, diretor de inteligência policial da PF. Messias também se reuniu hoje mais cedo com o presidente Lula. Segundo fontes do governo, a AGU vai recorrer ainda hoje da decisão monocrática de Mendonça. A AGU vai argumentar que o afastamento viola a competência privativa do presidente da República. Os afastamentos são mais um capítulo da crise envolvendo os ministros do Supremo e a atuação da Polícia Federal. Segundo Mendonça, a medida é necessária para garantir que ministros do STF, o advogado-geral da União e servidores da Polícia Federal exerçam suas funções sem constrangimentos ilegais. Bom, a gente lembrar que essa decisão de Mendonça acontece após o ministro Alexandre de Moraes pedir uma investigação contra o colega, baseando esse pedido em relatórios da Polícia Federal. Tati.
2: Obrigada, João Rosa, em Brasília.
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9: Olá, você que está sintonizado na programação da CBN Amazônia 93.3 FM. Eu sou Daí Andrade e a partir de agora você acompanha as principais notícias do dia aqui no estado do Amapá. A Prefeitura de Macapá realizou uma reunião com representantes da Associação de Catadores de Materiais Recicláveis para discutir melhorias no aterro sanitário. O encontro tratou da estrutura disponível no local, da oferta de serviços essenciais e dos impactos da implantação da coleta seletiva, por exemplo. Givando Carvalho, secretário de Zeladoria Urbana de Macapá, em entrevista à Rede Amazônica, falou sobre esse encontro.
10: Bem, Prefeitura de Macapá, Zeladoria Urbana, juntamente com mais secretarias, tivemos esse alinhamento inicial, juntamente com a Associação dos Catadores de Macapá. Nós tivemos essa primeira etapa, nós fizemos ali no local toda a roçagem, limpeza, desobstrução das vias de acesso da associação. Nós também solicitamos a SMVS para fazer a borrifação também do local de mata-insetos. Nós fizemos toda a coleta de lixo, fizemos toda a varrição também e roçagem da área externa do aterro sanitário. Vocês podem ver que lá estava muito degradado, tanto os dois locais, então nós tivemos esses dois acessos limpos e, acima de tudo, seguros. Agora nós vamos partir, correto, para a segunda etapa, que já está em andamento, da remoção do telhado, a pintura sendo feita no galpão, certo? A revitalização dos dois prédios administrativos, prédio 1 e prédio 2. Nós fizemos a inspeção do local também, desde a semana passada, sobre a água e também a energia do local. Bem, nesse momento os dois prédios administrativos estão sendo feitos a revitalização pela Secretaria de Obras, então estamos tendo essa inspeção a cada semana.
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1: São 3h11, essa é a segunda hora do estúdio CBN dessa terça-feira. Hoje é 8 de setembro de 2026. E a gente volta a tratar da crise no Supremo Tribunal Federal, crise no Judiciário Brasileiro. Recebendo agora no nosso estúdio CBN a professora de graduação em Direito da FGV Direito SP, Ana Laura Pereira Barbosa. Bem-vinda, professora.
2: Olá, boa tarde.
1: Bom, André Mendonça determinou o afastamento preventivo de Andrei Rodrigues da chefia da Polícia Federal. Quero começar te perguntando, como é que a senhora avalia, do ponto de vista constitucional, a decisão do ministro André Mendonça?
2: Bom, me parece que a decisão do ministro André Mendonça é repleta de vícios, a começar em razão do fato de que ela foi proferida com uma fundamentação que predominantemente faz referência ao relatório solicitado e divulgado pelo ministro Alexandre de Moraes no âmbito do inquérito das fake news, e utiliza os vícios deste relatório como fundamento predominante para apontar os riscos que justificariam a suspensão da função pública de Andrei. Porém, estes aspectos, esses elementos, não têm conexão com o objeto direta, com o objeto principal daquela petição relatada por André Mendonça, que é o escândalo do Banco Master, ou até possivelmente as conexões e a capilaridade da influência de Vorcaro com autoridades altas do Estado, né, que é o assunto, digamos assim, dessa petição desentranhada por André Mendonça. Então, a fundamentação predominante da decisão de André Mendonça para determinar o afastamento cautelar, ela se refere à relação daquele inquérito com Alexandre de Moraes, que não está relacionada ao objeto do inquérito propriamente relatado por André Mendonça. Então, para mim, esse é o primeiro e principal vício dessa decisão.
1: Tá.
2: E outros dois aspectos.
1: Professora, desculpa, só para ficar claro para o nosso ouvinte, o que você está dizendo é que os argumentos utilizados pelo ministro para determinar o afastamento não condizem com o afastamento, é isso? Não justificam essa determinação, ou não?
2: Não, na verdade, é uma questão procedimental.
1: Tá.
2: Meu ponto é que, naqueles autos, naquele processo, André Mendonça não teria competência para determinar, naquele processo, este afastamento. Porque os fundamentos para o afastamento não têm relação com o objeto do inquérito.
1: Perfeito.
2: Que ele relata. Porque o afastamento foi determinado no inquérito relativo ao Banco Master, e as razões para o afastamento têm relação com a atuação da Polícia Federal na elaboração do relatório para Alexandre de Moraes. Então, são objetos distintos. Então, sem entrar na discussão a respeito dos vícios neste relatório que foi feito para Alexandre de Moraes, que, na minha visão, existem. Então, há vícios. Eu dei outras entrevistas criticando este relatório de inteligência da PF, que realmente tem um formato muito, muito atípico. E sem entrar na discussão a respeito dos indícios de envolvimento ou nas possíveis suspeitas que teriam com relação a Andrei. Sem entrar nesse debate, me parece que não é preciso entrar nesse debate para dizer que, procedimentalmente, a decisão de André Mendonça não foi adequada, porque aquele não era o processo competente para fazer isso. O pedido que foi feito pelo Partido Novo era um pedido feito por uma parte que não tinha legitimidade para fazer pedido nesse processo, e um pedido que, aliás, havia sido feito antes da própria decisão de Alexandre de Moraes, fundamentada neste relatório. Então, a principal razão que dá causa para a determinação do afastamento nessa decisão de André Mendonça, ela veio depois do pedido que foi feito pelo Partido Novo.
1: Perfeito.
2: E um último aspecto, é uma decisão monocrática, tudo bem, foi submetida a referendo, sabemos que não é a primeira vez que o tribunal faz isso.
1: Isso
2: não seria por si só uma razão para a ilegalidade da decisão, mas claro que ela complementa esse cenário de extrema heterodoxia.
3: Professor, o que a gente está vendo hoje no Supremo é um embate entre dois ministros e um ciclo de atalhos que ambos têm usado. Aliás, esse foi o mote de uma conversa aqui com o jornalista do Globo e o escritor Felipe Recondo na sexta-feira. Porque nós temos Mendonça não poderia retirar o sigilo das mensagens que aparece um colega do Supremo falando com Daniel Forcaro. Os meios não poderiam ser esses os usados. Aí Moraes não poderia ou não deveria usar relatórios sem poder probatório, sem assinatura contra Mendonça. Ora, esses atalhos que ambos encontram para fustigar um ao outro significa o quê? Vários erros não justificam nenhum acerto. O que que a senhora acha?
2: É realmente lamentável, é uma sucessão de heterodoxias procedimentais que pretendem se justificar em razão de erros anteriores, mas concordo totalmente, um erro não justifica o outro, e essa sucessão de heterodoxias, ela acontece em prejuízo da institucionalidade e em prejuízo do tribunal como instituição. Se instaurou uma verdadeira batalha interna em prejuízo de tentativas do presidente do tribunal de apaziguar a situação, de oferecer um tempo adequado para que o procedimento de fato seja cumprido, e essas tentativas vêm sendo atropeladas por mais e mais heterodoxias que realmente são prejudiciais ao tribunal. Independentemente de como essa situação vier a se resolver, me parece que o saldo disso já é altamente negativo para a reputação do tribunal, para a forma como o tribunal é visto pela sociedade e para o próprio funcionamento interno do tribunal. Realmente são situações lamentáveis e um erro, concordo, não justifica o outro.
1: Professora, a Advocacia-Geral da União se manifestou, diz que vai recorrer porque entende que a prerrogativa de afastamento de um diretor da Polícia Federal seria do presidente da República. E aqui é bom a gente lembrar que Paulo Gonet também foi citado nos relatórios que envolvem o caso Master. Qual é o papel do advogado-geral da União nesse caso? A Advocacia-Geral pode recorrer com esse argumento?
2: Veja, esse argumento é um argumento possível para a Advocacia da União. Não acho que seria um argumento que justificaria, em toda e qualquer circunstância, a proibição do afastamento cautelar de um diretor da Polícia Federal. O ministro André Mendonça até cita na decisão alguns precedentes nos quais, de fato, o Supremo já determinou o afastamento de autoridades em razão de outras suspeitas, de riscos no curso de outros processos, né? Tem, inclusive, um precedente da Polícia Rodoviária Federal, enfim, outros precedentes nos quais o Supremo já afastou autoridades. É possível, e é autorizado, inclusive, pela Constituição, que esse afastamento ocorra caso existam as circunstâncias necessárias e caso o rito do processo seja adequado. Na minha visão, esse não é o principal vício da decisão. O principal vício da decisão é que André Mendonça não teria competência para fazer isso neste processo e não teria competência para fazer isso atendendo a este pedido de uma parte que não é legítima para solicitar isso. E não acho que isso é mera formalidade. Essa é uma formalidade necessária, porque sem ela, isso torna a determinação praticamente de ofício, o que não é autorizado pela legislação.
3: Professora, quais poderiam ser as possibilidades, os caminhos para que o presidente do Supremo, Edson Fachin, possa resolver as questões envolvendo seus pares, André Mendonça, mais nitidamente, né? André Mendonça e Alexandre de Moraes? Vai lembrar que ontem vários ex-presidentes do Supremo assinaram uma carta expressando a necessidade de uma resolução para esse que já é considerado o caso mais grave envolvendo o Supremo. Quais seriam, professora?
2: Fernando, veja, eu não vejo outras medidas institucionais que o presidente Fachin poderia adotar para lidar com essa verdadeira crise. Pelo menos no rito tradicional, no rito do processo constitucional, para além do que ele já fez, que foi determinar a remessa do tirado inquérito das fake news, esse pedido de Alexandre de Moraes unificar em um único procedimento e que está dependendo da inclusão em pauta por Fachin depois que as manifestações ocorrerem dentro do prazo que ele ofereceu para que diversas partes se manifestassem. Claro que no campo da heterodoxia teria outros caminhos aí que já existiram na história do tribunal, mas não acho que mais heterodoxia resolveria essa crise que é permeada por já tantos procedimentos heterodoxos. Então, Me parece que, no máximo, o que o ministro Fachin poderia fazer, e o que eu tenho certeza que ele talvez já deve estar tentando fazer, é buscar um diálogo interno do tribunal, tentar convencer os demais ministros que essas várias atuações heterodoxas têm acontecido em prejuízo da instituição. Mas tenho certeza que isso já vem tentando ser feito, né? Em termos de medidas formais que a presidência poderia adotar, eu não acho que teria medidas regulares do procedimento que poderiam ser adotadas para além do que já foi feito pelo ministro Fachin. Claro que tem sido aventado retirar a relatoria de André Mendonça do caso do Banco Master, tem sido aventado outras questões, mas mesmo retirar a relatoria do banco do caso Master, veja, tudo começou, esse escândalo todo começou com as suspeitas envolvendo o ministro Dias Toffoli e com uma saída da relatoria que já foi um procedimento que não existe, que é extra-institucional, que não levou à sua suspeição e nada muito bom saiu disso, né? Então, é um sinal, na minha visão, de que mais heterodoxia não vai resolver esse problema no qual nos encontramos.
1: Uhum. Queria trazer um pouco do contexto, né? Porque essa decisão foi tomada ao fim de uma semana de agudização da crise do judiciário, que se deu na semana passada, a partir de uma decisão do mesmo ministro Mendonça, que em seguida foi para as redes falar de religião, se disse um homem religioso, vítima, enfrentando o sistema. Um dia depois de um discurso do candidato à presidência, Flávio Bolsonaro, em que ele atacou o judiciário, mais especificamente a figura de Alexandre de Moraes. Alexandre de Moraes, por sua vez, apareceu numa situação grave para um ministro do Supremo Tribunal Federal, quer dizer, trocando mensagens com Daniel Vorcaro. Bom, o diretor afastado da PF, Andrei Rodrigues, diz que essa decisão de André Mendonça é política. E quero te ouvir sobre o timing político, porque, além de tudo, a gente está no meio de uma campanha para a eleição presidencial. É possível entender essa decisão como um ato político? Faz sentido essa declaração do agora ex-diretor-geral da PF?
2: Veja, naturalmente, em ano eleitoral, todos os fatos políticos, e aí como fato político, acontecimentos que ocorrem com implicações nos principais órgãos da República, então todos os fatos políticos vão se tornar uma pauta eleitoral. Eu não acho que a melhor forma de criticar a decisão é dizer que ela é política, porque tudo que acontece no meio político é político. Eu acho que é melhor avaliar se a decisão é correta e é errada. E praticamente tudo que vem acontecendo na última semana tem um componente de erro e é quase que um jogo de erros de todos os lados. Então, a decisão do ministro André Mendonça de hoje, ela é repleta de erros, assim como, na minha visão, também a decisão de Alexandre de Moraes no âmbito do inquérito das fake news, de, enfim, remeter para o plenário por suspeitas de envolvimentos de André Mendonça em crimes, assim como também não havia muita certeza a respeito da atuação de André Mendonça, né? E aí por uma questão de fato, saber se houve ou não instrução da Polícia Federal, lá na primeira decisão que gerou o início dessa quase que guerra declarada. Então, acho melhor usar o termo erros e acertos para se referir a essa atuação jurídica, mas claro que é lamentável do ponto de vista político que esse debate ele tenha sido quase que sequestrado por uma questão que não deveria ser a questão central no debate político a pautar as eleições. E eu acho especialmente preocupante, aí não necessariamente do ponto de vista político, mas do ponto de vista do discurso crescente antidemocrático, que este escândalo possa servir para inflamar discursos que aí não acho que é ideologicamente político, mas que são discursos contrários à democracia, independentemente da ideologia. Então, discursos pela destruição do tribunal, discursos de desconfiança no tribunal, discursos que eventualmente confundem o que é um problema e vícios na instituição com a verdadeira defesa do fim da instituição, né? E com certeza esse tipo de discurso, ele já existe há muito tempo e ele vai ser inflamado também por esse tipo de episódio. Não significa necessariamente que escândalos não possam ser apurados, precisam, tem alegações gravíssimas que precisam ser apuradas, e não acho que deixar esse assunto para lá, deixar de apurar, seria a melhor medida para, enfim, evitar que o tribunal seja atacado. Mas, naturalmente, que uma vez que, essas questões acontecem, elas vão ser capturadas para essa pauta contrária à democracia, contrária às instituições, o que também é lamentável que ocorra. Uhum.
3: Professora, permita-me voltar à questão dos erros que a senhora falou, porque se há uma sucessão de erros, não há punição aos erros? Os ministros são imunes aos erros? Ninguém fiscaliza praticamente o Supremo Tribunal Federal. Se eles erram, eles não são responsabilizados pelos seus erros?
2: Veja, Fernando, existiriam pelo menos duas formas de responsabilização regulares por eventuais crimes ou, enfim, depende do que chamamos de erros, né? Se erros são crimes, a via regular de responsabilização seria a investigação, a apresentação de uma denúncia, o titular para apresentação da denúncia é o Ministério Público, PGR no caso, essa denúncia teria que ser recebida pelo tribunal e aí instruído o processo e eventualmente julgado. Para que a via da responsabilização penal ocorra, é necessário que investigações ocorram. Não temos nada para além de suspeitas que precisam ser, enfim, devidamente investigadas e apuradas. Na via da uma outra via de responsabilização seria a responsabilização por crime de responsabilidade que acontece perante o Senado. E que para ser deflagrada, tem a necessidade de que 2/3 do Senado deflagre um pedido de impeachment, e aí, enfim, se fosse este o caso, né, uma das hipóteses de responsabilização por crime de responsabilidade é a responsabilização por atuação em desconformidade com o decoro. Essas são as duas vias de responsabilização dos ministros por atos gravíssimos, que naturalmente são excepcionais e que só devem acontecer se ocorrer de fato a constatação de que houve a prática de um crime, se ocorrer de fato a constatação de que houve a prática de um crime de responsabilidade. Uhum. Né? Para além disso, teria outras vias para se questionar impedimento e suspeição, para se provocar o tribunal a reagir, a deliberar a respeito dessas questões que têm sido questionadas, a imparcialidade, a capacidade de decidir no caso. O que vem chamando a atenção é que, em diversas ocasiões, o tribunal ele não tem sido instado a se manifestar a respeito desses assuntos. Então, por exemplo, litígio a respeito da imparcialidade, tanto se fala, não houve ainda uma decisão numa arguição de suspeição neste tema. Né? Quer dizer, até houve protocolo, né? Se questionou isso lá na época de Toffoli, mas isso não foi instado, uma discussão institucionalizada a respeito do impedimento de suspeição. Uhum. E essas decisões, elas têm sido proferidas, e esses fatos políticos têm acontecido, com uma rapidez que também impede o curso regular das eventuais responsabilizações institucionais que precisam de tempo. Então, eu não acho que esses episódios eles devam gerar um ceticismo de que o Supremo ele nunca será responsabilizado. Só que a responsabilização leva tempo.
1: Certo.
2: E talvez o que a gente precisa questionar e criticar é como, considerando que a responsabilização deveria levar tempo, essas diversas decisões têm sido proferidas a despeito do tempo necessário para que os processos corram.
1: Perfeito. Ana Laura Pereira Barbosa, professora de Direito da FGV Direito em São Paulo, conversando conosco hoje aqui no Estúdio CBN. Muito obrigada, professora, pela sua entrevista e até a próxima.
2: Eu que agradeço também.
3: Obrigado.
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0: Terça-feira, 8 de setembro de 2026. 11 diretores da Polícia Federal manifestaram seu total apoio ao diretor-geral afastado da corporação Andrei Rodrigues. No comunicado, eles colocaram seus cargos à disposição para o delegado William Murad, substituto dele. A nota foi publicada algumas horas depois da decisão do ministro do Supremo André Mendonça, que também determinou o afastamento preventivo de Leandro Almada, da diretoria de inteligência do órgão. Os diretores afirmam que as acusações que baseiam a medida do ministro afrontam a história, a credibilidade e o compromisso que pautam as condutas da Polícia Federal. A Polícia Civil descartou a hipótese de suicídio e investiga como feminicídio a morte da técnica de radiologia Larissa da Cruz Morata, de 29 anos, na Grande São Paulo. Segundo a perícia, a trajetória da bala não é compatível com a versão de suicídio apresentada pelo marido. O soldado da Polícia Militar Vinícius Costa Silva, de 26 anos, foi preso temporariamente e levado ao presídio Romão Gomes. Ele nega o crime. Os presidentes dos Estados Unidos, Donald Trump, e da Rússia, Vladimir Putin, falaram ao telefone para discutir o fim da guerra na Ucrânia. Os líderes conversaram ainda sobre uma retomada em larga escala das relações entre os dois países. De acordo com o governo russo, durante a ligação, Putin garantiu a Trump que não tem planos de atacar a Europa. O telefonema durou mais de uma hora. O furacão Luwil passa próximo do Havaí nesta terça-feira e gera um alerta de ventos fortes, chuvas intensas e ondas gigantes. A informação é do Centro Nacional de Furacões. O fenômeno de categoria 2 chegou a ventos de 177 km por hora, deixando dezenas de milhares de casas e empresas sem energia elétrica. No horário de Brasília, 13h33.
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2: São 3h34. A gente volta a Brasília porque tem mais informação chegando da capital federal com a Isa Stassiarini. Fala, Isa.
3: Tatiana, o presidente do Supremo Tribunal Federal, Edson Fachin, recebeu no início da tarde o advogado-geral da União, Jorge Messias, e também o ministro da Justiça, Wellington Lima e Silva, aqui no gabinete da presidência no STF. Ao final, quando deixou aqui o edifício sede, Messias afirmou que é sempre uma conversa muito institucional e republicana que ele tem com o presidente Edson Fachin. Lembrando que a AGU deve recorrer da competência justamente da decisão do ministro André Mendonça, porque vê uma invasão de competência. O órgão deve argumentar que a medida viola a atribuição do presidente da República, que tem o poder de nomear e exonerar o chefe, o diretor-geral da Polícia Federal. Tatiana.
2: Obrigada, Isa Stassiarini.
0: Ainda em Brasília, agora a informação com Samanta Clay. Oi, Samanta, boa tarde.
4: Oi, Fernando, boa tarde. Olha, a defesa do empresário Antônio Carlos Freixo Júnior, o mineiro, dono da Entre Investimentos e Participações, se reuniu agora à tarde com integrantes do gabinete do ministro André Mendonça para tratar da delação premiada da produção do filme Dark Horse. Essa reunião durou 15 minutos numa sala de audiências do STF. Lembrando que na semana passada, mineiro fechou um termo de colaboração premiada com a Procuradoria-Geral da República e, conforme a investigação, a empresa teria sido utilizada, a empresa dele, teria sido utilizada para fazer os repasses do empresário Daniel Vorcaro para a produção do filme sobre a vida de Jair Bolsonaro. Este primeiro encontro ocorre justamente para verificar a voluntariedade da delação, ou seja, se o empresário realmente teve uma iniciativa própria, além da legalidade do procedimento. Os pagamentos eram feitos ao Raven Gates, um fundo sediado nos Estados Unidos e controlado pelo advogado de imigração Paulo Calisto, que é muito próximo do ex-deputado Eduardo Bolsonaro. Conforme a investigação, Calisto administrava o dinheiro para a obra e encaminhava o montante para a GoUp Entertainment, que é a produtora responsável pelo filme. Segundo a colunista Malu Gaspar, Mineiro confirmou o repasse de 12 milhões de dólares, ou seja, mais ou menos aqueles 69 milhões de reais, ao fundo Raven Gate. Como tramita no âmbito da investigação do caso Master, o relator é o ministro André Mendonça, ele não esteve junto nessa reunião, e o financiamento do filme justamente entrou na rota de investigação das fraudes financeiras do Master, depois que foram revelados aqueles áudios, aquelas trocas de mensagens entre o senador Flávio Bolsonaro e o banqueiro Daniel Vorcaro. Com vocês.
0: Ok, obrigado, Samantha. Com informações em Brasília, mais um passo então para mais um caso, uma delação envolvendo o filme Dark Horse.
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6: Olá, você que está sintonizado na programação da CBN Amazônia 93.3 FM. Eu sou Daiane Andrade e a partir de agora você acompanha as principais notícias do dia aqui no estado do Amapá. O Festival Quebra Mais está de volta a Macapá, chegando à 8ª edição, trazendo o tema Integrando as Guianas, e uma programação repleta de arte, música independente e intercâmbio cultural para a Amazônia. O evento acontece no período de 27 de outubro a 1º de novembro, em frente ao Rio Amazonas. Aldine Moura, produtora executiva do Festival Quebra-Mar, em entrevista ao programa Estação CBN desta terça-feira, falou sobre o retorno do festival.
7: A gente está entrando na 8ª edição, depois de 10 anos de hiatos, e a gente já está a todo vapor no Festival Quebra-Mar. Nosso festival ele acontece do dia 27 de outubro até o dia 1º de novembro, com diversas atrações, 6 dias de programação, com rodada de negócios, oficinas, roda de conversa, apresentações teatrais, cinema. Nós vamos também ter exposição fotográfica, uma galeria e diversas atividades, além dos shows nacionais, shows da Amazônia, né, e shows locais. Mas, para além de tudo isso, nossas atividades já começaram. Agora, em setembro, a gente está fazendo uma das prévias do Festival Quebra-Mar. Se chama Quebra-Mar na Escola, onde a gente atinge 4 municípios. Macapá, Santana, Mazagão e Oiapoque. E, em outubro, a gente entra com a Batalha de Bandas, onde a gente vai abrir vaga para 12 artistas, sejam grupos, bandas, artistas solo, para competirem. E, desses 12, 4 serão selecionados para estarem no line-up principal do Festival Quebra-Mar. Então acompanha tudo nas nossas redes sociais.
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0: Ana Leone, boa tarde.
1: Olá, boa tarde.
2: Boa tarde, Ana.
0: Bom, o varejo criou um novo calendário de consumo. Eu acho um pouco engraçada essa frase, porque parece que tem dia para a gente consumir. O varejo está determinando o que você vai comprar na Black Friday, Tatiana. O varejo não manda em mim, Ana Leone. A estratégia começou há uns 10 anos, em 2016, quando uma grande plataforma de comércio eletrônico lançou o... O que é isso? 9 do 9? 9 do 9? Super Shopping Day? O que é isso, Ana?

0: as datas usando essa estratégia, que não é uma estratégia nova, é uma estratégia já antiga e agora ela ficou mais popular. Então, vocês devem já ter visto dessas grandes varejistas, principalmente as grandes plataformas digitais de comercialização, né, os grandes marketplaces, que eles falam, olha, hoje, 7 do 7, dia que a gente vai fazer frete grátis, vai dar algumas outras promoções, 5 do 5, 4 do 4, 6 do 6, e assim foi, mais um motivo, mais um dia em cada mês, isso até mês de dezembro, ou seja, 12 do 12, de achar motivos para comprar mais. Então, ele lançou essa plataforma de comércio eletrônico, ela lançou o 9 do 9, que é o Super Shopping Day, transformando o dia 9 de setembro numa grande campanha de promocional. E a partir daí, como eu falei, né, uma estratégia que já começou há 10 anos, em 2016, eu só comecei a ser afetada, ou parei para perceber essas abordagens recentemente, que eu também não entendia, falava, mas o que, que é esse 9 do 9? É 99% de desconto?
1: Opa, aí vai.
0: É, aí, né, 5 do 5, 55% de desconto, aí depois que eu fui entender. Então, esse modelo ele se expandiu para outras datas, como eu falei, 10 do 10, 11 do 11, 12 do 12, que são fáceis da gente memorizar e associar. O marketing não está aí para brincadeira, né?
1: Tem
0: razão. E aí, outras plataformas...
1: Pode falar.
0: Então, outras plataformas, Fernando, começaram a surfar nessa onda e parece que sim, viu? Está tendo uma adesão interessante. É, até eu trouxe aqui alguns dados, né? É, uma pesquisa que foi realizada pelo Mercado Livre em conjunto com o Mercado Pago, com mais de 42 mil usuários em outubro do ano passado, mostrou que 74% dos entrevistados aguardavam essas datas dobradas para aproveitar o desconto e promoção. Então, assim, é um gatilho forte, porque é um jeito fácil de você memorizar que essa data, né, tem alguma coisa de especial. É, o propósito aí foi atribuir significado comercial ao, agora que o brasileiro já até espera, eles chamam de datas duplas, e isso acontece porque tem uma enxurrada de descontos nesses dias, né? Cupons, fretes grátis, cashback, e isso cria aquilo que o varejo mais gosta, que é aquela sensação de urgência, porque acontece só naquele dia, então esse conjunto de promoções, eles concentram tudo nessa determinada data do mês, e aí você, para não deixar, não ficar de fora, você vai, corre e aproveita. Então, a ideia é criar no consumidor uma percepção de que existe uma oportunidade que ela precisa ser aproveitada naquele momento. Então, é praticamente assim como se fosse um esquenta do dia do cliente, no caso dessa 9 do 9, que é no dia 15 de setembro. É uma prévia da Black Friday, que também acontece mais lá para frente, mas isso aí é mais um motivo para a gente gastar um pouquinho mais, né?
1: Tá. Agora, Ana, fala pra gente o seguinte, como é que o consumidor pode aproveitar essas oportunidades sem transformar essa suposta economia numa despesa que não estava planejada,
2: nossa,
1: não estava no...
2: E a população endividada, né?
1: E aí?
0: Então, o consumo, né? Só um contexto rápido aqui, o consumo, ele é uma realização que chega a ser dopaminérgico, né? Porque a gente está materializando uma conquista, ou a gente está suprindo uma falta, ou a gente está comprando alguma coisa que precisa de fato. Mas muito está relacionado a essa fadiga emocional. Então, a pessoa, aquela coisa do eu mereço, até para os endividados, acaba sendo uma válvula de escape. Mas respondendo a tua pergunta, né, Fernanda, a principal recomendação é inverter essa lógica da promoção. Então, em vez de partir para o desconto, vamos partir para a necessidade, de fato. Então, aquela coisa básica mesmo, antes de comprar, será que eu pretendia comprar isso? Essa é uma compra que cabe no orçamento? Se a resposta é não, ou ai, será? Talvez aí seja já um freio para não cair nessa tentação, porque é muito tentador, porque nosso cérebro está sempre programado para aproveitar uma oportunidade que aparece, e o varejo cria cada vez mais oportunidades, e aí a gente fica mais exposto. E aí, o que é interessante, no final, é a gente ter um percentual, né, olhar para esse percentual de desconto como sendo uma vantagem para aquilo que você precisa, mas também é importante olhar o preço final e comparar, porque o percentual de desconto sozinho não significa necessariamente que você está fazendo uma boa compra. Existe uma diferença muito importante entre comprar algo que você precisava por um preço melhor ou comprar alguma coisa que você não precisava só porque estava barato. Então, aí é sempre caro, e isso pode, mesmo que seja planejado,

0: treinado, você precisa frear para ver se de fato você precisava daquilo. Então, especialmente nesse período que antecede aí o dia do cliente, como eu falei, no dia 15 de setembro, a ideia não é demonizar as promoções, elas estão aí para a gente aproveitar para aquilo que a gente precisa, aproveitar o calendário, do varejo, sem deixar que esse calendário também determine, como a Tati falou no começo, a sua opção de compra. Então, quem manda na sua compra é você,
1: Não se
0: o
1: esqueça
0: varejo está
1: nunca
0: aí
1: disso.
0: jamais, né? A gente é dono das nossas decisões. E quando a gente também traz essa autorresponsabilidade, né? Não falar, ah, mas eu fui lá a promoção, não queria perder, etc. É claro que isso é muito tentador, mas para quem está endividado ou para quem não precisa daquilo, qualquer desconto vai sair caro, tá?
1: Sabe que
0: E
1: funciona
0: tem
1: também?
0: uma.
1: Não vê a promoção.
0: É, mas, Tati, isso tá uma enxurrada nas redes sociais, nos horários
1: O
0: nobres das
1: algoritmo
0: TVs.
1: e o capitalismo são implacáveis. Combinados,
0: É.
1: então, nem se fala. Mas é,
0: É.
1: cabe a gente, né? Ficar igual o cara do Matrix, assim, ó.
0: É, desviando,
1: Desviando.
0: porque assim, todos os meses a gente já tem uma data de calendário. Dia das mães, dia das crianças, dia dos pais, Natal, dia dos namorados. Então, assim, aonde tem lacunas, essas lacunas foram preenchidas por outras promoções. Então, o que a gente precisa é, claro, de novo, se você precisa daquilo, aproveite as promoções, tem muita coisa legal, muito bacana, mas ainda assim vale pesquisar. Ver se isso cabe no orçamento, se isso está planejado e se isso realmente é necessário ou se você só está atrás de uma grande promoção. Eu costumo dizer o seguinte, né? Ter condições de comprar não significa ter motivos para comprar. Então, vamos prestar atenção nesse detalhe semântico aí, mas pode fazer toda a diferença no final do mês.
1: Muito bem. Ana Leone, conosco às terças e quintas, hein? No fim das contas, falando sobre o nosso bolso. Ana, obrigada. Um beijo para você. Fala.
0: Não, então, no dia 9 do 9 estou aqui, né? Quarta-feira estamos.
1: É
0: Não,
1: mais
0: não
1: conhecida como
0: é,
1: amanhã. Amanhã.
0: não é. Então, na quinta.
1: Na
0: Aí a gente
1: posse.
0: faz uma repescagem para ver como é que as pessoas foram nesse, se elas resistiram ao 9 do 9.
1: Ah, eu acho bom. Acho bom. Gosto. Beijo pra você. Até quinta-feira. Obrigada.
0: Até quinta,
1: Até.
0: beijo.
1: São 3h52. Tem informação com a nossa reportagem em São Paulo. A repercussão da decisão de hoje do ministro André Mendonça de determinar o afastamento do diretor-geral da Polícia Federal, Andrei Rodrigues, entre os candidatos à presidência da República, com o Pedro Populim. Boa tarde, Pedro.
2: Boa tarde, Tati, Fernando e a todos que nos acompanham. Exatamente, alguns dos candidatos à presidência da República se manifestaram sobre a decisão do ministro André Mendonça, do Supremo Tribunal Federal, que determinou nesta terça-feira o afastamento do diretor-geral da Polícia Federal, Andrei Rodrigues, do cargo. Na decisão, a gente lembra, Mendonça apontou que ele próprio vinha sendo alvo de monitoramento ilegal há cerca de 30 dias. Pela PF, em publicação nas redes sociais, o candidato do PL ao Planalto, Flávio Bolsonaro, chamou Andrei Rodrigues, entre outros adjetivos, de pau-mandado do presidente Lula, do PT, e afirmou que o grupo especial do petista dentro da PF foi desmascarado. Ronaldo Caiado, do PSD, classificou a decisão do ministro como acertada e destacou que ela é reflexo da firmeza das instituições. Ele também criticou o suposto monitoramento ilegal de Mendonça, dizendo que o ato afeta a credibilidade da PF. Vamos ouvir.
3: É inadmissível que um membro do Supremo seja ali rastreado com a operação da Polícia Federal, o que mostra que as instituições estão firmes e que conseguiu superar mais esse golpe, porque sem dúvida alguma é um grande crime que se pratica contra um membro do Supremo Tribunal Federal.
2: O presidenciável Romeu Zema, do Novo, exaltou a decisão do ministro e criticou o diretor-geral da PF por estar supostamente liderando uma investigação sobre fatos nos quais ele estaria envolvido. Vamos ouvir.
4: Ótima notícia para a gente começar a semana depois de um 7 de setembro na segunda-feira. Não tem notícia melhor para o Brasil. Vamos em frente. Sou muito confiante que esse país vai ser o país dos brasileiros.
2: Já Renan Santos, do Missão, celebrou o afastamento de Andrei Rodrigues do cargo, mas cutucou lulistas e bolsonaristas por uma suposta seletividade em relação às investigações que apontam a ligação entre políticos dos dois campos e Daniel Vorcaro, dono do Banco Master.
5: Eu estou vendo agora bolsonaristas comemorando, mas o que vocês estão comemorando? Vocês estão comemorando que caiu o André Rodrigues porque ele tinha ligações com o Daniel Vorcaro? Então tinha que cair o candidato de vocês também, né? E lulistas estão preocupados, mas não estão preocupados também com a relação do próprio Lula com isso? Ou não estão preocupados por conta das indústrias da impunidade que toca o Brasil? Um tema que deveria ser objetivo, ele é tratado de maneira subjetiva por os lados da política brasileira, simplesmente porque eles não têm vontade concreta em melhorar o Brasil, eles só querem defender sua ladrão de estimação.
2: Agora, o candidato do Avante ao Planalto, Augusto Cury, e o presidente Lula, até o momento, não se manifestaram. A gente segue acompanhando o Tati Fernando.
1: Obrigada. Pedro Pupulin, em São Paulo.
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1: Thalita Judici, boa tarde.
7: Boa tarde, Tati, Fernando, todo mundo está ligado aqui no Estúdio CBN.
1: Semifinais do Brasileirão Feminino definidas. Os nossos ouvintes, Fernando e Júlia, que são muito corintianos, ficaram animados de pegar o Bahia na semifinal e mais animados ainda de fazer o jogo de volta em casa. Na outra semifinal, o Flamengo da Cristiane pega o São Paulo, não é isso, Thalita?
7: É isso, é isso. A gente tem semifinais bem merecidas, né? Os classificados aí super merecidos realmente fizeram ali ao longo dos jogos de ida e volta, né? Somados as melhores partidas. É, mas acho que calma aí, né? Bahia também fez uma campanha muito boa. A gente sabe do Corinthians que tem aí, claro, um costume de finais, de títulos. Tem um peso de camisa, mas o Bahia do Felipe Freitas fez uma baita campanha na elite do Brasileirão esse ano, não só nessa fase mata-mata, mas também na fase de pontos corridos. Não é um adversário fácil, o técnico é muito bom, a gente viu isso no jogo da volta contra o Palmeiras, jogando na Arena Barueri, levou a disputa para os pênaltis, depois de sair atrás do placar e conseguiu, nas penalidades, vencer a equipe do Palmeiras. Então não é um adversário fácil,
1: não mesmo.
7: Ainda mais porque são dois jogos, então... Tem tudo isso, né? E o Bahia tem mandado jogos na Arena Fonte Nova. O primeiro jogo é lá, em Salvador.
1: Inveja.
7: É o segundo jogo em casa. Das quartas de final, só dois times mandaram jogos nos estádios oficiais. O Bahia, que mandou na Arena Fonte Nova, e a Ferrinha, que mandou na Arena Fonte Luminosa, né? O Flamengo, muito provável que o duelo contra o São Paulo aconteça no Luso Brasileiro. O São Paulo mandou o jogo no Brinco de Ouro, deve se repetir. E o Corinthians, a gente está esperando aí para ver se vai ser no Canindé ou na Neoquímica Arena.
1: Ai,
7: creio
1: gente.
7: Que no Canindé.
1: Eu fui ao Canindé ontem, viu, Thalita?
7: É.
1: Eu me senti num show. Eu adoro o Canindé, porque, enfim, tem aquela coisa, sei lá, eu era jovem, ia lá ver qualquer jogo, porque eu adorava futebol e tal. Mas, enfim, à noite, aquela iluminação, me senti num show. O estádio escuro. É. Tudo bem que o público não era enorme, tinha pouco mais de 2.000 pessoas. Mas, pô, e a Fazendinha, sabe? É a casa do Corinthians. Da mesma maneira que não faz nenhum sentido o São Paulo jogar em Campinas.
7: É, a CBF tem uma regra, né, que os jogos dessa fase mata-mata precisam acontecer em estádios que possam receber no mínimo 10 mil torcedores, então muitas das equipes precisam transferir os jogos, que costumam acontecer nos estádios, que eles já mandam para outros locais. O Grêmio, por exemplo, jogou no Alfredo Jaconi, então assim, é que não tem nada a ver com o Grêmio, com a campanha que o Grêmio construiu no Brasileirão Feminino, mas... É uma regra que a CBF adota, que não faz sentido nenhum, mas que ela adota e acaba fazendo com que as equipes que, enfim, tiveram uma campanha inteira naquele estádio, com o público ali acompanhando naquele estádio, precise mandar em outro local, que acaba não atraindo muito. De qualquer forma, 4 jogos aí que a gente vai ter nessas semifinais, 4 equipes que fizeram ótimas campanhas. É difícil apontar favoritos, porque realmente foi uma campanha muito consistente dos 4 times. A gente tem o Flamengo, que cresceu nessa fase mata-mata, o São Paulo do Thiago Viana, que fez também uma campanha muito boa, liderou, né, a campanha na fase de primeira fase. E o Corinthians e o Bahia, que também fizeram aí uma campanha muito interessante na primeira fase, no mata-mata também foram muito bem. Então são semifinais justas e promessa de grandes jogos.
1: Você estava falando do Corinthians, desculpa, Fê. É, eu vou ver o Corinthians feminino vira e mexe já há alguns anos. E ontem, por exemplo, o Corinthians venceu o Cruzeiro por 3-1, mas tomou um gol logo no começo do jogo. Você vê, eu não estou menosprezando Bahia não, tá? Eu estou aqui argumentando exatamente o contrário disso. A distância do nível do Corinthians para os outros times, porque, enfim, um dia foi o principal projeto de futebol feminino do Brasil e tal, diminuiu muito nos últimos tempos, porque Sim. outros times investiram no seu futebol feminino e fizeram, avançaram, né, em qualidade técnica e tal. Ver a Bianca Brasil jogar, por exemplo, é um deleite, assim.
7: Uhum.
1: É, o Corinthians podia ir atrás dela, inclusive, viu, Thalita? Que é boa demais,
7: é
1: ela.
7: Verdade.
1: Mas, assim, é uma distância técnica que não é mais muito grande, não, né? Você percebe isso?
7: A gente teve um campeonato ainda mais equilibrado do que nos últimos anos. Acho que justamente por isso o Corinthians tem também entrado num conflito de crise de identidade, né? Porque sempre foi uma hegemonia, e uma hegemonia realmente, assim, absurda no futebol feminino. Coisa que vem perdendo nos últimos anos. Eu acho que vai muito além do que a simples justificativa da perda do Arthur Elias. Vai também o equilíbrio que os outros times estão alcançando. A gente viu isso esse ano, e por, até por conta disso, o Corinthians fez um mata-mata. Jogo de ida 1-0 em cima do próprio Cruzeiro, ontem acaba tomando um gol, mas consegue buscar. Mas apesar de tudo isso que construiu, é muito mais equilibrado do que foi nas últimas temporadas, onde o Corinthians conquistou os títulos, né? Vem conquistando nos últimos 5 anos. Mas não vai ser tão tranquilo assim contra o Bahia. É uma equipe que soube enfrentar grandes camisas. E mais do que isso, times que estão acostumados com decisões.
1: Legal.
7: O Bahia soube se comportar em campo, então vai ser um grande jogo.
1: Sábado, Flamengo e São Paulo, Bahia e Corinthians, e no dia 19 os jogos de volta. Em 30 segundos, Lorena indicada a bola de ouro, a nossa muralha do gol do Brasil.
7: Única brasileira indicada, acho que uma injustiça, a Caroline merecia estar nessa lista também das 30 indicadas, mas a Lorena está aí indicada como entre as 30 jogadoras e também indicada ao prêmio, a subcategoria de melhor goleira, né? Está concorrendo com grandes nomes, a Anne Catherine Berg, a jogadora alemã, a Kata Cole da Espanha, a Hannah Hampton da Inglaterra e também a Yaka Yamashita, jogadora japonesa, mas Lorena que vem construindo uma carreira muito boa no Kansas City, na seleção brasileira a gente nem precisa dizer, então o nome para a gente torcer aí, principalmente nesse prêmio de melhor goleira. De jogador, acho muito mais difícil uma goleira ganhar, mas entre as goleiras ela tem uma chance muito legal.
1: Vai, Lorena! Obrigada, Thalita! Um beijo para você até quinta-feira.
7: Beijo, até quinta!
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0: Terça-feira, 8 de setembro de 2026. Peritos criminais da Polícia Federal defendem que o caso do afastamento do diretor-geral da Polícia Federal, Andrei Rodrigues, seja levado com urgência à análise do plenário do STF. Em nota divulgada pela Associação Nacional dos Peritos Criminais Federais, a categoria classificou a suspensão do chefe da PF como uma medida de excepcional gravidade. A entidade defendeu que o caso seja retirado de instâncias restritas e seja levado aos 11 ministros da Corte. A segunda turma do Supremo formou maioria hoje para manter o afastamento de Rodrigues e do diretor de inteligência, Leandro Almada. A Anvisa aprovou dois novos medicamentos genéricos à base de liraglutida, princípio ativo usado em canetas emagrecedoras contra a obesidade e diabetes tipo 2. Os registros são da farmacêutica EMS e estão ligados às canetas Oliri e Lirux, que já são vendidas no país. As novas versões serão comercializadas pelo nome Liraglutida, sem marca, mas ainda não tem data de lançamento nem preço definidos. A venda exige receita médica que fica retida na farmácia. Um relatório apontou que bombas de fragmentação mataram ou feriram mais de 1.000 pessoas no ano passado. Os dados mostram que os civis representaram 87% das vítimas. De acordo com o documento elaborado pela Coalizão contra Munições de Fragmentação, a Ucrânia registrou o maior número de mortos e feridos pelo quarto ano seguido, desde a invasão russa de fevereiro de 2022. Uma arma de fragmentação é um container repleto de pequenas bombas explosivas e pode ser um projétil, um foguete ou um míssil. Esse tipo de armamento é proibido em mais de 100 países que assinaram um tratado internacional na Convenção de Oslo de 2008. No entanto, potências como Rússia, Ucrânia e Estados Unidos não assinaram o acordo. No horário de Brasília, 4h05.
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0: Eu sou Gabriel Moraes e a partir de agora você acompanha as principais notícias do dia, aqui no estado do Amapá. A Polícia Rodoviária Federal divulgou o balanço das fiscalizações realizadas durante o Festival do Abacaxi, nas rodovias federais do Amapá. Apesar do reforço no policiamento, o período registrou 5 acidentes, com 6 pessoas feridas e 2 mortes. Na edição anterior, havia sido registrado 1 acidente, com 3 feridos. Segundo a PRF, o número de veículos abordados aumentou 75%, passando de 584 para 1.023. Também foram realizados 922 testes do etilômetro, contra 537 na edição anterior. As recusas ao teste passaram de 35 para 77. A corporação também registrou aumento nas autuações por falta de habilitação e pelo descumprimento das normas de segurança. O número de condutores sem CNH passou de 26 para 82, enquanto as ocorrências relacionadas à falta de cinto de segurança ou cadeirinha subiram de 15 para 50. Os 2 óbitos ocorreram na BR-156. Um deles foi registrado nas proximidades de Laranjal do Jari, no trecho sul do estado. O outro envolveu a queda de um motociclista, no município de Tartarugalzinho. Durante as ações, 5 pessoas foram presas e um veículo com restrição de roubo ou furto foi recuperado. Com o fim do Festival do Abacaxi, a PRF já monitora o fluxo de veículos para Expo Agro em Tartarugalzinho, que acontece entre esta quarta-feira e o próximo domingo. Na sequência, o reforço operacional será direcionado ao Festival do Tucunaré, em Pracuúba. A orientação é para que os motoristas redobrem a atenção e respeitem as normas de trânsito durante os deslocamentos. 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
1: Estúdio CBN, dessa terça-feira, uma cara de segunda, né? Semana mais curta hoje para quem aproveitou a folga de 7 de setembro. Hoje é 8 de setembro de 2026. Daqui a pouquinho tem a nossa língua de todo dia. Antes tem informação com a nossa reportagem em São Paulo, Bruna Barbosa. Boa tarde.
2: Oi, Tati. Boa tarde para você e para todos. O governador de São Paulo, Tarcísio de Freitas, do Republicanos, cobrou nesta terça-feira uma ação do Senado diante da crise do Supremo Tribunal Federal. Essa declaração ocorre no dia seguinte ao ato de 7 de setembro na Avenida Paulista, que reuniu apoiadores do candidato do PL à presidência, Flávio Bolsonaro, e teve cobranças explícitas de líderes da direita pelo impeachment do ministro Alexandre de Moraes. Novamente, sem citar o pedido de afastamento do ministro, Tarcísio afirmou que a corte tem o dever de agir e fiscalizar para garantir o funcionamento do sistema.
3: Outro órgão que precisa dar resposta é o Senado. O Senado tem o dever de agir, tem o dever de fiscalizar, né? Então ele está sendo chamado também a responsabilidade, porque se o Senado não atua, o sistema de freios e contrapesos rui, e vai ruir da pior forma, a pior ruína, que é a ruína da omissão. Então a gente tem que cobrar também que o Senado exerça o seu papel.
2: O governador também comentou a decisão da segunda turma do Supremo, que formou maioria para afastar Andrei Rodrigues do comando da Polícia Federal. Tarcísio disse que a decisão do ministro André Mendonça, que determinou o afastamento, foi uma resposta e que esse é o caminho que tem que ser seguido. Tarcísio de Freitas também elogiou Mendonça e afirmou que o magistrado representa uma esperança. Essas declarações foram feitas após uma agenda de campanha do governador e candidato à reeleição aqui em São Paulo. Ele visitou a sede do Smart Sampa, que é o programa de monitoramento por câmeras da Prefeitura de São Paulo, acompanhado do prefeito da capital, Ricardo Nunes, do MDB. Tati.
1: Bruna Barbosa, em São Paulo. 4h13 agora.

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1: Oi, professor, boa tarde.
2: Tatiana, boa tarde, ouvintes. O Fernando fugiu? Foi ver
1: foi
2: o mundo?
1: Foi ver o mundo, já vem. Hoje eu
2: tá
1: gostei
2: bom.
1: Da
2: dúvida. Ele volte.
1: Ele volta, ele volta. Eu gostei da dúvida do Luiz Eugênio Vilaverde, do Rio de Janeiro, que quer saber qual é a origem da palavra nomofobia. Se esse termo foi criado em função do avanço da tecnologia digital ou se alguém há 50 anos diria essa palavra, professor.
2: A pergunta é ótima, aliás, eu aproveito para agradecer ao Luiz Eugênio Vilaverde, nosso ouvinte, já respondi a mais de uma questão dele. Outro dia ele escreveu perguntando se podia mandar um livro escrito pelo pai dele. E ele já mandou, o Fernando já mandou para mim uma foto. Os livros estão aí e brevemente eu receberei o meu exemplar. Muito obrigado ao querido ouvinte. Bom, a história é a seguinte: o que é nomofobia? Essa palavra é, para variar, né? Vem de fora, né? Ela é teoricamente inglesa, mas na verdade ela inclui fobia, que é um elemento grego, né? Que significa medo, significa horror, aversão. Né? E qualquer coisa desse tipo. Hoje em dia está, a gente ouve muito homofobia e tantas outras palavras que terminam em fobia. E esse fobia, né, como eu já disse, é grego e quer dizer aversão. Esse nomo de nomofobia é a soma do no com o mo. Né? O no do inglês e o mo de mobile. Mobile é o móvel, é o celular. Né? Sabe que em Portugal, você que passou um bom tempo da sua vida lá, querida Tati, eles não chamam o celular de celular, embora eles saibam o que é um celular. Se a gente disser celular, as pessoas vão saber o que é. Mas o termo que se usa lá é telemóvel. Né? Telemóvel. Na América do Sul, hispânica, o pessoal chama de mobile, mi mobile. Também chama de celular, mas o termo mais usado é mobile. Né? E esse mobile, que começa com mo, e o no, que se escreve N-O, no mobile, dá nomo. No mobile quer dizer sem celular, sem móvel, sem o telefone móvel. Então, a nomofobia nada mais é do que a fobia, o medo, o pânico, o pavor da simples ideia de estar longe do móvel, né? Do telefone móvel, do celular. Aí a pessoa sofre de nomofobia. É brincadeira? Você tem nomofobia, Tatiana?
1: Depende, mas eu diria que sim. Nunca fui diagnosticada, mas eu apostaria que sim.
2: Oh, muito bem. Então, a gente vai passar para os auxílios para ver outros casos, né, de fobia. Eu começo com uma canção que está, olha, o Arnaldo Antunes escreveu em 19, por motivos que todos nós sabemos, mas essa canção está mais atual do que nunca. Vamos ver, o real resiste. Vamos lá.

0: Eu amo o Arnaldo.
1: Eu também. Eu me ajoelho diante dele. É uma grande figura, uma figura monumental. Autoritarismo não existe, sectarismo. É tudo irônico, viu, ouvinte querido? Tá? O Arnaldo Antunes não está dizendo que não existe autoritarismo. Pelo contrário, está dizendo que existe. Tudo isso existe. Inclusive a xenofobia, que era a palavra que eu queria. Mais para frente ele usa, na mesma letra, a palavra homofobia. Ele diz lá, homofobia não existe. E xenofobia é uma palavra todinha grega, xeno vem do grego e quer dizer estrangeiro, aquilo que é estranho no sentido de não ser do meio, não é? A xenofobia é a aversão ao estrangeiro, é o que está acontecendo no mundo. Você viu o que aconteceu nas eleições
0: na Alemanha
1: esses dias, né? Ganhou lá o partido xenófobo, né, com 44%. Não é uma eleição nacional, é uma eleição regional, mas a xenofobia pregada por esses fulanos que são herdeiros diretos do Adolfo, a xenofobia está aí, né? Está em voga, está na moda, é uma coisa trágica. Xeno, estrangeiro, aversão ao estrangeiro. E aí a gente vai para um segundo auxílio para mostrar um outro caso de palavra formada desse jeito, como é nomofobia, com a junção de um pedacinho de uma palavra, mais um pedacinho de outra, mais um radical, né, um elemento de composição, que é o fobia. E eu vou chamar aqui o Lulu Santos, que vai cantar uma canção dele, letra e música dele, Aviso aos Navegantes, está no disco Anticiclone Tropical, de 96. Você não estava, estava no mundo, claro que estava, eu estou confundindo.
0: Poxa.
1: Você veio ao mundo.
0: Puxa, eu já tinha quase 20.
1: Eu estou aqui pensando. Tati, desculpe, eu estou maluco aqui, essas coisas me deixam louco. Eu vi a terminação 6 aqui, eu já pensei na minha filha mais velha, que nasceu em 76, e você em 78, Fernando em 77, é uma doideira. Vamos ouvir, Lulu Santos. Como?
0: Diga. Não, eu só dei risada, você confundindo os filhos com os apresentadores, com... Eu adoro, vamos...
1: Tudo junto,
0: tudo,
1: né?
0: Tudo junto, é.
1: 767778, vamos lá.

0: Foi, professor?
1: Então, SOS, querida Tati. Todo mundo conhece isso, né? SOS, que é um pedido de socorro. Mas de onde vem esse SOS? Em 1908, houve uma convenção internacional de radiotelegrafia e lá se criou essa expressão SOS, que na verdade nada mais é do que a redução de uma frase em inglês, Save Our Souls. Save, salve, salvem, our, nossa, nossas, soul ou souls, alma, almas. Então, salve, poupe a nossa alma ou poupe as nossas almas. É isso que quer dizer SOS, né? E por aí vai, né? O laser, por exemplo, que a gente passou a conhecer depois de uma certa época da humanidade, né? Então, o laser, o raio laser é um acrônimo do inglês, né? Light Amplification by Stimulated Emission of Radiation, da laser, isso, né? Amplificação da luz por emissão estimulada de radiação. É claro que antes do laser, e a datação do termo é de 1960, antes disso a gente não usava. O mesmo acontece com esse nomofobia, né? O ouvinte pergunta quantos anos? 50 anos, é isso?
0: É.
1: 50, né? Antes de existir telefone celular e antes de existir essa doideira com o celular, não havia nomofobia, de jeito nenhum. Então, as palavras têm tudo a ver com o tempo, né? Com o tempo no sentido da época, né? Em que elas surgem por razões X, Y, Z. Existe uma palavra dumping, né? Uma palavra inglesa, dumping, que só apareceu, ela sabe o que ela significa, né? Um termo usado em economia, quando uma empresa, para derrubar outra, põe os seus produtos abaixo do custo, né? Aí a empresa pequena não consegue concorrer, quebra, e aí a empresa grande fica dona do mercado. Esse termo surge primeiro para o mercado internacional, uma empresa que queria ganhar mercado internacional, ela praticava isso, ela abaixava o preço, até o preço abaixo do preço de custo, né? O dump, em inglês o verbo quer dizer despejar, jogar fora, e aí a coisa, depois de um certo tempo, o sujeito ficava dono sozinho do mercado. O registro é de 1958, antes disso talvez não se praticasse com a mesma voracidade o tal do dumping.
0: Sim.
1: E por aí vai, querido ouvinte Luiz Eugênio Vilaverde.
0: Muito
1: bom.
0: É
1: isso.
0: Adorei, professor. Obrigada por hoje. Um beijo. Até amanhã.
1: Beijo, Tati, querida. Beijo para os ouvintes. Até amanhã.

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0: Olá, você que está sintonizado na programação da CBN Amazônia 93.3 FM. Eu sou Daiane Andrade e a partir de agora você acompanha as principais notícias do dia aqui no estado do Amapá.
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0: O número de mortes nas rodovias federais do Amapá já superou o total do ano passado inteiro. De janeiro a setembro, a Polícia Rodoviária registrou 13 vítimas fatais. Excesso de velocidade e ultrapassagens perigosas causaram os acidentes. Franci Müller Nascimento, porta-voz da Polícia Rodoviária Federal do Amapá, em entrevista à Rede Amazônica, falou sobre o assunto.
2: A gente tem a situação também da ultrapassagem local proibido, que causa a colisão frontal, que é o pior tipo de acidente, porque você soma a força dos vetores de energia, e também, logicamente, a situação das pessoas exceder o limite de velocidade. Principalmente no perímetro trecho sul da BR-56, em Laranjal do Jari, a gente teve 3 mortes nos últimos 20 dias, e muitos desses fatores certamente envolvem o excesso de velocidade, porque tecnicamente as estradas, que são as rodovias não pavimentadas, como é o caso ali, são muito inseguras em relação ao seu pavimento, né, ali ao trecho ter a pissarra solta, e também conjugado com excesso de velocidade, certamente você também tem a poeira que perde a visibilidade, e logicamente podem acontecer acidentes como esse último, que foi uma colisão frontal.
0: Agora siga na programação da CBN Amazônia 93.3 FM.

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0: terça-feira, 8 de setembro de 2026. O presidente Lula realizou uma reunião de emergência no Palácio da Alvorada com o ministro da Justiça, Wellington César Lima, e o advogado-geral da União, Jorge Messias. O encontro aconteceu horas depois de o ministro André Mendonça, do Supremo Tribunal Federal, determinar o afastamento de Andrei Rodrigues do comando da Polícia Federal. Segundo fontes do governo, a AGU vai recorrer da decisão de Mendonça, argumentando que a medida invade uma competência exclusiva do presidente da República. A medida do ministro também mandou a Corregedoria abrir investigações sobre 6 relatórios de inteligência produzidos em agosto e divulgados por Alexandre de Moraes. Mendonça afirma que os documentos revelam monitoramento ilegal contra ele e contra o advogado-geral da União. A principal avaliação de educação no mundo aponta que a aprendizagem no Brasil segue um patamar de baixo desempenho. Desde 2015, o PISA, o Programa Internacional de Avaliação de Estudantes 2025, registrou quase 44% dos alunos brasileiros abaixo do nível mínimo de proficiência em matemática, leitura e ciências. O Brasil marcou 406 pontos, abaixo da média de 500 da OCDE, organização que avalia o desenvolvimento econômico mundial. O ex-presidente dos Estados Unidos, Joe Biden, afirmou que o câncer de próstata diagnosticado no ano passado está controlado. Em maio de 2025, apenas 4 meses depois de deixar a presidência do país, ele revelou que os médicos identificaram um câncer agressivo que já havia se espalhado para os ossos. Meses depois, Biden começou uma radioterapia. Nas redes sociais, o democrata afirmou que o tratamento funcionou como esperado e também incentivou homens a realizarem exames de prevenção. No horário de Brasília, 4h35.
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1: Doutor Luiz Fernando não está conosco hoje, mas tem uma notícia tão boa para dar. É, mais uma novidade em relação aos estudos sobre a menopausa. A transição para a menopausa parece afetar a estrutura do cérebro de maneira diferente da puberdade e da gravidez. Mostra um novo estudo que comparou pela primeira vez, dentro de uma mesma análise, essas três grandes fases hormonais da vida feminina. E aqui já vou fazer um parênteses, uma das maiores pesquisadoras em menopausa do mundo, italiana radicada nos Estados Unidos, Lisa Moscone, escreveu um livro chamado O Cérebro e a Menopausa, onde está tudo o que você precisa saber com o que acontece com seu, sobre o que acontece com o seu corpo nessa fase da vida. E lá ela já dizia que os estudos mais recentes haviam mostrado que na menopausa o nosso cérebro é reconfigurado a exemplo do que acontece no puerpério ou na gestação e também na adolescência. Agora a gente tem um avanço desse estudo mostrando as diferenças da menopausa para a puberdade e para a gravidez. Então olha só, na puberdade e durante a gravidez, os pesquisadores observaram uma redução no volume da matéria cinzenta do córtex, a camada mais externa do cérebro. Entre as mulheres que passaram da pré-menopausa para pós-menopausa durante o período que foi acompanhado nesse estudo, no entanto, essa redução não foi significativa nem no córtex, nem no volume total de matéria cinzenta. Isso não significa que a menopausa faça o cérebro permanecer inalterado, ao contrário, nem que as reduções observadas nas outras fases representem necessariamente um problema. O que o resultado mostra é que cada uma dessas transições está associada a um padrão diferente de reorganização cerebral. Nosso cérebro sofre uma grande reorganização nessas três fases da vida e esse estudo aponta ali quais são as diferenças entre eles. A menopausa representa um padrão distinto, definido não pelo que muda, mas pelo que não muda, disseram os autores do estudo. O estudo que foi publicado na revista Nature Communications analisou exames de ressonância magnética feitos em diferentes momentos da vida de mais de 1000 mulheres, o que permitiu acompanhar mudanças no cérebro ao longo do tempo, em vez de simplesmente comparar mulheres diferentes e idades diferentes. Então foram analisadas meninas antes e depois da primeira menstruação, mulheres antes e depois de uma primeira ou segunda gravidez e participantes que passaram pela menopausa entre os dois exames. Cada grupo foi comparado com mulheres da mesma fase da vida que não atravessaram aquela transição durante o acompanhamento. Então, veja que interessante. Na puberdade, a passagem pela primeira menstruação esteve associada a reduções no volume total e na matéria cinzenta do córtex. Um padrão parecido apareceu durante a gravidez, tanto entre mulheres que tiveram o primeiro filho, quanto entre aquelas que passaram pela segunda gestação. Essas duas fases compartilharam mudanças em algumas regiões cerebrais, embora não mudanças idênticas. Na puberdade, as alterações foram mais intensas em várias áreas, quando comparadas às observadas na gravidez. Na menopausa, o padrão foi outro. As 120 mulheres que passaram da pré para pós-menopausa durante o estudo não apresentaram uma redução estatisticamente significativa no volume total ou cortical de matéria cinzenta. Curiosamente, reduções relacionadas à idade apareceram entre mulheres que permaneceram na pré-menopausa ou na pós-menopausa durante todo o estudo, que não fizeram essa transição. Os autores, então, levantam a possibilidade de que a transição menopausal esteja associada a uma desaceleração temporária dessa redução ligada ao envelhecimento. Porém, ressaltam que essa interpretação ainda é uma hipótese, ainda é preliminar. O estudo também não permite afirmar que os hormônios sejam diretamente responsáveis pelas diferenças encontradas. O que se tem até então é que essas reconfigurações cerebrais nessas três fases da vida têm ligação direta com a oscilação hormonal. As três amostras não tinham medições hormonais comparáveis e a classificação da puberdade e da menopausa se baseou em informações fornecidas pelas próprias participantes. O fato de não haver uma redução significativa do volume cortical durante essa transição não quer dizer que o cérebro não passe por mudanças, disse uma das pesquisadoras, segundo quem serão necessários estudos com medições hormonais mais específicas e diretas para entender melhor o significado dessas alterações e sua relação com a saúde das mulheres. acabei de falar do PISA no repórter CBN, vamos para mais detalhes? Apesar de avanços nas últimas duas décadas, estudantes brasileiros ainda continuam abaixo da média dos países ricos no PISA, exame internacional que mede as habilidades de alunos de 15 anos em matemática, leitura e ciência. O Brasil aparece no sétimo lugar entre os que mais evoluíram em leitura e matemática e em oitavo lugar na evolução em ciências. Apesar disso, a diferença para os países da OCDE é de 92 pontos em matemática, 77 em ciências e 58 pontos em leitura.
2: Apesar de avanços nos últimos 20 anos, o Brasil ainda segue bem distante da média dos países desenvolvidos no PISA, exame internacional que mede as habilidades dos estudantes em leitura, matemática e ciências. Em 2025, os estudantes brasileiros alcançaram 408 pontos em leitura, 377 em matemática e 409 em ciências. Na média da OCDE, grupo dos países mais desenvolvidos, os resultados foram de 466 pontos em leitura, 469 em matemática e 486 em ciências. A diferença, portanto, é de 92 pontos em matemática, 77 pontos em ciência e 58 em leitura. Apesar do Brasil continuar atrás, houve evolução em relação a 2006. Em leitura, a pontuação passou de 393 para 408 pontos, um aumento de 15 pontos. Em matemática, subiu de 370 para 377, avanço de 7 pontos. Já em ciências, o crescimento foi de 390 para 409 pontos, alta de 18 pontos. O país aparece em sétimo lugar entre os maiores ganhos. Em leitura, também em sétimo em matemática e em oitavo em ciências. O PISA avaliou estudantes de 15 anos em séries que ficam entre a conclusão do ensino fundamental 2 e o início do ensino médio. A amostra brasileira reuniu mais de 30 mil estudantes, mais de 70% deles de escolas públicas estaduais. Para Sônia Dias, gerente de desenvolvimento e soluções do Itaú Social, o país precisa ainda de um esforço de aprendizagem para alcançar a média dos países da OCDE.
3: O Brasil tem avançado e avançado bastante em relação aos outros países que também são avaliados no PISA, tanto em leitura quanto em matemática. Mas, de fato, o nosso avanço ainda nos deixa atrás da média OCDE e entre os últimos países em termos de avaliação. O que quer dizer que continua sendo muito preocupante os nossos dados de aprendizagem, no fundo, a aprendizagem dos nossos estudantes. Para fazer um avanço e que a gente realmente saia ali dos últimos lugares, chegue numa média OCDE, nós precisamos de um esforço muito concentrado.
2: O estudo também apresenta mudanças no ambiente escolar brasileiro. Em 2025, 81% dos estudantes estavam em escolas com algum tipo de restrição ao uso de celulares, contra 37% em 2022. O percentual brasileiro ficou acima da média da OCDE, de 49%. Apesar das dificuldades acadêmicas, os estudantes brasileiros demonstraram uma percepção relativamente positiva sobre a escola. Apenas 16% disseram considerar a escola uma perda de tempo, percentual inferior aos 24% registrados na média da OCDE.

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6: Olá, você que está sintonizado na programação da CBN Amazônia. Eu sou Gabriel Moraes e a partir de agora você acompanha as principais notícias do dia aqui no estado do Amapá.
5: Trânsito.
6: Cerca de 35% das infrações no Amapá são por falta de carteira de motorista. Os dados são do Detran, que alerta para acidentes em rodovias. O G1 Amapá apurou que a condução sem habilitação lidera o volume de autuações e riscos viários no Amapá. Segundo o Detran, cerca de 35% de todas as infrações registradas entre 2024 e 2025 foram cometidas por motoristas sem habilitação. Após acidentes provocados por condutores não habilitados em rodovias do estado, o Departamento Estadual de Trânsito reforçou os alertas de segurança viária. Além das rodovias, a preocupação aumentou após um caso recente, em que um menor de idade perdeu o controle de uma caminhonete enquanto trafegava pelas vias públicas. Quando a infração envolve menores de idade, os pais ou responsáveis também respondem na justiça, com base no Estatuto da Criança e do Adolescente. Esse é o principal recado do Detran. Entregar veículo a menores de idade ou pessoas não habilitadas é crime, com pena de 2 a 4 anos.

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1: Oi, João. Boa tarde.
2: Boa tarde, Tatiana. Boa tarde, Nando.
3: Boa tarde.
2: Boa tarde, ouvinte. Que bom estar com vocês. Estava com saudade.
1: O cara fica 3 dias sem ver a gente, fica com saudade. O amor é assim, né?
2: É adição.
3: Adicto por nós. Nunca vi isso.
1: Viciados em Tati Fernando.
2: Ai, meu Deus.
1: E aí?
2: E no nosso Sala de Música ao vivo, né? Fiquei sonhando.
1: Nossa,
2: com você.
1: Nossa, foi muito legal, né? A gente precisa fazer outro, João. Ajeita isso aí, meu.
2: Perfeito. Vou tentar.
1: Quem sabe, não é mesmo?
2: Vou tentar. Até umas duplicatas aí, vamos ver.
1: Duplicata, que não é hoje.
2: Lembra disso?
3: Vamos lá.
2: Aí, ver se sobra uma grana. Vamos lá, de volta ao trabalho, né?
3: Vamos lá, João. Então vamos lá. Hoje é dia de gosto, sim. E o mote é que o assunto, o tema é voltar ao trabalho depois do feriado. Força, João. Exato. E qual é a música?
2: Ó, a minha música não trata de um problema, porque eu gosto de fazer o que eu faço bastante. Às vezes tem um pouquinho de preguiça, assim. Mas eu trato esse momento com uma música que é o contrário do momento que eu estou vivendo. Então, eu coloco alguma coisa que me deixa desse jeito, assim, ó. De manhã, cedinho, pá, coloco Dom Salvador com Edson Machado, Sérgio Barroso, Rio 65, Trio. E aí me ajuda a entrar no estado de espírito para enfrentar o trânsito, as coisas todas. Vamos lá. Aí eu fico assim.
4: Ai, meu Deus, não mandei a coluna ainda aí. Peraí, vou mandar. Só um minuto. Meu Deus, esqueci o chuveiro aberto. Deixa eu voltar. Nossa, esse carro não é meu. Acho que eu peguei o carro do vizinho.
2: Eu deixo o filho do vizinho na outra escola, né?
4: Não olha pra trás.
2: Isso me anima muito, me dá energia. É. Ah, eu gosto muito, eu gosto. E eu tenho um astral, tem algo solar aí. É isso.
3: Vamos lá, agora histórias de ouvintes. João, a gente vai começar aqui com a música. Ah, é a Rosemary, olha que legal. Música para voltar ao trabalho. Ela pergunta assim: ó, vale algo mais velho? Se valer, vou te mandar essa. É.
2: O que é velho? Que medo.
3: É, porque ó, tem a diferença entre o velho e o antigo, né? Então é isso. A Sinfonia Paulista, né? Billy Blanco, ela ouvia toda segunda ao entrar na loja do Mapping para trabalhar.

0: vamos trabalhar, minha gente.
1: É, não é bem essa, não é essa. Alguma coisa tá errada. É, isso é outra coisa.
2: Não, mas gostamos também, hein?
3: Na terça não vou pra poder descansar.
2: Boa.
3: Na quarta preciso me recuperar.
2: Adorei.

0: Eu errei. Pra variar.
1: O que aconteceu? Fala, Lambancinha.
2: Ninguém erra como você. Você erra muito bem. Parabéns.
0: Então é o seguinte, essa foi a sugestão do nosso ouvinte, Samba do Trabalhador, canção de Darcy da Nogueira, cantada por Martinho da Vila. Quem mandou foi o Wellington Bastos, de São Paulo. Perfeito, perfeito. Essa tá certinha. Agora a gente vai passar para outro ouvinte, que é o seguinte. Ele conta aqui, ó, o Alexandre, ele é aposentado, ele estava na Sala São Paulo, agora tá certinho, a dois. Na Sala São Paulo, aguardando o ensaio da filha, que participa do coro infantil da OSESP, ó que legal. E recentemente ele descobriu O Inventor do Trabalho. Você conhece essa música?
1: Uhum.
0: De Batatinha.
1: Uhum.
0: 1942.

0: você já falou do Batatinha aqui?
1: Já Oscar falei, Penho, já. Quem me apresentou foi o Fernando Faro, era muito fã dele, diretor do MPB Especial e diretor do ensaio. Ele gostava muito como cantor, né? E também esse modo de cantar. Ele fala, João, ele tem um lirismo, ele conta a história, tem uma tristeza na voz dele, ele gostava muito. Isso. Então a gente ouviu muita coisa junto. Sendo gostoso demais. Hein?
0: E agora sim a gente vai de Sinfonia Paulista, Billy Blanco, quem mandou foi a Rosemary. Agora sim.

0: Essa Rosemary eu via toda segunda-feira quando trabalhava no MAP. Eu também já trabalhei no MAP.
1: Mentira!
0: Praça Ramos.
2: Verdade?
0: Sim, sim. Sim. E para finalizar, algo sobre o Billy Bun, rapidinho.
2: Ah, brilhante, já fizemos sobre ele, podemos fazer de novo.
0: É.
2: Muito interessante. Daqueles grandes compositores que às vezes, mostrando o que ele fez, as pessoas falam, nossa, Billy Blanco, grande Billy Blanco.
0: E para a saideira, vai.

0: Boa.
1: E aqui eu esqueci o nome do ouvinte, mas ele conta que só de ouvir ele já fica cansado.
0: Mas ele acertou, né? Acertou. Chame como chamar este ouvinte, acertou.
2: Trabalhador brasileiro.
0: Trabalhador brasileiro. Tá na hora da gente encerrar o nosso... A caneta vai cair?
3: Opa!
0: Joga a sua aí, João. Quer dizer, você ainda vai aí, né?
3: Olha, essa semana é tão bonita, né? Que segunda-feira não tem, né? É uma alegria não ter a segunda. Aí já vem a terça, falta menos pra sexta.
0: E o pessoal resistindo à mudança da escala 6x1 para 5x2. O João já tá à frente de seu tempo, que é a 4x3.
3: Eu tenho uma versão Kodak. 3x4.
0: 3x4, eu gosto. 3 trabalhando e 4 descansando, não é isso?
3: Sim, é muito importante. Quem aproveita o final de semana sabe. Mande notícias aqui pra gente.
0: É isso.
3: Não é preciso um dia pra descansar do final de semana?
0: Eu acho. Eu acho.
3: É um texto. Segunda-feira tinha que ser um dia meu. Fica todo mundo quieto, ninguém mexe em nada. No imóvel, aí o dia seguinte a gente volta. Dá um descanso.
0: É isso aí. Eu sou a favor. Pegar. Tá bom. Beijo. Eu adoro sonhar junto com você ao vivo em Rede Nacional. Beijo, até amanhã.
3: Muito obrigado. Agora eu vou descansar um pouco. Tá obrigado, ouvinte.
0: Cansado, né? Cansado demais. Vamos. A produção do Estúdio CBN é da Janaína Barros. Os trabalhos técnicos do Daniel Mesquita. Um trabalhador brasileiro.
4: Tatiana Vasconcelos e Fernando Andrade.
0: Simbora, trabalhador.
1: Até amanhã.
0: 2 da tarde a gente volta amanhã. Espero você aqui. Até lá.

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0: Terça-feira, 8 de setembro de 2026. 13 ministros aposentados do Supremo assinaram uma carta aberta pedindo uma apuração imediata da crise que atinge a corte. O grupo inclui Joaquim Barbosa, Rosa Weber, Aires Brito e Celso de Mello. Defende que o plenário trate o caso em sessão pública. O ex-ministro Ricardo Lewandowski afirmou que não foi procurado para assinar o documento, mas também não assinaria, uma vez que foi colega de quase todos os atuais ministros e mantém boa relação tanto com André Mendonça quanto com Alexandre de Moraes. A carta classifica o momento como a crise mais aguda da história do Supremo. A Polícia Civil concluiu um inquérito sobre a morte do ciclista espancado em Copacabana depois de ser acusado injustamente de furtar uma bicicleta. 13 pessoas foram indiciadas, 5 delas por homicídio triplamente qualificado. 4 suspeitos estão presos e um quinto continua foragido. Segundo a investigação, Cláudio Rafael Landeiro Moreira foi agredido por quase 10 minutos com socos, chutes e golpes com pedaços de madeira. A bicicleta era da irmã dele. O caso agora será encaminhado ao Ministério Público, que vai decidir se apresenta denúncia à Justiça. Os Estados Unidos afundaram mais uma embarcação equatoriana no Pacífico que, segundo autoridades americanas, era usada pelo grupo criminoso Los Choneros para tráfico de drogas. Os ocupantes foram retirados do barco e serão entregues às autoridades do Equador. Esta é a quinta embarcação alvo das forças americanas em menos de 2 semanas. No horário de Brasília, 5:02.
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2: Cinco e três.

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1: Olá, muito boa tarde, seja bem-vinda, seja bem-vindo ao Ponto Final CBN desta terça-feira, 8 de setembro de 2026. Nós vamos juntas e juntos até às 7 da noite, com muita informação, análise e prestação de serviço. Hoje a semana começando, o primeiro dia útil dessa semana, porém... Começou pegando fogo, né, Carolina Moran? Boa tarde.
2: Não deu tempo nem da gente se recuperar do feriado. Quem trabalhou, quem estava de folga, chegou meio ressacado. O noticiário já vem bombando. Boa tarde, Débora. Boa terça para todo mundo. Vamos nessa.
1: Aliás, fogo que nem... Incêndio que nem foi apagado, né, na verdade. Não foi nem controlado. A situação é essa e a gente vai direto a Brasília, porque a Estaciarini tem detalhes sobre as estratégias do governo em relação à decisão do ministro André Mendonça, que afastou o diretor-geral da Polícia Federal, André Rodrigues. Oi, Isa, boa tarde. Ah, daqui a pouquinho, então, a Isa... Aí não temos a Isa, problemas com a Isa. Vamos falar com o Igor Cardim, tá ok? Também não temos nenhum repórter. Bom, a gente tenta resumir aqui, né, Carol, para o nosso ouvinte. Vamos. Quem tá ok? Igor Cardim. Então, o Igor Cardim tem aqui mais informações sobre esse assunto. Uma manifestação de diretores da Polícia Federal depois do afastamento de Andrei Rodrigues pelo ministro André Mendonça. Oi, Igor, boa tarde.
3: Oi, Débora, muito boa tarde para você, boa tarde também para os nossos ouvintes. Débora, os diretores da Polícia Federal manifestaram, por meio de uma nota, seu total apoio ao diretor-geral afastado, Andrei Rodrigues, e colocaram os cargos à disposição para o delegado William Marcel Murad, que é o diretor-geral substituto. O comunicado foi divulgado nesta terça-feira, algumas horas depois da decisão do ministro do STF, André Mendonça, que determinou o afastamento preventivo de Rodrigues e de Leandro Almada, da Diretoria de Inteligência do órgão. No documento, 11 diretores da corporação prestam solidariedade a Andrei e afirmam que repudiam toda e qualquer tentativa de imputar a Andrei ou à Polícia Federal uma atuação não republicana. Dizem ainda que tais acusações, desprovidas de fundamento, afrontam a história e a credibilidade, além do compromisso institucional, que sempre pautaram as condutas. A cúpula da PF recebeu a decisão de afastamento do diretor-geral da corporação, Andrei Rodrigues, com indignação e revolta, e classifica a decisão de André Mendonça como uma decisão política. Andrei Rodrigues se preparava para participar da abertura do novo curso de formação de agentes da PF quando foi informado da decisão de seu afastamento. Andrei faria um discurso aos novos integrantes da corporação, mas acabou deixando para o diretor executivo, William Murad, para que ele participasse desse evento e fizesse essa fala inicial. Murad usou o evento para mandar recados a Mendonça. O número 2 da PF afirmou que é a atuação técnica, imparcial e livre de qualquer viés político da corporação que permite defender a PF de qualquer ataque. Sem citar o ministro do STF, Murad disse que não importa de onde venham os ataques, saber que a PF trabalha estritamente dentro da lei e...
1: Perdemos o contato com o Igor Cardim em Brasília, contato telefônico está difícil em Brasília desde a semana passada, mas enfim, trazendo aqui as informações sobre os 11 diretores da Polícia Federal que colocaram o cargo à disposição. A Isa Stassiarini, ela vai trazer então aqui mais informações sobre a estratégia do governo. Se você puder retomar, Isa, e complementar a informação do Igor, porque está tudo conectado no fim das contas, né? Por favor, boa tarde.
4: Exato, viu, Débora? Muito boa tarde a você e aos ouvintes. Mais um capítulo da crise institucional e da tensão, né, que o Supremo Tribunal Federal vive. Inclusive, o governo, por meio da Advocacia Geral da União, planeja entrar com esse recurso da decisão do ministro André Mendonça, que afastou o diretor-geral da Polícia Federal, Andrei Rodrigues, entre hoje e amanhã. A alegação ao entrar com esse recurso vai ser que, ao tomar a decisão, André Mendonça acabou usurpando uma competência que é do presidente da República. Portanto, esse recurso vai citar o artigo 84 da Constituição, que estabelece que que a escolha, a nomeação e a exoneração do chefe da Polícia Federal são de competência exclusiva do chefe do Executivo. Essa ação que está sendo cogitada pelo governo é a chamada suspensão de liminar, considerada uma medida bastante rara e excepcional, que é usada para contestar decisões de ministros do Supremo. Antes de entrar com essa medida, o advogado-geral da União, Jorge Messias, se reuniu hoje mais cedo com o presidente Lula no Palácio da Alvorada, junto do ministro da Justiça, Wellington Lima e Silva. Depois, Messias e o ministro vieram aqui ao Supremo Tribunal Federal para uma conversa rápida de meia hora com o presidente do Supremo, o ministro Edson Fachin. Ao deixar aqui o Supremo Tribunal Federal, Messias fez apenas uma declaração muito breve, disse que sempre tem conversas institucionais e republicanas com ministros do Supremo. Aqui no STF, Débora, em meio à escalada da crise...
1: Bom, está impossível a nossa comunicação com Brasília desde a semana passada. E segundo relatos, o problema é com a operadora Claro, segundo relatos dos nossos colegas, né? Com a operadora Claro, que está com sinal instável, tanto de telefonia quanto de internet. Carolina Moran tem mais informações sobre esse assunto. Daqui a pouco a gente tenta retomar com os nossos repórteres para complementar esses detalhes. Oi, Carol.
2: Pois é, porque tem todo um bastidor aí, a pressão é muito grande sobre o ministro Edson Fachin, né, Débora? Desde a semana passada, isso só está escalando. E aí, diante disso, o ministro Fachin avalia tomar para si as relatorias das investigações sobre o Banco Master e as fraudes do INSS, que hoje estão sob a responsabilidade do ministro André Mendonça. Está sendo ainda analisado. O Fachin está recebendo pressão de todos os lados. Também teve uma carta aberta assinada por 13 ex-presidentes do Supremo, com a defesa de uma resposta urgente à situação. E além de cogitar essa troca de relatoria dos casos, o ministro Fachin também sinalizou que pode dar fim ao inquérito das fake news, aquele inquérito super antigo sob o comando do ministro Alexandre de Moraes, e que foi usado pelo Moraes, né? Na ação da semana passada, pedindo investigação do ministro André Mendonça. Fachin também indica que pode levar ao plenário aquele relatório da Polícia Federal que trata da proximidade entre Daniel Vorcaro e Alexandre de Moraes, bem como o despacho do Alexandre de Moraes contra André Mendonça, fundamentado no relatório de inteligência da Polícia Federal. Agora, tudo isso já está rolando desde a semana passada. Até agora, de concreto, o ministro Fachin, o que fez foi chamar... para si, né, essas acusações mútuas entre André Mendonça e Alexandre de Moraes, virou um novo processo cujo relator é o próprio ministro Fachin, mas de resto está tudo em suspenso, né? A gente teve formação de maioria na segunda turma a favor do afastamento do chefe da Polícia Federal, mas o ministro Gilmar Mendes pediu vista, então a coisa ficou em suspenso. Fachin, como a gente ouviu nessa entrada aí da Isis Serino, teve essa reunião hoje com o advogado-geral da União. Vamos ver o que vem por aí, o que o ministro Fachin, como é que ele vai se posicionar aí hoje, nos próximos dias, né, Débora? Bom, a gente vai seguir.
1: É isso aí.
2: A gente vai seguir em Brasília, porque a Samantha Klein segue falando sobre esse caso. Ela analisou um pouco esse pedido do ministro André Mendonça de afastamento do diretor da Polícia Federal, e nesse pedido o André Mendonça usa precedentes do próprio ministro Alexandre de Moraes para fundamentar essa decisão, né, Samantha? Boa tarde.
5: Carol e Débora, procedimentos esses que são alvo constante de críticas. Vale lembrar, inclusive, citando aí o inquérito interminável, o inquérito das fake news. O ministro André Mendonça disse que o diretor-geral da Polícia Federal encaminhou ao ministro Alexandre de Moraes, no âmbito justamente desse inquérito das fake news, pelo menos 6 relatórios de inteligência produzidos de forma sigilosa entre 3 e 31 de agosto. Ou seja, ali na fundamentação ele disse que vinha sendo vigiado há pelo menos um mês. E claro, esses relatórios a gente trouxe todas as informações ainda na quinta-feira, quando Moraes fez fez a divulgação desses relatórios. E aí, conversando com os juristas, eles não têm um entendimento único, mas, por exemplo, a professora da PUC de São Paulo, Marina Faraco, ela que é constitucionalista, ela entende que, do ponto de vista constitucional, tem dois problemas. Um deles é o fato do ministro André Mendonça estar na condição aí de investigação e investigado, ou seja, uma confusão entre o investigado e o investigador. E aí os próprios juristas vinham criticando essa posição do próprio Alexandre de Moraes, ministro do STF, relator do inquérito das fake news. Lembrando que o que é o inquérito das fake news? A investigação sobre ataques muitas vezes considerados ali antidemocráticos contra instituições e autoridades, com ele inclusive o principal alvo dos ataques dessas milícias digitais. Já a professora de Direito Constitucional também, Vera Schemin, ela discorda. Ela afirma que Mendonça tem uma prerrogativa para o afastamento de Andrei Rodrigues, já que ele teria sido, então, citado na investigação do Banco Master, ele e Paulo Gonet também, em termos de, não de fraudes, né, mas de suposta relação com Daniel Vorcaro, quando se fala lá daquela degustação de uísques caros e charutos. Porém, a professora Vera Schemin reconhece que Mendonça também está usando um precedente de Moraes, que é estar atuando como juízo e vítima. Ou seja, ela acha que sim, não tem ilegalidade na decisão de Mendonça no afastamento, já que isso para ela está no bojo do inquérito das fake news. E no caso da interferência dos poderes, alguns juristas, incluindo a professora Marina Faraco, consideram que sim, há uma interferência de Mendonça, André Mendonça, e essa decisão que foi tomada a partir de um pedido do Novo de afastamento e até um pedido de prisão preventiva de Andrei Rodrigues, se intromete num outro poder ao afastar justamente o chefe de um órgão que é diretamente está na hierarquia direta do Poder Executivo. Com vocês.
2: Obrigada, Samantha.
1: Obrigada, Samantha Klein.
2: Fala, Débora.
1: Até a gente. A gente não está se falando no olhar, né, Carol? Essa confusão de cá e linha deixou a gente um pouco atordoada. Deixa eu só tentar fazer um resumo aqui dessa situação toda, Carol. Bom. E já saíram alguns números da Quest para o governo do estado. Vou pedir para você trazer na sequência aqui, pelo menos, esses números preliminares. Então, hoje, o ministro do STF, André Mendonça, afastou o diretor-geral da Polícia Federal, Andrei Rodrigues, com base no relatório do qual Alexandre de Moraes suspendeu o sigilo na semana passada. Era um relatório apócrifo, que trazia ali elementos de uma investigação, mas não era assinado por ninguém. E o ministro André Mendonça considerou, a partir desse relatório, que ele foi monitorado, por isso o afastamento. André Rodrigues já foi notificado, William Marcel Murad vai assumir interinamente a direção-geral da Polícia Federal. Depois desse afastamento, os ministros Edson Fachin, que é o presidente do STF, se reuniu com o ministro da Justiça e também com o advogado-geral da União, com o Wellington César Lima, que é o ministro, né, e Jorge Messias, que é o advogado-geral da União, para tratar desse assunto. O que o governo, qual a resposta do Planalto? A AGU, Advocacia Geral da União, vai entrar com um pedido de suspensão dessa decisão liminarmente. E a partir disso, Edson Fachin é que deve avaliar. Carolina Moran também trouxe a informação de que, por causa dessa pressão toda, essa panela de pressão, na verdade, né, está faltando explodir essa tampa, né, Carol? Porque desde a semana esse embate no STF, André Mendonça e Alexandre de Moraes medindo forças. E o que está por trás disso? O Banco Master, as investigações envolvendo o Banco Master, uma das maiores fraudes, se não a maior fraude financeira no Brasil. Para tentar abaixar essa pressão, Edson Fachin avalia substituir André Mendonça, na relatoria do caso Master e também do INSS. Daqui a pouquinho tem mais reportagem para você entendendo mais esses assuntos. Mas, ó, às 7 horas tem Viva Voz, especial eleições com Vera Magalhães e convidados. Aí lá sim, eles vão destrinchar, vão comentar, vão analisar toda essa situação.
2: A gente dá a quest agora, Débora? A gente faz uma pausa antes?
1: Vamos? Vamos lá? Vamos lá.
2: Vamos, vou dar aqui...
1: Vamos trazer os números principais.
2: Vamos lá. Temos quest para o governo de São Paulo. Governador Tarcísio de Freitas liderando com 42%. Ele subiu 2 pontos, eram 40% no dia 26 de agosto. Fernando Haddad do PT manteve os mesmos 27% aí na pesquisa estimulada, né? Primeiro turno em São Paulo. No Rio de Janeiro, Eduardo Paes, do PSD, lidera com 39%, subiu 2 pontos em relação à pesquisa anterior. Douglas Ruas, tá com 18%, do PL, está com 18%, antes eram 14%. Antônio Garotinho, do Republicanos, tem 8%, antes eram 7%. São aí os principais candidatos. Em Minas Gerais, Cleitinho Azevedo, do Republicanos, tem 32%. Subiu 3 pontos em relação à pesquisa anterior. Patrícia Ananias, do PT, manteve 11%. Alexandre Calil, do PDT, também 11%. Antes eram 10%. Matheus Simões, do PSD, está com 8%. Antes tinha 7%. E o Flávio Roscoe, do PL, está com 3%. Também manteve. Temos números também no Distrito Federal. A governadora Celina Leão, do PP, está com 35%. Um pontinho a mais do que na anterior. Zé Roberto Arruda está com 18%, antes eram 20%, caiu 2 pontos. Leandro Graz, do PT, 17%, antes eram 13%. E em Pernambuco, temos a governadora Raquel Lira, do PSD, com 43%, caiu 1 pontinho, antes eram 44%. João Campos, do PSB, está com 37%, subiu também 1 ponto, eram 36%. São também os principais candidatos aí ao governo de Pernambuco, pesquisa da Quest, os dados estão saindo, a gente vai atualizando.
1: A gente faz agora uma pausa aqui no Ponto Final. Você fica com o noticiário da sua região. Já tem mais Ponto Final CBN.

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2: Mas o candidato do PL, Flávio Bolsonaro, chamou Andrei Rodrigues, entre outros adjetivos, de pau mandado do presidente Lula, do PT, e afirmou que o grupo especial do petista dentro da PF foi desmascarado. Ronaldo Caiado, do PSD, classificou a decisão do ministro como acertada e destacou que ela é reflexo da firmeza das instituições. Ele também criticou o suposto monitoramento ilegal de Mendonça, dizendo que o ato afeta a credibilidade da PF. Vamos ouvir.
3: É inadmissível com que um membro do Supremo seja ali rastreado com a operação da Polícia Federal, o que mostra que as instituições estão firmes e que conseguiu superar mais esse golpe, porque sem dúvida alguma é um grande crime que se pratica contra um membro do Supremo Tribunal Federal.
2: O candidato do Novo, Romeu Zema, exaltou a decisão do ministro e criticou o diretor-geral da PF por estar supostamente liderando uma investigação sobre fatos nos quais ele próprio estaria envolvido. Vamos ouvir.
4: Ótima notícia para a gente começar a semana depois de um 7 de setembro na segunda-feira. Não tem notícia melhor para o Brasil. Vamos em frente. Sou muito confiante que esse país vai ser o país dos brasileiros.
2: Já Renan Santos, do Missão, celebrou o afastamento de Andrei Rodrigues do cargo, mas cutucou lulistas e bolsonaristas por uma suposta seletividade em relação às investigações que apontam a ligação entre políticos dos dois campos e Daniel Vorcaro, dono do Banco Master. A gente separou outro trechinho, vamos ouvir.
5: Eu estou vendo agora bolsonaristas comemorando, mas o que vocês estão comemorando? Vocês estão comemorando que caiu o André Rodrigues porque ele tinha ligações com o Daniel Vorcaro? Então tinha que cair o candidato de vocês também, né? E lulistas estão preocupados, mas tinham que estar preocupados também com relação ao próprio Lula com isso. Ou não estão preocupados por conta das indústrias da impunidade que toca o Brasil. Um tema que deveria ser objetivo, ele é tratado de maneira subjetiva por os lados da política brasileira, simplesmente porque eles não têm vontade concreta em melhorar o Brasil. Eles só querem defender seu ladrão de estimação.
2: Agora, o candidato do Avante ao Planalto, Augusto Cury, e o presidente Lula do PT, até o momento não se manifestaram. A gente segue acompanhando. Débora e Carol.
6: Quem mais ficou faltando, Pedro?
2: Augusto Cury e o presidente Lula.
6: Obrigada pelas informações. Pedro Pupulin, em São Paulo.

0: terça-feira, 8 de setembro de 2026. O diretor executivo da Polícia Federal, William Marcel Murad, assumiu temporariamente a direção-geral da corporação. Ele substitui Andrei Rodrigues, que foi afastado do cargo hoje por uma decisão do ministro do Supremo, André Mendonça. A medida também afastou o diretor de inteligência da PF, Leandro Almada. William Marcel é delegado de carreira da Polícia Federal desde 2002 e já chefiou delegacias de repressão ao crime organizado no Nordeste e em São Paulo. A Polícia Civil descartou a hipótese de suicídio e investiga como feminicídio a morte da técnica em radiologia Larissa da Cruz Morata, de 29 anos, na Grande São Paulo. Segundo a perícia, a trajetória da bala não é compatível com a versão de suicídio apresentada pelo marido. O soldado da Polícia Militar Vinícius Costa Silva, de 26 anos, foi preso temporariamente e levado ao presídio Romão Gomes. Ele nega o crime. A Justiça da Espanha abriu uma investigação sobre a chegada massiva de migrantes em Ceuta no fim de julho. De acordo com o processo judicial, forças de segurança do Marrocos teriam facilitado e fornecido orientações sobre a travessia da fronteira. O júri responsável pelo caso considera que os fatos podem configurar crimes contra a paz e soberania da Espanha. Mais de 70 mil pessoas, em sua maioria marroquinas, entraram em Ceuta e mais de 100 morreram tentando chegar ao território a nado. O Flamengo foi indicado ao prêmio de melhor clube do mundo da Bola de Ouro 2026. Campeão da Libertadores e do Brasileirão no ano passado, o time carioca concorre com o Bayern de Munique, na Alemanha, Arsenal da Inglaterra e Paris Saint-Germain da França. O vencedor será anunciado no dia 26 de outubro em Londres. No horário de Brasília, 5h32.
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2: Samantha Klein está de volta de Brasília. Ela tem mais informações sobre desdobramentos após o afastamento de Andrei Rodrigues da PF. Oi, Samantha.
3: Débora, o ministro Gilmar Mendes defendeu que a análise do afastamento do diretor da Polícia Federal, Andrei Rodrigues, tem que ser feita em plenário e não na segunda turma. Lembrando que mais cedo foi ele quem pediu vista ao julgamento para referendar a decisão de André Mendonça. O decano também afirmou no seu voto que o impacto da decisão de afastamento pode causar desequilíbrios na disputa político-eleitoral. E claro, essa manifestação ocorre, então, para justificar esse pedido de vista, que é aquele tempo maior para analisar. Lembrando ainda que pelas regras do tribunal são permitidos 90 dias para a devolução de um pedido de vista, mas a expectativa é que essa devolução por Gilmar Mendes acabe sendo bem mais rápida. Mas essa manifestação dele é uma forma de tentar pressionar a levar o caso, portanto, para o plenário, já que na segunda turma a gente já viu até a maioria, os votos adiantados dos demais ministros da turma. Com vocês.
2: Manifestação que foi feita logo depois que o nosso colega do Globo, Lauro Jardim, publicou que Gilmar Mendes está na Itália, num casamento. Ele participa do casamento da filha do empresário Marcos Molina, que é controlador da Mafrig BRF e presidente do conselho da MBRF. Segundo informações aqui de Lauro Jardim, na sua coluna do Globo, no blog do Globo, e enfim, logo depois que ele pediu vista na segunda turma, o Lauro publicou essa informação e agora a gente tem aí essa manifestação do ministro Gilmar Mendes pedindo para que o caso seja avaliado no plenário do STF. Obrigada, viu, Samantha? A gente faz agora... Desculpa, Carol, vai lá.
0: Falar que tem até foto do Gilmar na coluna do Lauro, tem foto do Gilmar atendendo um telefonema, não sei se estava resolvendo algum pepino ali, o garçom passando com os drinks, né? Parece uma perol, sei lá, um drink laranja, o pessoal curtindo a festa e o ministro Gilmar de canto atendendo o celular.
2: Elegante, né? Tá de smoke, gravata borboleta, é a perol.
0: Fina, Itália, né, minha amiga? Casamento na Itália é outro patamar.
2: Fique agora com o noticiário da sua região.

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1: 5 horas 41 minutos. Agora, o ministro Edson Fachin, presidente do STF, fez declarações hoje num evento do CNJ. Ele que está com a batata quente na mão. Isa Stassiarini tem as informações ao vivo. Oi, Isa.
2: Débora, pois é, pressionado, né, a dar uma resposta para estancar a maior crise institucional que o Supremo vive, o presidente do STF, Edson Fachin, falou há pouco que está convencido de que a justiça brasileira é maior do que os desafios que hoje estão colocados e que o Poder Judiciário não vai se omitir dos deveres que a própria Constituição prevê.
3: Os dias de hoje reclamam esse diálogo permanente, reclamam que tenhamos uma resposta à altura dos desafios. E eu estou plenamente convencido de que o Poder Judiciário brasileiro está à altura dos desafios que se lhes apresentam no momento contemporâneo. E a justiça brasileira não faltará à legalidade constitucional, por certo, por seus deveres que decorrem da própria Constituição.
2: E aí, né, Débora, algumas possibilidades que chegam a ser cogitadas, uma delas é o próprio presidente do STF assumir para si, ou seja, avocar a relatoria dos dois casos que hoje estão no guarda-chuva do ministro André Mendonça, que é a fraude no Banco Master e também os descontos ilegais do INSS. Outra possibilidade, como a gente comentou aqui ontem em plantão, né, Débora, é o presidente do STF levar o caso.
1: Tá difícil a gente conversar com os nossos repórteres em Brasília. A Isa caiu de novo. Isa, será que a gente consegue? Você consegue me ouvir? Enfim, Isa falava da pressão sofrida pelo ministro Edson Fachin, ele como presidente da corte, como presidente do STF, e trouxe declarações aí nesse evento do CNJ. Em resumo, dizendo que o Poder Judiciário está à altura desses desafios, é capaz de resolver esses desafios, mas na prática, né, Carol, não está conseguindo resolver, porque não é de agora essa crise. E essa crise está escalando cada vez mais. E a carta dos 13 ex-ministros do STF, que foram endereçadas a Fachin ontem à noite, o pressiona ainda mais a tomar medidas imediatas que estanquem de vez essa situação, essa crise toda no STF. Dois ministros não assinaram essa carta, Ricardo Lewandowski e José Roberto Barroso. E a alegação dos dois é de que eles trabalharam, né, com os ministros que estão lá na corte e que não viu motivos para assinar a carta. Acharam melhor ficar de lado, ficar de banda, né? Inclusive, Lewandowski disse que não foi sequer contatado, que estava viajando num lugar ermo, sem conexão e tal, e que a

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2: Mercado ainda tem espaço para avançar mais. A projeção é de 200 mil pontos para o índice no fim do ano, o que significa uma alta de quase 7% em relação aos níveis atuais. E o tamanho do rally chama atenção. Desde o dia 18 de agosto, o Ibovespa acumula alta de quase 13%, praticamente toda a valorização da bolsa no acumulado do ano, que está em 16%. Esse movimento ganhou força com as pesquisas eleitorais, que passaram a mostrar uma disputa mais acirrada entre Lula e Flávio Bolsonaro, aumentando as apostas em uma possível alternância de poder em 2027. Mas mesmo depois dessa arrancada, o Ibovespa ainda negocia abaixo da sua média histórica em relação aos lucros das empresas, ou seja, ainda existe espaço para encontrar oportunidades na Bolsa. Nesta terça-feira, o Ibovespa subiu 1,2%, de volta à casa dos 187 mil pontos. Já o dólar caiu 0,8%. 8%, cotado a R$5,08. Resta saber se esse rally ainda tem fôlego para continuar até a eleição em outubro. Eu vou ficando por aqui. Débora e Carol, é com vocês.

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3: Obrigada, Júlia.
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Boa tarde, Débora. Boa tarde, Carol. Boa tarde, ouvintes. O Guilherme pergunta o que são ações defensivas e se a aplicação pode render mais do que o Ibovespa. Guilherme, ações defensivas são papéis de emissão de companhias que atuam em setores já consolidados da economia. Por exemplo, considere uma empresa de energia elétrica. Para atuar nesse setor, a empresa tem que fazer investimentos iniciais muito altos. Precisa construir a planta para a geração de energia, investir nas linhas de transmissão e na rede para levar a eletricidade até os consumidores. Mas depois que os investimentos foram feitos, os custos e as receitas são aproximadamente constantes. Portanto, o lucro da companhia depende da eficiência operacional. Fatores externos que podem afetar a economia e as demais empresas tendem a ter impacto reduzido no resultado financeiro. Portanto, as ações defensivas são uma boa alternativa para os investidores que buscam uma aplicação com resultados mais previsíveis. O investimento pode render mais ou menos do que o Ibovespa, dependendo do momento do mercado. As ações defensivas tendem a cair menos quando o Ibovespa se desvaloriza, mas sobem menos quando o Ibovespa tem uma alta acentuada. Por isso é que são chamadas de defensivas, porque protegem o investidor em momentos de queda do índice. Até a próxima e continue mandando as suas perguntas para cbndinheiro@cbn.com.br.

0: terça-feira, 8 de setembro de 2026. A nova pesquisa Quest mostra o candidato à reeleição em São Paulo, o governador Tarcísio de Freitas do Republicanos, com 42% das intenções de voto. Já Fernando Haddad do PT aparece com 27%. O levantamento ouviu 1.800 pessoas de 16 anos ou mais entre os dias 4 e 7 de setembro. Para a maioria dos eleitores entrevistados, a escolha do candidato é definitiva, ou seja, eles não devem mudar o voto até as eleições em outubro. A margem de erro é de 2 pontos percentuais para mais ou para menos e o nível de confiança é de 95%. A pesquisa foi encomendada pela Globo e está sob o registro SP00959/2026. O operador financeiro Antônio Carlos Freixo Júnior, o Mineiro, afirmou em delação premiada que transferiu 12 milhões e 300 mil dólares para o fundo do advogado ligado a Eduardo Bolsonaro, a pedido de Daniel Vorcaro. O dinheiro teria sido utilizado no financiamento do filme Dark Horse sobre o ex-presidente Jair Bolsonaro. A Polícia Federal e a PGR investigam se parte dos repasses também pode ter financiado a permanência de Eduardo Bolsonaro nos Estados Unidos. A Guarda Revolucionária do Irã afirmou ter capturado um drone subaquático dos Estados Unidos no Estreito de Hormuz. Segundo a agência de notícias Reuters, uma autoridade americana informou que o equipamento militar já apresentava falhas há mais de um dia enquanto monitorava as águas da região. O drone pode operar por até 10 dias a grandes profundidades. A captura do equipamento ocorre em meio à retomada dos confrontos entre os dois países. A Bolsa de Valores de São Paulo fechou em alta de 1,2%, com 187.366 pontos. O dólar comercial fechou em baixa de 0,86%, cotado a R$ 5,08. O euro fechou a R$ 5,90, queda de 0,78%. Horário de Brasília, 6:04.
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1: Olá, muito boa noite. Seja bem-vinda, seja bem-vindo você que chegou agora. Nós já estamos na segunda e última hora do Ponto Final CBN desta terça-feira, 8 de setembro de 2026. Continua participando com a gente, manda mensagem aqui para o nosso WhatsApp, que é o 11 99911 9981. Nós vamos a Brasília porque a Samantha Klein tem mais detalhes sobre esse assunto que você acabou de ouvir aqui no Repórter CBN, a delação premiada de Antônio Carlos Freixo Júnior, que disse que transferiu mais de 12 milhões de dólares para o fundo de um advogado ligado a Eduardo Bolsonaro. Oi, Samantha. Samantha Klein, quem tem esses detalhes em Brasília? Oi, Samantha.
2: Débora, olha, é também conhecido como Mineiro, esse empresário esteve, portanto, lembrando que ele já confirmou que quer fazer a delação premiada, e os advogados dele estiveram numa audiência com integrantes do gabinete do ministro André Mendonça para tratar da delação premiada sobre a produção do filme Dark Horse. A reunião durou cerca de 15 minutos numa sala de audiências do Supremo. Na semana passada, Mineiro fechou um termo de colaboração com a PGR e, segundo a investigação, a empresa teria sido usada para fazer os repasses do ex-banqueiro Daniel Vorcaro para a produção do filme sobre o ex-presidente Jair Bolsonaro. Este primeiro encontro, ele ocorreu assim como uma diligência normal, digamos assim, sem grandes avanços. O que, que se faz? Se verifica a voluntariedade da delação, ou seja, se o empresário realmente teve essa iniciativa, se ele realmente quer delatar, além da legalidade dos procedimentos. Os pagamentos eram feitos ao Raven Gate, que é um fundo sediado nos Estados Unidos e controlado pelo advogado de imigração Paulo Calisto, próximo do ex-deputado federal Eduardo Bolsonaro. Segundo a investigação, Calisto administrava o dinheiro e encaminhava o montante para GoUp Entertainment, procuradora responsável pelo filme. E conforme a colunista Malu Gaspar, Mineiro confirmou o repasse de pouco mais de 12 milhões de dólares ao fundo, que corresponde a uma parte, né, daqueles 69 milhões de reais de Vorcaro para a produção do filme. O caso tramita no âmbito da investigação do caso Master. O relator é André Mendonça, como todos sabem, e o financiamento do filme acabou entrando na rota da investigação das fraudes financeiras de Vorcaro, depois da revelação das trocas de áudios entre o senador Flávio Bolsonaro e o banqueiro Daniel Vorcaro. Com vocês.
1: Então, Samantha, é a prévia da delação, né? Não é a delação ainda, isso. É uma tratativa que é feita antes, aí os advogados vão lá e falam, olha, a gente tem esse nome aqui, a gente tem essa informação aqui. Tanana, tanana, a gente pode detalhar se a delação for aprovada, é mais ou menos isso, né?
2: Isso, exatamente. E para demonstrar que o empresário, né, o Antônio Carlos Freixo Júnior, realmente quer fazer essa delação, que ele não foi pressionado por nenhuma parte, enfim. Então é um primeiro contato para que se tenha essa delação concretizada logo mais.
1: Obrigada, Samantha Klein, pelas informações. Débora, vamos falar de eleição, porque hoje tivemos sabatina de Douglas Ruas, candidato ao governo do Rio de Janeiro pelo PL, sabatinado por jornalistas aqui da CBN, dos jornais O Globo Extra e Valor Econômico. O Matheus Maciel nos conta o que, que ele disse nessa sabatina. Oi, Matheus, boa noite.
3: Oi, Carol, ótima noite para você. Débora, todo mundo acompanhando aqui o Ponto Final. Olha, Douglas Ruas, candidato do PL, buscou se distanciar cada vez mais de Cláudio Castro, ex-governador aqui do Rio de Janeiro, que é do mesmo partido, e aproveitou para fazer ataques diretos a Eduardo Paes, do PSD, que é o principal adversário aí nessa corrida eleitoral. Declarações todas dele foram dadas na série de sabatinas, que é promovida pela Rádio CBN e pelos jornais O Globo, Extra e Valor Econômico. Douglas Ruas disse que não tem contato com Cláudio Castro desde que ele renunciou ao mandato em março. Apesar de ter sido secretário das cidades na gestão do ex-governador, Ruas negou qualquer tipo de proximidade com o político, dizendo que era apenas um funcionário dele. Por outro lado, Ruas afirmou que Eduardo Paes seria um parceiro de copo de Castro. Ruas também repercutiu denúncias envolvendo o Rio Previdência, que fez aportes bilionários em investimentos ligados ao Banco Master, resultando em prejuízos aos cofres públicos. Para ele, os investimentos foram uma decisão de governo e todos os envolvidos devem pagar.
4: Segundo ele mesmo falou, ele atingiu a cabeça dessa vítima diversas vezes, a vítima já caída no chão, sem qualquer possibilidade de defesa. E tudo se iniciou exatamente com esse segurança, porque ele que levantou a suspeita em relação ao Cláudio Rafael, dele ter furtado, roubado a bicicleta. Os integradores foram até lá com essa...
5: Na verdade, entrou um áudio errado, esse aí não era o áudio da sabatina, a gente vai procurar aqui o certo, Matheus.
3: Isso. O Douglas Rui estava comentando que a decisão de governo dele não existe outra coisa. Quem mandava no governo era o governador. Nada deveria acontecer no estado se não fosse por decisão do governador. E aí Douglas Rui complementava ali que então todos aqueles que estavam envolvidos, o presidente do Rio Providência, o secretário que estivesse acima dele, o governador, todo mundo teria que pagar pelo ato que cometeu. Ruas prometeu, inclusive, avançar com os estudos e buscar investimentos para fazer a expansão do metrô do Rio de Janeiro, assunto tão falado aqui no Rio de Janeiro. Ele também prometeu criar um programa com benefícios fiscais para aquisição de motos por trabalhadores e propor uma lei para indexar o crescimento dos gastos do governo ao crescimento da receita. Sobre a questão de segurança pública, ele prometeu criar um indicador de retomada dos territórios dominados pelo crime.
6: Vou criar um outro indicador, que é o da retomada de território, e esse sim será o principal na avaliação de desempenho dos nossos policiais. O delegado e o comandante do batalhão da área, eles vão receber a missão. Eles vão ter que provar ao ISP que aquelas comunidades foram restabelecidos o direito de ir e vir e a liberdade econômica para que aquelas pessoas possam escolher, por exemplo, o seu fornecedor de sinal de internet.
3: Douglas Ruas também minimizou a perda de apoio da Federação PP União Brasil, que culminou aí na desistência de Rogério Lisboa, que era escolhido primeiramente até para ser vice da chapa dele, e disse que foi chamado para concorrer ao governo por Flávio Bolsonaro e que essa candidatura nunca dependeu de alianças políticas. Vale destacar, Carol, Douglas Ruas foi o primeiro entrevistado da nossa sabatina. Nos próximos dias serão ouvidos William Siri do PSOL, Antony Garotinho do Republicanos e, por fim, Eduardo Paes do PSD. Volto contigo.
5: Obrigada, Matheus. 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
12: Oi, PVC, boa noite, tudo bem?
13: Tudo bem, Débora, e você? Tudo bem, Carol?
12: Oi, PVC. Tudo certo. Vamos começar aqui pela Champions League. O que, que você destaca?
13: Real Madrid ganhou da Internacional, o grande clássico dessa primeira rodada. Foram 6 jogos nesse primeiro dia. São mais 6 jogos amanhã e 6 jogos na quinta-feira. Real Madrid com o Mbappé e com o Vinícius Júnior ganhou de 2-1. O Mbappé tem uma coisa curiosa, né? Porque quando ele jogava no Paris Saint-Germain, o Paris Saint-Germain sonhava quebrar a hegemonia do Real Madrid. E o Paris Saint-Germain não ganhava a Champions. Aí ele foi pro Real Madrid e o Paris Saint-Germain ganhou a Champions. E agora ele quer quebrar a hegemonia do Paris Saint-Germain. Hoje começou bem porque ele fez o primeiro gol do Real Madrid. O Real Madrid fez 2-1, jogando com o Vinícius Júnior também. O Rodrigo ainda não, tá voltando da lesão. Ganhou bem, teve só 33% de posse de bola, mas ganhou o jogo por 2-1. E Haaland resolveu o jogo pro Manchester City contra o Porto fora de casa. Os dois primeiros jogos de mais destaque nesse primeiro dia. Real Madrid 2, Internacional 1, Porto 0, Manchester City 2.
12: PVC, vamos falar de Libertadores e Sul-Americana?
13: Vamos lá. Daqui a pouquinho, 19 horas, o Fluminense tem Hércules de volta como titular. Tem Hulk. E tem um time que vai tentar vencer o Platense. O Platense fez uma boa campanha, ganhou do Corinthians em Itaquera na fase de grupos. Classificou-se em segundo lugar, mas classificou-se bem. E só que nos últimos 8 jogos com o novo técnico, que é o Martim Palermo, o Platense ganhou só 2 vezes. O Fluminense é muito favorito do Maracanã, tem que tentar ganhar bem para levar a decisão para Buenos Aires semana que vem. Também às 19 horas, pela Copa Sul-Americana, Fluminense e Libertadores. Pela Sul-Americana, Santa Fé e Vasco. O Vasco foi sem Andrés Gomes, sem Cuesta, sem Adson e sem Thiago Mendes suspenso. O Vasco tenta vencer ou pelo menos empatar contra o Santa Fé em Bogotá. E às 21h30 tem Boca Juniors e São Paulo, também Copa Sul-Americana. Grande clássico da Copa do Futebol Sul-Americano, só que na Sul-Americana, porque o Boca não está bem e nem o São Paulo. Então, vamos ver o que acontece. O São Paulo tem condição de esse novo time com 3 zagueiros trazer pelo menos um empate para decidir terça-feira que vem no Morumbi.
12: Valeu, PVC. Beijo. Até amanhã.
13: Beijo. Até amanhã, Débora. Até amanhã, Carol.
12: Beijo, PVC. Fica agora com o noticiário da sua região.

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0: quinta-feira, 8 de setembro de 2026. A nova pesquisa Quest divulgou o cenário de disputa do primeiro turno para o governo de Minas Gerais. O levantamento mostra o candidato Cleitinho Azevedo, do Republicanos, com 32% das intenções de voto. Em seguida, Patrícia Ananias, do PT, e Alexandre Calil, do PDT, aparecem empatados com 11%. A pesquisa ouviu mais de 1.500 pessoas de 16 anos ou mais entre os dias 4 e 7 de setembro. A margem de erro é de 3 pontos percentuais para mais ou para menos e o nível de confiança é de 95%. A pesquisa foi encomendada pela Globo e está sob o registro MG04716/2026. O interrogatório do tenente-coronel Geraldo Leite Rosa Neto foi adiado pela segunda vez. Ele é acusado de matar a esposa, a policial Gisele Alves Santana, com um tiro na cabeça em São Paulo. Inicialmente, a audiência estava prevista para acontecer em agosto, mas foi remarcada para esta terça-feira. Agora deve acontecer apenas no dia 5 de outubro. Nas redes sociais, o advogado da família de Gisele disse que o adiamento é parte de uma estratégia usada pela defesa do tenente-coronel para que o caso caia no esquecimento da sociedade. O depoimento do oficial é a última etapa antes da decisão, que definirá se o réu será submetido a júri popular. Geraldo Leite se tornou réu na justiça por feminicídio e fraude processual. Ele está preso e nega os crimes. A Islândia convocou o embaixador dos Estados Unidos depois que Donald Trump publicou uma imagem em que o país nórdico e outros territórios das Américas aparecem cobertos pela bandeira americana. O mapa também inclui Canadá, Groenlândia, México, América Central e Caribe, todos identificados como parte dos Estados Unidos. O governo islandês classificou a publicação como completamente inadequada. Trump não explicou a postagem compartilhada sem legenda. No horário de Brasília, 6h33.
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0: Bela Megali, muito boa noite, tudo bem?
1: Boa noite, Débora, boa noite, Carol, boa noite, ouvintes.
0: Oi, Bela. O Bela, Andrei Rodrigues já foi comunicado, né, do afastamento preventivo que foi determinado por André Mendonça. Já esvaziou as gavetas?
1: Não esvaziou as gavetas, não limpou as gavetas e trabalha para retornar ao posto o mais rápido possível, Débora. O chefe da Polícia Federal, o Andrei Rodrigues, ele deixou a sala dele no início da tarde dessa terça-feira, ali na sede da corporação, que fica em Brasília, após a determinação de afastamento do cargo pelo ministro André Mendonça ter sido confirmada ali, né, já pela maioria da segunda turma. O Gilmar Mendes pediu vista, mas já tem maioria para que a decisão dele prevaleça ao menos na segunda turma. E aí, quem ficou no posto como o atual chefe da PF, é o número 2 da corporação, o William Murad, que inclusive é uma pessoa muito próxima do Andrei, né? E é um nome até defendido por ele para seguir no comando da Polícia Federal, caso ele não consiga retornar à cúpula, retornar ao comando da PF, Débora. Agora, o integrante do órgão acredita que a chance é grande do Andrei conseguir recuperar a cadeira. Eles esperam que a decisão do Mendonça de afastá-lo seja revertida num curto prazo, num prazo de 1 a 2 dias. O próprio Andrei tem a mesma expectativa, e a esperança está depositada numa ação que vai ser apresentada pela Advocacia Geral da União, pedindo que seja derrubado o afastamento imposto ao chefe da Polícia Federal. O advogado-geral da União, Jorge Messias, inclusive está sendo muito criticado ali pela cúpula da PF por demorar a protocolar essa demanda. Eles afirmam que isso já devia estar pronto. O Messias tem dito que vai apresentar isso até amanhã, mas tem um senso de muita urgência ali na cúpula da PF. Cada minuto que passa é visto como momentos que enfraquecem o Andrei. Então, querem uma reação muito rápida. Então, tem esse desejo de que o Messias apresente o quanto antes esse pedido, né? Que é tudo que indica que vai ser um pedido ali direcionado diretamente ao ministro Edson Fachin, e eu falei com ministros que avaliam que tem sim espaço para reverter isso, porque ao determinar o afastamento do Andrei Rodrigues enquanto o Fachin pedia explicações tanto para o chefe da Polícia Federal quanto para outros ministros, o Mendonça fez uma espécie ali de atropelo dos ritos, não esperou o presidente do Supremo Tribunal Federal, que está tentando colocar a bola no chão em meio à maior crise institucional que a corte vive. Então, os ministros avaliam que, diante desse atropelo, pode ser que sim, o Fachin atenda a essa demanda, e outros ministros, caso o caso seja levado à apreciação do plenário, pela maneira assodada e atropelando o presidente da corte, que a decisão de André Mendonça sobre o afastamento de André Rodrigues foi tomada, Débora e Carol.
0: Bela, obrigada, viu? Esse assunto vai render ainda nos próximos dias. Talvez a gente até te chame para uma participação especial. Beijo, até.
1: Beijo, tô a postos, até.
0: Beijo, Bela. Carol, tem ouvinte perguntando aqui se a ministra Carmen Lúcia assinou a carta dos ministros do STF, carta que foi encaminhada para Fachin. Na verdade, não, porque só ministros aposentados do STF foi que assinaram essa carta. Quem foi que assinou, Carol?
2: Temos a lista aqui, Débora. Nery da Silveira, Francisco Rezec, Sidney Sanches, Celso de Mello, Carlos Veloso, Ilmar Galvão, Nelson Jobim, Ellen Grace, César Peluso, Aires Brito, Joaquim Barbosa, Eros Grau e Rosa Weber. Os atuais ministros nem poderiam, porque vão acabar tendo que se manifestar sobre o caso, né? Se for para a plenária, não faria nem sentido, né?
0: Exatamente. Bom, nomes bastante respeitados, ex-ministros do STF. O ministro Luiz Roberto Barroso, ele foi chamado a assinar, mas ele decidiu não assinar o documento para preservar espaço para uma articulação interna no STF. O ministro Ricardo Lewandowski não foi comunicado, não o procuraram. Ele disse que estava incomunicável e tal, mas disse que se tivesse sido procurado, também não teria assinado a carta, porque esteve no STF junto desses colegas até bem pouco tempo. Carta essa que pressiona Edson Fachin, porque convoca pede ao presidente da corte, o ministro Edson Fachin, que convoque de forma urgentemente, uma sessão pública para que o plenário determine uma apuração imediata e rigorosa dos fatos que atingem o tribunal. Está por trás disso a queda de braço entre André Mendonça e Alexandre de Moraes. E o pano de fundo é o quê? As investigações do Banco Master. A gente faz agora mais um intervalo? Você fica com o noticiário da sua região.

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0: Mandado pela Globo, tem também resultados em relação à disputa pela presidência da República nas intenções de voto aqui no primeiro turno de eleitores do estado do Rio de Janeiro. Segundo a pesquisa, Flávio Bolsonaro do PL aparece com 34% e Lula do PT com 32%. São esses os dois primeiros colocados nesse momento, cenário refletido aí na pesquisa Quest. Bem, Douglas Ruas, voltando a falar aqui do governo do estado, Douglas Ruas do PL subiu de 14% para 18%, um crescimento que fica acima da margem de erro de 3 pontos percentuais. Já Eduardo Paes flutuou ali de 37% em 25 de agosto para 39%. Também teve um crescimento, mas esse fica dentro da margem de erro. Na sequência dos dois primeiros colocados aí, temos Antônio Garotinho em terceiro lugar, que registrou uma subida de 7% para 8%. Ciro Garcia, do PSTU, marcou 2 pontos percentuais e antes marcou apenas 1. William Siri, do PSOL, caiu de 3 pontos percentuais das intenções de voto para 1%, Coronel Busnel, do Missão, se manteve em 1%, e aí a gente tem, complementando, Juliette Pantoja, do UP, Luan Monteiro, do PCO, e André Marinho, do Novo, que não pontuaram. Fato que dá para destacar dessa pesquisa Quest também é que ela traz duas simulações de segundo turno. No primeiro, contra Douglas Ruas, Eduardo Paes ganha com 52%, e o candidato do PL fica com 26% das intenções. Brancos e nulos são 14%, e os indecisos, 8%. Já quando Eduardo Paes enfrentaria Antônio Garotinho, Paes venceria com 53% das intenções de voto contra 17% do candidato do Republicanos. Brancos e nulos ficam ainda acima, chegando a 22%, e indecisos mantém-se em 8%. Para 66% dos eleitores ouvidos nesse levantamento da Quest, a escolha do candidato é definitiva, mas de outro modo dá para dizer também que outros 34% dizem que ainda podem mudar o voto até as eleições. A Quest consultou também o índice de rejeição de cada candidato. Garotinho continua sendo mais rejeitado, com 68% de rejeição. Eduardo Paes aparece com 38% e Douglas Ruas com 26%. Essa pesquisa Quest ouviu 1.302 pessoas de 16 anos ou mais entre a última sexta-feira e ontem, segunda-feira. A margem de erro é de 3 pontos percentuais para mais ou para menos, e o nível de confiança é de 95%. O número do registro no TSE é RJ04768-2026. Volto com vocês.
1: Obrigada, Matheus, pelas informações. Agora a gente tem os dados da Quest em Minas Gerais com a Débora Costa. Oi, Débora, boa noite.
2: Oi, Carol, boa noite para você também. A pesquisa Quest, divulgada nesta terça-feira, mostra pela primeira vez o candidato do PL à presidência, Flávio Bolsonaro, numericamente à frente do presidente Lula do PT em Minas Gerais, em uma eventual disputa de segundo turno para presidente. Conforme o levantamento, Flávio tem 40% contra 37% de Lula, porém a diferença é de 3 pontos, ou seja, dentro da margem de erro, o que significa um cenário de empate técnico. O dado é importante, pois Minas Gerais é o segundo maior colégio eleitoral do país e considerado um estado pêndulo das eleições. Além disso, historicamente, quem vence em Minas leva a disputa presidencial também. A nova Quest trouxe ainda o cenário para segundo turno na disputa ao governo de Minas Gerais. O candidato Cleitinho Azevedo, do Republicanos, que lidera com folga no primeiro turno, também venceria todos os adversários no segundo turno. Na disputa com Alexandre Calil, do PDT, o senador tem 49% contra 27% do ex-prefeito de BH. Ele também derrotaria Patrus Ananias, do PT, por 51% contra 26%, e ainda o governador Matheus Simões, do PSD, que tenta a reeleição, com a diferença de 50% contra 20%. Já numa eventual disputa entre Calil e Patrus, o ex-prefeito de BH venceria por 42% contra 18%, enquanto num embate de Calil com o governador, o cenário seria de empate técnico dos dois, com 32% cada. O mesmo ocorre numa disputa de segundo turno entre Simões e Patrus, em que ambos teriam 34% cada. A pesquisa Quest foi encomendada pela TV Globo e realizada entre os dias 4 e 7 de setembro. Foram ouvidos 1.506 eleitores e o nível de confiança é de 95%. A margem de erro é de 3 pontos para mais ou para menos, e o levantamento ganhou o registro de MG 04716/2026 na Justiça Eleitoral. Carol.
1: Obrigada, Débora. 6h51.
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0: Cassiano Ribeiro fala hoje sobre as oportunidades trazidas para o biometano, ou pelo biometano.
1: Oi Débora, oi Carol. O Brasil pode ter uma vantagem importante na corrida mundial por combustíveis renováveis. Um estudo elaborado por pesquisadores brasileiros mostra que países emergentes, especialmente aqueles com forte produção agrícola e pecuária, têm um potencial ainda pouco explorado para transformar resíduos em energia. E o Brasil aparece entre os países com melhores condições para isso, claro. Dejetos animais, restos de culturas agrícolas e resíduos da agroindústria, que muitas vezes são vistos como problema ambiental, podem ser transformados em biogás e depois em biometano, que é o combustível renovável aí que pode substituir o diesel, inclusive em veículos e máquinas. Segundo o estudo, as maiores oportunidades ainda não exploradas no mundo estão justamente em regiões com grande produção agropecuária, como a América Latina. Hoje, o biometano é produzido em cerca de 40 países e usado como combustível em pelo menos 30 mercados. O potencial global é de 1 trilhão de metros cúbicos por ano, o suficiente para atender a 1/4 da demanda mundial por gás. O Brasil reúne duas condições primordiais, uma das maiores agriculturas do planeta e uma das maiores cadeias pecuárias de criação animal. Além de reduzir emissões, o biometano pode ainda diminuir a dependência de combustíveis fósseis importados e aproveitar uma infraestrutura de gás já existente. Tem ainda uma vantagem econômica: um projeto de biometano pode gerar receitas com biofertilizantes, créditos de carbono, gestão de resíduos e até gás carbônico renovável. Ou seja, o Brasil pode transformar um passivo ambiental em energia, fertilizantes e renda. Agora, a questão é criar condições para que essa oportunidade saia do potencial e ganhe escala. No site da Globo Rural, a gente traz uma reportagem da Camila Souza Ramos com outros detalhes deste estudo. Amanhã cedinho tem mais CBN Agro no Primeiras Notícias e aqui no Ponto Final, na próxima terça. Até mais.
0: Valeu, Cassiano.

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1: E a gente se despede, então, do nosso ouvinte do Ponto Final. Beijo, Carol, até amanhã.
2: Um beijo, Débora, boa noite para você e para os ouvintes. Até.
1: A produção foi de Matheus Leite, trabalhos técnicos de Daniel Mesquita e Henrique Dias. Muito obrigada pela companhia. Estaremos de volta amanhã, a partir das 5, esperamos você. Você fica agora com o Viva Voz Especial Eleições, no comando de Vera Magalhães e convidados. Até.

0: Terça-feira, 8 de setembro de 2026. A nova pesquisa Quest divulgou o cenário de disputa no primeiro turno para o governo do Distrito Federal. O levantamento mostra a candidata Celina Leão, do PP, com 35% das intenções de voto. Em seguida, José Roberto Arruda, do PSD, recebeu 18%. A pesquisa ouviu mais de 1.100 pessoas de 16 anos ou mais, entre os dias 4 e 7 de setembro. A margem de erro é de 3 pontos percentuais para mais ou para menos e o nível de confiança é de 95%. A pesquisa foi encomendada pela Globo, está sob o registro BR-04442-2026 e DF-01987-2026. O ministro Gilmar Mendes, do STF, defendeu que o afastamento do diretor da Polícia Federal, André Rodrigues, seja analisado no plenário da Corte. A declaração surge após ele pedir mais tempo para análise da decisão do ministro André Mendonça, que afastou Rodrigues da chefia da Polícia Federal. Mendes disse ainda que a medida pode causar desequilíbrio na disputa político-eleitoral e argumentou que o caso envolve questões de competência do plenário, como relatório de inteligência da Polícia Federal. A Anvisa aprovou dois novos medicamentos genéricos à base de liraglutida, princípio ativo usado em canetas emagrecedoras contra a obesidade e diabetes tipo 2. Os registros são da farmacêutica EMS e estão ligados às canetas Oliri e Lirux, que já são vendidas no país. As novas versões serão comercializadas pelo nome liraglutida, sem marca, mas ainda não tem data de lançamento nem preço definido. O governo Donald Trump deportou ao menos 45 brasileiros para outros países que não o Brasil desde janeiro de 2025. Segundo a Third Country Deportation Watch, 43 foram enviados à Costa Rica e outros dois para países da África, como Libéria e Guiné Equatorial. Segundo a entidade, o número pode ser maior porque o governo americano não divulga todos os dados sobre essas remoções. Horário de Brasília, 7:04.
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2: Olá, boa noite, sejam bem-vindos e bem-vindas ao Viva Voz Especial Eleições. São 7h05. Hoje quem está comigo aqui no estúdio é o Pedro Doria, nosso colunista, também é fundador do Meio, colunista do Globo. Tudo bom, Pedro? Boa noite.
3: Tudo bem, Vera? Prazer estar aqui. Tão ilustres companhias hoje, eu não vou revelar
2: não
3: quem
2: está aqui. Não vai revelar, então deixa que eu revelo. Está aqui com a gente também no estúdio da CBN o Renato Meirelles. Ele que é fundador, diretor do Instituto Locomotiva. Boa noite, Renato.
4: Que prazer estar aqui com você, Vera. Que prazer, Pedro.
2: Também colunista do Globo, como nós dois. E o nosso quarto elemento, hoje temos quatro janelinhas nesse Viva Voz, para quem nos acompanha pelas plataformas de imagem. Eu venho convidando ele há semanas, finalmente consegui, num dia bem tranquilo. Está com a gente o Sérgio Fausto, diretor-geral da Fundação, do Instituto FHC. Boa noite, Sérgio,
5: boa noite, Vera. Grande gosto estar aqui com você, com o Pedro e com o Renato. Fiquei um pouco temeroso porque você me apresentou como o quarto elemento nos dias que correm. Isso já me faz temer algum tipo de indiciamento.
2: Meu caro, você é um que não corre esse risco, eu tenho certeza absoluta. Com um timaço desse, o dia caprichou na pauta. A gente já logo de manhã teve a notícia de que o ministro André Mendonça ordenou o afastamento do diretor-geral da Polícia Federal, Andrei Rodrigues, também do diretor de inteligência da PF, Leandro Almada. Isso acontece num dia em que foram divulgados pelo menos dois manifestos de entidades, de pessoas aí preocupadas com a escalada da crise no Supremo. Um dele assinado por ex-ministros da corte e outro assinado por empresários, encabeçado pela Fiesp aqui de São Paulo. Então, uma crise que vai ganhando múltiplas facetas, com consequências eleitorais e com pressões internas e externas. Para analisar tudo isso, conto com esse time aqui. A gente vai fazer hoje dois blocos dedicados a essa crise, em que vamos introduzindo os assuntos. Vocês podem perguntar uns aos outros, conversar. Queria começar ouvindo você, Sérgio, que está aí. Vamos fazer as honras para quem não está aqui conosco no estúdio. Você acompanhando de fora, a partir de um think tank, como é a Fundação FHC. Essa é uma crise sem precedentes que a gente vê na Suprema Corte?
5: Acho que não há a menor dúvida de que é uma crise sem precedente. Eu não preciso retroagir ao período anterior, a 1946, mas se nos ativermos aos períodos democráticos no Brasil, período 46-64, em que a Corte tinha bastante, não tinha o protagonismo que tem hoje, né, a partir da Constituição de 88, mas já tinha um papel central, julgou casos muito importantes, julgou inclusive casos criminais envolvendo políticos, questões de repercussão econômica muito grande. Jamais houve o que assistimos hoje. O fato é que a Corte foi, ao longo dos anos, arrastada para o centro da arena política por dificuldade de autocontenção da instituição e de alguns dos seus membros, a Corte acabou ou se politizando ou sendo percebida também como política. E agora as vísceras da Corte estão postas a olho nu num conflito entre dois juízes como jamais se viu na história da República.
2: E aí o Renato, assim que ele chegou aqui na CBN, ele falou, e a Vera vai me perguntar como que o eleitor percebe toda essa confusão, e era óbvio que eu ia te perguntar como o eleitor percebe tudo isso, Renato.
4: Vera, ouvintes da CBN, olha, o eleitor está começando a perceber o que aconteceu, ainda é muito cedo, aconteceu hoje, mas para ficar claro, o que ele vai enxergar é um ringue no meio do Supremo Tribunal Federal. Isso é inédito. Nós já tivemos divergências entre juízes, já tivemos falas acoloradas de um juiz contra o outro, mas usar a caneta contra um colega é algo que eu, pelo menos, não lembro de ter assistido nos últimos tempos. E isso traz que tipo de impacto no eleitor? A ideia de que está tudo igual. A ideia que é tudo farinha do mesmo saco. E esse universo de que é tudo farinha do mesmo saco, que revela o enfraquecimento nas instituições, dá corda para aquele discurso de eu só vou cumprir decisão judicial que eu acredito. Esse discurso só cola em algumas candidaturas exatamente porque existe uma fraqueza real nas instituições.
2: E que foi defendido pelo Jair Bolsonaro quando ele era presidente da República, o descumprimento de algumas decisões judiciais que ele considerava ilegais, e isso ainda está meio aí posto na ordem do dia. Pedro, a gente sabe que amanhã tem pesquisa Meio Ideia e não vou te pedir spoiler, mas vocês vão investigar pela primeira vez o impacto direto da crise do Supremo junto ao eleitor, né?
3: A gente fez uma série de perguntas a respeito disso. Vera, eu daria spoiler com o maior prazer, o TSE não deixa.
2: A gente aqui cumpre decisão judicial. Não vamos começar nós descumprindo.
3: É isso, a gente tem essa regra maluca aqui no Brasil, que é uma das particularidades do Brasil, que a justiça decide que você tem que fazer o registro perante a justiça da pesquisa, se ela for divulgada. E tem um prazo no qual a pesquisa tem que ser feita e divulgada. Então, portanto, infelizmente, eu não posso trazer spoiler. Mas sim, a gente investiga isso. Independentemente disso, eu acho que tem... É engraçado, a gente passou os 4 anos entre 2019 e 2022 citando como as democracias morrem, né? Do Steven Levitsky e do Daniel Ziblatt. E tem um aspecto do livro que todo mundo esquece o tempo todo, que é o seguinte: o processo começa quando quem tem poder deixa de se autoconter no exercício do poder. O que é autocontenção? Que eu acho que é uma das marcas fundamentais da democracia. Você tem poder, você pode muito, você é presidente da República, você é presidente do Senado, você é presidente da Câmara dos Deputados, você é ministro da Suprema Corte de um determinado país. Você tem uma quantidade abissal de poder. Você não usa no limite. Por quê? Porque você usa esse tipo de poder no limite em condições absolutamente excepcionais. E o que a gente viu nos últimos dias é 2 ministros usando o seu poder no limite numa quantidade de vezes atordoante. Foi, primeiro, o André Mendonça tornando público, veja, dentro da legalidade, tornando pública uma investigação envolvendo outro ministro da corte, que obviamente tinha uma relação nem um pouco republicana com o banqueiro que é responsável pelo principal escândalo financeiro da história da nossa república. Aí, na sequência, o ministro Alexandre de Moraes botando um ministro da corte naquele inquérito maluco que já devia ter acabado, o inquérito do fim do mundo. Agora temos o André Mendonça trucando com tirar do cargo o diretor-geral da Polícia Federal. Veja, esses são todos poderes legais. Sim. Até o inquérito do fim do mundo, legal é, a partir do momento que o Supremo decide que ele é constitucional é. Agora, isso leva exatamente ao ponto que o Renato estava falando, que é o eleitor vai começando a perceber esse como um jogo de alto contato, de alta agressividade, e que é essencialmente pessoal, né?
2: E a gente ainda tem notícia, porque a Isa Stacianini está direto de Brasília com uma novidade nesse assunto. Isa, boa noite para você.
6: Vera, muito boa noite a você. A Advocacia Geral da União acaba de entrar com recurso contra a decisão do ministro do Supremo Tribunal Federal, André Mendonça, que afastou o diretor-geral da Polícia Federal, André Rodrigues, e também o diretor de inteligência, Leandro Almada. A suspensão de liminar, que é considerada uma medida excepcionalíssima, cita a existência de grave lesão à ordem pública e administrativa, porque viola frontalmente a prerrogativa privativa, que é do presidente da República, para escolha, nomeação e exoneração do chefe da Polícia Federal. Na ação, a AGU pede que o presidente do Supremo Tribunal Federal, ministro Edson Fachin, dê uma liminar para suspender o afastamento.
2: Obrigada, Isa. Agora, Sérgio, é competência exclusiva do presidente da República a nomeação do diretor-geral da Polícia Federal, mas existe um precedente que, ironicamente, foi ditado pelo próprio ministro Alexandre de Moraes, que agora está do outro lado nessa contenda, quando ele achou por bem impedir a nomeação do Alexandre Ramagem para a diretoria-geral da mesma PF, por achar que havia um desvio de finalidade na sua escolha, porque ele era muito próximo da família Bolsonaro. E ali, realmente, a gente tinha visto o próprio Bolsonaro falar numa reunião que ele queria, sim, intervir na Polícia Federal. Mas é essa coisa do que o Pedro disse, de você usar o seu poder no limite, testando até o alargamento desses limites. De que maneira esses precedentes agora criam uma espécie, eu chamei de doutrina Moraes no Globo, mas uma jurisprudência?
5: Vera, olha, não há dúvida que é prerrogativa do Executivo nomear e exonerar o diretor-geral da Polícia Federal. Mas não há nada de anômalo em um juiz da Suprema Corte afastar o diretor da Polícia Federal, ou um senador, ou um presidente da Câmara, como já ocorreu no passado, quando ele avalia que esta pessoa constitui um obstáculo para o transcurso normal de processos de investigação. Então, não me parece que, neste caso, tenha havido abuso de poder do ministro André Mendonça. Me permito também uma pequena divergência em relação ao Dória.

0: zona cinzenta onde cabe a discricionariedade do juiz para fazer o que fez o Mendonça. O que ele fez, que é, a meu juízo, ilegal, porque contraria uma determinação da lei orgânica da magistratura, é dar publicidade às informações que ele recebeu da Polícia
1: Antes
0: Federal.
1: Antes do Fachin se manifestar, né?
0: Sim, aí ele abriu a caixa de Pandora, porque não é possível esquecer que neste momento nós vivemos no auge do processo eleitoral, né? Entrando a famosa frase do ex-governador Hélio Garcia de que as eleições começam depois do 7 de setembro. Pois cá estamos, né? Então, por isto que esta questão acaba por se politizar inevitavelmente.
2: Diga. Sérgio, deixa eu só então, pra gente.
1: Perdão,
2: pois é. Sérgio, só pra gente entrar um pouco aí na nossa raríssima discordância, eu acho que tem um ponto essencial aí, que é o seguinte: o Mendonça sabia quem que ele ia encontrar. Não existia nenhum tipo de ingenuidade. O Brasil conhece esses contatos, ou parte dessas gravações. O Brasil já conhecia, e já conhecia desde o quê? Início
1: Março,
2: do ano.
1: Acho que é Malu Gaspar.
2: Exatamente, né? A gente já conhecia o contrato do escritório Barsi de Moraes, da mulher do ministro Alexandre com o Vorcaro, com o Banco Master. A gente já conhecia algumas das mensagens enviadas pelo Vorcaro para o ministro Alexandre. A gente não tinha mais informação. O ponto que eu estou fazendo aqui é o seguinte: é claro que é legal. Eu não tô de forma alguma questionando a legalidade disso. O ponto é, o Mendonça sabia o que ele estava fazendo. Ele sabia que ele ia encontrar o Alexandre ali. E quando ele faz aquele encaminhamento esperto, como você estava sugerindo, agora eu vou encaminhar para a Procuradoria Geral da República, de forma pública, né? Sabendo que toda a imprensa saberia e que todo mundo que está acompanhando saberia o negócio todo. E veja, tem um problema na conduta do ministro Alexandre. É evidente que tem um problema na conduta do ministro Alexandre. Agora, alguém aqui é ingênuo que algo assim acontecendo há 3 semanas e meia da eleição não vai ter impacto na eleição? É óbvio que vai ter
1: claro
2: impacto
1: que
2: na
1: vai.
2: Eleição.
1: Mas pega um eleitor que já estava ali bastante desalentado com a situação econômica dele, achando isso que você falou, que é todo mundo igual, todo mundo farinha do mesmo saco, e preocupado com o bolso dele, né, Renato? É uma pororoca, um vórtice ali muito complicado, né?
3: Dá para analisar essa crise de várias vertentes, né? A vertente jurídica, a vertente do impacto no jogo político, e o Pedro acabou de falar, ninguém é ingênuo lá, ninguém chega ao Supremo Tribunal sendo ingênuo. Então todo mundo sabe exatamente o que estava fazendo. Aí chega aquele eleitor um pouco mais informado. Esse eleitor um pouco mais informado pergunta: mas não é esse ministro, esse tal de André Mendonça, que estava defendendo o tal do Messias lá no Senado para ser aprovado, e agora o Messias vai lá propor uma ação contra o cara?
1: Não, e Messias que é citado na própria decisão dele como tendo sido monitorado ilegalmente pela Polícia Federal. Então tá. Realmente está difícil de acompanhar essa novela.
2: Monitorado. Monitorado.
3: E olha, sim, do ponto de vista do eleitor. Aí esse cara pensa o seguinte: ok, quem vai resolver o problema do meu supermercado? Não tem. Não tem. Então, quando ele começa, no final, todo mundo é farinha do mesmo saco. No Supremo teve aquelas fotos do pessoal rindo, entre os políticos, né? Que um defende mais, outro defende menos o governo, isso fica muito claro. Qual é o impacto objetivo no eleitorado do bolsonarismo? Ele acordou. Ele era um eleitor que estava baqueado, que nas últimas semanas uma série de notícias ruins pro PT estava reanimando, mas ele ainda estava baqueado. E o André Mendonça tem um potencial de fazer com que o eleitor evangélico volte para a campanha. O eleitor que se afastou da campanha por conta da Michelle Bolsonaro, todos sabem a ligação que o André Mendonça tem com a Michelle Bolsonaro. Se ele virar vítima, E ele já fez pronunciamentos nesse sentido, o que mostra também um caráter mais político e que ninguém...
1: Messiânico, até.
3: É messiânico. Aliás, lembra muito alguns discursos do Delanhol lá atrás na Lava Jato. Uma coisa mais, estou cumprindo uma missão, obrigado, rezem por mim. Ele está chamando o eleitor evangélico para uma campanha que era um eleitor que já estava meio que... Que ele tinha perdido, que o Flávio tinha perdido, o eleitor que não estava engajado na campanha.
1: Não estava muito engajado, embora votasse nele. Agora, Sérgio, esse é um caldo de cultura para lá de perigoso, né? Quando você mistura messianismo religioso, essa polarização que não é de hoje, um certo revanchismo, porque o ministro que agora está na Berlinda é justamente aquele a quem se atribui a condenação e prisão do Jair Bolsonaro, vai se criando um quadro que, a depender do resultado da eleição, a gente pode ter um esfacelamento institucional muito sério, né?
0: Não tenha dúvida. E Pedro, no final, te ouvindo, eu vejo que não há divergência entre o que você disse e o que eu disse. O que chama atenção na conduta do ministro Mendonça é por que tornar público e por que tornar agora público? E por que depois fazer declarações públicas com um apelo, digamos, de proteção religiosa, explorando essa conexão? No caso dele, é genuína, ele de fato é um pastor evangélico, enfim, pelo menos nas horas vagas ele é um pastor evangélico, presbiteriano, mas isso tem obviamente um efeito político muito óbvio, e o Renato apontou qual é. Ele desperta a base bolsonarista e oferece à base bolsonarista uma espécie de luta do bem contra o mal, né? Então, o Alexandre encarna o mal, o Alexandre é percebido como uma pessoa ligada a este governo, né? E há elementos para fazer esse tipo de raciocínio em combate com um juiz probo, que é evangélico, próximo à ex-primeira-dama do Brasil.
3: É um de nós, com todas as aspas.
1: É inevitável que
0: isto tenha uma conotação política imediata. E isto é muito grave, porque são figuras que têm poder institucional e que deveriam ter a consciência de que o seu papel é conter esses conflitos dentro das instituições, para que o eleitor possa ter condições de fazer uma escolha a mais bem informada possível, e não uma escolha feita sob a emoção de uma espécie de telequete dentro do Supremo Tribunal Federal, com conexões com a Polícia Federal. Eu não quero me estender aqui, mas acho que é um problema institucional para o qual a gente deve chamar a atenção. O fato de que no Brasil, e não é de hoje, na etapa preliminar de investido, pré-indiciamento, os vazamentos vão ocorrendo de maneira absolutamente desbragada, e elas surgem de quem tem informação, e quem tem informação é a PF. Então, portanto, aqui nós temos um problema dentro do Supremo Tribunal Federal, e nós temos também um problema dentro da Polícia Federal. Não é pouco para o país digerir.
1: E depois dessa fala do Sérgio, a gente deixa o gancho para o próximo bloco, porque a gente vai discutir essas implicações na PF, as implicações para o Lula, por conta dessa associação real, ou pelo menos imagética, que as pessoas têm. Não sai daí, a gente volta depois do Repórter CBN.
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1: Terça-feira, 8 de setembro de 2025, a nova pesquisa Quest divulgou o cenário de disputa no primeiro turno para o governo de Pernambuco. O levantamento mostra a candidata Raquel Lira, do PSD, com 43% das intenções de voto. Em seguida, João Campos, do PSB, aparece com 37%. A pesquisa ouviu 1.300 pessoas de 16 anos ou mais entre os dias 4 e 7 de setembro. A margem de erro é de 3 pontos percentuais para mais ou para menos e o nível de confiança é de 95%. A pesquisa foi encomendada pela Globo e está sob o registro PE00285/2026. O governador de São Paulo, Tarcísio de Freitas, cobrou uma ação do Senado diante da crise envolvendo o Supremo Tribunal Federal. Ele afirmou que a casa tem o dever de agir e fiscalizar para garantir o funcionamento do sistema. Ao comentar a decisão da segunda turma do STF, que formou maioria para afastar Andrei Rodrigues do comando da Polícia Federal, Tarcísio concordou com a medida do ministro André Mendonça e disse que o magistrado representa uma esperança. Os brasileiros Gabriel Magalhães do Arsenal, Marquinhos do PSG e Vini Júnior do Real Madrid estão entre os indicados à Bola de Ouro 2026 na categoria de melhor jogador do mundo. O vencedor será conhecido no dia 26 de outubro em cerimônia realizada em Londres. A edição deste ano celebra os 70 anos da premiação criada pela revista France Football. Horário de Brasília, 7h34.
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3: São 7h34, a gente está de volta com Viva Voz, que hoje tem Pedro Doria, Renato Meirelles e Sérgio Fausto aqui debatendo a crise do Supremo. O Sérgio falou antes da gente sair para o intervalo, Pedro, da associação que existe, correta ou não, entre o Alexandre de Moraes e o governo Lula. Recentemente ele intermediou uma reunião, inclusive, entre o Lula e o presidente do Senado, Davi Alcolumbre. Como que o governo e o presidente podem manejar essa crise, sendo que ele gostaria, a essa altura, de estar falando de outros assuntos na campanha, comparando ali o governo dele com o do Bolsonaro, enfim, dando um jeito de melhorar sua avaliação, mas se viu enredado por essa crise, né?
4: É inevitável, né? É curioso, se você perguntasse para qualquer um de nós quatro aqui, 5 anos atrás, se a gente conseguiria imaginar Alexandre de Moraes e Luiz Inácio Lula da Fida, da Silva, ligados dessa forma, quase irmãos siameses na imagem que a opinião pública tem, qualquer um de nós diria, olha, o roteirista brasileiro é muito criativo, mas não vamos exagerar, né? É chegar tão longe. E, no entanto, aconteceu em grande parte por conta do processo do golpe de Estado tentado pelo ex-presidente Jair Bolsonaro. Vera, politicamente eu só vejo uma saída. Lula tem que sair para o ataque. Politicamente ele tem que sair para o ataque. Ele tem que fazer de tudo para tornar evidente na cabeça do brasileiro que, olha, a mesma quantidade de dinheiro que a família Barsi de Moraes ganhou, Flávio Bolsonaro pediu. E dos 25 milhões de dólares que Flávio Bolsonaro pediu, pelas minhas contas, pelo menos 14 milhões ele recebeu. Isso dá 70 milhões de reais. Você pega o sítio de Atibaia, você pega o triplex do Guarujá, e eu não estou afirmando que foram dados de presente pelo presidente Lula, mas há indícios, ao presidente Lula, mas há indícios, você compra 60, 70 sítios mais triplexes do Guarujá com esse dinheiro que a família Bolsonaro ganhou. Entende? Isso tem que ser tornado evidente pela campanha.
3: Mas a despeito de ter ganhado, né, Renato, o Flávio Bolsonaro está se sentindo meio à vontade de cobrar, né, fazer a esfinge ali nessa
5: história. Vamos lá, olha a situação para entender o cenário eleitoral. É um absurdo que um juiz recebeu o dinheiro do Vorcaro. Esse juiz é parceiro do Lula. Então, eu vou votar no outro candidato que recebeu o dinheiro do Porcaro. Porque é mais ou menos essa a confusão que está na cabeça do eleitor. Então, o que a gente está vendo hoje é que vai todo mundo para cima, sem nenhum tipo de compromisso aí com a coerência, sem nenhum compromisso com a lógica, mas pensando a partir do olhar que nós estamos vendo nas pesquisas dos eleitores. Não sobre isso, mas sobre o que temos da campanha até aqui. O que a gente vê como potencial de força? De um lado, a tentativa de que estão tentando abafar. Se a campanha do presidente Lula, com relação à crise do STF, só resta ir para cima falando, estão tentando abafar o policial que prendeu o Vorcaro. Estão tentando abafar para proteger o Dark Horse. Não resta a outra. Se o governo Lula tivesse um ministro da Justiça com algum peso político, imagina o Flávio Dino lá sendo ministro da Justiça nessa época. Ele ia para cima. Ele não ia nem pensar. Ele ia para cima sem nem consultar o Lula. Agora existe uma outra coisa para o cenário político. E está na mão de Davi Alcolumbre. Se ele bota os 6-1 para votar entre o primeiro e o segundo turno, a maré fica positiva para o governo. Então tem um cenário, tem a grande bomba política, talvez a única grande proposta colocada na mesa até agora no cenário político, que é a redução, que é o fim da jornada 6-1. Se essa jornada entra entre o primeiro e o segundo turno, acua a oposição, acua bastante a oposição. Qual é o risco? O risco é que entre o primeiro e o segundo turno, o Alcolumbre já vai saber se o Senado é bolsonarista ou não, e ele quer ser reeleito presidente do Senado. Então vai, essa história vai entrar no jogo aí, vai ser bastante importante para a decisão do quanto que o 6-1 entra ou não entra na campanha.
3: Agora, Sérgio, diante desse dilema aí de quem levou mais dinheiro do Vorcaro ou quem está implicado mais ou menos, o eleitor ainda hoje manifesta que gostaria de votar em outro candidato que não fossem Lula nem Flávio Bolsonaro. Mas a gente vê pouco tempo para qualquer tipo de surpresa e mesmo a onda Augusto Cury, que parecia se formar na semana passada, parece ter refluído. Você ainda vê algum espaço para alguma surpresa nesse cenário?
6: Não, acho que não há espaço para surpresa alguma e acho que é muito ruim para o país que a disputa se dê em torno de ataques mútuos para ver quem supostamente é mais corrupto do que o outro. Eu acho que isso tem um efeito de depreciar o valor da política em geral, é muito ruim para a democracia brasileira, e é um jogo de equivalências, porque na verdade não me parece que esses, como há argumentos para um lado e para o outro, esse não é o fator decisivo na escolha. O problema é que quando ele ganha essa saliência no jogo, no debate, ele impede que outras questões sejam discutidas. Eu acho que o que o país deveria desejar neste momento é que o ministro Fachin, como presidente do STF, chamasse a si a responsabilidade. Eu acho que Mendonça, e aqui não é um julgamento de valor a respeito da conduta do Mendonça, é um juiz de realidade. Ele perdeu as condições de uma percepção de isenção para conduzir os inquéritos do INSS e do Master. O que fez Alexandre de Moraes ao tentar atacá-lo e arrastá-lo para dentro do inquérito da fake news foi algo grave. Mais grave ainda são os indícios de que Vorcaro contratou não apenas a mulher, mas contratou o próprio ministro do STF. Então, o que me parece que é fundamental nesse momento, não há alternativa para o ministro Fachin. Acho que ele está tentando conciliar, costurar, e é compreensível que ele tenha busque um mínimo de consenso, mas no frigir dos ovos ele terá que chamar a si. Porque, salvo ele, e com a exceção honrosa da ministra Carmen Lúcia, quero crer, acho que é a percepção geral, nenhum dos outros ministros tem isenção suficiente, é percebido com a isenção suficiente para conduzir, seja sejam os inquéritos do INSS e do MAS, sejam uma apuração que me parece necessária, relativa ao contrato de Vorkaro com um ministro do Supremo, que é nada mais, nada menos do que Alexandre de Moraes. Eu acho que neste momento, não é o presidente Lula, o país depende de uma ação firme do presidente do Supremo para que, trazendo a si essa responsabilidade, abra as nuvens que pesam sobre o jogo político para que as pessoas possam ter um mínimo de tranquilidade para avaliar os méritos de um e de outro candidato. Todos nós aqui temos preferência, mas eu acho que ele não deve cair no jogo miúdo da disputa eleitoral, porque o que está em jogo é a democracia brasileira. Eleição é muito importante, o sistema eletrônico brasileiro é uma conquista nossa, mas ele precisa ser efetivado, ele é um instrumento para que o debate público aconteça e se traduza no resultado eleitoral.
3: E a gente não está discutindo isso que o Renato falou da 6x1, a gente não está discutindo a questão fiscal do dia seguinte da eleição, a gente não está discutindo educação, saúde, nada, né?
6: O candidato Flávio Bolsonaro disse que mudança climática é cíclica, portanto que nós não temos nada a fazer. E essa afirmação, que é uma afirmação contraria toda a ciência, não tem sido objeto de debate.
3: Passou quase batido, verdade.
6: Passou batido. Enquanto nós estamos aqui discutindo a briga pessoal corporativa entre ministros do Supremo, dirigentes da PF, não há país que resista a isso. Né? Então, quando você, e aqui eu termino, Se nós não resolvemos institucionalmente esse conflito, isto vai se prolongar para além da eleição. Isto vai invadir o outro mandato. O governador Tarcísio, quando fala agora que o Senado deve agir, basicamente ele está falando que o Senado tem que colocar a faca no pescoço do STF e ameaçar ministros com impeachment. Tá certo? Nós vamos aguentar 4 anos mais com essa disputa? O país não aguenta.
3: E com o Senado, né, Renato, Pedro, que tende a ser mais bolsonarista. A gente vai discutir no próximo bloco mais detidamente alguns resultados da pesquisa Quest, mas a ascensão desses candidatos ao Senado do campo bolsonarista começou já a ser percebida nas pesquisas.
5: E talvez mais vorkarista também.
4: É evidente que sim. Primeiro, para conseguir a maioria necessária, a maioria qualificada que é necessária para impeachment, tem que eleger muita gente. A gente tem que partir do princípio de que a esquerda vai ter um fracasso assombroso na eleição para o Senado. É claro que vai ser minoritária. Eu acho difícil eles conseguirem a direita bolsonarista conseguir essa maioria, mas independentemente disso, não custa lembrar o seguinte: tem um aspecto desse jogo que mudou. É mais importante do que se vingar do Alexandre de Moraes, mais importante tem uma quantidade de jogadores nesse jogo. Davi Alcolumbre, presidente do Senado atual, que tem chances de ser reconduzido ao cargo em fevereiro do ano que vem. O próprio Alexandre, o próprio Flávio Bolsonaro, Ciro Nogueira, não sabemos se será reeleito para o Senado, mas é provável
3: que seja. É a bancada vocalista.
4: Gente,
5: que nessa altura deve estar em crise, né? Pô, só me pagaram 30 e tal.
4: Não vão esquecer, sim, tem alguns em crise. Eu acho que eu desconfio que tem um certo ministro do STF muito em crise. Podia ter sido tanto assim, né? Mas independentemente disso, tem uma questão fundamental que é, são sete celulares, né, Vera?
3: Sete o quê?
4: Celulares do Vorkaro?
3: Mas só foi periciado uma parte.
4: Eu sei disso, são sete celulares com muitos vídeos lá dentro, com muitas trocas de WhatsApp. A gente sabe que o Vorkaro era um cara descuidado e mantinha todas as capturas de tela no seu bloco de fotografias, das coisas que ele mandava para serem apagadas e não ter traço, ele mantinha o controle e o registro de tudo. Tem muita coisa que muita gente, mesmo num governo Flávio Bolsonaro, mutuamente quer segurar. Então,

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1: Estamos de volta para o encerramento do Viva Voz. Hoje a Quest divulgou pesquisas em 5 estados: São Paulo, Rio de Janeiro, Pernambuco, Distrito Federal e eu não sei qual foi o quinto, Minas Gerais, pronto, sei. O cenário é de estabilidade na maioria desses estados, mas com mudanças interessantes no Rio de Janeiro, porque o candidato do Flávio Bolsonaro, Douglas Ruas, cresceu 4 pontos, foi de 14 para 18. A maior probabilidade ainda é de vitória do ex-prefeito do Rio, Eduardo Paes, mas a eleição vai ganhando algum tipo de competitividade. Nos outros estados, em São Paulo, Tarcísio ampliou a vantagem sobre Fernando Haddad. Em Pernambuco, segue a disputa mais ou menos estabilizada entre Raquel Lira com 43 e João Campos com 37. No Distrito Federal, a Celina Leão, governadora, lidera. E em Minas, o senador Cleitinho também lidera com relativa tranquilidade. As mexidas acontecem para o Senado, e aí acho que a gente pode até retomar a discussão do bloco anterior, porque aqui em São Paulo, por exemplo, Guilherme de Ritchie já empatou com Marina Silva e passou a Simone Tebet. É uma eleição difícil, costuma se resolver no final. Mas, Sérgio, queria te ouvir sobre a possibilidade desse Senado mais conservador. O que que isso pode significar em termos de um 2027 marcado de novo por crise institucional e discussão só sobre impeachment?
2: Eu acho que aí o número mágico é da maioria qualificada de 2/3, que é uma maioria muito dilapada, né? Dizer que o Senado será um Senado conservador, disso a gente tem certeza, isso corresponde, e não é surpreendente que seja assim. Desde 2018, a sociedade brasileira, pelo menos 18, possivelmente antes disso, se deslocou mais para a direita, e é natural que a Câmara e o Senado reflitam essa mudança da sociedade brasileira. A questão é: que direita será essa? Será uma direita do bolsonarismo puro e duro, que fará do impeachment de ministro supremo uma prioridade ou não? Eu não estou dizendo que a questão do impeachment de ministro supremo seja uma questão que deva ser afastada de qualquer tipo de cogitação. O meu ponto aqui é dizer, ela não pode se transformar de uma obsessão institucional.
1: Sim. Renato, a gente vê no Nordeste um quadro novo com lideranças que não são da esquerda despontando em Pernambuco, uma chance também do Ciro Gomes no Ceará, um cenário em que o Lula pode perder em Alagoas com o Renan Filho contra o JHC, e no Rio Grande do Norte, que atualmente é governado pelo PT. Isso configura ainda um quadro de maior dificuldade para o Lula no plano nacional?
3: O Nordeste sempre foi a base de apoio do lulismo no Brasil. Mais grave, o risco maior do que os estados que estão em disputa é o risco da baixa avaliação do governo, da queda de avaliação do governo que a Quest anterior já havia revelado no Nordeste. Com a avaliação em baixa, significa que tem um grau de insatisfação lá que está latente. E lembrando que não é o Nordeste que mais se beneficia com a discussão da jornada da redução do 6x1, porque o grau de informalidade no Nordeste é muito maior do que na região Sudeste, por exemplo. Então, o que o governo vai fazer para o Nordeste? Que carta falta a ser dada no Nordeste para que ele consiga fazer com que a dianteira que ele tire nessa região do país supra o que ele pode eventualmente perder no Sul, ou um pouco do que ele pode perder no Sudeste? Eu só queria chamar a atenção para uma coisa rápida, que a não transferência de voto total do Tarcísio, dos votos do Tarcísio em São Paulo para o Flávio Bolsonaro, né? Nós temos dois grandes cabos eleitorais do bolsonarismo: a Michele Bolsonaro e o Tarcísio de Freitas. O que os dois têm em comum?
1: Não querem que o Flávio ganhe,
3: porque eles querem disputar a presidência da República.
1: Exatamente. Mas, Pedro, aqui em São Paulo, a coisa começou meio parelha, mesmo no Sudeste, e o Flávio Bolsonaro está abrindo. em relação ao Lula na Quest de ontem, tanto em primeiro quanto em segundo turno. É, a campanha do Haddad hoje é uma campanha quase do Lula, ele está falando praticamente só dos feitos do Lula. É, se isso continuar, essa boca continuar abrindo, é um problema sério para a campanha reeleitoral do presidente, né?
4: É um problema sério para a campanha eleitoral do presidente, mas eu acho também, Vera, que... Eu não sei se esse é o dado que a gente tem que ler. Pelo seguinte, o único lugar em que o Flávio tem para crescer, e qualquer crescimento que venha para o Flávio, é na periferia do Rio de Janeiro, na periferia de São Paulo, na periferia de Belo Horizonte, na classe C. Este é o eleitorado que existe para ser conquistado. Esse é o eleitorado que votou no Lula em 22, votou no Bolsonaro em 18, votou na Dilma. No fim das contas, o ponto é...
1: Esse é o eleitor volátil.
4: Esse é o eleitor que pode ir para um ou para o outro. Então, qualquer crescimento para um, qualquer crescimento para o outro, será ali. Então, por um lado, é só isso que a gente tem que ver. Não precisa ficar olhando para voto no Nordeste, não precisa ficar olhando para voto no Sul, no Centro-Oeste, no Norte. Basta olhar as grandes cidades do Sul.
1: Mas isso na condição do Lula manter inalterado o quadro no Nordeste. Porque se ele perder, como vem perdendo, inclusive nos centros urbanos nordestinos... Ele precisa de mais voto nessas periferias que você falou do Sudeste.
4: Ele precisa, com certeza, mas o Lula tem perdido paulatinamente, de forma constante, o Nordeste a cada ciclo eleitoral, por uma questão muito simples. As pessoas que votavam no Lula, e essa base lulista, né, que
3: ficou
4: foi identificada, está envelhecendo. E os jovens não são lulistas, ou não têm a memória do que era o mundo... pré-Lula, tudo mais, né?
1: Sociais.
4: Exatamente, Bolsa Família e tudo mais. Então, sim, isso de fato existe, mas todos os marqueteiros meio que sabem qual é o índice que eles devem perder no Nordeste. A questão fundamental é, dá para ganhar, dá para perder, é aqui no Sudeste.
1: É isso. Gente, não temos tempo para mais nada. Ficaria horas aqui ouvindo vocês, mas isso já é um pretexto para vocês voltarem. Renato, obrigada por hoje.
3: Que privilégio estar aqui com vocês.
1: Sérgio, obrigada, querido. Até a próxima.
2: Obrigado. Da próxima eu vou aí.
1: Oba, boa. Pedro, até semana que vem.
4: Até semana que vem.
1: O Viva Voz de hoje teve produção do Matheus Leite, trabalhos técnicos do Henrique Dias. A gente volta amanhã. Aqui de São Paulo, com o Bruno Carazzi e a Sila Schumann falando da pesquisa Meia Ideia. Até lá.

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0: para 8 de setembro de 2026. 11 diretores da Polícia Federal manifestaram seu total apoio ao diretor-geral afastado da corporação, André Rodrigues. No comunicado, eles colocaram seus cargos à disposição para o delegado William Murad, substituto dele. A nota foi publicada algumas horas depois da decisão do ministro do Supremo, André Mendonça, que também determinou o afastamento preventivo de Leandro Almada, da Diretoria de Inteligência do órgão. Os diretores afirmaram que as acusações que baseiam a medida do ministro afrontam a história, a credibilidade e o compromisso que pautam as condutas da Polícia Federal. A Polícia Civil descartou a hipótese de suicídio e investiga como feminicídio a morte da técnica em radiologia Larissa da Cruz Morata, de 29 anos, na Grande São Paulo. Segundo a perícia, a trajetória da bala não é compatível com a versão de suicídio apresentada pelo marido. O soldado da Polícia Militar, Vinícius Costa Silva, de 26 anos, foi preso temporariamente e levado ao presídio Romão Gomes. Ele nega o crime. Os presidentes dos Estados Unidos, Donald Trump, e da Rússia, Vladimir Putin, falaram ao telefone para discutir o fim da guerra na Ucrânia. Os líderes conversaram ainda sobre uma retomada em larga escala das relações entre os dois países. De acordo com o governo russo, durante a ligação, Putin garantiu a Trump que não tem plano de atacar a Europa. O telefonema durou mais de uma hora. Horário de Brasília, 8:03.
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0: Valeu, e aqui no Maracanã já temos bola rolando. Com a saída do Hulk, gira a jogada agora pelo lado direito, Guga tocando pra Serna, devolveu a Hulk, dominou errado, chegou tirando a zaga do Platense, que tenta encaixar o contra-ataque agora no lançamento, não era pro campo de ataque, pro Sepúlveda, toma a frente do lance, Midian recuando pro goleiro Fábio, Thalita, e aí? Quantas alterações tivemos pra esse segundo tempo?
1: Zero.
0: Um total de zero, Thalita?
1: Exatamente,
0: Guga. Tudo bem, tá bom, beleza. Bom, o time tá ganhando ao Fluminense, fez um ótimo primeiro tempo. Ao Platense, não sei, Chico.
2: É, assim, o Platense vai tentar jogar do jeito que jogou o primeiro tempo, tá? A postura do time. Se for essa, é ótimo para o Fluminense. Vamos ver se o Platense vai jogar dessa maneira.
0: Pelo lado esquerdo, o time do Fluminense tenta evoluir na jogada agora com o René, tabelando com o Martinelli, recebe jogada agora na frente, é o Soteldo, tira do primeiro marcador, a bola aberta pelo lado esquerdo com o René, perdendo a posse de bola, contra-ataque para o time do Platense, pelo lado direito, tentou a bola esticada pela ponta direita, busca o lance, é o Retamar, protege, volta, para, prende, tentativa do giro, no pé esquerdo ele não deu para cruzar, a bola voltando mais atrás com o Lagos, deixando jogada novamente, é pelo lado direito, aparece na entrada da grande área, o time do Platense, cruzamento, buscando o Sepúlveda na grande área, chegou tirando na tentativa no chute de onde a bola subiu, foi pra fora na finalização ali do Barrios. Fala, Thalita.
1: É, uma finalização que passou à direita ali do gol do Fábio, mas bem longe ali do goleirão do Fluminense. O gol, o Fluminense hoje está fazendo a sua partida de número 100 na Libertadores da América, o retrospecto aí de 51 vitórias, 24 empates e 24 derrotas. E dos 5 jogadores que mais estiveram em campo com o Fluminense pela Libertadores, 3 são titulares hoje. O Martinelli hoje fazendo seu jogo de número 37, o Fábio fazendo hoje o jogo de número 36 e o Ganso fazendo seu 32º gol com a camisa do Fluminense na Libertadores.
0: Bom, o que a gente está vendo aqui, Chico, independentemente da fragilidade do adversário, é que o Fluminense, da mesma maneira que tem aquela frase, né? O Fluminense soube sofrer no sábado, venceu o Vasco, mesmo não tendo jogado bem, mas botou a sua experiência em campo para conseguir um resultado que lhe favorecia. O Fluminense vai conseguindo essa casca, principalmente pelo que vai acontecendo ao longo das suas disputas em Libertadores, né, Chico?
2: Exatamente, exatamente. Quanto mais você joga Libertadores, olha aí, Hugo.
0: Tentativa do time do Platense, olha a bola tocada na grande área, o chute do Maneiro, a bola acabou saindo pela linha de fundo, é escanteio. Completa aí, Chico.
2: Quanto mais você joga Libertadores, mais casca, mais lições você vai tirando, mais aprendizado você vai tirando dela. Então, assim, se joga todo ano, você vai aprendendo com ela, né?
0: Tony vai para a cobrança do escanteio, é pelo lado esquerdo ele de pé canhoto, vai erguer a bola na grande área, time do Fluminense postado na defesa, 3 minutos e meio do segundo tempo, olha a bola tocada na cabeçada, afasta o perigo, Nonato tira o perigo lá de dentro, a bola sobra, ainda com Silva, ele mata no peito, recua para o goleiro, Cozani, Sara da grande área, está ali na altura da intermediária, ali para levar para o pé direito, vai descolar o lançamento lá para frente, bola tocada ali pelo lado direito, tentativa agora na agitada de cabeça, era pelo Lagos, não deu bola, não conseguiu chegar, o Cuesta estava lá na frente, a bola tirada pela defesa do time do Fluminense com Martinelli deixando para Midian pelo lado canhoto, ainda no campo defensivo, é René com a bola dominada, aparece mais uma vez o Ganso, ele moraliza tudo, deixa com Martinelli, Nonato pedindo mais atrás, Midian, também na bola tocada agora com o jogador que é o camisa de número 29, Midian, toca a bola pelo lado esquerdo, está posicionado agora pela canhota também o René, descolando o lançamento pro Ganso, vai ao ataque com o time do Fluminense, ameaçou o lançamento, tabelou Martinelli, time do Fluminense trocando passes, Fluminense gastando o tempo, Fluminense tentando atrair ali o time do Platense, para quem sabe fazer o terceiro gol, temos nesse momento 4 minutos e meio de bola rolando no segundo tempo, 4 e meio do segundo tempo, Thiago Silva tocou pro Midian, fazendo lançamento de pé esquerdo, Martinelli com a bola dominada, achando também pela canhota o Ganso, mais infiltrado tem o Soteldo, a bola protegida pelo Ganso, ele faz ali a achada com o Guga, posicionado pela meia esquerda, tentou com o Soteldo na tabela com a bola dividida, Lagos recupera pelo time do Platense, segura a jogada, mais atrás tem o posicionamento do jogador que é o Ferreira, ele chama ali a aproximação de um companheiro, deixou com o Vasquez a bola tocada, o time do Fluminense encurta ali o espaço do time do Platense, recuada para o goleiro Cozani, tira o perigo lá de trás, a bola resvalada de cabeça, Thiago Silva não conseguiu desviar, olha a cobertura do Midian tirando tudo, o árbitro disse que está valendo tudo, a bola tocada pelo Silva, aparecendo no meio o jogador que é o Ferreira, fazendo a abertura pelo lado direito, chegando ao campo de ataque, o Lagos, ele olha para dentro da grande área, descolou o cruzamento, forçou o Ganso, tentou a interceptação, conseguiu ali, a bola tocou por último no Ganso, e saiu pela linha de lado e arremesso para o time do Platense, cobrar, movimentação no campo de ataque, Lagos prepara para a cobrança, o time do Platense tentando segurar a bola mais no campo de ataque, já está na desvantagem, 2 a 0, Fluminense está com um ótimo caminho construído para quem sabe na semana que vem chegar a semifinal da Libertadores. Toque do Hulk na tabela agora com o Martinelli, empurra pelo lado esquerdo, Renê mais atrás com a bola dominada, ele gesticula fazendo o lançamento para o Nonato, aponta o primeiro gol nessa vitória parcial do Fluminense 2-0 aqui no Maracanã. Olha a bola tocada pelo Nonato, aparece Renê mais pelo lado esquerdo, posicionado no miolo defensivo, Midian, ele vai olhando a movimentação do Thiago Silva, o toque pela direita, está dando opção certa, ele definiu a devolução, ainda com Midian, Platense não aperta, o time do Fluminense tem a posse de bola lá atrás. 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
0: Bola tocada, o time do Fluminense busca a jogada agora com o Santander, arranca na velocidade, deixou a marcação para trás, ele vai direto na área, liga de fundo, cruzamento, olha o Serna, a bola passa por ele, não chega no Guga e a zaga do Platense retoma a posse aos 6:30 do segundo tempo. Fusão chegando, Thalita.
1: Cruzamento do Soteldo lá pelo lado esquerdo veio muito alto, o Serna até sobe bem, mas não consegue alcançar a bola, só que a posse ainda segue com o Fluminense pela direita com o Donato.
0: Vem dominando o Donato, tabelando com o Ganso, bola tocada novamente pelo Donato, Guga pedindo, infiltrado pela direita, parece centralizado, Paulo Henrique Ganso, ele devolve, está pedindo ali a aproximação do jogador, que era o Martinelli, também do Nonato, enfim, o Fluminense tem a posse dela com o lado direito acionado, a bola volta ao campo de defesa com o Thiago Silva no pé direito, ele tenta a bola dominada, gira, volta novamente com o Ganso, 7 minutos de bola rolando no segundo tempo, Fluminense no ataque, tabela do Serna, Nonato de primeira, larga a bola na ponta direita, agora pro Guga, muito forte o passe, ele evita a saída pela linha de fundo, valeu, a galera gostou, tem com o Serna mais atrás na ponta, retomando a posse de bola, o time do Fluminense agora com o Ganso, devolveu o Martinelli de primeira, o lançamento para o Guga, a posição é boa, linha de fundo dentro da grande área, lado direito, cruzamento, o Hulk chegou testando, a bola mascada sobrando para Sofia, na esquerda da grande área, levando a linha de fundo, mas o lance está parado. Por que, Tata?
1: O Guga estava impedido, na hora que ele recebe o passe ali pelo lado direito, já não estava valendo absolutamente nada. Hugo.
2: É só o Fluminense acelerar um pouquinho o jogo, que envolve o time do Platense. Na hora que o Fluminense está lento, o time argentino fica confortável. Na hora que o Fluminense acelera um pouco, faz uma troca de passe mais rápida, envolve o time do Platense.
0: Com certeza, está tentando aí, quem sabe, fazer o terceiro gol. Já falei no primeiro tempo, vou repetir, hein? Vou repetir aqui no segundo tempo. Se o Fluminense sai daqui do Maracanã com 3-0 ou mais, claro, o Fluminense já está na semifinal da Libertadores. Eu estou cravando isso aqui desde o primeiro tempo, hein? Atenção, hein? 8 minutos, segundo tempo. Olha a bola tocada agora com o Nonato. Ele gira a jogada na esquerda, dentro da grande área. Tem a bola dominada agora. O Midian fazendo o lançamento agora com o Hulk. A bola mal dominada, aperta ali na marcação. Tenta roubar do zagueiro Vasquez. A bola sobrando com o Midian, deixando para René pelo lado esquerdo. Fazendo o lançamento, o Hulk mata no peito. Linda tirada para cima da marcação. Ficou sem a bola. Melhora ali para o Lagos, dominando pelo time do Platense. Ele vindo na frente da marcação do Soteldo. Faz a esticada de jogada na ponta direita para o jogador que é o Maineiro. Leva na linha de fundo, cruzamento. A bola desviou, não, foi direto. Passou por toda a extensão da grande área. O Guga apenas acompanhando para fazer a dominada. Lado direito no campo defensivo do time do Fluminense. Quase 9 minutos do segundo tempo. Quase 9 do segundo tempo. Vai dando o Flu 2-0. Nonato fez o primeiro, Hulk o segundo. E o Flusão está vencendo bem. 2-0 até aqui. A bola tocada com o Thiago Silva da direita na grande área. Ele gira também na grande área pela canhota. Aparece o Midian com a bola dominada. Aparece também para fazer o lançamento. Martinelli aparecendo na defesa. Olha o detalhe aí, Alô.
2: Antes da primeira substituição, já vou falar, tá? Hoje é para fazer as 5. Por quê? Você mantém o nível alto do jogo, a intensidade, e poupa jogador para a partida do Campeonato Brasileiro no sábado. Então hoje, Marcão, é para fazer as 5, tá?
0: Com a bola dominada pelo lado direito na meia, agora Guga tabelando com o Ganso, dando toque de primeira lá atrás, aparece para fazer a dominada Thiago Silva, ele girou jogada, aparece pelo lado esquerdo agora Martinelli, esticando na canhota, distribuindo com o Soteldo, para cima da marcação, sou mais você Soteldo, Lagos vai tentando ali ficar na tentativa de diminuir o espaço, a bola volta novamente agora com Martinelli, devolvendo a Soteldo pela ponta esquerda, capricha Soteldo no drible, eu sou mais você, ele conseguiu tirar do primeiro, a bola rolada com o Nonato, entrada da grande área, não deu para armar pro chute, sobrou, Guga dominou esquisito, voltou com o Ganso, deixou o Hulk, voltou Nonato, Hulk na tabela de primeiro, passe errado, Cuesta chegou tirando pelo time do Platense, o Fluminense recupera, Hulk tocando, bico esquerdo da grande área com o Soteldo, jingou na frente da marcação, pé direito, cruzamento, antecipa, chega tirando mal a zaga do Platense, a bola sobra com o Soteldo, recolhendo, Nonato também dominou esquisito, mas conseguiu entregar novamente no campo de defesa do Flu, e eu confirmo a hora certa, 8:13. Ligado no nosso timaço, você confere agora o tempo e o placar do jogo. E minutos passados, 10 no segundo tempo, 35 para o fim da partida. E no placar do Futebol Globo CBN, Copa Libertadores da América. Primeiro confronto válido pelas quartas de final da competição aqui no Maraca. Confere aí. 2, Donato e Hulk. 0. Na Colômbia, pela Copa Sul-Americana, o Vascão em campo, tempo e placar. Alô, João Aquino.
4: 9 minutos do segundo tempo no estádio El Campín, na Colômbia, e o placar segue igual, Hugo. 0 pro Vasco, 0 pro Santa Fé.
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0: Com você nesta noite de terça-feira e as emoções da Libertadores da América, as emoções da Copa Sul-Americana. Uma galera ligada aqui na nossa transmissão. Alô, Rony, ô Rony aí, ó. Ô Rony aí, lá em Irajá, ó. É motorista de aplicativo, ele é motorista de aplicativo, hein, Presu? É motorista de aplicativo, é. Claro, voltou agora o time do Flu, com a bola pelo lado esquerdo na grande área do Soteldo. Adiantou demais, perdeu a posse dela. Chico Aiello, 11 minutos e meio. Cadê o terceiro gol do Fluminense? Já tô com o sarrafo lá em cima, hein, Chico?
2: Pois é, assim, já era pra ter saído, né? Olha o time argentino, ó.
0: Tentando a jogada, a bola esticada pelo lado esquerdo para cima da marcação. Novamente com a bola dominada, cruzamento para a área. Vai sair o gol do Platense na bola tirada pelo Midian. Olha, foi o Thiago Silva, na verdade. Não, foi o Midian mesmo que tirou. Platense estava pronto para fazer o gol, hein, Thalita?
1: Prontinho. Corte do Midian foi providencial. Ele consegue segurar a bola ali antes dela chegar no atacante. Impede que ele também fique com a sobra. Corte providencial para a equipe do Platense, não diminuir o placar aqui no Maracanã. Gol.
0: Pode completar aí, Chico.
2: Não, eu ia dizer, é justamente isso, né? Fluminense lento em campo, já era pra ter feito o terceiro gol. Tá trocando muito passe, muito toquinho. Abriu o parquinho, Hugo. E cuidado que, ó, a bola pune, hein?
0: É, tem que focar pra fazer o terceiro gol. Tem que focar pra fazer o terceiro gol.
2: E vem aí mudança no Platense, já já a Thalita vai informar. Dois jogadores de ataque, tá? Dois jogadores de lado de campo, hein?
0: Já já tá em forma quando veio o time do Platense. A bola esticada pelo lado esquerdo. Tentou no carrinho, a bola dominada. Não arrumou nada. Agora as alterações vão acontecer, Tata.
1: É isso, tá entrando camisa de número 18, o Merlini, na vaga do 16, o Tony. E sai também o camisa 7, o Maneiro, para entrada no 33, o Galto.
2: Repito, dois jogadores de lado de campo. Dois jogadores que vão jogar bem abertos para forçar esse jogo nas costas do Guga e também do Renê. Quero ver o que, é que o Marcão vai fazer de diferente.
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0: A bola vai ser cobrada no arremesso lateral, é pro time do Fluminense, é pelo lado direito. A bola tocada agora novamente é com o Guga. Ele tem pressa? Não, não tem pressa para bater. Vai mandando a bola lá na frente, tirando a primeira, bola voltando com o time do Fluminense, retomando a posse de bola na cobrança do arremesso lateral, que vai ser efetuada pelo lado direito mesmo. Thiago Silva ameaçou bater ali, deixou pro Guga. 13 minutos e meio do segundo tempo. Estou acompanhando aqui 13 minutos e meio do segundo tempo. O árbitro já está ali na contagem para a cobrança do arremesso lateral. Manda a bola para o campo ofensivo. Tentativa agora de tirar. É a zaga do time do Platense. Não conseguiu afastar. Melhor para o Flu. Serna entregando a Hulk pelo lado direito. Lançamento na devolução agora para o Serna. Tentou apostar a corrida. Conseguiu tomar a frente do lance ali o zagueiro Cuesta. E o goleirão Cozani foi lá para defender, hein, Tata?
1: É, o tapa do Serna foi muito forte, né? Ficou forte até para ele chegar ali na velocidade. Daqui a pouquinho o Marcão vai fazer a primeira mexida. Acho que é o Lúcio Acosta, que está prontinho, ele mesmo. Camisa 32, Lúcio Acosta vai entrar já já no Fluminense.
2: Deve ser o Ganso, né? Deve ser o Ganso. Eu faria logo duas de cara, gente. Logo duas. Botar em campo quem está afim de jogar, quem está afim de fazer gol, de fazer o terceiro, o quarto gol. Não é ficar só tocando bola para o lado, não.
0: Também acho. 14 minutos e meio do segundo tempo. Olha a bola tocada. Aparece agora o Ferreira com ela dominada. Vem infiltrando com o time do Platense, tentando empurrar o Fluminense lá para trás. A zaga do Fluminense postada. Silva descolou o cruzamento da canhota. Fábio saiu antes dele. Thiago Silva cortou e cedeu o escanteio. Cadê o Fábio? Tem que sair gritando nessa, hein, Tatá?
1: É, faltou comunicação. Thiago Silva, para não se arriscar, de cabeça mandou pela linha de fundo, mas o Fábio estava inteiro no lance para conseguir segurar. E sai o Ganso com a 10. Entra o 32, Lúcio Acosta.
0: Já já o Chico Aiello comenta, vem o escanteio a ser cobrado pelo time do Platense. Vem bola para dentro da grande área. Alô, defesa do Flu, todo mundo atento por aí. Vai cobrar o escanteio enquanto o árbitro agora prepara ali para autorizar. Mas antes, bota a bola na marca, bota a bola no local, irmão. É isso aí. Agora sim, o escanteio vai ser cobrado. É a favor do time do Platense. Vem bola para a grande área. Alô, defesa do Sul, todo mundo atento. 15 minutos no segundo tempo. Bola levantada, entrada da pequena área. Chegou o Thiago Silva tirando. A bola ainda está viva na grande área. Deu toque de cabeça. Vai encobrindo o Fábio, saindo pela linha de fundo. É tiro de meta. Fala aí, Alô.
2: Só para lembrar o Fluminense que se o Platense faz um gol, fica vivaço, tá, gente? E não é só vivaço no jogo de hoje, não. Vivaço no confronto. O jogo semana que vem é lá dentro da Argentina. A atmosfera, aquele clima. A gente sabe como é jogar na Argentina. Fluminense que entenda a seriedade e a importância de aumentar esse placar aqui, Hugo.
0: Pelo lado esquerdo, campo de defesa, Soteldo, dá bola escorada agora para Martinelli, tabelando com Soteldo, a devolução, Martinelli arranca, se manda, vai no toque, no pique, é o time do Fluminense tentando acelerar para quem sabe fazer o terceiro gol, Lúcio Acosta, lançamento na ponta direita, boa visão de jogo, enxergou o domínio agora do Cerda, voltando no domínio, para, prende, ginga na frente da marcação, dá nova gingada, dá uma terceira gingada, perdeu agora na bola dividida, ficou sem ela, não é? Ah, Serna, galera.
1: Vai não!
0: Uma chiada aí, Tata!
1: É, chiou bastante, porque ele tentou ir pelo lado direito, tentou pra partir pra cima, né, no drible, mas não conseguiu fazer o que o Soteldo tá conseguindo lá pelo lado esquerdo.
2: O X1 não é a do Serna, gente.
0: Não é.
2: Nesse jogo, cara, ele não tem habilidade.
0: Não é.
2: Ele é jogador de velocidade, de botar a bola na frente e correr. O adversário para na frente dele, cara. Não rola, não vai rolar.
0: Não vai. Thiago Silva na bola esticada. Serna, mais uma vez ele tenta pelo lado direito na ponta. Rolando mais atrás, na meia, com Guga tocando. Dúcio, entrada da grande área. Guga deu opção pela ponta direita. Conseguiu receber o cruzamento. A bola tocada, desvia Silva. E sai em escanteio. Fluminense vem o Guga chamando a galera, Tata.
1: É isso, ele conseguiu escanteio ali pelo lado direito. Na bola que explodiu no defensor do Platense. Virou pra galera que tá ali no setor sul. Também tá no setor oeste, pediu o apoio da torcida, o Hulk para cobrança do escanteio pela direita. Hugo.
0: 17 minutos do segundo tempo, Hulk prepara para a cobrança do escanteio, é pelo lado direito, a chance do terceiro gol do Fluminense. Hulk já ajeitou, empurrado pela galera, ele estica o braço direito, faz o levantamento lá na primeira trave, desvia na zaga do time do Platense, a bola sai da grande área, tentativa do Guga na bola dividida, acaba sobrando, lançamento de primeira, acabou dando de graça, melhor para o time do Flu. Nonato abre o lance na meia esquerda agora com o René, é o Fluminense todo no ataque, é o time do Platense todo na defesa, o Fluminense trabalha a posse de bola, Guga está caído na ponta direita, agora com o Lúcio Acosta dominando de bola pelo lado esquerdo, entregando jogada com René, Lúcio de primeira, buscando o Soteldo, a bola tirada pela zaga do Platense, sai em arremesso lateral, é pro Fluminense cobrar. 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
0: Hulk, ótimo passe de peito pro Lúcio, tentou driblar a marcação, parou no carrinho do Silva, chega ali na proteção agora o time do Platense, tentou pelo lado direito, o time do Platense meio desorganizado também, é um time bem limitado, o time do Fluminense já poderia ter feito o terceiro gol se tivesse caprichado, hein, Chico Aiello?
2: Totalmente, o adversário é um adversário limitado, mas é um adversário muito corajoso, gente. É muito corajoso, poderia chegar hoje aqui agora com 2-0 e ficar todo lá atrás, sabe, se defendendo, levando esse placar para a Argentina, não, tenta jogar.
0: É isso, pela direita, ataca o time do Platense, na bola tocada para dentro da grande área, chega tirando novamente na zaga, o Midian, ela se oferece no meio, aparece com a bola dominada mais uma vez o time do Platense na tabela, aconteceu, para, prende, volta novamente com o time do Platense, tirando jogada agora novamente pelo lado esquerdo, Cuesta, Vitor Cuesta, zagueiro do Inter, zagueiro do Botafogo, a bola volta, na mal dominada, não conseguiu, melhor para o time do Flu, Barrios perdeu a posse dela, o que não conseguiu ficar com a posse de bola, a bola sobrando com o Silva, ainda pelo lado esquerdo no campo de ataque do time do Platense, a bola esticada, foi embora pela linha de lado, é arremesso lateral, aliás, não vai dar o tiro de meta pro Fluminense cobrar. 19 minutos e meio do segundo tempo. Fala aí, Alô.
2: Eu posso pedir aquela vinheta do presuntinho chato? Bota aí, chato. É porque eu vou ser chato, aquela vinheta, chato, o presuntinho, chato. Isso, eu vou ser chato mais uma vez.
0: Você vai ser o quê, Chico?
2: Eu vou ser isso aqui, ó.
0: Chato.
2: Gente, mata o confronto hoje.
0: Chato! Eu confirmo a hora certa, 8h23.
7: Muito chato!
0: Ligado no nosso timaço, você confere agora o tempo e o placar do jogo. 20 passados 20 no segundo tempo, 25 no fim da partida, e no placar do Futebol Globo CBN, Copa Libertadores da América, primeiro confronto válido pelas quartas de final da competição, aqui no Maracanã. Confere aí. 2, Nonato e Hulk. 0. Colômbia pela Copa Sul-Americana, a bola tá rolando, Vascão em campo, tempo e placar, alô, João Aquino.
4: No estádio El Campín, na Colômbia, 19 minutos do segundo tempo e o placar segue igual, Vasco 0, Santa Fé também 0.
8: Central, Sul-Americano de vôlei de quadra feminino no Maracanãzinho, a seleção vai vencendo a Venezuela por 1-7-0, 25-14, competição vale vaga nos Jogos Olímpicos de Los Angeles.
0: Pela esquerda, tá com o time do Platense na bola tocada agora com o Galto, voltando mais atrás, tenta o Cuesta na bola tirada pelo time do Fluminense, bate nele, apanhado no pé de apoio Cuesta. Esse a gente conhece, hein, Thalita Jitsi?
1: Oh, não foi pra não perder a viagem, de carrinho ali, chegou super mega atrasado, só atingiu na pele, cartão amarelo para o Vitor Cuesta, que tava pendurado, tá fora do jogo da volta contra o Fluminense.
0: 21 e meio do segundo tempo. Olha a bola tocada no campo de defesa do time do Fluminense. Guga para Thiago Silva, voltando com o Nonato. Novamente para o Thiago, pede no regulo o goleiro Fábio. Olha a bola para o Thiago Silva. Mas na verdade o Thiago Silva não tocou errado, não. O que o Fábio estava fazendo ali na trave direita, Thalita Jutsi?
1: Ok, mas ele tem que olhar, né? Ele tem que olhar, né? O Fábio estava
0: mandando. Ele estava mandando o WhatsApp para você, Thalita?
1: Meu Deus do céu.
0: Pelo lado esquerdo, Lúcio tentou o cruzamento na segunda trave, a bola passa por toda a extensão da área, sobrando o Gonçalves, ele evita a saída pela linha de fundo, 22 segundo tempo, soprando pela direita na grande área, tentou o drible, conseguiu na primeira, bola no bate-rebate, chega tirando a zaga do Platense, afasta o perigo lá no campo de defesa, era o Cuesta, matada no peito do Thiago Silva, tabelando com o Martinelli, ela se oferece novamente para o Midian, agora para Thiago Silva, direita de defesa, fazendo o lançamento, campo de ataque com o Nonato, ele dá o traço para cima de dois, voltando novamente com o Martinelli, 22 e meio deste segundo tempo. 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
0: A bola afastada saiu pela linha de lado e o árbitro autoriza a parada técnica, parada para hidratação. Chico Aiello, vamos falar desse início de segundo tempo, com a vitória parcial do Fluminense, 2-0.
2: Pois é, Fluminense, quando acelera o jogo, o Fluminense leva vantagem sobre o adversário. Eu espero que o Marcão esteja cobrando isso dos jogadores agora. Que o Marcão diga para os jogadores, gente, vamos jogar um pouquinho mais rápido. Toda vez que a gente acelera o jogo, toda vez que a gente começa a trocar passes rapidamente, a gente envolve o adversário. Então vamos fazer isso. Vamos fazer isso para fazer o terceiro gol. Depois faz o quarto gol. E aí, meu amigo, vai estar na semifinal da Libertadores. Ou vocês querem sufoco semana que vem lá na Argentina? Ou vocês querem viver um drama lá na Argentina na semana que vem? Eu acho que o Marcão deveria conversar isso com os jogadores e cobrar isso do time. O jogo está fácil para o Fluminense, fácil. Fácil em dois sentidos. O time do Platense é fraco tecnicamente e como o time fraco não se defende, está querendo jogar, ou seja, está entregando espaço para o Fluminense jogar, está deixando o Fluminense jogar com liberdade. O Fluminense fica, né, num passe mais lento, né, jogadinha de efeito. Há pouco o Soteldo tentou passar por três jogadores, marcado por três, e ele tentou passar por três, para quê? Para fazer gol bonito, gol de placa. É isso que vale no futebol? Ou faz o simples e faz o terceiro gol e depois faz o quarto e encaminha a classificação? Então espero que o Marcão esteja cobrando isso dos jogadores e exigindo seriedade, jogar com seriedade para poder sair daqui já classificado.
0: Ninguém está aqui falando daquela história de 2-0 é um placar perigoso, não. É administrar da maneira correta, ou seja, enxergando os espaços para fazer uma vantagem que já é muito boa ficar maior.
2: Exatamente. Ninguém aqui vai dizer que 2-0 não é uma grande vantagem. Claro que é uma grande vantagem.
0: O jogo acabou.
2: Exatamente, mas olha só, se você pode fazer 4, faz 4. Mas quatro, o jogo está se oferecendo para isso. Não é aquela coisa assim, gente, fez 2-0 porque só deu para fazer 2-0. Não, o jogo não está desse jeito.
0: Com certeza, a bola vai voltar a rolar aqui no Maracanã. 25 minutos passados, segundo tempo. A galera do Flu sente o bom momento, sente a superioridade, empurra energia, amor, para dentro de campo. Com o Thiago Silva recolhendo a jogada agora pelo lado direito. Ele vai ali voltando a jogada no campo de defesa. Time do Platense, depois de 2-0, agora está tentando tomar cuidados defensivos. Fala sério, Platense. Sou mais você, Flusão. Olha a bola tocada, não teve domínio ali. O Lúcio Acosta, bola dominada pelo time do Platense. Hulk recupera pelo time do Flu, protege, deu mais atrás o toque. Guga consegue tirar do adversário. Tabela agora com o Martinelli. Faz a distribuição pelo lado esquerdo com o Soteldo. Arranca na velocidade. Vem no toque no pique, no pique, no toque com o time do Fluminense. O tapa feito agora pro Lúcio Acosta. Chega tirando a zaga. O árbitro vai pegar falta, hein? Falta do Lúcio, né, Tata?
1: Isso, lá pelo lado esquerdo, na tentativa do Fluminense, ele acabou indo só no corpo do jogador do Platense. E lá pelo lado direito, camisa 13, em cima do camisa 13 da equipe do Platense.
0: É o Vasquez, na verdade, foi quem tomou ali a falta. E a arbitragem parou para marcar a favor do time do Platense aos 26 minutos deste segundo tempo. 26, segundo tempo, Fusão de boa, vencendo por 2-0. Primeiro gol marcado pelo Nonato, segundo gol marcado pelo Hulk, tudo no primeiro tempo. Está na hora de um golzinho, pelo menos um no segundo tempo, Fusão. Olha a bola tocada para a grande área, Thiago Silva chegou tirando e ela sai em escanteio para o Platense.
1: Lá pelo lado direito, Gão, o Hulk conseguiu fazer ali o corte, mandou tirar pela linha de fundo, vem bola na área do Fluminense, o gol.
0: O escanteio vai ser cobrado, preparado o Galto para fazer o levantamento dentro da grande área. 33 na camisa, 26 minutos e meio de bola rolando no segundo tempo. Vem escanteio, alô defesa do Flu, todo mundo atento aí, autorizado pela arbitragem, começa de escanteio, bola tocada de primeira, tentou o chute pro gol Vasquez e ela foi no toque na defesa. Mais um escanteio lá pelo lado direito, Galto vai cobrar mais uma vez. O time do Platense não pode ter espaço na grande área, essa bola foi chutada pelo zagueiro, alô defesa do Flu, atenção na marcação, vai para cobrança do escanteio, Galto, pé direito na bola, fez o levantamento, entrada da grande área, bola ajeitada para trás, chega tirando tudo lá de trás do Soteldo, a bola se oferece, é com Silva pelo time do Platense, buscando jogada agora para cima do primeiro marcador, abertura, é pela esquerda, para, prende, volta novamente, com o tapa feito, a bola tirada agora pelo Mermini, tentou o levantamento para dentro da grande área, o toque de cabeça não aconteceu e a zaga do Flu parou, o Midian tá ali, inconformado, pedindo falta. Mas se o jogador do Platense acertasse ali na tentativa de escorar o cruzamento, o Thalita Jutz, hein?
1: É, o juiz não marcou falta, não. Só tiro de meta ali pro Fábio cobrar. O Midian ficou reclamando que teria sido ali impedido de ir na bola. A sorte é que o jogador do Platense também não conseguiu chegar nela de cabeça.
0: É, e vem aí o Cano, hein? Vem aí o Cano, já tá, já foi chamado, vem mais um já já, Thalita vai confirmar já já quem é que vem, Marcão vai mexer em Chico Aiello, o Cano vem aí.
2: É, tem que chamar mais gente, gente. É a segunda parada, faz duas ou três de uma vez só, tá certo. Se o time não tá correspondendo, se os caras que estão jogando não estão correspondendo, bota quem tá afim.
0: Olha o time do Platense pressionando a saída do Flu. Hércules e Savarino também estão chegando, hein, Tatá?
1: É isso. O Hércules que voltou às opções do técnico Marcão hoje. Vai entrar já já aí nesse segundo tempo, viu?
0: Já já, mais três alterações no jogo, as três do time do Flu. Olha a bola tocada pelo lado direito, é com Serna, Lúcio Acosta não chegou nela, a bola se perdeu em arremesso lateral, é pro time do Platense, já quebrado pelo lado esquerdo, com a bola tocada ainda pelo lado esquerdo, campo de defesa do time do Platense, volta mais atrás, agora com Ferreira pedindo no meio ao jogador Barros, mas o Ferreira fica com a posse de bola, deixando bola novamente agora com Barros pela canhota, tocando com Silva pela esquerda na meia, para, prende, volta novamente, deixando jogada agora com o jogador que é o Ferreira, deixa jogada mais atrás, segura o lance, vai o Ferreira, gesticula aqui atrás o Cuesta, tentando organizar ali o time do Platense. Alô, defesa do Flu, tabela feita no campo de ataque, reta marca o Lagos pelo lado direito, pediu Ferreira, lançamento pelo lado direito, a bola dominada agora pelo jogador que era o Nervini, tocada na ponta, cruzamento, chega ali imediante, dando mal, a bola voltou no cruzamento, batida de primeira. Ai, olha o time do Platense aí, Tata, ele tá com a gente, Tata.
1: É a sorte do Fluminense também, né, porque dentro da área, toque rasteiro, amigão, furou, mas furou muito feio dentro da área, Hugo.
0: 29 minutos e meio deste segundo tempo, Futebol Globo CBN, aqui tem jogo.
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0: dominando bola no campo de ataque pelo time do Platense. É o Barrios, segura pelo lado direito, mais à frente tem Lagos com a bola dominada. Barra prende, volta no levantamento para dentro da área, chegou no Sepúlveda, bola não tirada pela defesa do Fluminense. Fuga não teve domínio, a bola vai desviada, saindo pela linha de fundo, e eu confirmo a hora certa, 8h33. Ligado no nosso timaço, você confere agora o tempo e o placar do jogo. 30, passados 30 no segundo tempo, 15 para o fim da partida, e no placar do Futebol Globo CBN, Copa Libertadores da América, primeiro jogo nas quartas de final da competição, aqui no Maraca, confere aí. 2, Donato e Hulk. 0. Já o João Aquino, aqui tem escanteio pro time do Fluminense, vem bola pra dentro da grande área, o árbitro já autorizou, cobrança no pé direito, levantamento, saiu mal o goleiro Fábio, a bola tocada na cabeçada do René, saiu em mais um escanteio, tempo e placar na Colômbia, Copa Sul-Americana com o Vascão em campo. Fala, João Aquino.
4: No estádio El Campín na Colômbia, 29 do segundo tempo, e o placar segue igual, 0 pro Vasco, 0 pro Santa Fé.
0: Bom, as alterações, duas delas já podemos confirmar, Thalita.
1: Tá saindo 8 o Martinelli para a entrada do 35, o Hércules. Sai o 7, o Hulk, para a entrada do 14, Germancano. E sai o 30, Soteldo, para a entrada do 11, Savarino. Savarino, nos últimos 5 jogos que ele foi relacionado, só saiu do banco 2 vezes. E somando essas 2 vezes, jogou apenas 22 minutos.
2: Mexeu bem. Antes da primeira substituição, eu falei, hoje é para fazer em 5, cara. É para fazer 5. Tirou o Martinelli, jogador que joga muito, tem muita minutagem, está desgastado. Tá? Colocou o Hércules, muda no ataque, coloca o Cano, jogador que vai entrar agora para tentar forçar a jogada ali mais rápida. E o Savarino, que é outro jogador de velocidade também. Mexeu bem.
0: Bola tocada, campo de defesa do time do Fluminense. Guga chegou tirando tudo, ela sai em arremesso lateral para o Platense cobrar. 32 minutos quase deste segundo tempo, o jogo vai indo para o final, o Fluminense está construindo uma vantagem boa, 2-0, mas ela pode melhorar. A Flusão chega na resvalada, a bola mal dominada, chega ali o Nervini com ela pelo lado esquerdo, entregando a Silva, vem o campo de ataque, fazendo ali na entrada da grande área, no bate-rebate, a bola chega com Serna, tirando tudo lá de trás, faz ali mal tocada, a bola volta com o time do Fluminense agora, retomando a posse de bola, Cano, deixando bola mais atrás, a retomada da posse de bola é com o Retamar, pela ponta direita, bota ali no drible, deixa para trás o René, corta por baixo, lateral esquerdo do Flu, consegue a roubada, consegue também ali entregar uma boa jogada no passe feito, perdeu a posse dela na sequência dividida, Retamar tem a posse dela pelo time do Platense, no bate-rebate, chega tirando pelo time do Platense, o Fluminense tem que ter mais atenção, o Fluminense precisa caprichar nessa saída de bola. 32 minutos deste segundo tempo, Futebol Globo CBN, aqui tem jogo.
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0: Esquerda de defesa, pedia a jogada aqui o Barrios, a bola foi tocada mais atrás, no recuo para o goleiro, fica tirando dali a zaga do time do Platense, corta na cabeçada, tira ele novamente com o passe do Hércules, que não aconteceu, voltando agora pelo time do Fluminense, Savarino, na bola dividida, opa! Reclama ali o Lagos, o árbitro vai dar cartão pro Savarino, hein, Thalita?
1: Uma chegada desnecessária ali do Savarino, né, em cima do Lagos, os dois vão de carrinho, mas existe um segundo toque ali do jogador do Fluminense, é o motivo da falta marcada e principalmente o motivo do cartão amarelo pro camisa 11 do Flugo.
0: Chico Aiello, 33 minutos deste segundo tempo, o jogo tá indo pro final. E olha, eu não sei se dá pra gente dizer que o Platense está começando a gostar ou que o Fluminense está preguiçoso.
2: Ah, o Fluminense é preguiçoso. O Fluminense é preguiçoso. Por isso que o Marcão agora mexeu no time de uma vez só em 3 posições, né, gente? Pra botar um pouco mais de ânimo. Botar em campo quem tá afim de jogar, quem tá com mais disposição, quem não tá cansado, quem não quer fazer jogadinha bonita e marcar gol de placa. Botar em campo quem tá afim de jogar, cara. Por isso que ele mexeu em 3 posições de uma vez só.
0: O time do Platense tem uma falta para cobrar, justamente essa falta cometida pelo Savarino, pela direita, na meia, vem bola levantada na grande área, já eu quero informações sobre a situação lá no El Campín, na Colômbia, onde Santa Fé e Vasco estão se enfrentando pela Sul-Americana, aqui no Maracanã, pela Libertadores, vai dando Flu 2-0, Nonato e Hulk fizeram os gols, Fluminense está derrotando o Platense por enquanto 2-0, em bola para a grande área do Fluminense, o goleiro Fábio está ali na entrada da pequena área, orientando todo mundo, o time do Platense quer aí diminuir a desvantagem, alô defesa do Flu, que está indo lá no banco do Platense. Não foi não, foi avisar para ninguém. Ele jogou alguma coisa ali. Sei, achou um objeto ali na
1: caneta. Jogou ali onde fica a comissão técnica da equipe do Platense.
0: Pronto, é isso aí. vai pra cobrança de falta, é o Platense, bola levantada pra grande área, a bola passa por todo mundo sobrando na esquerda da grande área.
1: A comissão técnica da equipe do Platense.
0: Pronto, é isso aí. Vai pra cobrança de falta, é o Platense, bola levantada pra grande área, a bola passa por todo mundo sobrando na esquerda da grande área, na esquerda da grande área, levantamento do Ferreira, chegou tirando a zaga do Fluminense, a bola meio que no susto, se oferecendo novamente agora pro jogador Cobardi, escudo pela meia, fazendo lançamento direto, a bola sai em tiro de meta para o goleiro Fábio Cobrar. 35 minutos passados neste segundo tempo, aqui no Maracanã tá 2-0 pro Flu, e na Colômbia, pela Copa Sul-Americana, Santa Fé e Vasco estão se enfrentando. Alô, João, aqui no tempo o placar do jogo.
4: Tudo igual, Hugo. 33 minutos do segundo tempo e o placar é o mesmo. Vasco 0, Santa Fé também 0.
0: Aqui o Fluminense tenta sair do campo de defesa pelo lado esquerdo, já tem alteração no time do Platense, quando vem Cano, tocando de primeira, bola mal passada, recolhe mais uma vez na zaga do time do Platense com Cuesta, ele recua pro goleiro Cozani dentro da grande área, posicionamento agora de 3 jogadores do time do Platense, jogadores de linha no campo de defesa, mas pelo lado esquerdo Silva pedia, a bola tocada pelo Vasquez, voltando com Silva, o time do Fluminense dá ali uma apertada na saída do time do Platense, que lança a bola pro campo de ataque, lado esquerdo, na bola protegida, recebe novamente o tapa agora do jogador, que era o Sepúlveda, botando bola pelo lado esquerdo, buscando toque, não deu bola na primeira, era a tentativa do Galto, voltou a defesa do Fluminense cortando, apenas com a bola tocando por último no jogador do Platense e saindo pela linha de lado, e arremesso lateral, o Fluminense não tem pressa para cobrar, já tem alteração no time do Platense, já tô vendo aí com a camisa 21, o Lote, é ele, Thalita?
1: Ele mesmo, camisa 21, Lote, daqui a pouquinho, terceira mexida do técnico Martinho Palermo.
2: Mais um atacante, tá? Jogador de área, centroavante, jogador alto, tem bola levantada na área do Flu, hein?
0: Cuidado, muito cuidado aí, defesa tricolor. Fusão vencendo por 2-0, tá indo legal pro segundo jogo, 2-0, uma boa vantagem pro Fluminense administrar lá na Argentina na próxima semana para buscar chegar à semifinal da Copa Libertadores da América. Fluminense campeão em 2023, será que a glória eterna vem de novo, galera do Flu? É o que essa torcida tá esperando. A bola cruzada da esquerda, não saiu pela linha de fundo, tirada pelo Thiago Silva, sobrando com Silva, a bola sobrando agora com o jogador que é o Barrios, fazendo a aproximação com o Galto pelo lado esquerdo, devolveu o Barrios, pé direito, cruzamento, a bola direto para a pequena área, o goleiro Fábio foi lá para defender. 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
0: Vem pela meia, roubando o time do Platense. O Platense está ali ocupando mais o campo de ataque. Não pode dar espaço à defesa do Fluminense. Ela sobra novamente pelo lado esquerdo, buscando jogada com Silva. Ele deixa mais atrás. Tabela, volta, para com o jogador que é o Barrios. Recomeçando tudo com o zagueiro Vitor Cuesta. Pé no lado direito. Agora está pedindo Vasquez. Ele preferiu ali mais centralizado. Ficar com a posse dela, Lúcio Acosta, que entrou e pouco produziu até aqui. O Fluminense precisa ter o poder de fogo maior nesse segundo tempo. Nessa reta final de jogo, para quem sabe fazer o terceiro gol e confirmar a sua vantagem, que para mim é garantia de classificação. Falei no primeiro tempo, já falei aqui na segunda etapa, se o Fluminense faz um 3-0, amigo, já estará na semifinal da Libertadores. Alteração no Platense, fala, Tata.
1: Tá saindo 79, o Sepúlveda para entrada do camisa de número 21, Lote, e sai também o camisa de número 43, o Retamar, para entrada no 10, Zapiola.
2: Então, o Zapiola é jogador de meio campo, tá? Jogador de construção de jogada. E o Lote é um atacante, é um centroavante, jogador de 1,80m.
0: Vai cobrar o arremesso lateral, Silva, pelo lado esquerdo, é defesa do time do Platense, buscando jogada lá na frente, na sobra, vem o Guga tirando, elas volta com o Serna, todo atrapalhado, essa bola saiu, cara, essa bola saiu, Serna, cara, Serna também, vou te falar, hein, cara, calma, é a bola, avisa ele, Thalita, que é só a bola aquela ali.
1: Às vezes ele fica um pouco nervoso, agora cedeu o lateral ali para a equipe do Platense.
0: Já cobrado pelo Silva, manda a bola para dentro da grande área, Guga chegou tirando na cabeçada, Silva sobra pela esquerda, 38, quase 39, Lúcio Acosta roubando pelo time do Flu, tabelando com Guga pela direita, voltando a jogada agora do lançamento pro Kevin Serna, capricha na tentativa do lançamento, manda lá pelo lado esquerdo, é o Savarino, ele vai ajeitar a bola, capricha Savarino, eu sou mais você, levou pro pé direito, venezuelano, tentando jogar agora na bola invertida, pelo lado direito, muito forte o passe pro Serna. Ó, vamos ajeitar aqui, o Serna deu um ótimo passe pro Savarino. Aí, ó, vamos retribuir, né? Vamos retribuir. Que retribuição foi essa, Tatá?
1: Não vai, não. Passe horroroso do Savarino pelo lado esquerdo. Tentou devolver a bola pro Serna, que atacava um espaço muito bom de ataque aqui pra equipe do Fluminense, mas o passe do Savarino foi muito forte, direto pela linha de fundo.
0: Já cobrado o tiro de meta, é o goleiro Cosani mandando a bola lá para o campo de ataque. Chegará dominado ali Nonato na altura da meia, perdeu a posse de bola, Ferreira ficou com ela, vai se oferecendo pelo lado direito, saiu, ficou ali. O malandro ali do Platense queria o arremesso lateral, não arrumou nada. Nada mesmo, né? Não vai nada. Vai quem vai cobrar ali é o René, pelo lado esquerdo, na defesa do Fluminense. E eu confirmo a hora certa, 8h44. Ligado no nosso timaço, você confere agora o tempo e o placar do jogo. 40 passados, 40 no segundo tempo, 5 para o fim da partida. E no placar do Futebol Globo CBN, Copa Libertadores da América, primeiro confronto, válido pelas quartas de final da competição aqui no Maraca. Confere aí. 2, Donato e Hulk. 0. Na Colômbia, em Bogotá, isso aí, o estádio é o Campín. Tempo pra cá, Santa Fé e Vasco. Alô, João Aquino.
4: 39 minutos do segundo tempo no estádio El Campín, Bogotá, na Colômbia, e o placar segue igual. Vasco 0, Santa Fé também 0.
9: 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Em 45 minutos a bola rola na Bomboneira. Tem Boca Juniors e São Paulo, quartas de final da Sul-Americana.
0: 41 minutos quase deste segundo tempo, quase 41, segunda etapa. O jogo está indo para o final, o Fluminense está vencendo por 2-0. Mas ó, cadê a vinheta do chato? Cadê a vinheta do chato?
2: É, bota a vinheta do chato aí, né? Porque o Fluminense até agora, enfim, ainda faltam 4 minutos. E mais os acréscimos. Olha aí, ó, de novo, ó, o argentino aí, ó.
0: Sapiola buscando jogada de longe. Será que ele bate não parado na defesa do time do Fluminense? Pode falar, Chico.
2: Não, o Fluminense, pra mim, está desperdiçando uma grande oportunidade, tá? De encaminhar a classificação dele. Mas o jogo não acabou ainda.
0: Bom lançamento pro Cerva. Adiantou demais. Corta a zaga do Platense. Chegou tirando. O árbitro tá dando só nada. Tá dando nada. Galera aqui da comissão técnica do Fluminense levantou, parecia que tinha havido um carrinho no pescoço, hein, Thalita?
1: É, não foi nada, o carrinho foi na bola, para desarmar bem o Serna, depois do belo passe do Savarino. Agora, ele devolveu o bom passe que o Serna tinha dado anteriormente.
0: Pelo lado esquerdo, Silva segurando a jogada pelo time do Platense, tocando no meio, vem o Barros de primeira, buscando também a jogada com o jogador, que é o Merlini, fazendo a tabela, roubando pelo time do Fluminense. Serna tocando pro Cano, pé esquerdo ameaçou o lançamento, preferiu o passe curto pro Hércules, deu traço para cima do primeiro marcador no círculo central, conseguiu bom drible, acabou puxado e a falta aconteceu, e a favor do Fluminense no círculo central. 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
0: Já cobrada a falta, Fluminense com a bola, Savarino aparece no círculo central, é pelo lado esquerdo agora com o René, ele identifica ali no campo de ataque o posicionamento do Lúcio Acosta, toque meio que esquisito ali pro Nonato, consegue meio que de trás da bola, dando toque errado, perde a posse dela do time do Fluminense. Platense tem a posse pelo lado direito, busca jogada agora na arrancada do time do Platense com o Lagos, pelo lado direito, lançamento nas costas da marcação, mediante da infiltração, chegaria ali, na verdade, o jogador que era o Lote, mas a zaga do Fluminense estava ligadaça, olha o Savarino na bola lançada, é pelo lado direito, já tem alteração no time do Fluminense, enquanto vem Serna, pelo lado direito, estão filtrando ali o Cano, e também Lúcio, a bola rolada com o Guga mais atrás, pé direito na inversão, Lúcio Acosta matou na coxa, adiantou, chegou tirando Lagos, e essa bola dentro da grande área, cortada na cabeçada, afastando o perigo ali o jogador, que é o Vitor Cuesta, o time do Platense tentando arrancada pelo lado direito, enquanto o Fluminense vai ali, desacelerando no campo de ataque, 43 minutos do segundo tempo, 43 segundo tempo, busca a jogada no passe feito no meio, acabou dominando o bola, acabou também tentando e foi puxado, e vem cartão, ou não vem não, a falta aconteceu em cima do Merlini ali, e o árbitro está

0: Assalto a favor do time do Platense. Vem bola para dentro da grande área, vai pro tudo ou nada. Já botou o jogador alto ali, o técnico Martim Palermo, justamente para tentar surpreender a defesa do Flu. Alô, defesa do Fluminense, todo mundo atento. Vem bola para grande área, 44 minutos e meio do segundo tempo. O árbitro já autorizou o pé esquerdo na bola, levantamento, escorada de cabeça. Chega a defesa do Flu tirando, meia lua, mata no peito, tentando para cima do primeiro marcador. A abertura pela ponta direita, não vai dominar, não. Vai dominar não, porque já tinha irregularidade no lance. Fala, Thalita.
1: É isso, marcado impedimento ali na tentativa da equipe do Platense, Hugo.
0: Bom, aqui no Maracanã é quase 45 do segundo tempo. E na Colômbia, João Aquino, Vasco e Santa Fé estão em campo. Tempo e placar, diga, João.
2: 48 minutos do segundo tempo e o placar segue igual, Hugo. 0 pro Vasco, 0 pro Santa Fé.
0: Tem bola agora na cobrança de falta do time do Fluminense. Thiago Silva manda a bola para o campo de ataque. 5 minutinhos, é isso, Tata?
1: É isso, até 50, Hugo.
0: Vamos a 50. O time do Platense buscando jogar agora pelo lado esquerdo, buscando também para cima da marcação. A sobra de bola com Barrios, Fara, prende e volta novamente pelo lado esquerdo. Tocada com Meglini, deixando novamente agora no campo de ataque pelo lado esquerdo. Silva descolou o cruzamento. A zaga do Fluminense não veio na intervenção. Ela vai sobrando lá pelo lado direito. Agora com o jogador que é o Galto. Ele consegue na tabela com o Lagos. Fez o levantamento. Entrada da pequena área. Serna dominou esquisita, essa bola não saiu pela linha de fundo, chega tirando a zaga do Fluminense agora com Guga, devolução no lançamento, antecipa Vasquez, afastando pelo time do Platense, a bola mal tocada no Nato, entregando a Hércules, bom contra-ataque. Cano vai arrancar, tá impedido, mas ele vai pra dentro da grande área, chutou na saída de bola, a arbitragem não tá dando nada, vai dar vantagem, mas o Cano tava impedido, né, Thalita?
1: Ele tava bem à frente, né, mas mesmo que o jogo estivesse valendo, o lance estivesse valendo, perdeu o gol também, né?
0: Aí, ó, amarelo pro Nonato, teve um puxão ali, um chama pra lá, chama pra cá, o árbitro aplicou o cartão, fala Chico Aiello.
3: Ele quis matar o jogo, fazer a falta e não deixar o time do Platense cobrar rapidamente, o Fluminense recompor. Muito bem aplicado o amarelo.
0: Pelo lado esquerdo, no cruzamento da esquerda, tentativa do Platense, saiu o goleiro Fábio pra fazer a defesa. Fala, Thalita.
1: O Nonato tava pendurado, tá fora do jogo da volta.
0: E aí, ruim pro Fluminense ou tem o Hércules, perfeitamente, né? Substituível?
3: É, tem o Hércules, né, gente? Que já era o titular. Nonato jogou aí as últimas partidas, mas o Hércules vinha jogando como titular ao lado do Martinelli.
0: Quase 47 minutos do segundo tempo. Cano tá ali, ó, dentro da grande área. Deu aquela agachada, sai mancando. E a situação preocupa, hein, Thalita?
1: É, ele vai complementar o atendimento do lado de fora. Os médicos já foram lá. Na hora que ele tenta a finalização, ele acabou tendo um choque ali com o goleiro, a complementar o atendimento do lado de fora.
3: Tá me parecendo posterior da coxa, tá? Ou seja, o pique que ele deu pode ter arrebentado a musculatura ali da posterior da coxa direita, hein?
0: Olha, e 47, ele não volta mais pro campo, pelo que estamos vendo aqui, né?
3: E nem pode mais mexer, né?
0: Ou seja, vamos lá, Flusão, reta final de jogo, o jogo é a 50, temos 47,5, 2 minutinhos e meio para acabar o jogo, tem que segurar aí, porque o Cano não volta mais, hein? Ele já está andando ali atrás do gol, voltando para o banco de reservas com os profissionais do DM do Flu, e não volta para o campo. Foi naquela arrancada ali, que infelicidade do Cano, que vai acumulando mais um problema físico com o time do Fluminense tendo aí... Que não, tendo aí menos uma opção para o setor ofensivo, que no caso é o Cano, que está se machucando, mais uma vez. Busca o passe na altura da meia, agora com Ferreira pelo lado direito, abrindo o lance, pede o Lagos novamente pelo lado esquerdo, agora na direita aparece na inversão, o jogador que é o Meglini fazendo a tabela, o time do Fluminense tenta a intervenção, o Fluminense está todo lá atrás, o Platense está todo lá na frente, o Platense quer pelo menos um gol, o Fluminense tem que fechar tudo, não pode levar gol, olha a bola tocada à direita da grande área, a tentativa do chute, no bate-rebate, chega tirando tudo, Midian lá de trás, Thiago Silva também estava na bola afastada, a bola chega, o Fluminense tem que fechar, 48,5, 1 minuto e meio para acabar o jogo aqui no Maracanã, Fluminense com 2-0, está muito bem encaminhado para chegar à semifinal da Copa Libertadores da América, segura a jogada agora mais uma vez o time do Fluminense lá na defesa, o time do Platense lá no ataque com Ferreira, Barros tocando bola, aparece novamente para fazer a dominada, 48,5 deste segundo tempo, mata no peito, a bola acabou saindo pela linha lateral e arremesso. Bom, estamos aqui confirmando que o Fluminense tem tudo para confirmar essa vitória por 2-0, indo muito bem para o jogo da volta, poderia ter ido com uma vantagem maior, sim, sabemos, mas 2-0 é uma boa vantagem construída, Chico.
3: Claro que é, só que a circunstância do jogo era muito mais favorável ao Fluminense. Era para ter sido um placar maior.

0: Portas poderia, deveria ter sido um placar maior.
1: Pela ponta direita, vem o time do Platense, na bola tocada pela ponta, na paralela, vai descolar o cruzamento para dentro da grande área, tá tudo fechado, 49, último minuto de jogo, bola pela ponta direita, Lagos correu, não achou nada, a bola saiu pela linha de fundo, é tiro de meta pro goleiro Fábio cobrar, 49 minutos e meio do segundo tempo, menos de um minuto para acabar o jogo, o árbitro já olhou pro cronômetro, vai encerrar a partida aqui no Maracanã, Fluminense está muito bem pro jogo de volta, com o Platense lá na Argentina, 2-0, Nonato fez 1-0, Hulk fez o segundo, e o Fluminense lá na Argentina pode perder por até um de diferença, que ainda assim chegará à semifinal da Copa Libertadores da América. Tiro de meta cobrado, o árbitro olhou de novo pro cronômetro, defesa do Fluminense afasta, a bola chega no campo de ataque, Lúcio não dominou, a bola sobrou para ele, a chance, vamos lá Lúcio, pode ser o terceiro gol, ele driblou o primeiro marcador, driblou o segundo, entrada da grande área, bola rolada com o Hércules, ainda pela ponta direita, pediu o Guga, chega ali na tabela, bola lançada Nonato pelo lado esquerdo, tira Arana, vai invadir a grande área, afasta o perigo, o árbitro olhou pro cronômetro, vai encerrar o jogo aqui no Maracanã, apitou o fim de jogo no Maracanã, 2 com gols de Nonato e Hulk, 0 8:54, faltando 6 minutos para as 9 da noite. Eu anuncio que vem aí mais uma atração para você, ligado, ligada no Futebol Globo CBN. 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
1: Tô na área junto com você, ligando aqui nessa Central da Bola. O Fluminense fez o seu dever de casa. 2-0 pra cima do Platense. 2 gols na primeira etapa. Nonato e também Hulk. Uma vantagem do Fluminense para o jogo da volta na próxima semana, lá na Argentina contra o Platense. Fluminense que pode até perder por 1 gol de diferença e, portanto, está classificado para, mais uma vez, as semifinais da Taça Libertadores da América. Uma derrota por 2 gols de diferença, aí decisão por pênaltis. 3 ou mais gols é o Platense que passa para a próxima fase. Um empate, Fluminense classificado. Ou seja, a vantagem é muito grande no Fluminense, que joga na próxima terça, 7 da noite, no Ciudad de Vicente López, contra a equipe argentina. 8:56, também estamos de olho, Copa Sul-Americana. João Aquino, Santa Fé e Vasco. Fala, João.
2: Acaba de apitar Dário Herrera, Renan. Fim de jogo, 0 pro Vasco, 0 pro Santa Fé, tudo igual nesse jogo de ida.
1: Portanto, 0-0 no El Campín. Jogo da volta também terça-feira, no mesmo horário do jogo do Fluminense, 7 da noite, em São Januário. Claro que você vai ficar ligado em tudo dessa partida no Futebol Globo CBN na próxima semana. 8:56, você manda mensagem pra cá. 21 é o código, 97.9988. Fluminense consegue uma vantagem que já dá pra dizer que o Fluminense está classificado pra semifinal. Você que está saindo do Maracanã nesse exato momento, tá pela cidade, motorista de aplicativo, taxista, motorista de ônibus, galera se deslocando pela cidade do Rio de Janeiro, tá em casa, trabalhando, manda mensagem pra cá. Você que é tricolor, você que é secador, manda mensagem. 21 é o código, 97.9988. 2-0. É placar que já garante vaga ou não? É para ter cuidado. Era para ter feito um placar maior, como já estava trazendo o Francisco Aiello durante toda a partida. Ou não? Esse time do Platense não é isso tudo. O Rivadavia era mais time. Enfim, manda mensagem pra cá. Vou repetir, hein? 21 é o código, 97.9988. Manda mensagem de áudio com teu nome, bairro ou a tua cidade. E claro, teu recado pra gente te colocar no ar, porque você faz a transmissão junto com a gente. 8:58, Francisco Aiello. Chiquinho, só um spoiler, só um destaque, em poucas palavras, porque a gente vai fazer uma rápida pausa e na volta você vai ter todo o tempo do mundo para poder explicar o que foi esse jogo no Maracanã. Onde você está, Chico?
3: Eu prometo, eu juro, eu vou responder todas essas perguntas que você fez, Renan.
1: Rapaz, que mistério, hein? Não tá querendo nem dar um spoiler, Chiquinho? Nada?
3: Eu prometo, eu juro, já já vou responder todas essas perguntas.
1: E eu sei que você é homem de palavra, você cumpre tudo o que você fala, diferente de outras pessoas aí, mas você eu confio. 8:58, nesse climinha de Fluminense, que na minha visão, vou ficar em cima do muro não, hein? Fluminense está classificado. Aí, ó, eu gosto, ó o Ferrugem aí, nesse clima. Daqui a pouco, hein, os 2 gols do Fluminense, do Donato e também do Hulk, toda a avaliação de Francisco Aiello. Mas tá em cima do muro não, tá? Eu vou perguntar, Fluminense está classificado ou não está classificado? Francisco Aiello vai me responder. Spoiler não, Chiquinho? Nenhum spoiler? Classificado, Chiquinho?
3: Já, já, eu prometo, eu juro, rapaz, vou responder tudo que você perguntou.
1: Tá difícil arrancar alguma coisa do Francisco Aiello, mas do presuntinho eu consigo. Solta o Ferrugem aí, presuntinho. Vai jogar, 9 da noite, já já a gente volta dentro dessa Central da Bola até às 10 da noite. Pode mandar mensagem, manda mensagem de áudio, hein? Pelo amor de Deus. 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Pode ligar, liga, liga. Que aqui tem jogo. Vai jogar,
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1: Tô na área, junto com você, ligado aqui, ó, no Futebol Globo CBN, nessa central da bola, porque o Fluminense, o Fluminense, não sabe não, é? Fluminense ganhou 2-0 pra cima do Platense, gol de Nonato e também o poderoso, o incrível Hulk. Você vai conferir já já os dois gols do Fluminense aqui dentro dessa central da bola. Agora, Chico Aiello falou que vai responder uma série de perguntas. Chegou a hora, hein, Chiquinho? Porque você vai contar e mandar pra essa galera tricolor nessa central da bola.
4: Francisco Aiello. Vou contar tudo então e vou responder tudinho pra você e pra galera tricolor que tá ligada aqui com a gente.
1: Fluminense tá classificado?
4: Não, o Fluminense não tá classificado.
1: Que isso, Chiquinho? Não, que isso, Chiquinho? 2-0, Chiquinho. Não. Para com isso, Chico.
4: Você tá perdendo a minha opinião.
1: Quem é Platense, Chico?
4: Eu tô dando a minha opinião.
1: Quem é Platense, Chico?
4: Eu acho que o Fluminense poderia ter saído daqui, aliás.
1: Você tá com medo,
4: Deveria ter saído daqui, classificadaço, como diz a Thalita. Mas Fluminense desperdiçou essa oportunidade. Vou começar então a responder as suas perguntas. A primeira delas é essa. O Fluminense, e eu fui chato, pode botar a vinheta aí de chato, porque eu fui chato durante todo o jogo. Toda hora eu